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1: Boa noite. Nós queríamos agradecer a chance de voltarmos aqui a esta casa, que muito nos alegra, com a responsabilidade que nos foi dada dentro dessa semana da Feira do Livro. Nos foi pedido comentar sobre esse livro que está sendo vendido aqui, Por que Adoecemos? É um livro produzido pelos nossos irmãos da Associação Médico Espírita de Minas Gerais, profissionais médicos e psicólogos que escreveram aqui o mecanismo do adoecimento e o mecanismo do tratamento. Claro que o livro tem aspectos técnicos que só ajudam muito na nossa profissão como médicos e como psicólogos, mas ele também impacta e interessa a quem não é dessa área, porque se eu pedir alguém para levantar a mão, que se tem alguém aqui que não está doente, ninguém vai levantar a mão. Porque nenhum de nós está se sentindo bem no peito, além das suas doenças físicas. A dificuldade nos acompanha. E nós podemos nos perguntar assim, o que esse livro pode nos ajudar? Ele vai trazer uma série de patologias, além dos mecanismos de adoecimento, citando por que elas acontecem, por exemplo, a epilepsia, as doenças orgânicas, as neuroses, as psicoses, por que elas acontecem? Para que a gente possa, por esse conhecimento, tentar resolver isso. Mas o que isso interessa a todos que porventura não sejam médicos ou psicólogos? A pergunta é simples. Existem dois tipos de fé, de religiosidade. Uma religiosidade, fé, é essa em que nós rezamos, agradecendo e pedindo, chorando, reclamando, indo à casa espírita, fazendo estudos, estudando, decorando os livros. Mas se vocês pensarem bem, e forem numa igreja católica, ela também está cheia, como aqui, com pessoas orando, pedindo, queixando, estudando. Se for a igreja evangélica, está mais cheia que aqui. Todo mundo rezando, orando, reclamando, pedindo e estudando. Na mesquita, na sinagoga, na casa budista, está tudo cheio, rezando, pedindo, reclamando, queixando. E aí? A nossa diferença cultural é que nós acreditamos na reencarnação, na mediunidade, na vida espiritual. Mas isso resolve o nosso problema? A questão é que a religiosidade de consolo, que é essa de rezar e achar que agradando a Deus vai resolver o nosso problema, ela tem uma participação de nos consolar, gerar uma esperança, nos dar energia. Mas a fé verdadeira e a religiosidade verdadeira é aquela que poucos de nós queremos, que é de nos modificarmos. Não adianta rezar só. Basta nós olharmos aqui, eu estou com 60 anos, tem gente aqui mais velha do que eu, e se eu contar meu tempo de oração, vai ser mais do que a vida de muita gente que está aqui, e eu estou no mesmo lugar. Enquanto eu não me modificar, a coisa não vai sair do lugar. E por que nós não nos modificamos? Esse livro vem tentar ajudar isso, para que a gente tenha confiança num mecanismo em que, se eu fizer uma mudança da minha vida, ou seja, uma fé transformadora, não dos outros, mas de mim, porque a única pessoa que eu posso mudar sou eu, se eu fizer uma fé transformadora, eu consigo me curar e prevenir doenças. E vou parar de pôr a culpa no meu filho, na minha sogra, no meu vizinho, no governo, na chuva, no frio, na casa que não vai bem, no emprego que eu perdi. Porque o negócio está dentro de mim. Esse livro, então, ele vem explicar, em função disso aqui, por que que nós sofremos. Por que que nós sofremos? Da descrição que nós fizemos aqui, todo mundo, as religiões todas, estão nessa mesma situação. Não apenas momentos de doença física, mas todos nós carregamos uma angústia interior. Onde a gente tem momentos de alegria, mas não temos plena felicidade. Essa sensação de sofrimento e, como a nossa irmã trouxe no começo, algumas doenças mais sérias que são em consequência do que eu fiz no passado e estou fazendo agora, são questões necessárias. Enquanto eu não colocar isso dentro de mim, esse livro explica por quê, eu vou achar a vida ruim. Vou dar um exemplo, vou dar casos clínicos para vocês. Leiam a Bíblia. Olhem os personagens da Bíblia. A Bíblia, o Velho e o Novo Testamento, são relatos, são histórias.

a vida, se não fosse isso, eles não seriam diferentes de nós. Então esse livro trata a importância do sofrimento, dividindo a dor em dois tipos: uma dor expiatória ou provacional, que é aquela em que nós criamos um problema e nos adoecemos, e a dor evolução, que é a dor desafio, e que todos nós temos que enfrentá-la. Não existe o paraíso do sombra e água fresca. Se a gente consegue introjetar isso e analisar que isso é impulso evolutivo para mim, todos os obstáculos que eu enfrento diminuem, porque eu tenho uma razão para aquilo que está acontecendo, não importa se é coisa do passado. Esse negócio de falar que isso é kármico, explica, mas e daí se for? Se for porque eu pisei no pé de alguém que hoje estou mancando, e daí? E daí que eu tenho que resolver dentro de mim e tentar compreender que isso é para o meu progresso e parar de reclamar. Aí a ação da mediunidade que nós estudamos e o valor da prece, ele vai entrar num campo de sintonia positivo em que eu vou ter força para caminhar e vou ter informação por inspiração para que eu consiga em condições de trabalhar, compreendendo que aquilo é para o meu, minha evolução. Portanto, o que nós estamos falando aqui é do papel da mente. Parece brincadeira, né? Mente. Todo mundo fala que é mente. Mas olha bem, até hoje, e esse livro vai tratar disso, tem gente que acha que depressão é coisa para gente fraca, que psicoterapia é bobagem, que tem que trazer um indivíduo no couro, que psiquiatra é médico de doido. E não se importam, não se preocupam em se entender como doentes que estão brigando com a vida e com as pessoas e que precisam de medicamento, de terapia, porque ao negarem-se a fazer isso, não é só nessa vida que eles estão se comprometendo. Eles estão mantendo um adoecimento mental que lhes traz qualidade de vida ruim agora e vai lhes trazer complicações reencarnatórias. Porque a mente instável, ela manipula os corpos perispirituais e o corpo físico, levando a disfunções desses corpos que nós chamamos de doença. Deixar de fazer um tratamento médico da depressão ou do tratamento físico ou de ir ao psiquiatra ou psicólogo é complicação para a próxima reencarnação, passando por uma vida no mundo espiritual de sofrimento maior do que aqui, já que o perispírito, por ser um corpo que obedece facilmente ao padrão mental, é diferente do físico, que demora a adoecer. Eu sair daqui com raiva, deprimido, angustiado, significa que no mundo espiritual o meu perispírito vai refletir com muito mais facilidade o que eu estou vivendo aqui e agora. E eu, na minha teimosia, falo: psicólogo é coisa para gente fraco. Né? É falta de humildade da nossa parte. Por quê? Porque imaginem o seguinte: vamos dar um exemplo aqui de algumas doenças, a gente pode analisar isso aqui. O que é uma doença física? Se ela é mental, por que eu tenho que tratá-la? Bom, nós temos que tratar e tomar o remédio, porque se eu não tratar o meu corpo físico, eu desencarno antes da hora. E se eu não tratá-la, eu vou sofrer mais do que preciso. Então é necessário cuidarmos do corpo que recebemos por misericórdia. Mas por que esse corpo adoeceu? Por que alguns têm fígado, outros doença na perna, outros doença na cabeça? Essa informação não é só para explicar como que a doença se colocou, é para que quando eu esteja doente, eu assuma a minha responsabilidade diante disso, pare de reclamar e me sinta melhor, porque eu entendendo o mecanismo, eu paro de xingar a vida. Porque imagina bem, toda vez que eu sei que algo é errado,
e faz

0: faço isso, eu crio um padrão mental que é incompatível com a minha condição de ser humano. A atitude de prejuízo ao semelhante ou de rebeldia à vida é coisa que é compatível com o ser em reinos inferiores da natureza. Então, esse meu pensamento incorreto, ele sai da minha mente e passa a governar os meus corpos perispiritual e físico. Como esse corpo perispiritual e físico é um corpo humano, ele não é feito para suportar pensamentos próximos à animalidade, ele então se adoece. Mas por que que adoece aqui ou ali? Ele vai adoecer na área que eu usei para o erro, ou que me lembra o erro, ou as pessoas ligadas ou situações ligadas ao meu erro. Quanto mais eu repito esse erro, mais grave será a minha doença. E quando no mundo espiritual eu serei alguém com o perispírito doente, e no mundo físico eu serei alguém que o perispírito doente vai modelar uma doença física na área correspondente à energia mental que eu adulterei por opção minha, gerando uma doença aqui. Essa doença, ela será mantida se eu não resolver mudar o meu padrão mental, se eu acrescentar a ela revolta, inconformação ou persistir na atitude de erro. Mas como a lei é de misericórdia e como a mediunidade, aí entra o conhecimento espírita, é lei da vida, se eu faço a opção de continuar rebelde, e se porventura esse ato que eu cometi tiver sido de prejuízo a alguém, e esse alguém quiser vingança, junta-se o pensamento meu adulterado com o dele que quer se vingar, e esses dois pensamentos negativos bombardeiam ainda mais essa área dos meus corpos que estão adoecidos, agravando a doença. É onde o espiritismo acrescenta à medicina a importância de sintonia de mentes. Ou seja, a gente estando doente, ainda ficar com raiva e ainda ficar rebelde e comentando coisa ruim, é sintonizar-nos com outras mentes de mesmo padrão que junto com a minha vão agravar a minha doença. Ao passo que, como a mediunidade é lei da vida, e mediunidade exerce, ela funciona independente da moral, porque se você pensou, você sintoniza. Se eu faço a opção por um pensamento equilibrado, compreendendo o que está acontecendo, eu, em vez de sintonizar-me com pessoas que, como eu, estão pensando negativamente, quer encarnadas, quer desencarnadas, eu vou sintonizar com gente que pensa bem. E com isso, não apenas o meu comando mental sobre os meus corpos será melhor, mas será potenciado pela ação daquilo que a gente chama de mentor espiritual. O doente rebelde, ele impossibilita a ação ou diminui a ação do mentor espiritual. O que nós fazemos no passe é isso: é tentar usar a nossa mente para impulsionar fluidos e para governar as células dos nossos pacientes que estão recebendo o passe, dando a eles uma ordem de cura. Por isso é que dar passe não é só ficar olhando para cima esperando um milagre. Dar passe é você emitir com seu pensamento a sua vontade de que aquele ser que te recebe o passe quer ser curado, e você emite essa ordem de cura. E não é fácil, nem difícil de entender isso não. Por que que a obsessão pode adoecer alguém? Porque o obsessor, na sua infelicidade, ele deseja a doença do ser alvo. E ele projeta uma ordem constante de adoecimento e consegue adoecer. A obsessão pode matar. O passista faz o inverso. Desde que ele saiba o que faz, ele não fica só esperando o milagre com a mão estendida, ele atua mentalmente emitindo ordem de cura, e a pessoa que recebe o passe se coloca receptiva, certa de que aquilo tem um mecanismo que não tem milagre ali. O resultado do passe, portanto, é proporcional à confiança e à postura de quem recebe, e proporcional à confiança e o conhecimento de quem aplica, a ponto de André Luiz dizer que o passe tem menor efeito no paciente em coma, porque o paciente em coma não pode cooperar quando o coma é neurológico. Olha bem. Então nós temos na mão o adoecimento e temos na mão mecanismos de melhora, de alívio, até de cura, que estão acessíveis à nossa vontade. É claro que adoecer nos fraqueja, nos deixa frágeis, mas é preciso não nos entregarmos ao desespero, não acharmos que somos seres excluídos da misericórdia divina, tentarmos fazer a nossa parte, e o papel do médico será de aliviar o seu sofrimento para que você consiga se manter encarnado, como nós falamos, e mais o exercício do pensamento positivo e da oração, que nessa hora funciona. Porque só de você orar estando doente, você mantém o seu padrão mental diferenciado e você para de machucar o seu corpo com a sua mente. Olha bem. Então, o desconforto, o sofrimento, ele é necessário à nossa evolução. Não existe crescimento sem luta. Nenhum de nós vai passar a vida aqui na Terra sem acontecer nada que ele chame de problema. Esse nome vai desaparecer um dia. É degrau evolutivo. Degrau evolutivo. E se nós conseguimos repetir essa informação, a nossa vida facilita demais. Eu construo a minha felicidade. Eu faço a minha saúde. Eu não posso pôr a culpa em ninguém do que eu estou sentindo. Não posso. Porque é muito fácil reclamar, põe a culpa no outro, põe a culpa no outro, e eu continuo sempre mal. E quanto mais eu culpo o outro, pior eu fico. Porque essa postura de culpar os outros e a situação é um transtorno mental, chamado neurose, em que o meu orgulho não me deixa assumir que eu tenho que fazer alguma coisa e que eu tenho participação naquilo. Eu fujo pelo caminho mais fácil, esquecendo que a fala de Jesus é passar pela porta estreita. A porta estreita é aquela em que eu passo sozinho. Eu sou levantado quando eu caio, mas se eu só vou evoluir com a minha caminhada. Nem o próprio Jesus, nem o próprio Deus vai me fazer evoluir, porque eu sou um filho que tem que caminhar para minhas pernas, porque eu tenho potencialidade divina. Então, o que é o adoecimento mental? O adoecimento mental é o oposto daquilo que nós estamos propondo aqui. Se nós tivermos a determinação do exercício de oração, de leitura sentida, não é para decorar, é aquilo que você lê, raciocina e aplica para você, porque senão eu leria a Bíblia 10 vezes durante a minha vida, eu estava santo. A leitura sentida e a vigilância do pensar e do conversar e do agir, se eu conseguir repetir isso, isso se torna automático na minha vida e eu passo a ser alguém que me conduzo com facilidade no campo da conduta correta. É o automatismo conquistado pelo exercício consciente. Repetir um estímulo leva ao automatismo. O doente mental, e nós todos temos um componente de doença mental, é aquele que se habitua ao mal pensar, se habitua ao mal proceder. E de tanto repetir isso, ele cria um núcleo de memória, e esse núcleo de memória passa a dominá-lo. É o tal do inconsciente, escrito pela psicologia, e é um fato, ele está registrado na memória perispiritual. E como nós criamos, então, esse núcleo de mal pensar, esse núcleo não é compatível com o estágio homem, gera um desconforto constante em nós. E esse desconforto vai passar a nos incomodar a ponto de disparar em nós uma necessidade de resolver aquilo. Então, o que foi inicialmente uma doença mental provocada pelo meu erro, vai chegar em determinado ponto que a misericórdia divina nos criou de tal maneira perfeitos que essa própria doença vai começar a me trazer sofrimento e dor e me obrigar a tomar uma atitude qualquer. Eu vou reclamar, eu vou chorar durante muito tempo, até que eu vou descobrir que não está resolvendo. Não está resolvendo. Vou pôr na culpa nos outros, xingando os médicos, o hospital, o preço do remédio, até que eu vou chegar à conclusão que eu tenho que fazer algo diferente. Esse algo diferente ninguém não vende na farmácia. Está dentro de nós. E aí nós vamos começar a nos sentir melhor. E o Espiritismo, então, vem nos ajudar nisso aí. Esse é que é o grande diferencial do Espiritismo. Eu sei que, pela mudança do padrão mental, eu vou ter uma ação nos meus corpos, eu vou trazer uma melhoria de função do perispírito, com reflexo no meu corpo, a minha mente será melhor. Coisa que os outros irmãos que não ainda aceitam a reencarnação e o mecanismo do mundo espiritual, ainda não conseguem captar, com certeza, porque eles esperam um milagre. Um milagre que não vai vir. Né? Porque nós já temos essa arma na mão. E o Espiritismo nos traz mais informações sobre a importância do cuidado de pensar e de agir por causa da obsessão. E ele vem explicar, por exemplo, como nós nos propusemos a trazer alguns exemplos de patologias, os processos da obsessão, por exemplo, e da epilepsia. O que seria a epilepsia? Por que essa doença aparece? O que eu fiz para me tornar epilético? Né? Esse é um exemplo comum que nós vamos comentar aqui, não para criticar quem é epilético, porque se eu chamar alguém, se eu criticar um epilético, eu estou jogando pedra em mim mesmo. A epilepsia, então, é o abuso da inteligência com repercussão sobre a felicidade dos outros, de alguém e da comunidade. Esse abuso de inteligência, ele chega a um ponto em que ele, repetidas vezes, cria um núcleo dentro do nosso sistema nervoso, eu nasço com essa predisposição. E como? Eu lesei as pessoas, todos os epiléticos, numa determinada fase inicial da sua caminhada, eles foram ou são obsediados por um processo de vingança. A maioria não é mais. A maioria, existem critérios médicos espíritas para estabelecer no epilético quem ainda está sob o processo de obsessão no momento. E podemos conduzir a desobsessão em reunião, tentando conversar com o nosso irmão desencarnado, que interfere sobre ele, que aliás sofre muito mais do que o encarnado. O obsessor desencarnado, ele sofre muito mais do que o encarnado. Muito mais do que o encarnado. Porque o mundo espiritual, o sofrimento é maior do que aqui. Então, o epilético é aquele que passa a conhecer que a importância do padrão mental dele é fundamental. E que nós temos essa informação, passa a ser extremamente útil aplicar as práticas de desobsessão que a doutrina espírita nos traz nos casos de epilepsia. E Jesus cura isso, Jesus nos mostra isso no seu evangelho em Lucas, Marcos e Mateus, quando num capítulo chamado O Menino Lunático, o pai leva o filho a Jesus e descreve para ele assim: o meu filho é lunático, possesso por um demônio que se apossa dele, atira-o no chão, contrai-o, espuma-o e não o larga enquanto ele não está completamente machucado. E os apóstolos não conseguiram tratá-lo, e quando eles trazem para Jesus, Jesus conversa com o Espírito, fazendo uma como se fosse uma reunião de mediúnica. O paciente, o menino, tem uma crise convulsiva e ele conversa com o Espírito, convence o Espírito a se afastar de forma enérgica, cura o menino e o restitui ao pai. Esse exemplo que Lucas traz E Lucas, por ter sido médico, ele detalha em muito as informações, diferente de Marcos e de Mateus, que não são dessa área, portanto trazem informações não tão expressivas, mas ele chega a mostrar para nós detalhes do que a gente chama de crise convulsiva generalizada, que a gente tem hoje com muita frequência. Todo aquele, então, que tem a oportunidade de ter essa informação, nesse contexto, saberá que é necessário tomar remédio para poder proteger o seu cérebro. Mas que é necessário assumir um passado de abuso da inteligência. E poder, de alguma forma, cada um da sua maneira, de direcionar a sua vida para repor à vida a energia que ele deturpou. Seria ótimo se nós todos pudéssemos diagnosticar onde que eu pisei errado e pudéssemos refazer, né? Como é o caso da mulher com dificuldades para engravidar, ou seja, ela e o marido têm um distúrbio de comportamento nessa área, gravado no seu perispírito, secundário a um núcleo mental de comprometimento da família, né? Então, esse entendimento lhes dá a possibilidade de abrir opções de família muito grandes, incluindo os trabalhos com crianças, a adoção e a compreensão de que é aquilo que vai curar a sua lesão perispiritual e curar e erradicar o núcleo mental que foi criado pelo esforço repetitivo no campo não bom. Então, isso é o que o livro vai trazer. Vai explicar, por exemplo, os delírios que os nossos irmãos têm nas doenças mentais graves, não todos os delírios, mas uma parte deles, e que serve de ensinamento para nós. A lei é de retorno. A lei é de retorno. Se eu movimentei algo na vida, a vida vai fazer da mesma forma comigo. Isso é energia. Se eu movimento no campo correto, ação e reação, eu terei, matematicamente falando, um retorno positivo. Mas se eu, conhecendo o que é certo, e não assumo a minha responsabilidade, eu projeto uma energia e ela vai retornar a mim com a mesma intensidade do que eu fiz em situações semelhantes. É por isso que a gente encarna para aquela profissão, para aquela família, para aquela cidade, e enfrenta essa ou aquela situação que às vezes nos é desagradável, apenas para reviver a situação em que um dia não consegui resolver bem. No caso do doente mental, ele, reiteradas vezes, incidiu no mesmo desequilíbrio, no mesmo, até que ele criou um núcleo mental em si, na sua mente, e ele passa a viver aqui em determinados momentos no delírio, na lei de retorno. Ele continua não externamente, como acontece com a maioria de nós, enfrentando situações para repetir onde eu caí, mas ele continua vivendo dentro de si. E ele então expressa no seu delírio o seu sofrimento psíquico, com retorno da sua lembrança de atitudes que ele viveu, de situações que ele viveu em vidas passadas. Essa informação é extremamente útil, porque a partir de agora, ao invés de ver o indivíduo em delírio como sendo uma coisa desconexa, eu passo a observá-lo com mais cuidado. Alguma coisa que ele traz, que faz alguma lógica, reflete o seu sofrimento básico. E a gente vai conseguir, de alguma maneira, usando um mecanismo que a ciência já possui hoje, tentar tratar a obsessão que o envolve sempre, associada a propostas de ação externa que possam trabalhar a área de conflito que ele tem. Olha como é que é bonito o mecanismo da vida. Olha só, né? É a aplicação do ensinamento espírita na vida, na área da nossa saúde, explicando por que adoecemos e como nos tratarmos. Mas, é preciso fazer. É preciso fazer. A gente poderia comentar também, nesse aspecto que nós estamos estudando, e esse livro aborda isso aqui, que existem mecanismos nos nossos corpos que o André Luiz classificou como bióforos, e dentro das nossas células, que nos protegem para que a gente não adoeça mais do que precisa, a lei de misericórdia. Mas ao mesmo tempo, dentro dessa célula vai estar marcada o grau de saúde que eu tenho e as doenças que eu terei que ter e o momento que elas vão aparecer. É inevitável que isso seja, se isso apareça, né? O tal do DNA, ele traz uma memória que não desaparece nessa encarnação, e o que eu tiver que passar, ela vai acontecer. Porém, e esse tem um capítulo que trata sobre isso aqui, a misericórdia nos permite, por uma ação mental, numa outra área da célula, impedir que a doença apareça, ou diminuir a informação do DNA, amenizando a doença. É por isso que nós vamos ter pessoas com o mesmo diagnóstico, com o mesmo sexo, com a mesma idade, com o mesmo tratamento, uma evoluindo muito mal e a outra evoluindo melhor, e algumas curando. A medicina não sabe explicar o porquê de evoluções diferentes para situações iguais. A questão é a posição mental. Não apenas individual, mas a assistência familiar, de passe, de oração. Mostrando como que vale a pena esse investimento. Porém, a misericórdia de Deus é tão sábia, que essa melhora, ela é melhora. Se eu relaxar, a doença volta, porque a marca no DNA não desaparece. Lembrando Jesus curando o paralítico da piscina, que está ali há 12 anos esperando para que alguém o jogue na água para ser curado. Jesus o cura e fala com ele assim: levanta, toma o teu leito e vai para casa. Por que toma o teu leito? Ele não está curado? Vai e não peques mais, porque se tornar a errar, ele vai precisar do leito de novo. Ele ainda não está em condições de cura definitiva. Ele teve uma melhora pela busca da solução. Mas enquanto ele não tornar isso automático, ele tem a marca no DNA, e se ele não se mantiver na linha correta, porque esse é o objetivo de todos nós, a doença volta e ele reinicia o ciclo. Isso é plenamente explicável pelas obras do Espiritismo. E para encerrar, a gente gostaria de trazer algo que é muito consolador, acessível a todos nós, e que cabe um estudo mais elaborado no meio da doutrina espírita. Cabe um estudo mais elaborado, porque ele é um mecanismo de saúde, de alívio, inimaginável, desde que bem utilizado. Quero nos perguntarmos por que que eu durmo e o que é sonhar? O que é sonhar? E o que eu faço com isso? Já que eu custo obter uma encarnação. É difícil conseguir encarnar aqui. Primeiro é que nós temos um medo enorme de voltar aqui. E conseguir condições adequadas para reencarnar aqui, tem que ter investimento pessoal e participação de terceiros para nos abonar a vinda. Para chegar aqui e dormir um terço da minha vida? E o que é sonhar? E vale a pena comentar, porque isso que nós vamos trazer aqui é uma tentativa de ajudar, não é de crítica, é que ainda existe muito conceito no meio espírita de que sonho é encontro espiritual. Sonho e encontro espiritual. Que eu saio, se eu encontrei com fulano ou ciclano, eu me encontrei com ele desencarnado, ou me encontrei com ele fora do corpo. É claro que isso é uma verdade parcial. Porque se vocês dormirem ao meio-dia e sonharem comigo, eu vou estar trabalhando. Vocês não encontraram comigo. É óbvio que não é encontro, não é? E todo mundo sonha. Alguns não se lembram. Sonho é a lembrança da atividade do espírito fora do corpo à noite. Toda vez que o corpo se aquieta, que a mente se aquieta, e que eu paro de me movimentar e me concentro, eu saio do corpo. Todo mundo tem essa essa informação. Basta pensar quando vocês estão lendo concentrados, de vez em quando vocês acham que passou alguém do seu lado, e passou mesmo. Você tenta olhar e não vê, porque você está fora do corpo, você viu o mundo espiritual. E quando a gente sai do corpo, a gente sai ainda em condições de encarnado, sem muita noção do que está acontecendo. E saiu do corpo é aquilo que Kardec fala no capítulo 8 do Livro dos Espíritos, a emancipação da alma. Dormindo o corpo, o espírito se aproveita e sai e adquire potencialidades. Revê o passado, prevê o futuro e tem contato com outros espíritos, quer desse mundo, quer do outro. O que é rever o passado? É rever planejamento encarnatório, é rever o que eu já fui e analisar as minhas possibilidades atuais. Então, grande parte dos nossos sonhos são vivências pessoais, em que eu vivo os meus conflitos à noite para resolvê-los. Então, se eu às vezes sonho com o Chico Xavier, não quer dizer que eu encontrei com ele, não. Eu estou vivendo com uma parte minha que já se assemelha dele e que eu vou tentar valorizá-lo aquilo. Se eu sonho com alguém que me faz desconforto, eu não encontrei com ele. Eu encontrei com a minha parte que eu vejo nele. Eu encontro com a minha dificuldade. E como a gente está fora do corpo e a gente tem potencialidades de espírito, nós conseguimos resolver muitas questões psicológicas durante a noite, tendo lutas interiores comigo mesmo. É o que o André Luiz fala, e Emmanuel: a maioria de nós se afasta pouco do corpo e fica relembrando e vivendo as suas dificuldades e os seus desejos para tentar resolvê-los. Algumas vezes a gente se afasta mais, é auxiliado por algum mentor e pode então ver o mundo espiritual com clareza, participar de reuniões e de trabalhos. Mas o objetivo principal de sonhar é a nossa solução de questões psicológicas e a programação da nossa vida. Porque nesse momento eu readquiro a minha programação reencarnatória e revejo que o que eu estou passando, o que eu vou fazer, tem uma razão de ser. E me encaro como eu sou. E tento resolver aquilo. Portanto, prepararmos-nos para dormir é fundamental. E esse livro trata esses aspectos. Que já não é mais conhecimento espírita, não. Isso é conhecimento da psicologia, mostrando a importância do sonho. Deixar de rezar à noite é perder essa chance de revisão de experiências e, às vezes, de contato com entidades que possam nos auxiliar. Deixar de preparar para dormir é você sair do corpo com o pensamento atribulado, e como nós sabemos que o pensamento cria na nossa aura um negócio chamado forma-pensamento, é informação espírita, né? Nós, pela forma-pensamento, atraímos espíritos que pensam daquela mesma forma que nós estamos pensando. E se essa forma for uma forma não boa, porque o nosso pensamento não se preparou para dormir, eu vou atrair espíritos com aquele mesmo sofrimento psíquico que eu levei para a cama. E vou acordar pior. Então, esse negócio, eu esqueci de rezar, como se fosse, o que tem? Isso é uma falta de autocuidado. Eu fiquei assistindo filme de terror até 1 hora da manhã. Você quer sonhar o quê? O impacto mental que tem ali é que o André Luiz trata no livro Mecanismo da Mediunidade, concentração e desprendimento. Eu saio do corpo com um alvo baseado naquilo que eu me concentrei para vivenciar. Eu não vou deitar pensando, eu vou resolver esse problema. Eu vou pensar em que eu vou ter algo positivo e pedir a inspiração. E posso programar isso. Posso programar isso. Posso usar um recurso de lembrança se no dia seguinte eu acordar, eu antes de fazer qualquer outra coisa, eu anotar o que eu sonhei. Porque como é uma lembrança que não passa pelo cérebro físico, ela se apaga em 2-3 minutos. Né? Então a gente não consegue lembrar mais. Para aí depois anotar e meditar o que foi que eu sonhei. O que isso quer me dizer? É assim que eu decido com quem eu caso, com que profissão que eu vou ter, aonde que eu vou morar, se eu viajo ou se eu não viajo. E é assim, por exemplo, que nós que estamos aqui fazendo palestra, todos os palestrantes fazem suas palestras, dormem pensando na palestra, e aquilo é resolvido durante a noite. É assim que nós solucionamos as nossas questões do trabalho. É assim que nós, na área da medicina, conseguimos resolver questões, porque interessa, não é por nosso mérito, mas interessa ao semelhante em sofrimento. Então, deixar de usar essa informação, ela é deixar de nos tratar. Além do fato de que, como a maioria das doenças, por que adoecemos é o livro, ela não está no corpo físico, ela está no corpo espiritual, no perispírito. Quando o perispírito se destaca do corpo físico no desdobramento noturno, ele é passível de ser tratado de maneira mais fácil por processos magnéticos. A gente poderia entrar em detalhes, é a hora que consegue exteriorizar os centros vitais. Então, deixar de se preparar para dormir é deixar de ser tratado, porque você impede a ação terapêutica dos médicos espirituais, porque a sua mente está voltada para uma preocupação que não é a que deveria estar acontecendo naquele momento. É claro que eu não vou conseguir estar doente e me desligar da doença porque eu estou sentindo dor. Mas aí eu estarei fora do corpo interessado em me curar. O objetivo é construtivo. Eu não posso ser irresponsável comigo, desprezar o mecanismo que Jesus, que Deus nos deu, que está inerente em nós. Né? Então esse é o momento fundamental. E passar a entender como que eu faço com o exercício da oração. O que eu espero da oração? Porque ela é uma arma terapêutica. Se a gente observar o Pai Nosso, nas etapas do Pai Nosso, nós vamos observar as propostas que Jesus fez. Pai Nosso que está nos céus, santificado seja o seu nome. Veja bem, esse início é uma proposta de estado alterado de consciência, em que eu me desligo do mundo para me ligar a Deus. Essa proposta de estado alterado de consciência é que nos dá descanso mental. Eu me desligo da terra. Por isso é que rezar, né, eu vou ali e vou rezar. Eu rezo depressa para poder ver no intervalo do filme. É perder a chance de exercitar um equilíbrio mental que a prece nos obriga. Quando alguém na Igreja Católica teve a ideia de criar o terço, o dia que alguém rezar o terço sem desviar o pensamento, ele está no paraíso. Está no paraíso. É um exercício de meditação. Depois desse vínculo, eu agradeço a Deus. É um exercício de submissão da nossa pequenez diante da vida e da nossa entrega a essa vida. E depois um reconhecimento de que eu mereço, eu preciso de perdão. Preciso de perdão. Então a oração é uma maneira de eu sair desse hammer da vida, ter um atendimento das minhas necessidades emocionais, me exercitar a pensar positivo. E posso depois, Jesus nos permitiu, conversar com Deus sobre as minhas dificuldades. E essa conversa com Deus é bom que não seja repetitiva, porque aí eu posso usar Deus de psicólogo e reclamar e fazer a catarse das minhas dificuldades, me entregando a Ele na certeza de que essa vinculação de entrega da minha dor é que me cura, muito mais do que qualquer médico. Quem dera que a gente conseguisse viver isso que a gente está conversando aqui. Eu estou conversando com o espelho aqui para ver se eu aprendo, para ver se eu consigo introjetar isso dentro de mim. E por isso é que eu estou achando muito bom, nós estamos achando muito bom ter que fazer esse estudo aqui, porque está sendo muito bom para o nosso coração, e nós estamos na hora de encerrar. Eu queria agradecer a chance de estar aqui, pedindo a Deus que nos espere mais um pouco, nos potenciando e nos auxiliando a tomar a posição que devemos tomar, como seus filhos, capazes de sermos felizes. Muito obrigado.
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3: Luz Acima, pelo Espírito Irmão X. Psicografia de Francisco Cândido Xavier. Esta obra descreve, em estilo leve e agradável, a realidade do mundo espiritual, mostrando que a vida ali é de trabalho, não havendo grandes diferenças em relação à existência terrena, a não ser a forma de apresentação da matéria. Aponta os caminhos que o espírito encarnado deve percorrer para o seu progresso, mostrando que o conhecimento da verdade deve ser acompanhado de ação a serviço do bem, com devotamento e perseverança. Demonstra o intercâmbio entre os dois mundos em contos e crônicas que servem de segura orientação para as nossas vidas. Mostra que sempre poderemos contar com a intercessão dos bons espíritos, desde que estejamos animados de boa vontade, no esforço de renovação e dispostos a renunciar a tudo o que prejudica a nossa escalada evolutiva.
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Você que é pai, é a criatura mais feliz sobre a face da terra. Levante os braços aos céus e agradeça a Deus a misericórdia que lhe concedeu. Mas lembre-se de que não basta dar aos filhos o sustento e a instrução. Algo existe mais importante que tudo isso. É o exemplo. Dê a seus filhos o exemplo do trabalho, da honestidade, da dignidade em

Deus te sustentará. Se alguém te engana e perdoas a esse alguém sem pedir contas, Deus te fortalecerá na jornada para frente. Se alguém cria meios de fazer-te chorar e procura sorrir em auxílio aos outros que necessitam de ti, Deus te revestirá de forças novas, a fim de que a paz esteja contigo. Se alguém se te atravessa o caminho, apropriando-se de vantagens que talvez viessem a pertencer-te, e sabes olvidar aborrecimentos e prejuízos em favor do contentamento alheio, Deus te guiará para conquistas mais valiosas. Se alguém te censura injustamente e consegues esquecer azedumes e agravos, Deus te garantirá com energias novas para que prossigas em serviço, dissipando a sombra em que te buscam envolver. Se alguém duvida de tua sinceridade e continua servindo por amor a todos aqueles que confiam em ti, Deus te fará justiça no momento oportuno. Se alguém te subtrai a estima e a presença daqueles que mais amas e aceitas a prova, compreendendo que os entes queridos podem ser felizes sem o teu devotamento, Deus te anestesiará o coração, a fim de que continues caminhando no rumo de alegrias maiores e mais belas do que quantas já conheceste. À frente de quaisquer forças negativas, pensa no bem, desculpa e esquece, empenhando-te a construir e reconstruir em favor do melhor. Ama compreendendo para que possas realmente servir. Em qualquer circunstância, recorda que Deus não nos abandona. A cada novo dia, entrega-te a Deus, e Deus te sustentará.

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1: Prezados ouvintes da Rádio Espiritismo BH, meu nome é Tânia Mara e apresento o programa Turma da Mei Mei. Abordaremos o tema A parentela corporal e a parentela espiritual. É muito bom ter a sua companhia. Podemos começar nossa narrativa definindo o que é parente. Segundo o dicionário Aurélio, pessoa que em relação a outras pertence à mesma família, quer pelo sangue, quer pelo casamento. Acrescentamos também os filhos adotivos e destacamos o livro SOS Família, na página Filhos Adotivos, onde o espírito Amélia Rodrigues nos esclarece que todos nós somos filhos adotivos, seja por sangue ou não, pois a fraternidade é uma só e provém unicamente de Deus, o genitor divino. Quando estamos encarnados, nossa lucidez em relação a isso nem sempre se faz de forma clara e acabamos por esquecer o verdadeiro significado da fraternidade. Jesus, quando na Terra, deu uma importância especial à família. Queria que os homens se amassem para formar uma grande família universal. No livro Caminho, Verdade e Vida, Emmanuel nos ensina que nem sempre os laços de sangue reúnem almas essencialmente afins. Frequentemente, pelos laços consanguíneos, grandes inimigos são obrigados a renascerem sob o mesmo teto, a trocarem afetos, muitas vezes amorosos. Todos somos irmãos, constituindo uma única família perante Deus. Mas até alcançarmos a fraternidade suprema, estagiaremos de família em família, de aprendizado em aprendizado e de reencarnação em reencarnação. O colégio familiar tem suas origens na esfera espiritual. Em seus laços reúnem-se todos aqueles que se comprometeram no além a desenvolver na Terra uma tarefa construtiva em busca da fraternidade real e definitiva. De família em família, hoje estamos inseridos na companhia de criaturas, sejam pais, filhos, esposos e outros parentes. Estamos nos defrontando com sentimento dos mais variados e juntos partilhamos das desavenças, das crises em que nos inquietamos, ou seja, das nossas provas. Outros já passaram por determinada fase, conquistaram experiências e já adquiriram certas virtudes, adaptando-se melhor no agrupamento familiar. A sociologia considera a família como sendo a célula máter de uma sociedade. É o denominador comum de toda a humanidade. É através da família que se transmite o patrimônio cultural de uma sociedade e de uma nação. Os hábitos, os costumes, a escala de valores, a própria língua pátria e o sentimento de patriotismo. No mesmo livro, Caminho, Verdade e Vida, Emmanuel chama a nossa atenção e sugere uma divisão no conceito de família. A família propriamente dita e a parentela. A parentela seria um grupo de espíritos encarnados num campo de lutas, por vezes duras, para diluírem as imperfeições das suas almas. Um grupo consanguíneo a que forçosamente vincula-se por reminiscências do passado ou por imposições de afinidade com vistas à melhora pessoal. Já a família seria o símbolo dos laços eternos do amor. Seriam almas extremamente afins, sintonizadas portadoras de condições mais apuradas no que diz respeito às perfeições da alma, ou seja, de mais virtudes. Todos nós sabemos que os animais, ao cabo de certo tempo, abandonam suas crias. Levando isso em consideração, Kardec faz as seguintes perguntas aos espíritos da codificação. Pergunta 773. Por que é que, entre os animais, os pais e os filhos deixam de reconhecer-se desde que estes não mais precisam de cuidados? Resposta. Os animais vivem vida material e não vida moral. A ternura da mãe pelos filhos tem por princípio o instinto de conservação dos seres que ela deu à luz. Logo que esses seres podem cuidar de si mesmos, ela está com a sua tarefa concluída. Nada mais lhe exige a natureza. Por isso é que os abandona, a fim de se ocupar com os recém-vindos. Pergunta 774. Há pessoas que, do fato de os animais, ao cabo de certo tempo, abandonarem suas crias, deduzem não serem os laços de família entre os homens, mais do que resultados

Dessa forma, os homens aprendessem a amar-se como irmãos. Pergunta 775. Qual seria, para a sociedade, o resultado do relaxamento dos laços de família? Resposta: uma recrudescência do egoísmo. Kardec, em O Evangelho segundo o Espiritismo, capítulo 14, item 8, ainda nos ensina: há duas espécies de famílias, as famílias pelos laços espirituais e as famílias pelos laços corporais. Duráveis as primeiras, que se fortalecem pela purificação e se perpetuam no mundo dos espíritos através das várias migrações da alma. As segundas, frágeis como a matéria, se extinguem com o tempo e muitas vezes se dissociam já na existência atual. Foi o que Jesus quis tornar compreensível, dizendo de seus discípulos: aqui estão minha mãe e meus irmãos, isto é, minha família pelos laços do Espírito, pois todo aquele que faz a vontade de meu Pai, que está nos céus, é meu irmão, minha irmã e minha mãe. A hostilidade que lhe moviam seus irmãos se acha claramente expressa em a narração de São Marcos, que diz terem eles o propósito de se apoderarem do mestre sobre o pretexto de que este perdera o espírito. Informado da chegada deles, conhecendo os sentimentos que nutriam a seu respeito, era natural que Jesus dissesse, referindo-se a seus discípulos no ponto de vista espiritual: eis aqui os meus verdadeiros irmãos. Embora na companhia daqueles estivesse sua mãe, ele generaliza o ensino de que maneira alguma implica haja pretendido declarar que sua mãe, segundo o corpo, nada lhe era como espírito, que só indiferença lhe merecia. Provou suficientemente o contrário em várias outras circunstâncias. Associando as palavras de Kardec com a mensagem de Emmanuel, fica evidente que temos muito mais parentelas do que famílias nos dias de hoje, se considerarmos tudo o que presenciamos, assistimos e sentimos no mundo moderno. Pelo entendimento, na parentela verificam-se laços tênues entre os membros que juntos convivem, e na família, uma união de sintonia, de compreensão, de respeito e de amor, ingredientes para que os laços se tornem mais apertados. Com os esclarecimentos de Kardec e Emmanuel, modificam-se o raciocínio e o conceito acerca do que seja uma família, não mais sendo um grupo de seres ligados pelos laços consanguíneos, mas uma reunião de espíritos unidos pela necessidade de evolução. Como os homens se agrupam? Ninguém renasce, nesta ou naquela família, sem atender às exigências de uma escolha ou afinidade, ou expiação, ou ainda por uma tarefa específica. O espírito vem trabalhar junto daqueles com quem lhe compete evoluir, aproximar-se, quitar-se, desincumbir-se de certos encargos ou atender programas de ordem superior. Sendo uma programação reencarnatória, ninguém dispõe do direito de deserção da família só porque aí não encontra criaturas capazes de lhe partilharem os desejos e os sonhos. É aí, exatamente nos conflitos e dificuldades, que se edificará a ascensão da alma. Desertando, dificilmente as pessoas conseguirão ficar livres da quitação dos débitos. É a lei da justiça. Como tratar os familiares? Kardec, ainda em O Evangelho segundo o Espiritismo, no capítulo 14, item 8, nos ensina que os laços de sangue não criam forçosamente os liames entre os espíritos.

0: Corpo procede do corpo, mas o espírito não procede do espírito, porquanto o espírito já existia antes da formação do corpo. Não é o pai quem cria o espírito do seu filho. Ele mais não faz do que lhe fornecer o invólucro corpóreo, cumprindo-lhe, no entanto, auxiliar o desenvolvimento intelectual e moral do filho, para fazê-lo progredir. Reporta também que os nossos entes queridos são consciências livres, como nós mesmos. A equipe familiar nem sempre é um jardim de flores. Por vezes, é um espinheiro de preocupações e angústias que nos reclamam sacrifícios. Portanto, devemos ter paciência, compreensão, tolerância e bondade. Devemos descartar os parentes difíceis? Kardec reporta em O Livro dos Espíritos que, embora os pais apenas contribuem para a formação do corpo somático dos filhos, podem existir muitas semelhanças morais entre eles por se tratarem de espíritos simpáticos, atraídos pela afinidade de suas inclinações. Continua ensinando-nos que os espíritos podem ser completamente estranhos uns com os outros, separados por antipatias anteriores que se expressam por um antagonismo manifestado agora, aqui na Terra, servindo de provações. Dentro dessas explicações, nem todas as residências constituem lares, na verdadeira acepção da palavra. Existindo a falta de sintonia entre dois ou mais membros de uma família, erige-se o atrito da desarmonia, o desentendimento entre marido e mulher, entre pais e filhos e entre outros parentes. São espíritos indébitos do passado que devem se ajustar para evoluírem. Daí surgirem um parente ou agregado difícil, um marido infiel, uma esposa problemática, um filho rebelde, uma sogra intrometida, um genro preguiçoso, uma nora fofoqueira e etc. Muitas vezes, temos a tendência de isolar da nossa presença os parentes difíceis, deixando-os de lado e pouca ou nenhuma relação queremos manter com eles. Com isso, exteriorizamos as nossas deficiências e não arredamos pé. Eles para lá e eu para cá. André Luiz nos instrui muito bem sobre isso. Aceite os parentes difíceis na base da generosidade e da compreensão, na certeza de que as leis de Deus não nos enlaçam uns com os outros sem causa justa. E ainda, um parente problema é sempre um teste para examinar a nossa evolução espiritual. Em qual lar não existem certos tipos de desacerto entre as pessoas? Quase todos, mas estamos aqui estudando e procurando entender que essas dificuldades podem e devem ser vencidas. Para alertar e facilitar o entendimento, André Luiz nos esclarece. Muitas vezes, as criaturas complicadas se agregam à nossa família, trazendo consigo marcas de sofrimento ou deficiências que foram impostas por nós mesmos em passadas reencarnações. E mais, nas provações e conflitos do lar terrestre, quase sempre estamos pagando pelo sistema de prestações certas dívidas contraídas por atacado. A família está submetida à lei da reencarnação, à lei da justiça, que se revela nos menores detalhes da existência como uma longa série de causas e efeitos, explicando as existências do ser, do destino e da dor. Nesse contexto do ir e vir, da construção e da reconstrução de situações, surgem os atenuantes e agravantes que repercutem diretamente na formação futura do agrupamento corporal e espiritual. A família é importante em incontáveis aspectos, mas um dos mais relevantes está na formação da personalidade da criança que chega a um lar. A quantidade e a qualidade dos afetos recebidos na primeira infância são determinantes na qualidade de vida do infante para que se torne um homem de bem. Emmanuel, depois dos conceitos referidos, conforta-nos dizendo que toda parentela se transformará, por força da evolução, em família, assim como todo ser humano caminha passo a passo para a perfeição. Apresentaremos agora uma poesia pelo espírito de Cornélio Pires, de nome Parentesco e Reencarnação. Você nos pede por carta, meu prezado amigo João, que a gente escreva no tema Família e Reencarnação. Assunto vasto, meu caro, tão vasto que já nem sei andar nesse labirinto, mesmo andando à luz da lei. O lar parece uma empresa de lucro certo e bem-vindo. Surge na terra em dois sócios, depois a casa vai indo. O casal primeiramente celebra doces afetos, em seguida ganha filhos e os filhos arranjam netos. Logo após é um grupo grande, ao qual de forma concisa a gente volta em criança, procurando o que precisa. A luta chega, entretanto o progresso vale a pena. É isso aí, cada berço põe a vida em nova cena. O mundo lembra um teatro, cuja função nunca cessa. Toda casa lembra um palco, cada família é uma peça. O espetáculo é de todos, a prova é parte comum, mas proveito e aprendizado são coisas de cada um. Antes do berço rogamos, a luta que nos apraz. Depois, muito comumente, buscamos voltar atrás. Requisitamos em prece inimigos por parentes e ao revê-los ombro a ombro, reclamamos descontentes. Às vezes a filha ingrata é aquela jovem sofrida que abandonamos a rua nos prazeres de outra vida. Filho criando problema, tristeza, mágoa, perigo, adversário de outrora, cobrando débito antigo. Noras cruéis, genros brutos, pai tirânico e violento, são contas do crediário, resgatado a sofrimento. Rusgas, brigas e desgostos, espinheirais do passado, pagamento a prestações, de culpas por atacado. Nossos erros de outras eras, ódio, inveja, tentação, retornam pela família, na lei da reencarnação. Quem amou, quem deu de si, sabe de altura e lugar. Quem fez sofrer, vem sofrer. Quem bateu, vem apanhar. Quem dos outros fez capacho, cria resgate severo. Quem foge ao próprio dever, vem de novo à estaca zero. Parentela é escola santa, sempre que a vemos daqui. Cada qual encontra em casa aquilo que fez de si. Ame, perdoa, sirva e ajude, quanto mais, meu caro irmão. Se você sofre em família, não reclame, aguente, João. Prezados ouvintes, encerramos a nossa participação, mas em breve estaremos juntos novamente. Muita paz e que Jesus nos abençoe, hoje e sempre.
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Estamos entrando nesse instante no ar com mais um dos nossos programas As Curas de Jesus. E eu, Eliane Batista, aqui estou novamente para lhes transmitir, através da Rádio Espiritismo BH, mais um estudo que preparamos para os nossos amigos ouvintes e para nós também. Pois é fato que aquele que prega deve ser o primeiro a aprender e viver, para que dê testemunho da verdade, não é mesmo? Então, meus amigos, com o coração cheio de alegria, iniciamos o nosso trabalho de hoje falando um pouco sobre mais uma das curas de Jesus, curas que ele ministrou aos necessitados, que a ele recorriam em busca de saúde e de paz. Jesus prossegue em direção ao norte, atravessando as cidades de Tiro e Sidom, e tomando a estrada que leva a Damasco, a leste, alcançando as encostas meridionais do Líbano, quando dobra a sudoeste e atravessa o Jordão e chega à região de Decápoli, perto do Mar da Galileia. Foi naquela localidade que ele opera mais uma de suas curas extraordinárias, a cura do surdo gago. Jesus já era conhecido desde que estivera ali naquela região anteriormente. Na ocasião, expulsaram o mau espírito de um endemoniado gadareno. Antigamente, essas viagens eram penosas, morosas, gastava-se muito tempo no seu percurso, sendo preciso pousar aqui e ali e também descansar alguns dias em alguma povoação. E por onde Jesus andava, deixava sua marca, o selo da sua doutrina, que era anunciada não só pela palavra, mas por obras meritórias que o tornavam respeitado e querido de todos. Nesta passagem de hoje, vamos ver mais uma vez o processo intercessório agindo em nome do amor. Quando um grupo de amigos trazem um surdo gago e suplicam ao Mestre Jesus misericórdia para aquele homem. Se ele foi levado por algumas pessoas até Jesus, é porque não apresentava condições de ir sozinho, o que demonstra o grau de dificuldade em que se encontrava. O mesmo acontece com muitos de nós em humanidade. É grande a nossa dificuldade em buscar Jesus. Portanto, muitas vezes precisamos que alguém nos auxilie nessa busca. Por outra, é a própria dor, o sofrimento que faz este papel, quando a inércia nos leva a buscar o conforto nos braços da acomodação. É muito comum ouvir entre os nossos confrades espíritas dizerem: eu vim para a doutrina pelo amor. Porém, outros afirmam: eu vim pela dor. Quando não o fazemos pelo bem, inapelavelmente a dor nos leva a fazê-lo. Também, aqui nesta cura, não fala quem levou o surdo gago até Jesus. E isso, mais uma vez, vai de encontro com o que expusemos na cura da filha da mulher cananeia e na cura do cego de Betsaida, o anonimato como sendo a mais nobre e legítima proposição da caridade desinteressada. A narrativa de hoje diz que se tratava de alguém que tinha uma língua presa, talvez por alguma película carnal, como acontece em certos indivíduos, ou por desequilíbrio de vitalidade, ou mesmo ainda por influência de algum espírito maligno ou zombeteiro que agisse no homem para se divertir com a sua gagueira. Mas aqui no caso, não foi influência de maus espíritos, porque o caso não era de obsessão. Apenas colocou um pouco de saliva na língua do enfermo, certamente para reverter o processo, desprendendo o nervo ou a película que travava a sua língua e o impedia de falar.
A surdez podia também ter por causa a paralisação funcional do nervo auditivo. Daí a impossibilidade daquele homem para ouvir e falar. Neste episódio, deparamos mais uma vez com o trabalho de cura pelo passe. Na imposição das mãos, Jesus transmite ao doente a sua energia, dando um pouco de si pelo irmão necessitado. De certo modo, podemos todos nós enxergar nesse surdo gago um pouco de nós mesmos. Assim como a visão é seletiva, também a audição o é. Nós só ouvimos e vemos o que nos interessa. Para o resto, sempre fazemos o que dizem por aí, vista grossa. Como o surdo gago, tomemos a lição de hoje para nós mesmos, abrindo nosso coração, os nossos ouvidos, para ouvir melhor a mensagem do Nazareno, mas, sobretudo, o convite é incisivo. Abre aspas. Aquele que quiser vir após mim, renuncie a si mesmo, tome sua cruz e siga-me. Fecha aspas. Mateus 16:24. Vamos à leitura do texto nas narrativas de Marcos, capítulo 7, versículo 31 a 37. A cura do surdo gago. Abre aspas. Novamente saindo dos territórios de Tiro, veio por Sidom ao mar da Galileia, em meio ao território da Decápoli, e trazem-lhe um surdo gago e rogam-lhe que ele lhe imponha a mão. Apartando-o da turba, em particular, lançou seus dedos nos ouvidos dele, após cuspir, tocou com saliva a língua dele. Levantando os olhos para o céu, suspirou e lhe diz, Efatá, que significa abre-te. E imediatamente os seus ouvidos foram abertos, a ligadura da língua foi solta e ele falava retamente. Ordenou-lhes que a ninguém dissesse, porém, quanto mais ordenava, mais abundantemente proclamavam. E maravilharam-se sobremaneira, dizendo, ele fez todas as coisas bem, faz os surdos ouvirem e os mudos falarem. Fecha aspas. Começaremos agora o estudo minucioso de cada versículo e o primeiro está grafado assim. Abre aspas. Novamente saindo dos territórios de Tiro, veio por Sidom ao mar da Galileia, em meio ao território da Decápoli. Fecha aspas. Interessante notarmos que o versículo inicia-se com a expressão novamente saindo. Mas por que duas palavrinhas poderiam nos chamar a atenção? O que sabemos é que no estudo do Evangelho devemos sempre extrair da letra o espírito para que possamos facilitar o nosso entendimento. A palavra novamente dá-nos a noção de incessante atividade do Mestre. E a sua dinâmica inestancável podemos perceber no verbo saindo, conjugado no gerúndio. Portanto, a expressão novamente saindo traz para nós a ideia da misericórdia, que não se cansa nunca, nem se esgota, deixando patente que em toda a sua vida missionária, Jesus jamais cessou de servir, trazendo-nos com isso a sábia lição do aproveitamento do tempo. Daí a importância destas duas palavrinhas novamente saindo. Muito curioso observarmos que Jesus fez um longo trajeto em direção àquela região. Foi uma jornada exaustiva, conforme nos ensina Carlos Pastorino, em sua obra Sabedoria do Evangelho. Seria mais rápido passar pela estrada que ligava Tiro a Cafarnaum, quase uma linha reta, cerca de 3 dias de marcha. No entanto, Jesus preferiu
fazer um percurso mais longo, caminhando cerca de 150 quilômetros ao invés de 60 quilômetros apenas. Os exegetas dizem que ele aproveitará a viagem para melhor pregar seus ensinos aos que o seguiam e, além disso, evitaria passar pelo território governado por Herodes Antipas. Exegetas, meus irmãos, são aqueles que não só estudam, mas dão interpretação aos textos, e aqui, especialmente, estamos tratando de uma exegese bíblica. Da codificação também temos a exegese kardeciana, iniciada nos anos 60, pelo instrutor espiritual Emmanuel e psicografia de Francisco Cândido Xavier. Temos, por exemplo, o Livro dos Espíritos tem a sua exegese em Religião dos Espíritos. O Livro dos Médiuns tem a sua exegese na Seara dos Médiuns. O Evangelho segundo o Espiritismo tem sua exegese no Livro da Esperança. O Céu e o Inferno têm sua exegese na Justiça Divina. Então, todos os ensinamentos e em toda a ação do Mestre, existe um ensinamento. Há um simbolismo espiritual nas entrelinhas que devemos buscar entender. O caminho que nos leva ao encontro com Jesus não se faz com facilidades. São muitos os desvios e é longa a estrada. Também temos de considerar que essa meta não se alcança de uma só empreitada. São várias etapas a serem vencidas, o que aqui está simbolizado pelas 10 cidades, ou seja, Decápoli, pelas quais Jesus teve que passar durante aquele percurso de 150 quilômetros até chegar à região pretendida, onde se daria a cura do surdo gago. Se quisermos seguir o Cristo, nós temos que também passar por etapas evolutivas subsequentes, simbolizadas pelas 10 cidades que ele passou. Sem a preocupação de dar saltos, deixamos os saltos para os paraquedistas, não é mesmo? Porque em se tratando de evolução, a boa vontade, a perseverança e a fé pautada na oração formam o arcabouço, o ternário superior que sustenta nossos objetivos de ordem mais elevada. A dificuldade que o mestre empreendeu para ir àquela região foi compensada pelo esforço do enfermo em busca de sua cura. Mas, como o surdo gago tinha imensa dificuldade de chegar até Jesus, os amigos o trouxeram para o primeiro contato com ele, que havia chegado por ali depois da exaustiva viagem. Exaustiva também é a jornada da evolução. A caminhada nas primeiras faixas da evolução humana é mais penosa, seguida depois por outras etapas de maior aperfeiçoamento, e à medida que o espírito se esclarece, torna-se mais maleável, mais flexível e caminha em passos mais largos rumo ao seu glorioso destino até atingir as culminâncias espirituais. Esta longa jornada é compensada pela plenitude, a felicidade de que desfrutam os anjos nas esferas resplandecentes. Assim como o Antigo Testamento diz no livro Gênesis, que Deus criou o mundo em 6 dias e descansou no 7º dia, também nós outros edificamos nosso mundo interno através dos ciclos de evolução que se sucedem e descansamos do labor quando atingimos a pureza do espírito. Assim como o surdo gago estava impossibilitado de aproximar do Cristo e precisou de ajuda, nós também
pela dureza de nossos corações, ou pela gravidade de nossas enfermidades morais, por não termos ouvidos de ouvir, ficamos assim também, necessitando de irmãos, pessoas, que cuidem de nos aproximar dele. Porque ele já veio, numa descida vibracional, pousar no charco de nossas dores e aflições, para nos trazer a alegria da cura espiritual, mas agora é nossa vez de irmos até ele. Jesus e a comitiva que o seguia chegaram àquele local onde se daria um dos fatos mais extraordinários de sua missão na Terra, o que a teologia intitula de milagres. A palavra milagre vem do latim miraculum, do verbo mirare, que significa maravilhar-se, um fato dito surpreendente, algo de extraordinário, que foge à ordem natural das coisas e não possui uma explicação científica. É sempre atribuído ao poder divino, da intervenção de Deus no curso natural das suas leis, o que evidencia um contrassenso, porque o próprio Criador não derrogaria as leis que ele mesmo criou. Portanto, o milagre, em seu sentido teológico, seria uma derrogação das leis naturais. E o próprio Cristo disse, abre aspas, não cuideis que vim destruir a lei ou os profetas, não vim abrogar, mas cumprir. Fecha aspas, Mateus 5,17. Os chamados milagres nada mais são que ocorrências naturais explicáveis à luz das ciências e à medida que novos conhecimentos vão chegando aos homens, novas leis vão sendo reveladas. Os milagres saem do âmbito restrito dos efeitos fenomênicos e espetaculares, tidos como de ordem divina e inquestionáveis, para entrar para o rol dos fenômenos naturais e explicáveis à luz das ciências e da doutrina dos espíritos. No livro A Gênese, de Allan Kardec, capítulo 13, que fala sobre os caracteres dos milagres, encontramos os seguintes dizeres, abre aspas, os séculos de ignorância foram fecundos em milagres, porque tudo cuja causa era desconhecida passava por sobrenatural. À medida que a ciência revelou novas leis, o círculo do maravilhoso foi restringido, mas, como não havia explorado todo o campo da natureza, restava ainda uma parte bastante grande ao maravilhoso. O maravilhoso, expulso do domínio da materialidade pela ciência, entrincheirou-se no da espiritualidade, que foi o seu último refúgio. O Espiritismo, em demonstrando que o elemento espiritual é uma das forças vivas da natureza, força incessantemente agindo concorrentemente com a força material, fez de novo entrar os fenômenos que dela ressaltam no círculo dos efeitos naturais, porque, como os outros, estão submetidos às leis. Se o maravilhoso foi expulso da espiritualidade, não tem mais razão de ser. E é então somente que se poderá dizer que passou o tempo dos milagres. Fecha aspas. Apresentamos aqui uma matéria excelente retirada da Revista Espírita de fevereiro de 1862, intitulada O Espiritismo é provado por milagres? Esse texto encerra para nós todas as interrogações a respeito daqueles fenômenos que abandonam o círculo do desconhecido e do miraculoso para entrarem para o acervo dos fatos naturais explicáveis à luz das ciências.
Vejamos então o texto retirado da Revista Espírita, Narrativas de Lázaro, através da médium, a senhora Costel. Abre aspas. Venho vos falar da realidade da doutrina espírita e opô-la aos milagres, cuja ausência parece dever servir de arma aos seus detratores. Os milagres necessários às primeiras idades da humanidade, para impressionar os espíritos que importava submeter, os milagres quase todos explicados hoje pelas descobertas das ciências físicas ou outras, tornaram-se agora inúteis, direi mesmo perigosos, uma vez que suas manifestações não despertariam senão a incredulidade ou a zombaria. O reino da inteligência, enfim, está chegado, não ainda em sua triunfante expressão, mas em suas tendências. O que pedis? Quereis ver de novo as varinhas transformadas em serpentes, os enfermos se levantarem e os pães se multiplicarem? Não, não vereis mais isto, mas vereis os incrédulos se abrandarem e dobrar diante do altar seus joelhos enrijecidos. Esse milagre vale tanto quanto o da água jorrando da rocha. Vereis o homem desolado, curvado, sob o fardo da infelicidade. Vê-lo-eis desviar da pistola armada e gritar, abre aspas, meu Deus, sede bendito, uma vez que a vossa vontade levantou minhas provas ao nível do amor que vos devo, fecha aspas. Por toda a parte, enfim, vós que atacais os fatos com os textos, o espírito com a letra, vereis a luminosa verdade se estabelecer sobre as ruínas de vossos mistérios carcomidos. Fecha aspas, Lázaro. Meus irmãos, os milagres são obras da fé. Dizemos isto apoiados na afirmativa dos Espíritos que nos ensinam no Evangelho segundo o Espiritismo, no capítulo 19, a fé transporta montanhas, que o crente tudo alcança pela força da fé e da vontade, e o Mestre confirma, abre aspas, e Jesus disse-lhe, se tu podes crer, tudo é possível ao que crer, fecha aspas. Marcos, capítulo 9, versículo 23. Vamos a mais outro versículo. Abre aspas. E trazem-lhe um surdo gago e rogam-lhe que lhe imponha a mão. Fecha aspas. Alguns estudiosos dizem que tratava-se de um surdo mudo, mas na verdade não era bem assim, porque as escrituras falam que no momento da cura, soltara-lhe o freio da língua e falou corretamente. Ora, se ao soltar o freio da língua ele falou corretamente, é porque tinha apenas dificuldades na fala, o que é sinal evidente de que ele falava antes, mas de modo incorreto, mas falava. Daí a expressão surdo gago. Jesus usou para com aquele homem o mecanismo do passe quando lhe impõe a mão. O passe era uma das muitas formas que o mestre usava para proceder às curas. Técnica essa utilizada até hoje nas cabines de passes das casas espíritas. Aliás, o passe sempre foi explorado desde todos os tempos. O simples fato de ao queimarmos um dedo e instintivamente assoprá-lo ou levá-lo à boca, estamos dando em nós mesmos o passe chamado de insuflação ou de sopro frio. A mãe, quando beija o machucadinho do neném,
está utilizando essa técnica pela magnetização. E as feras, lambendo suas crias, também magnetizam os filhotes. O padre, quando ao final da missa dá a bênção aos fiéis, está ministrando um passe coletivo, e assim por diante. A terapêutica espírita explora muito bem essa técnica, que tem surpreendido com a capacidade restauradora dos tecidos, como também tem levado equilíbrio aos centros de forças das pessoas para que as suas energias possam circular corretamente. Vamos agora a mais outro versículo. Abre aspas. Apartando-o da turba, em particular, lançou seus dedos nos ouvidos dele. Após cuspir, tocou com saliva a língua dele. Fecha aspas. Antes que Jesus impusesse suas mãos sobre o enfermo, ele o retira para longe da turba. Aí nós perguntamos, qual era a necessidade do mestre retirar o surdo gago do meio da multidão? Vamos observar que se Jesus quisesse, ele não precisaria retirá-lo dali, do meio da confusão, porque poderia curá-lo em qualquer circunstância ou em qualquer lugar, pois ele tinha e tem poder suficiente para tal. Como o Evangelho guarda profundo simbolismo, temos que tentar entender o porquê dessa atitude de Jesus. Quando Jesus retira o surdo gago do meio da turba, é porque havia necessidade de que ele saísse daquele ambiente, mudando assim o seu padrão vibratório e favorecendo a cura da enfermidade. Carlos Torres Pastorino acrescenta em Sabedoria do Evangelho o seguinte, abre aspas, Jesus o retira da multidão, levando-o à parte. Naturalmente, a primeira coisa a fazer num caso desses é chamar o homem ao isolamento da meditação fora da multidão, a fim de que no silêncio possa realizar-se o encontro místico. Fecha aspas. Turba, meus irmãos, é uma multidão em desordem. Dificuldade significa agitação, aglomeração de pessoas, e que, em sentido figurado, está simbolizando as inúmeras imperfeições que ainda carregamos na intimidade, a multidão de paixões decorrentes da condição evolutiva na qual ainda nos movimentamos e que geram conturbação interior. Muitas vezes precisamos nos ausentar de nós mesmos, esquecer um pouco os nossos problemas para podermos desfrutar de um pouco mais de paz. Assim como aquele homem saiu para fora da multidão, nós precisamos também sair da turba de nossas dificuldades internas, trabalhando os valores que trazemos conosco, aprimorando o que de bom já conquistamos e modificando o que de menos bom ainda possuímos, melhorando assim nosso tônus vibracional e resgatando a nossa saúde espiritual. Provavelmente, o enfermo sofria de uma deficiência na fala, fato esse comprovado em função de ter a língua presa, possivelmente por um nervo, pois que ao ficar curado, a escritura diz que a ligadura da língua foi solta e falava retamente. De igual modo, sofria de deficiência auditiva, talvez resultante da paralisação do nervo auditivo, e diagnosticado por Jesus, recebe o toque inicial daquelas mãos virtuosas. Nesse momento, o mestre coloca os dedos sobre o pavilhão auditivo daquele homem e aplica saliva na língua. E erguendo os olhos ao céu, pronuncia a palavra Eftah, que significa abre-te, conforme aprendemos com Carlos Torres Pastorino.
e naquele instante o surdo gago recupera a sua saúde. Também, ainda retirando dos ensinamentos de Carlos Pastorino, nós vamos ler uma instrução retirada da sua obra Sabedoria do Evangelho. Abre aspas. A surdez física simboliza aquele que não consegue ouvir a voz interna da verdade. Portanto, o modelo dos pregadores que ainda não tiveram contato com a grande realidade, que ainda não mergulharam na consciência cósmica, que ainda não se unificaram ao Cristo, só podem falar gaguejando, não física, mas espiritualmente, não pronunciando as palavras pelo meio, mas ensinando somente meias verdades. Fecha aspas. Sabedoria do Evangelho, Carlos Pastorino. Não podemos, meus irmãos, saber exatamente o que provocou naquele homem a surdez e a gagueira, mas as duas razões acima apresentadas procedem e podem servir como justificativa. Vamos ao versículo 34. Abre aspas. Levantando os olhos para o céu, suspirou e lhe diz: Efta, que é, abre-te. Fecha aspas. O versículo em foco apresenta o momento mais sublime desta cura. É o instante em que o Mestre se coloca em ligação direta com o Pai Celestial, o que podemos ler na frase, levantando os olhos para o céu. Ele, o Cristo, ergueu os olhos aos céus, não só para buscar na perfeita comunhão com Deus o suprimento necessário para que se desse a cura, mas, sobretudo, ele ensina com esta atitude que nós devemos procurar sempre manter uma ligação com Deus. E a prece é o melhor recurso para este intercâmbio associado a um coração puro, sem a mácula do rancor, da revolta e de tantos outros vícios morais que nos distanciam do Pai Celestial. O Mestre, naquele instante, e em particular com o surdo gago, dá prosseguimento ao tratamento daquela enfermidade. Jesus fez muitas curas pela ação fluídica, irradiando de sua aura extraordinária fluidos de natureza pura, que são agentes restauradores dos tecidos lesados pela enfermidade. A matéria nova e saudável é inoculada no corpo do enfermo, substituindo a molécula malsã por outra de boa qualidade. E o resultado da operação irá depender de dois fatores, um de natureza material, outro de natureza moral, ou seja, a pureza da substância inoculada e a força da fé que potencializa a substância curativa, dando-lhe maiores condições de penetração nos tecidos a serem recuperados. No livro A Gênese de Allan Kardec, capítulo 15, item 11, encontramos a seguinte explicação. Abre aspas. Com relação à corrente fluídica, o curador age como uma bomba calcante e o enfermo como uma bomba aspirante. Algumas vezes é necessária a simultaneidade das ações, doutras basta uma só. Fecha aspas. Quando Jesus afasta-se com o surdo gago para um lugar distante da multidão, também não foi por acaso. Havia uma razão para esse procedimento. E fomos buscar em Carlos Torres Pastorino, Sabedoria do Evangelho, a explicação para tal proceder. Abre aspas. Proferiu a palavra como uma súplica de que se realizasse a cura e isso constituía mais uma razão para afastar-se, já que os preceitos rabínicos proibiam terminantemente quaisquer palavras quando se tratavam chagas ou enfermidades
para evitar a crença em efeitos mágicos de palavras. Fecha aspas. Vamos agora ao versículo de número 35. Abre aspas. E imediatamente os seus ouvidos foram abertos, a ligadura da língua foi solta e falava retamente. Fecha aspas. Vimos que a cura foi instantânea, pela ação do Cristo. O paciente recebeu novas energias reparadoras. Nesse tipo de tratamento fluídico, o processo de cura pode dar-se de variadas formas. A cura pode ser instantânea, pode ser a médio e longo prazo. Qualquer dessas modalidades sofre interferência de vários fatores, como, por exemplo, a fé do paciente, a qualidade dos fluidos doados, a vontade de ser curado, o merecimento também conta muito. E em se tratando de Jesus, os fluidos são da melhor qualidade. Os outros requisitos correm por conta do paciente, que são a fé, a vontade e o mérito. E o homem ficou curado de seu mal. Seus ouvidos foram abertos, pois antes estavam fechados, impossibilitados de ouvir. Quantos de nós, também portadores da surdez espiritual, quando os nossos ouvidos indiferentes negam-se a ouvir a verdade? O pior dos surdos é aquele que não quer ouvir. E quando ouvimos o que nos desagrada, como nós ficamos? Sabemos que ninguém gosta de ouvir verdades, mas é preciso trabalharmos um pouco a humildade, que é a mãe de todas as virtudes, pois sem ela nenhuma virtude permanece. Talvez por essa razão é que Jesus abre as bem-aventuranças dizendo, abre aspas, bem-aventurados os pobres de espírito, porque deles é o reino dos céus, fecha aspas. Em todas as outras bem-aventuranças, caros ouvintes, o verbo está conjugado no tempo futuro, mas esta aqui, o verbo está no presente. Jesus disse que o reino dos céus é dos pobres de espírito, ou seja, dos humildes. Ele não disse que será ou seria, porque aquele que é humilde já possui o céu no coração por antecipação. Já edificou a torre de sua elevação moral. Quem é pobre de espírito não guarda mágoa, ou melhor, nem se ofende, não critica ninguém, não julga, não se revolta com coisa alguma, só ajuda a quem precisa, não discrimina, não se coloca acima dos demais, antes tem por referência a igualdade entre os seres. Então é isso aí. O pobre de espírito já fez o trabalho interior em si mesmo e por isso vive no reino dos céus, dentro de seu coração. Mas e a fala? A incapacidade que temos de dizer as coisas como convém serem ditas, com amor, respeito ao semelhante, com aquela transparência que caracteriza a verdade. E ao dizer eftá, ou seja, abre-te, Jesus sugere ao doente a abertura dos canais que ligam a criatura ao seu Criador, a conexão com os planos mais elevados. Então, diante de tudo isso, achamos muito oportuno trazermos aqui belíssima mensagem de Emmanuel e Francisco Cândido Xavier, que complementam o nosso estudo nessa passagem da cura do surdo gago. Vejamos então a página. Ouvidos. Abre aspas. Quem tem ouvidos de ouvir, ouça. Fecha aspas. Jesus, Mateus, capítulo 11, versículo 15. Ouvidos. Toda gente os possui. Achamos, no entanto, ouvidos superficiais em toda parte.
ouvidos que apenas registram sons, ouvidos

contigo os ouvidos de ouvir, a que se reportava Jesus, criando em ti mesmo o entendimento para a assimilação da eterna sabedoria. Palavras de Vida Eterna, Emmanuel, psicografia de Francisco Cândido Xavier. Meus irmãos, após tão oportuna exortação, concluímos que, mesmo tendo a audição física perfeita, podemos muitas vezes nos apresentarmos diante do Cristo como surdos pelo Espírito. Talvez por essa razão tenha dito o Mestre, abre aspas, quem tem ouvidos de ouvir, ouça, fecha aspas, Mateus capítulo 11, versículo 15. Vamos seguindo mais adiante com outro versículo. Ordenou-lhes que a ninguém dissesse, porém, quanto mais ordenava, mais abundantemente proclamavam. Fecha aspas. Jesus ordenou àquele surdo gago que a ninguém dissesse nada sobre o acontecimento. Mas os que presenciaram o fato, enquanto aclamavam o Cristo, davam glórias a Deus. Podemos disso tirar um ensinamento também, porque com essa atitude do Cristo, entendemos que a caridade silenciosa, sem os estrondos da vaidade e da arrogância, tem mais valor. O pudor das obras, ou melhor, das boas obras, é característica do homem de bem, daquele que serve sem esperar as gloriolas do mundo, as considerações, a coroa de louros e a exaltação do personalismo. E naquele inesquecível episódio, o surdo gago fica curado de seus males, louvando ao Pai Celestial. Assim como aconteceu com aquele enfermo, também podemos encontrar em Jesus a nossa saúde espiritual, porque em suas mãos encontra-se a outorga pela qual Deus o credenciou como guia de nossos destinos e médico para os males de nossa alma. Deixemos que ele nos tome pela mão e nos convide a sair do terreno das nossas dificuldades íntimas para levar-nos a um lugar de recolhimento, lugar este que nada mais é que o nosso coração, porque é nesse santuário que se dá o encontro místico entre Criador e criatura. Ele veio para nos abrir os ouvidos, para ouvirmos, com a clareza, a voz que nos vem de dentro, a consciência superior, e curar também a nossa gagueira espiritual, para que possamos retomar o uso da fala no culto à verdade, sem meias palavras, e usando da transparência e da sinceridade que ele mesmo nos recomenda quando disse, abre aspas, seja, porém, o vosso falar sim, sim, não, não, porque o que passa disso é de procedência maligna, fecha aspas, Mateus 5, 37. Temos mais outro versículo, abre aspas, e maravilharam-se sobremaneira, dizendo, ele fez todas as coisas bem, faz surdos ouvirem e os mudos falarem. Fecha aspas. Todos foram tomados de admiração, pelo que acabaram de presenciar mais uma das muitas curas efetuadas por Jesus. O Mestre não se cansava de levar aos corações oprimidos o alento, o bálsamo e a alegria repleta de novas esperanças. Hoje, 2000 anos depois, após essa ocorrência, precisamos voltar nossa atenção para um outro tipo de cura, a cura espiritual. Depois de tantos séculos transcorridos sobre a mensagem do Nazareno, e ainda agraciados pela doutrina espírita consoladora, nós, em humanidade, estamos hoje mais amadurecidos certamente. Então, nesse momento de nossas vidas, faz-se necessária uma busca interior,
voltarmos para

0: dentro de nós mesmos e procurarmos curar os males do Espírito, sustentados pela palavra de luz, trazida aos nossos corações pelo médico dos médicos. É primordial a introspecção quando devemos nos voltar para nossa interioridade e nos descobrir por inteiro, sem os subterfúgios do ego, que sempre nos diz: "Ah, eu sou assim mesmo, isso é genético, por isso eu não consigo mudar meus velhos hábitos." Meus irmãos, existem tantas frases de efeito que todos nós gostamos de repetir para justificar o que é injustificável, ou seja, a preguiça espiritual de quem não se esforça por mudar os velhos condicionamentos. Sem o autodescobrimento, não podemos proceder ao autoconhecimento ou autoiniciação, e sem a autoiniciação, não haverá autorrealização. É preciso curar o corpo, mas muito mais, é preciso depurar a alma, extirpando todo o mal que ainda resiste, fruto dos condicionamentos anteriores, que, ora cristalizados, tornam-se verdadeiros desafios para a criatura que deseja triunfar sobre si mesma. Não é fácil, todos sabemos disso, mas Jesus tem a palavra de estímulo. Ouçamo-la, abre aspas, "e na vossa paciência possuís vossas almas", fecha aspas, Lucas 21:19. E aqui, caros amigos internautas, encerramos o programa de hoje, ao tempo em que agradecemos a sua atenção em nos ouvir, pedindo também aos céus que nos ilumine a todos, como aos nossos familiares, que todos nós tenhamos nessas reflexões fortes razões para darmos início à nossa jornada em busca do aprimoramento moral. Curemos a nossa surdez espiritual. Abramos os ouvidos à doce voz do meigo Rabi da Galileia, que tanto sofreu para nos trazer a luz. Ele, que nada devia, sofreu por nós, na esperança de que seguíssemos seus passos, mas ele incansavelmente espera, pela nossa boa vontade e atitude determinada, enquanto é tempo. Paz e alegria a todos e um carinhoso abraço e até breve.
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2: Não, não aceite maus conselhos. Não se deixe sugestionar por palavras de desânimo. Sempre existe uma saída para qualquer problema, por mais complexo e difícil que nos pareça. A força divina que rege os universos está dentro de nós. Ligue-se ao pensamento universal de bondade e amor e vencerá todos os obstáculos.
3: Desobsessão sempre. Se você aspira a receber, procure dar. Se deseja a estima alheia, proporcione apreço sincero aos semelhantes. Se quer auxílio, auxilie. Se aguarda compreensão, compreenda. Se algum de nós observa a presença do mal por fora, vejamo-nos por dentro, a fim de saber se não estamos em condições de estendê-lo. Se espera desculpa às próprias faltas, esqueça. Mas esqueçamos de todo o coração as faltas dos outros. Se a irritação nos destempera, silenciemos a palavra até que passe a tormenta da ira. Se você não aprecia respostas desagradáveis, não faça perguntas irreverentes. Se sonha elevar-se, eleve também os seus companheiros. Se dispõe de tempo a perder, ganhe tempo no trabalho ou no estudo. Desobsedar-se alguém, na essência, será libertar-se da sombra, e ninguém se livra da sombra sem fazer luz.
1: Conduta Espírita, pelo Espírito André Luiz. Capítulo 36. A conduta perante a desencarnação. Resignar-se ante a desencarnação inesperada do parente ou do amigo, vendo nisso a manifestação da sábia vontade que nos comanda os destinos. Maior resignação, maior prova de confiança e entendimento. Dispensar aparatos, pompas e encenações nos funerais de pessoas pelas quais se responsabilize, abolir o uso de velas e coroas, crepes e imagens e conferir ao cadáver o tempo preciso de preparação para o enterramento ou a cremação. Nem todo espírito se desliga prontamente do corpo. Emitir para os companheiros desencarnados, sem exceção, pensamentos de respeito, paz e carinho, seja qual for a sua condição. A caridade é dever para todo o clima. Proceder corretamente nos velórios, calando anedotário e galhofa em torno da pessoa desencarnada, tanto quanto cochichos impróprios ao pé do corpo inerte. O companheiro recém-desencarnado pede sem palavras a caridade da prece ou do silêncio que o ajudem a refazer-se. Desterrar de si quaisquer conversações ociosas, tratos comerciais ou comentários impróprios nos enterros a que comparecer. A solenidade mortuária é ato de respeito e dignidade humana. Transformar o culto da saudade, comumente expresso no oferecimento de coroas e flores, em donativos às instituições assistenciais, sem espírito sectário, fazendo o mesmo nas comemorações e homenagens a desencarnados, sejam elas pessoais ou gerais. A saudade somente constrói quando associada ao labor do bem. Ajuizar detidamente as questões referentes a testamentos, resoluções e votos antes da desencarnação, para não experimentar choques prováveis ante inesperadas incompreensões de parentes e companheiros. O corpo que morre não se refaz. Aproveitar a oportunidade do sepultamento para orar ou discorrer sem afetação, quando chamado a isso, sobre a imortalidade da alma e sobre o valor da existência humana. A morte exprime realidade quase totalmente incompreendida na Terra. Em verdade vos digo que se alguém guardar a minha palavra, nunca verá a morte. Jesus, João capítulo 8, versículo 51.
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1: Sete minutos com Emmanuel. Segunda carta aos Coríntios, capítulo 1, versículo 11. Comentário do livro Alma e Luz, capítulo 4, intitulado Círculos Intercessórios. Ajudando-nos também vós com orações por nós, para que pela mercê que por muitas pessoas nos foi feita, por muitas também sejam dadas graças a nosso respeito. Paulo, 2 Coríntios 1, 11. Comenta o benfeitor.

o mal empreende o ataque. O bem organiza a defesa. O primeiro movimenta a agressão, estabelece o terror, espalha ruínas. O segundo mobiliza o direito, cria energias novas, eleva sentimentos e consciências. Os povos pacíficos da atualidade encontram problemas de solução imediata, cuja equação requer ânimo sadio. Como interpretar o assédio da força? Como receber as novas modalidades de tirania? O ataque do mal vem à sombra da noite. O golpe traiçoeiro não espera declarações diplomáticas. Nem a invasão generalizada obedece a protocolos políticos. Muitas nações mantiveram-se à margem dos grandes conflitos, guardando a neutralidade e as tradições do direito internacional. Nem por isso, todavia, tornaram-se respeitadas. A onda de barbarismo envolve países, coletividades, continentes. É necessário que o bem organize a defesa. Muita gente pergunta: combater por quê? Estamos com Jesus, que ensinou o bem e a paz. Entretanto, é indispensável não esquecer que existem padrões de pacifismo e padrões de passividade. O mestre é o príncipe da paz. Contudo, é imprescindível raciocinar quanto ao que seria do cristianismo se Jesus houvesse entrado em acordo com os fariseus do templo. A batalha do Calvário iniciou o movimento de defesa do Evangelho. Continuaram então as batalhas cristãs, desde os circos romanos até os campos sangrentos da atualidade. Eis que o Brasil, generoso e pacífico, foi convocado às lutas da defesa. Nesta hora grave, recordemos a exortação confiante de Paulo. Fundemos círculos intercessórios para a cooperação ativa junto às vanguardas vigilantes. Organizemos ligas de orações nos templos, nas instituições e nos lares, compadecendo espiritualmente no esforço defensivo, auxiliando também nós no valoroso combate do bem. Marcante página do benfeitor, ditada na época da Segunda Grande Guerra Mundial, em que Emmanuel, muito diferente do estilo que normalmente lhe caracteriza, fala revelando uma certa angústia, um certo temor, preocupação com o destino das nações e com os acontecimentos que envolveram a Segunda Grande Guerra. O texto de Paulo é um texto difícil. No original grego, há várias dúvidas quanto à conexão de partes das orações. Fazendo uma tradução um pouco literal do texto, nós poderíamos dizer que ele diz o seguinte: cooperando, ajudando também vós na súplica, na oração, ou com súplica, com oração, a favor de nós, para que, a partir de muitas faces, o carisma, o dom concedido a nós pela intercessão de muitos se dê graças a nosso respeito ou a favor de nós. É um texto realmente bem difícil, e nós citamos aqui o comentário da Segunda Epístola aos Coríntios, editado pela série Cultura Bíblica da editora Vida Nova, comentário do autor Colin Cruz. Ele resume bem o texto ao dizer: ajudando-nos também vós com as vossas orações a nosso favor. Paulo estava convencido da eficácia da oração intercessória e reiteradamente pedia orações a seus amigos. Romanos 15, 30-32 e Efésios 6, 18-20.
Todavia, uma das características do apóstolo era sua preocupação não apenas pelo livramento pessoal, concedido em resposta a muitas orações, mas também que se oferecessem ações de graças àquele que concede o livramento. Paulo exorta aos coríntios que o ajudem orando, para que por muitos sejam dadas graças a nosso respeito, pelo benefício que nos foi concedido por meio de muitos. A expressão muitos neste versículo é a tradução de polon prosopon, literalmente muitas faces. Provavelmente se trata de emprego figurado de prosopon, significando apenas pessoas ou indivíduos, de modo que o texto pode ser adequadamente traduzido assim: muitos darão graças a nosso respeito pelas bênçãos a nós concedidas em resposta às orações de muitas pessoas. No atual contexto de oração, é possível que prosopon tenha sido empregado para dar ideia das faces das pessoas voltadas a Deus em oração. Nesse caso, o texto poderia ser traduzido assim: de modo que sejam dadas graças por muitas pessoas pelas bênçãos concedidas a nós em razão das muitas faces erguidas em oração. Emmanuel chama atenção para a necessidade da prece intercessória. E ao tratar da necessidade do Brasil ter entrado na Segunda Guerra, oferecendo soldados na defesa, ele escreve de modo magistral: entretanto, é indispensável não esquecer que existem padrões de pacifismo e padrões de passividade. É muito fácil confundir pacifismo com passividade. Mas o bem sempre mobiliza o direito, cria energias novas, eleva sentimentos e consciências. Isso nos faz lembrar da ação pacifista de Gandhi, que, sem se entregar à passividade, levou o povo da Índia à libertação da opressão inglesa. E nos mostra, hoje distanciados muitas décadas da Segunda Grande Guerra, o terror que todo mundo sofreu, que envolveu todo o planeta e que, graças a Deus, todos nós nos libertamos dele pela ação da Liga das Nações, pela ação da diplomacia, da intuição dos homens que estavam no poder na época e que souberam rechaçar os ataques da tirania nazista e libertar as nações de tamanha agressão. A lição é atual, nos revela que o cristão deve sempre adotar o caminho da paz, mas uma paz ativa, uma paz esclarecida, uma paz inspirada, com muita oração, com muita intercessão, com a cooperação de todos nós. Porque sem a união dos homens de bem, não poderemos afastar o mal do orbe. Nos faz lembrar da letra de música popular que diz: paz sem vós não é paz.

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1: Sete minutos com Emmanuel. Primeira carta aos Coríntios, capítulo 1, versículo 12. Comentário do livro Caminho, Verdade e Vida, capítulo 119, intitulado Glória Cristã. Porque a nossa glória é esta, o testemunho da nossa consciência. Paulo, 1 Coríntios 1:12. Comenta o benfeitor.

desde as tribos selvagens, que precederam a organização das famílias humanas, tem sido a terra grande palco utilizado na exibição das glórias passageiras. A concorrência intensificou a procura de títulos honoríficos transitórios. O mundo desde muito conhece glórias sangrentas da luta homicida, glórias da avareza nos cofres da fortuna morta, do orgulho nos pergaminhos brazonados e inúteis, da vaidade nos prazeres mentirosos que precedem o sepulcro. A ciência cristaliza as que lhe dizem respeito nas academias isoladas. As religiões sectaristas nas pompas externas e nas expressões do proselitismo. Num plano onde campeiam tantas glórias fáceis, a do cristão é mais profunda, mais difícil. A vitória do seguidor de Jesus é quase sempre no lado inverso dos triunfos mundanos. É o lado oculto. Raros conseguem vê-lo com olhos mortais. Entretanto, essa glória é tão grande que o mundo não a proporciona, nem pode subtraí-la. É o testemunho da consciência própria, transformada em tabernáculo do Cristo vivo. No instante divino dessa glorificação, deslumbra-se a alma ante as perspectivas do infinito. É que algo de estranho aconteceu aí dentro, na cripta misteriosa do coração. O Filho achou seu Pai em plena eternidade. O benfeitor faz uma lista das glórias que a maioria dos encarnados procura no transcurso da sua encarnação. Glórias ligadas às religiões sectaristas, glórias vinculadas à ciência, às cátedras, às academias, glórias ligadas aos títulos honoríficos de família, aos brasões de família, e as glórias decorrentes da posse de fortunas amoedadas e dos prazeres fáceis. E compara todas elas, perecíveis, todas elas vinculadas ao corpo físico, que começa no berço e termina no túmulo, à glória imperecível da consciência límpida, da consciência devotada ao serviço divino. Essa glória, por ser expressão da adesão do Espírito aos planos da lei divina, é glória que o mundo não pode proporcionar e também não pode subtrair na genial expressão do benfeitor Emmanuel. Essa glória é o coroamento de todo o esforço evolutivo. É o prêmio da alma que manteve-se fiel aos princípios esposados, aos princípios gravados na sua consciência. E revela que na cripta misteriosa do coração ocorreu a religação, o religare, o restabelecimento dos laços da criatura com seu Criador, dos filhos com o Pai Divino, soberanamente justo e bom. Essa conquista interior é a nossa meta, é o nosso alvo. Essa deveria ser a glória capaz de mobilizar todo o nosso desejo e todas as nossas energias. Dia virá em que todos os encarnados se voltarão para esse objetivo supremo. Aí então, a religião, no sentido de religação com Deus, terá cumprido o seu papel genuíno e principal.

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1: 7 minutos com Emmanuel. Segunda carta aos Coríntios, capítulo 1, versículo 12. Comentário do livro Palavras de Vida Eterna, capítulo 155, intitulado Paz em Nós. Porque a nossa glória é esta, o testemunho da nossa consciência. Paulo, 2 Coríntios 1, 12. Comenta o benfeitor.

abraçando a renovação espiritual para a conquista da luz, quase sempre somos contraditados pelas forças da sombra, qual se tivéssemos o coração exposto a todas as críticas destrutivas. Cultivas bondade e afirmam-te idiota. Mostras paciência e imaginam-te poltrão. Esqueces golpes sofridos e chamam-te covarde. Praticas a humildade e apontam-te por tolo. Falas a verdade e supõem-te obsesso. Exerces brandura e julgam-te preguiçoso. Auxilias fraternalmente e envenenam-te o gesto. Confias e dizem-te fanático. Cumpres obrigações e há quem zombe de ti. Entretanto, a despeito de todas as dúvidas e impugnações que te cerquem os passos, segue para diante, atendendo aos deveres que a vida te preceitua, conforme o testemunho da consciência, na convicção de que felicidade verdadeira significa, em tudo, paz em nós. Novamente, o benfeitor Emmanuel comenta o capítulo 1, versículo 12 da Epístola aos Coríntios, da segunda carta aos Coríntios, dessa feita dando novo enfoque à lição. O testemunho da nossa consciência em contraposição à opinião das pessoas que convivem conosco ou o nosso caminho. Na verdade, é muito difícil conciliar fidelidade à consciência, fidelidade aos ideais esposados a partir do momento em que conhecemos a mensagem do Cristo e as opiniões das pessoas. Nem sempre é possível agradar aos outros e permanecer fiel a Jesus. Nesse sentido, não devemos titubear. A fidelidade ao Mestre, a fidelidade às leis divinas, deve representar o alvo dos nossos esforços, ainda que as pessoas que estejam no nosso círculo de relações não entendam o nosso comportamento, não entendam as nossas intenções e a nossa conduta. O cristão genuíno busca sempre a aprovação da consciência e, quando a consegue, experimenta a paz, a verdadeira paz, aquela que nasce do dever irrepreensivelmente cumprido, aquela que nasce da satisfação da tarefa finalizada, da tarefa levada a cabo. Como diz o próprio Emmanuel em outra passagem, nós não devemos desagradar deliberadamente a ninguém. Não devemos agir no sentido de espicaçar, no sentido de despertar a ira, a raiva, ou mesmo a inconformação das pessoas. Todavia, não podemos esperar ingenuamente agradar a todos. Nem mesmo o Mestre, governador espiritual do orbe, Cristo de Deus,

0: que dirige o destino de mais de 20 bilhões de almas em evolução no orbe, conseguiu agradar a todos. Pelo contrário, desagradou de forma tão intensa que despediu-se da sua missão generosa nos braços da cruz. É preciso compreender que cumprir o dever, manter-se fiel à consciência, implica, em muitas ocasiões, abdicar, renunciar à aprovação da maioria. Afinal de contas, em sendo aprovado pela própria consciência, devemos nos sentir muito felizes, porque a consciência é a única e principal voz que nos compete atender nesse particular.
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0: Renove sua saúde por meio de afirmações positivas. Todas as suas células e seus órgãos cumprirão integralmente seus deveres. Se você não os maltratar com pensamentos negativos de descrença, de medo, de raiva, nem de vingança. Envie pensamentos positivos de saúde a seus órgãos e células e forneça a seu corpo alimentos sadios para não lhe dar demasiado trabalho.
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0: A oração do justo. A oração feita por um justo pode muito em seus efeitos. Tiago, capítulo 5, versículo 16. Considerando as ondas do desejo em sua força vital, todo impulso e todo anseio constituem também orações que partem da natureza. O verme que se arrasta com dificuldade, no fundo, está rogando recursos de locomoção mais fácil. A loba acariciando o filhotinho, no imo do ser, permanece implorando lições de amor que lhe modifiquem a expressão selvagem. O homem primitivo, adorando o trovão, nos recessos da alma, pede explicações da divindade, de maneira a educar os impulsos da fé. Todas as necessidades do mundo, traduzidas no esforço dos seres viventes, valem por súplicas das criaturas ao Criador e Pai. Por isso mesmo, se o desejo do homem bom é uma prece, o propósito do homem mau ou desequilibrado é também uma rogativa. Ainda aqui, porém, temos a lei da densidade específica. Atire uma pedra ao vizinho e o projétil será imediatamente atraído para baixo. Deixa cair algumas gotas de perfume sobre a fronte de teu irmão e o aroma se espalhará na atmosfera. Liberta uma serpente e ela procurará uma toca. Solta uma andorinha e ela buscará a altura. Minerais, vegetais, animais e almas humanas estão pedindo habitualmente, e a providência divina, através da natureza, vive sempre respondendo. Há processos de solução demorada e respostas que levam séculos para descerem dos céus à terra. Mas de todas as orações que se elevam para o alto, o apóstolo destaca a do homem justo como sendo revestida de intenso poder. É que a consciência reta, no ajustamento à lei, já conquistou amizades e intercessões numerosas. Quem ajunta amigos, amontoa amor. Quem amontoa amor, acumula poder. Aprende, assim, a agir com justiça e bondade, e teus rogos subirão sem entraves, amparados pelos veículos da simpatia e da gratidão, porque o justo em verdade, onde estiver, é sempre um cooperador de Deus. Pelo Espírito Emmanuel, psicografia de Francisco Cândido Xavier, da obra Fonte Viva.
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2: O poder do afeto. A falta de tato para resolver conflitos e tratar de assuntos com pessoas que têm ideias opostas tem sido responsável por muitos desentendimentos e dissabores nos relacionamentos. Por vezes, um problema que poderia ser facilmente resolvido cria sérios rompimentos por causa da falta de jeito dos antagonistas. O afeto usado com sabedoria é uma ferramenta poderosa, mas pouco usada pela maioria dos indivíduos. O mais comum tem sido a violência, a agressividade, a intolerância. Existem pessoas que não gostam de mostrar sua intimidade e se escondem sob um véu de sisudez com ares de poucos amigos, na tentativa de evitar aproximações que deixem expostas suas fragilidades. São como os caramujos, os tatus, as tartarugas e outros semelhantes. Ao se sentirem ameaçados, escondem-se em suas carapaças naturais e não deixam à mostra nenhuma de suas partes vulneráveis. A propósito, você já tentou alguma vez retirar à força de seu esconderijo um desses animaizinhos? Seria uma tentativa fracassada, a menos que você não se importe em dilacerar o corpo do seu oponente. No caso da tartaruga, por exemplo, quanto mais você tentar, com violência, retirá-la do casco, mais ela irá se encolher para sobreviver. Mas se você a colocar num lugar aconchegante, caloroso, que inspire confiança, ela sairá naturalmente. Assim também acontece com os seres humanos. Se em vez da força se usar o afeto, o aconchego, a ternura, a pessoa naturalmente se desarma e se deixa envolver. Às vezes a pessoa chega prevenida contra tudo e contra todos, e se desarma ao simples contato com um sorriso franco ou um abraço afetuoso. Mas, se ao invés disso encontra pessoas também predispostas à agressão, ao conflito, as coisas ficam ainda piores. Como a convivência com outros indivíduos é uma realidade da qual não podemos fugir, precisamos aprender a lidar uns com os outros com sabedoria e sem desgastes. A força nunca foi e nunca será a melhor alternativa, além de causar sérios prejuízos à vida de relação. Portanto, criar relacionamentos harmônicos é uma arte que precisa ser cultivada e levada a sério. Mas para isso, é preciso que pelo menos uma das partes o queira e o faça. E se uma das partes quiser, por mais que a outra esteja revestida de uma proteção semelhante à de um porco-espinho, ninguém sairá ferido e o relacionamento terá êxito. Basta lembrar dessa regra bem simples, mas eficaz. Em vez da força, o afeto. E tudo se resolve sem desgastes. De tudo o que fazemos na vida, destacam-se algumas lições. A certeza de que estamos todos em processo de aprendizagem. A convicção de que precisamos uns dos outros. A certeza de que não podemos deter o passo. A confiança no poder de renovação do ser humano. Portanto, devemos aproveitar as adversidades para cultivar virtudes. Fazer dos tropeços um passo de dança. Do medo, um desafio. Dos opositores, amigos. E retirar de todas as circunstâncias lições para ser feliz.

opinião dos outros. Você se importa com a opinião que os outros têm a seu respeito? Se a sua resposta for não, então você é uma pessoa que sabe de si mesmo, que se conhece, é autossuficiente. No entanto, se a opinião dos outros sobre você é decisiva, vamos pensar um pouco sobre o quanto isso pode lhe ser prejudicial. O primeiro sintoma de alguém que está sob o jugo da opinião alheia é a dependência de elogios. Se ninguém disser que o seu cabelo, a sua roupa ou outro detalhe qualquer está bem, a pessoa não se sente segura. Se alguém lhe diz que está com aparência de doente, a pessoa se sente amolentada e logo procura um médico. Se ouve dizer que está gorda, desesperadamente vai tentar diminuir o peso. Mas se disserem que é bonita, inteligente, esperta, ela também acredita. Se lhe dizem que é feia, a pessoa se desespera, principalmente se não tem condições de reparar a suposta feiura com cirurgia plástica. Existem pessoas que ficam o tempo todo à procura de alguém que lhes diga algo que as faça se sentir seguras, mesmo que esse alguém não as conheça bem. Há pessoas que dependem da opinião alheia e se infelicitam na tentativa de agradar sempre. São mulheres que aumentam ou diminuem seios, lábios, bochechas, nariz para agradar seu pretendido, como se isso fosse garantir o seu amor. São homens que fazem implante de cabelo, modificam dentes, queixo, nariz, malham até a exaustão para impressionar a sua eleita. E quando essas pessoas, inseguras e dependentes, não encontram ninguém que as elogie, que lhes diga o que desejam ouvir, se infelicitam e, não raro, caem em depressão. Não se dão conta de que a opinião dos outros é superficial e leviana, pois geralmente não conhecem as pessoas das quais falam. Para que você seja realmente feliz, aprenda a se conhecer e a se aceitar como você é. Não acredite em tudo o que falam a seu respeito. Não se deixe impressionar com falsos elogios, nem com críticas infundadas. Seja você. Descubra o que tem de bom em sua intimidade e valorize-se. Ninguém é melhor que você para saber o que se passa na sua alma. Procure estar bem com a sua consciência, sem neurose de querer agradar aos outros, pois os outros nem sempre dão valor aos seus esforços. A meditação é excelente ferramenta de autoajuda. Mergulhar nas profundezas da própria alma em busca de si mesmo é arte que merece atenção e dedicação. Quando a pessoa se conhece, podem emitir dela as opiniões mais contraditórias, que ela não se deixa impressionar nem iludir, pois sabe da sua realidade. Nesses dias em que as mídias tentam criar protótipos de beleza física e enaltecer a juventude do corpo como o único bem que merece investimento, não se deixe iludir. Você vale pelo que é, e não pelo que tem ou aparenta ser. A verdadeira beleza é a da alma. A eterna juventude é atributo do espírito imortal. O importante mesmo é que você se goste, que você se respeite, que se cuide e se sinta bem. A opinião de alguém só deve fazer sentido e ter peso se esse alguém estiver realmente interessado na sua felicidade e no seu bem-estar. Nenhuma opinião que emitam sobre você deve provocar tristeza ou alegria em demasia. Os elogios levianos não acrescentam nada além do que você é, e as críticas destrutivas não tornarão você pior. Busque o autoconhecimento e aprenda a desenvolver a autoestima. Mas lembre-se, seja exigente para consigo mesmo e indulgente para com os outros. Eis uma fórmula segura para que você encontre a autoconfiança e a segurança necessárias ao seu bem-estar efetivo. E jamais esqueça que a verdadeira elegância é do caráter, que procede da alma justa e nobre. Pense nisso e liberte-se do jugo da opinião dos outros.

Isso se chama amor. Você surgiu como suave melodia trazida pela brisa. Dilatou-se no silêncio de minha alma e fez-se moldura em meu viver. Isso se chama aventura. Há algo em você que transparece num olhar, como estrela no céu atapetado de astros, e exterioriza-se num sorriso como canção tocada na harpa dos ventos. Isso se chama ternura. Sem olhar você me percebe. Sem falar você me diz. Sem me tocar você me abraça. Isso se chama sensibilidade. Quando me perco em labirintos escuros, você me mostra o caminho de volta. Quando exponho meus tantos defeitos, você faz de conta que não nota. Se enlouqueço, você me devolve a razão. Isso se chama compaixão. Nos dias em que as horas passam

Isso se chama esperança. Quando as marés dos problemas parecem tragar em suas ondas as minhas forças, em seus braços encontro reconforto. Se as amarguras pairam sobre meus dias, trazendo desgosto e dor, sua presença me traz tranquilidade. Você é um raio de sol nos dias escuros. É ave graciosa que enfeita a amplidão azul. Você é a alma e é coração. É poema e é canção. É ternura e dedicação. Nada impõe, tudo compreende, tudo perdoa. Sua companhia é doce melodia. É convite a viver. E tudo isso se chama amor. Surge depois que as nuvens ilusórias da paixão se desvanecem, que a alma se mostra nua, sem enfeites, sem fantasias, sem máscaras. Enfim, o amor é esse sentimento que brota todos os dias, como a flor que explode de um botão ao mais sutil beijo do sol. Isso sim se

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1: É impossível ser feliz sozinho. Já imaginou se todas as pessoas fossem idênticas a você neste mundo? Todos tivessem pensamentos iguais, sentimentos iguais, gostos iguais aos seus? Ninguém para lhe contrapor uma ideia, ninguém que contrariasse seus desejos, e muitos que agissem exatamente como você. E se todas as pessoas gostassem dos mesmos filmes, dos mesmos alimentos, das mesmas festas, dos mesmos times de futebol, dos mesmos carros e de frequentar os mesmos lugares? Será que a vida teria graça? Ou será que isso seria um real motivo para a infelicidade? Imagine se todos vestissem roupas das mesmas cores, dos mesmos modelos, da mesma marca. Isso causaria tédio. Se todos fôssemos idênticos, não haveria graça nem crescimento. Nós precisamos uns dos outros para sermos felizes. Precisamos de pessoas que pensem diferente, que sintam diferente, que ajam diferente, porque é a soma das diferenças que produz a felicidade. Precisamos trocar experiências, discutir ideias, concordar e discordar. É essa dinâmica da vida que nos dá motivos para viver e crescer realmente. Por isso as diferenças são salutares, são incentivo e estímulo para o nosso progresso. A felicidade é uma propriedade do espírito, mas só é conquistada na vida de relação. As emoções que sentimos só são possíveis porque existe o outro. Se não houvesse o outro, não teríamos como avaliar nossos sentimentos. Sem o interrelacionamento, seríamos ilhas, isoladas, e a vida não teria sentido. Podemos afirmar, então, que a felicidade é uma conquista social. Por tudo isso, vale a pena pensar na importância das pessoas em nossa vida, por mais problemáticas que elas sejam. São elas que dão significado à vida e nos permitem a felicidade. Portanto, as pessoas são mais importantes que os bens materiais e o dinheiro. Imagine que você tivesse muito dinheiro, a casa de seus sonhos, com a mobília mais sofisticada possível, roupas maravilhosas e comida abundante. Mas tudo isso ao preço de nunca mais ver ou ser visto por qualquer ser humano. Você ficaria contente? Ou será que enlouqueceria? Só se é feliz em sociedade. Como disse o poeta Antônio Carlos Jobim, é impossível ser feliz sozinho. De que adianta ter beleza, dinheiro, bens, se não tiver olhos para contemplar a beleza, companhia para gastar o dinheiro e alguém para admirar nossos bens?

Assim também acontece no campo dos sentimentos. De que adianta ter a mente mais brilhante, o coração mais afetuoso, sem ninguém para dividir esses tesouros? E somente podemos interagir dessa forma com outras pessoas. Não podemos trocar ideias com coisas ou animais. As coisas não interagem e os animais não trocam ideias. Restam os seres humanos. É com eles que construímos e dividimos a nossa felicidade. Por isso, é importante que o outro seja diferente. Não há crescimento sem antagonismos. Se todos fôssemos iguais, não haveria progresso. É na harmonia dessas diferenças que está a beleza da relação entre os seres racionais. Do Homo sapiens. Pense nisso. Analise sua vida de relação. Observe como o contato com as outras pessoas lhe possibilita ser feliz. E lembre-se sempre, as pessoas não são e nem podem ser idênticas a você. A felicidade não é um lugar aonde chegaremos um dia. É uma forma de vida. É uma maneira de caminhar.

Apaixone-se. Sempre que um novo dia amanhece e os nossos sentidos buscam captar as belezas que nos cercam, temos vontade de abrir as janelas da alma e inspirar com força a brisa fresca que brinca com a folhagem verde. Sempre que um novo ano se apresenta, fazemos planos para novas realizações. No entanto, muitos não abriram os olhos físicos para saudar o ano que se inicia ou termina, nem para contemplar o alvorecer do dia de hoje ou despedir-se do sol quando o crepúsculo enfeita a noite com seu manto negro bordado de estrelas. Mas você está vivo. E quando muitos não percebem sequer os canteiros floridos onde as borboletas bailam e o gramado se espreguiça, estendido como um tapete verde e macio, convidando a brincar. E enquanto outros saem apressados para as suas atividades do dia, sem se dar conta de que hoje é o nosso melhor momento, um poeta se deteve para escrever este belo conselho em forma de poema. Apaixone-se pelo mistério que nos cerca, pelo ar que você respira, pelas árvores e pelas estrelas. Olhe com atenção para as flores. A visão é antes uma ação do cérebro que dos olhos. Ouça o vento nas folhas, o canto dos pássaros e o tagarelar das crianças. O ouvir é uma arte que depende mais da mente que do ouvido. Olhos e ouvidos são canais fantásticos que levam mensagens até você. Eles serão inúteis se em sua alma não habitar a vontade de ver e de ouvir. Apaixone-se por sua capacidade de se autotransformar para melhor. Você é um pouco Deus na exata medida em que pode, por sua própria vontade e determinação, construir uma pessoa melhor. O caminho da perfeição é infinito, mas cada passo nesta estrada é fonte cristalina de pura felicidade. Ninguém é tão miserável que não possa dar um primeiro passo na direção certa, assim como ninguém é tão perfeito que já não precise caminhar. Apaixone-se pelo saber. Devore livros, raciocine, converse com pessoas inteligentes, ouça boas músicas, olhe com atenção para as obras de arte. Os artistas, os filósofos, os poetas, os cientistas veem, ouvem e sentem mais que a maioria dos homens. E é mistério aprender com eles. Pergunte, discuta, descubra, polemize, investigue, faça experiências. Dê o melhor de seu esforço em tudo o que faz. Ajude seu próximo e sua comunidade e descobrirá o verdadeiro significado das palavras. É dando que se recebe. Receberá em moeda divina. Receberá em dignidade, sensibilidade, grandeza de espírito e amor próprio. Trabalhe com o cérebro e com as mãos. Transforme o mundo em um lugar melhor para se viver. Não polua, proteja a natureza, conserte sua calçada, plante flores em sua casa e em sua rua. Lembre-se sempre de que cada atitude sua, cada movimento seu, será sempre na direção do bem ou do mal. Seu, de seus semelhantes, ou de seu mundo. Apaixone-se pelo progresso, por sua capacidade de se transformar e de transformar o mundo. Apaixone-se por uma pessoa que ainda vai nascer. Uma pessoa capaz de fazer perguntas, como Aristóteles ou Platão. Capaz de ouvir, como Vivaldi ou Verdi. Capaz de ver a natureza, como Van Gogh ou Renoir, e tantos outros. Capaz de usar as mãos com a habilidade de um Rodin ou de um Michelangelo. Apaixone-se pela tarefa de ser parteiro de si mesmo, pela missão de dar-se à luz por vontade própria. Apaixone-se por você amanhã, mas faça isso enquanto é hoje.

0: embora sozinho, continue a caminhada. Se todos o abandonarem, prossiga sua jornada. Se as trevas crescerem em seu redor, mais uma razão para que você mantenha acesa a pequenina chama de sua fé. Não deixe que sua luz se apague, para que você mesmo não fique em trevas. Ilumine com sua luz as trevas que o circundam.
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1: Espiritismo BH vai abordar hoje o tema Visitação Fraterna. E para isso nós convidamos duas companheiras que têm grande experiência nessa tarefa, a nossa irmã Elaine Hernandes, do Grupo Fraternidade Espírita, irmã Sheila. Tudo bem, Elaine?
2: Tudo ótimo.
1: E a nossa companheira Vanderléia Medina, da Fraternidade Espírita, irmão Glaucus. Tudo bem, Vanderléia?
3: Tudo bem, Marcelo.
1: Elaine, em que fundamentos evangélicos se baseia a visita fraterna?
2: Bom, Marcelo, nós sabemos que a moral de Jesus, ela se baseia em duas virtudes apenas, caridade e humildade. E nós temos sustentação nos ideais da caridade na passagem que se encontra no Evangelho de Mateus, capítulo 25, onde Jesus nos deixa claro que é necessário que saibamos praticar a caridade. E nós todos temos condições de fazer isso. Doar um pouco do que nós temos dentro de nós para um necessitado, para quem está próximo. Nós precisamos saber amar o próximo como? Agindo. Né? Praticando alguma coisa, não é só com sentimentos. E nós levamos isso na visitação fraterna, levando um pouco de nós para o lar, para dentro do coração daquela pessoa que está necessitada.
1: E aí, Vanderléia?
3: Eu acho que está muito bem colocado o que a nossa irmã Elaine falou, né? Porque basicamente é o amor ao próximo, a caridade, a humildade. Jesus foi o maior exemplo, né, Marcelo, de atendimento aos enfermos.
1: Sim.
3: Ele, por onde passava, ele promovia as curas, não importando a raça, o credo, a posição social. Então, ele promovia todos os tipos de cura, tanto no campo físico, quanto mental e espiritual. E também no Evangelho de Mateus, no capítulo 5, versículo 15, tem uma frase que é um incentivo muito grande para nós, até dentro do que nossa irmã colocou, quando ele fala que brilha do mesmo modo a vossa luz diante dos homens, para que, vendo as vossas boas obras, eles glorifiquem vosso Pai que está nos céus. Porque muitas vezes a nossa luz fica muito apagadinha dentro da gente, né? Então, um modo de que ela brilhe é o trabalho, o servir, o amar ao próximo, a ser caridoso e humilde na doação que a gente tem tanto para fazer, né?
1: É isso mesmo. Vanderléia, aproveitando, há espíritos mentores que, da sua dimensão espiritual, acompanham ou auxiliam o grupo visitante?
3: Sem dúvida, Marcelo. Os mentores espirituais, eles é que são os coordenadores da tarefa, eles é que acompanham o grupo no processo todo da visitação, eles é que vão manipular os fluidos benéficos, curativos, em favor dos visitados. Então, cada equipe ela é acompanhada pelo seu mentor, que normalmente é indicado pela espiritualidade da casa, espiritualidade dirigente da casa, né? Então, são os trabalhadores maiores. O trabalho deles é até mais complexo e mais de responsabilidade do que os nossos aqui do plano material.
1: Elaine, uma equipe de visitação fraterna é apenas um grupo de oração ou outros recursos espirituais são levados até as pessoas visitadas?
2: Marcelo, não é apenas um grupo de oração, porque, na verdade, a equipe que, quando adentra um lar, leva muito amor, carinho, esclarecimento. Às vezes as pessoas estão tão carentes também de poder falar, né? Então nós estamos lá preparados para saber ouvir. E utilizamos o recurso do passe, nós utilizamos o recurso da evangelioterapia. E isso tudo ajuda a sustentar o lar, a elevar a vibração do lar, porque, afinal de contas, os irmãos necessitados do plano espiritual também se encontram ali naquele momento.
1: Presentes, né?
2: Exatamente.
1: E aí, Vanderléia?
3: Não, realmente, além da oração, muitos outros recursos, né? Ela colocou muito bem. O passe, a água fluidificada,
1: água, né?
3: A leitura bem comentada.
2: Sim.
3: O incentivo às pessoas em buscar também os seus próprios recursos para que eles promovam dentro de si a sua melhoria, né? Buscar o equilíbrio. Então, a equipe de visitação, ela proporciona muitas outras coisas, né?
1: Inclusive, né, Elaine, é importante a equipe deixar no lar aquela ideia do pessoal do lar fazer, por exemplo, realizar o culto cristão.
2: Sim.
1: Não é isso?
2: É necessário, inclusive, que a equipe esteja muito bem preparada, porque são muitos detalhes que acontecem dentro de um lar. Quando nós entramos no lar, nós nunca sabemos o que vai existir lá naquele momento, né? Como é o lar, qual o preparo que eles têm, que às vezes eles nem sabem fazer o culto. Então é muito bom a gente oferecer para eles também o local onde eles podem fazer um curso para aprender a fazer o culto, e se tiver condições, a gente mesmo explicar como que deve fazer o culto. E às vezes acontece também, Marcelo, da gente perguntar para a pessoa, vocês estão fazendo culto? Que saiu na orientação que é bom fazer o culto 2 vezes por semana. Diz, não estou fazendo, não está dando tempo, estou tendo isso, estou tendo aquilo. Então, nós precisamos de mostrar para a família, para aquele lar, como é importante, como é necessário fazer o culto.
1: Essa priorização na vida das pessoas, né? Adeléia, qual das seguintes alternativas é a melhor? Um grupo de espíritas realizar as visitas por conta própria ou em nome de uma instituição espírita?
3: Eu creio que o grupo de visitação, Marcelo, ele é melhor que realize em nome de uma instituição espírita. Eu acho que fazer por conta própria não está dentro das diretrizes do objetivo da tarefa, porque isso vai acarretar em algumas situações que às vezes a equipe vai encontrar no lar dificuldades de realizar a tarefa como ela deve ser feita. Porque quando, veja bem, quando a pessoa está sozinha, vai fazer a tarefa, ela às vezes não está preparada o suficiente, ela não tem condições o suficiente para estar desempenhando toda a tarefa e até para a ajuda da espiritualidade que está ali atuando, porque algumas situações inusitadas podem acontecer e a pessoa não vai ter o apoio do grupo para dar sustentação à tarefa. Agora, já um grupo é mais vigoroso a tarefa, né? Uns ajudando os outros, são uma corrente de pensamentos elevados para facilitar, inclusive, o trabalho da espiritualidade que vai, né, trazer, através dos nossos recursos, também auxílio aos irmãos.
1: Elane, você acha importante esse vínculo do grupo de visita com a casa espírita?
2: Sim, é muito importante, porque essa tarefa precisa de ter muita responsabilidade. E todos os tarefeiros precisam ter muita segurança, né? E a instituição, no caso, coloca regras. Toda instituição exatamente. Tem seu regimento. Né? E nós vamos seguir o regimento da casa.
1: Ou seja, vocês acham, desculpe interromper, vocês acham que não basta ter boa vontade e sair fazendo visita por aí?
2: Não, isso.
1: Pelo menos os espíritas devem se vincular, estarem vinculados a uma instituição, é
2: sim,
1: isso?
2: Sim, exatamente.
3: Com certeza.
2: Só boa vontade não é o suficiente.
1: Não resolve.
2: Não, tem que estar preparado, tem que ter muita segurança do que está fazendo e o tarefeiro precisa ter também muita disciplina.
3: E tem outro aspecto que eu até gostaria de abordar também, a questão da continuidade da tarefa, né?
2: Sim.
3: Que uma vez que a visitação fraterna é feita por uma orientação espiritual, um grupo visita normalmente um lar 2, 4, 6 vezes. Uma pessoa apenas pode, às vezes, haver imprevistos na vida dela, que é normal no nosso dia a dia ocorrer imprevistos, e a visitação ser interrompida, né? Como é uma tarefa que precisa ter continuidade para haver um resultado eficaz, o grupo já tem condições de dar prosseguimento, continuidade à tarefa, uma vez que se houver imprevisto para uma ou duas pessoas, as outras podem realizar a tarefa com segurança.
1: Adeléia, quantos membros deve ter uma equipe de visitas? E há um número mínimo e máximo de integrantes?
3: Bem, Marcelo, uma vez que a tarefa foi instituída, houve a necessidade de se fazer um regimento interno para que ela se fizesse mais organizada e mais disciplinada. Então, na nossa instituição, estipulou-se uma média de 4 componentes por equipe para que a tarefa fosse realizada, mas podendo funcionar também com duas pessoas, que é também uma equipe, né?
1: Sim.
3: Eles trabalham em equipe. Então, agora, o que a gente não aconselha é que extrapole o número de 4 pessoas, porque, de repente, a gente vai chegar num lar que é um lar pequeno e um número de 5 pessoas já também extrapola, fica muito cheia a tarefa, a casa fica muito cheia. Então, não há necessidade. 4 é o número ideal para que se realize a tarefa de visita.
1: E lá na sua instituição?
2: É a mesma coisa. A Vanderlei explicou, muito bem explicado, né? De 2 a 4. Só assim, 2 pessoas por quê? Normalmente, nós seguimos uma orientação espiritual. Lá vem explicando o tipo de passe. Se for um passe em equipe, precisa de duas pessoas. É, tá por certo. Isso que né, há necessidade
1: e também
2: de
1: é o seguinte,
2: pessoas.
1: Né, gente? Se colocar, por exemplo, 5 pessoas, você já poderia começar a pensar em quebrar isso aí em duas equipes, não?
3: Com certeza, né, Elaine? Porque a necessidade de hoje de visita fraterna numa instituição é muito grande, muito né? Bem. À medida que a casa cresce, a demanda de visitas também aumenta, né?
2: Com certeza.
3: E precisa se criar mais equipes, mais frentes de trabalho. Então, 5 elementos, além de muito, a gente pode desmembrar em mais equipes, poderíamos fazer uma de 3 e uma de 2 e dar possibilidades para novatos estar integrando, né?
2: Aí, neste caso, é importante pegar sempre aquela pessoa que está mais experiente para iniciar uma outra equipe.
1: Ou seja, começar uma equipe só com novatos é complicado, né?
2: Não dá certo. Justamente por causa daquilo tudo que ela já havia comentado, né? Aquela responsabilidade, né? Todas as diretrizes que a equipe por completa tem que tomar. Uhum. Precisa ter pelo menos uma pessoa que já tenha bastante experiência, não é, Madalena?
3: Com certeza. A gente sabe que os mentores, né, no grupo de mentores que acompanha os grupos de visitação aqui no plano material, no próprio grupo de mentores, há instrutores e há aprendizes.
1: É,
3: então, na nossa equipe aqui do plano material, a gente também vai ter os experientes e os novatos, aqueles que estão sempre começando a tarefa, né?
2: Essa é
3: a oportunidade para eles.
1: Elaine, há alguma restrição com relação à idade do visitante?
2: Não tem restrição. Desde que a pessoa tenha boa vontade, disciplina, conhecimento do Evangelho, já esteja participando de atividades ou estudando, né, fazendo ciclo de estudos, não tem nenhum problema. É lógico que nós não vamos colocar também uma criança ou um adolescente que não participa de atividades na casa. Porque o adolescente, por exemplo, ele participa da mocidade. Então, quando eles fazem visita em bloco pessoal da mocidade. Né? Agora, especificamente para visita fraterna, é desde que esteja dentro do regimento. Que é, no nosso caso, é que precisa estar fazendo o ciclo de estudos.
1: Né?
2: Já tem pelo menos completado o módulo 1.
1: E você, Wanderlei?
3: Olha, Márcia, lembrando aqui que Jesus acolheu João, que ainda era muito jovem para ser o seu seguidor, né? E acolheu sem discriminar. Então, em relação à visitação fraterna, nós também acolhemos o jovem para fazer a tarefa. Agora, já no nosso regimento, consta que a idade mínima para se iniciar seria 16 anos. Porque o jovem também precisa ter uma certa maturidade. Desde que ele acompanhe uma equipe de adultos já experientes, ele acompanha as equipes como aprendiz, mas pode dar a sua contribuição, que é também de grande valia, né? Agora, para dar o passe, também na nossa instituição, é preciso ter no mínimo de 18 anos de idade.
1: Isso seria uma instrução do...
3: Da espiritualidade da casa, recomendação da espiritualidade da casa. Então, a gente acolhe o jovem nessas circunstâncias, né?
1: Elaine, qual é a composição ideal para os grupos de visita? Grupos masculinos, grupos femininos ou grupos mistos?
2: Nós acreditamos que seja misto. Porque pode acontecer situações meio difícil de lidar. Por exemplo, se você vai a um lar e só uma equipe de mulher chega lá e é um homem, dependendo da situação em que ele se encontra, pode ficar meio constrangedor. O mesmo caso também para uma equipe de homem fazer uma visita para a mulher, e se ela sozinha estiver em casa e a gente não sabe qual é a situação psicológica dessa pessoa.
1: Sem dúvida.
2: Então é sempre bom ter os dois sexos na equipe.
1: Há um equilíbrio interessante disso. O que você acha, Wanderlei?
3: Acho a mesma coisa. Mas há uma ressalva que a gente, né, que eu gostaria de fazer. O mais importante até é a afinidade entre os componentes da equipe. Mais importante do que o sexo. Mas essa questão também é de muita valia, né? De prestar atenção, porque tem lá que, é igual ela falou, às vezes é só mulher. Então, um grupo só de homens pode haver constrangimento.
1: Então, ou seja, pelo que eu estou entendendo, não é que seja um impedimento.
3: Não.
1: É apenas uma situação de precaução, né?
3: Isso.
1: O ideal é que haja tanto homens quanto mulheres, né?
3: Madeleia,
1: como é feita a escolha do paciente a ser visitado e com qual frequência se realiza a visita?
3: Bem, na nossa instituição é feita através de uma orientação espiritual que o paciente recorre e uma vez que sai a orientação para o passe no lar, ele vai fazer uma ficha para o atendimento essa ficha vai ficar na espera, junto com tantas outras, e a equipe, o dirigente da equipe ou qualquer componente vai escolher esta ficha para fazer o atendimento de acordo com o local, a região de atuação, o dia da tarefa da equipe.
1: E a própria disponibilidade da equipe.
3: A disponibilidade, né, da equipe e do visitante, do visitado do também. Visitado. Porque tem que combinar, né, as duas coisas, do visitante com o visitado.
1: E com relação à frequência de visitas?
3: A frequência da visita é normalmente uma vez por semana, no mesmo dia e horário, né? Mas pode haver orientação de que os passes também sejam feitos duas vezes por semana no mesmo lar. Então a gente vai deslocar duas equipes diferentes para estar dando assistência neste lar.
1: Perfeito. E no seu caso lá, Elaine, como é que funciona?
2: Bom, na nossa instituição, a coordenação é que passa as receitas, né, os receituários vindo da espiritualidade para as equipes.
1: Ah,
2: né? E a gente...
1: Ou seja, então a equipe não escolhe o paciente, ela recebe a indicação da coordenação.
2: Exatamente, uhum. Exatamente. Agora, existem aqueles casos em que às vezes pede uma visita, dependendo do caso, a gente entra em contato. Se for um problema de saúde, a pessoa não está podendo sair de casa, alguma coisa assim, nós atendemos. Nós
1: mesmo sem orientação espiritual?
2: Mesmo sem orientação.
1: Ah, entendo.
2: Nós socorremos uma vez e fazemos o pedido do receituário para o paciente, para ele não ficar sem o passe.
1: Ou seja, muitas vezes o paciente, ele se precipita no pedido, o grupo visitante atende e depois providencia a indicação pela orientação espiritual.
2: Exatamente, mas veja bem, antes a coordenação entra em contato com este lar para saber o que está acontecendo. Porque acontece às vezes das pessoas pedirem visita e na verdade está precisando de um atendimento fraterno.
1: Ou seja, para não deixar de haver um critério, né,
2: de
1: seleção nesse caso.
2: Exatamente.
3: Eu também queria completar em cima desse aspecto de atendimento, né, de escolha de ficha, que muitas vezes a coordenação também pode interferir no atendimento, uma vez que a ficha é de urgência por uma necessidade, às vezes, de doença física ou espiritual do paciente, né? Também, quando a ficha fica um certo tempo aguardando para ser atendida, a coordenação, então, pede às equipes que dê preferência para que não haja tanto tempo em espera.
1: Elaine, e se a casa espírita não possuir o recurso da orientação espiritual pelo receituário mediúnico? Isso invalida a formação de grupos visitantes? E como proceder nesse caso, quando não há orientação mediúnica para a visita?
2: Olha, eu acredito que seria bom entrar em contato, consultar, né, o mentor da casa, para ver se existe uma possibilidade de fazer a visita e como que vai funcionar. Mas existe o recurso também de pedir a outras casas espíritas que têm reuniões mediúnicas de orientação espírita.
1: E sua opinião, Wanderlei?
3: Eu acredito que o mais importante é pela consulta mesmo da espiritualidade, né? Para dar mais segurança para o grupo, para que eles, né, trabalhem com mais tranquilidade, né? Porque só a espiritualidade tem uma visão mais dilatada, né, do que a nossa. Eles
1: das necessidades
3: podem,
1: do paciente.
3: Só ele sabe avaliar as necessidades, então para dar segurança ao grupo, convém que seja por orientação espiritual. Mas eu acredito que se não tiver nenhuma possibilidade disso, Marcelo, pode-se criar outras alternativas.
1: Com critério, né?
3: Com critério, com disciplina, também com organização, né? No caso, pode-se ir ao lar com um número pré-determinado de passes de acordo com a análise que se fizer daquele assistido, da necessidade dele, né?
1: Isso é importante, né? Que o grupo faça uma avaliação da situação de quem está solicitando
3: isso,
1: a visita.
3: Mas tendo cuidado para não criar também uma certa dependência desse assistido, porque uma vez que ele foi atendido uma vez, ele pode querer duas, três, e a gente não sabe, né, até que ponto vai a dependência, às vezes, nesse aspecto. Então, tomando um certo cuidado, criando critérios. Agora, se por acaso essa equipe constituída também não for de pessoas experientes, de passistas, porque pode ocorrer situações difíceis no lar, que se faça preces, que se faça uma leitura bem comentada, que dê outras orientações para aquele assistido ficar mais tranquilizado, né, mais seguro.
1: Elaine, conforme a Wanderleia estava explicando, a espiritualidade, com essa visão mais ampla, ela pode inclusive não recomendar o passe no lar, não é isso?
2: Ah, isso mesmo, Marcelo, porque a espiritualidade ela sabe realmente do que está necessitando naquele momento. E neste caso, o que acontece? Às vezes sai o passe só para a casa espírita. E aí o paciente acha que não é tratamento, mas é um tratamento do mesmo jeito.
1: Ele está sendo convidado a se deslocar e fazer o tratamento
2: exatamente,
1: lá na instituição.
2: Exatamente. Aí vai assistir a reunião pública enquanto estiver lá e já está tratando. Enquanto está assistindo a reunião pública, vai tomar o passe específico que a espiritualidade indicou. Mas é muito importante a gente também sempre alertar, né, para as casas, de tentar colocar certinho, né, essa parte da visitação fraterna na casa.
1: O critério, né?
2: Certinho, exatamente. E ela falou também uma coisa que eu acho muito importante, que a Wanderleia citou, que é quanto as pessoas a se apegarem às visitações.
1: Criar
2: isso
1: um
2: acontece
1: vínculo, né?
2: Demais. Né? Inclusive, às vezes acontece até de quando sair novo tratamento para a pessoa, ela pediu uma equipe.
1: Eu quero
2: aquela equipe. E eles não percebem, por exemplo, que nós estamos sendo ali apenas instrumento.
1: Mas isso deve ser uma preocupação do grupo, não do paciente. Porque o paciente, você não há como controlar o paciente nesse sentido.
2: Não.
1: O grupo é que deve tomar as providências,
2: exatamente,
1: não é isso?
2: Exatamente. Agora, na nossa casa acontece o seguinte, pela espiritualidade a gente dá 4 passos. Às vezes acontece de sair 8 passos na orientação. Né? Então nós daremos 4 passos, né? São 4 visitas, e as restantes a pessoa vai se deslocar e vai até a casa. É lógico se a pessoa tiver condições físicas de fazer isso. Caso contrário, aí vai ser dado todos os passes que estiver na orientação.
3: É interessante essa última colocação dela, porque na nossa instituição também, quando sai, às vezes, não sai o passe no lar, sai apenas na fraternidade, mas acontece da pessoa não ter condições de ir à fraternidade tomar o passe. Nesses casos também é só fazer o pedido que a gente
1: desloca
3: a equipe até o lar para fazer o atendimento.
1: Wanderleia, como deve ser o preparo do tarefeiro para essa tarefa da visita fraterna?
3: Olha, Marcelo, o preparo é extremamente importante para a tarefa. A gente pode dizer que ele tem que se dar no âmbito do plano do preparo físico, do preparo mental e do preparo espiritual. Né? O tarefeiro bem preparado, ele vai facilitar o trabalho dos mentores que vão acompanhar a equipe. Então, o preparo ele começa desde o início do dia, vamos dizer assim, né? Pelos bons pensamentos, as boas vibrações, né? A pessoa, no dia, lembrar a todo momento que ela vai fazer uma visita fraterna, não sabe as condições do lar que ela vai estar adentrando. Então, é preciso manter o tempo todo esta vibração para que possa levar o melhor, né? O preparo também no campo físico, vamos dizer assim, os componentes têm que ter a consciência, né, de que no dia ele tem que se abster de alguns tipos de alimentos que vão gastar mais energias, que ele vai precisar para estar doando, para estar ajudando a espiritualidade a trabalhar, né? Então é necessário que ele faça uma alimentação mais leve, mais frugal, que ele abstenha-se da carne, que ele não faça uso da bebida alcoólica, do cigarro e da atividade sexual. Porque tudo isso vai demandar um impedimento da melhor forma da espiritualidade estar manipulando esses fluidos.
1: É uma perda de energia ou fluidos até nocivos.
3: Nocivos,
1: né? Dependendo do tipo de hábito da pessoa.
3: E a gente sabe que a espiritualidade, ela usa os nossos recursos, como também da natureza vizinha, né? Então, no dia da tarefa, a equipe, né, o preparo, queria até dizer isso, que é muito importante, o preparo é individual. Eu não posso estar pensando, o Marcelo é da minha equipe, ele prepara muito bem, então vou deixar que ele, né, eu já conto com ele que o preparo dele é ótimo. A gente não pode pensar assim.
1: E a pessoa se isentar dela se preparar.
3: Então é uma disciplina que a gente se impõe para que a gente possa estar colaborando de um modo integral com todos, né? Todos ali vão trabalhar, todos precisam se disciplinar nessa doação. E além disso, Marcelo, falando do preparo também espiritual, né? A gente, além de manter essa mente com boas vibrações, com equilíbrio, né? Trazendo para dentro também a introspecção da meditação. Se foi um dia agitado, que todo mundo tem os seus trabalhos, né? Os seus dia a dias complicados às vezes. Então, que se tire um tempo antes da tarefa para fazer uma meditação, ouvir uma música boa, uma música que traga, né, bons pensamentos, a tranquilidade do espírito, né? Fazer uma leitura também edificante, tudo isso também faz parte de um bom preparo para que se vá à tarefa, né? Entrar em sintonia com o mentor da equipe é muito importante também, porque a gente sabendo que eles estão a posto para nos ajudar, então vamos dar também essa preferência, né, de estar com eles em sintonia para que a tarefa flua da melhor forma possível.
1: Quer completar, Elaine?
2: Sim, isso que ela falou é muito importante, desse preparo. Aliás, é um dia diferente, é um dia especial. Na semana, um dia de visita é um dia especial, né? Então, esse preparo todo tem que ser levado muito a sério, mesmo porque pode existir aqueles nossos irmãos do plano espiritual que pode colocar obstáculos diante de nós, né? Para evitar, para a gente querer faltar no dia, né? Para querer abandonar a tarefa.
3: É verdade.
2: Né? Isso tudo pode
1: geralmente
2: acontecer.
1: Espíritos desse Jair são espíritos que estão ligados ao lar que vai ser visitado.
2: Sim,
1: né?
2: Sim. Então, se ele...
1: se irritam com a presença da equipe. E não, querem
3: não querem melhoria,
1: e...
3: né?
2: Exatamente.
3: Não querem a melhoria.
1: Não querem a melhoria do lar.
2: Né? Então, quanto mais fortalecido estiver o tarefeiro, né, Wanderlei? Mais, com mais prece, né? Prece constante no decorrer do dia, se possível antes também, um dia antes. Tem que facilitar de tudo, porque nós estamos sendo instrumento. Uhum. E o que tiver limpo dentro de nós vai ajudar muito a equipe espiritual.
3: É o se vigiar, né? Nós temos que nos vigiar durante
2: vigiar
3: todo
2: os pensamentos,
3: o dia, né?
2: Principalmente, né? Bons pensamentos.
3: E costuma ser assim, no início dos novatos, principalmente, quando eles vão, né, para a tarefa pelas primeiras vezes, né? Costuma acontecer muitos empecilhos, às vezes, para não deixar que ele prossiga na tarefa. Então, é a hora de se mostrar fortaleza, perseverança, para que a tarefa possa acontecer com a participação daquele indivíduo, né? Não deixar ficar por aí, não. Vencer as dificuldades, né?
2: É por isso que é muito importante, Wanderlei, que nós estarmos falando, de ter sempre alguém experiente. Porque aquela pessoa experiente, ela vai perceber se o outro está faltando por coisas bobas, pessoal, ele deve estar com falta de vigilância e vai alertar o outro tarefeiro. Né? Quando nós conversamos atrás falando sobre a divisão da equipe, uma equipe grande, dividir em duas, né? Tem que ter sempre pessoas experientes para alertar. Né? A coordenação tem que ser sempre com pessoas que já sabem, né? Já está acostumado com essas coisinhas que o outro não percebe. Né? Porque a espiritualidade, eles agem de maneira muito sutil. Então, coisas que a gente acha que é coisa simples, que está acontecendo no dia a dia, e ele não está sendo isso. Ele está sendo tirado dessa visita, desse trabalho maravilhoso, né?
1: Wanderlei, quais são as etapas para a realização desta tarefa?
3: Bem, inicia-se pela seleção do paciente a ser atendido. Uma vez feito isso pelo representante da equipe, faça então o primeiro contato com a pessoa a ser visitada para que haja uma confirmação do pedido, né? Então, aí o componente vai se identificar a casa na qual ele está se trabalhando, prestando o serviço, né?
1: O voluntário.
3: O voluntário, é verdade. E ele vai explicar rapidamente a rotina da visita, ou seja...
1: O que vai acontecer no lar da pessoa?
3: Não, antes disso, ele até vai explicar quantas pessoas vão estar no lar, né? O horário em que eles vão estar, para o ambiente, para a pessoa ficar mais ou menos preparada, e a rotina da visita, como é que se processa a tarefa, para ele sentir a diferença que é tomar o passe na cabine da fraternidade, da instituição ou no lar. Né?
1: Então é importante que a pessoa prepare o ambiente do lar para receber a visita.
3: Com certeza. E até também é importante que se faça esses acertos iniciais, para também não incorrer em algumas situações que às vezes acontece de terceiros estarem pedindo uma orientação, que às vezes sai o passe no lar e às vezes a pessoa que vai receber nem está sabendo. Então é no intuito de ajudar que muitas vezes familiares, parentes e amigos buscam orientação espiritual para o outro,
1: para uma outra pessoa que
3: não está sabendo
1: que vai ser visitado.
3: Por isso que é preciso primeiro, né, confirmar o
1: deixar
3: pedido.
1: Tudo claro.
3: Tudo, né? Claro, né? Então, uma vez feito este contato, marca-se o dia e o horário direitinho, igual eu falei anteriormente, a próxima etapa seria o encontro da equipe para a tarefa ser realizada,
1: fazer,
3: né?
1: Visita propriamente.
3: E cada equipe tem o seu dia de trabalho, o seu horário, né? E o local de encontro. A maioria das equipes preferem se encontrar na porta da instituição por achar que ali é o melhor lugar para a harmonização, mas isso não importa. Muitos, às vezes, preferem estar encontrando mais próximo do local do lar a ser visitado. Desde que haja confraternização entre esta equipe para dar início ao trabalho, não importa o local do início da tarefa.
1: Elane, você acha importante essa harmonização do grupo a partir do momento que se desloca para o lar?
2: Nossa,
1: como é que a coisa funciona a partir daí?
2: Essa parte é receber Jesus nesse momento. Então, precisa estar todo mundo com bastante sintonia. Então, o que acontece, na verdade? A hora que a equipe para se preparar, né, todos juntos, eles vão fazer uma prece, né, de agradecimento por aquele momento, aquela oportunidade, o aprendizado, já vai mentalizar nos pacientes, vai pedir proteção para a equipe, onde começa, né, o trabalho, né, do mentor, que ele coordena a equipe espiritual que vai acompanhando a equipe no plano físico. Então é feito uma leitura com um comentário pequeno também. Isso tudo vai fortalecer. É como se estivesse fazendo um elo ali, né, fortalecendo a equipe, para a equipe daí já ir para entrar no lar.
1: Com sintonia total.
2: Sim,
1: com a atividade
2: isso
1: espiritual.
2: É importantíssimo.
1: E quais as pessoas do lar que podem participar desse encontro?
2: Ah, e todas as pessoas. Elas podem ser, né, inclusive a própria equipe, que às vezes a gente entra no lar, as pessoas ficam assim, meio sem saber o que fazer, se pode ficar perto ou não, e doido para poder participar. Então, a equipe pode, inclusive, até convidar. Se vocês quiserem participar, gente, fique à vontade. É até muito bom que vai aumentar a vibração, né? A não ser aqueles casos onde as pessoas estão alcoolizadas, né? Alguém que está ali perto. E é importante também, a hora que chegar, né, no lar, a hora que for começar a visita, olhar o ambiente. Porque às vezes a televisão está ligada e a pessoa, né, não percebe que isso aí vai atrapalhar. Então é bom pedir que desligue a televisão.
1: Ou seja, não há restrição para as pessoas do lar, desde que elas tenham alguma sintonia com o que vai acontecer, não é isso, André?
3: Com certeza. Eu acredito que todos podem participar,
2: sim,
3: né? Amigos, parentes, vizinhos, qualquer pessoa. Desde que eles sejam conscientizados que tem que vibrar intensamente ali pelo visitado e pelo ambiente do lar como um todo.
2: E é bom, inclusive, deixar a criança participar também.
3: Também.
2: É, às vezes o pessoal, a criança não pode, não. A criança pode sim e deve, porque a criança vai ficar envolvida ali, já vai começar a ter esse sentido de religiosidade. Vai ver aquela, né, aquele trabalho acontecendo e vai ter um vínculo maior. Né, porque acontece às vezes de começarmos a fazer a visita e às vezes as pessoas não frequentam a casa, foi lá só e pediu orientação, mas todo mundo junto ali se fortalecendo, a família passa a frequentar a casa, a criança passa aí na evangelização, né? Isso tudo é muito importante.
1: Wanderleia, já que a Elane mencionou a questão da presença das crianças, o que você acha dessa preocupação dos pais com relação à presença dos garotinhos lá durante a visita?
3: A presença das crianças é muito importante, como ela bem colocou, né? Porque vai despertar nela a religiosidade dos pais. Mas os pais, muitas vezes, não compreendem que eles precisam ficar mais relaxados para que as crianças possam participar, porque criança é irrequieta mesmo, gosta de brincar, não gosta de ficar sempre, dependendo da idade, paradinha, quieta,
1: que seja
3: ouvindo,
1: paciente,
3: né?
1: Ela seja a paciente,
3: paciente,
1: né? Ela
3: ou
1: às vezes fica
3: não,
1: se movimentando.
3: Não é? Então, assim, se for a criança paciente, que os pais fiquem tranquilos, deixe a visita processar normalmente, deixe a criança brincar, fazer o que quiser, que a espiritualidade vai estar dando o suporte necessário para a criança, distribuindo os fluidos que ela necessitar. E os pais podem aproveitar da lição, né, deixando o ambiente o mais natural possível. Não precisa ficar prendendo a criança, que muitas vezes eles querem que a criança fique quieta, a criança chora, e é muito pior. Aí sim que atrapalha, né?
2: Os pais acabam atrapalhando mais do que as crianças.
1: Às vezes, né, Elane? É até para mostrar que o filho é quietinho, educadinho,
3: e na verdade
1: ele quer botar para quebrar, não é isso?
2: Exatamente. Mas isso aí é falta de conhecimento mesmo, né? A gente tem que entender isso também, né? Porque ainda mais a criança, com tanto sentimento puro que tem dentro, né, que nós sabemos, não tem essa necessidade de ficar com tanta preocupação com, quando estiver fazendo uma visita para uma criança, especificamente.
1: Uhum. Adeleia, uma vez a equipe presente no lar, quais são os procedimentos que ela deve seguir?
3: Bem, de antemão, a equipe já explicou para o visitado sobre o ambiente em que deverá ser realizado a tarefa.
1: Como é que é esse ambiente?
3: O ambiente deve ser o lugar mais tranquilo possível, onde não há interferência de barulhos, pessoas, né, transitando. E, de preferência, o local escolhido seria o quarto da pessoa.
1: Dormitório.
3: O dormitório. Mas a gente precisa deixar o visitado totalmente à vontade para estar escolhendo o melhor lugar, porque muita gente não se sente bem deixando, né? Por causa de privacidade mesmo, deixar a equipe trabalhar no quarto. Então, escolhe-se o lugar mais adequado.
1: Por exemplo, sala de estar, copa.
3: Com certeza, um lugar tranquilo, onde não haja, igual eu te falei.
1: Por que, né, que o dormitório é o lugar mais adequado?
3: É porque a presença dos espíritos, né, que acompanham aquele paciente, ou lar, né, eles ficam a maior parte do tempo ali no quarto, né?
1: Na intimidade
3: das pessoas. E as pessoas, na maioria das vezes, passam maior tempo fora de casa do que em casa hoje em dia, né? Trabalhando e tudo. Então, onde eles ficam mais tempo é no quarto, na intimidade, né? Então, uma vez escolhido o ambiente, o local da tarefa, a gente vai pedir ao visitado que se acomode, né? A equipe vai trabalhar em pé. E vai se iniciar a tarefa pela prece inicial. Essa prece, como qualquer prece espírita, é uma prece espontânea, onde vai se pedir em favor do enfermo, em favor do lar, em favor de todos que estão participando ali, né? E, neste momento, a equipe toda já vai estar mais ainda sintonizada com a espiritualidade para que o trabalho transcorra da melhor forma possível. Feita a prece inicial, que aí vai se passar para o próximo passo, que é a leitura. O dirigente, ele fica encarregado de levar o livro para a leitura e ele passa o livro para o visitado abrir aleatoriamente.
1: Que tipo de livro é esse?
3: Olha, o Marcelo, o livro pode ser o Evangelho segundo o Espiritismo ou pode ser qualquer outro livro de moral cristã. Normalmente os livros de Emmanuel, né?
1: Os livros de mensagens
3: de mensagens
1: são
3: evangélicas,
1: né?
3: São interpretações do Novo Testamento. A gente acha o livro os livros de Emmanuel mais fácil para fazer a tarefa, porque ele, para quem lê, fica fácil, mas para quem ouve, mais fácil ainda de compreender a mensagem, né? Nada impede de fazer o uso do Evangelho, mas às vezes o Evangelho são capítulos extensos, o paciente vai abrir, vai cair num parágrafo, que às vezes fica de difícil explicação, de entendimento para o visitado. Então pode-se usar, mas recomenda-se mais os livros de moral
1: mensagem
3: cristã
1: do Emmanuel,
3: né?
2: Às vezes acontece, inclusive, do paciente não estar com ânimo para ouvir muita coisa. Você faz uma leitura muito extensa, fica cansativo.
1: Exatamente.
2: E se ele não tem muito entendimento do evangelho, né?
3: Isso,
2: ele vai. Ele vai perder.
1: Se abre o evangelho aleatoriamente, que entrega esse livro para o paciente abrir, ele pode cair no meio de um item, de um capítulo, ou seja. E aí complica, né?
3: Complica.
1: Então, para o visitante é mais negócio mesmo o livro de mensagem. Né?
3: E também o dirigente da equipe pode pedir para ele falar o número. Não precisa apenas abrir o livro, porque muitas vezes nós temos livros viciados, né, Marcelo?
1: É,
3: e às vezes abre o livro, sempre aquela mesma leitura que sai. A gente fica se perguntando por que o livro está viciado, né? Porque ele abriu, precisa daquela leitura. Porque nem sempre a leitura é feita para o paciente. Né? Muitas vezes é para o lar como um todo, para um outro elemento, e até às vezes para nós.
1: Os espíritos, né, que estão frequentando
3: com certeza
1: o lar, os próprios visitantes.
3: Então, quando a gente perceber que o livro está viciado, escolhe-se um número qualquer de acordo com a lição. Né?
1: Agora, seguida essa leitura, o que é feito normalmente?
3: Então, a leitura, a partir do momento em que se faz a leitura, e ter-se o cuidado para fazer uma leitura assim, com tranquilidade, com um tom de voz adequado, né? Pausadamente, para que o visitado entenda bem a mensagem. Fez-se a leitura, passa seu comentário. Quem lê é o primeiro que geralmente comenta, né? Os outros todos precisam estar atentos a essa leitura, porque às vezes pode acontecer de que a pessoa que lê, às vezes, não consegue fazer o primeiro comentário, né?
1: Interpretação pode ficar merecendo um complemento
3: com
1: de
3: certeza.
1: Um colega. Daqui.
3: Então, o colega precisa estar atento para que ele também se interaja com a leitura, né? Esteja complementando muitas vezes, né?
2: Exatamente.
3: Então, a leitura, e também pode-se pedir que o visitado participe, e é bom que ele participe também da interpretação, para ver se ele compreendeu bem, né? Porque o intuito da visita, um dos grandes, né, aspectos é a leitura, porque ela que vai promover a transformação, o recurso, né, de uma boa palavra, vai promover a reflexão da mensagem, né? Para que ele possa promover dentro dele a busca mais íntima de renovação, de mudança, de
1: querer se melhorar. Por isso, você diria, Elane, que é importante que o tarefeiro da visita tenha conhecimento evangélico e doutrinário para ele participar melhor dessa etapa?
2: Sim, isso é importantíssimo, porque é nesse momento é que nós vamos conseguir dar...

0: Religião, não aceita. Eu falei só, mas tem problema, a gente insiste aí. Não, a gente vem, vocês podem vir, mas não tem problema. E isso é muito interessante, acontece às vezes, dessa pessoa que tem alguma aversão à doutrina, no primeiro dia não aparece enquanto está fazendo a visita. A gente nem fica conhecendo.
1: É, depois vai.
0: No segundo dia costuma aparecer a carinha
2: Fica
0: da
2: atrás da
0: pessoa.
1: Vai se
2: porta,
1: aproximando.
0: Exatamente. No terceiro dia já está ali.
2: É.
1: Participando.
2: Mas
0: Está
2: isso,
0: latindo e
2: Elaine,
0: costuma até
2: é
0: participar, fazer
2: verdade. Muitas vezes
0: comentário.
2: acontece, isso precisa da habilidade do visitante,
0: Sim.
2: não é? Porque às vezes não é o caso de se colocar assim muito diretamente a questão do espiritismo, mas da
0: Exato.
2: moral cristã, não é
0: Exatamente.
2: isso?
0: Se nós temos que tomar muito cuidado. Por isso a preocupação em estudar bastante. Porque nós temos que tomar muito cuidado na hora de fazer esse, né, comentário, de ser com palavras fáceis de entender, que às vezes isso é muito importante ali
2: Ou
0: naquele
2: seja, gente, quer
0: momento.
2: dizer, o objetivo não é de proselitismo, não é
0: Não,
2: de
0: não,
2: fazer que as
0: não, não.
2: pessoas se convertam ao
0: De
2: Espiritismo,
0: forma
2: não é
0: alguma. Não,
2: isso?
0: de forma alguma. De
2: É
0: forma alguma.
2: apenas auxiliar.
1: É entender a
0: Exatamente.
1: mensagem de Jesus, né, e através
0: Exatamente.
1: dela promover as reflexões necessárias a cada um, né?
2: Adelé, prossiga então na sua explicação das etapas, que eu te interrompi.
1: Bom, feita a leitura, o comentário, né, que todos devem participar, então passa-se a etapa importante também, que é o passe, a hora do passe, né? A equipe de antemão já combina, né, quem vai naquele lar fazer a prece inicial, a leitura e o passe, né? Então, a hora do passe é a hora em que todos vão estar também em corrente de prece. Pode-se, na hora do passe, entoar hinos, para que a vibração intensifique e facilite mais ainda o trabalho da
2: E nos
1: espiritualidade,
2: espíritos, né?
1: porque vai haver uma concentração maior, né, ali em benefício do nosso irmão. Então, fez-se o passe. Se a equipe estiver preparada para entoar hinos, é recomendado. A espiritualidade da nossa instituição recomenda-se que o hino é assim, um teor vibratório muito grande para o lar. Mas se a equipe não estiver preparada, é melhor que não entoie hinos, né? Para que também não haja um desacerto das vozes. Então, precisa treinar, né? E o trajeto da visita é uma boa hora para treinar os hinos, né? Tá ouvindo,
0: Exatamente.
1: ou então até mesmo
2: Dentro do carro, né?
1: cantar, para ir treinando, para que quando eles estiverem bem, eles já começarem a fazer parte
2: Os
1: da
2: hinos
1: tarefa.
2: geralmente então são entoados durante o
1: Durante o
2: passe, né?
1: passe, para haver mesmo, né, essa harmonia maior, né? Então, enquanto o passista está fazendo a sua parte, os outros estão entoando hino, ou então em prece, né? Se não estão entoando hino, em prece em benefício dessa pessoa. Terminado o passe, faça a prece com
2: Só um
1: final.
2: minuto, os passes normalmente são em equipe.
1: A maioria, sim. Não é? A maioria dos passes são em equipe. Normalmente, criança, receita-se o passe simples,
2: Ou
1: né?
2: seja, é mais de um passista
1: A
2: aplicando, né?
1: maioria é. Porque tem o passista e o da sustentação, né? Esse é o passe em equipe.
0: O passe a gente é dado de acordo com o que
2: A
0: está
2: recomendação da espiritualidade.
0: recomendado, né?
1: Sim, com
0: Exatamente.
1: certeza.
0: Exatamente.
1: Então, terminado o passe, é hora da prece final. Não podemos esquecer também que no início, né, da tarefa ali no lar, há de se pedir a água para ser fluidificada, né? Que é importante, que faz parte do
2: Deve
1: tratamento.
2: ser deixado no ambiente,
1: Isso
2: né?
1: já é combinado até com antecedência, naquelas primeiras etapas que já foram faladas antes, né? Para que a providência que o lar precisa ter para receber a equipe de visita é, primeiro, preparar o ambiente da melhor forma possível, que já foi falado, e a água para ser fluidificada em benefício daquela pessoa que está pronta para receber o passe, né, na orientação espiritual.
2: Elane, e quando uma pessoa que não é a paciente indicada pelo receituário, que solicitou, uma outra pessoa que está presente, ela pede para tomar passe nesse
0: Para
2: caso.
0: não desarmonizar o lar, ou tudo que foi conseguido ali para poder ajudar, né? Pode-se dar o passe nesse caso. Tem que prestar atenção, né, na situação. Por isso que a gente fala que precisa ter sempre pessoas que já têm muita experiência, né, para saber lidar com cada momento, que cada lar
1: É
0: é uma
1: diferente.
0: novidade. Cada lar é uma novidade.
2: E aí, Vanderlei?
1: Eu acho também que assim, nesse pedido, a gente não pode negar, porque senão até demonstra falta de caridade, né? Às vezes a pessoa está tão querendo aquele passe, né? Está tão
0: Exatamente.
1: receptiva, que nesse primeiro momento a gente não nega.

0: Mas ao terminar a tarefa, a gente explica para a pessoa que se ela quiser dar continuidade aos passes, que ela se dirija à casa, à instituição, que ela achar melhor, para pedir uma orientação até mesmo para o bem dela, para a segurança dela e também do grupo.
1: E para posicionar a equipe do grupo fazer numa outra situação.
0: É verdade.
1: Elaine, quanto tempo mais ou menos, em média, se demora no lar durante a visita fraterna?
2: Olha, Marcelo, normalmente é de 15 a 20 minutos. As primeiras visitas costumam ser um pouco maiores, porque costuma a equipe entrar no lar e encontrar uma pessoa com muita necessidade de falar, explicar o que está acontecendo.
1: Aí demora um pouco mais.
2: Costuma demorar um pouquinho mais. Nas outras, você já está ali acostumado, o próprio paciente também já está familiarizado, né, com todo mundo da equipe. Então, 15, 20... É bom a gente não deixar assim muito extenso, porque começa a ficar cansativo.
1: E mesmo porque tem outros pacientes para serem visitados.
2: Também, né? Exatamente. E nós temos uma equipe espiritual muito disciplinada, muito harmonizada.
1: E não é uma visita social, né, gente?
2: Não é.
1: Não é visita de chazinho.
0: De trabalho, né?
2: De trabalho. Não, é de
0: trabalho. Eu até queria falar também aí nesse aspecto, né, que... Esse tempo, ele é importante no primeiro momento, igual ela falou, que demanda um pouco mais de tempo mesmo, porque é importante a equipe pegar a orientação espiritual, Marcelo, e explicar, muitas vezes é necessário explicar para o paciente...
1: Antes de começar,
0: porque muitas vezes eles não entendem perfeitamente a receita, não. Eles não sabem, às vezes, que está receitado ali, né, o culto cristão no lar... Né? Eles não. Então precisa ser orientado o culto no lar, dos remédios que foram
1: indicados,
0: as leituras, dar um incentivo para as leituras, né? Como um tratamento, né? Como um tratamento no todo, né? Então eles ficam meio perdidos, às vezes saem passe alternados com a casa. Então a gente precisa explicar que eles, uma semana a equipe vai e ele vai à casa também no outro dia tomar o passe. Às vezes, no final do receituário, vem uma orientação assim, voltar anexando esta. Eles ficam perdidos e a gente também explica que quando tiver, a equipe estiver dando penúltimo passe, que eles retornem para retirar um novo receituário, porque se tiver continuidade de passes, a mesma equipe pode dar prosseguimento sem dar quebra a tarefa, né?
2: Agora, Marcelo, é muito importante que a equipe esteja muito bem preparada. Porque quando você vai adentrar a um lar, você está entrando na intimidade daquela família. Então, é necessário que a equipe não fique prestando atenção.
0: Ser discreto, né?
2: Né? Não tem que ficar prestando atenção.
1: Não é para olhar, tem um vaso aqui, em casa tem um vaso, tem um sofá igual a esse.
2: Quando você comprou aquele quadro, o que ele fez? Não é isso. Não é para isso que nós estamos ali, na verdade. E é muito importante também que a equipe esteja... levando alegria para o lar. Não traga aquela cara fechada, cara amarrada, porque às vezes o quadro do paciente já é de tristeza, às vezes está em depressão.
0: O calor humano, né? Que
2: exato.
1: A vibração da equipe deve estar acima da vibração do lar.
2: Exatamente.
1: Né?
2: Exatamente.
1: Gente, e quando a equipe chega muito tarde no lar, nós temos notícias, às vezes, de equipes que chegam às 21h30, às 22 horas para iniciar uma visita. O que vocês acham disso?
0: Eu não acho, assim, o ideal não, Marcelo, porque você veja bem, né, a maioria das pessoas trabalha o dia inteiro, chegam já cansadas, querendo fazer o repouso na hora certa, né? Quando é uma pessoa de idade, ela já fica querendo dormir mais cedo, né? Uma criança também, né, quer dormir mais cedo, às vezes os pais ficam segurando para esperar a equipe, então a criança fica nervosa, agitada. Então, o ideal é que a visitação fraterna se encerre no mesmo horário dos trabalhos da Casa Espírita. Assim, a recomendação nossa, na nossa instituição,
2: é isso mesmo,
0: né?
2: É isso mesmo.
1: Elaine, a visita feita num hospital, ela é diferente da visita feita no lar? Em que sentido e como lidar com a visita no hospital?
2: Ah, ela é diferente, sim. Primeiro porque existe uma regra que nós vamos ter que respeitar, a regra do hospital.
1: Regra hospital,
2: perfeito. Né? E cada hospital tem o horário, número de pessoas... Existe, às vezes, até um pouco de resistência, porque já tem pessoas lá dentro visitando o paciente, dependendo do quadro em que se encontra. Apesar de que hoje nós já temos leis, né, que favorecem a visita, no caso,
1: garante
2: hospital.
1: Garante a presença da visita,
2: o hospital,
1: de oração.
2: Exatamente, o hospital não pode
1: Recusar,
2: exatamente. Então, assim, mas nós temos que prestar atenção nas regras do hospital. E o número de pessoas que pode entrar, normalmente, não deixa entrar todo mundo.
1: É. Um pouco provável que uma equipe com 4 pessoas consiga entrar todas de uma vez para fazer uma visita, né, no hospital.
2: Agora, Marcelo, é importante o seguinte, a equipe que está bem sintonizada, ela sabe que se não entra 4, os 4, vão entrar só 2... Os 2 que ficarem do lado de fora têm que estar sintonizados e continuar.
0: Com certeza. Em prece, né?
2: Continuar em prece. Uhum. Para que tudo ocorra certo. Tá? Então, é muito. Por isso, né, a gente volta naquele ponto das pessoas estarem sempre ligadas a uma instituição, a equipe está ligada a uma instituição, você ter sempre dentro de uma equipe. Tarefeiro com experiência.
1: Porque também, Elaine, desculpa te interromper, quando chega uma equipe no hospital. Ela é, assim como no lar, mas ela está representando a instituição,
2: exatamente.
1: Não é um grupo particular. Então, ela, ao cumprir as regras hospitalares, ela está respondendo pela instituição.
0: Verdade.
1: Então, muitas vezes se usa
0: crachá.
1: Um crachá, não é isso?
0: Eles pedem um crachá, né? Protocolado direitinho, né?
2: Exatamente. Eles qualquer visitam. Coisa de errada que fizermos ali também, inclusive levar fruta. Nós não podemos fazer nada
1: levar
2: disso.
1: Alimentos, às vezes
0: de
1: as pessoas
0: alguma,
1: estão em dieta.
2: Não podemos fazer nada disso. Nós estamos indo lá com o mesmo objetivo de que quando nós vamos a um lar.
0: A equipe, nesse caso, elas têm, assim, eu acredito que ela tem que estar até mais bem preparada do que no lar, né? Porque vai encontrar um quadro muito diferente do lar, né? A pessoa que está ali hospitalizada não está porque quer, né? Ela está por uma doença, na maioria das vezes, física. Então, está cometida de dores, de mal-estar, né? Não está fazendo alimentação adequada. Muitas vezes nós vamos encontrar quadros depressivos, de tristeza, né? De revolta, principalmente naquelas pessoas que às vezes estão em hospitais públicos e que muitas vezes ficam sozinhas, sem acompanhantes, né? Então, a equipe há de levar a essas pessoas o de melhor, né? Em termos de esperança, de alegria, né? De renovação, de dar uma força, um bom ânimo mesmo para que a pessoa fique mais, né,
2: fortalecida
0: para buscar a sua melhoria, né?
2: Exatamente.
1: Wanderleia, com relação à atividade do passe na visita, você acha necessário que o integrante da equipe, ele participe de cursos de passe?
0: Acho sim, Marcelo, porque ter boa vontade é fundamental para a tarefa, mas ter conhecimento, a tarefa já se processa de outra forma. E o passe tem muitos mecanismos que a pessoa precisa compreender para que o trabalho seja eficaz. Então, a Casa Espírita bem orientada, ela promove cursos de passes. Nós temos uma literatura vastíssima, né, para que as pessoas possam pesquisar, estudar. Mas a importância do curso é para que a Casa estabeleça, vamos dizer assim, regras, mecanismos unificados
1: para que
0: todos,
1: né,
0: trabalhem da mesma forma. Senão os passistas vão começar a inventar manias, trejeitos, né, que são desnecessários. Então o curso é para haver uma uniformização de trabalho. Agora, os conhecimentos são importantíssimos, porque nós temos os centros vitais que é preciso o passista ter conhecimento, porque na imposição de mãos as energias que ele vai centrar nos pontos é que vai trazer o benefício para o órgão afetado. Né?
1: Então,
0: é necessário conhecer bastante sobre os mecanismos do passe. Daí a importância de se fazer o curso.
1: E também, né, Elaine, para que o passista saiba se preparar física e espiritualmente para essa atividade, não é isso?
2: Ah, exatamente. Nós até comentamos, né, anteriormente, que faz parte, né, da preparação do tarefeiro. Aquele que já é passista, porque eu acredito assim, nós podemos acolher para a equipe pessoas que não são passistas. Mas aí acolhemos, eles podem ajudar para fazer leitura.
1: Na prece.
2: Exatamente. Mas é bom sempre convidá-lo a fazer o curso.
1: Porque ele vai se integrar mais,
2: exatamente,
1: vai ter mais recursos.
2: É,
1: né?
2: Exatamente.
0: Mais recursos. A gente nunca sabe a hora que vamos ser chamados para a tarefa, né?
1: É,
0: de repente a gente pode ser pego de surpresa para fazer uma tarefa, então precisamos ter conhecimentos, né?
2: Exatamente.
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0: Mensagens do Espírito Floriano. Mensagem número 26. O tempo é precioso. Quanto mais acreditarmos na direção dos nossos passos, mais fácil fica atravessarmos os obstáculos. Religando mais ao Cristo Jesus, tudo melhorará. Aumentará seu ânimo frente a tudo. O diálogo sereno é o melhor meio de solucionarmos os problemas. Esperar o momento certo para resolver os problemas que julgamos mais delicados. Se orarmos ao Mestre Jesus em tudo que formos resolver, fica bem mais fácil. O Cristo Jesus sempre ajuda o coração que pede humildade. Se a aflição no seu coração se faz grande, ore e espere em Cristo Jesus. Lembre dos exemplos do Mestre Jesus. Ele, quando aflito, retirava-se e, na simplicidade, suplicava as bênçãos de Deus. A chuva que cai é bênção de Deus sobre a terra. A oportunidade de vida que tens é também Deus em você. Pense nesta grandeza e aumente no dia a dia o seu bom ânimo. Busque sempre o que é bom e faça sempre o bem a você e ao seu próximo. Você tudo pode realizar quando se acredita capaz. A força que existe dentro de você é capaz de despertar mais se você deixar fluir. Só nós podemos promover mudanças. Acredite sempre nesta grande força interna. Ore e lembre, o medo é péssimo conselheiro. Olhe sempre em frente. A vida é bela para quem sabe dar valor a ela. Agradecer sempre o dom de viver é sentir o quanto é importante aproveitar para crescer a cada existência. Continue aproveitando o seu tempo construtivamente. A felicidade surge nos corações que pensam e fazem só o bem. A dor passa e a tranquilidade sempre surge quando confiamos. Ore mais, busque por mais vezes o silêncio do seu quarto. 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
1: Sete minutos com Emmanuel. Episódio 64. Primeira carta de Pedro, capítulo 1, versículo 9. Comentário do livro Vinha de Luz, capítulo 92, intitulado Objetivo da Fé. Pois que alcançais o fim da vossa fé, a saber, a salvação das vossas almas. 1 Pedro, capítulo 1, versículo 9. Comenta o benfeitor.

Qual a finalidade do esforço religioso em minha vida? Esta é a interrogação que todos os crentes deveriam formular a si mesmos, frequentemente. O trabalho de auto-esclarecimento abriria novos caminhos à visão espiritual. Raramente se entrega o homem aos exercícios da fé sem espírito de comercialismo inferior. Comumente, busca-se o templo religioso com a preocupação de ganhar alguma coisa para o dia que passa. Raciocínios elementares, contudo, conduziriam o pensamento a mais vastas ilações. Seria a crença tão somente recurso para facilitar certas operações mecânicas ou rudimentares da vida humana? Os irracionais, porventura, não as realizam sem maior esforço? Nutrir-se, repousar, dilatar a espécie,

0: são característicos dos próprios seres embrionários. O objetivo da fé constitui realização mais profunda. É a salvação a que se reporta a Boa Nova, por excelência. E como Deus não nos criou para a perdição, salvar, segundo o Evangelho, significa elevar, purificar e sublimar, intensificando-se a iluminação do Espírito para a vida eterna. Não há vitória da claridade sem expulsão das sombras, nem elevação sem suor da subida. A fé representa a bússola, a lâmpada acesa a orientar-nos os passos através dos obstáculos. Localizá-la em ângulos inferiores do caminho é um engano de consequências desastrosas, porque muito longe de ser uma alavanca de impulsão para baixo, é asa libertadora a conduzir para cima. Entender a salvação como elevação, purificação, sublimação e iluminação do Espírito para a vida eterna exige transformação dos nossos conceitos seculares de religião e fé. A ampliação dos nossos horizontes de percepção descerra novos caminhos à visão espiritual, proporcionando a sublime compreensão de que religiosidade genuína implica comunhão com Deus. Nesse quadro de valores renovados do Espírito Eterno, Deus em nós e através de nós deveria constituir nossa meta suprema. Consequentemente, a fé se converteria em bússola, lâmpada acesa a orientar-nos os passos na caminhada ascensional. Nutrir-se, repousar e dilatar a espécie constituem operações rudimentares da experiência humana, nem sempre conduzidas com sabedoria e proveito para o espírito. Neste particular, somos obrigados a reconhecer que muitas vezes os irracionais as desempenham com maior equilíbrio e respeito aos princípios da lei divina que o próprio homem. A subida aos cimos da vida espiritual exige suor, sacrifício, disciplina e abnegação. E nem sempre a jornada se efetua sem nuvens e tempestades. Daí a importância da bússola e da candeia da fé viva. Buscar o templo religioso, no intuito de obter alguma coisa, na pauta dos interesses imediatistas, pode apresentar seu valor relativo às consciências embrionárias, que estagiam nos primeiros degraus da experiência religiosa, mas não atende ao discípulo sincero do Cristo, que já alcançou o terreno das finalidades sublimes.
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0: 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Episódio 65. Primeira carta de Pedro, capítulo 1, versículo 22. Comentário do livro Vinha de Luz, capítulo 90, intitulado De Coração Puro. Amai-vos uns aos outros ardorosamente e com o coração puro. 1 Pedro, capítulo 1, versículo 22. Comenta o benfeitor.

espíritos levianos, em todas as ocasiões, deram preferência às interpretações maliciosas dos textos sagrados. O amai-vos uns aos outros não escapou ao sistema depreciativo. A esfera superior, entretanto, sempre observa a ironia à conta de ignorância ou infantilidade espiritual das criaturas humanas. A sublime exortação constitui poderosa síntese das teorias de fraternidade. O entendimento e a aplicação do amai-vos é a meta luminosa das lutas na Terra. E há quantos experimentam dificuldade para interpretar a recomendação divina, temos o providencial apontamento de Pedro quando se reporta ao coração puro. Conhecem os homens alguns raios do amor que não passam de réstias fugidias a luzirem pelas muralhas dos interesses egoísticos, porque a maioria das aproximações de criaturas na crosta da terra inspiram-se em móveis obscuros e mesquinhos, no terreno dos prazeres fáceis ou das associações que se dirigem para o lucro imediatista. O amor a que se refere o Evangelho é antes a divina disposição de servir com alegria, na execução da vontade do Pai, em qualquer região onde permaneçamos. Muita gente afirma que ama, contudo, logo que surjam circunstâncias contra os seus caprichos, passa a detestar. Gestos que aparentavam dedicação convertem-se em atitudes do interesse inferior. Relativamente ao assunto, porém, o apóstolo fornece a nota dominante da lição. Amemo-nos uns aos outros ardentemente, mas guardemos o coração elevado e

A mente é o espelho da vida em toda parte, cuja face é o coração, ao passo que o cérebro é o centro de suas ondulações, gerando a força do pensamento que tudo move, criando e transformando, destruindo e refazendo, para acrisolar e sublimar. Em todos os domínios do universo, vibra a influência recíproca. Tudo se desloca e renova, sob os princípios de interdependência e repercussão. Esse espelho, entretanto, jaz mais ou menos prisioneiro nas sombras espessas da ignorância, à maneira de pedra valiosa incrustada no cascalho. Para que retrate a irradiação celeste e lance de si mesmo o próprio brilho, é indispensável se desentrance das trevas à custa do esmeril do trabalho. A alma entra em ressonância com as correntes mentais em que respiram as almas que se lhe assemelham. Assimilamos os pensamentos daqueles que pensam como pensamos, já que a associação mora em todas as coisas, preside a todos os acontecimentos e comanda a existência de todos os seres. Todavia, como nos adverte Emmanuel, conhecem os homens alguns raios do amor, que não passam de réstias, fugidias, a luzirem pelas muralhas dos interesses egoísticos, porque a maioria das aproximações das criaturas na crosta da terra inspiram-se em móveis obscuros e mesquinhos, no terreno dos prazeres fáceis ou das associações que se dirigem para o lucro imediatista. Somente o coração elevado e puro é capaz de exteriorizar o genuíno amor do Evangelho, disposto a servir com alegria na execução da vontade do Pai em qualquer lugar. Constitui princípio da lei divina que cada espírito reflita livremente aquilo que mais ame, transformando-se aqui e ali, na luz ou na treva, na alegria ou na dor, a que empenhe o coração.

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1: 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Episódio 66. Segunda carta de Pedro, capítulo 1, versículo 1. Comentário da Revista Reformador, fevereiro de 1964, página 26. E do livro Palavras de Vida Eterna, capítulo 154, intitulado Nas Trilhas da Fé. Simão Pedro, servo e apóstolo de Jesus Cristo, aos que conosco obtiveram fé igualmente preciosa. Segundo Pedro, capítulo 1, versículo 1. Comenta o benfeitor.

Em muitas ocasiões, admitimos erroneamente que os grandes vultos do cristianismo terão obtido privilégios nas leis divinas. Entretanto, basta a reflexão nas realidades do Evangelho para que nos capacitemos da sem razão de semelhante conceito. Simão Pedro nos fala da fé igualmente preciosa, e raros vultos da história do Cristo poderão competir com ele em matéria de renovação pessoal. Era ele pescador de vida humilde, homem quase iletrado, comprometido em obrigações de família, habitante de aldeola paupérrima, seguidor do Evangelho submetido a tentações e vacilações que por algumas vezes o fizeram cair. Entretanto, guindou-se à posição de apóstolo da causa mais alta da humanidade. Ampliou seus conhecimentos, adquiriu importância, fazendo-se condutor e irmão da comunidade. Liderou a ideia cristã nas metrópoles do seu tempo, e de cada vez que se viu incurso em erro, procurou corrigir-se e seguir adiante no desempenho das obrigações que lhe eram atribuídas. Realmente, não possuímos qualquer justificativa para isentar-nos do serviço de autoeducação à frente do Cristo, sob a alegação de que não recolhemos recursos imprescindíveis à solução dos problemas do próprio burilamento para a vitória espiritual. Pedro, com a autoridade do exemplo, afirma-nos que, diante da providência divina, todos nós obtivemos valores iguais para as realizações da mesma fé.

Fé é a força que nasce com a própria alma, certeza instintiva na sabedoria de Deus, que é a sabedoria da própria vida. Utilizando-nos conscientemente de semelhante energia, é possível suprimir longas curvas em nosso caminho de evolução. O bem eterno é a mesma luz para todos, mas concentrando-lhe a força em nós, por intermédio de positiva segurança íntima, e convergindo-lhe os raios como a lente comum, dele auferimos poder mais amplo, para retratar-lhe a glória com mais eficiência. Todos nós obtivemos valores iguais para as realizações da mesma fé, recolhendo recursos imprescindíveis à solução dos problemas do próprio burilamento para a vitória espiritual. Todavia, o serviço de autoeducação é o fator que qualifica o espírito, revelando seu grau de aproveitamento das dádivas recebidas. Simão Pedro era pescador de vida humilde, homem quase iletrado, comprometido em obrigações de família, habitante de aldeola paupérrima, submetido a tentações e vacilações. No entanto, soube aproveitar a fé preciosa recebida do alto e exemplificada pelo coração augusto do Cristo, convertendo-se no grande apóstolo do cristianismo nascente, condutor e irmão da comunidade. Meditemos nas oportunidades perdidas, nas chuvas de misericórdia que caíram sobre nós e que se foram sem qualquer aproveitamento para nosso espírito, no sol de amor que nos vem vivificando há muitos milênios, nos adubos preciosos que temos recusado, por preferirmos a ociosidade e a indiferença. Examinemos tudo isso e reflitamos no símbolo de Jesus. Um arado promete serviço, disciplina, aflição e cansaço. No entanto, não se deve esquecer de que depois dele chegam semeaduras e colheitas, pães no prato e celeiros guarnecidos.

Deus é a energia cósmica universal que habita dentro de você e de tudo que existe nos universos infinitos, dando-lhes vida e força. Confie nessa força inesgotável que está dentro de você. Mantenha sua mente ligada a ela e não mais se lamente do que lhe desagrada ou faz sofrer. Sorria diante das dificuldades e confie naquele que o fortalece e vivifica.

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1: Mais vale sofrer que gerar o sofrimento. De vez que todos quantos padecem, arremessados à vala da provação pela crueldade, encontram em si mesmos os necessários recursos de reconforto e de reajuste, ao mesmo tempo que os empreiteiros do mal suportarão as lesões mentais que impõem a si mesmos nos conflitos da consciência. Mais vale arrastar os constrangimentos do escárnio que se nos atire em rosto que surgir contra o próximo os látegos da ironia, porque as vítimas da injúria facilmente se apoiam na fé com que renovam as próprias forças, ao passo que os promotores do sarcasmo transportarão consigo o fel e o vinagre com que acidulam os sentimentos alheios. Mais vale ser enganado que enganar no trato da vida, porquanto as pessoas enganadas denotam alma simples e sincera, compreendendo-se que os enganadores andarão embrulhados na sombra que se empenham toda vez que procurem enevoar a estrada dos semelhantes. Mais vale ser criticado em serviço que criticar, de vez que os perseguidos por zombaria ou maledicência no trabalho respeitável a que se afeiçoam estão produzindo bem que são capazes de realizar, entendendo-se que os censores ficam naturalmente na obrigação de fazer mais e melhor do que aqueles aos quais intentam levianamente reprovar. Em matéria de decepções e desilusões, sempre que te vejas à frente daqueles que te ludibriam a confiança, lembra-te de Jesus e ora por eles, porque enquanto os que choram lavam os olhos espirituais para a descoberta de novas trilhas de progresso e renovação no campo da vida, os que fazem as lágrimas carregarão as correntes invisíveis da culpa. Não se sabe até quando.
0: 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Caminho, Verdade e Vida. 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Nesta obra, o autor comenta ensinamentos do Evangelho de forma original e atraente, ensinando-nos não apenas a compreender a doutrina cristã, mas a praticá-la em todos os momentos da vida. Encerra um verdadeiro convite ao trabalho nobre e dignificante, inspirado nos ensinos da Boa Nova. Emmanuel, orientador espiritual de Chico Xavier, instrui e encanta, edifica e consola na sua linguagem singela e arrebatadora, mansa e persuasiva, plena de espiritualidade e beleza. Juntamente com os demais livros da chamada coleção Fonte Viva, Caminho, Verdade e Vida constitui valiosa fonte auxiliar de esclarecimento no estudo dos textos evangélicos. É um instrumento essencial para o aperfeiçoamento dos nossos sentimentos, afinando-nos com as lições de humildade e amor ministradas e exemplificadas por Jesus.
2: Dá-se ao que já tem e tira-se ao que não tem. Meditai esses grandes ensinamentos que se vos hão por vezes afigurado paradoxais. Aquele que recebeu é o que possui o sentido da palavra divina. Recebeu unicamente porque tentou tornar-se digno dela e porque o Senhor, em seu amor misericordioso, anima os esforços que tendem para o bem. Aturados, perseverantes, esses esforços atraem as graças do Senhor. São um imã que chama a si o que é progressivamente melhor, as graças copiosas que vos fazem fortes para galgar a montanha santa, em cujo cume está o repouso após o labor. Tira-se ao que não tem ou tem pouco. Tomai isso como uma antítese figurada. Deus não retira das suas criaturas o bem que se haja dignado de fazer-lhes. Homens cegos e surdos, abri as vossas inteligências e os vossos corações. Vede pelo vosso espírito, ouvi pela vossa alma, e não interpreteis de modo tão grosseiramente injusto as palavras daqueles que fez resplandecer-se aos vossos olhos a justiça do Senhor. Não é Deus quem retira daquele que pouco recebera, é o próprio Espírito que, por pródigo e descuidado, não sabe conservar o que tem e aumentar, fecundando-o, o óbolo que lhe caiu no coração. Aquele que não cultiva o campo que o trabalho de seu pai lhe granjeou e que lhe coube em herança, o vê cobrir-se de ervas parasitas. É seu pai que lhe tira as colheitas que ele não quis preparar? Se a falta de cuidado deixou fenecessem as sementes destinadas a produzir nesse campo, é a seu pai que lhe cabe acusar por nada produzirem elas? Não e não. Em vez de acusar aquele que tudo lhe preparara, de criticar as doações que recebera, queixe-se do verdadeiro autor de suas misérias, e arrependido e operoso, meta corajoso mãos à obra. Arroteie o solo ingrato com o esforço de sua vontade. Lavre o fundo com o auxílio do arrependimento e da esperança. Lance nele confiante a semente que haja separado por boa dentre as más. Regue-o com o seu amor e a sua caridade. E Deus, o Deus de amor e de caridade, dará aquele que já recebera. Verá ele então coroados de êxitos os seus esforços, e um grão produzir 100 e outro 1000. Ânimo, trabalhadores! Tomai dos vossos arados e das vossas charruas. Lavrai os vossos corações. Arrancai deles a cisânia. Semeai a boa semente que o Senhor vos confia, e o orvalho do amor lhe fará produzir frutos de caridade. Mensagem de um Espírito Amigo, em O Evangelho segundo o Espiritismo, capítulo 18, item 15.
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3: Amigos e irmãos ouvintes da Rádio Espiritismo BH, aqui quem lhes fala é Eliane Batista. Hoje nós vamos apresentar mais outra das parábolas de Jesus, as 10 virgens. As histórias que Jesus contou são belíssimas, e seus atos, as suas palavras, foram inúmeros. Eu digo isto porque as lições do nosso amado Mestre Jesus não se circunscrevem apenas ao que ficou registrado nas páginas do Novo Testamento, porque o evangelista João nos afirma que ele, o Cristo, em sua trajetória entre nós, fez muito mais coisas do que as que foram contadas, pois se todas elas fossem escritas, os livros da terra não comportariam todos os seus feitos. Podemos conferir isto que eu estou dizendo no capítulo 21, versículo 25 do evangelista João, que nos diz assim, abre aspas, há, porém, ainda muitas outras coisas que Jesus fez, e se cada uma das quais fosse escrita, cuido que nem ainda o mundo todo poderia conter os livros que se escrevessem. Amém. Fecha aspas. Então, meus irmãos, aqui neste programa, Aprendendo com as Parábolas, vamos hoje estudar um pouquinho mais das lições sábias do Mestre e esperamos que o nosso trabalho possa deixar aos amigos ouvintes e a nós também boas reflexões para a nossa vida, auxiliando-nos não só na compreensão dos ensinos do Mestre, mas, sobretudo, aprender a viver como ele viveu, amar como ele amou. Esta parábola é um enunciado sobre os fins dos tempos, convocando a cada criatura encarnada ou desencarnada a estar pronta para a hora em que o esposo haverá de vir. Assim sendo, nós prosseguiremos agora com a leitura do texto que se encontra nas narrações de Mateus, capítulo 25, versículo 1 até 13, a parábola das 10 virgens. Abre aspas. Então, o reino do céu será semelhante a 10 virgens que, tomando as suas lâmpadas, saíram ao encontro do esposo. E 5 delas eram prudentes e 5 loucas. As loucas, tomando as suas lâmpadas, não levaram azeite consigo. Mas as prudentes levaram azeite em suas vasilhas, com suas lâmpadas. E tardando o esposo, tosquenejaram todas e adormeceram. Mas, à meia-noite, ouviu-se um clamor. Aí vem o esposo, sai-lhe ao encontro. Então todas aquelas virgens se levantaram e prepararam as suas lâmpadas. E as loucas disseram às prudentes, dai-nos do vosso azeite, porque as nossas lâmpadas se apagam. Mas as prudentes responderam dizendo, não seja o caso que nos falte a nós e a vós. Ide antes aos que vendem e comprai-o para vós. E tendo elas ido comprá-lo, chegou o esposo, e as que estavam preparadas entraram com ele para as bodas e fechou-se a porta. Depois chegaram também as outras virgens, dizendo, Senhor, Senhor, abre-nos. E ele respondendo disse-lhe, em verdade vos digo que vos não conheço. Fecha aspas. Caros irmãos, como as virgens da parábola, toda a humanidade se prepara para esse grande evento, o encontro com o esposo, a união com Deus, que consiste na aliança real e perene com o Pai Celestial, transformando a intermitência dos nossos anseios de luz em expressões definitivas de amor e da verdade que, há 2000 anos, incide sobre nós, sobre os filhos da criação e que pavimenta o solo muitas vezes árduo de nossa estrada de redenção. Na obra Alguns Ângulos dos Ensinos do Mestre, psicografada por João Nunes Maia, ditada pelo Espírito Miramês, nós encontramos a seguinte afirmativa. Abre aspas. Os encargos a desempenhar como discípulos de Jesus não são poucos. A transformação na vida de cada um terá de ser substancial, sem meios termos, não por imposição do Cristo, mas sim por exigência da tarefa grandiosa e pela responsabilidade da consciência de cada um, fecha aspas. Por esse motivo, meus irmãos, é que Jesus disse, abre aspas, e qualquer que não tomar a sua cruz e vier após mim, não pode ser meu discípulo. Fecha aspas. Esses dizeres estão em Mateus, capítulo 10, versículo 38. Com estas palavras, o Mestre nos convoca ao trabalho sem maiores delongas. Tomar a sua cruz, como está grafado aqui no versículo, não significa que precisamos estar debaixo do açoite das expiações dolorosas ou de provas acerbas. A evolução não é sinônimo de tortura. Tomar a cruz e seguir Jesus é assumir a responsabilidade que nos compete diariamente diante dos deveres, dos compromissos que assumimos com a nossa própria consciência antes mesmo de reencarnarmos neste planeta. Dentro do lar, são os laços de família a nos exigirem determinada cota de paciência e abnegação. No trabalho, fora do lar, é o profissionalismo chamando a criatura à prestação do serviço honrado, digno de um bom cristão. E consigo próprio, é a reforma dos valores acrisolados na intimidade, fomentando novos padrões de conduta, a reforma íntima. Eis aí o sentido de tomar a cruz e seguir Jesus. As propostas que o céu lança sobre nossos destinos são de amor, são de misericórdia. Disso devemos estar conscientes, para que não se perca em nós a fé, a esperança, principalmente para os corações tendentes ao desânimo e à indolência espiritual. Passemos agora ao estudo minucioso de cada um dos versículos. Abre aspas. Então, o reino dos céus será semelhante a 10 virgens que, tomando as suas lâmpadas, saíram ao encontro do esposo. Fecha aspas. Outra vez, Jesus lança a mão de uma analogia quando compara o reino dos céus com as 10 virgens aqui nesta parábola. Virgem, em sentido amplo, é aquela mulher que ainda não concebeu, ainda não deu à luz. Em sentido espiritual, podemos dizer que virgem é o estado de alma da criatura que ainda não concebeu e não deu à luz, em sua intimidade, aos princípios fecundos da Boa Nova do Evangelho de Jesus. É preciso nos permitirmos fecundar pelo Espírito do cristianismo para que o Filho do Homem possa nascer de nós. Uma floresta, por exemplo, é virgem quando ainda não foi explorada. No tempo do Brasil colônia, as entradas e as bandeiras seguiam por matas adentro, abrindo os caminhos do progresso e da descoberta das terras virgens de Santa Cruz. A criança, quando vem ao mundo, apresenta-se no cenário terrestre como uma alma em estado virginal. Para que o cinzel da educação no tempo possa naturalmente esculpir em seu caráter novos valores, os quais deverão contracenar com aqueles outros que já fazem parte do seu patrimônio moral e que permanece obscurecida pelo véu do esquecimento imposto pela reencarnação. Essa virgindade simboliza a não sapiência, a sabedoria que ainda estamos por alcançar. A humanidade encontra-se atualmente amadurecida. Há 2000 anos, a luz raiou. O Cristo veio para nós, fertilizando nossos sentimentos, fecundando nossas ideias e sulcando em profundidade a marca do verdadeiro cristão, o germe do Filho do Homem. As provas e as expiações, como a dor de parto, forjam o nascimento do homem novo, expulsando-o da interioridade em que jaz adormecido para a exterioridade da vivência plena. Diz o texto que as virgens tomaram suas lâmpadas. O filósofo Huberto Holden, em sua obra Sabedoria das Parábolas, faz a seguinte colocação, abre aspas, todas essas virgens levam consigo suas lâmpadas ainda não acesas, mas ao alcance da mão, fecha aspas. As nossas consciências, como lâmpadas, não estão devidamente acesas ainda, mesmo as que já trazem em si o azeite da espiritualidade, esperam pela combustão que provocará no acender da chama. E em Lucas capítulo 12, versículo 35, lemos assim, abram aspas, estejam cingidos os vossos lombos e acesas as vossas candeias, fecha aspas. Mesmo que ainda não sejamos iluminados, precisamos aprovisionar nossas lâmpadas com o combustível necessário para esse grande momento, o azeite que alimenta a chama, a razão que nutre a fé, a qual se expressa pelas obras, fazendo brilhar a nossa luz. Tomemos nossas lâmpadas. Elas estão ao alcance de nossas mãos. O livre-arbítrio é soberano e nada pode obstar o caminho daquele que segue determinado ao encontro com o esposo. Passamos agora ao segundo versículo, que diz assim, abre aspas, e cinco delas eram prudentes e cinco loucas. As loucas, tomando as suas lâmpadas, não levaram azeite consigo, mas as virgens prudentes levaram azeite em suas vasilhas com as suas lâmpadas. Fecha aspas. Temos aqui dois grupos de virgens.

azeite, porque apesar de possuírem as suas lâmpadas, as virgens loucas as tinham vazias de conteúdo. A presença ou a ausência do combustível é o que define a sapiência ou a não sapiência de umas e de outras. O azeite é símbolo de espiritualidade. Assim, somos nós, quando guardamos no coração, representado pela lâmpada, o combustível do amor. Simbolizado pelo azeite, nos assemelhamos às virgens prudentes, o que certamente não ocorre com as outras, que tinham as suas lâmpadas vazias. A prudência das cinco virgens simboliza também a vigilância a nos convocar à observação das leis divinas, projetando para a criatura uma dimensão coerente entre o ter e o ser, entre a teoria e a prática. Há neste versículo um sutil convite à prática do conhecimento que já possuímos. O azeite representa o conhecimento sob aspecto intelectual e espiritual. É, pois, a síntese de todas as nossas conquistas. Vamos mais à frente com outro versículo, quando lemos assim, abre aspas. E, tardando o esposo, toscanejaram todas e adormeceram, fecha aspas. O texto diz que todas as virgens dormiam, não apenas as virgens loucas. Esse sono nada tem de físico, mas sim espiritual. Quantas almas permanecem adormecidas para as coisas do espírito? São os que dormem, é o sono das virgens loucas. Vivem acordados para as coisas materiais e dormindo para as coisas espirituais. Por outro lado, podemos entender esse sono como sendo a própria reencarnação, funcionando como recurso terapêutico quando a criatura dorme na carne o sono renovador das suas estruturas internas, enquanto seu passado, muitas vezes comprometedor, repousa sob as cinzas do esquecimento. Diz também que o esposo tardou enquanto era aguardado. É necessário ajustar um tempo para que o encontro pudesse se dar com segurança. É preciso saber esperar o momento certo, o amadurecimento da criatura. E Jesus continua esperando pelo tempo de cada um de nós. Então, cabe aqui uma pergunta bem individual, bem pessoal, que todos nós devemos fazer, cada um a si próprio. Até quando estaremos postergando o trabalho que nos compete fazer aqui e agora? Seguindo mais à frente, vamos a outro versículo que diz assim, abre aspas. Mas, à meia-noite, ouviu-se um clamor. Aí vem o esposo, sai-lhe ao encontro, fecha aspas. A meia-noite é uma imagem muito oportuna, meus irmãos, porque lembra-nos o fim de uma etapa e início de outra, quando um dia termina para dar início a outro. Assim, a meia-noite traz a escuridão, a treva, a ausência de luz. E apreciando pela ótica espiritual, temos as trevas interiores, que nada mais são do que as nossas paixões e vícios milenares que ainda carregamos no coração e que persistem em nós por falta de luz, daquela luz que vem do Evangelho de nosso Senhor Jesus Cristo e que deve ser aprendido e vivenciado na vida cotidiana. Lembramos que a meia-noite é o ponto culminante de um dia, quando se fecha um ciclo e inicia-se outro. Trazendo esse simbolismo para dentro de nós, para nossa intimidade espiritual, podemos dizer que

0: É no ápice das nossas dificuldades que resolvemos nos erguermos e irmos ao encontro do Esposo, aqui simbolizando não só Jesus, mas principalmente os fundamentos do amor que ele pregou e viveu entre nós. Não foi assim que se deu com o filho pródigo? No clímax da sua meia-noite interna, ele percebeu as trevas em que se envolvera e assim resolveu se erguer e ir em busca da casa do pai. Existem pessoas que acordam com o canto do pássaro, mas também existem as que preferem despertar ao som do troar de um canhão. Estamos atravessando, meus irmãos, a meia-noite da nossa existência planetária, tanto em sentido individual como em caráter coletivo, período crucial de maiores dificuldades e desafios, quando os primeiros albores de um outro amanhã já anunciam um dia mais feliz e cheio de luz que desponta no horizonte. Acendamos as nossas lâmpadas, acordemos do sono fantasioso das ilusões passageiras e vamos à luta, ao bom combate, como diz nosso querido instrutor espiritual Emmanuel. Interessante notar que o esposo vem e as virgens vão. Há uma dinâmica operacional de mão dupla. O Cristo vem a nós, mas é imprescindível irmos também até ele. O clamor é um momento especial, de alegrias e esperanças renovadas para o encontro definitivo com o esposo. Mais adiante temos outro versículo que nos diz assim, abre aspas. Então, todas aquelas virgens se levantaram e prepararam suas lâmpadas. Fecha aspas. Levantar significa ficar de pé, erguer-se. O ato de se levantar é uma atitude reflexa e ativa do indivíduo, pois que ninguém pode erguer ninguém. Somente a própria criatura pode se levantar caso queira. É verticalizar o sentimento, partir em busca de novos interesses, porque o próprio verbo indica que verticalizar é erguer-se de baixo para cima, onde deverá ocorrer o tão esperado encontro criador e criatura. Diz o texto que tanto as virgens prudentes como as virgens loucas se levantaram e prepararam as suas lâmpadas. A intenção foi boa de ambas as partes, mas não valem somente as boas intenções. É preciso algo mais. As virgens prudentes triunfaram nesse encontro com o esposo, porque levavam azeite, conteúdo, nas suas lâmpadas, que permaneceram acesas, mas as virgens nécias não tiveram a mesma sorte, porque suas lâmpadas estavam vazias. Assim podemos considerar que, para ganharmos o reino dos céus, é preciso muito mais do que o desejo de atingir o objetivo. É necessária uma vontade ardente, unida a uma disciplina rigorosa, muito esforço, sacrifício e renúncia, para vencer-se a si próprio, reformulando conceitos, criando novos hábitos. A empreitada é de longo prazo e não se pode triunfar sem se sacrificar, pois que não existem fórmulas mágicas, nem saltos na evolução. As virgens prudentes estavam à frente das outras, porque seu trabalho já estava pronto. O mesmo não ocorria com as loucas ou nécias, porque precisavam ainda negociar para adquirir o que as companheiras já possuíam, ou seja, o azeite, a espiritualidade. E o instrutor espiritual Emmanuel nos acrescenta em Caminho, Verdade e Vida no capítulo 87 desta sua obra, as seguintes observações. Abre aspas. Quanto a ti, que ainda te encontra na carne, não durmas em espírito, desatendendo aos interesses do Redentor. Levanta-te e esforça-te, porque é no sono da alma que se encontram as mais perigosas tentações através de pesadelos ou fantasias. Fecha aspas. Vamos seguindo mais adiante com outro versículo que diz assim, abre aspas. E as loucas disseram às prudentes, dai-nos do vosso azeite, porque as nossas lâmpadas se apagam. Fecha aspas. Ouve-se o clamor das virgens loucas a pedirem ajuda às outras, suplicando um pouco de azeite emprestado. Ora, meus irmãos, os valores do Espírito não podem ser emprestados ou dados a quem queira. Eles são intransferíveis, são patrimônio individual de cada um. É um bem inalienável. As riquezas do Espírito podem sim e devem ser utilizadas para auxiliar a quem precisa alcançá-los também. Mas o esforço deve ser de cada um, senão onde a lei do mérito? A intermitência da luz, que ameaçava apagar nas lâmpadas das virgens loucas, jamais poderia ser resolvida a golpes de uma solução imediata, como esta proposta feita por elas às suas companheiras. Antes, teriam que ir elas mesmas providenciar o azeite para suprir suas lâmpadas, o que significa que cada um de nós deve se lançar ao trabalho renovador com sacrifícios e muita luta, porque, nesse particular, a caminhada do indivíduo foi, é e sempre será um assunto entre ele e Deus. Vamos mais à frente com outro versículo que está grafado assim, abre aspas. Mas as prudentes responderam dizendo, não seja o caso que nos falte a nós e a vós, e diante aos que vendem e comprai-o para vós, fecha aspas. Percebe-se que não há egoísmo das virgens prudentes quando da sua negação, sugerindo às outras que fossem à busca do seu próprio azeite. Certamente elas emprestariam, se pudessem. Antes compete às virgens loucas fazer o mesmo que elas fizeram antes. Não se empresta espiritualidade, conquista-se. Mas onde comprar esse azeite dos que vendem? Somente as lutas provacionais aqui na terra oportunizam a aquisição do nosso próprio azeite. O combustível do amor é adquirido nas lutas a que somos submetidos, proporcionando a conquista de novos patamares de evolução, que nos capacitam para o grande encontro, a aliança com o Senhor. E temos mais outro versículo que diz assim, abre aspas, tendo elas ido comprá-lo, chegou o esposo, e as que estavam preparadas entraram com ele para as bodas, e fechou-se a porta. Fecha aspas. Ao saírem para comprar o seu azeite, as virgens loucas perderam a oportunidade de entrarem com o esposo para as núpcias. A demora em iniciarmos a nossa tarefa em busca de nossa própria iluminação, pode fazer com que, a exemplo da parábola, cheguemos atrasados para a união esponsalícia. Quantos de nós alongamos a nossa trajetória evolutiva, perdendo tempo na caminhada em direção a Deus, numa linha ascensional marcada por oscilações, descaso e preguiça espiritual? Essa é a imagem do trabalhador da última hora. O texto completa dizendo que as virgens prudentes entraram para outro ambiente com o esposo, e a porta se fechou para as virgens nécias. Ah, é claro, os planos de acesso aos bons são interditados aos maus. Mas acontece que o reino dos céus, conforme está grafado, é semelhante a 10 virgens e não somente 5 virgens. Ou seja, todos teremos oportunidade de lá estar um dia, mas a demora ou a presteza em alcançá-lo só depende de nós. Por isso, parte da humanidade estará adentrando o portal das luzes do terceiro milênio para a aliança definitiva com o esposo, ao passo que os retardatários ficarão para uma nova chamada em outro ambiente compatível com a sua natureza, quando as suas lâmpadas deverão estar prontas para o grande instante de suas existências, como aconteceu antes com as outras virgens que marcharam na vanguarda dos que seguiram sem oscilações. Os planos felizes são para aqueles que fizeram o que Jesus propõe nas narrações de Mateus, capítulo 5, versículo 16. Abre aspas, resplandeça a vossa luz diante dos homens, para que vejam vossas boas obras e glorifiquem o vosso Pai que está nos céus. Fecha aspas. Caminhemos um pouco mais, meus irmãos, em outro versículo que está escrito assim, abre aspas. Depois chegaram também as outras virgens dizendo, Senhor, Senhor, abre-nos. Fecha aspas. Ao final da passagem, encontramos as virgens loucas pedindo ao Senhor para abrir-lhes a porta. Mas aquela porta estava fechada. No entanto, outras tantas portas perigosas se abrem aos que não pretendem ou se esquivam de praticar o bem. Mesmo que o esposo as quisesse receber nesse novo ambiente, elas estariam intimidadas diante de uma situação constrangedora e humilhante, tendo que conviver com a superioridade moral das outras virgens prudentes, e isso não seria coerente frente aos impositivos da lei de afinidades. Ora, não é o Senhor que deveria abrir a porta para aquelas virgens descuidadas dos seus deveres? Quem abre a porta do céu para nós, meus irmãos, somos nós mesmos. Então seria necessário que aquelas virgens nécias fossem recuperar o tempo perdido e buscar adquirir seu próprio azeite. Temos mais outro versículo que está escrito assim, abre aspas. E ele respondendo disse, em verdade vos digo que não vos conheço. Fecha aspas. No Evangelho de Mateus, capítulo 7, versículo 23, encontramos os seguintes dizeres, abre aspas. E então lhes direi abertamente, nunca vos conheci. Apartai-vos de mim, vós que praticais a iniquidade. Fecha aspas. Jesus, em sua solicitude e amor profundo para com toda a humanidade, pela qual viveu e morreu, jamais aplicaria literalmente o sentido dessas palavras a qualquer um de nós. Vê-se que há um profundo simbolismo nessa colocação, quando é conveniente tirar o espírito da letra e entender que há grande incompatibilidade entre as virgens prudentes e as loucas. O abismo que as separa é imenso, mas não é invencível. Daí o Cristo dizer, não as conheço. Devemos atentar para o seguinte detalhe, meus irmãos. As virgens prudentes ainda não tinham suas lâmpadas acesas, mas estavam passíveis de o serem, pois após o encontro com o noivo, na intimidade e na cumplicidade dos mesmos interesses, certamente o azeite aprovisionado em suas lâmpadas propiciariam a combustão e naturalmente produziriam a luz. Considerando o simbolizado espiritual, estes dois grupos de virgens recordam-nos a humanidade em suas duas faces, ou seja, os espíritos mais maleáveis, aqueles que caminham na estrada da evolução, errando menos e acertando mais. E ao lado desses, existem tantos outros espíritos de uma rebeldia inaudita, alongando a sua estrada rumo à perfeição. A intimidade, ou seja, a vivência dos preceitos cristãos, é que nos faz acender a nossa luz interior. Então, não é necessário que sejamos santos para seguirmos o Cristo. O importante para nós é deixarmos nos fecundar pelos seus ensinamentos, permitindo-nos a essa combustão espiritual e acendendo a nossa chama interior, que é a chama do amor. Essa intimidade com Jesus é conquistada pela auto-iniciação nos postulados disseminados por ele e seus continuadores, no solo de nossos corações, regados pelo tempo à espera de frutificação. E na primeira carta de Paulo aos Coríntios, capítulo 3, versículo 6, nós lemos assim, abre aspas, eu plantei, Apolo regou, mas Deus deu o crescimento, fecha aspas. E assim, meus irmãos, a nossa parábola maravilhosa, as 10 virgens, aqui se encerra, juntamente com o nosso programa, quando agradecemos a sua audiência e rogamos ao Celeste Senhor de nossas vidas, o governador de nosso orbe e ao Pai Celestial, que nos cubra de suas bênçãos e de sua proteção. Que todos possamos ter uma semana plena de saúde, de paz, quando aguardamos a oportunidade maravilhosa de estarmos juntos outra vez para mais outro programa Aprendendo com as Parábolas. A todos desejamos muita paz, alegria e saúde. E até breve.
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0: Deus habita dentro de você. Deixe então que sua bondade se manifeste através de seus olhos, tornando-os brandos de compreensão, quentes de compaixão, ternos pelo perdão constante a todos. Que nenhum olhar de impaciência ou condenação encubra a beleza de sua vida. Que sua fisionomia irradie contentamento de felicidade, de tal forma que todos os que se aproximem de você sejam contaminados por seu otimismo.
1: Nota de fé. Em qualquer fase da vida, quando a prova te apareça, tempestade ou mágoa espessa, ao peso de férrea cruz, recorda que o céu te envia mais amparo do que pensas. Mesmo nas trevas mais densas, Deus te acende nova luz. Conflitos, problemas, lutas, nas sendas por onde vamos, são lições que precisamos a fim de saber servir. Não há desprezo ante os céus. Olha o charco que se inflora, pensa na noite e na aurora e guarda a fé no porvir. Sofrimento é igual a nuvem, estrondo, fúria, ameaça. Depois é chuva que passa, frutos ganhando apogeus. Se hoje sofres, não te esqueças que amanhã, no espaço infindo, o dia virá mais lindo, brilhando no amor de Deus. Pelo Espírito, Maria Dolores, do livro Maria Dolores, através da psicografia de Francisco Cândido Xavier.

Os pais. Dize-me, bela Angelina, com teus dotes naturais, como interpretas teus pais, minha galante menina? Meus pais, amiga querida, são estrelas de amor que Jesus, nosso Senhor, me concedeu para a vida. Amigos como ninguém, conduzem-me ao bom caminho e ensinam-me com carinho o amor, a verdade e o bem. No lar que é o meu doce abrigo, são meus ternos protetores, bondosos, encantadores, nunca se cansam comigo. Meus pais, em verdade, são meus anjos bons contra o mal. Mas que dizes, afinal, de minha definição? Disseste bem, Angelina, nossos pais e companheiros são sublimes mensageiros da providência divina. Pelo Espírito João de Deus, psicografia de Francisco Cândido Xavier, da obra Jardim da Infância.

Charles Baudelaire permaneceu encarnado na França de 1821 a 1867. Foi poeta precursor do simbolismo e posteriormente reconhecido como fundador da tradição moderna em poesia, sendo um dos marcos o lançamento do livro As Flores do Mal, com 100 poemas, pelo qual foi acusado de ultrajar a moral pública. Aproximadamente um século depois, o então espírito Charles Baudelaire ditou ao médium Rafael Américo Ranieri a obra Flores do Bem, que foi publicada pela editora Lac em 1952, contendo uma nova coletânea de poemas, desta vez de grande beleza espiritual. 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

Amanhã encontraremos a vida. A calma é a maior amiga dos sofredores. A paciência é a maior amiga dos que estão sem rumo. A esperança é a maior amiga dos que esperam. O desespero é fumo negro que tolda as mentes desprevenidas. A incompreensão é desespero que se transforma em revolta. A calma tudo dissipa, a paciência tudo destrói. A bondade nasce então para dias de claridade. Passai a mão pela fronte ensanguentada, passai a destra sobre os olhos baços e tende esperança, calma e paciência, porque amanhã encontraremos a vida. Porque amanhã veremos que a nossa alma se ilumina de beleza, de fulgor, de clarões como um lago tranquilo que refletisse a noite cheia de estrelas. E quantos mundos renascerão das nossas vestes que brilharão cintilantes como um tecido leve e multicor? Amigos, confiai, porque amanhã encontraremos a vida. Emaús, Caminho do Senhor. Quantos passarão por ti, Senhor, na estrada de Emaús? Quantos cruzarão com teu amor nessa estrada sublime que conduz ao Pai? Quantos, quase cegos e loucos, nadando em trevas, buscarão a eternidade sem saber que estás ao alcance de suas mãos? Muitos, muitos passarão por ti, mas quem te reconhecerá? Altura dos céus. Sempre pensei que os céus fossem muito altos. Sempre pensei que para se chegar até eles era necessário subir, subir muito. Caminho cheio de espinhos, repleto de caminheiros que levavam as suas bagagens. Aguentariam as minhas pernas essa caminhada? Eu estava velho, trôpego, incapaz de dar um passo. Era, portanto, doloroso o caminho do céu. Agora sei que o caminho do céu não tem extensão alguma. Agora eu compreendo que é curtíssima a romagem que leva ao Criador. As lágrimas. As lágrimas rolaram de meus olhos como pérolas que caem do céu. As lágrimas rolaram de meus olhos como estrelas que rolam no firmamento. As lágrimas rolaram de meus olhos como sóis repletos de esperança. Elas desceram porque eu encontrei a verdade. Elas desceram porque eu estendi a mão ao pobre que passava. Elas desceram porque eu encontrei na miséria e na incompreensão a alegria da vida. Ao meu apelo de sofredor, respondeu o cântico de luz do anjo da caridade. Ele estava perto, risonho a meu lado, e a vida inteira se conservou assim. Mas o meu orgulho não me deixava vê-lo. A minha hipocrisia não me deixava tocá-lo. A minha maldade era tanta que tudo se transformava em sangue ao toque do meu olhar. As vestes esfarrapadas que eu trazia eram o obstáculo da minha ressurreição. Ele, porém, esperava que eu o chamasse. E quando nos encontramos, choramos juntos a alegria indescritível de encontrar a minha própria alma. Aldeia abandonada. A aldeia estava abandonada.
As casas caíam sob o látego do tempo. O mato crescia à volta das habitações e as próprias árvores pendiam os seus ramos alquebrados. Muitos haviam pernoitado nela, mas nenhum tivera a coragem de reconstruí-la, de chamar para o seu seio os homens que preferiam a vagabundagem das cidades enormes à paz tranquila da sua solidão. Mas um dia veio um homem. Desbravou o campo, reparou as casas, acertou as árvores e a sua fama se estendeu tanto e tão longe que os peregrinos sequiosos de paz e de tranquilidade vieram viver com ele. Não sei se as minhas palavras são claras, mas sei que a fé é a causa de todas as reconstruções. O caminho é esse, e a esperança deve habitar sempre os nossos espíritos. A mão do Pai. Enviei os meus mensageiros ao mundo, e ele não os conheceu. Enviei os meus amados filhos ao homem, e ele os apedrejou. Enviei o melhor entre todos, e foi desprezado. Assim falou o Pai de Amor. Mais tarde ou mais cedo, chegaria a hora da compreensão, mas para isso muitas dores viriam. E o que é a dor? Almas perdidas. A vastidão do infinito estendia-se entre as sombras dos vales da melancolia e as montanhas magnéticas brilhantes de cores. Os vales sombrios causavam medo àqueles que buscam a paz e o amor. Gritos ferozes, uivos sinistros, bramidos e gargalhadas subiam como ondas encapeladas. Duas almas perdidas vacilavam no meio das sombras. O desespero enchia os seus espíritos e elas se agarravam inutilmente em outros infelizes que choravam cegos e insanos. As duas almas caminhavam juntas, lado a lado, e não se viam. Apenas o horror falava nas vibrações sutis dos seus perispíritos. Deus concedera-me a graça inefável de enxergar na espiritualidade. Aventurei-me entre as trevas. Passei no meio dos répteis espirituais. Deslizei sem ser visto entre os que praguejavam, entre os que gemiam, entre os que se torturavam na dor medonha da inconsciência. Aproximei-me delas e toquei-as com a mão cheia de carinho. Eram múmias e não me conheciam. Chamei-as brandamente pelo nome e não me responderam. Orei pedindo por elas e o anjo do Senhor disse-me comovido: a tua compaixão é suave como os sonhos puros dos querubins, mas a lei de amor ensina-nos que precisamos sofrer. Calei-me no silêncio do meu coração. Quem eram aquelas almas, só eu sabia. Mas o universo pulsa no ritmo do amor sem mancha. Algum dia nos encontraremos na redenção miraculosa dos séculos. Algum dia nos encontraremos no esplendor dos clarões da consciência que fulge como um sol. O semeador. O semeador saiu a semear a sua semeadura. Levou as sementes e espargiu-as pela terra. A Mãe Terra recebeu em seu regaço as sementes do semeador.
A Mãe Terra retribuiu silenciosa e serena, sem responder e sem revoltar-se, 1000%. Porque tu também não és como a Mãe Terra? Recebe feliz a visita do teu semeador. A claridade. Buscais a luz, buscais a fé, buscais a esperança, buscais o amor, buscais a beleza dos páramos infinitos, buscais a glória do Senhor. Mas vos esqueceis que tudo isso está dentro de vós mesmos e que Deus nos dá tudo e só exige que saibamos encontrar as harmonias dos céus com as nossas próprias mãos. Mergulhai a destra no coração, sacudi-o com violência e ele se iluminará, e ele crescerá, e ele tomará todo o vosso espírito. Uma pomba que passa no céu é às vezes o sinal da presença de Deus, mas um coração que palpita de amor é sempre e eternamente o sinal da existência do Pai. Amar ao próximo. Eu não me lembrava de ti, meu amigo, e acreditava que o próximo não existia. Eu não pensava nos teus sofrimentos nem nas tuas dores. Para que, se as orgias da vida eram belas? Para que, se as mulheres tinham na nudez do seu corpo a beleza de todos os prazeres? Viver envolto no amor de fogo dos sentidos era a minha única alegria. Beber na taça de absinto o sol da carne, sorver nos lábios da mulher a grandeza da vida. No entanto, tu estavas à minha porta como um cão deitado e não me imploravas senão o consolo de uma palavra amiga. Desprezei-te, ignorei-te, infeliz. Agora, me recordo que eu também fui, no decorrer do tempo, o próximo de muita gente. Amar a Deus sobre todas as coisas. Por que te devemos amar? Por que devemos curvar a cabeça submissa ao teu império? Por que devemos aceitar os teus conselhos como leis? Acaso os filhos não amam a seus pais?

O encontraremos cintilando como um disco diáfano de pureza única e de esplendor inenarrável. Então já seremos uma fonte de vida. Então já seremos um centro criador de força universal. As vidas. Ainda tenho que viver. Ainda tenho que levar aos campos da carne um pouco do meu trabalho. Ainda tenho que dar aos homens o meu testemunho e a minha decisão de agradecer ao amigo. Agora deverei voltar não para reparar erros, mas para viver em agradecimento ao Pai e por amor aos pequeninos. Voltarei. A arte de amar. Como devo amar aos que me odeiam? Enquanto assim pensava, ia batendo com uma varinha na água do lago uma rainha egípcia, cujo barco, tocado pelos braços vigorosos de um escravo núbio, deslizava mansamente. Na margem do lago, um crocodilo espreitava a passagem da pequena embarcação. Eram os seus olhos terríveis e o seu aspecto ameaçador. A rainha pensava tristemente: como devo amar aos que me odeiam? Estendendo a mão a eles? Socorrendo-os? Amparando-os? Sim, devo amá-los e perdoar-lhes tudo. Nisto, o crocodilo lança-se à água e ataca a embarcação. A jovem rainha assusta-se e grita desesperada. O escravo núbio atira-se à água e golpeia o animal no seu peito branco. O sangue tingiu a água. A rainha trêmula pergunta tristemente: como devo amar aqueles que me odeiam? As esperanças. As esperanças estavam bailando risonhas no fundo do meu coração. Eram suaves e tinham túnicas de cristal multicor. As esperanças eram o fruto da minha meditação e do meu amor. As esperanças eram tudo o que o Pai me dera no decorrer do tempo. Outrora fui devasso. Outrora fui mau, outrora fui cruel. Com a caminhada através da carne, tornei-me quase puro. Criancinhas vieram ter aos meus braços e as almas desconsoladas encontraram conforto na luz estranha de meus olhos. As esperanças estão bailando no meu coração como deusas, como fadas, como risos que se descem às mãos alegres e felizes. E tu, meu filho, por que não deixas bailarem as esperanças no teu coração? Samira. A vida em Samira era doce e amena. A vida em Samira era cheia de rosas e de banhos de leite. O califa de Samira vivia contemplando as suas mulheres, cujas carnes de alabastro eram como pedaços de mármore atirados nos jardins. Um dia, o tédio com as suas asas cinzentas desceu sobre a cabeça do califa. Samira tornou-se insípida. As mulheres perderam o brilho e o encanto. O amor transformou-se em ódio. Amar é a glória do califa, diziam os peregrinos. Gozar é a alegria do califa, diziam os fâmulos. No entanto, o califa continuava enjoado de tudo.
O ouro derramava-se a

0: os pés, e as iguarias passavam a seus olhos como monstros sem significação. A vida em Samira deixou de ser doce e amena. O califa procurava dentro de si mesmo alguma coisa que não dependia nem do ouro, nem do poder tirânico, nem das mulheres, nem do amor.
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0: Deus habita dentro de você. Deixe então que sua bondade se manifeste através de seus olhos, tornando-os brandos de compreensão, quentes de compaixão, ternos pelo perdão constante a todos. Que nenhum olhar de impaciência ou condenação encubra a beleza de sua vida. Que sua fisionomia irradie contentamento de felicidade, de tal forma que todos os que se aproximem de você sejam contaminados por seu otimismo.
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0: Progressão dos mundos. O progresso é a lei da natureza. A essa lei, todos os seres da criação, animados e inanimados, foram submetidos pela bondade de Deus, que quer que tudo se engrandeça e prospere. A própria destruição, que aos homens parece o termo final de todas as coisas, é apenas um meio de se chegar, pela transformação, a um estado mais perfeito, visto que tudo morre para renascer, e nada sofre o aniquilamento. Ao mesmo tempo que todos os seres vivos progridem moralmente, progridem materialmente os mundos em que eles habitam. Quem pudesse acompanhar o mundo em suas diferentes fases, desde um instante em que se aglomeram os primeiros átomos destinados e constituí-lo, vê-lo-ia a percorrer uma escala incessantemente progressiva, mas de degraus imperceptíveis para cada geração, e a oferecer aos seus habitantes uma morada cada vez mais agradável, à medida que eles próprios avançam na senda do progresso. Marcham assim, paralelamente, o progresso do homem, o dos animais, seus auxiliares, o dos vegetais e o da habitação, porquanto nada em a natureza permanece estacionário. Quão grandiosa é essa ideia e digna da majestade do Criador! Quanto, ao contrário, é mesquinha e indigna do seu poder, a que concentra a sua solicitude e a sua providência no imperceptível grão de areia, que é a terra, e restringe a humanidade aos poucos homens que a habitam. Segundo essa lei, este mundo esteve material e moralmente num estado inferior ao que hoje se acha, e se alçará, sob esse duplo aspecto, a um degrau mais elevado. Ele é chegado a um dos seus períodos de transformação, em que, de orbe expiatório, mudar-se-á em planeta de regeneração, onde os homens serão ditosos, porque nele imperará a lei de Deus. Mensagem do Espírito Santo Agostinho. Em o Evangelho segundo o Espiritismo, capítulo 3, item 19.
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2: Caros amigos ouvintes da Rádio Espiritismo BH, estamos entrando no ar com mais outro programa, Estudando o Livro dos Espíritos. E é com imensa alegria nos banhar o coração que aqui estou eu, Eliane Batista, falando a vocês, que nos dão a honra de sua audiência, da qual não podemos prescindir. Hoje vamos estudar a lei de destruição, que está no capítulo 5 do Livro dos Espíritos, na sua terceira parte. Este capítulo é muito longo e, portanto, nós vamos dividi-lo em três partes distintas. Hoje começaremos com a primeira parte, que vai da pergunta de número 728, até a pergunta 736. E hoje nós vamos estudar o item que trata da destruição necessária e da destruição abusiva. Pergunta 728. É lei da natureza a destruição? Resposta, abre aspas, é preciso que tudo se destrua para renascer e se regenerar, porque o que chamais destruição não passa de uma transformação que tem por fim a renovação e melhoria dos seres vivos, fecha aspas. Esta pergunta se desdobra na letra A. Vejamos. O instinto de destruição teria sido dado aos seres vivos por desígnios providenciais? Resposta, abre aspas. As criaturas são instrumentos de que Deus se serve para chegar aos fins que objetiva, para se alimentarem. Os seres vivos reciprocamente se destroem. Destruição esta que obedece a um duplo fim. Manutenção do equilíbrio na reprodução, que poderia tornar-se excessiva, e utilização dos despojos do invólucro exterior que sofre a destruição. Esse invólucro é simples acessório e não a parte essencial do ser pensante. A parte essencial é o princípio inteligente que não se pode destruir e se elabora nas metamorfoses diversas porque passa. Fecha aspas. Caros ouvintes, tudo no universo se encadeia e as leis naturais estão alinhavadas umas às outras. É notável percebermos como uma lei se serve de outra como contrapeso. Os seres vivos se alimentam uns dos outros. Vemos os répteis que se servem de insetos para se nutrirem. Animais selvagens são predadores naturais de outros, dos quais se alimentam para se manterem vivos. Daí vemos que a lei de conservação e a lei de destruição estão entrelaçadas, promovendo o equilíbrio da vida. Forma-se, então, a cadeia alimentar, que tem como sustentação o instinto de destruição e o instinto de conservação. E para que o progresso se efetue, necessário faz-se que a destruição natural e não abusiva promova a renovação das formas e da essência dos seres. Então, a lei de destruição é uma lei natural, sim. É necessário que ocorra para dar seguimento à vida no universo. E tudo isso atesta a existência de uma sabedoria suprema, criadora e que preside a tudo. E nossa sensibilidade, tocada por tamanha evidência que salta aos olhos da observação criteriosa, não poderia jamais ousar negar a existência de uma inteligência causal idealizadora da insuperável estrutura da natureza a que chamamos de Deus. E para enriquecer os estudos de hoje, nós trouxemos aqui uma prece por Eurípedes Barzanufo, espírito, que fala sobre Deus. Mas antes de ler a página, nós vamos esclarecer sobre algumas palavras que são pouco conhecidas por nós e que constam do texto. Vejamos. O termo estro do vati significa inspiração do poeta. Vergéis significam jardins. Franças significa copa das árvores. E antélios significa claridade refletida do sol. Vamos agora à leitura da prece. Deus, abre aspas. O universo é obra inteligentíssima, obra que transcende a mais genial inteligência humana. E como todo efeito inteligente tem uma causa inteligente, é forçoso inferir que a A do universo é superior a toda inteligência. É a inteligência das inteligências, a causa das causas, a lei das leis, o princípio dos princípios, a razão das razões, a consciência das consciências, é Deus, nome mil vezes santo, que Isaac Newton jamais pronunciava sem descobrir-se. É Deus, que vos revelais pela natureza, vossa filha e nossa. Reconheço-vos, eu, Senhor, na poesia da criação, na criança que sorri, no ancião que tropeça, no mendigo que implora, na mão que assiste, na mãe que vela, no pai que instrui, no apóstolo que evangeliza. Ó Deus, reconheço-vos eu, Senhor, no amor da esposa, no afeto do filho, na estima da irmã, na justiça do justo, na misericórdia do indulgente, na fé do pio, na esperança dos povos, na caridade dos bons, na inteireza dos íntegros. Deus, reconheço-vos eu, Senhor, no estro do vate, na eloquência do orador, na inspiração do artista, na santidade do moralista, na sabedoria do filósofo, nos fogos do gênio. Deus, reconheço-vos eu, Senhor, na flor dos vergéis, na relva dos vales, no matiz dos campos, na brisa dos prados, no perfume das campinas, no murmúrio das fontes, no rumorejo das franças, na música dos bosques, na placidez dos lagos, na altivez dos montes, na amplidão dos oceanos, na majestade do firmamento. Deus, reconheço-vos eu, Senhor, nos lindos antélios, no íris multicor, nas auroras polares, no argêntio da lua, no brilho do sol, na fulgência das estrelas, no fulgor das constelações. Deus, reconheço-vos eu, Senhor, na formação das nebulosas, na origem dos mundos, na gênese dos sóis, no berço das humanidades, na maravilha, no esplendor, no sublime do infinito. Deus, reconheço-vos eu, Senhor, com Jesus quando ora, Pai nosso que estais no céu, ou com os anjos quando cantam glória a Deus nas alturas. Aleluia. Fecha aspas. Vamos agora à pergunta 729. Se para a regeneração dos seres faz-se necessária a destruição, por que o cerca a natureza de meios de preservação e conservação? Resposta, abre aspas. A fim de que a destruição não se dê antes do tempo. Toda destruição antecipada obsta ao desenvolvimento do princípio inteligente. Por isso foi que Deus fez que cada ser experimentasse a necessidade de viver e de se reproduzir. Fecha aspas. Nascer, morrer, renascer e progredir sempre, tal é a lei. Célebre frase atribuída a Kardec, que podemos ler no túmulo onde ele está sepultado. Assim é que dentro desse ciclo o progresso se efetua. O plano das experiências terrenas é de vital importância para a renovação da vida dos seres vivos. Mas é preciso que a destruição se dê no momento certo, seguindo o curso natural da vida, sem precipitações que decorrem em prejuízo do aprendizado do espírito em evolução em qualquer dos reinos em que ele estagia. Há tempo para tudo: nascer, crescer, aprender, morrer, renascer continuadamente, sempre numa trajetória ascensional. Por essa razão, Deus serviu-se da lei de conservação para que, agindo instintivamente, os seres vivos, zelando pela sua integridade física, até o instante em que soar o momento de sua retirada do plano material, pudessem cumprir os desígnios divinos provenientes da necessidade de viver, procriar e progredir. Vamos à pergunta de número 730. Uma vez que a morte nos faz passar a uma vida melhor, nos livra dos males desta, sendo, pois, mais de desejar do que de temer. Por que lhe tem o homem instintivamente tal horror que ela lhe é sempre motivo de apreensão? Resposta, abre aspas. Já dissemos que o homem deve procurar prolongar a vida para cumprir a sua tarefa. Tal o motivo porque Deus lhe deu o instinto de conservação, instinto que o sustenta nas provas. A não ser assim, ele muito frequentemente se entregaria ao desânimo. A voz íntima que o induz a repelir a morte lhe diz que ainda pode realizar alguma coisa pelo seu progresso. A ameaça de um perigo constitui aviso para que se aproveite da dilação que Deus lhe concede. Mas ingrato, o homem rende graça mais vezes à sua estrela do que ao seu Criador. Fecha aspas. Caros ouvintes, o medo da morte é natural em qualquer ser vivo, pois é um sentimento que decorre da lei de conservação. mas em uns esse temor é maior do que em outros. Digo que até mesmo em algumas pessoas de fé, esse medo não passa de leve apreensão. Quando o indivíduo se vê acuado diante dessa fatalidade, que é inevitável no momento que soa a hora da sua partida para o mundo espiritual. A ausência desse sentimento natural de preservação, digo que é mesmo muito prejudicial, pois que o homem, em determinadas circunstâncias, quando frente ao perigo, poderia colocar sua vida em constante ameaça. O medo da morte auxilia o homem a cuidar-se mais e melhor, preservando a sua integridade, pois que isso lhe constitui um dever para poder cumprir sua missão na Terra. Os espíritos dizem que sem o medo da morte, frequentemente, o homem sentir-se-ia desanimado diante das provas que tem que viver, muitas até mesmo muito duras e prolongadas. E isso poderia não só levá-lo ao desânimo, mas também ao desejo de desertar da vida ou de desejar mais a morte do que de temê-la. O temor da morte funciona como uma proteção para o ser vivo, uma vez que ele tem de viver para cumprir sua tarefa. Pergunta 731. Por que, ao lado dos meios de conservação, colocou a natureza os agentes de destruição? Resposta, abre aspas, é o remédio ao lado do mal. Já dissemos, para manter o equilíbrio e servir de contrapeso. Fecha aspas. Conforme já dissemos anteriormente, as leis naturais estão entrelaçadas, afinadas entre si, compondo a grande orquestração que é o equilíbrio da vida universal, sob a regência da inteligência suprema que a tudo preside. A lei de conservação existe para preservar a vida. Em contrapartida, a lei de destruição entra como agente renovador. É o equilíbrio. Se assim não fosse, não haveria o progresso das formas e da essência dos seres. Vamos à pergunta de número 732. Será idêntica em todos os mundos a necessidade de destruição? Resposta, abre aspas. Guarda proporções com o estado mais ou menos material dos mundos. Cessa quando o físico e o moral se acham mais depurados. Muito diversas são as condições de existência nos mundos mais adiantados do que o vosso. Fecha aspas. À medida que a evolução vai se processando e a vida no orbe se torna menos material e mais espiritual, as leis vão se graduando às necessidades dos seres. É uma consequência natural da evolução. O modo pelo qual se opera a renovação da vida em planos mais elevados escapa-se-nos ao entendimento. Por ora, só podemos entender que as leis naturais vigem todo o universo e são imutáveis, perfeitas e eternas, e aplicadas a cada mundo, de acordo com o seu grau de adiantamento. E isso nos basta por enquanto. Vamos à pergunta de número 733. Entre os homens na Terra, existirá sempre a necessidade da destruição? Resposta, abre aspas, essa necessidade se enfraquece no homem à medida que o espírito sobrepuja a matéria. Assim é que, como podeis observar, o horror à destruição cresce com o desenvolvimento intelectual e moral. Fecha aspas. As experiências que o homem logra adquirir em sua jornada evolutiva elevam-no, inevitavelmente, a um nível de sensibilidade que precisa ser educada pela razão pautada no bom senso, na lógica, e que aos poucos vão desenvolver-lhe a maturidade, o discernimento, a visão correta das coisas da vida como um todo. À medida em que diminui a influência da matéria sobre o espírito, a necessidade de destruição modifica-se gradualmente. Podemos explicar como isso se dá. Por exemplo, quanto mais o espírito progride e se sobrepõe sobre a matéria, menos necessidade dela terá. Isto é lógico, é óbvio. Nessas condições, portanto, terá o seu corpo constituído de mais energia do que de matéria densa. Seu organismo será mais delicado, constituído de matéria mais diáfana e, portanto, compatível com alimentos de natureza mais etérea. Daí, tornar-se desnecessária a alimentação habitual, que ainda faz parte do cardápio do homem de hoje. É claro que tudo vem a seu tempo, no curso vagaroso da evolução. Nada de precipitações, no afã de querermos antecipar os fatos. Haverá dias em que o homem na Terra não precisará mais sacrificar seus irmãos menores nos abatedouros para se alimentar. Não digo somente da alimentação animal, mas também será dispensado todo tipo de nutrição excessivamente prejudicial à delicadeza dos corpos do homem de amanhã. Então achamos muito conveniente trazer aqui, da Revista Espírita de 1858, duas perguntas que Allan Kardec fez ao espírito Bernard Palissy, que viveu na Terra, mas que era proveniente de Júpiter, quando indaga sobre a alimentação dos habitantes daquele planeta. Vejamos as perguntas. Número 23. Qual é a base da alimentação dos habitantes? É animal e vegetal como aqui? Respostas. Abre aspas. Puramente vegetal. O homem é o protetor dos animais. Fecha aspas. Pergunta 24. Foi-nos dito que aurem uma parte da sua alimentação no meio ambiente do qual aspiram as emanações. Isso é exato? Resposta, abre aspas. Sim, fecha aspas. Então, queridos ouvintes, trabalhemos arduamente para alcançarmos o glorioso dia em que utilizaremos de uma alimentação mais frugal. Vamos à pergunta de número 734. Em seu estado atual, tem o homem direito limitado de destruição sobre os animais? Resposta, abre aspas, tal direito se acha regulado pela necessidade que ele tem de prover ao seu sustento e à sua segurança. O abuso jamais constituiu direito. Fecha aspas. Alimentar para viver constitui para o homem uma necessidade, como também um direito do qual não deve abusar, sem ter que, por isso, pagar pesado tributo. A alimentação excessiva é sempre prejudicial à saúde, comprometendo a harmonia do cosmo biológico. Mas temos visto, muitas vezes, a intemperança criar sérias dificuldades para as pessoas que extrapolam os limites que as próprias leis naturais estabeleceram. Acontece que a máquina da economia não para, movimentando interesses diversos, levando o homem quase sempre a não reconhecer onde se encontra o limite entre o seu direito de alimentar-se e o dever de preservar a vida animal. Vamos à pergunta 735. O que se deve pensar da destruição quando ultrapassa os limites que as necessidades e a segurança traçam? Da caça, por exemplo, quando não objetiva senão o prazer de destruir sem utilidade? Abre aspas. Predominância da bestialidade sobre a natureza espiritual. Toda destruição que excede os limites da necessidade é uma violação da lei de Deus. Os animais só destroem para satisfação de suas necessidades, enquanto que o homem, dotado de livre-arbítrio, destrói sem necessidade. Terá que prestar contas do abuso da liberdade que lhe foi concedida, pois isso significa que cede aos maus instintos. Fecha aspas. Aqui nessa resposta, os espíritos foram bem incisivos nas suas colocações. Sentimos até mesmo uma severa advertência nessas palavras. As caças de animais selvagens, com finalidades outras que não sejam para a alimentação do homem, aqui na fala dos espíritos, é algo que deva ser banido da cultura humana. Alguns países no mundo têm esse costume como diversão, quando cavalheiros bem vestidos arrastam matilhas de cães à caça nas florestas adentro para tirar a vida de animais sem a menor necessidade, pois que já contam em suas lautas mesas adornadas de faustosos pratos saídos do mais sofisticado cardápio da gastronomia moderna. Conforme os espíritos disseram, é a predominância da bestialidade sobre a natureza espiritual, que aos poucos vão desaparecendo, ficando para trás na poeira das estradas percorridas através dos milênios. Vamos à pergunta de número 736. Abre aspas. Especial merecimento terão os povos que levam ao excesso o escrúpulo quanto à destruição dos animais? Resposta, abre aspas. Esse excesso, no tocante a um sentimento louvável em si, se torna abusivo e o seu merecimento fica neutralizado por abusos de muitas outras espécies. Entre tais povos, há mais temor supersticioso do que verdadeira bondade. Fecha aspas. Caros irmãos, enquanto uns povos se excedem na destruição abusiva das espécies animais, outros, movidos por um temor disfarçado de piedade, procedem de modo contrário. Na verdade, a lei é do uso, nunca do abuso, nem do desuso. Porque se o desuso prejudica a saúde física por falta de proteínas na alimentação do homem, o abuso é prejudicial à saúde espiritual. Portanto, é saber usar com equilíbrio. E assim, caros ouvintes, encerramos aqui nossos estudos por hoje, do capítulo Lei de Destruição. Continuaremos depois com a pergunta de número 737, que trata dos flagelos destruidores e das guerras. Retornaremos em outra oportunidade e, por ora, agradecemos sua carinhosa atenção ao nosso trabalho. Que a paz do Divino Mestre nos envolva e nos aconchegue nos braços de sua infinita misericórdia. Paz, alegria, muita luz a todos que nos ouviram. Muito obrigada e até breve.
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0: a beneficência, meus amigos. Dar-vos-á nesse mundo os mais puros e suaves deleites, as alegrias do coração, que nem o remorso, nem a indiferença perturbam. Ó, pudésseis compreender tudo o que de grande e de agradável encerra a generosidade das almas belas. Sentimento que faz olhe a criatura às outras como olhe a si mesma, e se dispa jubilosa para vestir o seu irmão. Pudésseis, meus amigos, ter por única ocupação tornar felizes os outros. Quais as festas mundanas que podereis comparar às que celebrais quando, como representantes da divindade, levais à alegria essas famílias que da vida apenas conhecem as vicissitudes e as amarguras? Quando vedes nelas os semblantes macerados refugirem subitamente de esperança, porque, faltos de pão, os desgraçados ouviam seus filhinhos, ignorantes de que viver é sofrer, gritando repetidamente a chorar estas palavras, que, como agudo punhal, se lhes enterravam nos corações maternos. Estou com fome. Oh, compreendei quão deliciosas são as impressões que recebe aquele que vê nascer a alegria onde um momento antes só havia desespero. Compreendeis as obrigações que tendes para com os vossos irmãos. Ide ao encontro do infortúnio. Ide em socorro, sobretudo das misérias ocultas, por serem as mais dolorosas. Ide, meus bens amados, e tende em mente estas palavras do Salvador. Quando vestirdes a um destes pequeninos, lembrai-vos de que é a mim que o fazeis. Caridade, sublime palavra que sintetiza todas as virtudes, és tu que hás de conduzir os povos à felicidade. Praticando-te, criarão eles para si infinitos gozos no futuro, e enquanto se acharem exilados na terra, tu lhes serás a consolação, o prelibar das alegrias de que fruirão mais tarde, quando se encontrarem reunidos no seio do Deus de amor. Foste tu, virtude divina, que me proporcionaste os únicos momentos de satisfação que gozei na terra. Que os meus irmãos encarnados creiam na palavra do amigo que lhes fala, dizendo-lhes: é na caridade que deveis procurar a paz do coração, o contentamento da alma, o remédio para as aflições da vida. Oh, quando estiverdes a ponto de acusar a Deus, lançai um olhar para baixo de vós, vede que de misérias a aliviar, que de pobres crianças sem família, que de velhos sem qualquer mão amiga que os ampare, e lhes feche os olhos quando a morte os reclame. Quanto bem a fazer! Oh, não vos queixeis! Ao contrário, agradecei a Deus e prodigalizai a mancheias a vossa simpatia, o vosso amor, o vosso dinheiro por todos os que, deserdados dos bens desse mundo, enlanguecem na dor e no insulamento. Colhereis nesse mundo bem doces alegrias, e mais tarde só Deus o sabe. Mensagem do Espírito Adolfo, Bispo de Argel, em O Evangelho Segundo o Espiritismo, capítulo 13, item 11.
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0: mentiroso, um miserável!
1: Não! Eu não aguento mais. Quem são vocês? Por que me perseguem feito loucos?
2: Aonde pensa que vai, seu covarde?
3: Você não tem para onde fugir, assassino!
1: Não! Eu não sou assassino! Eu não matei ninguém! Deixe-me em paz! Deixe-me em paz! Por que fazem isso comigo? Por...
4: Assassino de si próprio! Suicida!
3: Olhe para mim! Olhe para mim, criminoso! Olhe para mim!
1: Não! Não! Afaste-se! Você é monstruosa! Não, eu não posso olhar! Não!
5: E você pensa que é mais bonito? Que é melhor do que nós, doutorzinho?
1: Oh, estou enlouquecendo! Saiam de perto de mim, criaturas horríveis! Quem são vocês? O que são vocês? Saiam! Saiam! Não! Soltem os braços! Soltem as minhas pernas! Soltem a minha cabeça! Estão me matando!
4: Nós estamos matando! Mas como? Então pensa que está vivo?
1: Que lugar é este? O que é que eu estou fazendo aqui?
3: É o lugar que você merece, criminoso miserável!
4: Vai apodrecer aqui por toda a eternidade, suicida!
3: Isso, depois de ficar completamente louco como todos nós, assassino! Infeliz!
1: Não, pare com essa tortura! Eu não sou criminoso! Eu não sou suicida! Eu não sou suicida! Não me mate! Voltem para as trevas nojentas de onde saíram! Voltem! Ah, piedade! Eu estou com muito medo! Eu estou doente! Eu tenho muita fome, muita sede! Alguém me ajude! Piedade! Piedade!
6: Acho que foram embora. Mas vão voltar. Eles sempre voltam. Até quando?
1: Até quando? Hã? Quem está aí? Quem é a senhora? Não. Não me faça mal. Tenha piedade. Eu estou quase morto. Piedade.
7: Você não está quase morto. Você está morto.
1: Eu já entendi isso. Eu tenho certeza de que já não pertenço ao mundo dos vivos. Eu só não sei onde eu estou, que lugar é este, e nem o que eu estou fazendo aqui. Eu perdi totalmente a ideia de tempo e de espaço. Pode ajudar-me de alguma forma?
7: Ajudar você? E o que é que eu ganho com isso, hein?
1: Eu não tenho como lhe pagar. Seria um ato de caridade.
7: Caridade? Sim, caridade. Então você conhece essa palavra?
1: Mas claro que sim.
7: Mentiroso! Vamos acabar com o que resta de você, miserável!
8: Não!
9: Esperem! Parem com isso! Sumam-se todos!
10: Quero conversar com o doutor.
1: Obrigado, amigo. Quem é o senhor?
10: Quero saber se tem feito progressos na sua agradável estada por aqui.
1: Acho que pelo menos reconheço que estou num mundo diferente, distante da Terra, talvez.
10: Já é alguma coisa. Você é religioso, é?
1: Bem, na verdade, eu nunca me dediquei profundamente às questões religiosas, mas o sofrimento tem me feito pensar na importância delas. Tudo mais agora
6: me parece ser secundário para o ser humano.
10: Vejo que está contaminado por essa história de fé e outras inutilidades. Seu suicida sujo!
6: Não, eu não sou
10: Mas
6: suicida.
10: Mesmo assim, vai ter que juntar-se a nós.
6: Não.
10: Será um de nós de qualquer jeito.
6: Não
10: há como fugir. Venham! Venham todos!
9: Ele ainda não aprendeu a lição. Vamos continuar com as aulas.
6: Se de mim... Pensei que pudesse confiar em você. Não! Não! Piedade! Piedade!

0: Vou me apresentar como André Luiz, mas esse não é o meu nome real. Peço perdão por isso. O anonimato, no meu caso, é uma forma de respeito à caridade fraternal. Não tenho o direito de ferir corações amados, familiares meus, ainda envolvidos pelas ilusões da vida na Terra. Além disso, nomes não têm a mínima importância. Modestamente, creio que seja muito mais importante ouvir o que tenho a dizer. Vocês que começam hoje a conhecer a minha história, podem acreditar. A vida não cessa. É fonte eterna. A morte é o jogo escuro das ilusões. Antes de desaguar no mar, o rio tem que cumprir toda uma trajetória. Assim também a alma humana tem que percorrer todo o seu caminho antes de chegar ao oceano da sabedoria. Morrer é um processo simples como mudar de roupa. Mas mudar de roupa não resolve os problemas fundamentais do ser humano. É infantil acreditar que o simples baixar do pano soluciona em definitivo todas as questões. Uma existência é um ato, um corpo, uma roupa, um século, um dia, um serviço, uma experiência, um triunfo, uma aquisição, uma morte, um sopro renovador. Mesmo sem nenhuma noção de tempo e de espaço e com a mais absoluta certeza de já não pertencer ao chamado mundo dos vivos, eu não conseguia entender por que meus pulmões continuavam respirando normalmente. As necessidades fisiológicas também não mudaram. A fome torturante fazia-me devorar folhas de vegetação estranha. A sede escaldante obrigava-me a sugar o lodo pestilento em busca de água. Corria, caía, arrastava-me pelo charco escuro, fétido, com as roupas em frangalhos, imundas, a barba crescida, o cansaço insuportável, a exaustão profunda numa fuga interminável, sempre com aquela horda horripilante de monstros a me perseguir sem trégua. Figuras tenebrosas, meio humanas, meio animalescas, gritando continuamente: suicida, suicida! Numa acusação cheia de ódio que eu não entendia, pois tinha a certeza de não haver cometido suicídio. Não sei por quantos dias, semanas, meses ou anos, fiquei vagando talvez em círculos por aquela região infernal, banhada por luz alvacenta e amortalhada por neblina espessa, medonha, que raramente parecia filtrar raios de sol. Um sol muito distante, fraco, lutando para lançar um pouco de luz, calor e esperança aos habitantes das trevas. Com os cabelos eriçados pelo pavor e o coração aos pulos, eu clamava desesperado por um minuto de paz. A resposta, quando não a gritaria insana, era um silêncio aterrador. Nesses momentos eu perguntava a mim mesmo se não enlouquecera e encontrava a consciência vigilante respondendo que não, que eu continuava a ser eu mesmo com toda a cultura e sentimentos colhidos na Terra. Por alguns segundos, eu me sentia estranhamente lúcido. Uma lucidez que era ao mesmo tempo alívio e castigo, porque me fazia lembrar com uma saudade insuportável tudo aquilo que havia deixado para trás. Meus queridos filhos, minha adorada esposa.
1: Papai, o automóvel já está esperando o senhor aí na porta.
2: Ah, filhinha, avise o chofer que eu já estou descendo, sim?
3: Mas como meu marido está elegante, hein? Só me deixa arrumar o nó da gravata que está torto.
2: Depressa, Zélia, eu não quero me atrasar.
1: Papai, eu vou sair com os amigos, posso?
2: Desde que eu conheça esses seus amigos.
4: Eu conheço, papai, se fosse o senhor, não deixaria.
1: Conhece nada, menina, você fala bobagem sem saber.
3: Calma, crianças, calma, nada de brigas. Venham dar um beijo no seu pai, que ele está de saída.
4: Ah, primeiro eu.
1: Não, primeiro eu. Primeiro eu, que a turma já está me esperando lá na esquina. Vai, primeiro eu.
2: Mas o que é isso, criançada? Calma, calma. Venham todos de uma vez. Pronto. Beijos para todos. O meu coração tem amor para todos vocês.
3: Não demore, André.
2: Eu voltarei o mais rápido que puder, Célia. Essas reuniões de médicos são maçantes, mas eu não posso faltar. Não.
3: Claro, eu entendo, querido.
2: Olha aqui, meu bem, não fique preocupada, hein?
0: De todos os tormentos que experimentei, a saudade é o pior. Nada se compara à dor da saudade. É triste, um grande sofrimento. Cheguei muitas vezes a implorar aos gritos que algo surgisse das trevas e me arrancasse de vez a razão, o entendimento, a consciência. Mas isso também me era negado. E aquilo que parecia uma estranha viagem continuava. Até quando e para onde era um completo mistério. O horror do desconhecido me acompanhava desde o momento em que me desliguei dos últimos laços físicos em plena sepultura. Toda a cultura intelectual que eu trazia do mundo ali não valia absolutamente nada. Não passava de uma pequena bolha de sabão levada pelo vento da verdade. Um dia recordei que em algum lugar, fosse onde fosse, deveria existir um autor da vida. Essa ideia confortava-me. E quando se foram minhas últimas energias, quando me vi colado ao lodo da estrada, sem forças para reerguer-me, pedi ao supremo autor da natureza que lançasse sobre mim seu piedoso olhar. E como uma criança aflita e chorosa, mãos postas em oração, fiquei ali, suplicando, as lágrimas banhando não só o meu rosto, como toda a minha alma. Ah, é preciso sofrer muito, conhecer o remorso, a humilhação e a desventura para se entender a misteriosa beleza da oração. Já no final da prece, um ruído me fez abrir os olhos num susto. Novo ataque das trevas, pensei. Mas a visão que tive foi outra. A neblina densa e escura havia se dissipado. A paisagem, até então cinzenta e sufocante, agora mostrava um pouco de verde no solo e um pouco de azul no céu. O que mais me surpreendeu e emocionou, contudo, foi o branco muito alvo da túnica e das longas barbas de um velhinho que me olhava e sorria. Um sorriso de pai amoroso. Diante do meu espanto, fixou nos meus os grandes olhos lúcidos e falou.

0: Ergueram-me. O velhinho meditou por alguns instantes e disse aos dois enfermeiros:
1: Não podemos perder tempo. Nosso amigo precisa de socorro urgente. A caminho. Temos uma longa jornada até nosso lar.
0: Clarencio tomou a dianteira como guia de nossa pequena caravana. Apoiando-se num cajado feito de substância luminosa, ele acenou e começou a caminhar, seguido de perto pelos dois moços que me carregavam. Eu me sentia como um ferido comum, sendo transportado numa maca para algum pronto-socorro. Seguimos por uma espécie de trilha, e durante o percurso, eu olhava a todo instante para a espessa vegetação à nossa volta, temeroso de um assalto a qualquer momento. Nada conseguia ver, mas com certeza os habitantes das trevas estariam à espreita. À medida que avançávamos, as cores de tudo tornavam-se mais bonitas e o ar parecia mais puro. Não pude evitar o pranto ao ver belíssimas flores coloridas. Minha última visão de flores e cores perdia-se na imensidão do tempo. Raciocinando com mais clareza, de alguma forma, comecei a compreender que a humanidade não é feita de gerações em trânsito, mas de espíritos imortais a caminho de algum destino compensador, glorioso. Mergulhado nessas reflexões, fui despertado pela voz suave de Clarencio.
1: Pronto, André. É aqui a entrada de nosso lar.
0: Com algum esforço, ergui a cabeça para ver a paisagem à minha frente. Não posso descrever a emoção que senti naquele momento. Eu me via diante de uma grande muralha, bem alta, coberta de trepadeiras floridas e graciosas. Clarencio sorriu com simpatia ao ver minha perplexidade. Aproximou-se do paredão de pedra e, tateando um ponto, fez com que se abrisse a imensa porta encravada na muralha. Na posição em que estava, eu não conseguia ver o que havia além da grande porta. Uma verdade, porém, me assaltava o espírito. Era a segunda vez que me defrontava com o desconhecido. Aquela muralha representava mais uma fronteira do desconhecido. Silenciosamente, a nossa pequena caravana retomou a marcha, começando a entrar naquele espaço carinhosamente chamado por Clarencio de Nosso Lar. Uma indescritível sensação de paz crescia dentro de mim a cada passo dos enfermeiros. A cada instante, mais confiança e mais esperanças invadiam o meu coração. Eu sabia, eu tinha certeza, atravessando aquela grande porta, eu estaria nos braços de Deus.
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0: Fixe seu olhar no lado belo da vida. Há tanta coisa para ser contemplada e apreciada. As moscas buscam as chagas num corpo inteiramente limpo. As abelhas buscam as flores, mesmo no meio de um pântano. Seja como as abelhas. Embora tudo em torno seja lama, procure com atenção que há de descobrir uma pequenina flor que vem alegrar sua alma. Fixe seu olhar no lado belo da vida.
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1: Boa noite a todos, muita paz, que Jesus permaneça em nossos corações. O nosso tema é um tema muito interessante, os milagres segundo o Espiritismo. Nós vivemos uma época onde aquela advertência do Cristo, para que estejamos sempre alertas contra os falsos cristos, os falsos profetas, está cada vez mais firme e precisa estar sempre em nossos pensamentos para que estejamos vigilantes, porque assim como acontece já há algum tempo, ainda hoje, infelizmente, existem pessoas que se aproveitam da boa fé, da credulidade de outros e oferecem milagres das mais variadas ordens e naturezas e gêneros a fim de atrair essas pessoas para o seu lado. Mas, afinal de contas, milagres existem? Se existem, ou seja lá o que for um milagre, como o Espiritismo encara essa questão? O que é milagre segundo o Espiritismo? Então nós baseamos o nosso estudo no livro A Gênese, de Allan Kardec, e nada melhor do que começar com a palavra do codificador quando diz que, no seu tempo, a academia definiu a palavra milagre da seguinte forma: milagre é um ato do poder divino contrário às leis da natureza conhecidas. Um ato do poder divino contrário às leis da natureza conhecidas. Entretanto, na acepção etimológica da palavra, milagre significa simplesmente algo admirável, uma coisa extraordinária, uma coisa fora do comum, algo realmente surpreendente. Esta seria a definição correta de milagre, uma coisa extraordinária, admirável, fora do comum. Partindo desse princípio, nós temos milagres que acontecem nas nossas vidas todos os dias. E muitas das vezes, infelizmente, na correria, no ramerrão do nosso cotidiano, nós deixamos de perceber grandes milagres que se apresentam de formas pequeninas. Todavia, com o correr dos séculos, muitas palavras perderam o seu significado primitivo. E isso aconteceu também com a palavra milagre. No entender das massas, de acordo com o conhecimento dos povos, um milagre implica a ideia de um fato extranatural, de um fato sobrenatural. Já no sentido teológico, de acordo com o que a Igreja entende, o milagre é uma derrogação das leis da natureza, por meio do qual Deus, ou melhor, por meio da qual, da natureza, né, Deus manifesta o seu poder. Ou seja, nós podemos dizer que, na concepção teológica, o milagre seria um desvio das operações naturais e normais. Para quê? Qual o objetivo? Com a finalidade de autenticar ou justificar uma mensagem divina. Isso para a teologia. Segundo a própria Igreja, uma das principais características, um dos caracteres mais importantes do milagre é o fato dele ser algo inexplicável. É algo que nós não conseguimos uma explicação racional, uma explicação lógica, baseada no bom senso. e que por isso mesmo, segundo essas pessoas, é algo que se realiza com exclusão das leis naturais. Para a Igreja, aliás, o que dá valor aos milagres é precisamente a sua origem sobrenatural e a impossibilidade deles serem explicados pelas leis que nós conhecemos. Só que nós não conhecemos todas as leis. Achar que conhecemos todas as leis é sermos prepotentes. Nós conhecemos muito pouco ainda do universo que habitamos. Uma outra característica do milagre é ser insólito, isolado e excepcional. Aí vejam, Allan Kardec, no livro A Gênese, traz uma comparação, um exemplo interessante para a gente, e nós vamos buscar socorro, nós vamos buscar subsídios lá no Evangelho de Jesus. Kardec diz assim: se um homem que se acha realmente morto for chamado à vida por intervenção divina, haverá verdadeiro milagre, por esse fato ser contrário às leis da natureza. Mas vejam, gente, isso desde que o homem se ache realmente morto. Continua o codificador dizendo assim: mas se em tal homem houver apenas aparência de morte, se lhe restar uma vitalidade latente e a ciência ou uma ação magnética conseguir reanimá-lo, para as pessoas esclarecidas ter-se-á dado um fenômeno natural. Mas para o vulgo ignorante, o fato passará por miraculoso. Então imagine a situação: uma pessoa está realmente morta. E se essa pessoa volta à vida por uma intervenção divina, aí é milagre. Aí é milagre porque houve uma derrogação das leis naturais. Quando a pessoa realmente está morta, nem Jesus traz de volta. Às vezes as pessoas se assustam quando a gente fala assim, né? Puxa vida, mas os casos do Evangelho em que Jesus ressuscitou algumas pessoas, o filho da viúva de Naim, a filha de Jairo, Lázaro, nós vamos explicar, porque aí agora vem a segunda parte do comentário de Kardec. Se um homem, se ele tem apenas aparência de morte, mas se lhe resta, como diz o codificador, uma vitalidade latente, ou podemos até expandir um pouco o conceito, se os laços que prendem o espírito ao corpo físico ainda não tiverem sido todos desatados, por uma intervenção da ciência ou por uma ação magnética poderosa, esse espírito pode retomar aquele corpo. Para quem não tem conhecimento, isso é um milagre. Para quem conhece as leis que regem o plano espiritual, as leis dos fluidos, a lei do magnetismo, isso não vai passar de algo natural, algo que se encontra dentro das leis da natureza. E foi isso que aconteceu em todos os supostos milagres de ressurreição operados por Jesus. Havia ainda vida, tanto no filho da viúva de Naim, tanto na filha de Jairo, quanto em Lázaro. Porque se eles estivessem realmente mortos, Jesus, nem Jesus, teria condições de trazê-los à vida. Porque nem Jesus tem condições de derrogar uma lei natural. Então, o que que acontece? Na passagem de Jesus, em onde ele ressuscita, entre aspas, a filha de Jairo, temos aí dois milagres. Jesus havia acabado de curar uma mulher hemorroíça, uma mulher que estava há 12 anos com um sangramento. Jesus não dirige as suas mãos para ela, Jesus não aponta para ela, Jesus nem a tinha visto. Mas essa mulher, movida por uma fé enorme, ela toca a borda, a orla do manto de Jesus. E Allan Kardec vai explicar lá na Gênesis que a fé dessa mulher funcionou como uma bomba de sucção que sugou, que puxou para ela os fluidos de Jesus, a energia de Jesus, um pouco do magnetismo puro e poderosíssimo do Mestre. Tanto é que no momento em que a multidão o comprimia, o apertava, ele falou assim: opa, alguém me tocou. Aí Simão Pedro, a gente fica imaginando a cena, né? Simão deve ter rido e falado assim: mestre, mas a multidão está te comprimindo. Claro que te tocaram. Todo mundo está te tocando, todo mundo está te apertando. Aí Jesus diz assim: mas alguém me tocou diferente, porque eu senti que de mim saíram virtudes. Ou como consta em algumas traduções, sentir que de mim saiu poder. Obviamente que um processo de cura envolve muitas variáveis. Essa companheira, em um estudo mais aprofundado, nós somos capazes de perceber que ela já estava no final do seu ciclo de provações ou de expiações, e a fé dela funcionou de forma sensacional naquele momento, como o próprio Jesus realça e como Kardec explica na Gênesis. Funcionou como uma bomba de sucção. Ocorreu um milagre? Nenhum. Fenômeno dentro das leis naturais. Logo depois disso, alguém chama Jesus para ir à casa de Jairo, porque a filha dele estava morta. Jesus, já fazendo uso da sua dupla vista, como diz Kardec, já vendo a situação com a qual ele iria se deparar, Jesus fala assim: calma, a menina dorme, a menina dorme. E aí, quando ele chega à casa de Jairo, juntamente com os seus três discípulos, que eram médiuns de efeitos físicos, o Evangelho nos permite dizer isso, João Evangelista e seu irmão Tiago Maior, e acompanhado por Pedro, eles entram no quarto da menina e ali Jesus impõe as mãos e novamente nós vemos uma ação magnética, uma ação fluídica, muito poderosa de Jesus, e o espírito daquela menina retorna para o seu corpo. Milagre? Nenhum. Jesus operou ali com conhecimento de causa e a menina tinha ali merecimento para que o fato ocorresse. Então ela não estava morta. Da mesma forma que Lázaro, quando Jesus é chamado para ir até a casa daquela família que ele tanto amava, Lázaro e suas irmãs Marta e Maria, que residiam em Betânia, próximo a Jerusalém, Jesus, quando chega lá, o pessoal chorando porque o Lázaro havia morrido, e Jesus vai lá e fala com Lázaro: anda, levanta, anda. Lázaro saiu. Lázaro não estava morto. Lázaro estava naquele processo que hoje a ciência já chama, já identifica como letargia. Temos também os processos de catalepsia. Aí alguém diz assim: mas o Evangelho diz que Lázaro já estava assim há alguns dias e que até cheirava mal. E as pessoas que entram em processo de letargia, se não forem cuidadas, também vão cheirar mal. Mas ainda havia vida ali. As obras subsidiárias, as obras complementares da doutrina espírita nos fornecem informações importantíssimas para compreendermos esses fenômenos. Estamos falando basicamente da ressurreição porque é o mais, talvez seja o mais fantástico, o que mais desperta a curiosidade das pessoas. E dentre essas obras da codificação, nós sempre destacamos aquelas ditadas pelo Espírito Emmanuel e pelo Espírito André Luiz, as quais reputamos como as mais importantes para os nossos estudos. E é esse querido companheiro espiritual, André Luiz, que nos informa o seguinte: nos processos de desencarnação, os laços fluídicos, os laços energéticos que unem o espírito com o seu corpo espiritual, chamado de perispírito, ou psicossoma, ou corpo astral, como nós vemos aí na literatura espírita. Os laços que unem o espírito e o seu perispírito ao corpo físico No momento da desencarnação, eles começam a ser desatados pelos amigos espirituais dos pés à cabeça. E nos informa André Luiz que o último laço que é desatado é o laço que nós identificamos como a romboide ou fossa romboidal, que fica aqui na base do cerebelo, mais ou menos na nossa região da nuca. Esse é o último laço. Inclusive, o André Luiz diz que o espírito que está em processo de desencarnação, quando esse último laço é rompido, ele sente, ele escuta como se fosse um barulho seco. Se soltar, se desatar esse último laço da fossa romboidal ou da romboide, que fica na base do nosso cerebelo, acabou. A pessoa morreu. O corpo físico morreu. Não tem mais volta. Nem Jesus faz essa pessoa voltar. Agora, nesse processo todo, enquanto os laços estão sendo desatados, enquanto esse último laço não for desatado, havendo uma intervenção magnética, seja de encarnado ou de desencarnado, aquele espírito, e aí depende de várias circunstâncias, aquele espírito ele retoma o corpo. Tem alguma coisa de milagroso nisso aí? Sobrenatural? Nada. Conhecimento das leis da natureza, que o Espiritismo esclarece para a gente de uma forma muito tranquila. Basta, de nossa parte, nos esforçarmos para estudar, a fim de compreendê-las. Allan Kardec nos lembra que os séculos de ignorância foram fecundos em milagres. Por quê? Porque o pessoal considerava sobrenatural tudo aquilo que eles não conheciam a causa. Só que, com o passar do tempo, a proporção que a ciência foi revelando, foi tirando o véu de novas leis, o círculo daquilo que era tido como maravilhoso, como milagre, aquilo foi cada vez mais se restringindo. E aí, lá no livro A Gênese, Kardec traz um item interessante quando ele coloca ela assim: o Espiritismo não faz milagres. O Espiritismo não faz milagres. Isso, para muitas pessoas, é um balde de água fria. Por que falamos que é um balde de água fria? Porque muitas pessoas ainda procuram a casa espírita em busca daqueles milagres, em busca de algo sobrenatural, em busca de algo que vá ser capaz de responder a todas as suas dúvidas, a todos os seus anseios, com a menor cota de esforço possível de sua parte. E não é assim que acontece. O Espiritismo não faz milagres e ele vem explicar. O Espiritismo vem a explicar a seu turno essas novas leis. Ele vem explicar esses fenômenos para que eles sejam compreendidos dentro da alçada destas novas leis, que ele esclarece de forma bem tranquila. Mas aí é que está. É o que Kardec sempre coloca em suas obras. Esse conhecimento, ele não é passado por osmose. O espírita, ele tem que querer adquirir o conhecimento. Ele tem que buscar, ele tem que ler, ele tem que estudar, ele tem que fazer suas observações, suas comparações, ele tem que meditar, analisar e assimilar isso. Não adianta simplesmente querer que os milagres aconteçam. Nós precisamos fazer da nossa vida um verdadeiro milagre. Aí o codificador vem nos explicando que os fenômenos, os chamados fenômenos espíritas, eles se prendem à existência dos espíritos e à intervenção dos espíritos no mundo material. Por causa dessa intervenção dos espíritos no mundo material, que aquelas pessoas que não conhecem o Espiritismo julgam os fenômenos espíritas como sendo algo sobrenatural. E aí vem a explicação do codificador. O que é um espírito? Está está lá no livro dos Espíritos. O Espírito é o princípio inteligente, é o ser inteligente da criação. Ok. Em outra parte da codificação espírita, Allan Kardec diz que o Espírito nada mais é do que a alma dos homens que viveram aqui na Terra. É a alma que sobrevive ao corpo. Então nós podemos dizer que a alma é o Espírito enquanto está encarnado. A existência do Espírito é algo natural. Isso é do conhecimento de todas as filosofias, desde a mais remota antiguidade, das escolas iniciáticas, das escolas espiritualistas, das escolas religiosas. Não há nada de sobrenatural nisso. Os espíritas mais novos, mais afeitos aos romances do que às obras de estudo, talvez não conheçam obras de grandes cientistas, grandes sábios do final do século XIX e do início do século XX, que atestam, confirmam a existência do espírito e a continuidade da sua vida após a morte do corpo físico. São cientistas, são sábios, não são quaisquer pessoas que foram lá estudar e chegaram a essa conclusão, não. São pessoas gabaritadas. Muitas delas que no início, inclusive, nem acreditavam nessa história de espírito. A existência do espírito é algo natural. Ponto pacífico em todas as religiões. Tanto enquanto quando o espírito está encarnado, tanto quanto depois, quando ele desencarna, a sua vida no plano espiritual continua sendo algo natural. Ele está submetido às leis que regem o princípio espiritual, da mesma forma que o nosso corpo físico está submetido às leis que regem o mundo material. E aí vem algo interessante, que demonstra para a gente que tanto a espiritualidade quanto materialidade são partes de um mesmo todo, se complementam e são tão, uma é tão natural quanto a outra. Qual que é a diferença aí do espírito para nós que estamos encarnados? A diferença é só o corpo físico. Porque enquanto o espírito está encarnado, ele exerce a sua ação no mundo físico, nós exercemos a nossa ação aqui, através desse corpo físico que nos reveste, essa matéria, essa carne que nos reveste. Quando desencarnamos, continuamos exercendo, ou podemos exercer, a nossa intervenção no mundo físico através do nosso corpo espiritual. Mas como não teremos mais o corpo físico, nós precisaremos de órgãos materiais para que possamos intervir no mundo físico. Aí vem os médiuns, aquelas pessoas que emprestam aos espíritos os seus órgãos materiais, o seu corpo físico, para que a sua influência seja sentida, seja observada no plano físico. Não tem nada de sobrenatural nisso, nada de milagre. Algo simplesmente natural. E como os espíritos, diz Kardec, como os espíritos estão na natureza, como eles são, propriamente dito, uma força da natureza, e as manifestações se dão em virtude de certas leis do mundo espiritual, nada há nem de sobrenatural, nem de maravilhoso. E aí vem algo interessante. As pessoas, na época de Kardec, já dizia, né, que antes de se conhecer as propriedades da eletricidade, os fenômenos elétricos se passavam por algo prodigioso, por verdadeiros milagres para aquelas pessoas. Imagine nos tempos de hoje. Nós estamos em 2013. Se nós pudéssemos voltar um pouquinho no tempo e lá pelos idos de 1950, falássemos com uma pessoa daquela época que em 2013 nós teríamos telefones portáteis e que nesses telefones que nós carregaríamos dentro do bolso, nós poderíamos comunicar com qualquer pessoa em qualquer parte do mundo. Nós acessaríamos uma rede virtual de computadores, a internet. Nós tiraríamos foto, nós poderíamos fazer filmagens, nós poderíamos ainda trocar arquivos, assistir televisão. Essa pessoa, lá na década de 50, iria falar que ou era mentira, ou então que esse aparelho era um verdadeiro milagre. E nós que estamos vivendo aqui hoje sabemos que de milagre não tem nada. Simplesmente avanço da tecnologia. Longe de ampliar o círculo do maravilhoso, do sobrenatural, o Espiritismo restringe esse círculo. Restringe por quê? Porque ele faz crer na possibilidade de alguns fatos e, ao mesmo tempo, impede a crença em diversos outros, porque ele demonstra, no campo da espiritualidade, da mesma forma que a ciência faz no campo da matéria, a impossibilidade de algumas coisas. Por isso que é importante, quando iniciamos o estudo da doutrina espírita, pautarmos os nossos estudos nas obras da codificação e em obras de autores encarnados e desencarnados idôneos, comprometidos com a pureza doutrinária. Porque é essa base do estudo que, diante de tantos relatos das pessoas que nós ouvimos aí fora, ou mesmo diante de algumas situações que nós lemos em obras ditas mediúnicas, é aí que nós vamos ter condições de separar o joio do trigo. Falar assim, peraí, isso aí que você está me contando, ou que eu estou lendo aqui no livro, isso aí não tem nada a ver com milagre. Isso aí o Espiritismo explica assim, assim e assim. Agora, isso aqui que eu estou lendo no livro, que essa pessoa está colocando, isso aqui não existe. Isso aqui é algo que o Espiritismo não coaduna com isso. É algo fantasioso, é algo que o Espiritismo não entra. Só o estudo é capaz de nos dar essa base para que possamos discernir. Uma outra coisa, um outro ponto que Kardec traz na Gênese, ele traz como uma pergunta. Nós já vimos que o Espiritismo não faz milagres, mas e quanto a Deus? Será que Deus faz milagres? Aí nós precisamos voltar um pouquinho lá no Livro dos Espíritos, na primeira questão, quando Kardec pergunta quem é Deus? E os Espíritos dizem que Deus é a inteligência suprema, causa primária de tudo que existe. Deus é a inteligência suprema. Mais à frente, quando o codificador vai desdobrando o assunto, a fim de facilitar a nossa compreensão, os Espíritos respondem a Kardec sobre os atributos da divindade. Porque em um questionamento eles falam com Kardec que Kardec pergunta se nós poderíamos conhecer todos os atributos da divindade. E eles falam que não, porque existem atributos de Deus que nós nem sonhamos com eles. Mas aí o Kardec diz assim: se eu enumerar alguns atributos que eu julgo essencial para que a divindade tenha, eu posso entender que Deus, para ser Deus, tem que ter esses atributos? E eles dizem sim. Aí Kardec coloca lá alguns atributos que Deus tem que ter para que ele seja Deus: onipresente, onisciente, eterno, imutável, soberanamente justo e bom, infinito e por aí vai. Aí os Espíritos dizem que, além desses atributos e daqueles outros que nós nem sabemos que Deus possui, ele, para ser Deus, ele tem que ter todos esses atributos em escala infinita. Em escala infinita. Então ele tem que ser infinitamente bom, justo, misericordioso, ele é imutável, Deus não muda, porque se ele muda, aí nós vamos entender que ele está num processo de evolução, e aí ele não seria Deus, né? Ele é eterno, e eu confesso para vocês que essa questão de eterno de Deus me complica ainda a cabeça, porque nós, criados aí, reencarnados há muitos anos, dentro desse pensamento cartesiano, nós conseguimos imaginar algo que seja infinito. Infinito é aquilo que Ele tem uma origem, ele tem um ponto de partida, mas ele não tem fim. O Espírito é infinito, é imortal. A partir do momento que Deus nos cria, acabou, vamos viver para sempre. Mas e um conceito de eterno? Eterno é algo que não tem fim, mas também não teve início. Existe desde sempre. Olha que complicado. Como conceber algo que existe desde sempre? É Deus. Não dá. No atual estágio evolutivo que nos encontramos, é muito complicado. Mas dentro desses atributos de Deus, nós vamos chegar na imutabilidade, na justiça e na misericórdia de Deus, que são importantes para nós entendermos se Deus faz ou não faz milagres. E Kardec inicia dizendo assim: Deus faz milagres? Deus pode fazê-los. Por quê? Para Ele nada é impossível. Mas aí vem outra questão: Deus fará milagres? Ele derrogará as leis que dele próprio emanaram? Ele vai derrogar algo que ele mesmo criou? E ele, vejam, ele tem a imutabilidade de forma infinita, a bondade, a justiça. Ele vai derrogar algo que é justo, que é bom, que é imutável? Deus não faz coisa alguma inútil, lembra-nos Allan Kardec, porque ao seu poder soberano reúne-se a sabedoria soberana. Ele possui também a sabedoria em grau infinito. Mas o poder de Deus não se manifesta de maneira muito mais importante pelo conjunto das obras da criação, pela sábia providência, pela sábia previdência que essa criação revela, assim nas partes mais gigantescas, como nas mais mínimas, e pela harmonia das leis que regem o mecanismo do universo, do que por algumas pequeninas e pueris derrogações que muitos sabem imitar? Qual que é a verdadeira manifestação do poder de Deus? São nesses pequenos milagres que as pessoas falam ou nessa grandiosidade que é a sua criação? Nessas leis que regem de forma harmônica e perfeita tanto o macrocosmo como o microcosmo? Aonde que o poder de Deus se manifesta de forma mais esplendorosa? Nada no universo se produz fora do âmbito das leis gerais. Deus não faz milagres, porque, sendo como são perfeitas as suas leis, não lhe é necessário derrogá-las. Se há fatos que nós ainda não compreendemos, é que ainda nos faltam os conhecimentos necessários. Lembramos-nos do Evangelho de Jesus. Sem falar do milagre da criação, que é o maior de todos os milagres que existem, falando em milagre, em coisa admirável, em algo que é extraordinário, lembrando lá do significado da concepção etimológica da palavra. Nós não vemos reproduzirem-se aí no dia a dia, sob o império do magnetismo, sob o império do espiritismo, os êxtases, as visões, as aparições, as percepções à distância, as curas instantâneas, as suspensões de objetos físicos, as comunicações orais e outras com seres do mundo invisível, fenômenos esses conhecidos desde tempos imemoriais, tidos outrora por maravilhosos, e que presentemente se demonstra pertencerem à ordem das coisas naturais, de acordo com a lei constitutiva dos seres. Nós não vemos isso aí nas obras espíritas, nas casas espíritas, ao longo da história da humanidade. Está tudo aí. Não é milagre. Pessoas comuns como nós podemos fazer coisas, ou poderemos fazer coisas que Jesus fez. Ele mesmo diz isso lá no seu Evangelho. Temos, por exemplo, um estudo muito bacana feito por um companheiro, um confrade espírita de São Paulo, chamado Ivan René Franzolin. O Franzolin, numa análise do Evangelho, ele relacionou 38, entre aspas, milagres feitos por Jesus. E ele relacionou cada um desses milagres com as passagens do Evangelho, onde eles são demonstrados, e com as obras da codificação espírita, onde Allan Kardec explica cada um deles com o auxílio dos espíritos responsáveis pela codificação. Então, só para o nosso conhecimento, desses 38 milagres, ele dividiu em 5 grandes grupos. No primeiro grupo, ele colocou os fenômenos com a natureza. Multiplicação dos pães, a primeira e a segunda, porque Jesus operou 2 multiplicações com os pães. A tempestade acalmada, o fato de Jesus ter andado sobre as águas, a figueira que secou, a pesca surpreendente, a transformação da água em vinho, a escuridão do céu no dia em que Jesus desencarnou. Aí depois nós temos um segundo grupo, o grupo dos fenômenos ocorridos com Jesus. Temos, por exemplo, aquele momento em que ele, em Nazaré, e ele estava para ser preso ali pelos nazarenos, ele passa incólume no meio deles, ele desaparece no meio da multidão. Temos a transfiguração no alto do Monte Tabor e temos a sua própria ressurreição, ou seja, o seu ressurgir com o corpo espiritual na presença dos discípulos e de várias outras pessoas. Temos um outro grupo, que é o que tem maior parte de relatos no Evangelho, que são as curas. Aí temos a cura da sogra de Pedro, temos a cura dos leprosos, temos a cura dos paralíticos, da mulher hemorroíça que comentamos aqui, do cego de Jericó, do cego de Betsaída, dos 10 leprosos, do cego de nascença, do enfermo no tanque de Betesda e por aí vai. Temos mais um grupo, que é o grupo das desobsessões. E aí nós temos o possesso de Gerasa, o possesso de Cafarnaum, a filha da mulher Canineia e a nossa própria, a nossa querida Maria Madalena. E por fim, o último grupo que ele considerou, os casos de desobsessão com cura. E aí ele relata o menino mudo e epilético, o possesso que era mudo e cego, o possesso mudo, a mulher encurvada. Todo esse estudo com as suas referências estão disponíveis na internet para aqueles que quiserem analisar as passagens do Evangelho e comparar com as explicações dadas por Allan Kardec nas obras da codificação. Quando Allan Kardec se dirigia para o encerramento do seu estudo sobre os milagres, segundo a concepção espírita, mostrando que de miraculosos não existe nada, mas sim que todos eles são efeitos de causas que nós, muitos de nós ainda desconhecemos, são leis que muitos homens ainda não assimilaram, não conheceram, e a ciência vem a cada dia revelando novas leis. Hoje em dia, por exemplo, já existem estudos feitos por faculdades que demonstram a eficiência e a eficácia dos passes da imposição de mãos como recurso terapêutico. Mas aí nós até salientamos que talvez não, com certeza, o milagre aí resida não no fato de uma cura se operar através da imposição de mãos, mas na nossa transformação íntima, na nossa transformação moral e espiritual. Porque se nós não burilarmos, se nós não nos policiarmos, não corrermos atrás do nosso aperfeiçoamento, do nosso progresso espiritual, não vai adiantar nada vir à casa espírita, tomar água fluidificada, fazer o uso do passe, se quando saímos daqui nós continuamos com atitudes, com comportamentos desequilibrados, desarmonizados, totalmente contrários àquilo que estamos aprendendo com a doutrina espírita e com o Evangelho. Não adianta a fluidoterapia se nós não assimilarmos a evangelioterapia com base na doutrina espírita. Não adianta. Se não fizermos esse trabalho de renovação íntima, o trabalho dos espíritos fica meio que perdido. É como se nós não valorizássemos as dádivas que recebemos no plano espiritual. No nosso ponto de vista, talvez o maior milagre da vida seja o fato de Deus ter colocado em nossas mãos a responsabilidade para sermos os artífices, os construtores da nossa jornada evolutiva. E Allan Kardec, quando estava terminando o estudo, ele ressalta que muitas religiões, elas se baseiam, elas se fundamentam em milagres, e que isso é muito perigoso, porque com o avançar da ciência, os milagres, esses fatos tidos por miraculosos, eles vão perdendo esse caráter, eles vão perdendo essa característica e se tornam algo normal, algo que pode ser compreendido à luz das leis naturais. E ele ressalta que se continuar assim, daqui a um tempo, essas religiões baseadas, fundamentadas em milagres, elas estão fadadas a desaparecer. Já o Espiritismo se funda ou se baseia não em milagres, mas sim nas leis de Deus, que, como nós vimos aqui, são perfeitas e são imutáveis. No finalzinho do seu estudo, o codificador, ele diz assim: se tomarmos a palavra milagre em sua acepção etimológica, no sentido de coisa admirável, teremos milagres incessantemente sob as vistas. Querem dar ao povo, aos ignorantes, aos pobres de espírito, uma ideia do poder de Deus? Mostrem-no na sabedoria infinita que preside a tudo, no admirável organismo de tudo o que vive, na frutificação das plantas, na apropriação de todas as partes de cada ser às suas necessidades, de acordo com o meio onde ele é posto a viver. Mostrem-lhes a ação de Deus na vegetação, nos arbustos, na flor que desabrocha, no sol que tudo vivifica. Mostrem-lhes a sua bondade na solicitude que dispensa a todas as criaturas, por mais ínfimas que sejam. Façam-lhes compreender que o mal real é obra do homem e não de Deus. Não procurem amedrontá-los com o quadro das penas eternas em que acabam não mais crendo e que os levam a duvidar da bondade de Deus. Antes, deem-lhes coragem mediante a certeza de poderem um dia redimir-se e reparar o mal que hajam praticado. Apontem-lhes as descobertas da ciência como revelações das leis divinas. Ensinem-lhes, finalmente, a ler no livro da natureza constantemente aberto diante deles. Nesse livro inesgotável, em cada uma de suas páginas se acham escritas a sabedoria e a bondade do Criador. Eles compreenderão que um ser tão grande, que com tudo se ocupa, que por tudo vela, que tudo prevê, forçosamente dispõe de poder supremo. Vê-lo-á o lavrador ao sulcar o seu campo, e o desditoso, nas suas aflições, irá bendizê-lo. Então, os homens serão verdadeiramente religiosos, racionalmente religiosos, sobretudo, muito mais do que acreditando em pedras que suam sangue ou em estátuas que piscam os olhos e derramam lágrimas. Vocês verem que o texto de Kardec

0: e da misericórdia das leis divinas que presidem tanto o mundo material quanto o mundo espiritual. O grande milagre da vida, de acordo com o que nós aprendemos com o Espiritismo, é a condição que Deus nos faculta de sermos os construtores do nosso próprio caminho. E se nós ainda quisermos um milagre, se ainda assim o desejarmos, basta saber que ao nosso lado sempre existem companheiros espirituais que nos amam e que velam por nós, nossos verdadeiros protetores e anjos guardiões. Nós agradecemos pela oportunidade e desejamos a todos uma ótima noite e muita paz.
1: 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Vida. Aprende a pensar em termos de eternidade para que o internato no corpo físico não te empane a visão da vida. Uma existência na Terra constitui precioso, mas breve aprendizado em que, sob a ficha de certo reduto familiar, conquistas o privilégio de avançar para adiante nas sendas evolutivas ou a permissão de recapitular as próprias experiências. Não te esqueças, porém, de que a morte se incumbirá de interromper-te o usufruto das regalias humanas, na aferição dos valores ou dos prejuízos que hajas angariado em favor ou desfavor de ti próprio, a fim de que não percas a necessária renovação para o grande amanhã. A severa ciência terrena que herdaste em função da genética, os caracteres dos próprios antepassados, próximos ou longínquos, entretanto, no fundo, não recolhes dos outros a riqueza das qualidades nobres ou o fardo dos sofrimentos, mas sim de ti mesmo, das próprias obras semeadas, vividas e revividas, de vez que somos quase sempre, na ribalta do mundo, os mesmos intérpretes do drama redentor, guardando conosco as bênçãos ou as dores que amealhamos dentro da luta, embora ostentando máscaras diferentes. Hoje pagamos dívidas de ontem, mas é possível venhamos a solver amanhã compromissos pesados que deixamos em distante pretérito, exigindo-nos atenção. Recebe a aflição e a dificuldade, aliviando as aflições e as dificuldades alheias. Pede auxílio, auxiliando. Roga o socorro do céu, socorrendo aos que te rodeiam na terra, porque entre os panos do berço e os panos do túmulo, desfruta simplesmente um dia curto no tempo ilimitado, dentro da vida imperecível, baseada na justiça perfeita e no amor sem fim.
2: Literatura Espírita. Boa Nova, pelo Espírito Humberto de Campos. Psicografia de Francisco Cândido Xavier. Essa obra trata de passagens evangélicas de expressiva beleza, em que Jesus, seus discípulos e outras personagens conhecidas trazem lições de sabedoria. Reúne 30 episódios que envolvem o leitor pela ternura e pelo encanto de situações relacionadas com a presença do Cristo de Deus. No livro Boa Nova, o autor espiritual Humberto de Campos destaca que todas as expressões evangélicas têm entre nós a sua história viva. Nenhuma delas é símbolo superficial.
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Não, não se impressione com seus sonhos. Isto poderia levá-lo a extravagâncias ridículas. Viva acordado no bem, e os sonhos serão belos e bons. Se alguma característica...

0: característica de verdade lhe for revelada num sonho, aceite-a com simplicidade. Mas não se deixe levar a interpretações supersticiosas. Procure sempre o lado bom das coisas.
1: Aos Espíritas: vós que buscais Jesus sob a procela, toda feita de lágrimas e dores, deveis ser os humildes seguidores da luz do mundo, primorosa e bela. Deveis ser a renúncia que revela o grande amor de todos os amores, que perdoa e redime os pecadores na palavra mais terna e mais singela. Guardai Jesus no mundo de aspereza, dentro da mesma luz e da grandeza que consola e eleva o coração. Sede o bem, sede amor e tolerância, que a caridade é toda a substância da lei que nos conduz à perfeição. Pelo Espírito João de Deus, psicografia de Francisco Cândido Xavier, da obra Lira Imortal.

0: Capítulo 21. Influência do meio. 231. 1. O meio no qual se encontra o médium exerce alguma influência sobre as manifestações?
1: Todos os espíritos que rodeiam o médium o ajudam no bem como no mal.
0: 2. Os espíritos superiores não podem triunfar da má vontade do espírito encarnado que lhe serve de intérprete e daqueles que o cercam?
1: Sim, quando julgam útil e segundo a intenção da pessoa que se dirige a eles. Já o dissemos, os espíritos, os mais elevados, podem algumas vezes se comunicar por um favor especial, malgrado a imperfeição do médium e do meio. Mas então, estes permanecem completamente estranhos a isso.
0: 3. Os espíritos superiores procuram conduzir as reuniões fúteis a ideias mais sérias.
1: Os espíritos superiores não vão a reuniões onde sabem que a sua presença é inútil. Nos meios pouco instruídos, mas onde há sinceridade, vamos voluntariamente, mesmo quando aí não encontrássemos senão instrumentos medíocres. Mas, nos meios instruídos onde a ironia domina, não vamos. Ali é preciso falar aos olhos e aos ouvidos. É o papel dos espíritos batedores e zombeteiros. É bom que as pessoas que se gabam de sua ciência sejam humilhadas pelos espíritos menos sábios e menos avançados.
0: 4. O acesso às reuniões sérias está interditado aos espíritos inferiores?
1: Não. Algumas vezes aí ficam, a fim de aproveitarem os ensinamentos que vos são dados, mas se calam como estouvados em assembleia de sábios.
0: 232. Seria um erro crer que é preciso ser médium para atrair a si os seres do mundo invisível. O espaço deles está povoado. Temo-los sem cessar ao nosso redor, ao nosso lado, nos veem, nos observam, se misturam às nossas reuniões, nos seguem ou nos evitam segundo os atraiamos ou os repilamos. A faculdade medianímica nada é para isso. Não é senão um meio de comunicação. Depois do que vimos sobre causas de simpatia e de antipatia dos espíritos, compreender-se-á facilmente que devemos estar cercados daqueles que têm afinidade pelo nosso próprio espírito, segundo seja elevado ou degradado. Consideremos agora o estado moral do nosso globo e se compreenderá qual é o gênero de espíritos que deve dominar entre os espíritos errantes. Se tomarmos cada povo em particular, poderemos julgar, pelo caráter dominante dos habitantes, por suas preocupações, seus sentimentos mais ou menos morais e humanitários, as ordens de espíritos que aí de preferência com eles se unem. Partindo desse princípio, suponhamos uma reunião de homens levianos, inconsequentes, ocupados com seus prazeres. Quais seriam os espíritos que aí se encontrariam de preferência? Não serão seguramente os espíritos superiores, do mesmo modo que os nossos sábios e os nossos filósofos não iriam aí passar seu tempo. Assim, todas as vezes que os homens se reúnem, tem consigo uma assembleia oculta que simpatiza com as suas qualidades ou com os seus caprichos, e isso abstração feita de todo pensamento de evocação. Admitamos agora que tenham a possibilidade de se comunicar com os seres do mundo invisível por um intérprete, quer dizer, por um médium. Quais serão os que irão responder ao seu apelo? Evidentemente, aqueles que aí estão, prontos e que não procuram senão uma ocasião para se comunicarem. Se, em uma assembleia fútil, se chama um espírito superior, ele poderá vir e mesmo fazer ouvir algumas palavras razoáveis, como um bom pastor vem ao meio de suas ovelhas desgarradas. Mas, do momento em que não se vê nem compreendido e nem escutado, se vai, como faríeis vós mesmos em seu lugar, e os outros têm sua liberdade de ação. 233. Não basta sempre que uma assembleia seja séria para ter comunicações de uma ordem elevada. Há pessoas que não riem jamais e cujo coração por isso não é mais puro. Ora, é o coração, sobretudo, que atrai os bons espíritos. Nenhuma condição moral exclui as comunicações espíritas. Os que, porém, estão em más condições, esses conversam com os que lhes são semelhantes, que não hesitam em nos enganar e, frequentemente, lisonjeiam nossos preconceitos. Vê-se por aí a enorme influência do meio sobre a natureza das manifestações inteligentes. Mas essa influência não se exerce como pretenderam algumas pessoas, então, quando não se conhecia ainda o mundo dos espíritos como se conhece hoje, e antes que experiências mais concludentes viessem esclarecer as dúvidas. Quando as comunicações concordam com a opinião dos assistentes, não é porque essa opinião se reflete no espírito do médium como num espelho. É porque tendes convosco espíritos que vos são simpáticos para o bem como para o mal, e que são muitos em vosso ponto de vista. E o que o prova é que, se tendes a força para atrair a vós outros espíritos além daqueles que vos cercam, esse mesmo médium vai ter para vós uma linguagem toda diferente, e vos dizer as coisas mais distantes dos vossos pensamentos e das vossas convicções. Em resumo, as condições do meio serão tanto melhores quanto haja mais homogeneidade para o bem, mais sentimentos puros e elevados, mais desejo sincero de se instruir sem ideias preconcebidas.

0: Capítulo 22. Da mediunidade entre os animais. 234. Os animais podem ser médiuns? Muitas vezes se colocou esta pergunta e certos fatos pareciam respondê-la afirmativamente. O que pôde, sobretudo, abonar esta opinião foram os sinais notáveis de inteligência de certos pássaros adestrados que parecem adivinhar o pensamento e tiram de um maço de cartas as que podem dar a resposta exata a uma questão proposta. Observamos essas experiências com um cuidado todo particular, e o que mais admiramos foi a arte que foi necessário desdobrar para a instrução desses pássaros. Não se lhes pode, sem dúvida, recusar uma certa dose de inteligência relativa, mas seria preciso convir que, em certas circunstâncias, sua perspicácia ultrapassaria de muito a do homem, porque não há pessoa que possa se gabar de fazer o que eles fazem. Seria preciso mesmo, para certas experiências, lhe supor um dom de segunda vista superior aos dos sonâmbulos mais clarividentes. Com efeito, sabe-se que a lucidez é essencialmente variável e que está sujeita a frequentes intermitências, ao passo que entre esses pássaros ela seria permanente e funcionaria no momento próprio com uma regularidade e uma precisão que não se vê em nenhum sonâmbulo. Numa palavra, ela nunca lhe faltaria. A maioria das experiências que vimos foram da natureza daquelas que fazem os prestidigitadores, e não puderam nos deixar dúvidas sobre o emprego de alguns de seus meios, principalmente o das cartas forçadas. A arte da prestidigitação consiste em dissimular esses meios, sem o que o efeito não teria encanto. O fenômeno, mesmo reduzido a essa proporção, não é menos interessante. E lhe resta sempre para admirar o talento do instrutor como também a inteligência do aluno, porque a dificuldade a vencer é bem maior da que se o pássaro não agisse senão em virtude de suas próprias faculdades. Ora, levar este a fazer coisas que superam o limite do possível para a inteligência humana está provado, só por isso, o emprego de um procedimento secreto. E há, aliás, um fato constante, e é que esses pássaros não chegam a esse grau de habilidade senão ao fim de um certo tempo, e com a ajuda de sons particulares e perseverantes, o que não seria necessário se sua inteligência fizesse sozinha os encargos. Não é mais extraordinário dirigi-los para tirar as cartas do que habituá-los a repetirem música ou palavras. Ocorreu o mesmo quando a prestidigitação quis imitar a segunda vista. Levava-se o sujeito ao extremo para que a ilusão fosse de longa duração. Desde a primeira vez que assistimos a uma sessão desse gênero, nela não vimos senão uma imitação muito imperfeita do sonambulismo, revelando a ignorância das condições mais essenciais dessa faculdade. 235. Seja como for em relação às experiências acima, a questão principal não ficou menos intacta em relação a um outro ponto de vista. Porque, do mesmo modo que a imitação do sonambulismo não impede a faculdade de existir, a imitação da mediunidade por meio de pássaros não provou nada contra a possibilidade de uma faculdade análoga entre eles ou entre outros animais. Trata-se de saber, pois, se os animais são aptos, como os homens, para servirem de intermediários aos espíritos para suas comunicações inteligentes. Parece mesmo bastante lógico supor que um ser vivo, dotado de uma certa dose de inteligência, seja mais apropriado para esse efeito do que um corpo inerte, sem vitalidade, como uma mesa, por exemplo. Não obstante, é o que não ocorre. 236. A questão da mediunidade dos animais se acha completamente resolvida na dissertação seguinte, dada por um espírito, da qual se podem apreciar a profundidade e a sagacidade pelas citações que já tivemos ocasião de fazer. Para bem compreender o valor de sua demonstração, é essencial reportar-se à explicação que deu do papel do médium nas comunicações, e que reproduzimos anteriormente, número 225. Esta comunicação foi dada em seguida a uma discussão que teve lugar a esse respeito na Sociedade Parisiense de Estudos Espíritas.
1: Abordo hoje a questão da mediunidade dos animais, levantada e sustentada por um dos vossos mais fervorosos adeptos. Pretende ele, em virtude deste axioma, quem pode o mais, pode o menos, que nós podemos medianimizar os pássaros e os outros animais, e deles nos servirmos em nossas comunicações com a espécie humana. É o que chamais em filosofia, ou antes em lógica, pura e simplesmente um sofisma. Vós, animais, disse ele, a matéria inerte, quer dizer, uma mesa, uma cadeira, um piano, a fortiori deveis animar a matéria já animada e, notadamente, os pássaros. Pois bem, no estado normal do espiritismo, isso não se passa, isso não pode ser. Primeiro convenhamos bem acerca de nossos fatos. O que é um médium? É o ser, é o indivíduo que serve de traço de união aos espíritos para que estes possam se comunicar com facilidade com os homens. Espíritos encarnados. Por conseguinte, sem médium, nada de comunicações tangíveis, mentais, escritas, físicas, nem de qualquer espécie que seja. Há um princípio que, estou seguro, é admitido por todos os espíritas. É que os semelhantes agem com seus semelhantes e como seus semelhantes. Ora, quais são os semelhantes dos espíritos, se não os espíritos encarnados ou não? É preciso vos repetir sem cessar? Pois bem, eu vos repetirei ainda. Vosso perispírito e o nosso são auridos no mesmo meio, são de uma natureza idêntica, são semelhantes, numa palavra. Possuem uma propriedade de assimilação mais ou menos desenvolvida, de imantação mais ou menos vigorosa, que nos permite, espíritos e encarnados, nos colocarmos muito pronta e muito facilmente em relação. Enfim, o que é peculiar aos médiuns, o que é da essência mesma de sua individualidade, é uma afinidade especial e, ao mesmo tempo, uma força de expansão particular que anula neles toda refratariedade e estabelece entre ele e nós uma espécie de corrente, uma espécie de fusão que facilita nossas comunicações. De resto, é essa refratariedade da matéria que se opõe ao desenvolvimento da mediunidade na maioria daqueles que não são médiuns. Os homens são sempre levados a tudo exagerar. Uns, e não falo aqui dos materialistas, recusam uma alma aos animais, e outros lhes querem dar uma, por assim dizer, semelhante à nossa. Por que querer, assim, confundir o perfectível com o imperfectível? Não, não. Estejais convencidos, o fogo que anima as bestas, o sopro que as faz agir, mover e falar em sua linguagem, não tem, quanto ao presente, nenhuma aptidão para se misturar, se unir, fundir com o sopro divino, a alma etérea, o espírito, em uma palavra, que anima o ser essencialmente perfectível, o homem, esse rei da criação. Ora, o que faz a superioridade da espécie humana sobre as outras espécies terrestres não é essa condição essencial de perfectibilidade? Pois bem, reconhecei, pois, que não se pode assimilar ao homem, único perfectível em si mesmo e em suas obras, nenhum indivíduo de outras raças vivas sobre a terra. O cão, que pela sua inteligência superior entre os animais se tornou o amigo e o comensal do homem, é perfectível por si mesmo e por sua iniciativa pessoal? Ninguém ousaria sustentá-lo, porque o cão não faz progredir o cão, e aquele dentre eles que é o melhor adestrado é sempre adestrado por seu mestre. Desde que o mundo é mundo, a lontra constrói sempre seu abrigo sobre as águas, segundo as mesmas proporções e seguindo uma regra invariável. Os rouxinóis e as andorinhas não construíram jamais seus ninhos de modo diferente do que seus pais o fizeram. Um ninho de pardais antes do dilúvio, como um ninho de pardais da época moderna, é sempre um ninho de pardais, edificado nas mesmas condições e com o mesmo sistema de entrelaçamento de fibras de ervas e resíduos, recolhidos na primavera, na época dos amores. As abelhas e as formigas, essas pequenas repúblicas caseiras, jamais variaram seus hábitos de abastecimento, seu comportamento, seus costumes, suas produções. Enfim, a aranha tece sempre a teia do mesmo modo. De outro lado, se procurais as cabanas de folhagem e as tendas das primeiras idades da terra, encontrareis em seu lugar os palácios e os castelos da civilização moderna. Às vestes de peles brutas se sucederam os tecidos de ouro e de seda. Enfim, a cada passo, encontrareis a prova dessa marcha incessante da humanidade em direção ao progresso. Desse progresso constante, invencível, irrecusável da espécie humana e desse estacionamento indefinido das outras espécies animadas, concluí comigo que se existem princípios comuns ao que vive e ao que se move sobre a terra, o sopro e a matéria, não é menos verdade que só vós, espíritos encarnados, estáis submetidos a essa inevitável lei do progresso que vos impele fatalmente para diante e sempre para diante. Deus colocou os animais ao vosso lado como auxiliares para vos alimentar, vos vestir, vos secundar. Deu-lhes uma certa dose de inteligência porque, para vos ajudar, precisariam compreender, e proporcionou sua inteligência aos serviços que são chamados a fazer. Mas em sua sabedoria, não quis que estivessem submetidos à mesma lei do progresso. Tais como foram criados, tais ficaram e ficarão até a extinção de suas raças. Costuma-se dizer, os espíritos medianimizam e fazem mover a matéria inerte, as cadeiras, as mesas, os pianos. Fazem mover, sim, mas medianimizam, não. Porque ainda uma vez, sem médium, nenhum desses fenômenos podem produzir-se. O que há de extraordinário em que, com a ajuda de um ou vários médiuns, façamos mover a matéria inerte, passiva, que justamente em razão da sua passividade, da sua inércia, é apropriada para sofrer os movimentos e os impulsos que desejamos lhe imprimir? Para isso, temos necessidade de médiuns, é positivo, mas não é necessário que o médium esteja presente ou consciente, porque podemos agir com os elementos que nos fornece, com seu desconhecimento e fora de sua presença, sobretudo nos fatos de tangibilidade e de transportes. Nosso envoltório fluídico, mais imponderável e mais sutil do que os mais sutis e os mais imponderáveis dos vossos gases, se unem, se casam, se combinam com o envoltório fluídico mais animalizado do médium, e do qual a propriedade de expansão de penetrabilidade é inacessível para os vossos sentidos grosseiros e quase inexplicável para vós, nos permite mover os móveis e mesmo quebrá-los em quartos desabitados. Certamente os espíritos podem se tornar visíveis e tangíveis para os animais e frequentemente tal medo súbito que os toma e que não vos parece motivado é causado pela visão de um ou de vários desses espíritos mal intencionados para com os indivíduos presentes ou para com aqueles a quem pertencem esses animais. Muito frequentemente, observais cavalos que não querem nem avançar, nem retroceder, ou que empinam diante de um obstáculo imaginário. Pois bem, tende por certo que o obstáculo imaginário, frequentemente, é um espírito ou grupo de espíritos que se comprazem em lhes impedir de avançar. Lembrai-vos da mula de Balaão, que vendo um anjo diante de si e temendo sua espada flamejante, se obstinava em não se mover. É que antes de se manifestar visivelmente a Balaão, o anjo quis se tornar visível só para o animal. Mas, repito-o, não medianimizamos diretamente nem os animais, nem a matéria inerte. Precisamos sempre do concurso consciente ou inconsciente de um médium humano, porque precisamos da união de fluidos similares, o que não encontramos nem nos animais, nem na matéria bruta. O senhor T, disse ele, magnetizou seu cão. A que chegou? Ele o matou, porque esse infeliz animal morreu depois de cair numa espécie de atonia, de languidez, consequente de sua magnetização. Com efeito, inundando-o de um fluido aurido em uma essência superior à essência especial à sua natureza, a esmagou e agiu sobre ele, embora mais lentamente, à maneira do raio. Portanto, como não há nenhuma assimilação possível entre o nosso perispírito e o envoltório fluídico dos animais propriamente ditos, nós os esmagaríamos instantaneamente se os medianimizássemos. Isto estabelecido, reconheço perfeitamente que entre os animais existem aptidões diversas, que certos sentimentos, certas paixões, idênticas às paixões e aos sentimentos humanos, se desenvolvem neles, que são sensíveis e reconhecidos, vingativos e odientos, conforme se haja bem ou mal para com eles. É que Deus, que não faz nada incompleto, deu aos animais, companheiros ou servidores do homem, qualidades de sociabilidade que faltam inteiramente aos animais selvagens que habitam as solidões. Mas daí a poder servir de intermediário para a transmissão do pensamento dos espíritos há um abismo, a diferença das naturezas. Sabeis que tomamos ao cérebro do médium os elementos necessários para dar ao nosso pensamento uma forma sensível e compreensível para vós. É com a ajuda dos materiais que possui que o médium traduz nosso pensamento na linguagem vulgar. Pois bem, que elementos encontraríamos no cérebro de um animal? Há palavras, nomes, letras, sinais quaisquer similares àqueles que existem entre os homens, mesmo os menos inteligentes? Entretanto, direis, os animais compreendem o pensamento do homem. Adivinham-no mesmo. Sim, os animais adestrados compreendem certos pensamentos, mas já os vistes reproduzi-los? Não. Concluí, pois, que os animais não podem nos servir de intérpretes. Para me resumir, os fatos medianímicos não podem se manifestar sem o concurso consciente ou inconsciente de médiuns, e isso apenas entre os encarnados, espíritos como nós, que podemos encontrar aqueles que nos sirvam de médiuns. Quanto ao adestramento dos cães, dos pássaros ou outros animais para fazer tais ou tais exercícios, é assunto vosso e não nosso.
0: Erasto. Nota. Encontrar-se-á na Revista Espírita de setembro de 1861 o detalhe de um procedimento empregado pelos adestradores de pássaros sábios para fazê-los tirar de um maço as cartas desejadas.
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0: Mensagens do Espírito Floriano. Mensagem número 15. Nenhuma dificuldade vem para ficar permanente. Todas vêm e vão. É na dificuldade que testamos a nossa fé. É onde sentimos se já conseguimos resolver tudo com serenidade e confiança no Mestre Jesus. A ansiedade só dificulta as coisas e agrava a solução dos problemas. Procure acalmar e elevar o pensamento em prece ao Mestre Jesus. Sinta Ele falar ao seu coração. A fé tudo transforma. Ninguém pode obrigar o outro a realizar algo bom e nem ruim, mas o tempo é primoroso em nos dar a soma das nossas escolhas. Pense, reflita com muito carinho nestas palavras. Não desanime jamais. Ore sempre mais em seu lar. Deus criou tudo belo para te favorecer os passos, incentivando a ver tudo à sua volta com otimismo. Até o céu Ele pintou de azul para te proteger ainda mais. Então, diante de tanta grandeza, seja firme nos seus ideais e aumente o seu ânimo sempre. Converse mais com o Mestre Jesus em suas preces, aumentando assim ainda mais a sua fé. Abra os braços para a vida. Jamais tenha vergonha de ser o que é. Creia que Deus te criou, dando o melhor e te dando a oportunidade de melhorar sempre. Agradeça sempre ao Pai Supremo e muito sentirá acrescentar. Não se iluda jamais com o supérfluo. O importante na vida é o lado interior em paz. Já estamos do plano espiritual, amparando o recurso para fortalecê-la ainda mais para o bem. Aumente cada vez mais a sua fé com o hábito do culto cristão no lar. Pense sempre firme e siga sempre em frente com positivismo. Aceitarmos como somos é saber entender a grandeza de Deus em nós. Não parar jamais e nem desanimar é valorizar a vida, aproveitando cada instante que nos é oferecido. O tempo é ouro divino. Com as experiências, procure trabalhar mais a alegria de viver. A alegria é luz, saúde física e força espiritual. Pense sempre, Deus não te deixa um só instante. Veja-o na vida que te abençoa. O mundo é uma grande escola e todos nós somos alunos com oportunidades de crescer, aprendendo cada vez mais todos os dias. Querida irmã, pense todos os dias que Deus te criou com força interna para ser desenvolvida e aí Ele está juntinho de seu coração, te fortalecendo sempre mais. Ele confia na sua capacidade de crescer e tudo vencer. O culto cristão no lar ajuda a tornar as coisas menos difíceis. Não desanime jamais. Sabemos das dificuldades da irmã. Siga em frente, fazendo sempre o bem, trabalhando cada vez mais o seu coração generoso. Levar o melhor de nós com amor é luz ao nosso coração e luz ao coração do próximo, tão carente da nossa atenção e carinho. Estenda sempre as mãos, abrace mais, olhe tudo pelo lado bom. Quando procuramos ver a tudo de forma positiva, volta a nós mesmos de forma multiplicada em prosperidade. Pense nestas palavras. 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
2: Aí vem a outra pergunta. Há influências espirituais entre o ser humano e o seu nome, tanto na Terra como no espaço? É a pergunta 141, Otávio.
3: É muito interessante notar como Emmanuel vai tratar essas questões de maneira muito respeitosa, né? Mas nos dando um direcionamento seguro. Então, ele vai responder o seguinte: na Terra ou no plano invisível, temos a simbologia sagrada das palavras. Todavia, o estudo dessas influências requer um grande volume de considerações especializadas. E como nosso trabalho humilde é uma apologia ao esforço de cada um, ainda aqui temos de reconhecer que cada homem recebe as influências a que fez jus, competindo a cada coração renovar seus próprios valores, em marcha para realizações cada vez mais altas, pois que o determinismo de Deus é o do bem, e todos os que se entregarem realmente ao bem triunfarão de todos os óbices do mundo. Então é o que o Marcelo acabou de explicar, só que numa outra vertente, né? Aqui sobre a questão da influência do nome. Mas tudo que o Marcelo explicou vale aqui também. Ou seja, Emmanuel não está dizendo que essas influências inexistem, mas ele está dizendo que cabe-nos concentrar energias, usar o nosso tempo, os nossos talentos, no esforço próprio, no trabalho, no suor e muitas vezes até nas lágrimas, porque nenhuma dessas influências conseguirá vencer a nossa força de vontade, a nossa disciplina. Então, eu sou assim por causa do meu signo, como o Marcelo diz, ou porque meu nome, ou porque meu pai na infância me falou tal coisa. Ora, tudo bem que muitas dessas questões precisam ser trabalhadas, tratadas, inclusive com apoio de psicologia, psiquiatria, atendimento fraterno, etc. Mas, em última análise, o convite da justiça divina é para buscarmos, através do esforço próprio, superar essas condições rumo à perfeição relativa para a qual estamos determinados por amor divino. E aí os indagadores, né, continuam nessa toada, né, Marcelo? Então, na questão 142, eles pedem: poderíamos receber um ensinamento sobre o número 7, tantas vezes utilizado no ensino das tradições sagradas do cristianismo?
2: Pois é, passamos pelos signos, pelo nome, agora vem a numerologia, né? Os evangelhos, os textos bíblicos são carregados de números, né? Número 12, que representa o ciclo, número 40, que é um número grande, Jesus, 40 dias e 40 noites no deserto. Então, isso não significa aquele número exato, mas um grande tempo. O número 7, as sete bem-aventuranças, as sete pragas do Egito, e sei lá. Em qual outra direção a gente pode se lembrar aí da questão do número 7, não é? Mas vamos ouvir Emmanuel, que é o principal. Uma opinião isolada nos conduzirá a muitas análises nos domínios da chamada numerologia, fugindo ao escopo de nossas cogitações espirituais. Os números, como as vibrações, possuem a sua mística natural. Mas em face de nossos imperativos de educação, temos que de convir que todos os números, como todas as vibrações, serão sagrados para nós quando houvermos santificado o coração para Deus, sendo justo, nesse particular, copiarmos a antiga observação do Cristo sobre o sábado, esclarecendo que os números foram feitos para os homens, porém, os homens não foram criados para os números. Emmanuel vem esclarecer sobre crenças, dogmas, mistificações, essas coisas que vêm nos fazer crer que isso nos atrai para o bem, aquilo nos atrai para o mal, uso de amuletos, número da sorte. Olha, seja lá o que for que faça com que cruze no nosso destino um momento bom, um momento ruim. Em todas as circunstâncias, nós teremos que ter o nosso coração consagrado para Deus. Pelo menos devemos fazê-lo, né? É o ideal. Então, o que importa aqui não é analisar a veracidade da afirmativa, mas no, não nos escravizarmos a essas místicas ou a esses dogmatismos para que a gente possa sempre, em qualquer circunstância, sairmos vitoriosos com as nossas reações e as nossas atitudes diante das circunstâncias a que fomos submetidos. Vamos então para a questão 143, Otávio. Deve acreditar-se na influência oculta de certos objetos, como joias, etc., que parecem acompanhados de uma atuação infeliz e fatal?
3: A resposta de Emmanuel vai ajudar muitos de nós, porque ele vai explicar o seguinte: os objetos, mormente os de uso pessoal, têm a sua história viva e, por vezes, podem constituir o ponto de atenção das entidades perturbadas, de seus antigos possuidores no mundo. Razão porque parecem tocados, por vezes, de singulares influências ocultas. Porém, nosso esforço deve ser o da libertação espiritual, sendo indispensável lutarmos contra os fetiches, para considerar tão somente os valores morais do homem na sua jornada para o perfeito. Então, nos lembramos até mesmo lá de Heidelsville, né, 1848, início daqueles fenômenos que, digamos assim, atormentaram as irmãs Fox e a família Fox, de um espírito desencarnado que, de certo modo, estava preso ali naquela casa. Muitos de nós, às vezes, um ente amado desencarna e a gente tem dificuldade, por exemplo, de desfazer o quarto, de doar as roupas, etc. Então, Emmanuel começa respondendo assim, que sim, muitos objetos, de uso pessoal, sobretudo, têm uma história viva, especialmente em função do nosso apego. Tanto o apego de nós encarnados que ficamos, né, que às vezes não conseguimos ali nos libertar, quanto da entidade que desencarna, que muitas vezes continua ligada, seja a um objeto, seja a uma herança, a um patrimônio que deixou, uma fazenda, seja ao lugar que sentava na mesa de jantar. Essa questão do apego, ela é muito forte para muitos de nós. Mas, de novo, aqui, Emmanuel está nos convidando, né, o Marcelo usou a expressão escravização, né, na resposta anterior, e não por acaso Emmanuel está nos convidando aqui a nos libertarmos, né? Porque essas questões materiais, objetos, patrimônio, isso não vale quase nada para o espírito imortal, né? Muitas vezes isso é fruto de aprisionamento nosso. Então, é uma resposta realmente que vale a pena a gente refletir, inclusive nós aqui encarnados, para que a gente vá, aos poucos, nos desapegando, né, desses objetos, dessas questões materiais, sob pena de sofrermos bastante ao desencarnar, que vamos continuar ali, às vezes, ligados ao sofá da sala, ao carro, né, enfim. São múltiplas as possibilidades, né? Então, realmente, é uma resposta com reflexões muito pragmáticas, né? Já caminhando para as últimas perguntas deste episódio, Marcelo, na questão 144, é indagado a Emmanuel o seguinte: os fenômenos premonitórios atestam a possibilidade da presciência com relação ao futuro?
2: É algo que traz muita curiosidade para diversas pessoas e muitas buscam e até insistem em serem enganadas com ledores da sorte e pessoas que têm essa capacidade, entre aspas, de prever o futuro. Então, nada melhor do que nós termos a resposta segura de um guia espiritual de elevada envergadura espiritual, né? O espírito de escola, o guia espiritual de Francisco Cândido Xavier, o Emmanuel, quando ele inicia a resposta dizendo assim: os espíritos de nossa esfera não podem devassar o futuro, considerando essa atividade uma característica dos atributos do Criador Supremo, que é Deus. Então, fim de papo. Não é possível essa presciência do futuro, especialmente no nosso nível, na nossa evolução, esse ponto evolutivo. Porque há os espíritos puros, espíritos que estão mais próximos de Deus, e a eles pode ser dado alguma capacidade, né, nessa habilitação. Mas ele continua dizendo: temos de considerar, todavia, que as existências humanas estão subordinadas a um mapa de provas gerais. O que ele está querendo dizer? O mapa de provas é, considerando-se o passado da criatura, o que ela ficou por conta de reparar, ela tem débitos, e as provas que vão ser colocadas para testar o seu mérito, aí nós podemos prever o que ela vai receber pela frente. Mas aí tem um sentido lógico essa relação. Então ele prossegue: onde a personalidade deve movimentar-se com seu esforço para a iluminação do porvir, e dentro desse roteiro, os mentores espirituais mais elevados podem organizar os fatos premonitórios quando convenham as demonstrações de que o homem não se resume a um conglomerado de elementos químicos, de conformidade com a definição do materialismo dissolvente. Então, muitas vezes, o nosso futuro é o resultado da expectativa daquilo que nós plantamos antes e o que nós deveremos colher adiante. Então, em relação ao nosso próprio trajeto, à nossa caminhada, há realmente possibilidade de haver premonição nesse sentido. Por exemplo, muitas vezes o espírito, antes de passar por determinada situação que ele já se comprometeu antes de reencarnar, ele pode, em desdobramento durante o sono, seu espírito receber um aviso de que vai acontecer tal e tal coisa com ele, conforme fora planejado para a sua reencarnação. Então, ao retornar, aqui vem para a mente dele como um sonho premonitório. Mas, na verdade, ele não está prevendo o futuro. É algo que ele já havia se comprometido. Então, esse é um dos exemplos do que pode acontecer nesse sentido. Mas prever desastres, prever pela cartomancia, o futuro de determinada pessoa, no sortilégio, isso não faz parte das bases espíritas, né, de entendimento do que sejam os fenômenos premonitórios. É claro que nós demos aqui um exemplo dentro do nosso conhecimento, mas podem haver outros que vão esclarecer certas questões premonitórias também, que pode, né, por mérito ou para o nosso próprio benefício ou de alguém, pode ser que espíritos benfeitores façam chegar a nós certas informações para que a gente compartilhe ou para que a gente mesmo lide com elas, mas sempre visando um fim útil. Então, Otávio, vamos agora para a última questão desse episódio, a 145, e ela vai trazer à tona para você responder algo que eu iniciei. Que dizer?

0: ter outras frentes de estudo ou de práticas. Mas a gente tem que entender o que é o Espiritismo com Jesus. E essa é uma resposta segura de Emmanuel. Ele prossegue: Espiritismo evangélico, onde o cristão deve cultivar os valores do seu mundo íntimo, pela fé viva e pelo amor do coração, buscando servir a Jesus no santuário de sua alma, não tendo outra vontade que não aquela de se elevar ao seu amor pelo trabalho e iluminação de si mesmo. Trabalho e iluminação de si mesmo, algo que a gente já viu aqui várias vezes nesse episódio. Sem qualquer preocupação pelos acontecimentos nocivos que se foram ou pelos fatos que hão de vir. Na sugestão nem sempre sincera dos que devassam o mundo oculto. Esse final ele é muito importante, porque a maioria de nós tem vivido ou no passado ou no futuro. Então, muitos de nós está preso no passado, né? Algo que aconteceu às vezes há 15, 20, 30 anos, ou está preocupado com o futuro, ansiosos, né, com o que vai ser de nós no futuro. E o convite do Cristo é para a gente viver o presente, entendendo que o presente é colheita do passado, mas é plantação do futuro. Então, a proposta da doutrina espírita ao resgatar o cristianismo em sua originalidade é: vivamos o presente, sem nos preocupar com o futuro, porque o futuro é fruto do nosso presente. A cada um segundo as suas obras, disse Jesus. E o finalzinho também é uma advertência muito clara, que ele diz assim: na sugestão nem sempre sincera dos que devassam o mundo oculto. Então, ele não nega que existem fenômenos psíquicos em outras correntes que não a doutrina espírita, mas no final, de uma maneira educada, né, e respeitosa, ele sinaliza que nem sempre é sincera, né, essa previsão do futuro. Então, por que submeter os nossos destinos a estes procedimentos, digamos, místicos, dogmáticos, né? Ainda crendices, superstições, sendo que já poderíamos nos libertar desse tipo de conduta? A questão 146: é fatal um instante da morte?
1: Pois é, o instante da morte já está definido para nós, o nosso tempo de vida na Terra já está programado antes de nós reencarnarmos. Vamos então seguir as explicações do Espírito Emmanuel a esta pergunta, quando ele diz assim: com a exceção do suicídio, todos os casos de desencarnação são determinados previamente pelas forças espirituais que orientam a atividade do homem sobre a Terra. Então, essa é uma resposta extremamente elucidativa e interessante para todos nós. Todas as desencarnações estão já previstas e dentro de um tempo que foi planejado antes de nós adentrarmos as esferas materiais do planeta. Só mesmo nos casos de suicídio há uma antecipação. Há casos também de postergação, mas não vamos adentrar aqui nessa questão. Mas, de qualquer forma, fica aí o alerta, porque muitas vezes nós julgamos ser injusto que uma pessoa tenha uma desencarnação enquanto jovem, uma criancinha com uma enfermidade ainda em idade tenra, prematura. Mas está tudo de acordo com a perfeita justiça divina, que atua precisamente neste planejamento de tempo de nossa vida aqui no planeta. Então, Emmanuel prossegue dizendo assim: esclarecendo-vos Quanto a essa exceção, no caso

0: do suicídio, devemos considerar que se o homem é escravo das condições externas da sua vida no orbe, é livre no mundo íntimo. Razão porque, trazendo no seu mapa de provas a tentação de desertar da vida expiatória e retificadora, contrai um débito penoso àquele que se arruína desmantelando as próprias energias, ou seja, as pessoas que fogem da vida por não suportar o mapa de provas, de expiações, a que estão sujeitas por determinação de nosso Pai como programação reencarnatória. Então, não apenas o suicídio violento, como também o suicídio lento, como será esclarecido. Emmanuel prossegue dizendo assim: a educação e a iluminação do íntimo constituem o amor ao santuário de Deus em nossa alma. Quem as realiza em si, na profundeza da liberdade interior, pode modificar o determinismo das condições materiais de sua existência, alcançando-a para a luz e para o bem. Ou seja, à medida que nós vamos no progresso espiritual nos educando, nos esclarecendo e, naturalmente, nos iluminando, né, iluminando o nosso íntimo, nós vamos espargindo, vamos, melhor dizendo, vamos expandindo o nosso livre-arbítrio e fugimos ao determinismo de muitas condições materiais a que nós estaríamos sujeitos, porque ao praticarmos o bem, ao praticarmos as ações em direção à luz, nós não seremos expostos aos débitos da forma como os contraímos. Então Emmanuel prossegue dizendo: os que eliminam, contudo, as suas energias próprias, atentam contra a luz divina que palpita em si mesmos. Daí o complexo de suas dívidas dolorosas, ou seja, nós mesmos nos tornamos os próprios carrascos da nossa existência quando atentamos contra a nossa própria vida. Quando atentamos contra a nossa própria vida. Existem ainda os suicídios lentos e gradativos, provocados pela ambição ou pela inércia, pelo abuso ou pela inconsideração, tão perigoso para a vida da alma quanto os que se observam de modo espetacular entre as lutas do mundo. É essa a razão pela qual tantas vezes se batem os instrutores dos encarnados pela necessidade permanente de oração e vigilância, a fim de que os seus amigos não fracassem nas tentações. Então, para encerrarmos, nós vemos aqui Emmanuel nos esclarecendo que há um tipo de suicídio que é o lento e gradativo. É aquele no qual nós vamos minando as nossas energias, vamos minando as forças que o nosso corpo físico veio programado para sustentar, seja por atitudes de ambição ou de inércia, por atitudes abusivas ou por desprezo, descaso, que ele chama de inconsideração, e que são atitudes perigosas para a nossa alma, que podem nos levar realmente a um estado, vamos dizer assim, de inércia espiritual, que vai ser considerada uma morte, né? Um suicídio para o espírito. Por isso, a recomendação da oração para nos ligarmos ao Pai, né? Buscando as energias divinas, e da nossa constante vigilância, que é nós observarmos as nossas próprias ações e tomarmos as decisões corretas através do nosso discernimento. Muito bem, Otávio, aí vem a questão 147. Proporciona à morte mudanças inesperadas e certas modificações rápidas, como será de desejar?
1: Essa é uma pergunta fundamental, Marcelo, porque muitas pessoas acham que a morte produz assim milagres, né, como se diz no popular. Então é muito comum em velórios a gente ouvir as pessoas dizendo: "Ah, agora descansou", né? Como se a morte traduzisse uma mudança de estado para o espírito. E Emmanuel vai nos explicar que a verdade não é bem assim. Então, ele diz o seguinte: a morte não prodigaliza estados miraculosos para a nossa consciência. Desencarnar é mudar de plano. Então, ele vai mostrando assim, e faz analogia: é como alguém que mudou de cidade. Pelo fato de você mudar de cidade, suas virtudes ou as suas mazelas íntimas não se alteram. Então, ele faz essa comparação apenas para facilitar o nosso entendimento. E aí ele diz: imaginar um homem que passa de sua aldeia para uma metrópole moderna. Como se haverá na hipótese de não se encontrar devidamente preparado em face dos imperativos da sua nova vida? Então, aqui ele já dá um segundo exemplo, porque é muito mais do que meramente mudar de cidade. Ele diz assim: imagina alguém que vivia numa aldeia, de repente muda para uma metrópole moderna. Se a pessoa não está devidamente preparada, ela vai ter muita dificuldade de adaptação. É uma comparação pobre, diz ele, mas para dizer que a gente precisa, desde agora, enquanto encarnados, ir se preparando para a morte. E o que é a morte, se não essa mudança de plano, né? Ou mudança de cidade, nessa metáfora? E aí ele conclui dizendo o seguinte: os dois planos, visível e invisível, se interpenetram no mundo. E se a criatura humana é incapaz de perceber o plano da vida imaterial, porque muitas vezes a gente está achando aqui que só matéria que existe, e nem suspeitamos, né, dos bastidores espirituais que nos cercam a todos, sem que lhe seja possível, por enquanto, ultrapassar a janela estreita dos cinco sentidos, estaremos em condições dificultosas ao desencarnar. Ou seja, ele já nos dá uma pista aqui. Que nós, enquanto espíritos imortais, temos muitos outros sentidos que a gaiola do corpo de carne abafa, e quando este passarinho que somos nós sai da gaiola, se liberta desta prisão temporária de carne, se nós não nos preparamos para isso, vamos ter muitas dificuldades de adaptação, até mesmo de perceber, muitas vezes, a nossa condição, né? Agora, como é que nós vamos nos preparar para este momento da transição? É o que ele vai discorrer ao longo das questões deste episódio. Então, dando sequência, Marcelo, que espera um homem desencarnado diretamente nos seus primeiros tempos da vida de além-túmulo?
0: Pois é, algo que deve fazer parte da curiosidade de uma grande quantidade, né, de pessoas. O que que acontecerá comigo tão logo eu passe, né, a viver uma vida fora da matéria? Emmanuel esclarece assim: a alma desencarnada procura naturalmente as atividades que lhe eram prediletas nos círculos da vida material, obedecendo aos laços afins, tal qual se verifica nas sociedades do vosso mundo. Olha que interessante. Olha como é forte a questão do nosso pensamento, da nossa rotina, da nossa vontade, porque não é tão difícil imaginarmos que, como espírito imortais, vamos deixar o corpo físico, vamos permanecer vivos, digamos assim, seres pensantes, vamos continuar com os mesmos ideais, as mesmas vontades, com as mesmas sintonias logo após a nossa desencarnação. Então, haverá da nossa parte uma procura natural pela manutenção das atividades a que estávamos acostumados nos nossos círculos da vida material, como ele diz. Aí ele exemplifica dizendo assim: as vossas cidades não se encontram repletas de associações, de grêmios, de classes inteiras que se reúnem e se sindicalizam para determinados fins, conjugando idênticos interesses de vários indivíduos? Aí não se abraçam os agiotas, os políticos, os comerciantes, os sacerdotes, objetivando cada grupo a defesa de seus interesses próprios? O homem desencarnado procura ansiosamente no espaço as aglomerações afins com o seu pensamento, de modo a continuar com o mesmo gênero de vida abandonado na Terra. Mas tratando-se de criaturas apaixonadas e viciosas, a sua mente reencontrará as obsessões da materialidade, quais as do dinheiro, do álcool, etc. Obsessões que se tornam o seu martírio moral de cada hora nas esferas próximas da Terra. Então nós vemos até esse ponto do esclarecimento de Emmanuel, ele exemplifica que, como encarnados, fazemos assim na nossa civilização. Procuramos os clubes, as escolas, as agremiações, os círculos de pessoas para a gente conviver de acordo com a nossa sintonia, com o nosso desejo. Aos que se reúnem para estudar, aos que se reúnem nos bares para apreciar a vida, né? Tomar a bebida alcoólica, o aperitivo, aos que se reúnem para praticar esporte. Então, há as coisas positivas e negativas nas nossas atividades, mas vão definir em termos dos nossos interesses, né? Do nosso desejo íntimo de participação, esses grupos que nós nos associamos quando estamos encarnados. E Emmanuel explica que quando desencarnamos, esse interesse prossegue. O nosso desejo de permanecer nessas aglomerações, buscando espíritos que têm afinidade conosco, e isso tudo de acordo com o nosso pensamento. Mas ele dá aqui um alerta a respeito das pessoas passionais, das pessoas viciosas, porque a mente que procura certos vícios, ela sentirá falta dos mesmos vícios quando estiver ausente do corpo físico. Então, por exemplo, as pessoas que são vítimas do tabagismo, por exemplo, vão desejar prosseguir como fumantes no campo espiritual. As que utilizam o álcool abusivamente vão querer conviver com aqueles que também o fazem, só que no campo espiritual não vão encontrar, né, a forma material de poder absorver o líquido alcoólico, que é um produto material aqui do nosso planeta. Então vai começar a criar um vínculo aí de dificuldade, um desejo que não tem como ser saciado, né? É uma coisa que se torna, como ele diz aqui, um martírio moral, porque são obsessões da materialidade. Então ele encerra dizendo assim: daí a necessidade de encararmos todas as nossas atividades no mundo como a tarefa de preparação para a vida espiritual, sendo indispensável à nossa felicidade, além do sepulcro, que tenhamos um coração sempre puro. Quanto mais, então, durante a nossa vida terrena, nós nos desprendermos das necessidades materiais, especialmente essas que são dispensáveis ou que fazem mal à nossa saúde, fazem mal aos nossos relacionamentos, fazem mal à nossa vida moral, à nossa condição de saúde mental, quanto mais a gente fizer isso enquanto estivermos encarnados, melhores condições encontraremos quando adentrarmos o além-túmulo, o campo espiritual, porque, segundo a recomendação do Emmanuel, precisamos ter sempre o coração puro. Aí, Otávio, vem a questão 149. Logo após a morte, o homem que se desprende do invólucro material pode sentir a companhia dos entes amados que o precederam no além-túmulo?
1: Então, como já deu para perceber até aqui, Emmanuel está nos dando um roteiro, né, de como morrer bem, digamos assim, como fazer essa transição. E aí, na resposta agora, ele vai distinguir duas hipóteses. Se a sua existência terrestre foi o apostolado do trabalho e do amor a Deus, a transição do plano terrestre para a esfera espiritual será sempre suave. Então, a melhor maneira de morrer bem é vivendo bem. E como que a gente vive bem? Se esforçando diariamente para cumprir as leis divinas, que Kardec vai estudar na parte terceira de O Livro dos Espíritos, por exemplo. E se eu me esforcei neste sentido para cumprir com trabalho, com amor, as leis de Deus, ele vai nos dar uma ótima notícia aqui. Ele vai dizer assim: nessas condições, poderá encontrar imediatamente aqueles que foram objeto de sua afeição no mundo, na hipótese de se encontrarem no mesmo nível de evolução. Então, se tivemos uma vida, né, de desapego, de esforço, de luta para aproximar a nossa conduta do Evangelho, vamos ter a oportunidade, ao desencarnar, de encontrar, ele usou aqui o imediatamente, né, ou no curto prazo, corações amados que partiram antes de nós. Desde que, né, estejamos mais ou menos no mesmo nível evolutivo. E aí ele conclui essa hipótese 1, dizendo assim, que isso, uma felicidade doce e uma alegria perene, estabelece-se nesses corações amigos e afetuosos, depois das amarguras da separação e da prolongada ausência. Ou seja, todos nós temos afetos, né, pessoas amadas, que desencarnaram antes de nós. E às vezes já tem muito tempo, né? 20 anos, 30. E isso gera uma saudade, né? Essa separação, para nós espíritos imperfeitos, gera muitas vezes, né, dor, saudade, etc. Então ele fala assim: imagina a alegria destes reencontros no plano espiritual. E isto é perfeitamente possível. Na hipótese 1, que nós acabamos de sintetizar. Agora ele vai para a hipótese 2, né? Ele diz assim: entretanto, aqueles que se desprendem da terra, saturados de obsessões pelas posses efêmeras do mundo e tocados pela sombra das revoltas incompreensíveis, não encontram tão depressa os entes queridos que os antecederam na sepultura. Ou seja, se eu vivi aqui muito apegado, muito preocupado com dinheiro, com carro, com bens, com trabalho, com corpo físico, etc., né? Muito preso aos assuntos da vida corpórea, como a gente já viu, eu vou desencarnar, não vai ter um milagre, uma mágica. Eu vou continuar com o foco do pensamento que o Marcelo acabou de explicar nesses assuntos. Ah, como é que meus filhos estão tratando minha herança, enfim. Nesse caso, o meu psiquismo está preso à matéria e isso vai, evidentemente, dificultar estes encontros abençoados com os corações amados que já estão no plano espiritual. Muitas vezes eles vão até estar próximos de nós, tentando nos auxiliar, mas nós, por dureza do nosso coração, podemos nem mesmo perceber essa proximidade, essa tentativa de auxílio. E aí ele explica, para concluir, suas percepções restritas à atmosfera escura dos seus pensamentos e os seus valores negativos impossibilitam-lhes as doces venturas do reencontro. Então, olha só o que a gente está perdendo, né? Presos ainda aos temas do cotidiano material, estaremos adiando esses encontros abençoados. E ele finaliza então dizendo assim: é por isso que observais tantas vezes espíritos sofredores e perturbados, fornecendo a impressão de criaturas desamparadas e esquecidas pela esfera da bondade superior, mas que de fato são desamparados por si mesmos, pela sua perseverança no mal, na intenção criminosa e na desobediência aos sagrados desígnios de Deus. Ou seja, Não adianta a gente reclamar, né? Terceirizar a responsabilidade. Ah, Deus me abandonou, né? Ninguém me ajuda. Emmanuel está dizendo, nestes casos, nós somos abandonados por nós próprios. Exercendo o nosso livre-arbítrio, abdicamos de seguir em frente enquanto espíritos imortais e ter ali momentos de felicidade, né? Encontrando afetos e corações amados, e ficamos ali com os nossos olhos enterrados, né? Por isso que Jesus disse, né, naquela passagem, deixai que os mortos enterrem seus mortos. Ou seja, vamos superar esses assuntos da vida material e seguir em frente enquanto espíritos que somos. Dando sequência, então, na pergunta 150, Marcelo, é indagado para Emmanuel algo muito interessante. Eles perguntam assim para o benfeitor: é possível que os espiritistas venham a sofrer perturbações depois da morte?
0: Por que os espíritas não haveriam de sofrer perturbações, né? Não existe um privilégio ou uma proteção divina automática só por ser espírita. Então vamos compreender a resposta de Emmanuel, que ela é muito clara. A morte não apresenta perturbações à consciência reta e ao coração amante da verdade, do amor, dos que viveram na terra, tão somente para o cultivo da prática do bem, nas suas variadas formas e dentro das mais diversas crenças. Ou seja, aqueles que têm a consciência reta, que cujo coração é amante da verdade e que ama as pessoas da terra, que cultiva a prática do bem, não precisa temer perturbações. Essa que é a realidade, ou seja, fica essa assertiva de Emmanuel sendo para nós uma meta a alcançar, para que não sejamos perturbados pelas nossas próprias ações e pensamentos quando desencarnarmos. Emmanuel prossegue que o espiritista cristão não considere o seu título de aprendiz de Jesus como um simples rótulo, ponderando a exortação evangélica, entre aspas, muito se pedirá de quem muito recebeu. Preparando-se nos conhecimentos e nas obras do bem, dentro das experiências do mundo, para a sua vida futura, quando a noite do túmulo houver descerrado aos seus olhos espirituais a visão da verdade, em marcha para as realizações da vida imortal. Então, a resposta bem clara, nós esperamos que ela não traga nenhum choque, nenhuma estranheza para ninguém, porque está dizendo nada mais, nada menos do que o seguinte: nós não podemos pensar que havemos de ter alguma proteção, alguma vantagem, algum privilégio por termos nos ligado à doutrina espírita. O seu estudo, o seu entendimento vai facilitar a nossa mudança da forma de pensar, da nossa vontade, a nossa mudança de hábitos. E isso vai fazer com que a gente se modifique a nossa forma de ser. É a reforma íntima. Mas vem aquela exortação: muito se pedirá a quem muito recebeu. Ou seja, quanto maior o conhecimento nosso, maior a nossa responsabilidade, maior a expectativa do mais alto para que a gente haja e pense de acordo com os ensinos recebidos, que tornam realmente para nós o próximo, a pessoa que está ao nosso lado, seja ela qual for, como sendo a verdadeira porta para Deus. É através dessa pessoa que nós vamos encontrar a nossa evolução, o nosso Criador. Então nós precisamos realmente passar a nossa vida nos preparando com experiências nas obras do bem, visando a nossa própria vida futura, para que não temamos, como Emmanuel alertou, a noite do túmulo, que vai descerrar, né, aos nossos olhos espirituais uma verdade que não vai ser poluída pelas impressões da vida material.
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4: Não aceite maus conselhos. Não se deixe sugestionar por palavras de desânimo. Sempre existe uma saída para qualquer problema, por mais complexo e difícil que nos pareça. A força divina que rege os universos está dentro de nós. Ligue-se ao pensamento universal de bondade e amor e vencerá todos os obstáculos.

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1: Conduta Espírita, pelo Espírito André Luiz. Capítulo 21, A Conduta Perante a Criança. Ver no coração infantil o esboço da geração próxima, procurando ampará-lo em todas as direções. Orientação da infância, profilaxia do futuro. Solidarizar-se com os movimentos que digam respeito à assistência à criança, melhorando métodos e ampliando tarefas. Educar os pequeninos é sublimar a humanidade. Colaborar decididamente na recuperação das crianças desajustadas e enfermas, pugnando pela diminuição da mortalidade infantil. Na meninice corpórea, o espírito encontra ensejo de

e renovar as bases da própria vida. Os pais espíritas podem e devem matricular os filhos nas escolas de moral espírita cristã para que os companheiros recém-encarnados possam iniciar com segurança a nova experiência terrena. Os pais respondem espiritualmente como cicerones dos que ressurgem no educandário da carne. Distribuir incessantemente as obras infantis da literatura espírita de autores encarnados e desencarnados, colaborando de modo efetivo na implantação essencial da verdade eterna. O livro edificante vacina a mente infantil contra o mal. Observar quando se deve ou não conduzir as crianças a reuniões doutrinárias. A ordem significa artigo de lei para toda a idade. Eximir-se de prometer às crianças que estudam quaisquer prêmios ou dádivas como recompensa ou falso estímulo pelo êxito que venham a atingir no aproveitamento escolar para não viciar-lhes a mente. A noção de responsabilidade nos deveres mínimos é o ponto de partida para o cumprimento das grandes obrigações. Não permitir que as crianças participem de reuniões ou festas que lhes conspurquem os sentimentos e em nenhuma oportunidade oferecer-lhes presentes suscetíveis de incentivar-lhes qualquer atitude agressiva ou belicosa, tanto em brinquedos quanto em publicações. A criança sofre de maneira profunda a influência do meio. Furtar-se de incrementar o desenvolvimento de faculdades mediúnicas em crianças, nem lhes permitir a presença em atividades de assistência a desencarnados, ainda mesmo quando elas apresentem perturbações de origem mediúnica, instância esta em que devem receber auxílio através da oração e do passe magnético. Somente pouco a pouco o espírito se vai inteirando das realidades da encarnação. Em toda divulgação, certame ou empreendimento doutrinário, não esquecer a posição singular da educação da infância na seara do espiritismo, criando sessões e programas dedicados à criança em particular. Sem boa semente, não há boa colheita. Deixai vir a mim os meninos, e não os impeçais, porque deles é o reino de Deus. Jesus. Lucas capítulo 12, versículo 16.

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Filho de Deus. Multiplicaram-se, através dos tempos, variados conceitos de Deus. Por mais complexos, sempre se tornaram insuficientes para expressar toda a grandeza do Criador. Somente Jesus logrou fazê-lo com perfeição, utilizando-se de uma linguagem simples, no entanto, portadora de alta carga racional e emocional, chamando-o de Pai. O designativo excelente preenche todas as lacunas deixadas por outras definições e referências. Deus é o Pai Criador, o genitor divino, a causa incausada de todos os seres e de todas as coisas. Eis Filho de Deus, cujo amor inunda o universo e se encontra presente nas fibras mais íntimas do teu ser. Por isso, nada te deve atemorizar ou afligir demasiadamente. Tens uma fatalidade que te aguarda, a plenitude da vida. Lográ-la, de imediato ou mais tarde, dependerá do teu livre-arbítrio. Empenha-te no sentido de conseguir êxito nos teus empreendimentos íntimos, mesmo que a peso de sacrifícios, recordando-te que, em qualquer situação, Deus estará contigo.

recanto seguro. Ah, em cada criatura um recanto seguro para falar ou escutar a Deus. Uma paisagem desértica, um jardim florido, um córrego em festa. Um amanhecer risonho, uma tarde chuvosa. Uma canção ao longe, um rosto de criança, um campo bucólico, alguém em sofrimento. A magia de um poema, a glória de um amanhecer, a policromia de uma pintura. Uma frase da Bíblia, uma conversação edificante, um relato comovedor, um gesto de sacrifício, uma oração. Há em toda criatura um recanto seguro que se alcança através de algum desses convites naturais, onde se sente, se fala, se ouve a Deus, e o seu amor está mais próximo, é mais envolvente.

paz em ti. É muito importante a paz. Governos a estabelecem fomentando guerras, gerando pressões, submetendo as vidas que se estiolam sob jugos implacáveis. A paz é imposta desta forma, pelas armas, mediante a coação e depois negociada em gabinetes. Vem de fora e aflige, porque é aparente. Faz-se legal, mas nem sempre é moralizada. Tem a aparência das águas pantanosas, tranquilas na superfície, miasmáticas e mortíferas na parte submersa. Assim se apresenta a paz do mundo, transitória, enganosa. A paz legítima emerge do coração feliz e da mente que compreende, age e confia. É realizada em clima de prece e de amor, porque da consciência que se ilumina ante os impositivos das divinas leis, surge a harmonia que fomenta a dinâmica da vida realizadora. Essa paz não se turba, é permanente. Não permite constrangimentos, nem se faz imposta. Cada homem adquire esforço pessoal como coroamento da ação bem dirigida, objetivando os altos ideais. Não basta, no entanto, programar e falar sobre a paz, mas visualizando-a, pensar em paz e agir com pacificação, exteriorizando-a de tal forma que ela se estabeleça onde estejas e com quem te encontres. Seja a paz na terra o teu anseio, em oração constante, que se transforme em realização operante como resposta de Deus. Orando pela paz, esse sentimento te invade, e o amor que de Deus se irradia anula todo e qualquer conflito que te domine momentaneamente. A paz em ti ajudará a produzir-se a paz no

o teu Cristo. Possuis recursos inimagináveis que estão em germe em tua alma aguardando os teus estímulos. Por enquanto, sintonizas com as províncias de sombra por onde transitaste e já deverias ter te libertado da sua presença. Vês que outra descobres toda a força que jaz em ti aguardando. Jesus utilizou-se dos seus recursos para demonstrar a finalidade a que se destinavam. Acalmou os ventos e devolveu ao mar a sua tranquilidade. Liberou obsidiados e restituiu equilíbrio aos obsessores. Sarou enfermidades e recuperou doentes da alma. Multiplicou pães e peixes e alimentou espíritos esfaimados da verdade. Iluminou a terra e jamais se eclipsou. Possuis o Cristo interno poderoso que é teu, mas o mantens manietado sem ensejar-lhe ação. Deixa-o espraiar-se através de ti. Ele é harmonia e tu estás desequilibrado. É amor e tu és carência. É claridade e tu és sombra. É vida e tu te debates nos grilhões da morte. Com ele agindo por ti, terás decisão para te negares aos pensamentos doentios que se transformam em tormentos e ações nefastas. Eis, antes de tudo, o teu mundo interior, e porque aí ele habita, todo te renovas e dás margem a que estuem as tuas potencialidades para a realização do programa de paz e vida a que estás vinculado.

tua harmonia, para que vivas em harmonia com os outros e estes contigo, necessitas manter um programa pessoal, mínimo que seja, indispensável aos resultados felizes. A pessoa que vive bem com as demais conseguiu desenvolver um espírito de cooperação, grande naturalidade em dar como em receber, pequenos e simples atos de consideração constituem a primeira regra para um bom relacionamento humano e social. Se desejas realmente viver em harmonia, tenta ser paciente. A presença é inimiga da amizade, gerando pressão em relação aos outros e descontrole em quem a cultiva. Desse modo, organiza todos os teus momentos, de forma que não necessites viver em agitação ou ansiedade, levando insegurança aos demais. Relaxa-te e confia que chegará o teu momento no instante apropriado. Sei caridoso. Todos necessitam de ajuda. Usa a tua palavra para levantar os ânimos debilitados, estimular as novas lutas. Não critiques, nem leves ao ridículo a ninguém, nem mesmo em tom de brincadeira. Reparte gentilezas de acordo com as necessidades de toda criatura. Um coração caridoso é uma ilha onde a felicidade reside. Ser amoroso. O teu amor deve alargar-se e não restringir-se, diminuindo o campo de ação. No mundo carente, toda baga de amor é como um raio de luz dissipando a treva e apontando o rumo. Rompe os teus bloqueios, teus receios e limites, e deixa que o amor te conduza fluindo de ti para os demais. Cooperando e confiando no bem, tens a diretriz para a tua harmonia em relação a ti próprio e a todos os demais.

entusiasmo em ti. O entusiasmo é fundamental na vida. É como o sol que a tudo fecunda. Sem ele, descolore-se a paisagem e pairam nuvens que obstaculizam a irradiação da claridade do conhecimento. Torna-se necessário por ser estimulante e renovador. Toda vez que diminui de intensidade, os interesses esmaecem, cedendo lugar a nostalgias e amarguras perturbadoras. Uma pessoa entusiasmada espalha otimismo, emula o esforço e conduz a atividades que geram o progresso e o êxito. Ao contrário, quem o perde apresenta-se com ar de fracasso, deprimido e deprimente. Sempre há problemas na vida, pois que os mesmos fazem parte do processo de estímulos para a evolução. Compreensível que desastres, insucessos, desaires e tragédias transcorram ao lado do êxito, da felicidade e da alegria. O comportamento correto será sempre o do entusiasmo. Seja qual for a ocorrência negativa ou prejudicial que se te apresente, avança com entusiasmo, sepultando no ontem o fenômeno infeliz. Recordar desgraças é vitalizá-las, fixando-a nos panoramas mentais e fazendo-as prolongar os seus efeitos funestos. Sobrevivendo a quaisquer acontecimentos negativos, entusiasma-te com a oportunidade de prosseguir, não evocando o antes sucedido e apenas pensando no amanhã feliz. Nada mais saudável que alguém em triunfo após testemunhos rudes, iluminando outras vidas com o sol do seu contentamento. Sê tu um destes mensageiros da felicidade, em razão do teu entusiasmo.

Meu irmão e tu, tens necessidades e expectativas que resultam do mecanismo das leis do progresso que te impelem à evolução. Não apenas tu as possuis, senão todas as criaturas, algumas das quais em maior volume e intensidade. No teu relacionamento com o próximo, impõe-te a conduta de compreendê-lo, evitando que lhe exijas viver conforme os teus padrões, dentro das tuas inquietudes e aspirações. Assim agindo, nunca sofrerás decepções, nem te sentirás defraudado em relação aos demais. Cada um age conforme as suas próprias resistências e conquistas. Se consideras o teu amigo como carente de compreensão, a quem não deves exigir, senão oferecer, liberando das tuas constrições emocionais, vê-lo-ás crescer e avançar, propiciando-te a mesma oportunidade que lhe concedes. Caso te pareça difícil, pensa no quanto gostarias que agissem bem em relação a ti e faz-o dessa forma. Se te falecem as forças e a mágoa, a ira, o ciúme, a revolta buscam alojamento em ti, ora, a fim de

Acima daquelas que estão presentes em teu irmão, pois que tu já sabes como agir, pois que conheces o bem e ele talvez ainda não.

teu recomeço. A cada momento podes recomeçar uma tarefa edificante que ficou interrompida. Nunca é tarde para fazê-lo. Todavia, é muito danoso não lhe dar prosseguimento. Parar uma atividade por motivos superiores às forças é fenômeno natural. Deixá-la ao abandono é falência moral. A vida é constituída de desafios constantes. Sai-se de um para outro em escala ascendente de valores e conquistas intelecto-morais. Sempre há que se começar a viver de novo. Uma decepção que parece matar as aspirações superiores. Um insucesso que se afigura como um desastre total. Um ser querido que morreu e deixou uma lacuna impreenchível. Uma enfermidade cruel que esfacelou as existências. Um vício que, por pouco, não conduziu à loucura. Um prejuízo financeiro que anulou todas as futuras aparentes possibilidades. Uma traição que poderia ter te levado ao suicídio. São apenas motivos para recomeçar de novo e nunca para se deixar de lutar. Não houvesse esses fenômenos negativos na convivência humana, no atual estágio de desenvolvimento das criaturas e os estímulos para o progresso e a libertação seriam menores. Colhido nas malhas de qualquer imprevisto, o já esperado problema aterrador, tem calma e medita. Ao invés de te deixares arrastar pela convulsão que se irá estabelecer, refugia-te na oração a fim de ganhares força e inspiração divina. Como tudo passa, isso também passará. E quando tal acontecer, faze teu recomeço. A princípio com cautela, parcimonioso, até que te reintegres novamente na ação planificadora. Teu recomeço é síndrome de próxima felicidade.

presença de Deus. Quando a perturbação e o medo buscar envolver-te, recorda de imediato da presença de Deus ao teu lado. As qualidades internas da sabedoria e do amor, da confiança e da paz, embora invisíveis, são mais poderosas do que as circunstâncias afligentes e os estados inquietadores da alma. Na presença de Deus, consegues unir num só elo o coração, a mente e o espírito. Ela clareia-te a razão e apaga as sombras turbadoras do discernimento, facultando que este conduza à cena dos acontecimentos com equilíbrio. Essa presença inspira-te ideias novas e surpreendentes, ricas de conteúdo, abrindo espaço para realizações futuras assinaladas pela alegria e o bem-estar. Propicia segurança e protege, pois que, se irradiando, recompõe a ordem, dinamizando valores que pareciam dormir esquecidos. Por tua vez, reparte junto.

despertando outros que se entregaram ao pessimismo, a fim de que se renovem e reatem os liames com as ações que não devem ficar abandonadas. Há possibilidades que antes nunca havias notado e estão à tua disposição. Tateando em sombras, não as vias, nem as alcançavas. Com a presença de Deus, elas se te manifestam acessíveis. E os seus amorosos braços te envolvem através de ondas de reconforto que protegem e dão segurança em todas as tuas realizações. A presença de Deus é todo o bem que experimentas, que te nutre e que distribuis a mãos, a coração e alma cheios.

Sinal evidente de desequilíbrio emocional é a irritação. A paciência, por sua vez, reflete a tranquilidade íntima, que se assenta na irrestrita confiança nos desígnios de Deus. O conhecimento da verdade propicia calma, pois quem seja o homem saber o que lhe está destinado e como lográ-lo, respeita o tempo, aplicando-o com correção e trabalhando sistemática e continuamente para alcançar as metas a que se propõe. Em todas as circunstâncias comporta-se com equidade, pois sabe que as ocorrências da vida obedecem às leis da causalidade, assim submetendo-se-lhes, sem deixar-se desarmonizar por fatores fortuitos, negativos. Desencadeada a ação, advirão os resultados, conforme o tipo de movimento desenvolvido. Irritar-se, impacientar-se, somente agrava o quadro dos acontecimentos que não podem ser alterados. Desse modo, harmoniza-te com a vida, adquirindo o tesouro valioso da paciência. Nas competições destrutivas, aguarda a tua vez. Nas lutas de predomínio, espera o teu lugar. Nos choques da ambição, permanece em paz. Usa a paciência como instrumento de luta, não te desequilibrando quando os múltiplos convites ao desespero estiverem assodando as tuas resistências. Cada experiência te brindará maior capacidade para outros cometimentos, forjando os metais dos teus sentimentos para vitórias mais amplas. Assim, fica alerta e paciente. Conhecendo a lei de justiça, compreendes que somente te acontece conforme a necessidade da tua evolução. Não te aflijas, nem te apresses. Sem tardança, porém com paciência, atua sempre, aguardando o correto resultado das tuas realizações. Com paciência conquistarás tudo, após te haveres conquistado a ti mesmo para o bem e para a paz.

0: Sua luz deve brilhar de dentro para fora. Procure manifestar a todos a luz interior que vibra em você, através de seus atos e de suas palavras de compreensão e otimismo. Seja você mesmo sua própria luz, iluminando a todos com suas palavras de conforto e incentivo, com seu sorriso de entusiasmo e de encorajamento, com seu exemplo de fé e otimismo.
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2: Irmãs e irmãos, paz a todos, que o Mestre Jesus, nosso grande benfeitor, possa nos amparar na noite de hoje e que a gente possa trazer um estudo agradável e proveitoso para todos nós, principalmente para nós que falamos, porque quem fala precisa dele duas vezes. Nós vamos falar hoje sobre Evangelho. Não há terapia melhor do que Evangelho para curar os males da alma. E a passagem de hoje está no Evangelho de Mateus, no capítulo 9, versículo 9 a 13, quando Jesus fala: não são os sãos que precisam de médicos, mas os doentes. Então Jesus não veio para os sadios, ele veio para os enfermos. Toda a sua trajetória na terra foi em função de sanar os males que assolam não o corpo físico, mas a alma, a intimidade desses seres penitentes, caminheiros da evolução, jornadeando de vida em vida nas estradas do mundo e carregando o peso ainda, o fardo ainda pesado, das culpas, dos seus comprometimentos com a lei de amor. Então nós vamos falar um pouco sobre enfermidade, falar um pouco sobre doença. Apesar de não sermos da área da saúde, mas a gente trabalha, estuda um pouquinho, para a gente poder trazer algum conteúdo proveitoso a todos nós. A Organização Mundial de Saúde define saúde como um bem-estar biopsicossocial, ou seja, um equilíbrio psicológico, um bem-estar orgânico pela harmonia do cosmo biológico e uma satisfação econômico-financeira. Então, o indivíduo precisa estar bem de cabeça, de corpo e socialmente falando. Na sua relação interpessoal com seus semelhantes, no ambiente onde mora, com quem ele convive, onde ele trabalha, tudo isso vai refletir e conspirar em favor de uma saúde integral. Quando nós falamos em saúde, temos que falar, naturalmente, em enfermidade. Aí a gente pergunta: nós somos saudáveis? Para que haja saúde integral, é preciso haver uma mente saudável. Como somos seres ainda peregrinos, caminhando na evolução, estamos aqui para curar os males da alma, então entende-se que ainda não somos totalmente saudáveis. Ainda não somos, mas estamos a caminho de sê-lo. Nós vamos ler a passagem aqui, porque ela é muito bela e ela traz um ensinamento profundo para nós. Abre aspas. E Jesus, passando adiante dali, viu assentado na alfândega um homem chamado Mateus e disse-lhe: segue-me. E ele, levantando-se, o seguiu. E aconteceu que, estando ele em casa, sentado à mesa, chegaram muitos publicanos e pecadores e sentaram-se juntamente com Jesus e seus discípulos. E os fariseus, vendo isto, disseram aos seus discípulos: por que come o vosso mestre com os publicanos e pecadores? Jesus, porém, ouvindo, disse-lhe: não necessitam de médicos sãos, mas sim os doentes. Ide, porém, e aprendei o que significa misericórdia quero e não sacrifício, porque eu não vim chamar os justos, mas para os pecadores, ao arrependimento. Então Jesus veio chamar os pecadores, não os simples, os justos, aqueles que se encontravam na sua evolução natural. Jesus veio exatamente resgatar da treva para a luz aqueles que se complicaram ao longo da sua trajetória evolutiva. Então nós vamos começar falando um pouco sobre a natureza das enfermidades. As naturezas são de duas ordens. Naturezas de natureza orgânica e de natureza mental. Temos enfermidades no corpo e temos enfermidades na alma. As enfermidades de natureza orgânica costumam encontrar a cura, a benfeitoria, digamos assim, o alívio, na medicina da terra, na ciência da terra. Mas a enfermidade da alma, não há médico na terra, medicina na terra que possa curá-la. Só existe um médico, o único, Jesus. Só ele pode curar os males da alma, do espírito, que estão calcados em profundidade. Porque são exatamente os males da alma é que são as matrizes geradoras dos males da carne. A carne nada mais é do que um mata-borrão, uma esponja sucessora que suga o expurgo natural das energias densas, mórbidas, que se alojam no psiquismo da criatura e são expurgadas naturalmente pelos processos kármicos que ela mesma engendrou para si. As doenças de natureza orgânica, elas também têm duas origens. Podem ser congênitas e podem ser adquiridas ao longo da trajetória evolutiva do ser aqui na Terra. Então, elas têm a sua origem, a sua gênese lá no passado. Um passado mais remoto ou um passado mais próximo. Não sabemos onde. Mas está escrito na página da história, ou no livro da história do indivíduo, os desmandos de passado, toda a sua trajetória evolutiva, tudo que ele criou e gerou para si mesmo. Então nós vamos ver que as doenças orgânicas de natureza congênita, elas se instalam no campo orgânico através da linha natural da hereditariedade. A hereditariedade justifica as matrizes que se encontram naturalmente instaladas no campo mental, quando o mapa kármico da criatura imprime nos genes, no DNA que está no núcleo das células, as sentenças de saúde ou de doença, conforme o bem ou o mal praticado, conforme a aplicação que ela deu à sua vida, o que ela fez de si mesma. Então, repetindo, o mapa mental que nós trazemos na nossa consciência profunda, ele vai refletir no campo orgânico, através da linha da hereditariedade, toda a sentença que a própria criatura gerou para si, de enfermidade ou de saúde. Então, essas são as doenças congênitas que brotam do berço até o túmulo. São aquelas enfermidades que nunca têm jeito, que a medicina da Terra nunca corrige. Elas podem, digamos, eclodir de dentro para fora num determinado momento da vida. Pode ser na infância, pode ser na juventude, pode ser na senilidade, em qualquer tempo. Mas são doenças que nós carregamos como um fardo pesado nas nossas costas durante a longa trajetória evolutiva aqui na Terra. Essas doenças também, não só genéticas ou hereditárias, mas elas também podem ser provocadas ao longo da vida. Ao longo de uma única encarnação, o indivíduo pode gerar enfermidades para si, de forma voluntária ou involuntária. Involuntária quando ele nasce num ambiente que não lhe proporciona ter saúde. Por exemplo, a miséria extrema, onde a fome pode causar uma desnutrição e levá-lo ao óbito, inclusive. Passa fome, morre de fome, fica desnutrido, pode desenvolver uma anemia profunda, uma outra complicação orgânica qualquer que leva à desencarnação. Então, isso é involuntário. Involuntário porque ele está sob o jugo da lei de causa e efeito que o recambiou para aquele ambiente onde ele vai purgar os males que tenha feito em vidas anteriores. Então, involuntariamente, nesta vida, ele é obrigado a passar necessidades. Falta de assistência médica e tantos outros fatores que vão ocasionar, vão gerar dificuldades na área da saúde. E voluntariamente? Como que um indivíduo nessa vida, voluntariamente, pode criar enfermidades ao longo da sua vida? Como que ele pode fazer isso? Procurando com as próprias mãos. Então, ele pode, pelos excessos cometidos na alimentação, na drogadição, no uso da bebida alcoólica, excessos de medicamento, todos os excessos possíveis, expor a sua própria vida a atividades perigosas que possam complicar a sua saúde. Expor a sua vida a situações que vão ocasionar, eventualmente, um acidente que possa provocar também uma dificuldade de natureza orgânica. Então, voluntariamente, ele procura com as próprias mãos o que poderia ter sido evitado. Então, nós temos doenças orgânicas de duas ordens. As genéticas, que já nascem conosco, hereditárias, e as orgânicas de natureza voluntária e involuntária. As voluntárias são aquelas que o indivíduo provoca para si. E, inclusive, existe um outro tipo de enfermidade voluntária que nós vamos encontrar em alguns indivíduos que procuram para si mesmo a enfermidade através de determinados procedimentos que eles impõem a si mesmo. Por exemplo, profitentes de algumas religiões, de algumas seitas, que impõem a si mesmo regimes ou jejuns quase que cruéis, absurdos, mortificações, com o fito de salvar a alma, mortificam o corpo, maltratam-se a si mesmo em jejuns de muitos dias seguidos, provocando desnutrição, fraqueza, desidratação e tantos outros males que vão desencadear até mesmo a desencarnação. Mas a natureza mental também gera enfermidades. O psiquismo da criatura, intoxicado de alguma forma por energias densas, geradas pelos seus desregramentos, desencadeiam uma espécie de energia que não encontra compatibilidade com a matéria densa do corpo físico. Então, não há compatibilidade para diluir essa energia no corpo físico. Então, ele não pode adoecer, organicamente falando. É preciso que essa matéria mental seja diluída no próprio campo mental onde ela foi gerada, onde ela está alojada. Através do arrependimento, no seu campo consciencial profundo, o arrependimento, e através do intelecto, da racionalização do processo. Como isso se dá? O indivíduo que... Um exemplo nós vamos dar. Um indivíduo que usou mal a inteligência no passado para articular determinados procedimentos com o intuito de prejudicar comunidades, prejudicar pessoas, ele intoxica de tal maneira o seu campo mental que este fica impregnado de uma energia tão densa que numa vida seguinte vai desencadear uma patologia de natureza mental. Então, a genialidade que utiliza a inteligência para a prática do mal está seriamente fadado a uma patologia de natureza mental grave, como a idiotia, o cretinismo, como a esquizofrenia, a loucura, transtornos de natureza mental, todos eles. Então, essa energia vai sendo diluída ali dentro de um processo interno na criatura, sem eclodir na matéria, até que essa energia seja transformada e canalizada para o corpo astral. Quando ela se dilui, ela é transportada para o corpo astral e ali se instala, aguardando o momento aprazado para o seu expurgo definitivo no campo material. O que é corpo astral? Nosso perispírito tem três corpos, conforme André Luiz nos fala. Corpo mental, numa primeira instância, vamos dizer assim, numa primeira oitava, desce uma oitava abaixo, nós temos o corpo astral, que é esse corpo espiritual que Kardec intitula perispírito. E temos o corpo físico. E como coadjuvante do corpo físico, nós temos o corpo etérico, que é a energia do duplo etérico que corre no nosso corpo físico, energizando-o. Então, a energia densa do campo mental, ela desce para o corpo astral e fica ali alojada, esperando o momento exato para que se dê o expurgo definitivo do corpo astral para o corpo físico. Então, uma criatura que abusa dos implementos mentais, da sua inteligência, de tudo aquilo que ele arregimentou e conquistou em suas existências já transatas, e utiliza para a prática do mal, esse indivíduo está seriamente comprometido no seu campo mental. E esse expurgo kármico, ele não é feito de, como eu disse antes, assim, de roldão, de imediato. Ele precisa passar um curto, médio ou longo prazo. Vai depender de uma série de fatores. Diluída essa energia no campo astral, a criatura pode aguardar uma vida, duas, três, para mais à frente acabar de expurgar todo aquele material deletério para o corpo físico, para liberar totalmente a sua consciência, para ela estar quite e em paz com a lei. É assim que se dá a cura da patologia de natureza mental. Então, as pústulas, as chagas, as feridas, as tumorações, seja em qualquer parte do organismo, qualquer enfermidade, uma febre, uma tontura, um mal-estar orgânico, uma dor, uma coceira, uma erupção cutânea ou subcutânea, qualquer enfermidade, seja ela mais ou menos intensa, é o retrato vivo de um expurgo kármico, porque a chapa está no campo mental e ela transfere para o corpo astral e o corpo astral repassa para o corpo físico e o corpo físico cura a individualidade. Então, a doença não é doença, ela cura. A doença, paradoxalmente, ela é sinônimo de saúde. Então, nós vamos ver que nós temos enfermidades de todo o tipo. E Jesus disse aqui, eu não vim para os sãos, os sadios, ele veio para os doentes. E quando ele fala lá em Mateus, no Evangelho de Mateus, ele fala assim, o povo que estava assentado em trevas viu uma grande luz. E os que estavam sentados na região e sombra da morte, a luz raiou. Mateus, capítulo 1, versículo 16. Nós vamos tentar destrinchar isso aí fazendo, alinhavando, pegando um gancho na carta, na epístola de Tiago, quando ele fala que a única morte que nós conhecemos é a morte pelo pecado. No capítulo 1 da carta de Tiago, da epístola de Tiago, capítulo 1, lá no 13, do 1 ao 13, ele fala, ninguém diga de Deus sou tentado, porque Deus não tenta a ninguém. Mas cada um, lá no final ele fala, mas cada um é tentado e engodado pela sua própria concupiscência. E a concupiscência gera o pecado e o pecado gera a morte. Então a única morte que existe é a morte pelo pecado. Cometeu o pecado está morto. Não em corpo, mas em espírito. E quando Jesus disse que o povo que estava sentado em trevas viu uma grande luz, aos que estavam assentados na região da sombra e da morte, a luz raiou. Olha que interessante. Ele aqui faz alusão a duas espécies, duas classes de indivíduos, de espíritos, alojados, hospedados nesse orbe chamado Terra, no nosso planeta. Quem são essas duas classes de espíritos que fazem sua evolução aqui? São os terráqueos ou terrícolas e são os capelinos, que no passado vieram agregar ao povo da terra, trazendo uma cultura, um intelecto avançado e uma moral decadente. Vieram purgar os seus mapas kármicos aqui na terra, enfrentando a vida frente a, digamos assim, quase que uma sociedade de natureza tribal, um homem rude que não o compreendia. Eles se sentiam diferentes dos demais. Mas essa enxertia sagrada, divina, serviu de impulso evolutivo ao homem da Terra. Porque o homem da Terra andava num compasso lento, natural, progressivo, passo a passo, caminhando naturalmente, sem grandes desmandos. Então, quando Jesus fala que o povo que estava sentado em trevas, ele está se referindo ao terrícola. Ele estava se referindo àquele que é muito mais ignorante do que mal. Se ele comete o erro, ele não peca, porque o pecado gera morte, e ele não está morto porque ele não pecou. Porque ele errou por ignorância, por desconhecer. Mas quando ele fala, aqueles que estavam assentados na região da sombra e da morte, ele se refere ao capelino. Porque o capelino já não era aquele que caminhava no compasso lento de uma evolução progressiva e gradual. Ele era o ser recalcitrante e rebelde, que por sua cultura e sua moral obsoleta, contrariou sobremaneira o curso do progresso no orbe de origem, que é capela, que é o sistema capela. Então, de lá, eles vieram, sob o comando do Cristo, vieram alojar-se aqui entre nós, os terrícolas. Aí a gente vê uma assembleia dessa aqui, na nossa frente, e a gente pergunta, será que eu sou terrícola ou será que eu sou capelino? Porque diz Emmanuel, ele nos informa, no livro Emmanuel Responde, aliás, Diálogo Espírita, de Wellerson e Wagner Gomes da Paixão, ele nos explica que existe ainda muitos capelinos, ainda, pelejando, né, na labuta, buscando a sua redenção aqui entre nós. Então, somos duas raças que cruzamos nossos valores, onde o roto pune o rasgado, onde um impulsiona o progresso do outro. O capelino sofre com o atraso da Terra, e a Terra se projeta intelectualmente, através do impulso evolutivo que eles trouxeram na sua sabedoria e no seu conhecimento. Então, nós vimos que esse versículo está fazendo uma referência a esses dois povos. Aí Jesus também fala, eu não vim senão para as ovelhas perdidas de Israel. Então, quando Jesus fala isso, a gente fica assim, poxa, então Jesus não veio para nós aqui na Terra. Ele veio para as ovelhas perdidas de Israel. E quem são essas ovelhas perdidas do rebanho de Israel? Quando os capelinos vieram e foram alocados aqui na terra, eles foram separados em quatro grupos. O grupo dos árias, dos hindus, dos hebreus e dos egípcios. Quatro raças. Essas quatro raças, cada um foi agrupada por sintonia vibratória, por sentimentos e afinidade linguística. E cada um deles foi assediado num determinado ponto do planeta Terra. O povo, todo povo capelino que veio, era politeísta, com exceção do povo hebreu. Porque o povo hebreu era o único povo no planeta que tinha noções vivas de Deus, único. Eram monoteístas. Eles eram monoteístas, então Jesus encontrou neles o campo apropriado, sediado ali na Palestina, em Israel, para trazer a sua grande mensagem de amor e de luz. Por isso que ele nasceu lá. Essa é a única razão pela qual ele escolheu os capelinos, o povo de Israel. Por isso que ele fala, eu não vim senão para o povo de Israel. Por quê? Porque eles conheciam, mas não faziam. Tinham teoria, mas não tinham prática. Pregavam fazer o contrário, como os fariseus que se colocavam à frente das igrejas, das sinagogas, e oravam em voz alta e diziam, eu não sou como aquele publicano que é um ladrão e que rouba, eu pago em dia os meus impostos e dou vultuosas doações às igrejas. Não sou como ele. O publicano já dizia, Senhor, eu sou um pecador, tem misericórdia de mim. E eles, os fariseus, os saduceus e tantas outras classes de orgulhosos daquele tempo, ainda pululam na nossa sociedade hoje. Porque ainda há muitos, em todas as linhas religiosas, em todos os movimentos da sociedade planetária, ainda existe a casta daquele que se julga superior aos demais. Que ainda pregou tem um sorriso nos lábios e fel no coração. Apregou o bem e fazem o mal. Cobram do outro, mas não dão nenhum recado bom à vida. Nada tem de acrescentar a ninguém. Então Jesus veio para essa classe de pessoas, para o povo de Israel, para resgatá-los da sombra, da morte onde eles estavam, alojados, dormindo em berço esplêndido. Então eles vieram para cá. E Emmanuel nos informa que o povo que resgatou mais depressa a sua nobreza espiritual foi o povo egípcio. Todos foram embora. Outros ficaram por aí, mas ele não diz quais as outras três classes ficaram por aí. Não vamos nos preocupar com isso. O que importa é que hoje, exatamente nesse momento de transição, nós estamos como os capelinos há 15, 20 mil anos atrás em capela, quando eles estavam contrariando de uma forma absurda o curso natural do progresso e das leis divinas, das leis sagradas. Quantos de nós estamos contrariando isso? Não estamos roubando, nem formando quadrilhas, não estamos comandando o tráfico de droga, mas estamos contrariando dentro de casa, quando nos negamos a dar amor, compreensão e entendimento àquele que nos é caro ao coração. E fazemos isso galhardamente fora de casa, nos grupos espíritas, quando chegamos com um sorriso largo e quando entra dentro de casa com a cara fechada. E o Evangelho segundo o Espiritismo fala que o indivíduo que procede assim entra dentro de casa e fala assim: aqui eu mando e sou obedecido, sem cogitar de dizer para si mesmo, e sou detestado. Quanto de nós agimos assim? Qual a diferença de um que tira a vida de alguém e de um que tira o estímulo do outro? Quando um irmão chega para o outro e fala: o que você está fazendo aí, meu irmão? Estou estudando. Para quê? Para ver se eu passo no vestibular? Ah, se eu fosse você, eu ia tomar conta de boi, pegar uma carroça e puxar entulho, porque você não tem competência para isso. É um crime de tal proporção, tal qual o crime da desonra, o crime do assassinato, do tráfico de droga, da prostituição e tantos outros mais. Não há crime maior ou menor. Qualquer infração à lei gera no inconsciente da criatura um processo kármico para resgate posterior. E esse resgate pode ser intenso, doloroso ou menos doloroso. Vai depender do andamento da criatura, do seu arrependimento e da sua conscientização do processo. Então Jesus disse que veio para o povo perdido da casa de Israel. Ou então, ele veio para aqueles que sabiam e não faziam. Então ele veio curar todos aqueles que estavam doentes da alma. No início da nossa conversa, eu estava falando sobre as enfermidades orgânicas. É muito fácil falar sobre elas. Talvez seja até fácil uma vacina preventiva ou uma cirurgia corrigir muitos erros, né? Muita deformidade congênita, muito problema. Um câncer pode ser curado no estágio inicial. Qualquer enfermidade pode encontrar o seu resgate, a sua restauração, a restauração da saúde na medicina tradicional da Terra. Mas o que mais nos preocupa, deve nos preocupar, vamos dizer assim, deve nos preocupar muito, não é a enfermidade do corpo. É a enfermidade moral. É para ela que Jesus veio. Por isso que ele disse: Eu vim para as ovelhas perdidas da casa de Israel. Porque elas estão doentes à porta da morte. Porque estão com o conhecimento alojado em profundidade, mas não fazem o menor uso. Não tem a menor utilidade para esses. Então é preciso haver uma conscientização profunda, e Jesus veio para fazer essa conscientização. Então Jesus veio trazer para nós a medicina preventiva. Não existe maior compêndio de medicina preventiva na Terra do que seja o Evangelho de Jesus. Carta magna da salvação do homem, da cura definitiva da doença moral, que é o egoísmo, o orgulho e a vaidade, que associados geram toda a família de vícios e paixões morais. Então Jesus veio para sanar o mal da alma, mal do espírito, porque é ele o desencadeador de todas as enfermidades que se estribucham na matéria orgânica, levando crianças, adultos, jovens e pessoas idosas à desencarnação, às vezes até precoce, de forma trágica ou não. Então Jesus criou, ditou, o maior compêndio de medicina preventiva que o mundo já conheceu. E dentro desse compêndio, todos os medicamentos do receituário sagrado do céu estão ali contidos. Basta que tomemos as gotas homeopáticas ou as colheradas diariamente, 24 horas por dia, as conchadas, os baldes, quanto mais tomar, melhor. Porque diz que remédio em excesso faz mal. Evangelho não. Evangelho sempre será muito bem-vindo. Quanto mais evangelho, melhor. E todo o princípio ativo desse medicamento chamado evangelho é um só. O amor. Todo o medicamento que Jesus receitou aos filhos da criação aqui na Terra contém esse princípio ativo que é o amor, que vai gerar a saúde integral e a felicidade em todas as criaturas que dele fizer bom uso. Nós vamos ver aqui que Jesus é o Messias prometido de longas datas. Desde as mais remotas e recuadas eras da humanidade, já se cantavam as glórias desse Messias prometido que viria, que desceria do céu ao charco das nossas imperfeições, e que daqui ele extrairia os lírios puros das almas redimidas, das almas puras, límpidas, retornando para o Criador, de onde viemos e para onde deveremos voltar, purificados. Então nós tivemos uma trajetória evolutiva do verme ao arcanjo. Nós temos uma caminhada longa e que deve ser incansável, persistente, vigilante, mas sempre de olho nas palavras sagradas da Boa Nova, para que nós possamos ter isso como instrumentalidade, ferramenta de trabalho para o nosso progresso. Porque os descuidados do caminho serão recambiados para outros ambientes, para outros meios compatíveis com a sua natureza indócil. Então, já está sendo feito esse expurgo na Terra. Como foi feito em Capela, assim também ocorre aqui. Porque em Capela houve um expurgo de lá para cá. Eles vieram expurgados. Mas o expurgo foi benéfico, que deixou um saldo de aceleração na cultura mundial. Houve um progresso acentuado na área de todas as ciências, na intelectualidade, no conhecimento, na filosofia, na religião, sobre todos os aspectos. Mas também houve um impacto moral muito grande nos capelinos, porque lidar com a raça bruta e rude, para eles foi difícil, foi uma forma de aprimorar os valores do sentimento. Então a Eva, que é o sentimento neles, que estava na retaguarda do Adão, que era a razão, sofreu um impacto com a brutalidade e a rudeza do homem primitivo da Terra. Era um homem grosseiro. Quando o homem da Terra, quando o homem capelino casava com a mulher terrícola, e ele se sentia diferente dela, olhava para ela e falava assim: meu bem, você está tão esquisita, tão peluda, precisa fazer uma chapinha, uma plástica, porque eles eram bonitos. Eles trouxeram os ascendentes psíquicos das raças brancas que se definiram na Terra. Eles eram de porte avantajado. Eram pessoas que deram origem a todas as etnias da Terra. Nessa miscigenação, nessa mistura de genes e de hereditariedade, foram gerando tipos diferentes. Eles trouxeram cultura e um progresso sobre todos os aspectos. Então o capelino sofreu muito, porque ele se sentia diferente. Qualquer ser de outro planeta superior, quando chega à Terra, quando vem à Terra, ele se sente diferente. Por isso que os grandes gênios do passado, sejam eles qualquer, sob qualquer expressão, na música, por exemplo, nós vamos encontrar quem? Mozart, Chopin, Johann Sebastian Bach, todos eles vieram de outros orbes. Trouxeram uma cultura musical que a Terra não conhecia. Então, eles sofriam muito. Se sentiam diferentes. Eram pessoas estranhas, exóticas. Tinham um comportamento diferenciado porque eles estavam à frente do seu tempo. Então, denota-se daí que eles não eram aqueles que marcham no mesmo compasso em busca da sua evolução. Eles tinham um conhecimento além de, mas que não os fazia melhor do que os daqui. Então, nós vamos ver que Jesus veio para eles. Mas por que que não veio para os da terra? Ora, a prioridade foram para os capelinos, mas o povo da terra também pôde pegar o gancho na mensagem salvacionista. E quantos da terra que não fizeram isso e passaram de longa data? Os capelinos que insistem em permanecer até hoje no orbe e, como diz a espiritualidade, correndo sério risco de um segundo degredo, o que é terrível. Existem pessoas na Terra sentenciadas, capelinos sentenciados, a sofrer o segundo expurgo para outro orbe, compatível com sua natureza, refratária a qualquer sentimento nobre. Então é preciso que a gente fique de antenas, né, antenado, para ver se isso não corresponde a nós mesmos. O que temos feito do Evangelho, o que temos feito dele na nossa vida? Temos tomado a medicação direitinho, conforme Jesus receitou? Porque Jesus receitou, ele não obrigou. Porque o médico, lá no consultório, dá uma receita. Se você quer, você compra. Se não, você não compra. Porque tem gente que tem pavor de remédio. Fala, ah, não, talvez não. Sei lá, esse negócio vai me fazer mal. Deixa eu comer o mal mesmo, que eu vou vivendo com esse negócio aí. Também Jesus receitou. Passou um receituário. Está lá toda a posologia. Está lá o princípio ativo, o amor. Mas será que nós estamos tomando regularmente, certinho, tudo aquilo que ele nos receitou? Se estamos, ótimo. Não nos identificamos com a característica do capelino. Somos os terrícolas mesmos. Já bem avançados no conhecimento. Porque também lá no Apocalipse, capítulo 12, versículo 1, nos diz o seguinte. João, o evangelista, o apóstolo, ele nos diz lá o quê? Eu vi no céu uma mulher vestida de luz e tinha na cabeça uma coroa com 12 estrelas. E ela estava grávida, com ânsias de dar à luz. Veja só que simbolismo interessante no Apocalipse. Essa mulher é o sentimento. Porque mulher, em linguagem espiritual, significa sentimento. Ela estava vestida de luz. Aí eu pergunto, quem de nós que não está com o sentimento revestido de luz? Essa hora aqui, nós estamos tomando um banho de luz. Por quê? Porque os espíritos superiores estão aqui nos auxiliando, conduzindo nossa fala para que a gente não fale bobagem aqui para vocês. Porque eu não trago de mim, eu trago das obras da espiritualidade. E eles ficam aqui do lado. Eu falo que o capetinha fica do meu lado direito, né? E os anjos do lado esquerdo. É só chegar aqui, eu começo a sentir arrepio do lado de cá. Eu falei, então deve ser os anjos mesmo, né? Então eu identifico o meu guia do lado de cá. Mas quando arrepia do lado de cá, aí a coisa fica feia, né? Então nós temos essa influência, essa dualidade. Então a mulher vestida de luz somos nós. Porque nós já temos os profetas na antiguidade. Nós já temos Moisés, o legislador por excelência, que nos trouxe os mandamentos que valiam para o passado, para o presente e vale para a eternidade. Porque quem segue os mandamentos de Deus está com Cristo. E temos ainda Jesus, que veio coroar de êxito, quando ele fala assim, para os que estavam sentados na sombra da morte, a luz raiou. Então ele fala primeiro de uma luz e depois ele fala a luz. Quando ele fala uma luz, ele se refere às profecias antigas, aos 10 mandamentos. Porque era uma luz. Era um emissário celestial que ele mandava de tempos em tempos descer pela escada de Jacó e vir iluminar os caminhos do mundo. Depois ele mesmo, a luz maior, o holofote de primeira grandeza, a luz raiou. Então ele, para os que estavam na morte, a luz raiou. Então, o povo simples da terra pôde pegar um gancho nos ensinos de Jesus e seguir com Cristo. Muitos foram. Outros preferiram ficar entre gregos e troianos, né? Alguns decidiram ir entre capelinos e terrícolas, também alguns decidiram ir. Não foram todos, porque talvez não estivessem ainda prontos. Mas aqueles que estavam prontos e não quiseram ir, já estão com a sua sentença redigida. Passaporte e o check-in pronto para pegar o voo para mundos primitivos compatíveis com a sua natureza rebelde. Então eles vão para lá para repreender o caminho do bem. Mas não estão deserdados de tudo, porque poderão voltar à terra depois do dever pronto, depois do serviço efetivado. Como na parábola dos trabalhadores da última hora. Terminou o dia de trabalho, tome seu talento. Então, o quinhão, que pertence a cada um, vai depender do esforço que a gente empreende em busca dessa conquista. Nós vamos ver aqui, então, que Jesus foi anunciado desde os tempos mais remotos. Nós vamos lá em Isaías, quando ele fala no capítulo 7, versículo 14. A virgem conceberá e dará à luz a um filho e lhe chamará Emanuel. Então o mundo cantou em versos e prosa a vinda do Messias, desde prístinas eras. Desde o tempo que remonta o limiar das cavernas, já se sentia uma doce intuição na consciência de que viria alguém para nos salvar. Uma mão amiga que viria para nos resgatar da treva para a luz. Aí ele ainda fala aqui também, se abrirão os olhos dos cegos, porque Jesus também curou cegos aqui na terra, muitos cegos naquele tempo. Curou cegos. E quem são os cegos hoje na atualidade? Aquele que se nega a ver. Nós vamos falar isso mais logo um pouco. Aí ele ainda fala também aqui, no seu capítulo 53, versículo 5, ele fala, pelas suas pisaduras fomos sarados. Então, mostrando que Jesus é o médico das almas. Ele não é um médico, ele é o médico por excelência. Porque só ele tem e foi outorgado por Deus para, com as credenciais para nos curar, para sanar os males da alma, através da sua palavra de luz, que aquela mulher do Apocalipse exibe na sua vestimenta. Aí fala que ela tinha uma coroa de 12 estrelas sobre a cabeça. Que coroa de 12 estrelas são essas? Representando e simbolizando as 12 tribos de Israel que deram origem a todas as religiões do mundo. De onde brotaram as religiões que hoje nós conhecemos no mundo inteiro, que são inúmeras, fartas, variadíssimas, de toda a ordem. Espiritualistas, espíritas ou não. Então, ela tinha sobre a cabeça as 12 estrelas, ou seja, sobre nossa cabeça repousa todo o conhecimento moral, espiritual, que um ser humano precisa como alavanca propulsora do seu próprio progresso. E nós temos o feito? Até onde chegamos e até onde precisamos chegar? Na estrada que vai daqui para São Paulo, por exemplo, conta a quilometragem. Onde nós estamos? Ainda tomando ônibus na estação ou avião no aeroporto? Ou nós já estamos desembocando na rodoviária em São Paulo? Na trajetória evolutiva, em que pé da estrada nós estamos? O que temos feito até agora? Porque também fala que aquela mulher iluminada também tinha uma serpente sobre os pés e esmagava pela cabeça a serpente. A serpente lembra o quê? A tentação, a fraqueza, a concupiscência que dorme dentro de nós, traiçoeira, porque nos pega de surpresa. É aquela hora que a gente está de bem, sai de uma palestra maravilhosa, chega ali no sinal, alguém dá uma fechada, a serpente vem. Ou aí elogia a mãe do rapaz, né? E manda ele para a porção de lugar bonito, né? Manda para Júpiter, Saturno, não é assim? Então, a serpente é traiçoeira, ela abocanha na surdina. Então, aquela cobra que ela esmaga, a serpente que ela esmaga sob seus pés, está lembrando a imperfeição humana que o sentimento deve esmagar sem piedade, exibindo na sua fronte a coroa que ilumina o centro o centro nevrálgico da iluminação, que é o campo mental. E falou que ela estava grávida. E ela estava em estado de gestação. Mas ela já estava sentindo dores, com ânsias de dar à luz. Então, o neném estava pronto. Estava pronto em trabalho de parto. Ela estava entrando em trabalho de parto. Aí a gente pergunta, quem de nós que não está grávido hoje do Cristo? Porque o Cristo veio fecundar o sentimento humano, a mulher que dorme em nós, o sentimento que dorme em nós, ele veio fecundar com o seu amor sublime o nosso sentimento, para que dali pudesse gerar uma ideia nova, uma mentalidade nova, que nós, em doutrina espírita, chamamos de o homem novo. Então, todos nós estamos grávidos, até os homens aqui estão. Todos nós estamos com barrigão, esperando nascer o filho do homem. E para nascer, quem já teve parto natural aqui sabe. Para nascer, sente muitas dores. Geme-se, estribucha-se, sofre. Dores atrozes até que depois nasce a criança e um sorriso largo e aquela paz reinante vem felicitar o coração da mãe e do pai com a chegada do novo filho. Assim é o filho do homem. Quando ele nasce é só felicidade. Ou seja, quando nós evoluímos é só felicidade. Não há mais por que sofrer dor. Mas na atualidade nós estamos sofrendo dores porque nosso filho do homem ainda não nasceu. Está em vias de nascer. E o que que acontece? As dores atrozes. Está aí. A falta de saúde, a falta da educação, as guerras, os atentados terroristas, o tráfico de droga, o filho drogado em casa, a filha prostituída na rua, os lares destroçados, as separações litigiosas entre casais e uma série de outras circunstâncias que trazem uma dor dilacerante, uma dor moral que suca da nossa alma, que extrai, suca em profundidade e extrai de nós sentimentos nobres. Porque a dor no corpo, ela extrai sensações, mas a dor moral, ela extrai sentimentos. Leon Denis fala isso no seu capítulo A Dor, no seu livro O Problema do Ser, do Destino e da Dor. Ele fala isso, que a dor moral extrai sentimentos. E nós estamos precisando extrair de dentro de nós sentimentos mesmos. Então, nós estamos no momento de transição agora, sofrendo o mesmo processo de gestação e de dar à luz ao homem novo, que o capelino sofreu no passado. O que se deu com ele está se dando conosco agora. Quase 25, 30 mil anos depois. Então eles estão à nossa frente. Muito tempo à nossa frente. Mas nós ainda vamos chegar lá. Porque estamos entrando agora, passando pelo portal iluminado de um mundo de regeneração. Que aponta para nós um novo tempo. Onde os mansos herdarão a terra, os bons permanecerão, os maus serão retirados. Ou, não os ignorantes, os maus. Porque os ignorantes são aqueles que não conhecem. Então, aqui não conhece o que faz é a lei. Quem não conhece a lei, o que faz é a lei. Mas aquele que conhece e a derroga é punido por ela. Então, esses são os maus, os rebeldes, os recalcitrantes. Serão retirados para não atrapalhar o caminhar natural e o progresso natural. Para que não haja tumulto, para não atrapalhar as conquistas piedosas dos seres que querem seguir com Cristo. Então Jesus veio trazer o medicamento para isso. Jesus veio e ele ensinou. Ele ensinou exemplificando como se faz. Conforme ele fez, devemos fazer para que possamos restaurar nossa saúde integral. E possamos herdar a luz, porque somos filhos da luz, conforme diz Emmanuel em Vinha de Luz. E brilhe a vossa luz, como Jesus disse, e Emmanuel fala, somos filhos da luz. Paulo de Tarso repete, nós devemos andar conforme somos filhos da luz. Então, isso é saúde. Saúde integral, porque mensano e corpore sano, conforme diz o poeta romano Juvenal, mente sã e corpo saudável. É incompatível um corpo doente com a mente saudável. Não se podia entender que Jesus tivesse tido uma gripe. Porque uma mente sublime daquela não tem sintonia, compatibilidade com flora bacteriana, virótica, ou seja lá o que for. Mas nós temos, as nossas imperfeições baixam a nossa imunidade orgânica e nós entramos em sintonia com todo tipo de enfermidade. Então é preciso sanar o mal moral e não o mal orgânico. Nossa preocupação maior deve ser com o que vem de dentro de nós, porque o mal

0: sem ele não chegaremos ao Pai. Ninguém vem ao Pai senão por mim, foi o que ele disse. Nós vamos ver que Jesus também curou o corpo físico de tantos. Não só trouxe o remédio, a ação medicamentosa da alma, mas trouxe também a cura através da imposição das mãos, o que hoje nós chamamos de passe. O trabalho de transfusão energética dele para aqueles necessitados. Então, quando a gente vê que Jesus curou cego, levantou coxos paralíticos, ressuscitou mortos e tantos outros fatos se deram, devolveu a visão aos cegos, ouvidos aos surdos, restaurou a fala aos gagos ou aos mudos, né, aos surdos mudos, então nós vamos ver que em nenhuma dessas circunstâncias Jesus falou com ele: você quer que eu te curo? Você quer isso? Você quer aquilo? Não. Por que ele não ofereceu essa cura? Porque tem que partir de nós. Então, eles eram levados a Jesus ou iam a Jesus por boa vontade, por desejo de se curar, de se salvar. Então, em todas as passagens que narram as curas do Cristo, nós vamos ver que muitos deles que não podiam ir eram levados por intercessão de amigos. Como Lázaro foi ressuscitado. O Lázaro não saiu do sepulcro e foi pedir que Jesus o levantasse. Mas Jesus foi chamado por intercessores para ir lá ressuscitar Lázaro. E Lázaro foi ressuscitado. Então, quem são os Lázaros da vida? São as almas mortas para a verdade, que se aponta para nós e ficamos indiferentes a elas. Estamos mortos naquela catalepsia moral. Quem são os cegos? São aqueles que não querem enxergar as evidências que gritam à sua frente. Quem são os surdos? São aqueles que não querem ouvir a verdade, porque melindram ao mais leve toque. Eles estão lá no passado? Não, eles estão em nós. Porque a audição também é seletiva. Tem uma frase interessante que diz o seguinte: o que você é grita tão alto que me impede de ouvir o que você está falando. Então, as evidências, aquilo que nós somos, reflete de uma forma tão contundente, né, que a gente precisa tomar cuidado com isso. Jesus também comeu com as prostitutas, então ele veio para os humildes. Para quê? Os publicanos, os condenados, os estigmatizados, os discriminados. Por quê? Para jogar por terra todo o preconceito em torno de tudo aquilo que hoje nós ainda acalentamos na alma. Um minuto para terminar, oh, dó. Eu queria falar mais. Não cabe? Não é? Então, Jesus veio para sarar tudo isso. Toda essa enfermagem espiritual e a terra como grande hospital sagrado para redimir-nos de nossos males, de nossas dificuldades, de nossas mazelas. Então, Jesus veio para curar toda espécie de mal físico e de mal moral. E de acabar com toda sorte de preconceito que nós temos. Não é só de raça, de cor, de religião, não. Tem preconceito de tudo. Tem gente que não aperta a mão de um pobre, não sobe, não vai a uma favela. Tem preconceito até de idade, porque um homem jovem não pode casar com uma mulher mais idosa. Então, nós temos preconceito de tudo. E isso veio, o Evangelho veio para nos ensinar que o preconceito tem que cair por terra, porque sem isso não há salvação. Então, nós vamos ver que ele resgatou as prostitutas, ele levantou os paralíticos, porque nós somos os paralíticos que não queremos andar, que não queremos caminhar. Eles se refletem em nós mesmos. Então, não vamos ficar preocupados com os Lázaros da vida, com a Maria de Magdala da vida, porque eles já foram para a eternidade. Nós é que precisamos nos levantar da nossa preguiça moral para que nós possamos, com Jesus, abraçar a cruz da nossa redenção, para seguirmos o caminho luminoso que nos aponta em direção a Deus. A todos, muito obrigada, muita paz, um beijo no coração de todos, que Jesus seja o acalanto de nossas horas de dor, de sofrimento, de enfermidade física e de enfermidade moral. Obrigada, muito carinho.
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1: Os infortúnios ocultos. Nas grandes calamidades, a caridade se agita e vêem-se generosos impulsos para reparar os desastres. Mas ao lado desses desastres gerais, há milhares de desastres particulares que passam desapercebidos, de pessoas que jazem no miserável catre sem se queixar. São esses os infortúnios discretos e ocultos que a verdadeira generosidade sabe descobrir sem esperar que venham pedir assistência. Quem é aquela senhora de ar distinto, de trajes simples, mas bem cuidados, seguida de uma jovem que também se veste modestamente? Entra numa casa de aspecto miserável, onde sem dúvida é conhecida, pois à porta é saudada com respeito. Para onde vai? Sobe até a água furtada. Lá vive uma mãe de família rodeada pelos filhos pequenos. À sua chegada, a alegria brilha naqueles rostos emagrecidos. É que ela vem acalmar todas as suas dores. Traz o necessário, acompanhado de suaves e consoladoras palavras que fazem aceitar a ajuda sem constrangimento, pois esses infortunados não são profissionais da mendicância. O pai se encontra no hospital e, durante esse tempo, a mãe não pode suprir as necessidades. Graças a ela, essas pobres crianças não sofrerão nem frio nem fome. Irão à escola suficientemente agasalhadas. E no seio da mãe não faltará o leite para os menorzinhos. Se uma entre elas adoece, não lhe repugnará prestar-lhe os cuidados materiais. Dali seguirá para o hospital levar ao pai algum consolo e tranquilizá-lo quanto à sorte da família. Na esquina, uma carruagem à espera. Verdadeiro depósito de tudo o que vai levar aos protegidos que visita sucessivamente. Não lhes pergunta pela crença nem pelas opiniões, porque para ela, todos os homens são irmãos e filhos de Deus. Fim da visita, ela diz a si mesma: comecei bem o meu dia. Qual é o seu nome? Onde mora? Ninguém o sabe. Para os infelizes, tem um nome que não revela ninguém, mas é o Anjo da Consolação. E à noite, um concerto de bênção se eleva por ela ao Criador. Católicos, judeus, protestantes, todos a bendizem. Por que se veste tão simplesmente? Para não ferir a miséria com seu luxo? Por que se faz acompanhar da filha adolescente? Para lhe ensinar como se deve praticar a beneficência. A filha também quer fazer a caridade, mas a mãe lhe diz: que podes dar, minha filha, se nada tens de teu? Se te entrego alguma coisa para dares aos outros, que mérito terás? Serei eu, na verdade, quem farei a caridade, e tu quem terás o mérito? Isso não é justo. Quando formos visitar os doentes, ajudar-me-ás a cuidar deles, pois dar-lhes cuidados é dar alguma coisa. Isso não te parece suficiente? Nada mais simples. Aprende a fazer costuras úteis, e assim confeccionarás roupinhas para essas crianças, podendo dar-lhes alguma coisa de ti mesma. É assim que esta mãe, verdadeiramente cristã, vai formando sua filha na prática das virtudes ensinadas pelo Cristo. É espírita? Que importa? Para o meio em que vive, é a mulher do mundo, pois sua posição o exige. Mas ignoram o que ela faz, mesmo porque não lhe interessa outra aprovação que a de Deus e da sua própria consciência. Um dia, porém, uma circunstância imprevista leva à sua casa uma de suas protegidas para lhe oferecer trabalhos manuais. Disse-lhe ela, não contes a ninguém. Assim falava Jesus. O óbolo da viúva.
2: E estando Jesus assentado de fronte de onde era o gasofilácio, observava ele de que modo deitava o povo ali o dinheiro. E muitos que eram ricos deitavam com mão larga. E tendo chegado uma pobre viúva, lançou duas pequenas moedas que importavam um real. E convocando seus discípulos, lhes disse:
3: na verdade vos digo que mais contribuiu esta pobre viúva do que todos os outros que deitaram no ofertório. Porque todos os outros deram do que tinham na sua abundância. Porém esta deu da sua mesma indigência tudo o que tinha e tudo o que lhe restava para seu sustento.
1: Muita gente lamenta não poder fazer todo o bem que desejaria por falta de recursos. E se querem a fortuna, dizem, é para bem aplicá-la. A intenção é louvável, sem dúvida, e pode ser muito sincera de parte de alguns. Mas o seria de parte de todos, assim completamente desinteressados? Não haverá os que, inteiramente empenhados em beneficiar os outros, se sentirão bem de começar por si mesmos, concedendo-se mais algumas satisfações, um pouco mais do supérfluo que ora não tem, para dar aos pobres apenas o resto? Este pensamento oculto, talvez dissimulado, mas que encontrariam no fundo do coração se o sondassem, anula o mérito da intenção, pois a verdadeira caridade faz antes pensar nos outros que em si mesmo. O sublime da caridade, nesse caso, seria procurar cada qual no seu próprio trabalho, pelo emprego de suas forças, de sua inteligência, de sua capacidade, os recursos que lhe faltam para realizar suas intenções generosas. Nisso estaria o sacrifício mais agradável ao Senhor. Mas, infelizmente, a maioria sonha com meios fáceis de se enriquecer, de um golpe e sem sacrifícios, correndo atrás de quimeras, como a descoberta de tesouros, uma oportunidade favorável, o recebimento de heranças inesperadas e assim por diante. Que dizer dos que esperam encontrar, para os secundar nessas buscas, auxiliares entre os espíritos? É evidente que eles nem conhecem, nem compreendem o sagrado objetivo do Espiritismo, e menos ainda a missão dos espíritos, aos quais Deus permite comunicarem-se com os homens. Mas justamente por isso, são punidos pelas decepções. Aqueles cuja intenção é desprovida de qualquer interesse pessoal devem consolar-se de sua impotência para fazer o bem que desejariam, lembrando que o óbolo do pobre, que o tira da sua própria privação, pesa mais na balança de Deus que o ouro do rico, que dá sem privar-se de nada. Seria grande a satisfação, sem dúvida, de poder socorrer largamente a indigência. Mas se isso é impossível, é necessário submeter-se a fazer o que se pode. Aliás, não é somente com o ouro que se pode enxugar as lágrimas. E não devemos ficar inativos por não o possuirmos. Aquele que deseja, sinceramente, tornar-se útil para os seus irmãos, encontra mil ocasiões de fazê-lo. Que as procure e as encontrará. Se não for de uma maneira, será de outra. Pois não há uma só pessoa, no livre gozo de suas faculdades, que não possa prestar algum serviço, dar uma consolação, amenizar um sofrimento físico ou moral, tomar uma providência útil. Na falta de dinheiro, não dispõe cada qual do seu esforço, do seu tempo, do seu repouso, para oferecer um pouco aos outros? Isso também é a esmola do pobre, o óbolo da viúva. Convidar os pobres e estropiados.
2: Dizia mais ainda ao que eu tinha convidado.
3: Quando deres algum jantar ou alguma ceia, não chames nem teus amigos, nem teus irmãos, nem teus parentes, nem teus vizinhos que forem ricos, para que não aconteça que também eles te convidem à sua vez e te paguem com isso. Mas quando deres algum banquete, convida os pobres, os aleijados, os coxos e os cegos, e serás bem-aventurado, porque esses não têm com que te retribuir, mas ser-te-á isso retribuído na ressurreição dos justos.
2: Tendo ouvido estas coisas, um dos que estavam à mesa disse para Jesus: bem-aventurado que comer o pão no reino de Deus.
1: Quando fizeres um banquete, disse Jesus, não convides os teus amigos, mas os pobres e os estropiados. Essas palavras absurdas, se as tomarmos ao pé da letra, são sublimes quando procuramos entender-lhes o espírito. Jesus não poderia ter querido dizer que, em lugar dos amigos, fosse necessário reunir à mesa os mendigos da rua. Sua linguagem era quase sempre figurada. E, para os homens incapazes de compreender os tons mais delicados do pensamento, precisava usar de imagens fortes que produzissem o efeito de cores berrantes. O fundo de seu pensamento se revela por essas palavras: e serás bem-aventurado, porque esses não têm com o que te retribuir. O que vale dizer que não se deve fazer o bem com vistas à retribuição, mas pelo simples prazer de fazê-lo. Para tornar clara a comparação, disse: convida os pobres para o teu banquete, pois sabes que eles não podem te retribuir. E por banquete, é necessário entender não propriamente a refeição, mas a participação na abundância de que desfrutas. Essas palavras podem também ser aplicadas em sentido mais literal. Quantos só convidam para sua mesa os que podem, como dizem, honrá-los ou retribuir-lhes o convite? Outros, pelo contrário, ficam satisfeitos de receber parentes ou amigos menos afortunados, que todos possuem. Essa é, por vezes, a maneira de ajudá-los disfarçadamente. Esses, sem ir buscar os cegos e os estropiados, praticam a máxima de Jesus, se o fazem por benevolência, sem ostentação, e se sabem disfarçar o benefício com sincera cordialidade.
4: Instruções dos Espíritos: a caridade material e a caridade moral. Irmã Rosália.
5: Amemo-nos uns aos outros e façamos aos outros o que quereríamos que nos fosse feito. Toda religião, toda moral se encerram nestes dois preceitos. Se eles fossem seguidos no mundo, todos seriam perfeitos. Não haveria ódios nem ressentimentos. Direi mais ainda, não haveria pobreza, porque do supérfluo da mesa de cada rico, quantos pobres seriam alimentados? E assim não mais se veriam nos bairros sombrios em que vivi, na minha última encarnação, pobres mulheres arrastando consigo miseráveis crianças necessitadas de tudo. Ricos, pensai um pouco em tudo isso. Ajudai o mais possível aos infelizes. Dai para que Deus vos retribua um dia o bem que houverdes feito. Para encontrardes ao sair de vosso invólucro terrestre um cortejo de espíritos reconhecidos que vos receberão no limiar de um mundo mais feliz. Se pudesseis saber a alegria que provei ao encontrar no além aqueles a quem beneficiei na minha última vida terrena. Amai, pois, ao vosso próximo. Amai-o como a vós mesmos, pois já sabeis agora que o desgraçado que repelis talvez seja um irmão, um pai, um amigo que afastais para longe. E então, qual não será o vosso desespero ao reconhecê-lo depois no mundo dos espíritos? Quero que compreendais bem o que deve ser a caridade moral, que todos podem praticar, que materialmente nada custa e que, não obstante, é a mais difícil de se pôr em prática. A caridade moral consiste em vos suportardes uns aos outros, o que menos fazeis neste mundo inferior, em que estás momentaneamente encarnados. Há um grande mérito, acreditai, em saber calar para que outro mais tolo possa falar. Isso também é uma forma de caridade. Saber fazer-se de surdo quando uma palavra irônica escapa de uma boca habituada a caçoar. Não ouvir o sorriso desdenhoso com que vos recebem pessoas que muitas vezes erradamente se julgam superiores a vós, quando na vida espírita, a única verdadeira, estão às vezes muito abaixo. Eis um merecimento que não é de humildade, mas de caridade, pois não se incomodar com as faltas alheias é caridade moral. Essa caridade, entretanto, não deve impedir que se pratique a outra. Pelo contrário, pensai sobre tudo que não deveis desprezar o vosso semelhante. Lembrai-vos de tudo o que vos tenho dito. É necessário lembrar incessantemente que o pobre repelido talvez seja um espírito que vos foi caro e que momentaneamente se encontra numa posição inferior à vossa. Reencontrei um dos pobres do vosso mundo a quem pude, por felicidade, beneficiar algumas vezes e ao qual tenho agora de pedir por minha vez. Recordai-vos de que Jesus disse que somos todos irmãos e pensai sempre nisso antes de repelirdes o leproso ou o mendigo. Adeus, pensai naqueles que sofrem e orai.
4: Um Espírito Protetor, Leão, 1860.
6: Meus amigos, tenho ouvido muitos de vós dizerem: como posso fazer a caridade se quase sempre não tenho sequer o necessário? A caridade, meus amigos, se faz de muitas maneiras. Podeis fazê-la em pensamento, em palavras e em ações. Em pensamento, orando pelos pobres abandonados, que morreram sem terem sequer vivido. Uma prece de coração os alivia. Em palavras, dirigindo aos vossos companheiros alguns bons conselhos. Dizei aos homens amargurados pelo desespero e pelas privações que blasfemam do nome do Altíssimo: eu era como vós. Eu sofria, sentia-me infeliz, mas acreditei no Espiritismo e, vede, agora sou feliz. Aos anciãos que vos disserem: é inútil, estou no fim da vida, morrerei como vivi, respondei: a justiça de Deus é igual para todos. Lembrai-vos dos trabalhadores da última hora. Às crianças que, já viciadas pelas más companhias, perdem-se nos caminhos do mundo, prestes a sucumbir às suas tentações, dizei: Deus vos vê, meus caros pequenos. E não temei repetir frequentemente essas doces palavras, que acabarão por germinar nas suas jovens inteligências, e em lugar de pequenos vagabundos, fareis delas verdadeiros homens. Essa é também uma forma de caridade. Muitos de vós dizem ainda: oh, somos tão numerosos na terra que Deus não pode ver-nos a todos. Escutai bem isto, meus amigos. Quando estáis no alto de uma montanha, vosso olhar não abarca os bilhões de grãos de areia que a cobrem? Pois bem, Deus vos vê da mesma maneira, e Ele vos deixa o vosso livre arbítrio, como também deixais esses grãos de areia ao sabor do vento que os dispersa, com a diferença que Deus, na sua infinita misericórdia, pôs no fundo do vosso coração uma sentinela vigilante, que se chama consciência. Ouvi-a, que ela só vos dará bons conselhos. Por vezes conseguis entorpecê-la, opondo-lhe o espírito do mal, e então ela se cala. Mas ficais seguros de que a pobre relegada se fará ouvir tão logo a deixardes perceber a sombra do remorso. Ouvi-a, interrogai-a, e frequentemente sereis consolados pelos seus conselhos. Meus amigos, a cada novo regimento, o general entrega uma bandeira. Eu vos dou esta máxima do Cristo: amai-vos uns aos outros. Praticai essa máxima. Reuni-vos todos em torno dessa bandeira, e dela recebereis a felicidade e a consolação.
4: A Beneficência, Adolfo, Bispo de Argel.
7: A Beneficência, meus amigos, vos dará neste mundo os gozos mais puros e mais doces, as alegrias do coração que não são perturbadas nem pelos remorsos, nem pela indiferença. Oh, pudesseis compreender tudo o que encerra de grande e de agradável a generosidade das belas almas, esse sentimento que faz que se olhe os outros com o mesmo olhar voltado para si mesmo, e que se desvista com alegria para vestir a um irmão. Pudesseis, meus amigos, ter apenas a doce preocupação de fazer aos outros felizes. Quais as festas mundanas que se podem comparar a estas festas jubilosas, quando representantes da divindade levais a alegria a essas pobres famílias que da vida só conhecem as vicissitudes e as amarguras? Quando vedes esses rostos macilentos brilharem subitamente de esperança porque, desprovidos de pão, esses infelizes e seus filhos, ignorando que viver é sofrer, gritavam, choravam e repetiam estas palavras que como finos punhais penetravam o coração materno: tenho fome. Oh, compreendei quanto são deliciosas as impressões daquele que vê renascer a alegria, onde momentos antes só havia desespero. Compreendei quais são as vossas obrigações para com os vossos irmãos. Ide, ide ao encontro do infortúnio, ao socorro das misérias ocultas, sobretudo, que são as mais dolorosas. Ide, meus bem-amados, e lembrai-vos destas palavras do Salvador: quando vestirdes a um destes pequeninos, pensai que é a mim que o fazeis. Caridade, palavra sublime que resume todas as virtudes, és tu que deves conduzir os povos à felicidade. Ao praticar-te, eles estarão semeando infinitas alegrias para o próprio futuro, e durante o seu exílio na terra, serás para eles a consolação, o antegozo das alegrias que mais tarde desfrutarão quando todos reunidos se abraçarem no seio do Deus de amor. Foste tu, virtude divina, que me proporcionaste os únicos momentos de felicidade que gozei na terra. Possam os meus irmãos encarnados crer na voz do amigo que lhes fala e lhes diz: é na caridade que deveis procurar a paz do coração, o contentamento da alma, o remédio para as aflições da vida. Oh, quando estiveres a ponto de acusar a Deus, lançai um olhar para baixo e vereis quantas misérias a aliviar, quantas pobres crianças sem família, quantos velhos sem uma só mão amiga para os socorrer e fechar-lhes os olhos na hora da morte. Quanto bem a fazer! Oh, não reclamai, antes agradecei a Deus e prodigalizai a mãos cheias a vossa simpatia, o vosso amor, o vosso dinheiro, a todos os que, deserdados dos bens deste mundo, definham no sofrimento e na solidão. Colhereis neste mundo alegrias bem suaves e mais tarde, somente Deus o sabe.
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0: 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Se você pensar negativamente, atrairá todos os pensamentos negativos, piorando seu estado. 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
1: Olá, meus amigos da Rádio Espiritismo BH. Eu sou Valdir Pedrosa e apresento o programa Estudando o Evangelho segundo o Espiritismo. Estamos trabalhando o capítulo 28, Coletânea de Preces Espíritas. No programa anterior, falamos sobre as condições gerais da prece, suas características, as condições essenciais da oração, e também trouxemos as cinco categorias de preces que Allan Kardec coloca neste capítulo. Mencionamos os tipos de preces que compõem cada uma dessas categorias e terminamos o programa dando uma geral sobre a oração do Pai Nosso, a oração dominical. Já na edição de hoje do nosso programa, traremos o estudo de Allan Kardec sobre a oração do Senhor. Kardec divide a prece do Pai Nosso em 7 versos. O primeiro é: Pai Nosso que estás no céu, santificado seja o teu nome. O segundo verso é: Venha o teu reino. O terceiro: Faça-se a tua vontade, assim na terra como no céu. O quarto: Dá-nos o pão de cada dia. O quinto: Perdoa as nossas dívidas como perdoamos aos que nos devem. Ou: Perdoa as nossas ofensas como perdoamos aos que nos ofenderam. O sexto verso: Não nos deixeis entregues à tentação, mas livra-nos do mal. E o sétimo: Assim seja. Dito isto, meus amigos, o nosso objetivo é trazermos a interpretação do codificador da doutrina espírita sobre cada um destes 7 versos em que Kardec dividiu a oração do Pai Nosso. Então vamos lá. O primeiro verso: Pai Nosso que estás no céu, santificado seja o teu nome. É como se disséssemos: Cremos em ti, Senhor, porque tudo revela o teu poder e a tua bondade. Minha gente, se observarmos bem todo o universo, vamos perceber, sem muita dificuldade, que a harmonia de todo o cosmo dá testemunho de uma sabedoria, de uma prudência e de uma previdência que ultrapassam todas as faculdades humanas. Em todas as obras da criação, desde o raminho de erva minúscula e o pequenino inseto, até os astros que se movem no espaço, ou seja, desde o micro até o macrocosmo, o nome se acha inscrito de um ser soberanamente grande e sábio. Por toda parte se nos depara a prova de paternal solicitude. Cego é aquele que não reconhece nas obras do Pai a sua grandeza. Orgulhoso é aquele que não glorifica a Deus. E ingrato é aquele que não rende graças ao Criador. Como dissemos, do micro ao macrocosmo, observa-se leis imutáveis que atestam a perfeição, a bondade e a justiça de Deus nosso Pai. O segundo verso que Allan Kardec nos traz é: Venha o teu reino. É como se disséssemos: Senhor, deste aos homens leis plenas de sabedoria e que lhes dariam a felicidade se eles cumprissem. O que se observa, meus irmãos, é que Com essas leis, os homens fariam reinar entre si a paz e a justiça, e mutuamente se auxiliariam, em vez de se maltratarem, como fazem desde sempre, ao que parece. O forte sustentaria o fraco, em vez de o esmagar. Os males seriam evitados, males esses que se geram dos excessos e dos abusos. Todas as misérias deste mundo provêm da violação das leis divinas, porquanto nenhuma infração delas deixa de ocasionar fatais consequências. Deus deu ao bruto o instinto, que lhe traça o limite do necessário, e ele maquinalmente se conforma. Já ao homem, Deus, além desse instinto, deu também a inteligência e a razão, e deu ao homem ainda a liberdade de cumprir ou infringir aquelas leis que pessoalmente lhe concernem, isso é, a liberdade de escolher entre o bem e o mal, a fim de que tenha o mérito e a responsabilidade das suas próprias ações. Ninguém pode pretextar ignorância das leis divinas, porque, com paternal previdência, Deus quis que essas leis fossem gravadas na consciência de cada indivíduo, sem distinção de cultos nem de nações. Se eles as violam, é porque as desprezam. Dia virá em que, segundo a promessa de Jesus, todos praticarão as leis divinas. Quando isso ocorrer, desaparecido terá, então, a incredulidade. Todos reconhecerão o Criador como soberano Senhor de todas as coisas, e o reinado das leis de Deus será o reino do próprio Pai na terra. Que o Senhor, em sua infinita misericórdia, possa apressar o advento do teu reino, outorgando aos homens a luz necessária que os conduza ao caminho da verdade. O terceiro verso, meus irmãos, é o "Faça-se a tua vontade, assim na terra como no céu". Allan Kardec nos lembra que, se a submissão é um dever do filho para com o pai, do inferior para com seu superior, quão maior não deve ser o dever da criatura para com seu Criador? Fazer a vontade do Senhor é observar as suas leis e submeter-se sem queixumes aos seus decretos divinos. O homem se submeterá às leis divinas quando compreender que Deus é a fonte de toda a sabedoria e que sem ele o homem nada pode. Fará então a vontade do Pai Celestial na terra, assim como os eleitos a fazem no céu. Em seguida, nós temos o quarto verso, que é: dá-nos o pão de cada dia. É como se o homem estivesse dizendo a Deus: dá-nos o alimento indispensável à sustentação das forças do corpo, mas dá-nos também, Senhor, o alimento espiritual para o desenvolvimento do nosso espírito. Allan Kardec ressalta que o bruto encontra a sua pastagem. O homem, porém, deve o sustento à sua própria atividade e aos recursos da sua inteligência, porque Deus o criou livre. O próprio Criador disse: tirarás da terra o alimento com o suor da tua fronte. Desse modo, o Pai fez do trabalho para o homem uma obrigação, a fim de que exercitasse a inteligência na procura dos meios de prover às suas necessidades e ao seu bem-estar, uns mediante o trabalho manual, outros pelo labor intelectual. O fato, meus amigos, é que, sem o trabalho, o homem se conservaria estacionário e não poderia aspirar à felicidade dos espíritos superiores. Deus ajuda o homem de boa vontade que confia nele, pelo que concerne ao necessário. Não ajuda, porém, àquele que se compraz na ociosidade e que deseja tudo obter sem esforço, nem aquele que busca apenas o supérfluo. Quantos sucumbem por culpa própria, pela sua incúria, pela sua imprevidência, ou pela sua ambição, e também por não terem querido contentar-se com o que lhes havia sido concedido? Esses são os artífices do seu próprio infortúnio, e carecem do direito de se queixarem, pois que são punidos naquilo em que pecaram. Mas nem a esses Deus abandona, porque o Pai é infinitamente misericordioso. Estende-lhes as mãos para socorrê-los, desde que, como o filho pródigo da parábola, se voltem sinceramente para ele. Antes de nos queixarmos da sorte, devemos inquirir de nós mesmos se ela não é obra nossa. A cada desgraça que nos chegue, cuidemos de saber se não teria estado em nossas mãos a condição de evitá-la. Consideremos também, meus irmãos, que Deus nos outorgou a inteligência para tirar-nos da lama, e que de nós depende o modo de a utilizarmos, pois que, à lei do trabalho, o homem se acha submetido na terra, e Deus nos dá coragem e força para obedecer a essa lei. Devemos também pedir a Deus para que nos dê a prudência, a previdência e a moderação, a fim de não perdermos o fruto do nosso trabalho. Rogamos ao Pai para que nos dê o pão de cada dia, isto é, os meios de adquirirmos pelo trabalho as coisas necessárias à vida, porquanto ninguém tem o direito de reclamar o supérfluo. Se trabalhar nos é de alguma forma impossível, confiamos à providência divina. Se está nos desígnios de Deus nos experimentar pelas mais duras provações, malgrado aos nossos esforços, devemos aceitar como justa a expiação das faltas que tenhamos cometido nesta existência ou noutra anterior, porque já sabemos que Deus é infinitamente justo e bom. Sabemos, de acordo com o estudo da doutrina espírita, que não há penas imerecidas e que o Pai jamais castiga os seus filhos sem uma causa justa. Assim, que Deus nos preserve de invejar os que possuem aquilo que não temos, nem mesmo os que dispõem do supérfluo, ao passo que muitas vezes a nós nos falta o necessário. Perdoa-nos, ó Pai, se esquecemos a lei de caridade e de amor ao próximo que Jesus nos ensinou. Afasta igualmente do nosso espírito a ideia de negar a tua justiça, a justiça divina, ao notarmos a prosperidade do mal e a desgraça que cai por vezes sobre o homem de bem. Já sabemos hoje, graças às luzes da doutrina espírita, que a justiça divina se cumpre sempre e a ninguém excetua, que a prosperidade material do mal é efêmera quanto à sua existência corpórea, e que experimentará terríveis reveses, ao passo que eterno será o júbilo daquele que sofre resignado. O quinto verso da oração do Senhor, ou oração dominical, é: perdoa as nossas dívidas como perdoamos aos que nos devem, ou perdoa as nossas ofensas como perdoamos aos que nos ofenderam. Desenvolvendo esse verso, é como se disséssemos: cada uma das nossas infrações às tuas leis, Senhor, é uma ofensa que te fazemos e uma dívida que contraímos e que cedo ou tarde teremos de quitar. Rogamo-te que nos perdoe sob a promessa que te fazemos de empregarmos os maiores esforços para não contrair outras dívidas e nem ofender os nossos irmãos. Tu, Senhor, nos impuseste por lei expressa a caridade, mas a caridade não consiste apenas em assistirmos os nossos semelhantes em suas necessidades. A caridade também consiste no esquecimento e no perdão das ofensas. Com que direito reclamaríamos, Pai, a tua indulgência se dela não usássemos para com aqueles que nos hão dado motivo de queixa? Concede-nos, ó Senhor, forças para apagar de nossa alma todo ressentimento, todo ódio e todo rancor. Faça, Senhor, com que a morte não nos surpreenda, guardando no coração desejos de vingança. Se te aprouver tirar-nos hoje mesmo deste mundo, faça com que possamos nos apresentar diante de ti puros de toda a animosidade, a exemplo do Cristo, cujos últimos pensamentos foram em prol dos seus algozes. Constituem parte das nossas provas terrenas as perseguições que os maus nos infligem. Devemos então, meus amigos, recebê-las sem nos queixarmos, como todas as outras provas, e não maldizer dos que, por suas maldades, nos rasgam o caminho da felicidade eterna, visto que Jesus nos ensinou: bem-aventurados os que sofrem pela justiça. Portanto, bendigamos a mão que nos fere e humilha, uma vez que as mortificações do corpo nos fortificam a alma, e que seremos exalçados por efeito da nossa humildade. Bendito seja teu nome, Senhor, por nos teres ensinado que a nossa sorte não está irrevogavelmente fixada depois da morte, que encontraremos em outras existências os meios de resgatar e de reparar nossas culpas passadas.

0: inspirando nos maus pensamentos. Mas somos espíritos imperfeitos encarnados na Terra para expiar nossas faltas e melhorar-nos. Em nós mesmos está a causa primária do mal, e os maus espíritos mais não fazem do que aproveitar os nossos pendores viciosos em que nos entretêm para nos tentarem. Cada imperfeição, meus amigos, é uma porta aberta à influência deles, ao passo que são impotentes e renunciam a toda tentativa contra os seres perfeitos. É inútil tudo o que possamos fazer para afastá-los, se não lhes opusermos decidida e inabalável vontade de permanecer no bem e absoluta renunciação ao mal. Contra nós mesmos, pois, é que precisamos dirigir os nossos esforços, e se o fizermos, os maus espíritos naturalmente se afastarão, porque o mal é que os atrai ao passo que o bem os repele. Que o Senhor nos ampare em nossa fraqueza, inspire-nos pelos nossos anjos guardiões e pelos bons espíritos a vontade de nos corrigirmos de todas as imperfeições, a fim de obstarmos aos maus espíritos o acesso à nossa alma. O mal não é obra de Deus, porque o manancial de todo bem nada de mal pode gerar. Somos nós mesmos que criamos o mal, infringindo as leis de Deus e fazendo mau uso da liberdade que o Pai nos outorgou. Quando os homens cumprirem as leis do Criador, o mal desaparecerá da terra, como já desapareceu de mundos mais adiantados que o nosso. O mal não constitui para ninguém uma necessidade fatal e só parece irresistível aos que nele se comprazem. Desde que temos vontade para fazer o mal, também podemos ter a vontade de praticar o bem, pelo que rogamos a Deus e a assistência dos bons espíritos que nos fortaleçam a fim de resistirmos à tentação. E por fim, meus amigos, nós temos o sétimo verso, que é assim seja. É como se disséssemos ao nosso Pai: praza-te, Senhor, que os nossos desejos se efetivem, mas curvamo-nos perante a Tua sabedoria infinita. Que em todas as coisas que nos escapam à compreensão, se faça a Tua santa vontade e não a nossa, pois somente queres o nosso bem e, melhor do que nós, sabes o que nos convém. Dirigimos-te esta prece, ó Deus, por nós mesmos e também por todas as almas sofredoras, encarnadas e desencarnadas, pelos nossos amigos e inimigos e por todos os que solicitem a nossa assistência. E Kardec conclui dizendo que, ao final da prece, podem ser formulados os agradecimentos que se queiram dirigir a Deus e também aquilo que a gente deseja pedir para nós mesmos ou para outras pessoas. Portanto, meus irmãos, esta é a interpretação de Allan Kardec para a oração do Pai Nosso, para a oração dominical, a oração do Senhor. Digamos assim que é uma versão mais estendida, mais desenvolvida do Pai Nosso, que nos dá uma base para entendermos bem toda essa oração proferida por Jesus e que serve como base para todas as igrejas cristãs. Por hoje nós interrompemos por aqui. No próximo programa traremos uma outra interpretação do Pai Nosso que serve como complemento do nosso estudo. Nós agradecemos pela companhia de todos vocês e rogamos a Deus que os abençoe com muita paz e muita saúde. Um grande abraço do amigo Valdir Pedrosa.
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1: Faixa 4. Crueldade. A autocrueldade é, sem dúvida, a mais dissimulada de todas as opressões. De todas as violências que padecemos, as que fazemos contra nós mesmos são as que mais nos fazem sofrer. Nessa crueldade não se derrama sangue, somente se constroem cercas e cercas que passam a nos sufocar e a nos afligir por dentro. Montaigne, célebre filósofo francês do século XVI, escreveu: "A covardia é mãe da crueldade." Realmente, é assim que se inicia a nossa autoagressão. Em razão de nossa fragilidade interior e de nossos sentimentos de inferioridade, aparece o temor, que nos impede de expressar nossas mais íntimas convicções, dificultando-nos falar, pensar e agir com espontaneidade ou descontração. A autocrueldade é, sem dúvida, a mais dissimulada de todas as opressões. Além de vir adornada de fictícias virtudes, abre parêntese, aparente mansidão, paciência e serenidade, fecha parêntese, recebe também os aplausos e as considerações de muitas pessoas, mas mesmo assim continua delimitando e esmagando brutalmente. Essa atmosfera virtuosa que envolve os que buscam ser sempre admirados e aceitos deve-se ao papel que representam incessantemente de satisfazer e de contentar a todos, em quaisquer circunstâncias. Buscam contínuos elogios, colecionando reverências e sorrisos forçados, mas pagam por isso um preço muito alto. Vivem distantes de si mesmos. A causa básica do autotormento consiste em algo muito simples: viver a própria vida nos termos estabelecidos pela aprovação alheia. A timidez pode ser considerada uma autocrueldade. O acanhado vigia-se e, ao mesmo tempo, vigia os outros, vivendo numa autoprisão. Em razão de ser aceito por todos, ele não defende sua vontade, mas sim a vontade das pessoas. Pensa que há algo de errado com ele. Não desenvolve a autoconfiança e continuamente se esconde por inibição. Pensar e agir, defendendo nosso íntimo e nossos direitos inatos, e definindo nossas perspectivas pessoais sem subtrair os direitos dos outros, é a imunização contra a autocrueldade. Para vivermos bem com nós mesmos, é preciso estabelecermos padrões de autorrespeito, aprendendo a dizer "não sei", "não compreendo", "não concordo" e "não me importo". As criaturas que procuram bajulação e exaltação martirizam-se para não cometer erros, pois a censura, a depreciação e a desestima é o que mais as atemorizam. Esquecem-se de que os erros são significativas formas de aprendizagem das coisas. É muito compreensível faltarmos à lógica numa tomada de decisão ou mudarmos de ideia no meio do caminho. No entanto, quando errarmos, será preciso que assumamos a responsabilidade pelos nossos desencontros e desacertos e apreendamos o ensinamento da lição vivenciada. Quem busca consenso, crédito e popularidade não julga seus comportamentos por si mesmo, mas procura ansiosamente as palmas dos outros, oferecendo inúmeras razões para que suas atitudes sejam totalmente consideradas. Vivendo e seguindo seus próprios passos, poderá inicialmente encontrar dificuldades momentâneas, mas com o tempo será recompensado com um enorme bem-estar e uma integral segurança de alma. Estar alheio ou sair de si mesmo, na ânsia de ser amado por todos aqueles que considera modelos importantes, será uma meta alienada e inatingível. O único modo de alcançar a felicidade é viver particularmente a própria vida. A fixação que temos de olhar o que os outros acham ou acreditam, sem possuirmos a real consciência do que queremos, podemos, sentimos, pensamos e almejamos, é o que promove a destruição em nossa vida interior, ou seja, o esfacelamento da própria unidade como seres humanos e, por consequência, nossa unidade com a vida que está em tudo e em todos. Consulta Kardec, Os Obreiros do Bem. A obrigação de respeitar os direitos alheios tira ao homem o de pertencer-se a si mesmo? E eles responderam: de modo algum, porquanto este é um direito que lhe vem da natureza. Nota de rodapé número 1. Leitura da nota de rodapé número 1. Questão 827. A obrigação de respeitar os direitos alheios tira ao homem o de pertencer-se a si mesmo? De modo algum, porquanto este é um direito que lhe vem da natureza. Pertencer-se a si mesmo, conforme nos asseveram os espíritos, é exercer a liberdade de não precisar conciliar as opiniões dos homens e de livrar-se das amarras da tirania social, da escravidão do convencionalismo religioso, das vulgaridades do consumismo, da constrição de ser dependente, enfim, do medo do que dirão os outros. A solução para a autocrueldade será a nossa tomada de consciência de que temos a liberdade por direito que vem da natureza. Contudo, de quase nada nos servirá a liberdade exterior se não cultivarmos uma autonomia interior, porque quem está internamente entre grilhões e amarras jamais poderá pensar e agir livremente. Faixa 5. Crueldade. Cada ato de agressividade que ocorre neste mundo tem como origem básica uma criatura que ainda não aprendeu a amar. A crueldade como pena de morte já se achava estabelecida em quase todos os povos da antiguidade. Em Atenas, dava-se ao sentenciado à morte opções de escolha: o estrangulamento, que era considerado por todos humilhante, o corte de cabeça através do cutelo, o que era muito doloroso, e o envenenamento, o preferido pela maioria dos condenados. Na Roma antiga, em época anterior a Júlio César, o enforcamento e a decapitação eram as sentenças mais generalizadas. Porém, ao homicida de pais e irmãos era aplicada uma pena invulgar: ser cozido vivo e depois atirado ao mar. A condenação dos incendiários eram as chamas da fogueira. Os hebreus preferiam o apedrejamento ou a decapitação, pois atribuíam estar na cabeça a localização dos delitos. Na China havia um processo de deixar cair gotas d'água na testa do condenado, sempre no mesmo lugar, até conduzi-lo à completa loucura. No Japão, os sentenciados à morte tinham a permissão dos juízes para rasgar o próprio ventre com o sabre. Impossível descrever aqui, nestas rápidas reflexões, os atos terríveis de personalidades da história da humanidade, ou analisar sua natureza primitiva e rudimentar, inata nas almas em seus primeiros passos de ascensão espiritual. Nomearemos apenas algumas criaturas que tiveram comportamentos degenerados, como Nero, Calígula, Caracalla, Gengis Khan, Ivan o Terrível, Tamerlão e outras, sem nos determos nas atitudes dessas figuras do passado ou do presente, nem nas incontáveis condutas cruéis de homens que passaram anonimamente pela Terra. Todavia, não poderíamos deixar de registrar o fanatismo e o autoritarismo da Santa Inquisição, também conhecida como o Santo Ofício, criada em 1233 pelo Papa Gregório IX, que entrou para a história como uma das mais brutais demonstrações de ferocidade e violência contra os direitos humanos. Não saberemos avaliar com precisão quais os atos mais perversos e sanguinários, os realizados pelos executores ou os praticados pelos executados. Aliás, pessoas lutam e matam até hoje em nome de Deus, para justificar e proteger suas crenças religiosas. A atrocidade, o sadismo, a perversidade e a desumanidade são características provenientes da insensibilidade ou enrijecimento da psique humana, em processo inicial de desenvolvimento espiritual. A espiritualidade, na terceira parte, capítulo 6 de O Livro dos Espíritos, expõe: o senso moral existe, como princípio, em todos os homens. Dos seres cruéis fará mais tarde seres bons e humanos. Nota de rodapé número 1. Leitura da nota de rodapé número 1. Questão 754. A crueldade não derivará da carência de senso moral? Dize, da falta de envolvimento do senso moral, não digas da carência, porquanto o senso moral existe como princípio em todos os homens. É esse senso moral que dos seres cruéis fará mais tarde seres bons e humanos. Ele, pois, existe no selvagem, mas como o princípio do perfume no germen da flor que ainda não desabrochou. Nota. Em estado rudimentar ou latente, todas as faculdades existem no homem. Desenvolvem-se conforme lhe sejam mais ou menos favoráveis às circunstâncias. O desenvolvimento excessivo de umas detém ou neutraliza o das outras. A sobreexcitação dos instintos materiais abafa, por assim dizer, o senso moral, como o desenvolvimento do senso moral enfraquece, pouco a pouco, as faculdades puramente animais. As faculdades do homem estão em estado latente, como o princípio do perfume no germen da flor que ainda não desabrochou. Assim também, em essência, somos todos unos com a perfeição divina que habita em nós. Todo processo de aprendizagem resulta em uma expansão da consciência, o que nos possibilita gradativamente abandonar os gestos bárbaros. Quando a criatura integrar na sua mentalidade o senso moral, que nela reside em estado embrionário, converterá os atos agressivos em atitudes sensatas e humanas. Um traço comum em toda a natureza é a evolução. Evoluir é o grande objetivo da vida, pois quanto mais progredirmos, mais resolveremos nossos problemas com harmonia e sensatez. A maioria dos indivíduos se comporta como se os problemas existissem por si sós e exige que o mundo exterior os resolva. Mas as dificuldades não existem fora, e sim dentro de nós mesmos. Nesse caso, quanto mais percebermos essa realidade, mais aprenderemos como solucioná-los sem brutalidade. Cada ato de agressividade que ocorre neste mundo tem como origem básica uma criatura que ainda não aprendeu a amar. Naturalmente, todos nós ficamos indignados com a rudeza ou a maldade, mas devemos entender que isso é um processo natural da humanidade em amadurecimento e crescimento espirituais. Por trás de todo ato de crueldade sempre existe um pedido de socorro. Precisamos escutar esse apelo inarticulado e dissolver a violência com nossos gestos de amor. Os atos e a vida do Cristo apresentam, sob muitos aspectos, sempre algo de novo a ser interpretado em seu significado mais profundo. A história da humanidade nunca registrou nem registrará fato tão cruel e violento na vida de um ser humano como aquele ocorrido há quase 2.000 anos. Os judeus tinham nas redondezas de Jerusalém uma colina que se destinava à execução dos condenados da época. Era um terreno de acentuado declive, aspecto pesado e sombrio, onde crucificavam assassinos e ladrões. Os gregos deram-lhe o nome de Gólgota, do hebraico Gulgoleth, abre parêntese, crânio, fecha parêntese. Os romanos chamavam de Calvário, do latim Calvarium, abre parêntese, lugar das caveiras, fecha parêntese. Esse sítio tinha uma formação rochosa que se assemelhava a uma caveira, além de nele se encontrarem, por todos os lados, crânios em decomposição expostos ao tempo. Nesse tétrico lugar, um ser extraordinário que queria simplesmente despertar nos homens sua dimensão esquecida, ou religar esse elo perdido ao poder da vida, foi crucificado penosamente. E quando chegaram a um lugar chamado a Caveira, ali o crucificaram juntamente com dois malfeitores, um à direita e outro à esquerda. Mesmo diante do sofrimento, Jesus dizia: Pai, perdoai-lhes, porque não sabem o que fazem. Nota de rodapé número 2. Leitura da nota de rodapé número 2. Lucas, capítulo 23, versículos 33 e 34. O grande número de pessoas ali presentes representava a violência humana. Para elas, não havia sequer um laivo de maldade em suas ações, e se ofenderiam, certamente, se fossem acusadas de perversas. Jesus, no entanto, as entendia em sua infância espiritual. Todos nós, na atualidade, preocupados em saber como lidar com a violência que explode de tempos em tempos no seio da sociedade terrena, devemos sempre fazer uma busca interior para compreender integralmente o significado majestoso dessa atitude de entendimento, perdão e amor que Jesus Cristo legou para toda a humanidade. Faixa 6. Orgulho. Na vida, nada está perdido. Aliás, existe a época certa para cada um saber o que é preciso para se desenvolver. Desprezar é sentir ou manifestar desconsideração por alguém ou por alguma coisa. Portanto, é uma atitude sempre inadequada nas estradas de nossa existência evolutiva. Menosprezar é um sentimento pelo qual nos colocamos acima de tudo e de todos, avaliando com arrogância os acontecimentos e os fatos do alto da torre do castelo de nosso orgulho. A nenhuma coisa ou criatura deve-se atribuir o termo desprezível, pois tudo o que existe sobre a terra é criação divina, logo, útil e proveitosa, mesmo que agora não possamos compreender seu real significado. Talvez não entendamos de imediato nosso papel na vida, mas podemos ter a certeza de que todos somos importantes e todos fomos convocados a dar nossa contribuição ao universo. A cada instante, estamos criando impressões muito fortes na atmosfera espiritual, emocional, mental e física da comunidade onde vivemos. Todo envolvimento na vida tem um propósito determinado cujo entendimento, além de esclarecer nosso valor pessoal, favorecerá o amor, o respeito e a aceitação de cada um de nossos semelhantes. Frequentemente dizemos que certas pessoas são indispensáveis e que muitos indivíduos são improdutivos, e perguntamos mais além: qual o propósito da vida para com estas criaturas ociosas? Não julguemos, com nossos conceitos apressados, os acontecimentos em nosso derredor. Antes, aguardemos com calma e façamos uma análise mais profunda da situação. Assim agindo, poderemos avaliar melhor todo o contexto vivencial. Desempenham função útil no universo os espíritos inferiores e imperfeitos. Todos têm deveres a cumprir. Para a construção de um edifício, não concorre tanto o último dos serventes de pedreiro como o arquiteto? Nota de rodapé número 1. Leitura da nota de rodapé número 1. Questão 559. Também desempenham função útil no universo os espíritos inferiores e imperfeitos? Todos têm deveres a cumprir. Para a construção de um edifício, não concorre tanto o último dos serventes de pedreiro como o arquiteto? Nenhuma ocorrência, fato ou pensamento deverá ser sentido ou analisado separadamente, pois o grande sistema que nos rege age de forma interdependente. Apesar de sermos únicos, todos fomos criados para contribuir coletivamente no mundo e para usar as possibilidades de nossa singularidade. Para tudo há um sentido e uma explicação no universo. Sempre estará implícita uma mensagem proveitosa para nosso progresso espiritual, muitas vezes, porém, de forma inarticulada e silenciosa. Nunca nos esqueçamos de que a vida sempre agirá em nosso benefício, quer nos setores da solidão, quer nos de muitas companhias, ou seja, entre encontros, desencontros e reencontros. A aflição também é um benefício. Todo sofrimento é um ato importantíssimo de conhecimento e aprendizagem. Se bem entendermos, no entanto, as verdadeiras intenções das lições a nós apresentadas, retiraremos tesouros imensos de progresso e amadurecimento espiritual. As dificuldades que a vida nos apresenta têm sempre um caráter educativo. Mesmo que as vejamos agora como castigo ou punição, mais tarde tomaremos consciência de que eram unicamente produtos de nosso limitado estado de compreensão e discernimento evolutivo. Descobrir a vida como um todo será sempre um constante processo de trabalho dos homens. Efetivamente, a vida é trabalho e movimento. E para fazermos nosso aprendizado evolutivo, há um certo tempo de gestação, se assim podemos dizer. Na vida, nada está perdido. Aliás, existe a época certa para cada um saber o que é preciso para se desenvolver. Nosso orgulho quer transformar-nos em super-homens, fazendo-nos sentir heroicamente estressados, induzindo-nos a ser cuidadores e juízes dos métodos de evolução da vida excelsa, e com arrogância, nomear os outros como desprezíveis, ociosos, improdutivos e inúteis. Poderemos agir no processo de formação e progresso das criaturas, nunca forçar o processo ou criticar o seu andamento. A pretensão do orgulhoso leva-o a acreditar que existe uma santidade desvinculada da realidade humana, ou seja, organizada e estruturada de forma diferente dos princípios pertencentes à natureza. Portanto, não é de ordem divina, mas é da mentalidade deturpada de alguns místicos do passado. Nada é inútil no universo. A divindade age sem cessar em solicitude e consideração a cada uma de suas criaturas e criações. O progresso da humanidade é inevitável. Todos estamos progredindo e crescendo, ainda que algumas vezes não nos apercebamos disso. Faixa 7. Orgulho. A compulsão de querer controlar a vida alheia é fruto de nosso orgulho. Para ser bom mestre, não é preciso fazer seguidores ou discípulos, nem mesmo possuir cortejos ou comitivas, mas simplesmente fazer com que cada ser descubra em si mesmo o seu próprio guia. Não devemos ditar nossas regras aos indivíduos, mas fazer com que eles tomem consciência de seus valores internos. Abre parêntese. Senso, emoções e sentimentos. Fecha parêntese. E passem a usá-los sempre que necessário. Essa é a função dos que querem ajudar o progresso espiritual dos outros. Os indivíduos portadores de uma personalidade orgulhosa se apoiam em um princípio de total submissão às regras e costumes sociais, bem como os defendem energicamente. Utilizam-se de um impetuoso interesse por tudo aquilo que se convencionou chamar de certo ou errado, porque isso lhes proporciona uma fictícia cartilha do bem, em que, ao manuseá-la, possam encontrar os instrumentos para manipular e dominar, e assim se sintam ocupando uma posição de inquestionável autoridade. Quase sempre se autodenominam bem-intencionados e sustentam uma aura de pessoas delicadas, evoluídas e desprendidas, distraindo os indivíduos para que não percebam as expressões sintomáticas que denunciariam suas posturas de severo crítico, policial e disciplinador das consciências. Nos meios religiosos, os dominadores e orgulhosos agem furtivamente. Não somente representam papéis de virtuosos, como também acreditam que o são, porque ainda não alcançaram a autoconsciência. Exigem e esperam obediência absoluta. São super preocupados com exatidão, ordem e disciplina, irritando-se com pequenos gestos que fujam aos padrões pré-estabelecidos. Possuem uma inclinação compulsiva ao puritanismo, despertando com isso simpatia e consideração nas pessoas simplórias e crédulas. Algumas, no entanto, por serem mais avisadas e conscientes, não se deixam enganar, discernindo logo o desajuste emocional. O capítulo 10 da segunda parte de O Livro dos Espíritos diz respeito a ocupações e missões dos espíritos. Dizem os benfeitores que a missão primordial das almas é a de melhorarem-se pessoalmente e, além disso, concorrerem para a harmonia do universo, executando as vontades de Deus. Nota de rodapé número 1. Leitura da nota de rodapé número 1. Questão 558. Alguma outra coisa incumbe aos espíritos fazer que não seja melhorarem-se pessoalmente? Concorrem para a harmonia do universo executando as vontades de Deus, cujos ministros eles são. A vida espírita é uma ocupação contínua, mas que nada tem de penosa como a vida na Terra, porque não há a fadiga corporal nem as angústias das necessidades. A autêntica relação de ajuda entre as pessoas consiste em estimular a independência e a individualidade, nada se pedindo em troca. Ninguém deverá ter a pretensão de ser salvador das almas. A compulsão de querer controlar a vida alheia é fruto de nosso orgulho. O ser amadurecido tem a habilidade perceptiva de diagnosticar os processos pelos quais a evolução age em nós. Portanto, não controla, mas sim coopera com o amor e com a liberdade das leis naturais. Nenhuma pessoa pode realizar a tarefa de outra. As experiências pelas quais passamos em nossa jornada terrena são todas aquelas que mais necessitamos realizar para nosso aprimoramento espiritual. Muitos de nós convivemos, outros ainda convivem, com indivíduos que tentam cuidar de nosso desenvolvimento espiritual, impondo controle excessivo e disciplina perfeccionista, não respeitando, porém, os limites de nossa compreensão e percepção da vida. São censuradores morais, incapazes de compreender as dificuldades alheias, pois não entendem que cada alma apenas pode amadurecer de acordo com o grau de desenvolvimento de seu potencial interno. Não se tem notícias de que Jesus Cristo impusesse cobranças ou tivesse promovido convites insistentes ao crescimento das almas. Teve como missão na Terra ensinar-nos serenidade e harmonia para entrarmos em comunhão com Deus em nós. Confiava plenamente no sábio e amoroso poder que dirige o universo e, portanto, respeitava os objetivos da natureza, que age no comportamento humano desenvolvendo-o de muitas maneiras. Sabia que a evolução ocorre de modo inevitável, recebendo ou não ajuda dos homens. O mestre entendia que se combatêssemos e lutássemos contra nossos erros, poderíamos potencializá-los. Nunca usava de força e imposição, mas de uma técnica para que pudéssemos desenvolver a virtude oposta. Mulher, onde estão aqueles teus acusadores? Ninguém te condenou? E ela disse, ninguém, Senhor. E disse-lhe Jesus, nem eu também te condeno. Vai-te e não peques mais. Nota de rodapé número 2. Leitura da nota de rodapé número 2. João, capítulo 8, versículos 10 e 11. Não censurou ou criticou a atitude inadequada, mas propiciou o desenvolvimento da autoconfiança, para que ela encontrasse por si mesma seus valores internos. Nunca amadureceremos se deixarmos os outros pensarem por nós e determinarem nossas escolhas. Não é a ajuda real a que se referia Jesus, a crítica moralista, o desejo de reformar os outros, o controle do que se deve fazer ou não fazer. Antes, tais comportamentos revelam os traços de caráter dos indivíduos orgulhosos e ainda distanciados da autêntica cooperação no processo de evolução, que não os deixam perceber que ocorre naturalmente na intimidade das criaturas.
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2: Era uma manhã muito bonita. A floresta estava em festa. Todos já haviam acordado e se preparavam para o trabalho. Egolanda era uma formiguinha muito esperta, que morava em um grande formigueiro. Como formiguinha operária, sua responsabilidade era trazer alimento para as outras irmãs. Naquele dia, Egolanda decidiu que iria para a região próxima à cerca do parque. Era domingo, estava repleto de pessoas e, com certeza, acharia muita comida. Pediu autorização ao chefe do serviço, para que foi prontamente atendida. Assim, correu para o parque. Passou por muitos troncos, folhas, árvores, até que chegou à grande cerca. Olhou de um lado, olhou do outro e decidiu ir mais adiante. Até que...
3: Mofa!
2: Exclamou assustada. Havia encontrado uma enorme montanha toda branquinha.
3: Puxa, que bonito! Vou olhar mais de perto.
2: Aproximou-se então, percebeu que aquela enorme montanha era toda feita de açúcar. Ficou tão maravilhada com a sua descoberta que gritou bem alto.
3: Estou rica, rica! Esta montanha inteira daria para alimentar o formigueiro todinho por mais de um ano.
2: Mas aquela alegria mudou de repente.
3: O quê? Eu? Dividir isto com aquelas formigas preguiçosas? Quem acha que fui eu? Poderei passar o resto da vida aqui sentada e sem fazer nada. Vou construir o meu castelo e serei a rainha do açúcar. Quem quiser do meu açúcar, que pague, e caro.
2: Mas, primeiro, foi construir uma muralha em volta para evitar as formigas intrusas em seu palácio.
3: Será lá em cima, bem no topo, para que todos vejam quem sou.
2: Passou todo o dia catando gravetos, folhas, construiu o muro e o castelo. Já era noite e lá no formigueiro todas estavam muito preocupadas porque ela não havia voltado. Falaram com a rainha da sua ausência e ela imediatamente ordenou que fossem providenciados alguns grupos de busca. Deviam partir logo pela manhã. No outro dia, de manhã cedinho, várias equipes saíram à sua procura. E ela foi encontrada, tomando sol na varanda do seu castelo.
4: Egolanda, o que faz aí?
2: Gritou uma das suas irmãs, ao que ela respondeu prontamente.
3: Agora estou rica e não preciso de vocês. Olhem o meu reino e fiquem maravilhadas com tudo o que tenho.
2: Todas se entreolharam. Como não entenderam nada, voltaram correndo para o formigueiro e contaram tudo à rainha. A rainha resolveu ir fazer uma visita para ver o que se passava. Chegando lá, observou aquela montanha e percebeu o que havia acontecido. Dirigiu-se a Egolanda e falou:
5: Minha filha, sei o que se passa. Esta montanha é toda de açúcar, não é?
3: Sim,
5: respondeu Egolanda.
3: E toda a minha também.
5: Mas Egolanda, pense bem. Como poderia ser útil para todas nós a sua descoberta? Poderíamos ter alimento por um longo período de tempo.
3: O quê?
5: começou a berrar.
3: Você acha que eu vou dividir tudo isso com vocês? Agora também sou uma rainha e nunca mais trabalharei para ninguém.
5: Mas o trabalho é um meio de você se sentir útil.
3: Besteira! Fora daqui! Eu não quero ver nenhuma de vocês nunca mais!
5: A rainha se entristeceu muito. A chefe da guarda, que havia acompanhado a rainha, ficou indignada com a atitude de Egolanda e falou:
4: Majestade, vamos tomar a montanha à força e depois prenderemos essa ingrata aí.
5: Não, ela não está precisando de prisão. Ela está doente, muito doente. Vamos embora e deixemos tudo como ela deseja. As formigas foram embora e deixaram Egolanda em sua nova casa. O tempo foi passando e Egolanda ficava o dia inteiro sem fazer nada, só comendo e dormindo. Certo dia, começou a cair uma chuvinha muito fininha, que logo virou uma grande tempestade. Egolanda estava no seu castelo, protegida. Como estava chovendo, foi dormir um pouquinho, arrumou sua caminha e tirou uma longa soneca. A chuva que estava caindo lá fora, aos poucos foi derretendo a montanha e começou a formar uma enorme lagoa de melado. Egolanda acordou assustada e viu que estava presa e cada vez se afundava mais e mais. Tentou sair dali, mas não tinha o que segurar. Ficou desesperada e gritou por socorro.
3: Socorro! Socorro! Socorro! Alguém me ajuda!
5: Lá no formigueiro, a sentinela de plantão começou a ouvir aquele grito que vinha de bem longe. Correu para a rainha e disse:
4: Majestade, tem alguém lá fora precisando de ajuda e está gritando por socorro.
5: A rainha prontamente respondeu: Chame a equipe de resgate e salve a criatura. Depressa, anda! Imediatamente, a equipe de resgate partiu em direção ao chamado. Viram aquela enorme lagoa e lá no meio alguém com as mãos estendidas. Improvisaram uma corda com alguns pedacinhos de folhas. Laçaram a infeliz, puxando-a para fora. Que surpresa! Descobriram então quem era.
4: Nossa, é Egolanda!
5: Falou a chefe do grupo.
4: Vamos levar a Fujana para a rainha.
5: Chegando ao formigueiro, para espanto geral, a rainha mandou que arrumassem o melhor quarto e chamassem os melhores médicos. Cuidou pessoalmente dela durante muitos dias, até que Egolanda despertou. Abriu os olhos e viu a grande rainha à sua frente. Ei, filha, está melhor?
3: Majestade, o que estou fazendo aqui? Só me lembro de estar me afogando naquela lagoa de melado.
5: Retiramos você de lá. Agora você tem que descansar para ficar completamente boa. Está com fome?
4: Sim.
5: Dirigiu-se à enfermeira de plantão e disse: Traga sopa, por favor. Voltando-se novamente para Egolanda, acrescentou: Agora que você já está um pouco melhor, vou voltar às minhas tarefas. As enfermeiras cuidarão bem de você. Sentindo-se amparada, Egolanda começou a se lembrar do que havia feito. Lembrou-se que havia negado partilhar sua descoberta com as irmãs e não compreendia por que estavam tratando dela tão bem. Já não era mais rica, já não tinha mais nada a oferecer. Antes que a rainha se retirasse, perguntou apressada:
3: Majestade, Por que vocês estão me tratando assim depois de tudo o que eu fiz?
5: O que você fez não foi correto, mas existe algo que você não está levando em consideração.
3: O quê?
5: Perguntou Egolanda. A rainha sorriu com doçura e disse: é que nós amamos você. Diante daquelas palavras, Egolanda começou a chorar. Desejou naquele momento ter morrido na lagoa, tamanha vergonha que sentia. Percebendo o que se passava, a rainha mudou de assunto, dizendo: espero que você sare logo, para que possa voltar ao trabalho.
3: A senhora não vai me castigar por tudo que eu fiz?
5: Perguntou a pobrezinha. Você não acha, filha, que já se castigou bastante? É muito bom que esteja de volta. A rainha retirou-se do quarto e Egolanda chorou por muito tempo, muito tempo. Chorava não mais de vergonha do que havia feito, mas de felicidade, porque havia compreendido que o tesouro maior neste mundo são os amigos que conseguimos conquistar com o perdão, amor e solidariedade. E assim dizemos: Senhor, ensina-nos a ofertar o coração puro e o pensamento elevado na oração. Ajuda-nos a pedir em teu nome para que a força de nossos desejos não perturbe a execução de teus desígnios. Ampara-nos a fim de que o nosso sentimento se harmonize com a tua vontade e que possamos cada dia ser instrumentos vivos e operosos da paz e do amor, do aperfeiçoamento e da alegria, de acordo com a lei. Assim seja, por Meimei, no livro Pai Nosso.
6: O Sol.

O sol sempre brilha para todos. Às vezes, somos nós que não o percebemos. Era uma vez uma criança que há muito tempo não sorria. Algumas coisas haviam acontecido em sua vida que a magoaram profundamente e ela decidiu que nunca mais iria sorrir. Um dia, enquanto andava, não notou uma pedra perdida em seu caminho. Deu um tropeção e caiu. Aquela pedra foi providencial. Graças a ela e ao tombo que levou, aquela criança, ao se levantar, foi obrigada a olhar para cima e foi aí que viu o sol. A criança notou um enorme e largo sorriso estampado no rosto dele. O sol, então, sorrindo, disse: "Olá, criança!" E a criança, tristemente, respondeu: "Olá, sol. Você está rindo do tombo que eu levei, não é? É, eu sei que sou desajeitada, eu sei." O sol disse admirado: "Ei, não estou rindo de você, estou só rindo, ou melhor, sorrindo para você, o que é diferente. Finalmente, você me notou. Há muito tempo estou querendo falar com você." "Falar o quê?" disse a criança. "Que tenho sempre estado ao seu lado, apesar de você insistir em não notar a minha presença. Tenho acompanhado cada passo seu. Procuro sempre iluminar o seu caminho. Porém, ultimamente, você tem estado muito triste. Lanço meus raios em sua direção, mas não consigo atingir você." A criança, ainda desconfiada, perguntou: "Por que você está querendo me ajudar?" "Cuido de todos os seres da Terra, não só dos homens, como também dos animais e vegetais. Minha função é transmitir e irradiar a luz. Sinto que você não tem percebido a minha presença." A criança então suspirou e disse: "A vida é chata e não tem graça." O sol, com sua visão mais ampla, disse: "Logo se vê que você conhece muito pouco sobre a vida. O problema é que até agora você só tem olhado para baixo e só tem visto o chão. Venha comigo, vou levá-lo a uma viagem em que irá ampliar os seus horizontes." E continuou: "Olhe à sua volta e perceba as flores, perceba sua textura, seu perfume, suas cores. Veja ali também aquela formiga, tão pequena e tão perfeita. Olhe lá, aquele pássaro. Ele, bem maior que a formiga, consegue voar. A vida caprichou em cada detalhe. Da minhoca ao belo pássaro, percebemos a perfeição. Para a natureza, não há diferença. O capricho e o amor que a vida utilizou para criar esta flor é o mesmo que utilizou para criar você." A criança ouviu com atenção o sol e falou: "Mas essa linda flor não me parece triste." "Essa flor", disse o sol, "foi colocada ali para embelezar a paisagem e sensibilizar o homem, mas ela também sente alegria e tristeza. Agora ele está viçosa e alegre, mas também já a vi murcha e triste." E a criança, pensativa, disse: "Então ninguém consegue ficar feliz, sorridente e radiante o tempo todo?" "Não, na natureza existe a lei do equilíbrio. Mesmo eu, às vezes, retiro-me do céu e tudo escurece, para ensinar as pessoas que alegria e tristeza, dia e noite, calor e frio, são os dois lados da mesma moeda, são inseparáveis. À noite, eu continuo a brilhar em outro lugar, ainda que você não perceba. Portanto, o fato de você estar triste não significa que você não saiba sorrir. O sorriso está só escondido aí, dentro de você. Se você está triste agora, é porque há espaço para a alegria. Quanto maior for a sua capacidade de sentir a tristeza, maior também será a sua capacidade de

disposto a cumpri-la. Certa vez, preocupado com o horário, aproximou-se de um pequeno ônibus com a intenção de aproveitá-lo para a travessia de extenso trecho da cidade em que morava. Mas, no momento exato em que o ia fazer, surgiu-lhe à frente um vizinho que lhe prendeu a atenção para longa conversa. O rapaz consultava o relógio de segundo a segundo, deixando perceber a pressa que o levara a movimentar-se rápido. Mas o amigo, segurando-lhe o braço, parecia desvelar-se em lhe transmitir todas as minudescências de um caso absolutamente sem importância. Contrafeito com a insistência da conversação aborrecida e inútil, o jovem ouvia o companheiro, por espírito de gentileza, quando o veículo largou sem ele. Daí alguns minutos, porém, correu inquietante notícia. A máquina estava sendo guiada por um condutor embriagado e precipitara-se num despenhadeiro, espatifando-se. Ouvindo com paciência uma palestra incômoda, o moço fora salvo de triste desastre. O jovem refletiu sobre a ocorrência e chegou à conclusão de que, muitas vezes, a vontade divina se manifesta em nosso favor, nas pequenas contrariedades do caminho, ajudando-nos a cumprir nossos mais simples deveres. E passou a considerar, com mais respeito e atenção, as circunstâncias inesperadas que nos surgem à frente na esfera dos nossos deveres de cada dia.

perdoa as nossas dívidas, assim como perdoamos aos nossos devedores. Quando pronunciamos as palavras, perdoa as nossas dívidas, assim como perdoamos aos nossos devedores, não apenas estamos à espera do benefício para o nosso coração e para a nossa consciência, mas estamos

gradualmente, assumindo o compromisso de desculpar os que nos ofendem. Todos possuímos a tendência de observar com evasivas os grandes defeitos que existem em nós, reprovando, entretanto, sem exame, pequeninas faltas alheias. Por isso mesmo Jesus, em nos ensinando a orar, recomendou-nos esquecer qualquer mágoa que alguém nos tenha causado. Se não oferecermos repouso à mente do próximo, como poderemos aguardar o descanso para os nossos pensamentos? Será justo conservar todo o pão em nossa casa, deixando a fome aniquilar a residência do vizinho? A paz é também alimento da alma. E se desejamos tranquilidade para nós, não nos esqueçamos do entendimento e da harmonia que devemos aos demais.

para a hora das refeições. Senhor Deus, abençoe o alimento que vamos tomar, que ele se torne em boas energias para poder me sustentar. Abençoe o lavrador que este alimento plantou, o transportador e o vendedor que o comercializou. Que todas as pessoas no mundo possam ter mesa farta. Quem trabalha honestamente, tudo tem, nada falta. Amém.

quase tinham poucos centros espíritas. Mas a federação começou realmente com um trabalho federativo, reunindo centros espíritas de todo o Brasil, que se ligavam diretamente a ela, uma vez que na época não havia praticamente federações estaduais. E todo o trabalho foi feito dentro de diretrizes importantes. Em 1889, houve uma comunicação que foi muito significativa para o movimento espírita brasileiro, que foi uma comunicação de Kardec através da mediunidade de Frederico Júnior. E nessa oportunidade, no caso Bezerra estava na presidência da federação pela primeira vez, esta mensagem de Kardec incentivava, estimulava o movimento espírita brasileiro a tomar uma postura de estudo da doutrina, de prática da caridade e de união dos espíritos. Dentro desse enfoque, o trabalho foi sendo desenvolvido gradativamente. Bezerra de Menezes, quando assumiu em 1895, até 1900, quando desencarnou, conseguiu dar as bases para o desenvolvimento desse trabalho. Houve realmente o programa de estudo da doutrina espírita, houve o desenvolvimento do trabalho do Departamento de Assistência aos Necessitados, que foi criado em 1890, e trabalhou-se também no processo de união dos espíritas, dentro do princípio de fraternidade. Para a federação, a doutrina espírita sempre teve um enfoque praticamente tríplice, ou seja, científico, filosófico, religioso, enfatizando sempre muito a diretriz moral do próprio Evangelho, consciente de que se trata a doutrina espírita do Consolador prometido por Jesus. Esse trabalho ensejou uma série de consequências posteriores. Em 1904, a Federação Espírita Brasileira reuniu o movimento espírita, de uma forma geral, no Rio de Janeiro, em comemoração ao centenário, primeiro centenário de nascimento de Kardec. Em 1926, 1933, fez as primeiras reuniões do seu então Conselho Federativo, que reunia os centros espíritas diretamente. Nessa época já começou também, na década de 30, ou antes até começou o trabalho de edição de livros, que foi incrementado mais na década de 1930 e estimulado mais na década de 1940, até com a mudança do departamento editorial e gráfico da FEB, que antes era na Avenida Passos, no Rio, para São Cristóvão. Esse trabalho foi muito importante porque realmente deu condições de difundir amplamente a doutrina espírita. Nesse sentido, a FEB tem um mérito indubitavelmente grande, porque chegou a ter um período, ainda no início do século XX, em que ela quase ficou sozinha editando livros espíritas, porque eram livros praticamente sacrificiais, e ela se empenhou em realmente editar os clássicos, os básicos livros e desenvolver esse trabalho independentemente das dificuldades. Aliás, a tônica da FEB sempre foi editar livros de interesse doutrinário, independentemente de qualquer benefício que decorra dessa escolha. E na sequência do seu trabalho, em 1949, houve a assinatura do Pacto Áureo, que ajudou a consolidar um pouco mais o trabalho federativo. E na segunda metade do século XX, a partir do próprio Pacto Áureo, houve o desenvolvimento de um trabalho de relacionamento com os centros espíritas através das federações espíritas estaduais, que desenvolveu ainda mais a partir da década de 1970, quando o Conselho Federativo Nacional intensificou o trabalho de apoio ao centro espírita, criou as comissões regionais do Conselho Federativo Nacional, que hoje estão ensejando um relacionamento grande entre todos os centros espíritas, entre todas as federações, ajudando a preservar a diretriz doutrinária sempre assentada firmemente nas obras básicas da codificação kardeciana e proporcionando um espaço de relacionamento entre os trabalhadores espíritas das mais diversas instituições, no sentido de aprimorarem-se constantemente no trabalho de promover o estudo, a difusão e a prática da doutrina espírita.
a FEB basicamente, estatutariamente,

0: destaca que o objetivo dela é exatamente esse: promover o estudo, a difusão e a prática da doutrina espírita com base nas obras de Allan Kardec e no Evangelho de Jesus. Promover o trabalho da prática da caridade no seu sentido abrangente, com base na doutrina espírita, e promover o trabalho de união dos espíritas e de unificação do movimento espírita.
1: Até que ponto o senhor diria que o Pacto Áureo foi uma medida eficiente para a sustentação e coesão do espiritismo em nosso país?
0: A Federação Espírita Brasileira, quando foi criada, em 1884, é de se observar que muito pouco movimento espírita existia, muito poucas instituições existiam. Mas o mérito que ela evidenciou logo do início foi exatamente ela se colocar na posição de uma entidade federativa, sempre proporcionando condições de ser um polo de integração de relacionamento dos centros espíritas. Só que para um país continental como o Brasil, era necessário dar passos significativos. Tanto é que, em 1904, no encontro que houve do movimento espírita no Rio de Janeiro, um dos pontos que foi tratado foi exatamente este de estimular a criação de entidades federativas estaduais, exatamente para propiciar um relacionamento, um contato mais eficiente entre os centros espíritas, que é sempre o objetivo principal. Isso acabou trazendo benefícios, de tal forma que, quando foi na metade do século XX, já na década de 40, havia um bom número de estados com federativas estaduais. Alguns até tinham várias federativas estaduais. E em 1949, decorrente até do trabalho de vários companheiros de várias entidades federativas estaduais, sentiram a necessidade de aproximar e integrar mais com a própria Federação Espírita Brasileira. E desse encontro do Pacto Áureo, o que houve de básico foi exatamente a importância de buscar uma integração de todos os segmentos espíritas, o reconhecimento da Federação Espírita como polo de integração nacional, o reconhecimento da Federação Espírita Brasileira com referência às instituições federativas estaduais como polo de integração dos centros em nível estadual. E em decorrência disso, houve uma alteração do Conselho Espírita, ou Conselho Federativo, como era chamado, da Federação Espírita Brasileira, que reunia centros espíritas diretamente à FEB, transformando em Conselho Federativo Nacional, mudando o nome, para dar um sentido diferente, fazendo com que ele integrasse as federativas estaduais. E as federativas se incumbiriam do contato com o Centro Espírita. Foi muito positivo isso, a nosso ver, porque com base nesse procedimento, que foi em 5 de outubro de 1949, a criação do novo modelo, a instalação do novo modelo do Conselho Federativo Nacional ocorreu dia 1 de janeiro de 1950. A década de 50 proporcionou a vários companheiros visitarem vários estados, ajudando não só a destacar que havia já um Conselho Federativo Nacional, convidando companheiros de outros estados a se integrarem, ou a instalar ou criar uma entidade federativa, ou quando tivesse vários, buscarem uma forma de unificação entre elas. A década de 1950 foi trabalhada nesse aspecto. A década de 1960 começaram os primeiros trabalhos objetivos de troca de informações entre instituições e entre federativas para ajudar os centros a dinamizar cada vez mais as suas atividades e preservar também a diretriz doutrinária. Começou com o simpósio Centro Sulino, que ocorreu em Curitiba em 1962. Depois houve o simpósio do Nordeste, que ocorreu em Salvador. Depois teve no Norte, em Manaus, segundo nos consta, na região Centro. E depois aglutinou-se como um primeiro esforço de regionalização do movimento espírita brasileiro. Na década de 1970, esse esforço de regionalização se transformou na criação dos conselhos zonais. O Conselho Zonal funcionava dividindo o Brasil em quatro partes, em quatro zonas, e em cada zona se discutia um assunto que depois passava para a outra zona e a discussão era uma vez a cada 6 meses, ou seja, escolhia-se um assunto, o primeiro foi até abordando a questão da assistência social à luz da doutrina espírita, ele ia passando a cada 6 meses numa dessas quatro regiões, fechando depois naquilo que se chamava de reunião plenária do Conselho Federativo Nacional. Depois do primeiro ciclo, que foi da assistência social, houve o segundo ciclo voltado à questão de análise da mocidade espírita, que era uma atividade dinâmica também na época, mas reclamava algum estudo mais aprofundado. Mas a partir de 1975, houve uma decisão para que esses ciclos zonais começassem a estudar o centro espírita. Por que estudar o centro espírita? Porque começou-se a observar que o centro espírita era, sem dúvida, a unidade fundamental do movimento espírita. Um centro espírita bem organizado, bem estruturado, explorado em toda a sua potencialidade, ele tem uma capacidade de divulgação, uma capacidade de prática espírita muito grande, uma base de trabalho muito importante no sentido de realmente não só difundir, mas facilitar o processo pelo qual todos nós somos convidados a vivenciar os princípios espíritas com base no Evangelho. E a abordagem do centro espírita praticamente durou 5 anos, porque começou com o título Adequação do Centro Espírita para Melhor Atendimento de Suas Finalidades. E nessa adequação discutia-se o quê? Como entender o centro espírita e o que, basicamente, cabe a ele fazer? É interessante que hoje nós abordamos isso e achamos mais ou menos simples. Mas na época havia o hábito de se estudar na mocidade espírita. O centro espírita muitas vezes era o local para atividade mediúnica só. E nessa época também começou uma questão interessante, porque se falava muito da unificação. Nós vamos fazer a unificação, mas havia um cuidado perfeitamente compreensível de não interferir na autonomia da casa espírita. Então, qualquer tentativa de ajuda era dada uma ideia de que estava havendo uma intervenção. Só que, com o tempo, os centros espíritas começaram a sentir necessidade de receber orientação, receber esclarecimento, começou a haver crescimento, os dirigentes queriam buscar elementos de orientação. E aí, no caso, o próprio trabalho de unificação, nessa abordagem do centro espírita, começou a mudar um pouco também a sua postura. Realmente, ele não ia intervir, porque os centros espíritas são autônomos. Por outro lado, ele não pode ser omisso, porque também não justificaria falar sobre uma unificação que não redundasse em benefício do movimento espírita e nem da casa espírita. Aí se concluiu na postura equilibrada de que cabe ao trabalho de unificação ajudar, apoiar, esclarecer, orientar no que for possível, proporcionar, acima de tudo, espaço para a troca de informações, mas tudo o que ele decidisse, ou propusesse, ou colaborasse, seria sempre a título de sugestão, de subsídio para o centro espírita, que sempre teria liberdade de adotar ou não adotar, ou adotando, adaptar a sua própria realidade. Essa forma foi uma forma, parece que muito feliz, porque proporcionou a todos a convicção de que poderiam ajudar, poderiam aprimorar, e naturalmente cada um respeitaria o nível cultural dos próprios grupos, ou das próprias cidades, ou dos seus próprios estados, abordando a doutrina espírita sempre, com base na obra kardeciana, mas adaptando a realidade cultural, a necessidade do grupo, a realidade, enfim, daqueles que estavam ali trabalhando. Então, isso proporcionou uma dinâmica maior. Então, nesse primeiro ciclo, a partir de 1975, começou o trabalho realmente de abordagem maior do centro espírita. Como entender o centro espírita e o que, basicamente, cabe a ele realizar. Terminado esse trabalho, que foi de abril de 75 até novembro de 77, o Conselho resolveu continuar tratando do assunto centro espírita e entrou na questão do como fazer. Ou seja, já se entendeu como entender o centro espírita, o que cabe a ele fazer, então como fazer. Essa discussão foi mais detalhada, correu também o Brasil inteiro, em 2 anos e meio, e em julho de 1980 surgiu o documento Orientação Centro Espírita, que foi o primeiro documento realmente de caráter federativo, que não era de uma pessoa, não era de um grupo, mas era o retrato, vamos dizer assim, de um pensamento do movimento espírita nacional, que era disponibilizado aos centros como uma orientação, uma colaboração. E nunca foi uma imposição. Ficou sempre como uma opção, um guia de referência para todos. Então foi um passo muito significativo. E nessa discussão toda, houve um fato bastante interessante, porque o próprio Conselho Federativo Nacional começou a tomar consciência do cuidado que deveria ter ao oferecer algum material, alguma diretriz, algum programa. E uma das coisas muito positivas que sempre se vigia até hoje é o Conselho nunca aprovar um programa de estudo. Por que não aprovar um programa de estudo? Orientação Centro Espírita, quem vê, tem uma diretriz, é um norteamento, é normativo, não é obrigatoriamente um programa de execução. E o cuidado para não se aprovar um programa é para que, ao provar um programa, se desaprove os demais que venham a ser adaptados ou usados por qualquer outro centro espírita. Então, o Conselho Federativo ele precisaria manter essa ideia de uma orientação genérica para todos, respeitando cada grupo a adaptação, a programação que queira realizar. Jamais entrando num processo mais operacional. Exatamente para não cair no mesmo erro que ainda, hoje já não tanto, mas na época se sentia muito forte essa tendência, de gerar novos catecismos, entre aspas, que seria uma forma, um programa muito rígido de imposição para as casas espíritas, que não era o pensamento real do próprio Conselho. É interessante, então, que para centro espírita, o Conselho sentiu que já tinha feito aquilo que poderia fazer. Mas surgia também, concomitantemente, outra preocupação. Qual era? Como é que vai se fazer, como é que se vai realizar o trabalho de unificação? Qual a filosofia que norteia o trabalho de unificação? O que orienta? E por que houve essa preocupação? Porque se nós já estávamos oferecendo pelo Conselho Federativo um programa para centro espírita, não era nada difícil que alguém pegasse aquele programa num entusiasmo muito compreensível e passasse a fiscalizar comportamento centro espírita, saber se estava de acordo ou não. Isso, naturalmente, seria muito compatível, eventualmente, com outros procedimentos de escolas religiosas que não espíritas, mas incompatível com o princípio de respeito à liberdade que a doutrina espírita nos proporciona e a autonomia que os grupos espíritas têm. E seria um elemento nocivo a qualquer esforço de união. Em decorrência disso, o Conselho começou a analisar um documento que seria orientação aos órgãos de unificação, mas que na época foi dado um nome um pouco diferente, que é diretriz da dinamização das atividades espíritas, que estava embutido também a ideia de dinamizar o procedimento. Esse documento enfocava a importância da unificação, sugestões diversas pelos quais nós podemos promover o trabalho de unificação, geralmente através de seminários, de encontros, de estímulo, de ajuda, de diálogo, etc. E também, a nosso ver na época, o fundamental era estabelecer a filosofia que norteia o trabalho de unificação. E começa sempre dizendo que o trabalho federativo de unificação do movimento espírita e de união dos espíritas, já começa separando união e unificação, mostrando que nós podemos e devemos unir os centros, unir as pessoas, e deixar unificação apenas para o movimento, que é em termos globais. Os cuidados de sutileza para promover um esclarecimento mais importante. Mas esse trabalho deve ser caracterizado pela simplicidade, pela fraternidade, e pela solidariedade que a doutrina espírita proporciona. E vai orientando. Nenhum centro espírita é obrigado a se integrar. Quem vai se integrar deve se integrar no trabalho federativo com voluntário e conscientemente, destaca sempre que essa integração é sempre num sentido igualitário, nunca de subordinação. Enfim, vai esclarecendo vários pontos e sempre também dando uma orientação voltada a marcar a característica do trabalho de unificação como um trabalho de prestação de serviço. É, ajudar, esclarecer, mas nunca ficar condicionando. Nós ajudamos o centro desde que o centro se inscreva. Nós ajudamos ou fazemos um... convidamos alguma instituição desde que ela se integre, procurando mostrar que o trabalho de unificação, acima de tudo, é um trabalho de doação plena, é uma vivência a mais plena possível dos princípios do Evangelho. E destacando sempre que o trabalho de unificação tem por base principal a vivência da doutrina com base nas obras básicas de Kardec. Um documento, um texto que foi fundamental para estabelecer essa filosofia também do trabalho de unificação foi o texto Unificação, uma mensagem de Bezerra de Menezes recebida por Chico Xavier em 1963. Ela realmente, ela detalha, ela é profunda e ela praticamente foi a diretriz básica que juntamente com a mensagem Obreiros do Senhor, do Espírito de Verdade e outros textos, serviram de diretriz para montar toda essa filosofia, digamos assim, que norteia o trabalho de unificação do movimento espírita no Brasil. Então, esse documento também foi terminado, começou em 1980 e terminou em 83. E aí surgiu um fato realmente interessante no Conselho Federativo Nacional, porque essas OMAIs elas discutiam documentos. E chegou um ponto que o Conselho Federativo Nacional começou a analisar bem. No que diz respeito ao Centro Espírita, já está um documento esclarecendo como entender, o que fazer e como fazer. E no que diz respeito ao trabalho de edificação, já diz da sua importância, o que fazer e como fazer também. Então, o que precisa agora? Aí vem a conclusão mais lógica. Agora precisa fazer. Bem, como é que vai fazer?
1: Consequência, né?
0: A consequência é lógica. E muitos disseram, bom, no Conselho Federativo está feito, agora as federações vão executar do jeito que puder. Mas é lógico que se simplesmente deixar as federações assim, nós não estamos fazendo o fundamental que é o trabalho de unificação, quer dizer, gerar um processo de integração. Aí achou-se conveniente mudar um pouco a estrutura dos conselhos zonais, transformando em comissões regionais. Mas não é mudança de nome só. Se nos conselhos zonais se discutia um tema e depois se concluía numa reunião representando todos, na comissão regional não se leva a tema nenhum, porque os temas já estão definidos. Os documentos do CFN já estão definidos. Então, na comissão regional começou a se estabelecer o diálogo entre as federativas, inicialmente pequeno, e através desse diálogo descobrir qual é a realidade, qual é a necessidade, se é possível começar a colocar em prática as diretrizes que o Conselho estava oferecendo. E também uma outra coisa, em vez de fazer como no Conselho Zonal, uma reunião em cada região, a cada 6 meses que ia passando, ou seja, a região podia se repetir no máximo depois de 2 anos, na comissão regional passou a se reunir anualmente. E era esse diálogo em que cada um ia discutir e verificar como é que ia fazer o trabalho de apoio à Casa Espírita que cabe à Federação Estadual realizar. E o trabalho foi crescendo dentro dessa característica de diálogo. Ninguém levava discurso, ninguém exigia uma cobrança, nada, mas como é que nós vamos fazer para fazer bem o nosso trabalho lá no nosso estado? E é interessante que, gradativamente, esse trabalho foi implantado em 1987, em 1986 teve uma única reunião no Sul, que ainda era remanescente dos conselhos zonais, E a partir de 87, praticamente, começaram esses trabalhos zonais. De início começaram os dirigentes apenas. Depois veio o grupo da infância e juventude. Começou a analisar também, trazendo as próprias, os representantes de cada federativa para ajudar o Centro Espírita nesse trabalho. Depois surgiu o setor do estudo sistematizado, da comissão do trabalho de comunicação, e foi crescendo. Surgiu também o Serviço de Assistência e Promoção Social, depois surgiu a mediunidade, atividade mediúnica, e finalmente surgiu a atividade de atendimento espiritual na Casa Espírita. Ou seja, aqueles trabalhos todos que estavam sugeridos nos documentos do Conselho Federativo começaram a ser trabalhados e construídos através do diálogo entre os companheiros que tinham relacionamento junto às próprias casas espíritas. É interessante que esse trabalho foi sendo realizado nesses 23 anos, praticamente, e só há pouco tempo nós percebemos que esta forma de dialogar praticamente criou um hábito de unificação que antes não havia. Quer dizer, uma unificação voltada a um trabalho bem objetivo, voltado à casa espírita, e dialogado, porque ninguém está lá para determinar nada, e nem obrigar ninguém, e nem ficar ouvindo propriamente discurso, cada um vai fazendo o trabalho. E por aí também teve um outro resultado muito importante, que é o fato de que cada federação começou a fazer esse trabalho de comissão regional, vamos dizer assim, nos seus estados. E aí, dessa forma, chegou-se àquele ponto final visado desde a década de 70, qual é? A própria federativa do estado faz reunião com os centros espíritas, que tratam diretamente com os centros espíritas as atividades que eles devem desenvolver na sua sede, enfim, nas suas realizações normais. Então, hoje nós estamos vendo o desenvolvimento desse trabalho construído gradativamente, de uma forma coerente, de forma compatível com a doutrina. Não é imposto, não é constrangido, é fruto de uma participação voluntária, uma participação consciente, com a natural vigilância doutrinária que esse diálogo todo propicia, porque sempre tem um que analisa, olha, cuidado, estamos querendo sair, fica na parte doutrinária correta, e verificando o trabalho cada vez mais amplo. Hoje o trabalho federativo se estende também um pouco mais, dadas as realidades que nós estamos vivenciando, com relação à gestão administrativa da Casa Espírita. É mais uma atividade que se discute na área dos dirigentes das comissões regionais e que está estimulando gradativamente o aprimoramento nos centros espíritas. É lógico que há muito ainda a crescer, mas nós acreditamos que esse trabalho tem sido feito gradativamente e com bom resultado e que é fruto do trabalho da assinatura do Pacto Áureo. E eu poderia até dizer um pouco mais, para fechar, que a resposta está meio longa.
1: Fica à vontade.
0: Que graças também a essa diretriz, a esse embasamento que o Pacto Áureo propiciou, para que nós pudéssemos ter, como temos hoje, o movimento espírita perfeitamente harmonizado na área do Conselho Federativo Nacional, isto dá condições para que nós também, pela Federação Espírita Brasileira, possamos oferecer ao movimento espírita internacional a colaboração para que também, respeitadas as culturas dos países próprias, mas sempre dentro dos princípios doutrinários, que são pontos comuns que nos cabe trabalhar, colaborar com uma certa dose de eficiência no desenvolvimento do trabalho que cada país está procurando realizar na sua área de estudo, difusão e prática da doutrina.
1: Sr. Mazotti, os recursos humanos da FEB contam com a colaboração de especialistas de escolaridade superior? E qual tipo de força produtiva eles exercem?
0: Nós temos realmente muitos colaboradores na FEB que têm cursos superiores, tanto na área da diretoria como na área dos colaboradores e em vários segmentos, como no campo da educação, no campo da assistência social. Temos também companheiros com conhecimento de curso superior no campo da informática. E hoje está se utilizando realmente todos esses recursos, tanto quanto possível, no processo de difusão. Alguns estão na faixa de funcionários, dependendo da faixa que seja necessária. Mas o que, na essência, se procura utilizar realmente todos os recursos possíveis, mesmo porque qualquer atividade que venhamos a realizar hoje, visando atender ao público em geral, e o trabalho básico nosso é este, nós precisamos oferecer material de qualidade, porque senão as pessoas naturalmente vão rejeitar. É o que estamos fazendo, por exemplo, no campo do próprio livro, que nós tínhamos os livros de excelente conteúdo, sem dúvida, mas que estava apresentando algumas falhas de apresentação, tanto na sua formatação, como até na sua capacidade de distribuição. Nós sabemos perfeitamente que temos muito que caminhar, mas já se conseguiu avançar uma boa dose para transformar os nossos livros em livros que partilham em total condição de igualdade com qualquer outra edição. E entendemos que fazemos isto em respeito à própria doutrina espírita, que ela tem qualidade suficiente para se apresentar em qualquer situação com a qualidade que os recursos humanos possam oferecer.
1: Atualmente, com as facilidades tecnológicas, muitas obras ditas espíritas, de conteúdo não confiável, são publicadas e apresentadas ao público com capas bastante atraentes. Como a FEB tem lidado com essa questão?
0: O que nós estamos procurando realizar nesse campo, que é do livro também, é exatamente procurando promover bem o nosso livro, mostrando que ele tem qualidade, tanto no seu aspecto de apresentação, como também do seu conteúdo. Esta questão, eu sei que incomoda muitas pessoas, e incomoda também muitos companheiros da própria Federação Espírita Brasileira. Só que é uma realidade que nós não podemos interferir, que é o direito que as pessoas têm de publicarem livros que eles entendam que sejam úteis e divulguem bastante. Nós estamos, a bem da verdade, agora com a doutrina espírita, fazendo exercício de respeito à liberdade. Há abusos, há usos indevidos, mas é preferível que a liberdade esteja plena no aspecto de facilitar quem quer expor, do que voltássemos àquela posição de ser restritivo em qualquer sentido, coisa que a sociedade e as condições hoje praticamente sociais já não partilhariam de uma postura como essa. Então nós entendemos, na parte da Federação Espírita Brasileira, por exemplo, que o que nos cabe é oferecer boas coisas ocupando espaços em que vai procurar difundir a doutrina espírita. Se as outras pessoas agirem ou com propósitos diversos, puramente comerciais, ou distorcerem princípios doutrinários na sua realização, por certo vão ter que responder isso diante delas mesmas, diante da própria consciência, porque não caberia a nós fazer nem processo de julgamento e nem de condenação de obra nenhuma.
1: Em quais frentes a Federação Espírita Brasileira tem atuado para a divulgação do Espiritismo no Brasil?
0: Bem, a FEB ela sempre esteve presente em quase todas as questões, mas basicamente, no momento certo, vamos dizer, ela concentrou a sua atenção, como já afirmamos, no livro. Porque você não consegue difundir doutrina espírita sem difundir o livro. E realmente ela concentrou, se organizou, estruturou um departamento editorial e foi desenvolvendo o livro amplamente. Ultimamente, se ampliou muito o trabalho voltado à atividade federativa. A atividade federativa, como se comentou, no Pacto Áureo, começou com alguma atividade mais suave, havia dificuldades, por certo, até de relacionamento num país continental como o nosso, há tempos atrás. Hoje já tudo é mais fácil. Nós temos aí o avião que propicia a possibilidade de uma integração, de uma atividade mais intensa. Então, a atividade federativa hoje, nós comentamos há pouco sobre as comissões regionais, resultado de toda uma discussão voltada no Conselho Federativo Nacional para o Centro Espírita. Só que hoje nós estamos procurando ampliar mais, porque uma das coisas importantes no trabalho de unificação, o trabalho federativo, podemos dizer assim também, é nós desenvolvermos intensamente um trabalho de preparação de recursos humanos. O treinamento, preparação de recursos humanos é fundamental. É muito comum o centro espírita querer fazer um trabalho de mediunidade e ter que buscar orientação para isso. Às vezes a Federação do Estado já tem alguma base, outras vezes não. E de qualquer forma, é importante que sejam feitos, digamos, no caso específico, seminários que procuram reunir trabalhadores de centros espíritas no sentido de aprofundar o conhecimento de determinado setor para aprimorar o trabalho na casa espírita. Nós falamos de mediunidade, mas poderia dizer setor de infância e juventude, estudo sistematizado, comunicação, a parte de atendimento espiritual, que é um ponto fundamental, inclusive, nas casas espíritas, que ajuda as casas espíritas a abrirem as portas mesmo para que as pessoas a procurem. Então, o que nós notamos é que a intensificação do trabalho também federativo pela federação hoje, ele cresceu e está propiciando uma dinamização maior nesse campo. Agora, há outras áreas que têm se que construir gradativamente, que são atividades relacionadas com uma divulgação mais ampla com outras mídias. Nós temos revistas, há um esforço de buscar outra forma de divulgação, mas vai se fazendo de acordo com a possibilidade. Então, a federação, ela tem um corpo de colaboradores bastante grande, mas mesmo sendo grande, muitas vezes está muito aquém das necessidades de manutenção e das necessidades de ampliação.
1: Sr. Mazotti, existe diferença do espiritismo praticado no exterior quando comparado com aquele praticado no Brasil?
0: Não, de certa forma, para nós falarmos em espiritismo praticado, e sempre caímos para a casa do centro espírita, o que nós observamos é que cada país aplica na sua atividade a cultura que lhe é própria, acompanhado do conhecimento doutrinário que lhe é próprio também. E nesse campo, aí o próprio Conselho Espírita Internacional está começando também a colaborar, principalmente com a edição de livros, porque muitos países nem quase podem falar muito em doutrina espírita, porque não tem nem livros na língua deles, o que dificulta a sua divulgação. Agora, no que diz respeito à prática propriamente, pelo que nós entendemos de um centro espírita, nós entendemos que há, de uma certa forma, muita semelhança. E é lógico que, adaptado à cultura de cada país, e que propicia a motivação das pessoas que ali estão para desenvolver atividades. Nós temos, só para falar, por exemplo, aqui na América, sem falar na Europa, que é outra característica, nós temos num país como os Estados Unidos ou na América do Norte uma dinâmica própria social, com característica própria. Se já chegamos para a América Central, encontramos outro tipo de cultura. Na América do Sul, nós vamos olhando também outras formas de cultura. E nós estamos observando, e no Conselho Espírita Internacional, esse processo de integração propicia que haja esse diálogo, todos procurando realizar a mesma tarefa voltada ao estudo, difusão e prática da doutrina espírita, mas adaptando esse trabalho, ou compatibilizando, melhor dizendo, esse trabalho à cultura, aos hábitos, à realidade, até econômica de cada país.
1: A Federação Espírita Brasileira acompanha as atividades de autores e expositores espíritas brasileiros fora do país?
0: Não, não há essa preocupação, não. O que existe, naturalmente, é a preocupação de divulgar, de facilitar, fazer chegar nos outros países livros básicos da doutrina, visando exatamente dar aos outros países, aos companheiros que trabalham aos outros países, condições de desenvolver bem o seu trabalho. Nesse sentido, cabe lembrar até que, no que diz respeito à difusão dos livros básicos, quem faz mais esse trabalho é exatamente... embora tenha outras editoras que fazem um trabalho bom também, a Federação Brasileira, acompanhada com o Conselho Espírita Internacional, vem desenvolvendo mais esse trabalho. Mas sem, naturalmente, interferir e nem querer contraditar qualquer trabalho que outras pessoas realizam, sempre dentro daquela ideia que nos cabe respeitar. Quando há a busca de orientação, de esclarecimento, sempre que for possível, a gente está, a Federação Brasileira e o Conselho, com as suas diretrizes já definidas, vão sempre ajudando. Mas não há nenhum procedimento e nenhuma estrutura para acompanhar e nem para avaliar, digamos assim, o trabalho de espíritas no exterior ou mesmo no Brasil.
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1: Ideia dirigida. Observando as conquistas da civilização, reflitamos nos poderes da ideia dirigida de que necessitamos no burilamento e ascensão do espírito. Por séculos, o homem usou tugúrios de taipa por domicílio. Todavia, submeteu-se à inspiração das esferas superiores e ergueu os parques residenciais que dignificam as cidades modernas. Por milênios, viajou no dorso de animais de grande porte. No entanto, obedeceu aos impulsos determinados pelo progresso e aprimorou a maquinaria com o que anula distâncias. Pensa nos méritos da ideia dirigida de que não prescindimos no próprio aperfeiçoamento. Se te acreditas doente, encaminha as forças da imaginação para o reajuste, provendo o corpo com os recursos de proteção possíveis ao teu alcance, para que a ideia dirigida de saúde te mantenha um equilíbrio orgânico. Se julgas reter o germe das moléstias que te marcaram os ascendentes, guia os desejos de renovação para nível mais alto, abraçando hábitos e ideais superiores às convicções e aos costumes em que se te acomodavam os avoengos, para que a ideia dirigida te garanta libertação. Se te admites carregando incapacidade intelectual, conduze os anseios de conhecimento para a cultura, utilizando atenção e tempo disponíveis no estudo nobre, para que a ideia dirigida te assegure os investimentos da educação. Se te aceitas por vítima de infortúnio e abandono, orienta aspirações de felicidade para o trabalho e para a cooperação fraternal, esposando serviço e humildade por recomeço de aprendizado, para que a ideia dirigida te granjeie simpatia e reconforto. A ideia dirigida é alicerce de qualquer organização. Entretanto, como ocorre ao projeto de obra determinada, que exige material adequado para que se levante, a ideia dirigida não vale só por si. Para evidenciar-se, é indispensável conjugá-la ao suor da realização. Mesmo assim, urge compreender que se pede a alavanca da vontade a fim de fundamentar-se no bem, ligar-se ao bem, revestir-se do bem e sustentar-se no bem. Reclama trabalho intenso de nossa parte para que se mantenha no melhor que possamos fazer, porque sendo a ideia dirigida a uma construção da inteligência, a inteligência do mal age também com ela.

A nova era. Deus é único. E Moisés é o Espírito que ele enviou em missão para torná-lo conhecido não só dos hebreus, como também dos povos pagãos. O povo hebreu foi o instrumento de que se serviu Deus para se revelar por Moisés e pelos profetas, e as vicissitudes por que passou esse povo destinavam-se a chamar a atenção geral e a fazer cair o véu que ocultava aos homens a divindade. Os mandamentos de Deus, dados por intermédio de Moisés, contêm o germen da mais ampla moral cristã. Os comentários da Bíblia, porém, restringiam-lhe o sentido, porque, praticada em toda sua pureza, não na teriam então compreendido. Mas, nem por isso, os 10 mandamentos de Deus deixavam de ser um como frontispício brilhante, qual farol destinado a clarear a estrada que a humanidade tinha de percorrer. A moral que Moisés ensinou era apropriada ao estado de adiantamento em que se encontravam os povos que ela se propunha regenerar. E esses povos, semi-selvagens, quanto ao aperfeiçoamento da alma, não teriam compreendido que se pudesse adorar a Deus de outro modo que não por meio de holocaustos, nem que se devesse perdoar a um inimigo. Notável do ponto de vista da matéria, e mesmo do das artes e das ciências, a inteligência deles, muito atrasada se achava em moralidade, e não se houvera convertido sob o império de uma religião inteiramente espiritual. Era-lhes necessária uma representação semimaterial, qual a que se apresentava então a religião hebraica. Os holocaustos lhes falavam aos sentidos, do mesmo passo que a ideia de Deus lhes falava ao espírito. O Cristo foi o iniciador da mais pura, da mais sublime moral, da moral evangélico-cristã, que há de renovar o mundo, aproximar os homens e torná-los irmãos, que há de fazer brotar de todos os corações a caridade e o amor do próximo, e estabelecer entre os humanos uma solidariedade comum, de uma moral, enfim, que há de transformar a

0: se desenvolvimento se efetue sem lutas. Não. Aquelas ideias precisam, para atingir a maturidade, de abalos e discussões, a fim de que atraiam a atenção das massas. Uma vez isso conseguido, a beleza e a santidade da moral tocarão os espíritos que então abraçarão uma ciência que lhes dá a chave da vida futura e descerra as portas da felicidade eterna. Moisés abriu o caminho. Jesus continuou a obra. O Espiritismo a concluirá. Assinado, um Espírita Israelita. O Evangelho segundo o Espiritismo, capítulo 1, item 9.
1: Aprendizado de amor. Dado que tens e do que és a benefício dos outros, se os outros não te compreendem, auxilia-os, mesmo assim. Se te perseguem ou caluniam, continua fazendo o melhor em benefício deles. Se te repelem, prossegue no esforço de ampará-los como puderes. É assim que o amor começa, e onde o amor se faz presente, aí está Deus. E onde Deus está, nada falta para que sejas feliz. Dia de Deus. Pensando em Deus, pense igualmente nos homens, nossos irmãos. Detente de modo especial na simpatia e no amparo possível em favor daqueles que se fizeram pais ou tutores. As mães são sempre revelações angélicas de ternura, junto aos sonhos de cada filho. Mas é preciso não esquecer que os pais também amam. Esse perdeu a juventude, carregando as responsabilidades do lar. Aquele se entregou a pesados sacrifícios, apagando a si mesmo, para que os filhos se titulassem com brilho na cultura terrestre. Outros se escravizaram a filhinhos doentes. Muitos foram banidos do refúgio doméstico, às vezes pelos próprios descendentes, exilados que se acham em recantos de imaginário repouso, por trazerem a cabeça branca por fora e, em muitas ocasiões, alquebrada por dentro, sob a carga das lembranças difíceis que conservam em relação aos infortúnios que atravessaram para que a família sobrevivesse. E ainda outros renunciaram à felicidade própria, a fim de se converterem nos guardiães da alegria e da segurança de filhos alheios. Compadece-te de nossos irmãos, os homens que não vacilaram em abraçar amargos compromissos, a benefício daqueles que lhes receberam os dons da vida. Ainda mesmo aqueles que se transviaram ou que enlouqueceram sob a delinquência, na maioria dos casos nos merecem respeitoso apreço pelas nobres intenções que os fizeram cair. A vida comunitária na Terra de hoje instituiu datas de homenagens a profissões e pessoas. Lembrando isso, reconhecemos por nós que o Dia das Mães é o Dia do Amor, mas reconhecemos também que o Dia dos Pais é o Dia de Deus.
2: Não diga que não pode trabalhar em benefício dos outros. Quantos mudos dariam uma fortuna para poderem falar como você? Quantos paralíticos suspiram pelos passos que você pode dar? Quantos milionários lhe entregariam suas riquezas para terem um décimo da fé que você tem? Não, não diga que não pode trabalhar. Distribua os bens que Deus lhe concedeu em gestos de bondade e palavras de carinho.

0: Saul está sem saída, mas não pode revelar a ninguém sua sede de vingança, muito menos ao melhor amigo de Públio Lentulus.
1: Me desculpe, senador. Na verdade, eu nem conheço Públio Lentulus pessoalmente. Eu fiquei revoltado apenas por haver recordado o que ocorreu com um jovem judeu na Palestina, logo na chegada do senador Lentulus na região.
0: É verdade. Públio foi atacado por um ladrão e ordenou à guarda que o prendesse.
1: Não foi bem assim, senador Flamínio.
0: Como sabe tanto sobre esse episódio, se diz que nem conhece Públio Lentulus pessoalmente?
1: As notícias voam, senador. E, pelo que disseram, Públio Lentulus não apenas mandou chicotear o rapaz, como também decretou para ele a prisão perpétua.
0: Se ele tomou realmente essa decisão, foi porque o ladrão miserável assim o fez por merecer. Ou, por acaso, você possui razões para crer o contrário?
1: Ah, de maneira alguma. Eu apenas fiquei impressionado com o rigor da punição.
0: Saiba que Públio é um grande homem. Um senador justo e bondoso com quem merece. Se eu descobrir que você andou sujando a imagem dele entre meus servos, sua punição será ainda pior a que foi imposta ao ladrão da Palestina.
2: Saul esconde sua ira novamente, abaixando a cabeça, aumentando dentro de si o estoque de ódio que carrega há muito tempo. Enquanto isso, em Jerusalém, Fúvia e Sulpício deparam sem esperar com a presença de Sálvio Lentulus à frente de seu palácio.
3: Fúvia? O que faz aqui a essas horas?
4: Ah, desculpe, meu marido, mas eu precisei voltar rapidamente ao palácio do governador. Havia esquecido meu colar de rubi com a pequena Flávia. Emprestei a joia à pobre menina para que se distraísse enquanto os adultos conversavam.
3: Eu não podia ter deixado para apanhá-lo amanhã pela manhã?
4: Você sabe como são as crianças, Sálvio. Eu fiquei com medo da menina acabar perdendo a minha joia preferida. O presente dado por você, que guardo com o maior orgulho e o maior carinho.
5: Bem, visto que a senhora está na segurança de sua casa, eu já vou partindo. Boa noite, senhores.
4: Obrigada pela companhia, senhor Sulpício.
2: Sulpício se retira, enquanto Sálvio e Fúvia vão entrando no salão do palácio.
3: Não sabia que conhecia o chefe da guarda, querida Fúvia.
4: Não, não conheço muito bem apenas das reuniões no palácio de Pilatos. É que eu fiquei com medo de caminhar sozinha para casa e o próprio governador solicitou ao guardião que me acompanhasse.
3: Mas, querida, moramos ao lado do palácio governamental. Por que tanto medo em caminhar poucos metros sozinha?
4: Mas chega de pergunta, Sálvio. Vamos dormir que já é tarde.
2: À porta do palácio de Pôncio Pilatos, vemos Públio, Lívia, Cláudia e a pequena Flávia.
6: Boa noite, governador. Obrigado pela maravilhosa recepção. Prometo retribuir esta noite fantástica que proporcionou a mim e a Lívia.
7: Foi um grande prazer, senador Públio. Embora sua esposa pareça não ter apreciado muito o jantar. A senhora está bem? Parece tão pálida.
8: Eu estou apenas um pouco cansada. Obrigada pelo jantar. Estava tudo ótimo, governador.
9: E você, Flavinha, gostou da festa?
10: Gostei de tudo, principalmente de você, Cláudia.
9: Ótimo, minha amiguinha. Quando quiser voltar, a porta de nossa casa estará sempre aberta para você, sua mamãe e o senador Públio, está bem?
7: Mas se a mamãe quiser vir sozinha, pode ficar à vontade. Visite-nos quando quiser, senhora Lívia.
8: Obrigada. Agora vamos indo, Flavinha, vamos. Você precisa descansar, meu bem. Boa noite, governador. Boa noite, Cláudia.
2: No caminho para o lar, sob o céu estrelado da noite límpida de Jerusalém, Públio estranha o silêncio e a palidez da esposa que parece perturbada.
6: O que houve, minha esposa?
11: Aconteceu alguma coisa de que não tenha gostado no palácio do governador?
2: Enquanto Lívia hesita em relatar ou não ao marido o episódio com Pôncio Pilatos, vamos a Roma, ao quarto de Plínio e Agripa, os filhos de Flamínio Severus.
12: Papai está lá fora falando com um escravo judeu. Parece que o infeliz se meteu em outra briga.
13: Ah, eu tenho pena dele. O único judeu entre os servos deve ouvir insultos indiretas todos os dias.
12: Pena dele eu não tenho. Mas, como já disse, aprecio muito sua habilidade com as bigas. Ele é muito esperto. Por isso os demais servos têm inveja dele.
13: Mudando de assunto, o senador Públio escreveu ao papai relatando a melhora de Flavinha, já sabia?
12: É claro. Eu fui o primeiro a abrir a correspondência antes mesmo de nossos pais.
13: Ah, você não toma jeito, hein, Plínio? Por que tanta curiosidade?
12: Porque gosto muito de Flavinha. Mais do que você possa imaginar. Eu rezo todas as noites para sua total recuperação. Pois, como sabe, algo dentro de mim diz que eu ainda vou me casar com ela.
13: Casar?
12: Sim, casar. Por quê? Aposto, como você já notou, que por trás daquelas feridas da doença existe uma beleza perfeita que tornará a pequena Flávia uma mulher tão linda e delicada quanto sua mãe Lívia.
13: Sim, mas não acha muito cedo para pensar em casamento?
12: De maneira alguma. Assim, você e todos ficam sabendo que Flávia será minha e de mais ninguém.
2: Agripa ouve as palavras determinadas do irmão com uma semente de ciúme a germinar em seu peito, pois ele também vê na pequena Flávia uma beleza especial que a doença, mesmo impressionante, jamais conseguiu ocultar. Já na entrada de sua residência, Públio tenta de novo descobrir o motivo da tristeza da esposa.
6: Será que o vinho servido no jantar não lhe fez bem, minha Lívia?
8: Não, estava tudo ótimo, Públio. É que eu fiquei muito impressionada com tantas formalidades e ostentações gratuitas. Creio que a casa de Pôncio Pilatos não é o ambiente ideal para visitarmos regularmente.
6: Eu sei. Admito que nunca, nem mesmo nas mais esplêndidas festas romanas, havia participado de um banquete tão farto e pomposo. Mas você não pode negar que o governador nos deixou completamente à vontade.
8: A você, talvez. Mas a mim?
10: A mamãe ficou triste quando o governador segurou a mão dela.
2: A ingenuidade das crianças às vezes pode trair os adultos. Lívia não poderia imaginar que a pequena Flávia havia testemunhado a cena com Pôncio Pilatos. Mas agora, voltemos ao palácio de Flamínio Severus, onde ele e a esposa Calpurnia conversam no quarto.
14: Então, Flamínio, qual o motivo do tumulto lá fora?
15: Foi o que eu já previa. Saul brigando de novo com outro escravo.
14: Por que não expulsa logo esse menino? Ele é tão briguento, vive entrando em conflito com os demais servos.
15: Já pensei nisso, Calpurnia. Mas Saul é indispensável para o serviço das bigas dos nossos filhos. Plínio já me disse várias vezes que nunca viu alguém entender tanto de rodas e cavalos quanto o jovem escravo judeu.
14: Então, por que não o separa dos outros escravos, já que serve apenas para tratar das bigas? Coloque o pobre garoto num aposento dentro do palácio.
15: Não sei. Depois do que ele me disse hoje, eu fico receoso em trazê-lo para a nossa intimidade. Notei que o jovem ficou revoltado quando falou de Públio Lentulus.
14: E por acaso ele já viu o senador?
15: Me jurou que não. Mas ninguém odeia tanto outra pessoa sem ao menos conhecê-la, não acha?
14: E por que esse ódio por Públio?
15: É o que pretendo descobrir.
2: No salão de sua pequena residência, Públio está confuso com as palavras da pequena Flávia.
10: Sim, quando a mamãe ia cair e o governador segurou a sua mão.
16: Cair? Cair de onde?
8: É verdade, Públio. Quando eu estava conversando com o governador, senti um mal-estar repentino e fiquei meio tonta, sendo prontamente amparada por ele. Mas já estou melhor agora, no ambiente de nossa casa.
16: Eu espero que sim, minha querida. Agora vamos dormir, que já está muito tarde. E você, Flavinha, precisa descansar para ficar totalmente curada.
10: Ah, eu já estou boa, papai.
16: E vai ficar ainda mais bonita e saudável, como a mamãe maravilhosa que tem.
2: No dia seguinte a todos esses acontecimentos, logo às primeiras horas da manhã, Públio Lentulus é procurado na intimidade do seu gabinete particular por Fúvia.
4: Senadora, minhas obrigações familiares me obrigam a lhe procurar rapidamente para tratar de um assunto vergonhoso para os Lentulus.
16: Mas o que será tão importante para vir em meu gabinete a estas horas, Fúvia?
4: Na minha experiência de mulher casada e fiel, eu tenho o dever de aconselhá-lo a resguardar a sua esposa do assédio de seus próprios amigos. Pois ontem mesmo eu tive a oportunidade de observar Lívia em atitude íntima e duvidosa com o governador Pilatos.
2: Chocado com as revelações de Fúvia, Públio estranha, a princípio, aquela atitude escandalosa e grosseira, contrária aos seus princípios de homem de bem.
16: A senhora está delirando. Como ousa vir a mim a essas horas da manhã fazendo uma afirmação completamente caluniosa?
4: Quem está delirando de paixão é o governador Pilatos, completamente louco por sua esposa.
16: Recuso a acreditar em uma só palavra que sua mente doentia está imaginando.
4: Mais respeito comigo, Públio Lentulus. Estou aqui como amiga. Queria estar eu imaginando todo esse escândalo, mas não há como negar. Eu vi tudo com os meus próprios olhos.
16: Não acredito! Lívia é a mulher mais honesta e fiel que eu conheço.
4: As aparências enganam.
16: Mas o amor que ela sente por mim é real. Não é uma ilusão idiota e sem princípios como esta que a senhora está tendo.
4: Pobre rapaz ingênuo. Como pode afirmar com tanta certeza que uma mulher não é capaz de dar amor a dois homens?
16: Saia daqui! Saia daqui antes que eu perca o controle!
4: Pois bem, eu não o culpo por levar a sua confiança tão longe. Mas preste atenção no que vou lhe dizer. Um homem nunca perde por ouvir os conselhos da experiência feminina.
16: Dispenso todo e qualquer conselho de uma alma venenosa como a sua.
4: A prova de que Lívia caminha pela estrada do adultério você terá muito em breve. Eu não sei exatamente quando, mas eu posso lhe adiantar que agora ela só pensa em partir depressa para Nazaré.
16: Saia daqui! Agora!
4: Nazaré será o ninho dos amantes. Pilatos irá encontrar Lívia assim que puder.
2: Públio fica fora de si. Destrói com um soco a mesa de seu gabinete, atraindo a atenção dos guardas. Fúvia sai rapidamente, feliz com o êxito de suas palavras caluniosas.
16: É mentira. Fúvia está querendo provocar a destruição de minha família. Eu não sei por qual razão. Mas jamais vou aceitar a ideia de que Lívia...
2: Públio permanece em seu gabinete atormentado pelos pensamentos mais obscuros. Enquanto nós vamos viajar pelo céu azul da Palestina, embarcando até Roma, no palácio de Flamínio Severus. No terraço, vemos Plínio e Saul a conversar a sós.
17: Então, estamos combinados. Eu quero que siga agora para o porto e entregue esta carta nas mãos do mensageiro. Diga que é urgente. Precisa ser levada ao senador Públio Lentulus em Jerusalém.
1: Mas, senhor Plínio, eu não tenho permissão para sair sozinho do palácio.
17: Já designei dois guardas para acompanharem você até o porto. Anda, vá logo, antes que o mensageiro parta para a Palestina.
1: Pois não, já estou de saída.
17: Ah, outra coisa, judeu. Nem pense em ler o conteúdo da mensagem. Estamos entendidos?
1: Claro, senhor. Na verdade, eu nem sei ler.
2: Paul Voltando ao gabinete de Públio, o senador recebe a visita inesperada do guardião Sulpício Tarquínius.
5: Desculpe incomodá-lo, senador, mas eu preciso de alguns minutos com o senhor, é possível?
18: Claro, fique à vontade. Sente-se, Sulpício.
5: Senador, eu fiquei muito honrado com a tarefa de auxiliar sua transferência para a estação de repouso. E, se me permite, eu gostaria de lhe fazer uma sugestão que me parece ideal.
18: Não faça rodeios, diga logo.
5: Pois não, eu acredito que sua família apreciará muito uma propriedade pertencente a um amigo localizada nas proximidades de Cafarnaum, uma encantadora cidade da Galileia. Uma bela região, situada no caminho para Damasco.
18: Não sei, Sulpício. Eu já havia decidido partir para Nazaré.
5: Eu não quero induzi-lo a tomar nenhuma atitude precipitada, senador. Mas peço que reflita sobre os problemas existentes em Nazaré. Ali as casas confortáveis são raras e o senhor será obrigado a gastar enorme quantia em reformas e benfeitorias.
18: Verdade? Não sabia deste detalhe.
5: Agora, já em Cafarnaum, o caso é outro. Eu tenho ali um amigo de confiança interessado em alugar uma frondosa vila por tempo indeterminado.
18: Assim?
5: É uma região privilegiada pelos deuses, provida de todo conforto, com pomares fartos e silêncio total.
18: Me corrija se eu estiver errado.
5: Sim.
18: De Jerusalém a Nazaré deve haver aproximadamente 70 milhas. Onde fica Cafarnaum?
5: Distante, senador. Bem distante de Nazaré.
2: Refletindo consigo mesmo sobre a proposta de Sulpício e as revelações de Fúvia, Públio Lentulus fica ainda mais confuso. Enquanto isso, vamos de novo a Roma, onde no interior de seu pobre aposento, Saul não resiste à curiosidade de descobrir o conteúdo da mensagem escrita por Plínio Severus. Com todo cuidado, começa a ler as palavras, pois é semi-analfabeto.
19: Caro senador Públio Lentulus, venho através desta mensagem simples e objetiva deixar desde já Vossa Senhoria a par de meus futuros planos. Peço-lhe permissão para que daqui a alguns anos possa ter a honra de receber sua filha Flávia como esposa e mãe de meus filhos. Sei que posso estar sendo precipitado, mas tenho as melhores intenções em relação à pequena Flávia. Estou absolutamente certo da cura total de sua doença para que possamos constituir família futuramente. Reflita sobre meu sincero pedido e, por favor, mande-me a resposta o mais breve possível. Plínio Severus.
2: Saul acaba de ler a mensagem e já começa a imaginar em sua mente vingativa uma forma de usá-la contra o senador Públio Lentulus.
19: Plínio Severus? Futuro esposo da filha daquele amaldiçoado?
2: De volta ao gabinete de Públio em Jerusalém, o guardião Sulpício ouve com atenção a resposta do senador sobre a mudança para Cafarnaum.
18: Está bem, Sulpício, você me convenceu. Agradeço muito por seu interesse no bem-estar de minha família, o que certamente será recompensado.
5: Que é isso, senador? Será sempre um prazer poder ajudá-lo.
18: Sua sugestão me parece bastante sensata, porque, como sabe, eu não tenho interesse em adquirir um imóvel definitivo aqui na Galileia. Pretendo voltar em breve para Roma. O senhor fica então autorizado a negociar com o proprietário.
5: Muito bem, senador Públio. Pode ficar tranquilo.
20: Em assunto de imóveis e locações, não há quem entenda melhor do que Sulpício Tarquinius. Bom dia e até breve.
2: Sulpício se retira, satisfeito por ter começado com êxito a sua parte no plano traçado por Fúvia. Publio Lentulus caminha para a janela do gabinete e, fitando a paisagem seca de Jerusalém, leva seus olhos para o horizonte e seus pensamentos para o coração angustiado.
21: Por mais caluniosa que seja a denúncia de Fúvia, não quero dar motivos para que isto se repita. Acredito nos deuses. Sinto que agi bem aceitando a sugestão de Sulpício em me mudar para bem longe de Nazaré. Bem longe da influência de Pôncio Pilatos.
2: Estamos agora no jardim frondoso da residência de Publio Lentulus. Sob o sol da manhã, Lívia, Flávia e o tio do senador, Sálvio Lentulus, conversam.
8: Por que veio sozinho, senhor Sálvio? A senhora Fúvia não passa bem?
22: Sim, é verdade. Ela ficou a relaxar nas termas. Está com uma enorme dor de cabeça.
10: Acho que foi o vinho da festa de ontem.
22: Tem razão, minha princesa. Sua tia Fúvia, às vezes, abusa da bebida dos deuses.
8: Tenha modos, Flávia. Não deve falar assim de sua tia.
22: Ora, deixe a menina, Lívia. Ela já está ficando mocinha. Ontem mesmo, usou o colar de rubi da tia Fúvia a noite toda.
10: Que colar, tio Sálvio?
2: Vamos agora ver o que acontece em Roma, na saída do escravo Saul para entregar a mensagem de Plínio ao mensageiro no porto. Vigiado de perto pelo capataz de Flamínio, Severus, o jovem escravo parte rapidamente em direção ao cais. Durante a caminhada, por muitas vezes o guardião perde de vista o esperto judeu que, mesmo tendo chance de escapar, sabe que é melhor esperar o momento exato. Próximo ao porto, acontece o inesperado. A embarcação levando o mensageiro acaba de partir. Saul tem consciência da importância da mensagem e parte em disparada, saltando ao mar sem medo, nadando com rapidez e coragem até a embarcação, levando a carta presa entre os dentes sem deixar a água molhá-la.
23: Escravo miserável! Volte aqui! Eu não sei nadar! Parem já essa embarcação!
2: Mas o capataz do senador logo vê uma cena inesperada. O jovem judeu entrega a carta a um mensageiro e salta novamente ao mar, nadando lentamente em direção ao cais. Enquanto o corajoso escravo volta à terra firme, vamos nós voltar ao jardim de Publio Lentulus, onde Lívia e Flavinha estão surpresas com a saída repentina de Sálvio.
10: Eu disse alguma coisa feia, mamãe? Por que o tio Sálvio foi embora tão bravo?
8: Não disse nada, minha filhinha. Eu acho que ele estava com pressa, só isso.
10: Eu não peguei nenhum colar da tia Fúvia. Eu juro, mamãe.
8: Eu sei, Flavinha. Seu tio deve ter se enganado. Agora vamos para dentro, que já está na hora da mamãe amamentar seu irmãozinho. Vamos.
2: E o sol se põe em Jerusalém, deixando uma leve brisa a refrescar o clima quente deste dia difícil para o senador Lentulus. Cá está Públio, agora com sua comitiva à frente do grande templo. Suas obrigações políticas o obrigariam a fazer uma visita ao palácio do governador, mas no momento ele quer apenas voltar para casa, para os braços da esposa amada, ter a certeza de que sua companheira nunca irá deixá-lo. Mas seu dia começou mal para o senador. A noite parece não ser exceção. Públio resolve dispensar a guarda e quebrar o protocolo. Parte sozinho, a caminhar em direção às tendas do comércio, a fim de comprar frutas frescas para a esposa. Aproxima-se então de uma vistosa exposição de uvas.
0: Eu quero uma caixa desta e outra desta. Mande entregar ao palácio do senador Lentulus.
3: Publio Lentulus. Lembra-se de mim?

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1: O divórcio é lei humana que tem por objetivo separar legalmente o que já de fato está separado. Não é contrário à lei de Deus, pois que apenas reforma o que os homens hão feito e só é aplicável nos casos em que não se levou em conta a lei divina. Se fosse contrário a essa lei, a própria Igreja seria obrigada a considerar prevaricadores aqueles de seus chefes que, por autoridade própria e em nome da religião, hão imposto divórcio em mais de uma ocasião. E dupla seria aí a prevaricação, porque nesses casos o divórcio há objetivado unicamente interesses materiais e não a satisfação da lei de amor. Mas nem mesmo Jesus consagrou a indissolubilidade absoluta do casamento. Não disse ele: "Foi por causa da dureza dos vossos corações que Moisés permitiu despedisseis vossas mulheres"? Isso significa que, já ao tempo de Moisés, não sendo a afeição mútua a única determinante do casamento, a separação podia tornar-se necessária. Acrescenta, porém: "No princípio não foi assim". Isto é, na origem da humanidade, quando os homens ainda não estavam pervertidos pelo egoísmo e pelo orgulho, e viviam segundo a lei de Deus, as uniões derivando da simpatia e não da vaidade ou da ambição, nenhum ensejo davam ao repúdio. Vai mais longe. Especifica o caso em que pode dar-se o repúdio, o de adultério. Ora, não existe adultério onde reina sincera afeição recíproca. É verdade que ele proíbe ao homem desposar a mulher repudiada, mas cumpre se tenham em vista os costumes e o caráter dos homens daquela época. A lei mosaica, nesse caso, prescrevia a lapidação. Querendo abolir um uso bárbaro, precisou de uma penalidade que o substituísse e a encontrou no opróbrio que adviria da proibição de um segundo casamento. Era, de certo modo, uma lei civil substituída por outra lei civil, mas que, como todas as leis dessa natureza, tinha de passar pela prova do tempo. O Evangelho segundo o Espiritismo, capítulo 22, item 5.
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3: Com imensa alegria nós recebemos a Ruth Salgado aqui no Espiritismo BH, que vai abordar conosco o tema Qualidade na Prática Mediúnica. Tudo bem, Ruth?
4: Boa noite, Marcelo. Tudo bem. É um prazer estar aqui com vocês.
3: Ruth, o que se entende exatamente por prática mediúnica sob a ótica espírita?
4: É interessante a sua colocação, porque se nós imaginássemos um grupo de médiuns reunidos, seria uma reunião mediúnica. Mas sobre a ótica espírita nós temos um grande diferencial, porque nós procuramos trabalhar de acordo com a codificação espírita e o Evangelho de Jesus. Então tem bastante diferença no contexto. Né? Nós temos que procurar trabalhar dentro da moral do Cristo. O trabalho é um trabalho de caridade. É o dai de graça o que de graça recebestes. Então temos diferença.
3: Ruth, toda pessoa com recursos mediúnicos ostensivos deveria se submeter à disciplina da sua faculdade mediúnica em uma casa espírita?
4: Olha, nós temos a certeza que essa seria a melhor condução. Nós podemos imaginar que estamos esse ano comemorando os 150 anos de O Livro dos Médiuns. Nós temos certeza que ali a condução segura para um trabalho na área da mediunidade. Então, o melhor caminho para essa pessoa é se adentrar a uma casa espírita, procurar estudar verdadeiramente a codificação, né, para que ela possa seguir nesta tarefa dentro de uma firmeza, de uma segurança que a doutrina propõe.
3: E quais poderiam ser os riscos para uma pessoa que tem esse recurso mediúnico com certo grau de ostensividade, mas ela não está alinhada a uma casa espírita?
4: Certamente ela vai correr os riscos, como Kardec nos mostra, que nós, para lidarmos com certas forças, sem saber o que estamos fazendo, nós poderíamos causar um problema maior. É o mesmo que lidar num laboratório sem entender do que estamos fazendo dentro desse laboratório, não é? Então, os amigos espirituais nos mostram que lidar com forças é preciso conhecer o que estamos fazendo com elas. Então, precisamos ter um roteiro seguro.
3: Em geral, quais são os tipos de reuniões mediúnicas mais comuns e quais as suas finalidades?
4: Nós entendemos que a reunião de educação mediúnica e a desobsessão são duas reuniões que nós podemos comentar aqui, que seriam as mais comuns que nós encontramos nas casas espíritas, né? Nós entendemos que a criatura precisa estudar primeiro, conhecer a doutrina espírita, para depois ser encaminhada para uma tarefa como essa. Então, a reunião de educação mediúnica vai ajudar no preparo desse médium, né? Que certamente no começo ele tem dificuldades, né? Dificuldades naquele contato com os espíritos. A educação mediúnica é adequada para depois, quando ele tiver com uma certa segurança, num tempo que nós não podemos prever, porque isso daí não é assim tão matemático, né? Ele será encaminhado para uma reunião de desobsessão, que é um trabalho que já exige um médium mais preparado.
3: A desobsessão seria um tratamento espiritual?
4: Sim, é um trabalho que é feito em ajuda aos espíritos que ali chegam, muito sem entender que desencarnaram. Muitos ainda têm no coração aquela rebeldia, a falta do perdão, por desconhecer, muitas vezes, não é? Então, é um trabalho de caridade, porque nós vamos dialogar com esses espíritos para que eles possam entender do mundo espiritual. Muitas vezes, eles nem entendem que estão desencarnados, não é? Eles precisam de esclarecimento, de uma palavra amiga, de um conforto. Então, é um trabalho de caridade, verdadeiramente. Nós só podemos entender esse trabalho com muito amor. Porque quem são eles? São criaturas como nós mesmos, que hoje estão no plano espiritual e que são filhos de Deus, que vão ter que caminhar, evoluir, progredir e precisam de esclarecimentos para que isso possa acontecer e que irá acontecer, não é? Então é um trabalho muito bonito que nós entendemos que é de uma responsabilidade muito grande, por isso que é importante que todos saibam o que estão fazendo.
3: Você diria, então, que o médium, para se disciplinar na mediunidade, na prática mediúnica, ele inicia na educação mediúnica e somente mais tarde ele vai aportar na reunião de desobsessão?
4: Esse é o caminho mais natural, não é? Porque uma reunião de desobsessão, ela vai exigir, né, mais de um médium de conhecimento, de uma prática, e isso é interessante.
3: Já com
4: que
3: uma
4: exista
3: certa segurança,
4: segurança, né? Sem dúvida, daquilo que ele vai fazer, porque no começo o médium tem mesmo dificuldades, ele muitas vezes acha que tudo aquilo é dele, que não é um espírito que está ali. Ele tem suas dificuldades no começo, e é natural, né, que isso aconteça. Então, esse preparo é muito importante.
3: Vai ganhando, né, maturidade.
4: Sem dúvida. E é um trabalho que exige mesmo tempo, né? E todo dia nós aprendemos nesse trabalho. Ele é um trabalho muito rico em experiências, né? Todos nós, na reunião mediúnica, lucramos com isso, os desencarnados e os encarnados, porque é um grande aprendizado para todos nós.
3: Gostaria agora que você explorasse um pouco os componentes de um grupo mediúnico. Vamos iniciar primeiro estabelecendo quais são esses componentes e como que eles devem ser escolhidos para o grupo mediúnico.
4: Olha, primeiramente, ninguém é obrigado a ir para um grupo mediúnico, né, dentro de uma casa espírita. É um trabalho mesmo de conscientização e que a criatura que está na casa espírita entende esse processo, queira participar, não é? Mas para isso é preciso que ela estude primeiro, é o primeiro caminhar. O benfeitor Emmanuel nos mostra muito isso, que antes é preciso até que ele se evangelize primeiro, né? Para que ele entenda que tem que modificar-se a si mesmo antes de entrar para uma tarefa como essa e assim se colocar à disposição e encaminhar-se para esse trabalho. E é um trabalho que nós vamos precisar de dirigentes, aqueles que estão na sustentação, como nós chamamos, alguns lugares chamam apoio ou vibracional, né? O dialogador, o médium ostensivo. Então, precisamos de formar um grupo harmônico que esteja a fim de fazer esse trabalho com seriedade e com responsabilidade, porque nós vamos assumir algo junto aos amigos espirituais, né?
3: Essa harmonia do grupo, ela vai sendo conquistada ao longo do tempo?
4: Isso também se faz ao longo do tempo, né? Mas é importante que o grupo, já sabendo a proposta do trabalho que ele vai assumir, ele já vai se identificar com um trabalho que precisa ser harmônico, que nós precisamos de ter aquelas criaturas que sejam presentes verdadeiramente no trabalho, não é? Não posso assumir um trabalho que eu não tenha responsabilidade de estar lá no dia.
3: Comprometimento, constância, né?
4: Sem dúvida, é um comprometimento, não é? Então, são quesitos que a criatura estuda dentro da doutrina e se conscientiza dele, para na hora que for assumir o trabalho possa formar um grupo harmônico e consciente do que está fazendo ali.
3: Então, ainda insistindo com essa primeira formação, interessante ou necessário que os médiuns que vão compor um grupo mediúnico passem antes por um período de estudos, de aprofundamento na doutrina?
4: Ah, sem dúvida. Nós não podemos imaginar colocar uma pessoa numa reunião mediúnica para trabalhar sem que ela saiba o que ela está fazendo lá dentro. Então, isso é essencial. As casas espíritas bem estruturadas, elas têm estudos, né, sobre vários ângulos. E o importante que nós temos que frisar, o trabalhador da doutrina espírita, ele precisa conhecer a codificação espírita.
3: Ruth, vamos então, por favor, nos deter um pouco no dirigente do grupo. Que atividades ele exerce durante as reuniões? Qual deve ser o perfil desta pessoa para a função e como deve ser o seu relacionamento com os integrantes do grupo?
4: É um papel importante do dirigente. Como todos têm ali uma função, todas as funções são importantes. Mas o dirigente é preciso que ele seja uma pessoa que tenha liderança, que ele saiba liderar esse grupo com muita fraternidade e, assim mesmo, com muita firmeza, que isso é um desafio, não é? Ele tem que ser aquele elemento que vai sempre unir o grupo, porque dificuldades podem ocorrer, não é? Então, esse elemento precisa ser um líder. Ele tem que, como todos os outros procurar trabalhar o seu íntimo, né? A postura evangélica. Nós temos que trabalhar com as nossas lutas íntimas, com as nossas dificuldades, não é? Com os nossos melindres, porque o dirigente não pode fazer diferença entre os membros da sua equipe. Ele tem que ser como um pai, como um irmão para todos. Então, ele tem uma função muito importante nesse sentido, não é? De formar um grupo equilibrado sob a sua liderança. E mais do que nunca, ele é um companheiro que tem que estar sempre estudando e conhecendo o que está fazendo. Não pode se admitir, muito menos um dirigente para uma reunião que não saiba e não conheça a doutrina espírita. Nós seríamos cegos carregando cegos, né?
3: É verdade. E você diria que esse relacionamento deveria se estender também para fora da casa espírita?
4: Essa é a proposta para o espírita, né? O nosso problema de estarmos trabalhando íntimo é para isso. Nós precisamos aprender a conviver, a nos relacionar. Tudo isso é um desafio para nós, seres humanos, ainda em lutas na evolução, né? É a prática do evangelho no coração. E isso tem que ser feito. Nós não podemos achar que a reunião mediúnica nós teremos um comportamento só ali. Nós temos que ser espíritos melhores em qualquer condições que vivenciarmos a doutrina, não é? Não é só dentro de uma casa espírita, é em qualquer lugar onde estivermos, né? Esse é o grande desafio para nós. Mas sabemos que se estamos com a proposta de fazer o melhor e nos esforçando para isso, nós já estamos caminhando, né?
5: E quanto ao médium de manifestação, vamos chamar assim, explique, por favor, as nuances dessa posição no grupo mediúnico.
4: É, nós costumamos chamar de médium ostensivo, né? É aquele que tem uma manifestação mesmo patente da sua ostensividade. Normalmente ele ou escuta, ou ele vê, ou ele pode ter um contato com o espírito, ou psicografando, não é? E esse é um elemento muito importante na reunião mediúnica, porque ele é a ponte com o mundo espiritual. Ele tem o seu papel, a sua função, não maior da função do que qualquer um dos outros, mas ele é necessário para que a comunicação se faça, né?
5: Ele é como se fosse o ponteiro do relógio.
4: Sem dúvida, e sem ele ficaria mais complexo, né? Nós teríamos uma reunião, certamente com amparo espiritual, às vezes por um processo intuitivo e tudo mais, mas ele tem um papel de comunicação muito importante. Mas esse médium também, nós sabemos que ele tem uma predisposição orgânica para que esse fato aconteça. Não é querer ser um médium ostensivo que isso vai acontecer. É preciso que haja essa predisposição.
5: E esse médium ostensivo, ele desde o início já vai apresentar essa ostensividade ou pode acontecer que isso só venha a se dar mais adiante, depois de
4: alguns anos? Todos os dois fatos acontecem. Às vezes as pessoas chegam na casa espírita até desconhecendo o fenômeno, né, da mediunidade e querendo saber o que está se passando com ela, né? Porque ou está vendo, ou está ouvindo, e aquilo gera um incômodo para quem não entende o processo. E como também, às vezes, a pessoa chega de imediato, não tem nenhuma sensibilidade, assim, com o decorrer do tempo, isso pode acontecer. Então, isso varia muito.
5: Vamos falar agora sobre o médium vibracional. O seu papel é igualmente importante ao do médium ostensivo?
4: Este é um papel que nós gostaríamos de enfocar com bastante clareza, porque as pessoas desconhecem muito a posição desse companheiro. Ele é uma estaca dentro desse grupo. Nós chamamos também médium de sustentação, alguns locais, o apoio, não é? Porque ele é importantíssimo dentro da reunião. E muitas vezes as pessoas, por falta de estudo, desconhecem essa posição. Se procurarem ler a obra de André Luiz, nós vamos observar o quanto que esse médium tem uma participação dentro da reunião. E por pensarem que ele não é ostensivo, que ele não se projeta, a criatura acha que está lá e que não tem uma função. Muito pelo contrário. Aquelas energias que ele está ali doando, colaborando com o mundo espiritual, para que o trabalho possa ser feito de uma forma vibrante. Então, ele tem uma participação fundamental no que ele está ali vibrando para o companheiro que está dando a comunicação, para o médium, né, para o contexto todo da reunião. E ele também está num aprendizado enorme, como todos estão ali aprendendo. A participação dele é importantíssima. A gente acha que esse médium deveria estudar bem a obra de André Luiz para entender bem a posição dele dentro da reunião mediúnica.
5: E nós temos observado também que muitas vezes a ausência de um médium vibracional num determinada reunião é sentida pelo médium ostensivo.
4: É porque você imagina, se ele é uma estaca, como é importante esse trabalho dele, como ele sustenta esse agrupamento. Por isso que a reunião mediúnica é um ser coletivo. E ela tem uma importância fundamental na harmonia de todos, na presença de todos, para que esse trabalho possa ser um trabalho efetivo. Então, as pessoas que a assumem não podem achar que a ausência dela não tem importância. Tem muita importância de qualquer um dos componentes, né? A reunião é um todo e todos ali têm o seu papel.
5: Por que, então, muitos médiuns vibracionais sentem-se frustrados por passarem anos a fio sem nenhuma produção psicofônica ou psicográfica?
4: É justamente por desconhecer o seu papel. No dia que eles estudarem profundamente André Luiz, eles vão se colocar dentro do contexto. Às vezes, quem sabe, um dia vai poder até se manifestar de uma forma diferente de mediunidade, e às vezes não vai.
5: Quer dizer, não deve ter essa preocupação.
4: Não tem essa preocupação. A nossa função é estar ali para servir, seja lá qual for a situação que estivermos.
5: Agora, nós reparamos que alguns médios vibracionais ficam em dúvida, porque depois de um certo tempo eles começam a sentir uma certa influenciação e ficam assim, com uma certa timidez de, vamos dizer, colocar o negócio para fora, né? Dar passagem, como se diz.
4: Mas aí é que precisa de que haja aquele entrosamento que nós falamos com a direção da reunião. Ele tem que ter essa liberdade com o dirigente para colocar,
5: explicar o que está passando, o que ele está sentindo,
4: porque é um processo natural, né? Se está acontecendo naturalmente, ele tem que ter essa liberdade. Por isso que a função do dirigente nesse contexto é muito importante.
5: Ou seja, o dirigente iria tranquilizá-lo e incentivá-lo a agir com naturalidade diante do fenômeno.
4: E ajudá-lo a ser encaminhado dentro do processo da melhor forma, não é? Por isso que o dirigente tem que ser uma pessoa experiente, uma pessoa que estuda, e dar essa liberdade aos componentes do grupo, né? Formar um grupo harmônico, afim.
5: Você usou o termo ser coletivo, que foi anotado pelo Kardec no livro dos Médiuns, né? Dizendo que um grupo mediúnico é um ser coletivo. E o que o Kardec quis dizer com isso?
4: Justamente tudo isso que nós estivemos colocando aqui até agora. O grupo precisa ser harmônico, precisa ser um grupo que estuda, que está entrosado entre si, deixando de lado os melindres, aprendendo a perdoar, não é? É um grupo que está coeso no mesmo sentimento que é de servir. Essa é a proposta, servir e servir com amor.
5: Isso, então, facilitaria o trabalho dos mentores da reunião, né?
4: Sem dúvida, porque eles contam conosco. E quanto melhor nós estivermos nos preparando em todos os sentidos, moralmente, intelectualmente, nós estamos favorecendo ao mundo espiritual.
5: E a questão do ciúme entre médiuns? Alguns casos que nós já ouvimos dizer, né, que às vezes um médium começa a manifestar um espírito conhecido e o outro que ainda não manifesta se sente assim diminuído na mesa.
4: Pois é, se ele estudar bem, ele vai ver que não deveria ser assim por N motivos, né? Um deles porque cada um está numa faixa para o trabalho vibratório, né? Então ele não deveria sentir assim. E se nós lembrássemos as colocações de Emmanuel nos mostrando quem são os médiuns, né? Nós não poderíamos ter vaidade. Esse é um trabalho que não cabe a vaidade, né? Muito pelo contrário, nós temos que trabalhar no nosso íntimo a humildade.
5: Simplicidade.
4: Estamos servindo.
5: Anonimato, né?
4: Justamente. Estamos servindo, estamos como ferramentas para servir. Nós não temos motivos para ter vaidade ou orgulho ou acharmos que somos melhores, porque é muito pelo contrário, não é? Nós sabemos que não é assim que se processa.
5: Então você acha condenável, num certo sentido, uma pessoa que se apresenta como médium?
4: Eu acho que não tem necessidade, né? Isso daí é uma faculdade, todo ser humano é médium, se pensarmos na abrangência do termo mediunidade, todos nós somos médiums, né? Uns mais ostensivos, outros menos, então nós não temos necessidade de fazer esse tipo de colocação, né?
5: Bom, então vamos resumir. Como que nós identificamos que está havendo qualidade na prática mediúnica?
4: Pois é, a qualidade, ela se processa a partir do momento que aquele grupo usa dos critérios que a doutrina propõe. Por exemplo, a reforma íntima. Se todos estão buscando isso com afinco, não é? Estudando, fazendo um trabalho social, uma ajuda ao próximo, todos estão procurando, se esforçando por ser criaturas melhores, estão levando a reunião a

0: sobre um grupo, que era o grupo que eles precisavam, era um grupo coeso, pequeno, simples, sem nada a mais do que isso, não é? Então é trabalhar o nosso íntimo com essa discrição. A mediunidade pede discrição, né? Essa tranquilidade de fazer um trabalho que, em nome de Jesus, nós só somos os instrumentos, nada além disso.
1: Muito bem, conversamos aqui então com a Ruth Salgado. Ficamos muito felizes com a sua presença, Ruth. Muito obrigado por você ter nos
0: Eu que
1: concedido essa
0: agradeço,
1: entrevista.
0: agradeço a oportunidade.
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3: Faça questão de ser alegre e otimista. Nada na Terra pode destruir a felicidade do homem otimista e alegre. Se lhe chegarem dores, receba-as com calma e não se deixe atingir por elas. Não coloque sua felicidade no que lhe vem de fora. Construa sua felicidade dentro de você mesmo, fazendo consistir sua aventura no progresso constante da vida do espírito, na sabedoria do coração.
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5: 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Humberto de Campos é o repórter do mundo espiritual, que vem noticiar de forma leve e com agradável humor o que se passa nos bastidores desta e da outra margem da vida. No conjunto da obra, destaca o Espiritismo como o consolador prometido por Jesus, ressaltando as necessidades individuais perante a eternidade, por meio de reportagens reais de experiências do cotidiano. A Terra é a escola onde o espírito evolui pelo esforço pessoal sob o amparo divino. 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
6: Saúde e equilíbrio. Para garantir a saúde e equilíbrio, prometa a você mesmo 1. Colocar-se sob os desígnios de Deus cada dia, através da oração, e sustentar a consciência tranquila, preservando-se contra ideias de culpa. 2. Dar o melhor de si mesmo no que esteja fazendo. 3. Manter coração e mente, atitude e palavra, atos e modos, na inspiração constante do bem. 4. Servir desinteressadamente aos semelhantes, quando esteja ao alcance de suas forças. 5. Regozijar-se com a felicidade do próximo. 6. Esquecer conversações e opiniões de caráter negativo que haja lido ou escutado. 7. Acrescentar pelo menos um pouco mais de alegria e esperança em toda pessoa com quem estiver em contato. 8. Admirar as qualidades nobres daqueles com quem conviva, estimulando-os a desenvolvê-las. 9. Olvidar motivos de queixa, sejam quais sejam. 10. Viver trabalhando e estudando, agindo e construindo de tal modo, no próprio burilamento e na própria corrigenda, que não se veja capaz de encontrar as falhas prováveis e os erros possíveis dos outros.
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6: Bilhete da Regra Áurea. Justo que você peça a felicidade. Rogue, porém, ao Senhor igualmente a necessária compreensão para aproveitá-la, semeando felicidade em

caminho. Cultive o contentamento de dar. Não azede, entretanto, os seus benefícios com a exigência de gratidão. Estime a sua independência. Respeite, todavia, a liberdade dos semelhantes. Fale como julgue melhor. Ouça, porém, com apreço a palavra do próximo, qualquer que ela seja. Considere os seus triunfos. Não desmereça, contudo, as conquistas alheias. Reconforte os irmãos em prova. Compartilhe, no entanto, igualmente a alegria daqueles que se vejam em condições mais favoráveis que as nossas. Colabore na construção do bem, mas não crie dificuldades na obra a realizar. Perdoe aos adversários. Desculpe, todavia, os amigos quando aparentemente lhe firam o coração. Exalte o bem. Entretanto, não destaque o mal. Sofra as lutas naturais do caminho a percorrer. Ofereça, porém, o seu melhor sorriso por raio de sol da sua fé, para que a sombra passageira de sua inquietação não aumente a intranquilidade dos outros. Aconselhe a regra áurea. Faça ao próximo aquilo que você deseja lhe seja feito. Isso, no fundo, quer igualmente dizer que se você deseja auxílio eficiente, tanto quanto possível, dê auxílio completo aos outros sem desajudar a ninguém.

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1: Queridos irmãos, muito boa noite a todos. Que a paz do divino amigo, nosso Senhor Jesus, nos envolva, nos fortaleça, nos ilumine, que nós possamos prosseguir nesse ambiente de trabalho, de comunhão com o campo espiritual, oferecendo a nossa atenção, nossa vibração, nossa prece, para que nós possamos também contribuir com todas as realizações que os nossos benfeitores executam no campo que não está no alcance de nossa percepção. Todos nós que viemos aqui à Casa Espírita, de boa vontade, estejamos ou não muito necessitados de ajuda, de esclarecimento, de consolo, nós recebemos alguma coisa por estarmos aqui. É um esforço que é reconhecido pelos amigos espirituais, que compreendem as dores e as dificuldades que nós estamos passando, uns mais que outros, cada um no seu momento. Mas, como dissemos, a obrigação de toda a casa espírita é esclarecer e consolar. Se nós não pudermos oferecer isso, então nós não estaremos cumprindo a missão com Jesus. E aqui nós estamos na Seara do Cristo. As parábolas foram um meio extremamente valioso, um recurso fenomenal que o Mestre Jesus se valeu para deixar à humanidade um legado de ensinos maravilhosos. Porque um recurso simples, histórias geralmente curtas, fáceis de memorizar, retratando situações da época que Jesus viveu, mas trazendo um fundo moral com uma realidade de ordem superior para nos auxiliar a compreender o ensino cristão, a lei de Deus. E a despeito dessa facilidade de memorização e de comunicação na parábola, toda parábola nos desafia ao raciocínio, à interpretação. E às vezes, em meio a uma frase, um pequeno verbete é a chave de muitas coisas que nós conseguimos desvendar. É claro que o espírito mais preparado pela experiência pessoal, por suas conquistas na vida através da leitura das atividades cristãs, no caminho da sua evolução, da sua espiritualização, ele vai ter mais ou menos facilidade de compreender os ensinos que estão no Evangelho, dentre eles as parábolas. E nós precisamos nos valer de livros, de interpretadores, para nos ajudar a compreender esses ensinamentos. O Evangelho segundo o Espiritismo traz lá como frase do Espírito de Verdade, que é a representação da Pleiade de Espíritos que ajudou Allan Kardec na elaboração da codificação do Espiritismo, a seguinte expressão: espíritas, amai-vos. Este o primeiro ensinamento. Instruí-vos, este o segundo. Então nós somos convidados a polir, lapidar os nossos sentimentos em direção ao amor mais sublimado, que só vai alcançar a perfeição em Deus. E somos também convidados ao esforço cultural, o raciocínio, a instrução, o conhecimento. Então o espírita, ele pode até começar na curiosidade, no eu acredito em espírito, pode começar assim. Mas ele vai ter que passar pela fieira do livro. Nós vamos ter que encarar o livro espírita, ler, estudar, discutir, porque isso faz parte do nosso esforço de conquista e de libertação das nossas mazelas e enfermidades morais. Esse livro aqui é um livro muito bom. Infelizmente, eu fui à nossa livraria, não temos o livro lá nesse momento. Mas já demos a dica para que talvez o departamento de livraria possa adquiri-lo em breve. Chama-se O Universo Maravilhoso das Parábolas, da nossa irmã Eliane Alves Batista. É um livro, digamos assim, moderno, no sentido de que ela é uma pesquisadora que passou pelos livros anteriores sobre parábolas, inclusive aquele Parábolas e Ensinos de Jesus, do Kairbach-Schüttel. O Kairbach-Schüttel, ele é um dos ministros espirituais da colônia Alvorada Nova, que se encontra aqui na região espacial aqui da nossa cidade, Belo Horizonte. Uma colônia muito evoluída, que também tem participação da irmã Sheila. Então nós temos livros maravilhosos que nos ajudam a compreender esses ensinamentos de Jesus. Se nós temos que diferenciar o seguinte: quem é Jesus para nós? É aquela figura da parede? É aquela figura da estatueta? É do amuleto pendurado na medalhinha no pescoço? Ou o santinho da carteirinha? É esse Jesus? Ou é o irmão mais velho, o governador espiritual da terra, aquele que veio com a missão de nos ajudar através de ensinos para transformar a nossa conduta pessoal, para a gente alcançar o futuro nosso que ele intitulou Reino de Deus, que é um estágio espiritual mais evoluído. Não é lugar de paraíso, não é lugar físico e geográfico. É status da alma, é condição de progresso evolutivo. Então Jesus, tudo que ele fez, tudo que ele deixou de fazer, foi nesse sentido, para nos apontar a direção do reino. E ele, falando sobre o reino, ele disse uma parábola, antes da gente entrar na desta noite, talvez uma das mais curtas, quando ele disse assim: o reino de Deus é como um homem que, tendo encontrado um tesouro num terreno, vai, vende tudo que tem e compra o terreno. Pronto. Está aí definido o reino de Deus. E todo mundo entendeu a parábola, não entendeu? É só a gente achar um terreno com tesouro, a gente vai, vende tudo que tem e compra o tesouro. Pronto. Encontramos o reino de Deus. Fácil? Não. Uma frase pequena e que exige explicação. Porque o tesouro escondido é alguma coisa que eu sei que ela tem valor, mas ela ainda está escondida. Ela não está na minha mão. Ela não está comigo, eu não tenho posse. Mas eu já reconheço o valor. Eu sei que para eu encontrar o tesouro, eu vou ter que abrir mão de muitas coisas para eu adquirir o tesouro. Eu vou ter que abrir mão, porque eu vou ter também de passar pelo esforço de ir lá, cavar a terra e achar o tesouro e buscar o tesouro para mim. Então é tudo um esforço meu, de abandono de coisas antigas e de procura de coisas novas que eu estou apostando, mas eu ainda não sei como elas são. Eu talvez possa deduzir, e para eu ganhar confiança que vale a pena ir em busca deste tesouro, que é o reino, eu tenho que abrir mão. Eu tenho que abrir mão da minha vida, dos meus hábitos, de muitas coisas que eu faço, eu vou ter que deixar para trás. Porque se eu não vender tudo que eu tenho para comprar o terreno, eu não vou conquistar esse tal reino dos céus. Então está aí um exemplo do simbolismo que Jesus fazia colocando para nós em parábolas simples grandes ensinos. A parábola do filho pródigo, nesse livro que nós mencionamos, Parábolas e Ensinos de Jesus do Espírito Carbachutel, hoje Espírito, na época ele estava encarnado, quando ele escreveu o livro, ele diz assim: a parábola do filho pródigo é a magnificência de Deus e, ao mesmo tempo, o solene e categórico protesto de Jesus contra a doutrina blasfema, caduca, irracional das penas eternas do inferno inventadas pelos homens. Então, o Carbachutel já nos dá uma dica, que a parábola do filho pródigo vai contrariar frontalmente esse dogma, essa teoria de penas eternas, que no caso seria o céu, inferno, purgatório. No Espiritismo, nós pensamos diferente, nós aprendemos diferente. Há todo um campo de trabalho no plano espiritual, há todo um campo de perspectivas, e, como disse Jesus, a cada um segundo as suas obras. Bom, a parábola se encontra em Lucas e são 20 versículos. É preciso lê-los. Vou pedir permissão para ler os versículos. Vou pedir a paciência dos irmãos, porque nós precisamos lê-los e depois a gente vai ter que ir repassando, porque é a forma como nós apreciamos de abordar um assunto desse que tem tantos ensinamentos. Nós vamos tentar ser didáticos dessa maneira. Então está dito assim em Lucas capítulo 15, a partir do versículo 11. Disse, pois, certo homem tinha dois filhos. Disse o mais moço deles a seu pai: pai, dá-me o que me cabe na partilha dos bens. Ele repartiu-lhes os meios de vida. E não muitos dias depois, ajuntando tudo, o filho mais moço partiu para um país distante e lá, por viver prodigamente, dilapidou seus bens. Tendo gasto tudo, sobreveio grande fome àquele país e ele começou a sofrer privações. E saindo, ligou-se a um dos cidadãos desse país, que o enviou a seus campos a apacentar porcos. E queria fartar-se das alfarrobas que os porcos comiam, e ninguém lhe as dava. Mas, caindo em si, dizia: quantos empregados de meu pai se fartam de pão, e aqui morro de fome? Levantando-me, irei a meu pai e dir-lhe-ei: pai, errei contra o céu diante de ti. Já não sou digno de ser chamado teu filho. Faze-me como um de teus empregados. E levantando-se foi para seu pai, e estando ainda a grande distância, viu o seu pai, e compadeceu-se, e correndo, lançou-se-lhe ao pescoço e beijou-o. Disse-lhe o filho: pai, errei contra o céu e diante de ti, já não sou digno de ser chamado teu filho. Disse então o pai a seus servos: trazei depressa a melhor túnica, e vesti nele, e dai um anel para a mão e sandálias para os pés. E trazei o bezerro gordo, e matai-o, e comendo, alegremo-nos, porque este meu filho estava morto e reviveu, estava perdido e foi achado, e comeram e começaram a alegrar-se. Seu filho mais velho, porém, estava no campo, e voltando chegou à casa e ouviu sinfonias e coros. E chamando um dos moços, perguntou-lhe que era aquilo. Este disse-lhe: teu irmão chegou e teu pai matou o bezerro gordo, porque o recebeu com saúde. Aborreceu-se então e não queria entrar, mas saindo seu pai o convidava. Respondendo, porém, disse a seu pai: eis tantos anos te sirvo e nunca transgredi uma ordem tua, e jamais me deste um cabrito para que me alegrasse com meus amigos. Mas quando veio esse teu filho, que te devorou os haveres com meretrizes, mataste para ele um bezerro gordo. Ele disse-lhe, porém: filho, tu sempre estás comigo, e tudo que é meu é teu. É preciso alegrar-se e rejubilar-se, porque esse teu irmão estava morto e reviveu, estava perdido e foi achado. Muito bem, então a história se passa numa situação em que havia um pai e dois filhos, um mais novo e um mais velho. A reação de ambos, elas são completamente diferentes. A reação do filho mais novo, que é descrita ao longo de praticamente toda a parábola, o que ele faz e toda a história dele, ela vem a nos trazer o cerne do estudo da parábola. Mas a reação do filho mais velho, que fica lá no final, ela é surpreendente. Porque nós esperaríamos que o filho mais velho agisse de forma diferente. E ocorre exatamente o contrário. Então nós temos numa mesma parábola um filho esbanjador, mais novo, e um filho avarento, o mais velho. E nós vamos então tentar explicar cada situação paulatinamente. Então, a parábola se inicia com o filho mais novo exigindo a sua parte dos bens. Isso era uma condição legal da época entre os judeus, onde poderia haver realmente essa situação. O filho mais velho tinha direito a um quinhão maior das propriedades paternas e o mais novo tinha a parte dele. E ele, o mais novo resolve falar: olha, quer saber? Eu não quero esperar mais não. Me dá logo aí o que eu tenho direito. E como a gente fala na informalidade, né? Beijinho, beijinho, tchau, tchau. Vou curtir essa riqueza, essa grana, o que me pertence. E sai para a sua experiência. Ao passo que o outro fica lá o tempo todo ao lado do pai. Então esse filho mais novo, o filho mais velho e o pai, nós entendemos, de acordo com os interpretadores, que representam Deus e a humanidade com características diferenciadas. Espíritos mais jovens, inexperientes, com anseio de se lançar na vida, com anseio de passar por experiências, por realizações, se lançam a elas e vão usar os recursos que têm direito, que estão à sua disposição. Então, a representação do filho mais novo que abandona a casa paterna é justamente essa, daquele nosso momento de vida, que nós queremos ir para o país longínquo. Ou seja, nós não queremos mais ser vigiados. Nós queremos ser donos do nosso nariz e fazermos aquilo que a gente bem entender. E isso, de uma certa forma, nos remete à nossa própria juventude, né? Nós que fomos criados por pai e mãe, em geral tem um momento que a gente fala: agora eu não preciso mais de papai e mamãe, não, eu quero viver minha vida. Só que aqui nós estamos nos referindo a algo superior. É o afastamento do espírito da casa paterna. É como se Deus, lançando seus raios de vida, ele permite que uma centelha, uma individualidade espiritual que somos nós, ela penetra no frio da matéria e ali ela vai viver as suas experiências por conta própria. Qual é o princípio que nós intitulamos esse tipo de atitude nos fundamentos do Espiritismo? O livre-arbítrio. O livre-arbítrio é uma das nossas conquistas evolutivas. O princípio inteligente, ele passa pelo reino mineral, vegetal, animal, adentra o reino hominal, onde ele ganha o nome de espírito, e aqui, criado simples e ignorante, como consta do livro dos espíritos, nós vamos experimentar. E experimentamos o bem e o mal. E pelo livre-arbítrio nós decidimos que caminho que nós queremos seguir. Então o livre-arbítrio é uma coisa boa num sentido, e por outro lado é um risco. É uma batata quente, porque através do livre-arbítrio nós podemos tropeçar. O espírito, ele faz bom uso do livre-arbítrio à medida que ele vai ganhando experiência e discernimento entre o bem e o mal. E as suas experiências vão mostrando que o caminho do bem é que é vantajoso. Mas muitas vezes, antes dele conseguir chegar a essa conclusão, ele tem que quebrar a cabeça no caminho do mal. E diz o livro dos Espíritos também que o espírito não retrograda. Ou seja, o princípio inteligente passando por todos esses reinos, ele não volta para trás. Nós não vamos voltar para um reino anterior ao reino nominal. Mas nós podemos, num determinado momento da nossa evolução, desistirmos de praticar o bem, ou melhor dizendo, não fazemos bem nenhum e queremos experimentar o mal. Nem por isso nós recuamos, nós apenas estagnamos num ponto da curva e vamos ficar ali até a gente retomar o caminho do bem novamente, aí nós prosseguimos na nossa evolução. Só que, quando nós tomamos essa decisão de fazermos uma pausa, uma parada para experimentarmos o mal, que segundo o Espírito Emmanuel, ele nos diz que o mal é apenas a ausência do bem, é o desconhecimento do bem. Então, quando nós tivermos nesse tipo de experiência, nós vamos arcar, de acordo com a lei de causa e efeito, com as consequências daquilo que nós fizermos. Como é que Jesus falou? É necessário que o escândalo venha, mas ai daquele por quem o escândalo vier. Então, quando nós somos autores e agentes do mal, nós estamos plantando a semente que haveremos de colher mais adiante. Então esse filho mais novo, ele quer experimentar, ele quer sair, ele quer se ver afastado da casa paterna e vai a um país distante. E diz a parábola que sobrevém um flagelo naquele país, que sobreveio grande fome, e ele começa a sofrer privações. E as privações eram tão grandes que Jesus coloca na parábola, e isso é até muito sutil, ele coloca esse espírito, esse filho pródigo, ele se liga a uma pessoa, um senhor dessa cidade, e o que ele arruma para ele? Para ele ir apacentar porcos. Ele tinha que alimentar os porcos com uma fava doce que se chama alfarroba, e nem isso ele estava conseguindo receber de pagamento para poder se alimentar. E o porco é considerado para o povo judeu um animal imundo. É um animal que o judeu não aceita. Então é interessante como é que Jesus faz essa hipérbole, né? esse exagero literário para poder mostrar a condição de queda desse espírito. Porque na verdade, se nós formos compreender o simbolismo dessa lição, nós estamos vendo a coisa de forma literal. O filho se afasta da casa paterna, pega o dinheiro dele, a fortuna, e vai gastar. Mas e o simbolismo disso? O espírito humano se afasta das coisas de Deus e vai experimentar a matéria. O país longínquo para o espírito é a matéria, é a vida material. E a vida material, ela implica uma série de consequências que podem ser danosas ao nosso espírito se nós não soubermos nos conduzir diante dela, porque a matéria é necessária. Não há como a gente recuar diante da matéria, porque ela está aí. Nós somos espíritos encarnados. A evolução é em dois mundos, Mas é necessário que a gente passe na prova é aqui, enquanto nós estivermos encarnados. Não há como evoluir só no plano espiritual. Aqui que é a grande prova para nós. Então, esse filho que abandona a casa paterna por livre-arbítrio, para experimentar a sua vida, ele está, na verdade, usando o seu livre-arbítrio. E quando ele diz aqui que ele estava mais adiante, lá quando o filho mais velho, que nós vamos ainda chegar lá, reclama do pai, ele fala, ele foi, viveu entre meretrizes, dando um simbolismo que ele estava distribuindo a sua substância, ou seja, ele estava esbanjando tudo o que ele podia em termos materiais, em termos sensoriais, em termos emocionais. O espírito vai se esgotando, porque aquela mina de prazeres, ela vai se esvaindo, e ele começa a perceber, depois de um certo tempo, que ele não está tendo retorno, aquilo não está alimentando as suas necessidades espirituais. Então, essa grande fome que sobrevém no país longínquo, somos nós na matéria, experimentando tudo que a matéria nos dá de prazer, de alegria, de conforto, mas chega uma hora que a gente chega à conclusão que não está nos preenchendo, a vida continua vazia, não está satisfazendo as nossas necessidades espirituais. Falta o alimento espiritual. Pode ser que nós demoremos a compreender que precisamos do alimento espiritual. Jesus ensinou na oração dominical, dá-nos o pão sobressubstancial, que é uma frase, uma palavra mais sofisticada que um autor utiliza, querendo dizer, Pai, nos dê o pão espiritual, sobressubstancial, que está acima da substância, que não é de substância, ele é espiritual. É um alimento para o espírito que vai nos fortalecer, que vai nos ajudar no discernimento, na nossa moral, nos alinharmos com a lei de Deus. Então é esse o alimento verdadeiro que nós precisamos. Então essa personagem da parábola, ela está lá no país distante da matéria e cai numa situação que ela já está vivendo na imundície junto com os porcos e nem o alimento dos porcos estava servindo. E ele diz aqui, deixa eu voltar à frase, caindo em si, dizia, quantos empregados de meu pai se fartam e aqui morro de fome. Ou seja, ele estava sofrendo já, ele estava passando por sofrimento, que é o sofrimento natural que todos nós passamos quando nós vivemos meramente a ilusão da matéria, da forma, do prazer, da boa mesa, da gastronomia. Quer dizer, quando nós valorizamos a nossa parte sensorial, e aí vem gastronomia, vem sexualidade, quando tudo isso é feito com, ou vem a beleza, as formas, né? Quando isso é muito valorizado, nós estamos gastando as nossas energias, os nossos potenciais, na direção do antissistema, que é a matéria. E aqueles espíritos que crescem mais são aqueles justamente que caminham no campo da espiritualização. Mas vamos abrir um parêntese. A espiritualização não pode ser feita como o filho mais velho fez. E isso nós vamos ver lá na frente. Porque ele fez errado. Então depois a gente fala disso. Muito bem. Então o que, que esse filho mais novo que estava esbanjando, gastando, fazendo, acontecendo, o que, que acontece com ele? Diz aqui o versículo 17, caindo em si, vou repetir o que eu acabei de ler, dizia, quantos empregados de meu pai se fartam, e eu aqui morrendo de fome. Então ele caiu em si. O cair em si é o quê? O arrependimento, é o raciocínio. O racional começou a falar mais alto que o emocional, que o sensorial. Ele percebeu o julgamento que estava errado. Isso aqui não está dando certo. Isso não é mais bom para mim. Tem aquela passagem, né, quando Pedro, no episódio do martírio de Jesus, né? E Pedro, caindo em si, começou a chorar. Lá naquele episódio, quando o galo, antes que o galo cante pela terceira vez, tu me negarás três vezes. Então Pedro caiu em si e começou a chorar. O que é isso? Ele se deparou com a realidade da coisa. Opa! Toma aquele choque. E quantas vezes já não aconteceu isso com a gente? Com nós, na vida prática nossa, né? A gente se depara com nós mesmos e nos vemos totalmente errados. E aí esse choro é o arrependimento, é a angústia. Quem é que vai ser de mim agora? Mas aí vem o ensino que é o consolo da coisa. O que é consolador para nós nessa parábola? É que esse filho, levantando-se, ele diz aqui, ó, levantando-me, irei a meu pai e dir-lhe-ei, pai, errei contra o céu diante de ti. Então ele toma uma decisão. Não basta cair em si, não basta sofrer, não basta, né, passar fome, é preciso fazer alguma coisa, é preciso reagir. Então ele cai em si, se arrepende, mas ele se levanta com uma decisão: eu vou voltar ao meu pai e vou reconhecer que eu errei. E diz mais: já não sou digno de ser chamado seu filho. Olha que interessante, isso é uma postura de humildade, que é fundamental em qualquer atitude de arrependimento. Porque arrepender e se manter orgulhoso não vai adiantar, não vai valer nada. Não vai se conseguir êxito nenhum. É a gente continuar se achando acima das outras pessoas. Quando o ensino de Jesus sempre foi o mergulho pela humildade, a gente se anulando para o todo, o próximo ser exaltado e projetado. Esse é que é o ensino de Jesus. Então veja bem, já não sou digno de ser chamado teu filho, faze-me como um de teus empregados. Era o plano dele. Ele não queria... Ele não se reconhecia mais como filho, ou seja, ele passou a achar que ele não era mais, não tinha mais direito a nenhuma regalia, nenhum privilégio. Ele reconheceu a sua condição. E aí, a parábola continua narrando o que aconteceu. E levantando-se, foi para seu pai, estando ainda a grande distância, viu o seu pai, compadeceu-se, e correndo, lançou-se-lhe ao pescoço e beijou-o. Ou seja, o movimento de arrependimento, a decisão do esforço de tomar uma atitude, de reconhecer o que fez errado, e de se esforçar para consertar a situação, ela traz imediato reconhecimento de Deus. É isso. Então Deus vai nos amparar e vai nos acolher de volta, qualquer que tenha sido o erro que a gente tenha feito nessa vida, não importa o tamanho do erro, porque muitas pessoas, após cometerem erros, faltas muito graves, elas têm esse sentimento: comigo não tem mais jeito, Deus não vai me perdoar. E nós, particularmente, participamos de reuniões mediúnicas, onde irmãos que estão no plano invisível às vezes se manifestam, e eles muitas vezes chegam, e depois de algum tempo de conversa, eles falam isso: comigo eu não vou ser salvo, não tem salvação para mim. Eu jamais vou poder ser perdoado pelo que eu fiz. Então essa sensação, nós vemos aqui Jesus explicando pela parábola, que Deus, essas forças celestiais divinas, porque quando a gente fala em Deus, nós não podemos, nem devemos imaginar alguém lá nos esperando, né, de barba, lá um Deus lá, todo. Não, são os potenciais divinos, são os benfeitores espirituais, são os mensageiros que estão a serviço de Jesus aqui no planeta Terra, nos acolhendo, nos amparando. Às vezes, familiares que nos antecederam na encarnação, que já se encontram mais preparados para nos ajudar. porque há alguns que ainda não estão nessa condição. Então esses vêm ao nosso encontro, por quê? Não é por privilégio, não é porque ele era filho, não, é porque ele se arrependeu, se levantou, se reconheceu na humildade, como não sendo digno de ser chamado de filho, e resolveu retornar à casa do pai. Aí o pai, vem esse movimento do divino, recebê-lo, ajudá-lo, envolvê-lo, e aí começa a verdadeira festa, né? A verdadeira festa. O pai diz: trazei depressa a melhor túnica, que é o manto que simboliza ali o calor, né? O abraço, a proteção da família, o anel para a mão, que é a união, a consagração, a ligação com o pai, e a sandália, que, segundo esses interpretadores, representam o espírito não precisar mais tocar no chão, ele já se elevou do chão, ele está começando a ficar acima do que é terreno e material. Então é um movimento de verticalização a que todos nós aqui estamos sendo convidados a perseguir. Só que esse movimento exige esforço. Nós recordamos aquela passagem lá do Zaqueu, né? Quando Jesus ia passando com a comitiva lá na cidade do Zaqueu, e ele baixinho, aquela multidão na frente, o que, que ele fez? Subiu num sicômoro para poder ver Jesus. Então parece uma bobagem. Ah, um baixinho subiu na árvore para ver Jesus. Mas e o simbolismo da elevação espiritual? Nós só somos capazes de perceber Jesus passando diante de nós. Vamos falar de Jesus, não. Vamos falar do Cristo, que é o Espírito evoluído. Tem hora que ele passa, e passa às vezes através da palavra de um amigo, ou às vezes até da palavra de um adversário, de uma frase que eu leio num livro, de uma cena que eu percebo. A gente pode dizer, às vezes é o Cristo passando e me dando um ensinamento. Mas eu não subi no sicômoro, eu não me elevei para poder perceber, eu continuo lá no chão, e tudo cercado, e eu não... Então tem hora que nós precisamos buscar essa espiritualização. Porque muitas vezes nós estaremos aqui na casa espírita, viemos aqui para tomar o passe, para pegar o resultado da orientação espiritual, o que, que eu preciso fazer. Ótimo, tomar água fluida, que é uma água energizada pela espiritualidade em nosso favor. Mas se nós não buscarmos esse movimento de elevação, de subida vibracional, que a gente tem que fazer com a prece, com a meditação, com a reflexão, com a leitura, buscar na conversa com pessoas que têm mais conhecimento, que podem nos ajudar. Se nós não fizermos isso, nós vamos ficar de braços cruzados, querendo abrir a caixinha para sair um milagre lá de dentro e nos ajudar a resolver as coisas. Não vai funcionar. Não existe comprimido para resolver os problemas da gente. É na base do esforço. E muitas vezes os problemas ou as adversidades, elas são necessidades dessa encarnação. Nós temos que passar por elas, elas não vão embora. Nós é que temos que nos fortalecer para enfrentá-las. Porque elas estão previstas no nosso caminho de evolução. Muito bem. Aí chegou o momento que entra o filho mais velho, que estava lá passeando ou cuidando lá do trabalho. De repente ele chega, ouve aquela algazarra, e aí quando ele fica sabendo que tinha uma festa por causa do filho mais novo, qual que é a reação dele? Ele fica com inveja, com ciúme, fica com raiva, fica igual o menino que se aborrece no campo de futebol, né? O dono da bola pega a bola e fala: ó, vou embora para casa, não brinco mais. Uma atitude infantil. Então ele age de forma avarenta, infantil, ciumenta, e ele era aquele que não deixou a casa do pai. Então como é que é isso? Ele estava do lado do pai o tempo todo. E no entanto a atitude dele, ela foi uma atitude condenável. porque a sua reação diante do fato do filho do outro, que era um espírito que estava sendo resgatado do apelo da matéria, o apelo do... E quando nós falamos matéria, é todo esse campo sensorial e o campo também do status, do poder humano, das nossas convenções, porque, como dissemos, Jesus ensinou para nós o caminho da humildade. Ou seja, quem está em primeiro lugar? O próximo, não eu. Assim que era o ensino de Jesus. O próximo em primeiro lugar. Então, a humildade não é fraqueza. Não é fraqueza. Jesus é a própria confirmação disso, porque ele era enérgico com os fariseus, os chamava de hipócritas. Ele vai no almoço com os publicanos e chama todo mundo de hipócrita. E joga um monte de coisa na cara deles. Ele chega num templo de oração e percebe que eles estavam mercadeando, fazendo troca de moedas, ou sei lá o quê, vendendo animais. Vai lá, como diz, põe todo mundo para correr. Energicamente. E ao mesmo tempo, ele foi aquele mais humilde. Por quê? Porque ele não estava acima de ninguém. Ele era acima de ninguém, mas ele não estava acima, porque ele estava para servir, segundo a lei de Deus. Amarás o teu Deus, e o segundo que é semelhante a esse, amarás o teu próximo como a ti mesmo. Então, amar a Deus, amar o próximo, igual, semelhante, a mesma coisa. Nós amamos a Deus no movimento dogmático, exteriorização ritualística, geralmente é assim. E o próximo nós não queremos nada a ver com ele. Só se ele me agradar. Se o próximo não me agradar, eu quero me afastar do próximo. Na primeira vez que ele pisa no meu calo, tchau para você, próximo. Eu quero um outro próximo que seja bonzinho para mim. Ou seja, nós afastamos Deus o tempo todo, quando nós afastamos o próximo dessas relações nossas. E o próximo é aquele que está realmente mais próximo. Então esse filho mais velho, ele representa muito bem a figura da religião instituída, dogmática. Aquele que está ligado à casa do pai. Ou seja, ele vive uma vida de mosteiro, como foi até uma palavra que o Daniel mencionou aqui, eu até anotei na hora, porque nós achamos que a lição que o Daniel trouxe foi encaixou direitinho com isso que a gente está falando aqui. Então essa vida é reclusa, essa vida de adoração sem ação. Não há nenhuma ação de transformação íntima e não há nenhuma ação de estender a mão para o semelhante. Quanto tempo você dedica para o próximo? Zero. Zero. O que você faz pelo outro? Você dedica quantos minutos de atividade, de tarefa? Zero. É pecado? Tem problema ser zero? Não, nenhum. Mas a nossa meta não pode ser zero. Nós podemos estar no zero minuto de dedicação ao próximo. Podemos estar. Às vezes em casa, no trabalho, até na própria casa espírita, no campo religioso, em qualquer tempo, nós podemos estar nessa condição. Meu tempo para o semelhante é zero. Mas isso precisa ser passageiro. A nossa meta tem que ser mais ousada. Se eu não caminhar em direção ao próximo, se eu não dedicar um tempo para ele, eu não vou estar caminhando na direção de Deus. E a lei diz que amar a Deus, amar ao próximo e amar a si mesmo. Isso tudo é semelhante. O amar a si mesmo é importante, porque é justamente um investimento pessoal que eu devo fazer no campo do estudo, da reflexão, das minhas mudanças de postura consciente. É uma reforma íntima, planejada e consciente. É aquela referência. Eu preciso de uma referência. A referência é o Evangelho. Mas eu preciso ter conhecimento de mim. Conhece-te a ti mesmo. Com essa nova referência, eu vou estabelecer um campo de comparação. O que eu estou fazendo está de acordo ou não está de acordo com o que eu tenho estudado e aprendido dentro da lei de Deus? Porque muitos de nós perdemos tempo apontando o dedo para o outro. Quantas vezes nós já ouvimos: ah, você é espírita, mas não ajuda. Você é espírita, mas não faz não sei o quê. Não tem problema. É até bom que a gente ouça bastante esse tipo de coisa. Mas a fonte que emite esse tipo de observação, o que que ela está fazendo para isso não acontecer na vida dela? Então nós não temos que apontar o dedo para ninguém, a não ser para nós mesmos. A questão se trata da minha evolução, porque se eu conseguir o meu próprio aperfeiçoamento moral, aí eu vou estar me preparando para compreender e ajudar o próximo. E o caminho de ajudar o próximo é sempre pela humildade. Porque se eu ficar no orgulho, eu vou me sentir superior a ele e vou querer sempre as minhas necessidades em primeiro lugar. E as minhas necessidades em primeiro lugar nunca vão deixar que eu me aproxime do próximo. Nós já alcançamos a perfeição? Ninguém aqui já alcançou a perfeição. Nem quem está falando e nenhum de nós que estamos aqui já alcançamos a perfeição. Mas isso é motivo para a gente desistir, abandonar o navio e não tem jeito. Não, no espiritismo não existe aquele ditado: pau que nasce torto, morre torto. Aqui isso não é verdade. O pau que nasce torto é a pessoa com os defeitos morais. Não é assim que se usa na expressão que a gente tem na nossa terra, que se usa muito isso, né? Falar de filho, aí, pau que nasce torto, morre torto. Querendo dizer, os defeitos dele não vai perder nunca. Mas perde. Perde. Se ele quiser abandonar os defeitos, as falhas morais, ele abandona. O nosso caminho é de evolução, não é de estagnação. Aí nós lembramos aquela frase, tem um trecho maravilhoso que naturalmente muitos aqui já ouviram, que só foi registrado por Mateus. Só Mateus registrou isso. E interessante que nós, essa observação que só Mateus registrou esse texto, nós lemos isso numa Bíblia de Testemunha de Jeová, que um amigo nosso nos emprestou quando nós fomos fazer um estudo muitos anos atrás. Ele tinha uma irmã que era Testemunha de Jeová, então ele pegou o livro escondido dela, porque ela não podia saber que a Bíblia dela ia cair na mão do espírita, que aí ia ser um desastre familiar, né? E o livro caiu na nossa mão, porque esse pessoal estuda muito a Bíblia, eles vão a fundo nas coisas. Claro que eles fazem a interpretação de acordo com a crença deles, de cada um, mas nós podemos adaptar aquilo para o nosso entendimento. E lá é que nós lemos que a pessoa que escreveu o livro falou isso. Só Mateus registrou esse texto. E é aquele trecho que fala assim: vinde a mim, todos vós que estáis cansados e aflitos, e eu vos aliviarei. Tomai sobre vós o meu jugo e aprendei de mim, que sou manso e humilde de coração, e encontrareis repouso para as vossas almas, porque o meu fardo é leve e o meu jugo é suave. Então olha aqui, que frase, que pensamento, que coisa mais consoladora. O que Jesus estava dizendo ali? Que o jugo dele é suave, o fardo dele é leve. O que é jugo? Jugo é domínio. Domínio significa, meus irmãos, que se nós cedermos a nossa existência ao jugo dos ensinos de Jesus, o fardo para nós vai ser muito mais leve.

0: Internet a gente acha muita coisa. E que Jesus então nos abençoe. Vamos prosseguir aqui vibrando para o encerramento, né, complementação da nossa reunião. Muita paz a todos.
1: 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Solicitas uma orientação para teus passos, guardando fadiga e abatimento. Trazes contigo o cansaço e a desilusão, à maneira do viajor transviado na escuridão noturna, suspirando pelo retorno à bênção luminosa da madrugada. Entretanto, quem se refere à orientação diz harmonia e ajustamento. E somente Jesus é bastante sábio para guiar-nos com segurança. Refugia-te no santuário da prece e roga-lhe inspiração. Antes, porém, alija das sandálias o pó que trazes do caminho de nossos antigos enganos. Perdoa quem te feriu, recordando quantas vezes temos sido tolerados pela misericórdia divina. Não retribuas mal por mal, compreendendo o imperativo do bem, para que a paz nos esclareça. Lembra-te que o trabalho é o dissolvente de nossas mágoas e auxilia sem distinção, na certeza de que na alegria dos outros encontrarás alívio e consolação aos próprios pesares. Não invejes a prosperidade alheia, porque ninguém sabe na terra onde se oculta a verdadeira felicidade, de vez que em muitas ocasiões o palácio esconde chagas de treva e a choupana desguarnecida permanece aureolada de luz. Solve tuas dívidas com o sorriso de quem se liberta. Mais valem o suor e as lágrimas no dever que as vantagens transitórias da indiferença. Rogas orientação para que a tranquilidade te favoreça. Não ouvides, no entanto, suplicar ao Senhor a força precisa para que te não desvencilhes da própria cruz, da cruz que te garante a necessária vitória espiritual para a vida que nunca morre. Consagra-te ao serviço e à caridade, ao aperfeiçoamento de ti mesmo e à renúncia edificante. Avança hoje na estrada pedregosa das obrigações retamente cumpridas, e amanhã, em te despedindo do corpo da terra, teu coração, convertido em estrela de amor, será com Jesus um marco celeste, orientando as almas perdidas no vale das sombras, para que atinjam contigo a felicidade do eterno bem.

Espalhe por todos a alegria que vive dentro de você. Seja sua alegria contagiante e viva, a fim de expulsar a tristeza de todos os que o cercam. A alegria é uma tocha de luz que deve permanecer sempre acesa, iluminando todos os nossos atos e servindo de guia aos que se chegam a nós. Se em você houver luz e você deixar abertas as janelas de sua alma, por meio da alegria, todos os que passarem pela estrada em trevas serão iluminados por sua luz.

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2: Vida e Sexo. 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

Considerando-se que os problemas do sexo, sobretudo nos dias de hoje, assumem grande relevância para a humanidade, Emmanuel nos traz um elenco de observações de enorme relevância, oriundas do plano espiritual. Apresenta o tema em variadas abordagens, com base nos sábios e benevolentes mensageiros que orientaram Kardec na edificação da doutrina espírita, objetivando a necessária reformulação do nosso pensamento. O autor espiritual propõe um conjunto de normas, as quais o espírito que almeja uma evolução consciente para Deus deve respeitar ao lidar com o assunto sexo. Aconselha a reeducação dos indivíduos para a dignificação do tema, com o devido respeito aos semelhantes e a si mesmo. Alerta que o sexo deve ser tratado não como impulso livre, mas com responsabilidade. Temas de grande interesse e repercussão, como casamento, amor livre, aborto e adultério, são tratados de forma magnífica pelo

0: Livro Boa Nova, Francisco Cândido Xavier, pelo Espírito Humberto de Campos. Capítulo 22: A Mulher e a Ressurreição. As águas alegres do Tiberíades se aquietavam, lentamente, como tocadas por uma força invisível da natureza, quando a barca de Simão, conduzindo o Senhor, atingiu docemente a praia. O velho apóstolo, abandonando os remos, deixava transparecer nos traços fisionômicos as emoções contraditórias de sua alma, enquanto Jesus o observava, adivinhando-lhe os pensamentos mais recônditos. "Que tens tu, Simão?" perguntou o mestre com o seu olhar penetrante e amigo. Surpreendido com a palavra do Senhor, o velho Cefas deu a perceber, por um gesto, os seus receios e as suas apreensões, como se encontrasse dificuldade em esquecer totalmente a lei antiga, para penetrar os umbrais da ideia nova, no seu caminho largo de amor, de luz e de esperança. "Mestre", respondeu com timidez, "a lei que nos rege manda lapidar a mulher que perverteu a sua existência." Conhecendo por antecipação o pensamento do pescador e observando seus escrúpulos em lhe atirar uma leve advertência, Jesus lhe respondeu com brandura: "Quase sempre, Simão, não é a mulher que se perverte a si mesma. É o homem que lhe destrói a vida." "Entretanto", tornou o apóstolo respeitosamente, "os nossos legisladores sempre ordenaram severidade e rispidez para com as decaídas. Observando os nossos costumes, Senhor, é que temo por vós, acolhendo tantas meretrizes e mulheres de má vida nas pregações do Tiberíades." "Nada temas por mim, Simão, porque eu venho de meu Pai e não devo ter outra vontade a não ser a de cumprir os seus desígnios sábios e misericordiosos." Assim falou o mestre, cheio de bondade, e espraiando o olhar compassivo sobre as águas, levemente encrespadas pelo beijo dos ventos do crepúsculo, continuou no misto de energia e doçura: "Mas ouve, Pedro. A lei antiga manda apedrejar a mulher que foi pervertida e desamparada pelos homens. Entretanto, também determina que amemos os nossos semelhantes como a nós mesmos. E o meu ensino é cumprimento da lei, pelo amor mais sublime sobre a terra. Poderíamos culpar a fonte quando o animal lhe poluiu as águas? De acordo com a lei, devemos amar a uma e a outro, seja pela expressão de sua ignorância, seja pela de seus sofrimentos. E o homem é sempre fraco e a mulher sempre sofredora." O velho pescador recebia a exortação com um brilho novo nos olhos, como se fora tocado nas fibras mais íntimas do seu espírito. "Mestre", retrucou altamente surpreendido, "vossa palavra é a da revelação divina. Quereis dizer, então, que a mulher é superior ao homem na sua missão terrestre?" "Uma e outro são iguais perante Deus", esclareceu Cristo amorosamente, "e as tarefas de ambos se equilibram no caminho da vida, completando-se perfeitamente, para que haja em todas as ocasiões o mais santo respeito mútuo. Precisamos considerar, todavia, que a mulher recebeu a sagrada missão da vida, tendo avançado mais que o seu companheiro na estrada do sentimento, está por isso mais perto de Deus, que, muitas vezes, lhe toma o coração por instrumento das mensagens, cheias de sabedoria e de misericórdia. Em todas as realizações humanas, há sempre o traço da ternura feminina, levantando obras imperecíveis na edificação dos espíritos. Na história dos homens, ficam somente os nomes dos políticos, dos filósofos e dos generais. Todos eles são filhos da grande heroína que passa, no silêncio, desconhecida de todos, muita vez dilacerada nos seus sentimentos mais íntimos ou exterminada nos sacrifícios mais pungentes. Mas também Deus, Simão, passa ignorado em todas as realizações do progresso humano. E nós sabemos que o ruído é próprio dos homens, enquanto que o silêncio é de Deus, síntese de toda a verdade e de todo o amor. Por isso, as mulheres mais desventuradas ainda possuem no coração o germe divino, para a redenção da humanidade inteira. Seu sentimento de ternura e humildade será, em todos os tempos, o grande roteiro para a iluminação do mundo, porque, sem o tesouro do sentimento, todas as obras da razão humana podem parecer como um castelo de falsos esplendores. Simão Pedro ouviu o Mestre, tomado de profundo enlevo e santificado fervor admirativo. "Tendes razão, Senhor", murmurou entre humilde e satisfeito. "Sim, Pedro, temos razão", replicou Jesus com bondade. "E será ainda a mulher que buscaremos confiar a missão mais sublime na construção evangélica, dentro dos corações, no supremo esforço de iluminar o mundo." O apóstolo do Tiberíades ouvira as derradeiras palavras do Divino Mestre, tomado de surpresa. Conservou-se, no entanto, em silêncio, ante o sorriso doce do Messias. Muito distante, o último beijo do sol punha um reflexo dourado no leque móvel das águas que as correntes claras do Jordão enriqueciam. Simão Pedro, fatigado do labor diário, preparou-se para descansar, com a sua alma clareada pelas novas revelações da palavra do Senhor, as quais, cheias de luz e esperança divinas, dissipavam as obscuridades da lei de Moisés. 2 dias eram passados sob o doloroso drama do Calvário, em cuja cruz do inominável martírio se sacrificara o Mestre, pelo bem de todos os homens. Penosa situação de dúvida reinava dentro da pequena comunidade dos discípulos. Quase todos haviam vacilado na hora extrema. O raciocínio frágil do homem lutava por compreender a finalidade daquele sacrifício. Não era Jesus, o poderoso Filho de Deus, que consolara os tristes, ressuscitara os mortos, sarara enfermos de doenças incuráveis? Por que não conjurar a traição de Judas com as suas forças sobrenaturais? Por que se humilhar assim, sangrando de dor nas ruas de Jerusalém, submetendo-se ao ridículo e à zombaria? Então, o emissário do Pai Celestial deveria ser crucificado entre dois ladrões? Enquanto essas questões eram examinadas de boca em boca, a lembrança do Messias ficava relegada a plano inferior, olvidada a sua exemplificação e a grandeza dos seus ensinamentos. O barco da fé não só sobrara inteiramente, porque ali estavam as lágrimas do coração materno, trespassado de amarguras. O Messias redivivo, porém, observava a incompreensão de seus discípulos, como pastor que contempla o seu rebanho desarvorado. Desejava fazer ouvida a sua palavra divina, dentro dos corações atormentados, mas só a fé ardente e o ardente amor conseguem vencer os abismos de sombra entre a terra e o céu. E todos os companheiros se deixavam abater pelas ideias negativas. Foi então quando, na manhã do terceiro dia, a ex-pecadora de Magdala se acercou do sepulcro, com perfumes e flores. Queria, ainda uma vez, aromatizar aquelas mãos inertes e frias. Queria, uma vez mais, contemplar o Mestre adorado, para cobri-lo com o pranto do seu amor purificado e ardoroso. No seu coração estava aquela fé radiosa e pura que o Senhor lhe ensinara e, sobretudo, aquela dedicação divina com que pudera renunciar a todas as paixões que a seduziram no mundo. Maria Madalena ia ao túmulo com amor, e só o amor pode realizar os milagres supremos. Estupefata por não encontrar o corpo, já se retirava entristecida, para dar ciência do que verificara aos companheiros, quando uma voz carinhosa e meiga exclamou brandamente aos seus ouvidos: Maria! Ela se supôs admoestada pelo jardineiro, mas, em breves instantes, reconhecia a voz inesquecível do mestre e lhe contemplava o inovidável sorriso. Queria atirar-se-lhe aos pés, beijar-lhe as mãos no suave transporte de afetos, como faziam nas pregações do Tiberíades. Porém, com um gesto de soberana ternura, Jesus a afastou, esclarecendo: Não me toques, pois ainda não fui ao meu Pai que está nos céus. Instintivamente, Madalena se ajoelhou e recebeu o olhar do mestre, num transbordamento de lágrimas de inexcedível ventura. Era a promessa de Jesus que se cumpria. A realidade da ressurreição era a essência divina, que daria eternidade ao cristianismo. A mensagem da alegria ressoou, então, na comunidade inteira. Jesus ressuscitara. O Evangelho era a verdade imutável. Em todos os corações pairava uma divina embriaguez de luz e júbilos celestiais. Levantava-se a fé, renovava-se o amor, morrera a dúvida e reerguera-se o ânimo em todos os espíritos. Na amplitude da vibração amorosa, outros olhos puderam vê-lo e outros ouvidos lhe escutaram a voz dulçorosa e persuasiva, como nos dias gloriosos de Jerusalém ou de Cafarnaum. Desde essa hora, a família cristã se movimentou no mundo, para nunca mais esquecer o exemplo do Messias. A luz da ressurreição, através da fé ardente e do ardente amor de Maria Madalena, havia banhado de claridade imensa a estrada cristã, para todos os séculos terrestres. É por isso que todos os historiadores das origens do cristianismo param a pena, assombrados ante a fé profunda dos primeiros discípulos, que se dispersaram pelo deserto das grandes cidades para a pregação da Boa Nova, e, observando a confiança serena de todos os mártires que se têm sacrificado na esteira infinita do tempo pela ideia de Jesus, perguntam espantados, como Ernest Renan, numa de suas obras: Onde está o sábio da terra que já deu ao mundo tanta alegria quanto a carinhosa Maria de Magdala? Livro Boa Nova, Francisco Cândido Xavier, pelo Espírito Humberto de Campos. Capítulo 23. O Servo Bom. A condenação das riquezas se firmara no espírito dos discípulos, com profundas raízes, a tal ponto que, por várias vezes, foi Jesus obrigado a intervir de maneira a pôr termo a contendas injustificáveis. De vez em quando, Tadeu parecia querer impor aos assistentes das pregações do lago a entrega de todos os bens aos necessitados. Filipe não vacilava em afiançar que ninguém deveria possuir mais do que uma camisa, constituindo uma obrigação tudo dividir com os infortunados, privando-se cada qual do indispensável à vida. E quando o pobre nos surge somente nas aparências, replicava judiciosamente Levi: Conheço homens abastados que choram na coletoria de Cafarnaum, como miseráveis mendigos, apenas com o fim de se eximirem dos impostos. Sei de outros que estendem as mãos à caridade pública, e são proprietários de terras dilatadas. Estaríamos edificando o reino de Deus se favorecêssemos a exploração? Tudo isso é verdade, redarguia Simão Pedro. Entretanto, Deus nos inspirará sempre, nos momentos oportunos, e não é por essa razão que deveremos abandonar os realmente desamparados. Levi, porém, não se dava por vencido e retrucava. A necessidade sincera deve ser objeto incessante de nosso carinhoso interesse. Mas, em se tratando dos falsos mendigos, é preciso considerar que a palavra de Deus nos tem vindo pelo Mestre, que nunca se cansa de nos aconselhar vigilância. É imprescindível não viciarmos o sentimento de piedade, a ponto de prejudicarmos os nossos irmãos no caminho da vida. O antigo cobrador de impostos expunha, assim, a sua maneira de ver, mas Filipe, agarrando-se à letra dos ensinos, replicava com ênfase: continuarei acreditando que é mais fácil a passagem de um camelo pelo fundo de uma agulha do que a entrada de um rico no reino do céu. Jesus não participava dessas discussões, porém sentia as dúvidas que pairavam no coração dos discípulos e, deixando-os entregues aos seus raciocínios próprios, aguardava oportunidade para um esclarecimento geral. Passava-se o tempo e as pequenas controvérsias continuavam acesas. Chegara, porém, o dia em que o Mestre se ausentaria da Galiléia para a derradeira viagem a Jerusalém. A sua última ida a Jericó, antes do suplício, era aguardada com curiosidade imensa. Grandes multidões se apinhavam nas estradas. Um publicano abastado, de nome Zaqueu, conhecia o renome do Messias e desejava vê-lo. Chefe prestigioso na sua cidade, homem rico e enérgico, Zaqueu era, porém, de pequena estatura, tanto assim que, buscando satisfazer ao seu vivo desejo, procurou acomodar-se sobre um sicômoro, levado pela ansiosa expectativa com que esperava a passagem de Jesus. Coração inundado de curiosidade e de sensações alegres, o chefe publicano, ao aproximar-se o Messias, admirou-lhe o porte nobre e simples, sentindo-se magnetizado pela sua indefinível simpatia. Altamente surpreendido, verificou que o Mestre estacionara ao seu lado e lhe dizia com acento íntimo: Zaqueu, desce dessa árvore, porque hoje necessito de sua hospitalidade e de tua companhia. Sem que pudesse traduzir o que se passava em seu coração, o publicano de Jericó desceu de sua improvisada galeria, possuído de imenso júbilo. Abraçou-se a Jesus com prazer espontâneo e ordenou todas as providências para que o querido hóspede e sua comitiva fossem recebidos em casa com a maior alegria. O Mestre deu o braço ao publicano e escutava, atento, às suas observações mais insignificantes, com grande escândalo da maioria dos discípulos. Não se tratava de um rico que devia ser condenado? Perguntava Filipe a si próprio. E Simão Pedro refletia intimamente. Como justificar tudo isso? Se Zaqueu é um homem de dinheiro e pecador perante a lei? A breves instantes, porém, toda a comitiva penetrava na residência do publicano, que não ocultava o seu contentamento inexcedível. Jesus lhe conquistara as atenções, tocando-lhe as fibras mais íntimas do espírito, com a sua presença generosa. Tratava-se de um hóspede bem amado, que lhe ficaria eternamente no coração. Aproximava-se o crepúsculo, quando Zaqueu mandou oferecer uma leve refeição a todo o povo, em sinal de alegria, sentando com Jesus e seus discípulos sob um vasto alpendre. A palestra versava sobre a nova doutrina e, sabendo que o Mestre não perdia ensejo de condenar as riquezas criminosas do mundo, o publicano esclarecia, com toda a sinceridade de sua alma: Senhor, É verdade que tenho sido observado como homem de vida reprovada, mas desde muitos anos venho procurado empregar o dinheiro de modo que represente benefícios para todos os que me rodeiam na vida. Compreendendo que aqui, em Jericó, havia muitos pais de família sem trabalho, organizei múltiplos serviços de criação de animais e de cultivo permanente da terra. Até de Jerusalém, muitas famílias já vieram buscar, em meus trabalhos, o indispensável recurso à vida. Abençoado seja o teu esforço, replicou Jesus, cheio de bondade. Zaqueu ganhou novas forças e murmurou: os servos de minha casa nunca me encontraram sem a sincera disposição de servi-los. Regozijo-me contigo, exclamou o Messias, porque todos nós somos servos de nosso Pai. O publicano, que tantas vezes fora injustamente acusado, experimentou grande satisfação. A palavra de Jesus era uma recompensa valiosa à sua consciência dedicada ao bem coletivo. Extasiado, levantou-se e, estendendo ao Cristo as mãos, exclamou alegremente: Senhor, Senhor, tão profunda é minha alegria que repartirei hoje com todos os necessitados a metade dos meus bens e, se em alguma coisa tenho prejudicado alguém, indenizá-lo-ei quadruplicamente. Jesus o abraçou com um formoso sorriso e respondeu: Bem-aventurados és tu, que agora contemplas em tua casa a verdadeira salvação. Alguns dos discípulos, notadamente Filipe e Simão, não conseguiam ocultar suas deduções desagradáveis. Mais ou menos aferrado às leis judaicas e atentando somente ao sentido literal das lições do Messias, estranhavam aquela afabilidade de Jesus, aprovando os atos de um rico do mundo, confessadamente publicano e pecador. E como se o dono da casa se ausentasse da reunião por alguns minutos, a fim de providenciar sobre a vinda de seus filhos para conhecerem o Messias, Pedro e os outros prorromperam numa chuva de pequeninas perguntas. Por que tamanha aprovação a um rico mesquinho? As riquezas não eram condenadas pelo Evangelho do Reino? Por que não se hospedarem numa casa humilde, e sim naquela vivenda suntuosa, em contraposição aos ensinos da humildade? Poderia alguém servir a Deus e ao mundo de pecados? O mestre deixou que cessassem as interrogações e esclareceu com generosa firmeza: Amigos, acreditais porventura que o Evangelho tenha vindo ao mundo para transformar todos os homens em miseráveis mendigos? Qual a esmola maior? A que socorre as necessidades de um dia ou a que adota a providência para uma vida inteira? No mundo vivem os que entesouram na terra e os que entesouram no céu. Os primeiros escondem suas possibilidades no cofre da ambição e do egoísmo e, por vezes, atiram moedas douradas ao faminto que passa, procurando livrar-se de sua presença. Os segundos ligam suas existências a vidas numerosas, fazendo de seus servos e dos auxiliares de esforços a continuação de sua própria família. Estes últimos sabem empregar o sagrado depósito de Deus e são seus mordomos fiéis à face do mundo. Os apóstolos ouviam-no, espantados. Filipe, desejoso de se justificar depois da argumentação incisiva do Cristo, exclamou: Senhor, eu não compreendia bem, porque trazia o meu pensamento fixado nos pobres que a vossa bondade nos ensinou a amar. Entretanto, Filipe, elucidou o mestre, é necessário não nos perdermos em viciações do sentimento. Nunca ouviste falar numa terra pobre, numa árvore pobre, em animais desamparados? E acima de tudo, nesses quadros da natureza a que Zaqueu procura atender, não vês o homem, nosso irmão? Qual será o mais infeliz? O mendigo sem responsabilidades, a não ser a de sua própria manutenção, ou um pai carregado de filhinhos a lhe pedirem pão. Como André o observasse, com grande brilho nos olhos, maravilhado com suas explicações, o mestre acentuou: sim, amigos, ditosos os que repartirem os seus bens com os pobres, mas bem-aventurados também os que consagrarem suas possibilidades aos movimentos da vida, cientes de que o mundo é um grande necessitado e que sabem, assim, servir a Deus com as riquezas que lhes foram confiadas. Em seguida, Zaqueu mandou servir uma grande mesa ao Senhor e aos discípulos, onde Jesus partiu o pão, partilhando do contentamento geral. Impulsionado por um júbilo insopitável, o chefe publicano de Jericó apresentou seus filhos a Jesus e mandou que seus servos festejassem aquela noite memorável para o seu coração. Nos terreiros amplos da casa, crianças e velhos felizes cantaram hinos de cariciosa aventura, enquanto jovens em grande número tocavam flautas, enchendo de harmonias o ambiente. Foi então que Jesus, reunidos todos, contou a formosa parábola dos talentos, conforme a narrativa dos apóstolos, e foi também que, pousando enternecido e generoso olhar sobre a figura de Zaqueu, seus lábios divinos pronunciaram as imorredoras palavras: bem-aventurado sejas tu, servo bom e fiel.
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Conduta Espírita, pelo Espírito André Luiz. Capítulo 8 – A Conduta no Trabalho. Desde que se encontre em condições orgânicas favoráveis, dedicar-se ao exercício constante de uma profissão nobre e digna. O engrandecimento da vida exige o tributo individual ao trabalho. Situar em posições distintas as próprias tarefas diante da família e da profissão, da doutrina que abraça e da coletividade a que deve servir, atendendo a todas as obrigações com necessário equilíbrio. O dever lealmente cumprido mantém a saúde da consciência. Examinar os temas de serviço que lhe digam respeito para não estagnar os próprios recursos na irresponsabilidade destrutiva ou na rotina perniciosa. Da busca incessante de perfeição, procede a competência real. Ajudar aos colegas de trabalho e compreendê-los, contribuindo para a honorabilidade da classe a que pertença. O espírita responde por sua qualificação nos múltiplos setores da experiência. Cultuar a caridade nas tarefas profissionais, inclusive naquelas que se refiram às transações do comércio. O utilitarismo humano é uma ilusão como as outras. Jamais prevalecer-se das possibilidades de que disponha no movimento espírita para favoritismos e vantagens na esfera profissional. Quem engana a própria fé, perde a si mesmo. Em nenhuma ocasião, desprezar as ocupações de qualquer natureza, desde que nobres e úteis, conquanto humildes e anônimas. O trabalho recebe valor pela qualidade dos seus frutos. Meu Pai trabalha até agora e eu trabalho também. Jesus, João capítulo 5, versículo 17. Capítulo 9 – A Conduta na Sociedade. Desistir de somente aparentar propósitos de evangelização, mas reformar-se efetivamente no campo moral, não se submetendo a qualquer hábito menos digno, ainda mesmo quando consagrado por outrem. A evolução requer da criatura a necessária dominação sobre o meio em que nasceu. Perdoar sempre as possíveis e improcedentes desaprovações sociais à sua fé, confessando, quando preciso for, a sua qualidade religiosa, principalmente através da boa reputação e da honradez que lhe exornam o caráter. Cada espírito responde por si mesmo. Libertar-se das injunções sociais que funcionem em detrimento da fé que professa e desapegar-se do desculpismo sistemático com que possa acomodar-se a qualquer atitude menos feliz. A negligência provoca desperdícios irreparáveis. Afastar-se dos lugares viciosos com discrição e prudência, sem crítica nem desdém, somente relacionando-se com eles para emprestar-lhes colaboração fraterna a favor dos necessitados. O cristão sabe descer à furna do mal, socorrendo-lhe as vítimas. Em injunção alguma considerar ultrapassadas ou ridículas as práticas religiosas naturais do Espiritismo, como meditar, orar ou pregar. A doutrina espírita é uma só em todas as circunstâncias. Tributar respeito aos companheiros que fracassaram em tarefas do coração, a lutas e dores que só o juiz supremo pode julgar em sã consciência. Atender aos supostos felizes ou infelizes, cultos e incultos, com respeito e bondade, distinção e cortesia. A condição social é apenas apresentação passageira e todos os papéis são permutáveis na sucessão das existências. Sigamos, pois, as coisas que contribuem para a paz e para a edificação de uns para com os outros. Paulo,
Primeira Epístola aos Romanos, capítulo 14, versículo 19. Capítulo 10. A conduta nos embates políticos. Situar em posição clara e definida as aspirações sociais e os ideais espíritas cristãos, sem confundir os interesses de César com os deveres para com o Senhor. Só o Espírito possui eternidade. Distanciar-se do partidarismo extremado. Paixão em campo, sombra em torno. Em nenhuma oportunidade transformar a tribuna espírita em palanque de propaganda política, nem mesmo com sutilezas comovedoras em nome da caridade. O despistamento favorece a dominação do mal. Cumprir os deveres de cidadão e eleitor, escolhendo os candidatos aos postos eletivos, segundo os ditames da própria consciência, sem, contudo, enlear-se nas malhas do fanatismo de Grey. O discernimento é caminho para o acerto. Repelir acordos políticos que, com o empenho da consciência individual, pretestem defender os princípios doutrinários ou aliciar prestígio social para a doutrina em troca de votos ou solidariedade a partidos e candidatos. O Espiritismo não pactua com interesses puramente terrenos. Não comerciar com o voto dos companheiros de ideal sobre quem a sua palavra ou cooperação possam exercer alguma influência. A fé nunca será produto para mercado humano. Por nenhum pretexto, condenar aqueles que se acham investidos com responsabilidades administrativas de interesse público, mas sim orar em favor deles, a fim de que se desincumbam satisfatoriamente dos compromissos assumidos. Para que o bem se faça, é preciso que o auxílio da prece se contraponha ao látego da crítica. Impedir palestras e discussões de ordem política nas sedes das instituições doutrinárias, não olvidando que o serviço de evangelização é tarefa essencial. A rigor, não há representantes oficiais do Espiritismo em setor algum da política humana. Nenhum servo pode servir a dois senhores, Jesus. Lucas, capítulo 16, versículo 13. Capítulo 11, a conduta no templo. Entrar pontualmente no templo espírita para tomar parte das reuniões sem provocar alarido ou perturbações. O templo é local previamente escolhido para encontro com as forças superiores. Dedicar a melhor atenção aos doutrinadores sem conversação, bocejo ou tosse bulhenta para que seja mantido o justo respeito ao lar da oração. Os atos da criatura revelam-lhes os propósitos. Evitar aplausos e manifestações outras, as quais, apesar de interpretarem atitudes sinceras, por vezes geram desentendimentos e desequilíbrios vários. O silêncio favorece a ordem. Com espontaneidade, privar-se dos primeiros lugares no auditório, reservando-os para visitantes e pessoas fisicamente menos capazes. O exemplo do bem começa nos gestos pequeninos. Coibir-se de evocar a presença de determinada entidade no curso das sessões, aceitando sem exigência os ditames da esfera superior no que tange ao bem geral. A harmonia dos pensamentos condiciona a paz e o progresso de todos. Acostumar-se a não confundir preguiça ou timidez com humildade
abraçando os encargos que lhe couberem com desassombro e valor. A disposição de servir, por si só, já simplifica os obstáculos. Desaprovar a conservação de retratos, quadros, legendas ou quaisquer objetos que possam ser tidos na conta de apetrechos para ritual, tão usados em diversos meios religiosos. Os aparatos exteriores têm cristalizado a fé em todas as civilizações terrenas. Oferecer a tribuna doutrinária apenas a pessoas conhecidas dos irmãos dirigentes da casa, para não acompliciar-se inadvertidamente com pregações de princípios estranhos aos postulados espíritas. Quem se ilumina recebe a responsabilidade de preservar a luz. Nas reuniões doutrinárias, jamais angariar donativos por meio de coletas, peditórios ou vendas de tômbolas à vista dos inconvenientes que apresentam, de vez que tais expedientes podem ser tomados à conta de pagamento por benefícios. A pureza da prática da doutrina espírita deve ser preservada a todo custo. Porque onde estiverem dois ou três reunidos em meu nome, aí estou eu no meio deles. Jesus, Mateus, capítulo 18, versículo 21. Capítulo 12, a conduta na obra assistencial. Pelo menos uma vez por semana, cumprir o dever de dedicar-se à assistência em favor dos irmãos menos felizes, visitando e distribuindo auxílios a enfermos e lares menos aquinhoados. Quem ajuda hoje, amanhã será ajudado. Prestar serviço espiritual e material nas casas assistenciais de internação coletiva, sem perceber remunerações e sem criar constrangimento às pessoas auxiliadas. Só impõe restrições ao bem quem se acomoda com o mal. Na casa assistencial de caráter espírita, alimentar a simplicidade doutrinária, desistindo da exibição de quaisquer objetos, construções ou medidas que expressem o supérfluo ou luxo. O conforto excessivo humilha as criaturas menos afortunadas. Viver em familiaridade respeitosa com todos, desde o servo menor até o dirigente mais responsável e categorizado nos lares e escolas, hospitais e postos de socorro fraterno. A humildade assegura a visita contínua dos emissários do Senhor. Jamais reter inutilmente excessos no guarda-roupa e na despensa, objetos sem uso e reservas financeiras que podem estar em movimento nos serviços assistenciais. Não há bens produtivos em regime de estagnação. Converter em socorro ou utilidades para os menos felizes, relíquias e presentes, joias e lembranças afetivas de familiares e amigos desencarnados, ciente de que os valores materiais, sem proveito, mantidos em nome daqueles que já partiram, representam para eles amargo peso na consciência. Posse inútil, grilhão mental. Seja qual for o pretexto, nunca permitir que as instituições espíritas venham a depender econômica, moral ou juridicamente de pessoa ou organização meramente política, de modo a evitar que sejam prejudicadas em sua liberdade de ação e em seu caráter impessoal. A obra espírita cristã não se compadece com qualquer cativeiro. Sempre que os movimentos doutrinários, em particular os de assistência social, envolvam a aceitação de muitos donativos, apresentar periodicamente os quadros estatísticos dos recebimentos e distribuições,
como satisfação justa e necessária aos cooperadores. O desejo de acertar aumenta o crédito de confiança. Organizar a diretoria e o corpo administrativo das instituições assistenciais exclusivamente com aqueles companheiros que se eximam de perceber ordenados, laborando apenas com finalidade cristã, gratuitamente. O trabalho desinteressado sustenta a dignidade e o respeito nas boas obras. E quanto fizerdes, por palavras ou por obras, fazei tudo em nome do Senhor Jesus, dando por ele graças a Deus, o Pai. Paulo, Colossenses, capítulo 3, versículo 17. Capítulo 13, a conduta na propaganda. Escudar-se na humildade constante ao desenvolver qualquer atividade de propaganda doutrinária, evitando alarde, sensacionalismo, demonstrações publicitárias pretensiosas ou métodos de ação suscetíveis de perturbar a tranquilidade pública. Sem orientação segura, não há propaganda produtiva. Com critério e temperança, estender a propaganda libertadora dos postulados espíritas até o recesso das penitenciárias e das colônias de isolamento sanitário, sem depreciar crenças ou sentimentos. Os mais doentes requerem maior ajuda. Incentivar o intercâmbio fraterno entre as pessoas e as organizações doutrinárias através de cartas e publicações, livros e mensagens, visitas e certames especializados, buscando a unificação das tarefas e o esclarecimento comum. A permuta de experiências equilibra o progresso geral. Pelo rádio ou pela imprensa leiga, não se estender demasiadamente a fim de não afastar o aprendiz incipiente. A doutrina deve ser ministrada em pequenas porções. Para não se desviar das finalidades espíritas, selecionar com ponderação e bom senso os meios usados na propaganda, mormente aqueles que se relacionem com atividades comerciais ou mundanas. Torna-se inútil a elevação dos objetivos sempre que haja rebaixamento moral nos meios. Usar com prudência ou substituir toda expressão verbal que indique costumes, práticas, ideias políticas, sociais ou religiosas contrárias ao pensamento espírita, quais sejam sorte, acaso, sobrenatural, milagre e outras, preferindo-se, em qualquer circunstância, o uso da terminologia doutrinária pura. Uma palavra inadequada pode macular a bandeira mais nobre. Arredar de si qualquer ansiedade no tocante à modificação rápida do ponto de vista dos companheiros. A fé significa um prêmio da experiência. Conquanto precisemos batalhar incansavelmente no esclarecimento geral, usando processos justos e honestos, não esquecer que a propaganda principal é sempre aquela desenvolvida pelos próprios atos da criatura através da exemplificação eloquente de nossa reforma íntima nos padrões do Evangelho. A doutrina espírita prescinde do proselitismo de ocasião. É necessário que ele cresça e que eu diminua. João Batista, João capítulo 3, versículo 30. 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

Deus conscientemente em tudo o que faz, em todos os seus problemas. E verificará que seus sofrimentos se transformarão em experiência e aprendizado. Coloque Deus em todos os seus pensamentos e sua vida se transformará num hino de alegria e louvor, porque as dores se esvairão como as trevas, que desaparecem aos primeiros clarões das luzes da aurora.

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1: Brilhe vossa luz. Corre incessantemente o caudaloso rio da vida. Iniciam-se viagens longas, embarca-se e desembarca-se entre esperanças renovadas e prantos de despedida. Viajores partem, viajores tornam. Como é difícil atingir o porto de renovação. Quase sempre a imprevidência e a inquietude precipitam-se nas profundezas sombrias. Para vencer a jornada laboriosa, é preciso aprender com alguém que foi o caminho, a verdade e a vida. Ele não era conquistador e fundou

Não era sociólogo e estabeleceu a solidariedade humana. Não era cientista e foi o sábio dos sábios. Não era escritor e deixou ao planeta o maior dos livros. Não era advogado e defendeu a causa da humanidade inteira. Não era engenheiro e traçou caminhos imperecíveis. Não era economista e ensinou a distribuição dos bens da vida a cada um por suas obras. Não era guerreiro e continua conquistando as almas há quase 20 séculos. Não era químico e transformou a lama das paixões em ouro da espiritualidade superior. Não era físico e edificou o equilíbrio da Terra. Não era astrônomo e desvendou os mundos novos da imensidade, enriquecendo de luz o porvir humano. Não era escultor e modelou corações, convertendo-os em poemas vivos de bondade e esperança. Ele foi o mestre, o salvador, o companheiro, o amigo certo, humilde na manjedoura, devotado no amor aos infelizes, sublime em todas as lições, forte, otimista e fiel ao Supremo Senhor até a cruz. Bem-aventurados os seus discípulos sinceros, que se transformam em servidores do mundo por amor ao seu amor. Valiosa é a experiência do homem, bela é a ciência da terra, nobre é a filosofia religiosa que ilumina os conhecimentos terrestres. Admirável é a indústria das nações, vigorosa é a inteligência das criaturas. Maravilhosos são os sistemas políticos dos povos mais cultos. Entretanto, sem Cristo, a grandeza humana pode não passar de relâmpago dentro da noite espessa. Brilhe a vossa luz, disse o Mestre inesquecível. Acenda cada aprendiz do Evangelho a lâmpada do coração. Não importa seja essa lâmpada pequenina, a humilde chama da vela distante é irmã da claridade radiosa da estrela. É indispensável, porém, que toda a luz do Senhor permaneça brilhando em nossa jornada sobre abismos, até a vitória final do porto da grande libertação. Do livro Apostilas da Vida, pelo Espírito André Luiz.

0: Dever. Qual a atitude mental que mais favorecerá o nosso êxito espiritual nas atividades do mundo? Essa atitude deve ser a que vos é ensinada pela lei da reencarnação em que vos encontrais, isto é, a do esquecimento de todo mal para recordar apenas o bem e a bendita oportunidade de trabalho e edificação nos patrimônios do tempo. Esquecer o mal é aniquilá-lo, e perdoar a quem o pratica é ensinar o amor, conquistando afeições preciosas. Daí a necessidade do perdão no mundo, para que o incêndio do mal possa ser exterminado, devolvendo-se a paz legítima a todos os corações.
1: Rogativa do Servo. Senhor, dá-nos a força, mas não nos deixes humilhar os mais fracos. Dá-nos a luz da inteligência. No entanto, ensina-nos a auxiliar aos irmãos que jazem nas sombras. Dá-nos a calma. Contudo, não nos consintas viver na condição das águas paradas. Dá-nos a paciência. Entretanto, não nos relegues à inércia. Dá-nos a fé, mas não nos permitas o cultivo da intolerância. Dá-nos a coragem. No entanto, livra-nos da imprudência. Concede-nos, por fim, o conhecimento da harmonia e da perfeição que devemos buscar. Não nos deixes, porém, na posição da Vênus de Milo, sempre maravilhosamente bela, diante do mundo, mas sem braços para servir a ninguém.

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1: As gravações das psicofonias de Chico Xavier que fazem parte deste programa são muito raras. Foram realizadas originalmente nos anos de 1954 e 1955 na cidade de Pedro Leopoldo e são fruto de um período notável e excepcional em que Francisco Cândido Xavier atuou como médium psicofônico. As mensagens assim recebidas foram organizadas e transcritas por Arnaldo Rocha nos livros Instruções Psicofônicas e Vozes do Grande Além. Recentemente, as gravações originais de parte das mensagens dos citados livros foram recuperadas e lançadas em DVD pela Versátil. Inicialmente, você ouvirá Arnaldo Rocha lendo o prefácio dos capítulos que ele mesmo redigiu na década de 50 e, em seguida, espíritos como Emmanuel, André Luiz, Dias da Cruz, Teresa de Ávila, Batuíra, Kairbar Schutel, dentre outros, comunicando-se pela voz de Chico Xavier.
2: Concentração mental. Na noite de 24 de março de 1955, recolhemos de novo a palavra de nosso amigo espiritual André Luiz, que nos falou com respeito à concentração mental.
3: Meus amigos, muito se fala em concentração mental. Círculos de fé se concentram em apelos intempestivos ao Cristo. Companheiros de ideal se concentram com impecável silêncio exterior, sustentando inadequado alarido interno. Entretanto, é imperioso indagar de nós mesmos que recursos estaremos concentrando. Simplesmente palavras ou simplesmente súplicas? Não desconhecemos que o justo requerimento deve apoiar-se no direito justo. Assim sendo, quando situamos a cabeça entre as mãos, é imprescindível lembrar que nos cabe centralizar em semelhante atitude os resultados de nossa vida cotidiana, os pequeninos prêmios adquiridos na regeneração de nós mesmos e as vibrações que estamos espalhando ao longo de nosso caminho de relações uns para com os outros. Eis porque, despretensiosamente, colaboramos com o nosso grupo de tarefa cristã, oferecendo aos nossos companheiros para meditação, oferta, na qual incluímos o nosso próprio espírito. De 10 lembretes para a garantia de nossas atividades na concentração espiritual. Primeiro, não ouvide fora do santuário de sua fé o concurso respeitável que compete a você dentro dele. Segundo, preserve seus ouvidos contra as tubas da calúnia ou da maledicência, sabendo que você deve escutar para a construção do bem. Terceiro, não empreste seu verbo a palavras indignas, a fim de que as sugestões da esfera superior lhe encontrem a boca limpa. Quarto, não ceda a seus olhos a fixação das faltas alheias, entendendo que você foi chamado a ver para auxiliar. Quinto, cumpra o seu dever cada dia, por mais desagradável ou constrangedor lhe pareça, reconhecendo que a educação não surge sem disciplina. Sexto, aprenda a encontrar tempo para conviver com os bons livros, melhorando os próprios conhecimentos. Sétimo, não se entregue à cólera ou ao desânimo, à leviandade ou aos desejos infelizes, para que a sua alma não se converta numa nota desafinada no conjunto harmonioso da oração. Oitavo, caminhe no clima do otimismo e da boa vontade para com todos. Nono, não pendure a sua imaginação no cinzento cabide da queixa e nem mentalize o mal de ninguém. Décimo, cultive o auxílio constante desinteressado aos outros, porque no esquecimento do próprio eu, você poderá então concentrar as suas energias mentais na prece, de vez que desse modo o seu pensamento se erguerá vitorioso no rumo do céu, podendo servir em nome de nosso Pai Celestial. Meus amigos, Jesus nos abençoe. É o desejo do vosso companheiro André Luiz.
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2: Uma despedida. Em nossa reunião da noite de 10 de março de 1955, por permissão de nossos benfeitores espirituais no horário dedicado às palestras dos instrutores, o amigo desencarnado que conhecemos por José Gomes ocupou a organização psicofônica falando de sua penosa experiência no além. Nosso visitante, há seguramente 2 anos, passou pelos serviços assistenciais de nossa agremiação. Desorientado e aflito, voltando até nós agora calmo e consciente para relatarmos a sua história, por intermédio da qual nos faz sentir toda a gama de sofrimentos em que enleou depois do homicídio em que o se comprometeu na terra. Uma despedida oferece-nos amplo material para meditação e para estudo.
3: Meus amigos, trazido até aqui por devotados benfeitores, venho agradecer-vos e despedir-me. Há quase 2 anos, socorrestes-me, fazendo luz nas trevas de minha alma. Eu era, então, um assassino que por 50 anos padecia no ergástulo do remorso, querendo preservar a minha felicidade. Apunhalei um amigo, instigado pela mulher que eu amava, e apoiando-me na desculpa da própria defesa, consegui absolvição na justiça terrestre. Contudo, que irrisão, o homem que eu supunha haver aniquilado, mais vivo que nunca, agarrou-se-me ao corpo e, em poucos meses, sucumbi devorado por estranha moléstia que escarneceu de todos os recursos da medicina. Entretanto, nas vascas da morte, apesar do conforto que me era endereçado pela fé, por intermédio de um sacerdote, não encontrei para mentalizar senão o quadro do homicídio que eu cometera e a maneira do homem vitimado por aflitivo pesadelo sem sair do leito em que se acolhe a prostração. Vi-me encarcerado nos meus próprios pensamentos, vivendo a tortura e o pavor que eu alimentava no campo da própria alma. Sempre o terrificante painel a vibrar na memória, um companheiro infeliz suplicando indefeso: não me mate, não me mate. Os gritos da mulher querida, os gênios do crime a gargalharem junto de mim, e a calma impassível da noite, com a minha cólera indomável, a descedentar-se num peito exangue aberto. Quando me cansava de enterrar a lâmina na carne sem resistência, arrojava-me ao piso do quarto iluminado, mas a onda esmagadora de sangue levantava-se do chão, tingindo paredes, afogando móveis, empapando-me a vestimenta. E quando me sentia semi-sufocado, erguia-me de novo para continuar no duelo indefinível. Se tinha fome, mãos invisíveis ofereciam-me sangue coagulado. Se tinha sede, davam-me vasos de sangue para beber. Era dia, era noite, nunca pude saber. Somente mais tarde, quando amparado por vossas palavras de esclarecimento e de amor, vim a saber que o meu inimigo se contentara com o meu cadáver e que eu não vivia senão a minha própria obsessão, a minha ideia fixa, o remorso, o arrependimento tardio, jungido ao pó do sepulcro, durante meio século, recapitulando indefinidamente o meu ato impensado. Circunscrito àquele quarto fatídico que vivia em minha própria consciência, passei do ódio furioso à desmedida aflição, ao pranto irremediável. Existiria, em verdade, um Deus de paz e misericórdia? Bastou essa pergunta para que réstias de luz se fizessem sentir em meu espírito entenebrecido como relâmpagos rápidos numa noite de trevas totais. Todavia, para chegar à ideia de Deus, eu precisava de um caminho. Este caminho era ela. Queria a mulher amada vê-la, ouvi-la, tocá-la. E tanto ansiei, e tanto roguei, que em certa ocasião senti como que uma rajada de vento forte arrebatando-me para o meio da noite. Carregava comigo aquele fatídico aposento. Entretanto, podia respirar a brisa da noite fresca, que se clareava de leves irradiações da lua nova. Senti-me mais leve. Andei apressadamente. Onde estava ela? A mulher que eu amava. Aquela rajada de vento como que me favorecia. Em breve tempo, alcancei um pequeno jardim e via sentada com uma criança ao colo. Ah, somente aqueles que sentiram na vida uma profunda e irremediável saudade poderão compreender o alarme de meu espírito naquele reencontro. Contudo, em me percebendo a presença, conchegou a criança ao coração e fugiu espavorida. Eu devia ser um fantasma. Um fantasma que regressava do túmulo, mas perseguia até que a vi penetrando um quarto humilde e ajustou-se ao corpo de carne como o braço e a mão se colam à luva. Compreendi sem palavras a nova situação. Abraçada por um homem que lhe partilhava o leito, o filho era meu rival, o marido era outro. Odiei-os profundamente. O cheiro acre e fedentinoso de sangue novamente me ensandeceu. Beijei-a, delirando num transporte de amor não correspondido, mas consegui instilar-lhe o ódio pelo marido e pelo filho. Queria matá-la, queria que ela vivesse para mim, Queria sugar-lhe as forças, beber-lhe os eflúvios do coração. E durante dias permaneci naquela casa, louco, desvairado, inconsciente, envenenando a própria medicação que lhe era administrada. Consegui muito, até que ela fosse conduzida a um círculo de orações. E nesse círculo, vossos amigos me encontraram. Encontraram-me e trouxeram-me à vossa casa. Com as vossas palavras, o quarto fatal desapareceu de minha imaginação. Todas as ideias fixas que me limitavam o pensamento como se eu fora o bicho da seda, encarcerado no seu casulo, desapareceram como escamas de lama e de fezes, libertando minha alma. Desde essa noite, fui admitido a uma escola. E depois de 6 meses, tornei ao lar que eu pretendia destruir. Com as vossas lições e com os ensinamentos daqueles que vos orientam o santuário, compadeci-me daquela sofrera tanto e que tanto se esforçava por reabilitar-se diante da lei. Contemplei-lhe o filhinho e o esposo, tomado de uma nova compaixão. Minha alma estava renovada. Compreendi então convosco que o coração humano pode guardar consigo todos os amores, assim como a concha esquecida na praia traz em seu bojo todos os sons do mar. Procurei reparar minhas faltas e voltarei agora. Aquela por quem me perdi será novamente minha mãe. Um pai humilde, generoso e trabalhador abençoará o meu novo desenvolvimento e em meu irmão, que será o irmão mais velho, encontrarei não mais o antagonista, mas o companheiro de provação e de reajuste, com quem poderei restaurar o meu destino sob uma nova luz. É por isso que venho agradecer-vos. Venho agradecer-vos e louvar o amor de Deus, que nos faculta tantas graças. Não mais direi mulher que eu desejo, direi minha mãe querida. Nossas mãos estarão entrelaçadas num sentimento novo. Ensinar-me-á a pronunciar de novo essas palavras: Pai nosso que estás no céu. Fitar-lhe-ei nos olhos um novo horizonte. Ah, meus amigos, podereis compreender tudo isso? Creio que sim. Venho, pois, agradecer-vos. Que Deus vos recompense nessa tarefa de reajustamento dos transviados morais como eu fui. Partirei agora, não para a companhia dos anjos, mas para o convívio dos homens, para refazer minha própria alma, para regenerar a minha própria consciência. E abraçando-vos com afetuosa gratidão, saúdo em nosso Senhor Jesus Cristo o nosso grande futuro, exclamando: terra, abençoado mar de lutas, carne, navio da salvação, lar, templo de amor, mãe, santuário de carinho e de esperança. Meus amigos, até amanhã. Bendito seja Deus.
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Se está enfermo, não se impressione. Qualquer mal ou aparência de mal é coisa passageira. A única essência eterna e real é Deus. E é todo bem, a saúde perfeita, a felicidade integral, a alegria sem sombras. Se a doença o está experimentando, procure unir-se mentalmente à energia cósmica que lhe penetra o organismo juntamente com o ar que respira. E busque assim o revigoramento e a purificação de todas as suas células.

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1: Agora, muitas editoras que não têm nenhum compromisso com o espiritismo, mas com a venda de livros, são profissionais, profissionais livreiros, profissionais editores, que publicam tudo. Então, jogam no mercado e colocam que são obras psicografadas. Muitas vezes se vê a burla pelo nome dos espíritos que seriam os autores, nomes exóticos, esquisitos, que caracterizam os espíritos embusteiros. Dentro deste conjunto, observamos também revelações estapafúrdias, ameaças, como se estivéssemos voltando aos dias bíblicos do Deus punitivo, do Senhor dos Exércitos. Tenho lido em algumas que me chegam, e eu recebo mais de 30 por mês, frases dessa natureza. Aqueles que têm mediunidade têm que desenvolver, porque senão sofrem muito. As desgraças que acontecem a muitos médiuns é porque eles não praticam a caridade. E assim por diante. Então é um momento muito grave. Não será lícito que o presidente de uma federada apresente os pontos falhos, mas seria viável que se abordasse periodicamente quanto à autenticidade de muitas dessas obras. Eu as vejo em muitas instituições espíritas. E quando se trata de instituições de amigos, eu pergunto, mas este livro é tão antidoutrinário, você já o leu? Li, mas o povo quer comprar, Divaldo. Eu digo, mas o povo também quer comprar cachaça. E nós vamos fazer aqui uma barraquinha para vender cachaça? Então nós pregamos certo e agimos errado. É paradoxal. Temos muito cuidado, porque é uma enxurrada terrível, avassaladora. Eu me recordo que comecei a psicografar no mês de fevereiro de 1949. E psicografava 3 vezes por semana. 2 em nossas reuniões mediúnicas e 1 numa noite à parte para treinamento. Em 1956... Joana de Anjos me apareceu e disse, meu filho, está na hora de queimar todas aquelas mensagens que eu guardava no baú. Naquele tempo, eram classificadores muito largos, tudo era muito complicado. Eu guardava os originais, grampeava, punha um prego, porque grampo era muito caro, e ia guardando. Eu disse, mas minha irmã, ter que queimar? Sim, meu filho, porque aquilo foram treinos. Mas tem tanta coisa boa e muita coisa ruim. Então, queime tudo. Mas eu não podia separar aquelas primeiras como lembrança. Você tem os seus cadernos de quando começou a escrever? Não, senhora. Então, por que as psicografias de quando começou a treinar? Queime tudo. E eu queimei com dor no coração. E ela começou tudo de novo. E isso de um médium comum. Imaginemos as experiências que o Chico passou. A dona Ivone do Amaral Pereira, ela demorou 30 anos para publicar Memórias de um Suicida. Manuel Quintão, quando recebeu o livro pela primeira vez, ela própria contou-me, não o considerou próprio, e não era. Para aquela época, era necessário que primeiro viesse André Luiz para, no Brasil, trazer as informações que Stein Tomoses, na Inglaterra, havia publicado no seu A Vida Além do Véu, que Elizabeth de Perrans havia também publicado, e outros. André Luiz preparou o clima, e na década de 50... que nós já tínhamos uma visão muito bem elaborada pela escrita segura de André Luiz por um médium ímpar, que a obra de Ivone fosse apresentada para poder ser bem recebida, e ainda hoje é muito contestada por alguns indivíduos que se comprazem ser originais. Então é necessário que estejamos vigilantes e não divulguemos, nem combatamos, porque combater é uma forma de divulgar. A melhor técnica é a do silêncio, colocando as boas obras em nossa casa, por exemplo. Chega as pessoas e perguntam: vocês têm livros de fulano? Não, mas temos de Beltrano. Ah, e o que é de Beltrano? Ah, é muito interessante. E aí a pessoa compra e vai conhecer Beltrano, de quem nunca havia ouvido falar. Mas se a pessoa encontra essas obras, porque rendem dinheiro, e a desculpa é: nós estamos vendendo para ajudar a assistência social. O velho erro. O método ruim para uma coisa boa. Diminuamos a assistência social, mas só vendamos aquilo que seja realmente compatível com os impositivos da doutrina espírita.
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3: Wagner, bem-vindo ao Espiritismo BH.
4: É uma alegria para nós também.
3: Hoje é um dia especial, né? Uma gravação especial. Nós vamos falar sobre o Chico Xavier, motivo de muita alegria para o nosso coração tê-lo aqui conosco. E gostaríamos de começar com a infância do Chico, né? Os fatos mais marcantes desse período inicial desta sua encarnação.
4: Falar de Chico Xavier significa remontar a um apostolado. Nós temos o Chico como uma referência de espírita cristão na atualidade do mundo, resgatando na sua prática diária o Evangelho de Nosso Senhor Jesus Cristo. Ele tem um lugar muito especial nessa galeria dos grandes vultos, e por isso é sempre válido lembrar a sua história, para que possamos nos inspirar e nos corrigir naquilo que ainda temos de imperfeições, para que a luz maior se reflita consoante aconteceu com ele próprio. Nós temos a infância de Chico Xavier como um chamado, sem dúvida alguma. Nós vamos percebê-lo com seus 5 anos de idade, tendo a mãezinha partindo desta vida para o mundo espiritual. E fatos muito especiais assinalariam a sua missão, o seu trabalho nesta reencarnação que nos é objeto de análise, de estudo. Nós temos então a mãe partindo, deixando-os na bênção da Nossa Mãe Santíssima, confortados, prometendo que voltaria. E esta criança, de 5 anos, passaria a ver a mãe e teria, por exemplo, um episódio no seu acervo, que é riquíssimo desses fenômenos espirituais, norteando para uma vida de doação, quando ele, saudoso, refugia-se das surras que recebia da sua madrinha, a quem ele fora confiado em função da família numerosa, 9 irmãos, e o seu pai não tinha condição de reter todos até que se casasse de novo. Ele então foi confiado à sua madrinha de batismo. E essa madrinha, que tinha um filho que não era nem um pouquinho parecido com Chico, ela dava uma surra por dia no Chico e chegou a cravar na sua barriguinha garfo. E dizem os amigos mais íntimos, como Arnaldo Rocha, que ele carregou essas marcas no seu organismo. Nós temos então um episódio muito bonito em que ele, chorando, com saudade da mãe, com fome, vê a mãe, conversa com ela, ela promete que arranjaria uma outra mãe para ele, que chegaria no grande futuro, e ele apresenta para a mãe a sua necessidade de comer alguma coisa, ele tinha fome. E a mãe então lança mão de recursos e fala para ele assim: aguarde que eu vou trazer pão para você. E daí a pouco vem um cachorro com pão na boca. E ela aparece para o Chico e diz assim: está aí, meu filho, o pão para você se alimentar. E esse episódio é muito bonito porque o espírito de Emmanuel, através de Chico no futuro, ensinaria que Deus ajuda o homem através do homem e das circunstâncias. E nós vamos perceber que um espírito tem como influenciar as forças da natureza e mesmo o animal para executar determinadas tarefas. Então são notas muito bonitas da infância dele, sofridas, mas que a gente vai perceber o porquê delas na sua trajetória luminosa a serviço da grande causa.
3: E como foi a vida de Chico durante a juventude?
4: Ele cresceu com muita dificuldade desde essa infância mais remota e vai encontrar depois o conforto da sua segunda mãe, Cidália Batista, que num ato de nobreza reúne todos os filhos do senhor João Cândido. Ela se casa com ele com essa condição de reunir de novo todos os filhos que estavam espalhados e cria os seus filhos e dá ao seu João outros filhos. Era uma família muito numerosa que lutava com muitas dificuldades financeiras. Seu João era um operário comum. Ele e Dona Maria João de Deus chegaram a trabalhar numa fábrica, até que se mudaram então para então Pedro Leopoldo. E lá ele se tornou vendedor de bilhete de loterias. Então uma atividade que não era tão lucrativa. A sua mãe tinha muitos filhos para criar. Ela desencarnou com 34 anos, em 1915, ele tinha 5 anos de idade. E nós vamos ver a Cidália, então, reunindo esse rebanho e executando a promessa da mãe que aparecia para o Chico, nos seus 5 anos de idade. E ela reúne esses filhos e dá muito amor. O Chico teria nela um apoio extraordinário. Nós até podemos citar antecipadamente que nesse período em que se desenvolveu a sua mediunidade e que ele não tinha com quem dividir isso, e nós vamos entender que os amigos preciosos que o auxiliar chegariam mais à frente, ele via, ouvia as coisas, a partir de 1931 especialmente, nós vamos voltar a isso, a esse período, ela seria, na fala de Chico, aquela alma caridosa que se dispôs a ouvi-lo, embora não entendesse tudo aquilo que acontecia com ele. E no fato de falar o que ele via e ouvia dos espíritos, ele tinha a alma aliviada. E ensina para a gente que um médium precisa sempre de alguém para compartilhar aquilo que ele vivencia e que ainda é inabitual no nosso mundo terreno, muito objetivo no que diz respeito no trato com a matéria.
3: Pelo que você explicou, Wagner, então a juventude de Chico não foi uma juventude de diversão, de lazer, né? Como jovem ele teve de ajudar no sustento da família?
4: Nós temos o período da juventude do Chico de muito trabalho, porque ele teve que ir para uma venda para ajudar na sustentação da própria família, ele teve que ir para uma venda trabalhar, e trabalhava com tudo. Nessas vendas antigas, se vendia desde a cachaça, para aqueles que tinham o hábito, né? O hábito do álcool, até mantimentos e outros gêneros de manutenção das famílias. E é curioso que nesse período ele tinha já percepções espirituais. Nós vamos conhecer aquele fato do Espírito Augusto dos Anjos, enquanto ele molhava aquela plantação de alhos, tentando passar para ele aqueles sonetos complexos, né? Em que ele tem aquelas imagens muito fortes, aquelas palavras até técnicas no que diz respeito à evolução. E ele tinha dificuldade. E o Augusto dos Anjos chega a dizer para ele que ele não tinha capacidade para compreendê-lo e retratá-lo. Mas nós vamos ver Chico Xavier até os seus 17 anos lutando muito. Depois ele vai para a fábrica de tecidos e ali ele contrai inclusive tuberculose. Ele fica doente dos pulmões. E ele então sai do trabalho por orientação médica, até que ele mais à frente iria conseguir a sua incursão no Ministério da Agricultura, onde ele trabalhou por mais de 30 anos consecutivos. Nós vamos então perceber que nessa época a família de Chico é visitada por uma provação muito difícil, que é a obsessão da sua irmã Maria Xavier, uma irmã muito querida de Chico. E ela passou a ter problemas seríssimos por influência de entidades contrárias ao bem, perversas, cobrando coisas do passado. Como eles não compreendiam nada daquilo, eles buscaram o auxílio por orientação de outras pessoas, de um casal que existia na cidade de Matozinhos, e que era um casal conhecido como um casal estranho, porque eles lidavam com forças que o povo reputava ser do demônio. Mas, ao mesmo tempo, ele era um homem muito caridoso para toda a comunidade. Era o seu José Hermínio Perácio e a sua esposa, Dona Carmen Pena Perácio. Eles iriam buscar auxílio e ali a Dona Maria, a irmã de Chico Maria, que se tornaria uma grande trabalhadora da doutrina, companheira de Chico, mudou-se para Belo Horizonte, inclusive, ela conheceria a sua cura, ela encontraria a sua cura nos tratamentos espirituais. E o Chico se revelaria o grande médico que nós conhecemos, porque foi numa dessas reuniões em que ele recebeu orientação de um espírito através da Dona Carmen, que ele deveria tomar do lápis e procurar desenvolver a psicografia. Nesta época, Chico não tinha as qualidades mediúnicas que nós vamos reconhecer nele futuramente. Inclusive, ele não tinha vidência, não tinha audiência. O Arnaldo nos explica isso porque foi depoimento do Chico para esses grandes amigos do primeiro dos primeiros tempos. Então ele começa a psicografar. E no dia 8 de julho de 1927, ele psicografa a primeira mensagem. E não pararia mais.
3: Wagner, então o que levou o Chico a conhecer o Espiritismo?
4: Foi exatamente essa enfermidade espiritual da sua irmã, Maria. Porque, não podendo ser tratada por médicos, não apresentando melhoras com os recursos disponíveis na época, eles foram encaminhados para esse casal que nós já citamos. E lá ele conheceu as primeiras obras do Espiritismo. Ele recebeu de presente o Livro dos Espíritos e o Evangelho segundo o Espiritismo. E o casal se comprometeu a dar assistência à família e chegou a visitar Pedro Leopoldo. Como eles tinham muita dificuldade para ir a Matozinhos, eles visitavam Pedro Leopoldo, faziam o culto no lar e projetaram a criação do primeiro núcleo de espiritismo na cidade de Pedro Leopoldo, que tomaria corpo, e se trata do Centro Espírita Luiz Gonzaga. Então Chico, através da enfermidade psíquica de sua irmã, encontrou as portas gloriosas da doutrina espírita cristã. A partir dali, ele se prepararia e seria o médium extraordinário que impressionou o mundo inteiro, que nos deixou um legado maravilhoso.
3: Bom, como foi a aproximação do espírito Emmanuel e os primeiros contatos de Emmanuel com o médium Chico Xavier?
4: Nós temos, antes do encontro de Chico com o nosso benfeitor Emmanuel, um episódio muito marcante. No dia 8 de julho de 1927, Chico recebeu a primeira comunicação de um espírito amigo. E ele não identificou quem era, ficou por aquilo mesmo. No dia 10 de julho, dois dias depois, ele estava em oração em casa, ajoelhado, porque ainda era um hábito católico, e ele diz que uma luz maravilhosa aproximou-se, na cor violeta, aproximou-se do seu quarto, iluminando tudo. E ele disse que uma senhora muito nobre, que se revestia dessa luz que ele percebia, ela se aproximou e deu conselhos a ele, pedindo a ele que distribuísse pão com os pobres, que no futuro ele escreveria para as nossas gentes peninsulares. E ele não entendia o que era isso. E ele ficou intimidado, mas perguntou para ela, mas de quem se trata? Quem é a senhora? E ela explicou, eu sou Isabel. Eu sou Isabel de Aragão. Você um dia entenderá melhor. Nós temos um relacionamento anterior. Você agora não se lembra, mas eu sou a companheira do passado que retorna e gostaria muito que você distribuísse pão com os pobres. Aí ele falou para ela assim, mas eu não tenho pão nem mesmo para mim às vezes. Ela falou assim, não lhe faltará recursos, meu filho. Nós providenciaremos. Confie em Deus e não deixe de ajudar aqueles que sofrem, aqueles que padecem. Então nós temos esse marco. Duas semanas depois de Chico, que um sacerdote se apresentou para ele, e ele não tinha essa evidência comum, como passou a ser a partir de 1931, ela era esporádica, desde os 5 anos, se apresentou para ele um sacerdote, e esse sacerdote se identificou, disse que vivia naquela época daquela senhora nobre que se apresentou para ele e que se tratava da rainha santa de Portugal, Dona Isabel de Aragão, esposa de Dom Dinis, que fora o rei de Portugal à época. E ele diz o seguinte, que ele foi confessor dela e que ele estaria naquela equipe, dando suporte para que ele cumprisse a vontade dela de auxiliar os semelhantes. Porque ela tinha um papel nobre de assistência e educação entre Portugal e Espanha. Nós perceberemos aí com esse marco, que foi a primeira grande manifestação luminosa na vida de Chico, o compromisso dele com Espanha e Portugal, especialmente. Tanto é que ele teria muita facilidade de psicografar os poetas portugueses. O Chico uma vez, inclusive, explicou para Ranieri que Ranieri tinha muita afinidade com o mundo inglês, com o mundo francês, e que ele já tinha com Portugal e Espanha, em função de existências pregressas. E ele vai demonstrar isso no decorrer de toda a sua vida. Vai falar com muita tranquilidade desses dois países, com muita afinidade, uma afinidade muito profunda, acentuada. Então, Isabel de Aragão, que é esse anjo que protege aqueles dois países, realizando obras de benemerência espiritual em favor daquele povo, ela vai utilizar Chico Xavier e não vai deixar de assisti-lo no tempo. Oportunamente, o Chico traria notícias dessa grande benfeitora. Até no congresso que foi realizado em Portugal, ele enviou uma carta muito carinhosa citando a figura dela e lembrando fatos que aconteceram à época, em que ela foi questionada pelo marido, porque ela gostava de praticar o bem, levava recursos para os pobres, que eram muitos na época, e ele vai checar se ela levava realmente rosas no cesto, e ela levava pães gêneros. E quando ele descobre, aconteceu um fenômeno. Os pães tinham se transformado em rosa. Então ele cita esse fenômeno na carta e emociona todos os presentes naquele congresso ocorrido em Portugal. Muitos brasileiros estavam lá. Então a gente nota que antes de Emmanuel aconteceu isso. Emmanuel surge para Chico Xavier em 1931. Chico tinha o hábito de recorrer a um açude que ainda existe em Pedro Leopoldo, que é um dos caminhos de luz, chamados Caminhos de Luz Chico Xavier, para quem gosta de visitar, peregrinar, para conhecer a trajetória do grande médium. Ele sempre se refugiava naquele açude, que era uma água que abastecia à época a cidade de Pedro Leopoldo, e ele ficava ali em oração. Neste dia, ele diz que uma claridade que tinha a forma de uma cruz surgiu, e à frente dela, porque ela era uma radiação daquele espírito, surgiu a fisionomia de um sacerdote, já envelhecido, com uma expressão muito bondosa, muito lúcida, e começou a dialogar com ele sobre o trabalho que lhe competia realizar. E lhe propôs a realização deste trabalho na seara espírita cristã, para auxílio do mundo, das criaturas que tivessem saudades de Jesus. E é quando ele propõe para ele três requisitos para a realização desse trabalho. O primeiro é disciplina, o segundo disciplina, o terceiro disciplina. Disciplina que Chico jamais abandonaria ao longo de seus 92 anos de existência, ao longo de seus quase 75 anos de mediunidade, de exercício da prática mediúnica. Em 1931, Emmanuel assume as suas faculdades mediúnicas, coordena todas as atividades do médium, inclusive o seu comportamento. Nós temos ali o educador, o evangelizador, o guia que passa a nortear os passos do médium nos menores sentidos. Conversando com o rico acervo que é Arnaldo Rocha, ele nos contaria algumas coisas muito interessantes, como por exemplo, numa visita, para a gente ter noção do que representou Emmanuel na vida de Chico. Eles conheceram uma senhora que tinha um filho, nós não vamos citar os nomes, obviamente, e essa senhora era um coração muito generoso, Chico gostava muito dela. Ela tinha um filho, e o filho era um filho do próprio Chico, naquele período da Espanha que ele fora Joana, considerada louca. E aquele filho que se tornou Carlos V, que aprendeu por mais de 40 anos numa torre e assumiu o reinado da Espanha e teve um papel preponderante, porque naquela época a Espanha era o que hoje os Estados Unidos representam para o mundo inteiro. Então nós temos o Carlos V assumindo o governo da Espanha, o reinado, e a mãe trancafiada. Esse elemento volta como filho dessa senhora. E ele explica para Arnaldo que na época era Felipe, que era o esposo de Joana, e que morreu em condições dolorosas, e que deixou ela muito perturbada, porque ela viu o espírito dele. Divaldo Franco, E o Arnaldo Rocha, em momentos diferentes, revelaram essas histórias para mim, em minúcias, contadas pelo próprio Chico. Além de uma companheira, a Neuza Aparecida de Assis, que também ouviu da boca do Chico, que cuidava dele, dando chazinho, sempre presente lá no grupo da prece. Ela também me contou a mesma história. Três fontes diferentes que ouviram da boca do Chico. Então a gente conta por isso, em função dos fatos. Nós estamos então remontando a esse espírito, e o Arnaldo, quando conheceu, não gostou. O Arnaldo, segundo o Chico brincava com ele, falou assim: Naldinho, você tem faro para carniça. Brincava com ele, porque o Arnaldo estava sempre cantando as pedras que não cheiravam bem. E falava para o Chico: tem sujeira aí, tem canalice aí.

0: avisei? Eu não te avisei, Chico? Eu te avisei. Aí o Chico, não, meu filho, mas vamos deixar para lá, aquela história do Chico sempre generoso. Então a gente está citando esse fato porque o Emmanuel, na época, o Chico perguntou assim: vou entrar nessa casa. O Emmanuel falou assim: pode entrar, eu ficarei do lado de fora. E o Chico entrou. Então Arnaldo explica que o Emmanuel dava as coordenadas para o Chico, respeitava o livre-arbítrio dele, mas em muitas situações o Chico viveu constrangimentos. E o Emmanuel não assinava embaixo porque ele também previa situações. Então esse é um dos episódios que a gente conheceu na narração de Arnaldo Rocha, revelando como que o Emmanuel realmente orientava o Chico em todos os detalhes, embora respeitando seu livre-arbítrio. Em muitas situações ele dizia isso: você pode seguir se você quiser, é sua liberdade de ação, mas eu não entro. Portanto, a presença de Emmanuel, a partir de 1931, definiu uma série de responsabilidades para o Chico. Por exemplo, Emmanuel pediu que ele eliminasse aqueles 4 anos de produção psicográfica realizada pelo Chico, em reuniões a que ele se entregava. Ele eliminou esse trabalho, porque o Emmanuel definiu que aquilo era um treino, uma preparação dele como instrumento dos espíritos. E a gente observa, nesse caso, é um missionário, uma alma que se entregou desde o princípio, sem dificuldades, porque ele tinha candura, doçura, e o Emmanuel manda ele eliminar 4 anos. Oportunamente, Chico, em Uberlândia, daria um conselho para uma pessoa, uma senhora, que buscou a orientação dele nesse sentido. Ele diria que um médium, para divulgar o seu trabalho de psicografia, ele deveria se exercitar primeiro 8 anos e eliminar esse material. Isso ficou registrado nos anais do Espiritismo, como orientação do nosso querido Chico, que teve 4 anos de seu trabalho psicográfico eliminado por orientação de Emmanuel. Mas Emmanuel chega e, a partir de 1931, as faculdades espirituais de Chico, elas ganham dimensão, porque então a clarividência se positiva, a clareaudiência e outras faculdades. Chico passa a se desdobrar com consciência, passa a conviver com o mundo espiritual de uma forma bastante intensa, tanto que ele seria chamado por Herculano Pires de ser interexistente. E teria toda uma explicação. O livro Mandato de Amor da União Espírita Mineira traz esse episódio, esse relato, e explica por quê e como ele encontraria com o professor Herculano Pires, já desencarnado, no plano espiritual, e ele se tornaria médium aqui e lá ao mesmo tempo. Então nós temos essas características, essas revelações do Chico mostrando o papel de Emmanuel na sua vida. Muito importante.
1: Wagner, conta pra gente mais algum caso assim que ocorreu, né, um caso pitoresco entre o Emmanuel e o Chico.
0: Tem um caso excelente, porque o Chico tinha apoio de José Xavier, seu irmão. Ele foi o primeiro dirigente, ele foi aquele que coordenou as atividades mediúnicas iniciantes do Chico, no sentido da desobsessão. Ele o auxiliava nas psicografias lá no Luiz Gonzaga, nos primeiros tempos. Então ele gostava muito desse irmão. Quando esse irmão desencarnou, foi um baque muito grande para o Chico, porque ele perdeu um apoio extraordinário, de muita confiança. Então, esse companheiro do Chico, ele tinha uma selaria. E um dia chegou uma senhora muito atormentada, que ficou esperando o Chico. E ela teve informação de que o Chico estava trabalhando, e ela ficava de um lado para o outro aguardando o Chico. Até que o Chico efetivamente saiu do trabalho e se dirigiu ao centro espírita. Quando ele chegou ao centro espírita, a senhora já tinha esperado por muitas horas. Ela então deu um bofetão nele e falou para ele mais ou menos o seguinte: você acha que eu tenho o dia inteiro para ficar lhe esperando? Eu vim aqui porque eu estou necessitada de um passe. O Chico disse que ficou alterado, sentiu o rosto ruborizado, se sentiu agredido e pediu licença e se recolheu e foi fazer uma prece. Nessa hora, o Emmanuel apareceu e ele confidenciou mentalmente Emmanuel: mas que senhora insolente, Emmanuel. Eu estava trabalhando, cumprindo as minhas obrigações. Eu tenho direito. Aí o Emmanuel olhou para ele e falou assim: se recomponha, porque você tem o direito, mas ela tem a necessidade. Limpe o rosto, vá lá e dê o passe nela.
1: E os trabalhos estruturados sob orientação de Emmanuel que o Chico se envolveu?
0: O Chico contaria, isso é registrado, por exemplo, na obra 30 anos com Chico Xavier, de Clóvis Tavares, ele confidenciaria isso ao Clóvis, ao Arnaldo, aqueles antigos companheiros de Pedro Leopoldo, os detalhes.

0: detalhes da tarefa, as minúcias, ele diria que o Emmanuel explicou para ele que houve um planejamento desse trabalho com a reencarnação dele, como Chico. E eles programaram em torno de 30 livros, para que ele produzisse 30 livros pela psicografia. E o Emmanuel disse a ele que achou até muito. Ficou assim meio duvidoso em função do meio, dos acontecimentos, das pressões, das circunstâncias. Acontece que a primeira marcação da espiritualidade foi 30 livros, a programação. Cumpridos 30 livros, o Emmanuel dobrou para 60. A gente nota que houve o quê? Uma providência do mundo espiritual aproveitando os ventos favoráveis. Porque tem muita gente que acha que vem tudo pronto, pacote pronto do mundo espiritual. Nós vamos estudar com Allan Kardec que não é assim. Nós lidamos com probabilidade. A espiritualidade tem plano A, que é o ideal. Mas tem o B, tem o C, tem o D, tem o E. Quantos necessitar? Sabe por quê? Porque Deus não dá o espírito por medida. Deus é sempre misericórdia. Então existem circunstâncias que podem vir contra, mas de repente eles aproveitam de uma outra forma. Por isso que não existe nada perdido. Nós podemos desertar de um caminho proposto, mas nós aprenderemos sempre no processo de evolução. Então, passou-se para os 60 livros, 60 obras. Atingidas 60 obras, chegou a 100ª obra. Diz o Chico que quando chegou a 100ª obra, Emmanuel comunicou para ele que ele havia sido desapropriado. E o que significa ser desapropriado? Como Chico se entregou cada vez mais, nós temos então a espiritualidade utilizando um médium que correspondeu aos anseios do mais alto, que preferiu não usar o seu livre-arbítrio para se justificar e trabalhar por si na Terra. Porque ele poderia ter estabelecido um estacato, como acontece com tantos médiuns, falou assim, eu dou esse tanto de trabalho para a doutrina, mas eu vou cuidar da minha vida familiar, da minha vida profissional, da minha carreira profissional, do meu aculturamento, realizar-me aqui, ali, no campo da cultura, das artes, etc., na política, mas o Chico se entregou completamente. Ele foi se desativando, e a espiritualidade quis aproveitar o recurso, aquela alma que se entregava à obra da regeneração humana. E aconteceu um episódio, que se você me permite eu vou contar, que foi um depoimento de Arnaldo Rocha, que eu acho um dos mais lindos episódios, marcantes, para a gente poder entender como Chico abriu mão de si próprio nesta encarnação, como Chico Xavier. Em 1958, antes de sua mudança para Uberaba, que se daria em 59, Arnaldo hospedou-se na casa do Chico, como ele fazia anos atrás, durante muito tempo. E ele aproveitou a ausência da sua esposa Neuza, a segunda esposa, e ficou com o Chico, e dormiu no quarto. Ele sempre dormia no mesmo quarto que o Chico, sempre que ele se hospedava na casa do Chico, porque tinha a cama do Chico no canto e a cama do André Luiz do outro lado, entre as paredes.
1: Irmão do Chico.
0: E o André já não estava em casa, e o Arnaldo, então, usava muito a cama do André. Alta madrugada, o Arnaldo acorda com o Chico chorando um pranto convulsivo. E o Chico estava sentado na mesa, debruçado sobre o joelho, chorando convulsivamente. Ele pega um banquinho que existia no quarto, senta-se diante do Chico e diz que passa a mão no joelho do Chico e fica carinhando o Chico. Calma, calma. Se você quiser falar, fala, desabafa. Se você não quiser, não fala, mas calma. Diz Arnaldo que o Chico chorou mais ou menos meia hora, um pranto muito doloroso. Até que ele se recompôs e pegou na mão do Arnaldo, olhou no olho do Arnaldo e falou assim, ô Naldinho, os espíritos das trevas, contrários à doutrina espírita cristã, eu já falei para eles há muitos anos que nesta encarnação eu dei o meu corpo para que a doutrina cristã se irradiasse de Minas para o mundo. E concluiu, e os meus amigos estão me cutelando. Era o pranto do Chico, em função das pressões. E quando a gente analisa, a gente faz um parênteses, amigos cutelando, o Arnaldo nos explica que Chico provocava um fascínio tal nas pessoas, que as pessoas passavam a não respeitá-lo mais. A sua individualidade, a sua intimidade, as suas necessidades, o seu estilo de ser, a sua humildade, a sua sinceridade, a sua honestidade. Passavam como tratores por cima, querendo, entre aspas, ajudar. Querendo fazer e privar o Chico de coisas que para ele eram importantes. E nesse sentido a gente pode até lembrar o caso daquela vizinha que deu veneno para o cachorro que estava doente e que ela achava que era um peso na vida do Chico. E aquilo foi uma dor tremenda para o Chico. E ele teve que se recompor por orientação de Emmanuel, que explicou para ele assim: você está atrapalhando em função da mágoa os nossos trabalhos na mediunidade, pela doutrina espírita. E o Chico perguntou a ele como que ele poderia então limpar aquela mágoa do coração com relação à companheira, que havia matado o cachorrinho que ele tanto amava, achando que estava aliviando a vida dele. E o Emmanuel explicou: é preciso que você faça alguma coisa para ela que ela fique muito feliz. O Chico ficou sabendo do que era. Era uma máquina de costura. Ele não tinha dinheiro sequer para comer. Mas ele fez uma prestação a perder de vista, um sacrifício tremendo. Mandou entregar a máquina de costura na casa dela. Essa senhora ficou tão feliz, que ela veio num abraço de luz, de amor, de gratidão, abraçou o Chico. E o Chico conta que com esse abraço, o coração dele limpou. Então a gente nota que muitos amigos passaram por cima do Chico sem respeitar o seu critério. É aí que o Arnaldo entra dizendo que o Chico explicou muitas vezes para ele assim: meu filho, eu não vim aqui para tirar a ilusão da cabeça das pessoas. Elas querem acreditar nisso, elas querem fazer isso, façam, é direito delas. Eu não vim aqui para tirar a ilusão da cabeça das pessoas. Porque ele questionava muito, Chico, por que você não avisa a pessoa, por que você não fala que ela está errada? E ele respondia assim.
1: Então, Wagner, depois do 100º livro...
0: Ele foi desapropriado.
1: Ele estava, vamos dizer assim, a produção seria ilimitada.
0: Ilimitada.
1: Né? Seria o tanto que fosse possível.
0: Ele estava a serviço 24 horas por dia.
1: Interessante.
0: Ou aqui ou no além.
1: E vamos explorar um pouco agora os romances ditados por Emmanuel, né? Que fatos interessantes você teria nos relatar a respeito desse assunto?
0: O Chico tem fases de produção. Nós temos... em 1932, a publicação do Parnasso de Além-Túmulo, que foi o primeiro livro estruturado por ele, com poesias de diversos autores portugueses e brasileiros. Mas nós teríamos, por exemplo, em 1939, a publicação, a publicidade do livro Há 2000 Anos. Com o livro Há 2000 Anos, nós desvelaríamos o passado de todo um grupo de almas que estavam ali em torno do Chico, inclusive ele. Porque o livro Há 2000 Anos retrata não somente a história de Emmanuel em Roma, na Roma Antiga, a época em que Jesus esteve aqui, e é um relato histórico, monumental, que através de pesquisas em todas as áreas do conhecimento humano, eles estão conseguindo, e é um projeto da Federação Espírita Brasileira, em favor do mundo inteiro, eles estão conseguindo demonstrar a beleza dos registros de Emmanuel. Por exemplo, a gente poderia citar aqui que os escravos que eram vendidos em praça pública e que eram assinalados por giz, e que é um registro da época que Emmanuel retrata e que só agora as nossas ciências que pesquisam o passado, através das muitas vertentes, descobriram que era uma prática comum e que era desconhecida da maioria das pessoas. Significava que eles não garantiam o comportamento do escravo.
1: Era um fato que não tinha sido revelado ainda por historiadores.
0: Historiadores, paleontologia, né? Essas ciências todas que pesquisam o passado, que remontam a cultura do passado. Então isso é novo e o livro já revelava isso. E o Chico não tinha acesso a essas informações, porque elas nem existiam. Então são dados como esses, né? Por exemplo, o livro Renúncia fala das escadarias de Notre Dame. Não existe mais. Mas nos anais que existem, nas histórias da cidade de Paris, na França, que hoje estão sendo compulsadas pelos historiadores, pelos pesquisadores, explica que ela tinha essas escadarias na época em que o romance se deu, o livro Renúncia. Então são fatos que estão sendo trazidos à baila e que vão compor o acervo para mostrar a beleza desses romances. Por isso a gente está citando. Mas o Chico, ele foi reencontrando os amigos do passado, e isso fomentou o estado psíquico. O Arnaldo conta que na medida em que apareciam os companheiros da retaguarda, a espiritualidade, especialmente Emmanuel, conseguia fecundar o psiquismo do médium, que tinha reminiscências espontâneas. Então o Chico voltava à retaguarda. Por exemplo, o Arnaldo nos contou há pouco tempo, quando descobriram a Hatshepsut, a múmia, né, de Hatshepsut no Egito, é uma reencarnação de Chico. E o Chico contou para o Arnaldo e para os amigos como ela tinha desencarnado, o estado do organismo dela. E eles comprovaram com as pesquisas que fizeram agora na múmia. Então, os problemas de saúde que teve, como diabetes e outros problemas. Ele dizia, inclusive, do mau cheiro que ele sentia no corpo, no organismo. Então, são dados que estão sendo coletados para mostrar como que o Chico tinha essas gavetas do seu psiquismo abertas, que favoreciam para que os espíritos compusessem essas obras magistrais, retratando a história do cristianismo, particularmente.
1: No caso do Há 2000 Anos, ele foi qual personagem no livro?
0: Ele foi a filha do senador,
1: do
0: a Flávia Lentulus Cornélia, filha de Lívia e do Públio Lentulus. Então nós temos a preparação do Chico ali, porque não era comum, especialmente as mulheres, se darem muito à educação, ao conhecimento das letras, e o pai investiu muito nela. Então nós temos esse marco dela no campo do desenvolvimento intelectual. A mãe é a virtude em pessoa, e o pai é aquele domínio intelectual, aquele homem de escola como senador de Roma, muito culto, muito letrado, muito centrado. Então ele recebe essa influência. Nós temos o desdobramento, e a gente vai ver uma relação muito estreita entre o Há 2000 Anos, 50 anos depois, e Ave Cristo. Porque nos 50 anos depois é o retorno de Emmanuel. Nem todos os personagens estariam ali. Por exemplo, Chico não estaria. O Emmanuel explicita isso. Nós temos ali aquela perspectiva da Célia, que se projetará para o próximo romance, que é o Renúncia. Célia, Lúcius, é o mesmo espírito Alcione, do Renúncia. Então, uma trajetória de uma alma muito bonita, né? Que, inclusive, se projeta da Terra. Que isso tem até a ver com a história do Chico. Porque ela vai para Sírius. Ela se ilumina e vai para Sírius. Mas ela retorna para tentar resgatar aquelas almas que têm relacionamento com o espírito Emmanuel, que tem ligação com o Chico, com a sua história evolutiva. Nós teríamos aí o Paulo Estevão, que é um relato, e a gente sabe que foi preparado esse romance, que traça aspectos da vida do grande convertido de Damasco, que não são conhecidas esses registros, ou essas marcas. E nós temos a revelação. O próprio Paulo trabalhou com isso, trabalhou por isso. Nós temos relatos de Chico, que havia reuniões no mundo espiritual. Paulo, Estevão, Abigail estiveram empenhados nesse trabalho de resgate do cristianismo. Não para evidenciar a figura de Paulo, porque eles nem se ocupam disso. Eles são espíritos desvestidos de vaidade. Mas em função da história cristã. Porque o Emmanuel é um espírito, no dizer de um grande companheiro, Haroldo Dutra Dias, que é um pesquisador notável, ele explica que o Emmanuel é um mestre-sala da espiritualidade para resgatar o cristianismo primitivo. O objetivo de Emmanuel, através da mediunidade de Chico, é esse. Resgatar o Evangelho, porque a doutrina espírita emoldura Jesus. Ela fundamenta tudo que Jesus realizou na Terra. Porque a doutrina espírita tem tríplice aspecto. Científico, filosófico, redundando nesse religioso, que tem aspecto moral, que é o aspecto moral da doutrina. Então nós vemos aí a obra de Emmanuel resgatando o passado e trazendo o Espiritismo à luz da verdade, que foi codificada por Allan Kardec e colocada a serviço do mundo como chave libertadora.
1: Wagner, quando foi que o Chico iniciou os seus trabalhos assistenciais junto à população carente e quais eram as principais atividades que ele realizava nesse sentido?
0: Nós vamos ver o Chico realizando as primeiras obras de assistência aos necessitados, aos carentes do caminho, com a proposição da Rainha Santa de Portugal, Dona Isabel de Aragão. E a partir dali ele não pararia mais. O Chico sempre se ocupou dos necessitados, não somente no terreno material, porque o Chico conhecia as mazelas dos corações. O Chico estava ciente de que as criaturas precisavam muito de luz, de amor, precisavam muito de amparo, de respostas. Tanto é que ele é um médium extraordinário, trazendo ou desdobrando a codificação. Nós temos o Chico Xavier por aquele que diligenciou o sentimento da caridade. Tem muita gente, Marcelo, que acha que a caridade é a esmola, é a xícara do leite, é a roupa que veste o desnudo, é a cesta básica. Isto é beneficência. A caridade é um sentimento de amor dinâmico. Questão 886 do Livro dos Espíritos. Como Jesus entendia a caridade? Benevolência para com todos, indulgência para com as imperfeições alheias, perdão das ofensas. A caridade é toda moral, mas no campo prático da vida, ela sabe improvisar o recurso necessário naquele momento. Porque uma cesta, ela pode viciar. Então nós temos que procurar promover as pessoas, não viciá-las numa doação. Por exemplo, nós estamos assistindo um desafio que o Brasil enfrenta. O Brasil conseguiu formar uma rede de assistência, que era um sonho do Chico. Ele sempre disse que enquanto os nossos governantes não conseguem resolver o problema da fome, da miséria no país, nós temos aquele dever solidário de socorrer os infelizes, cada um fazendo a sua parte. E nós estamos assistindo um momento em que nós temos aí uma rede através de um ministério que está cuidando disso. Nós temos visitado as regiões muito pobres do país e nós temos notícias dos companheiros que trabalham com assistência e promoção social de que as pessoas já não estão tão miseráveis quanto antes. E isso conforta o coração da gente. Mas qual que é o desafio? Ao mesmo tempo que mata a fome, que dá um recurso, a pessoa tem um leite, tem um pão para as crianças, nós temos os vícios que se implantam com a facilidade. As pessoas, por exemplo, não querem mais trabalhar facilmente. Então a mão de obra escasseia. E aí que entra o Chico. Porque o Chico sempre bateu na tecla de que nós precisamos educar nossas crianças e nossos jovens no trabalho. Desenvolvendo amor ao trabalho. Porque nós não podemos viver às custas alheias. Nós temos os programas governamentais e temos auxílio das pessoas. Mas nós temos que nos promover. Ganhar a nossa dignidade. Então tem muita gente que gosta de manter a fila dos necessitados. Manter a fila dos necessitados pode ser uma satisfação para o ego daquele que se sente bonzinho. Mas nós precisamos tomar consciência que precisamos olhar as pessoas e promovê-las. Dar dignidade a elas. Então a gente cria frentes de auxílio, mas cria frentes de trabalho. Frentes de realização profissional, de consciência da vida. O Chico se ocupou muito disso. O Chico era um educador por excelência. Ele não fugiu àquela regra que Jesus estabelecera quando aqui esteve. Porque Jesus matou fome das pessoas. Se preocupou com isso. Mas Jesus deu o norte. É a história do ensinar a pescar. Nós precisamos hoje ver isso. Então a gente observa o Brasil, que está conseguindo formar uma rede de assistência para ninguém ficar na miséria absoluta. Fica na pobreza, mas não na miséria. Mas agora tem que entrar com um plano educacional, abrindo frentes de trabalho, ensinando que o trabalho é digno, que é importante ter amor ao trabalho, se realizar todo o trabalho é digno. Não importa se é o trabalho de limpar a rua, porque a gente não sabe quem é mais importante. Se é o médico que cuida da saúde da população ou se é o lixeiro que evita que a população tenha problemas sérios em função de lixo acumulado, com a proliferação de pestes, né, que existiram no passado, em função dessa promiscuidade, dessa ausência da eugenia, da higiene, da limpeza. Então a gente fica a refletir. O Chico sempre bateu nessa tecla. E é preciso que a gente entenda o Chico de forma globalizada, não parcial. Porque o Chico começou assistência com o pão, e lá no abacateiro, que foi a culminância do processo de assistência dele, passando por todas as fases das casas, em que ele frequentou, né? Ele brincava com as pessoas, a causa está acima da casa. Quantas vezes o Chico falou isso para os companheiros? Eu já passei por 4 centros espíritas. Então a gente vai observando, porque o Chico, ele tinha essas experiências, ele valorizava isso. O importante é a causa, porque Deus tem que estar no coração, não é entre paredes. A parede é instrumento. Nós temos ali uma oportunidade de aprendizado. O centro é uma escola, um hospital, um templo, uma oficina, mas nós temos que nos tornar um templo, como define Paulo. Temos um templo do Senhor. E o Chico fez isso. O Chico era um templo onde estivesse. E para ele não tem problema. Um dia ele entrou no bar em Araxá e o pessoal ficou meio assim, naqueles tempos de muito preconceito, que ainda existem. E o Chico entrou no bar e escutou: Chico, mas você entrando num bar? Ele foi tomar um cafezinho. Aí ele falou assim: quando o espírito entra num bar, ele se torna um lar. Ele fez uma tiradinha aí para explicar que nós não temos que ter esse problema. Nós sabemos o que buscamos. Desde que sabemos, não temos problema. Então nós temos no Abacateiro, que ficou muito famoso, Chico fazer aquela preleção do Evangelho para todo mundo, de forma tão espontânea, o Chico deixava as caravanas que já ajudavam a ele no trabalho de assistência aos mais carentes, a terem um pãozinho, uma roupa que alguém não quisesse mais. E o Chico fazia questão de dar aquelas notinhas. Às vezes era assim, a nota era outra, né? Mas um realzinho, 50 centavos, e ele colocava na mão daquelas senhoras. E o Divaldo conta que nessas oportunidades, às vezes ele ladeava o Chico, e o Chico tinha aquela fila daquelas senhoras que vinham abraçá-lo. Ele fazia isso mais para ter acesso à população e dar aquele abraço carinhoso, desejar para elas aquilo que seu coração, do que seu coração estava cheio. E muitas delas, diz Divaldo, em torno de 45, 50 anos, vinham com crianças, amamentando. E ele ficava assombrado de ver aquilo. E ele explicou para Divaldo: meu filho, isso é a fila do Dr. Bezerra de Menezes. Como as pessoas com mais recursos não possuem bens, que possuem bens, não querem ter muitos filhos, quando o Dr. Bezerra precisa, o mais alto precisa, eles vêm e batem as portas desses corações, dessas mulheres simples, e elas aceitam os espíritos e se tornam mães deles, embora a idade avançada. Então nós temos casos inumeráveis dessa assistência, mas que era múltipla. Não é esse assistencialismo barato, vazio, que muitos coronéis no Nordeste fizeram, que muitos apropriadores dos recursos, dos bens, dos valores da população aproveitam disso para poder se impor, fazer nome. O Chico não fazia isso. O Chico tentava promover os corações. E nós sabemos que o Chico dava amor. Ele não dava apenas um pão. Ele dava amor. E é preciso que a gente tenha essa consciência. É um consolo aqui, uma orientação ali, uma ponderação, a espiritualidade trabalhando. Era uma embaixada de luz, não era só o Chico. Então nós temos que entender isso de uma forma bem ampliada, para não ficarmos com essa ideia muito simplista de assistência comum que geralmente nós temos.
1: Wagner, como foi a relação do Chico com os seus inúmeros amigos?
0: A melhor possível. Nós temos registros de muitos desses amigos preciosos. Muitos deles conviveram com Chico e Pedro Leopoldo e acompanharam sua existência até o findar do corpo físico. Esses companheiros registram que Chico era o maior amigo, porque o Chico era de uma lealdade, de um respeito, de uma consideração que geralmente a gente não encontra no mundo, a não ser pessoas iluminadas pelo Evangelho, através dessas pessoas. Então nós temos, por exemplo, o que ele denominava de amigos do arco-íris, que é uma peculiaridade interessante. O Chico contava que nos primeiros momentos da mediunidade já aflorada, os primeiros trabalhos realizados, ele via uma espécie de arco-íris espiritual, em que muitos desses rostos se manifestavam a ele. Ele disse que, ao longo dos anos, esses espíritos que manifestavam no arco-íris, eles foram reencarnando e começaram a dar suporte para o trabalho que ele realizava. A gente não tem dúvida que fazia parte de um plano da espiritualidade superior, porque viram exatamente que ele cumpriu as metas e foi avançando, ganhando terreno, respeito da sociedade e revelando o que interessava mais alto. Esses amigos reencarnaram. Muitos vieram nos primeiros tempos, como é o caso, por exemplo, de familiares, né? De seu irmão José Xavier, que foi extraordinário em termos de apoio, de solidariedade, de companheirismo. Outros, como Clóvis Tavares, Arnaldo Rocha, Joaquim Alves, Gonçalves Pereira, Wallace Leal, Rodrigues, para citar alguns. Esses dos primeiros tempos de Pedro Leopoldo, onde a obra mais opulenta do Chico foi recebida. Nós vamos notar que em 1944, o livro Nosso Lar é lançado pela Federação. E nós temos a obra de Emmanuel e a obra de André Luiz, a mais opulenta obra, e a do Irmão X, nesse período, psicografado em Pedro Leopoldo, em função da beleza desse ambiente. O Chico, então, tinha os amigos queridos. E esses amigos partilharam experiências que, no futuro, outros partilharam, mas não da mesma forma, embora o carinho e o amor do Chico por eles, porque foi o período áureo das grandes revelações. O Chico comentou com Arnaldo e com alguns amigos que, quando ele mudou para Uberaba, o Emmanuel disse para ele que ele estava conversando demais sobre o passado e que ele deveria calar a boca. E é interessante que uma companheira que ajudava muito o Chico, já citamos ela aqui, a Donda, ela disse que o Chico falou isso para ela. Falou assim, Emmanuel falou que eu abri a boca demais, que eu precisava ficar com a boca um pouco fechada. E o Chico, então, se recolheu muito no que diz respeito às revelações que ele fizera durante muitos anos aos amigos. E esses amigos, o Arnaldo nos explica, e os testemunhos do Clóvis na obra dele, eles respeitavam muito o Chico. Eles procuravam ter aquela lisura. Daí o carinho muito especial de Chico por esse grupo, com o qual ele dividia episódios da história que não estão narrados nos fatos comuns que nós estudamos nas escolas. Trazia pinceladas. Emmanuel aproveitava o Chico para informá-lo sobre quem estava naquela época, quem não estava, o que realizou, como estava presentemente, em que condição. Eles sabiam de muitas coisas. E o Chico era um canal aberto em função da sua renúncia a si próprio. Esses amigos são inesquecíveis. Nós temos, inclusive, um registro muito bonito, que é um livro que foi recentemente publicado, chama Amor e Renúncia, Traços de Joaquim Alves, que foi um desses grandes amigos do passado. Porque o Jô criou várias capas para os livros do Chico, publicados por outras editoras além da Federação. E ele era muito chegado no Chico desde os primeiros tempos, companheiro muito querido, inclusive do Arnaldo, já desencarnado. E a dona Nena Galves, que é uma senhora que está nativa em São Paulo, que tem um programa de televisão muito conhecida, muito respeitada, ela sempre hospedou o Chico em São Paulo, em sua casa. Ela e seu esposo já desencarnou. E foi através dela que o Chico teve contato com muitas criaturas famosas no tempo, como, por exemplo, o professor Ramendas Nath Banerjee, que é um pesquisador da Índia que comprovou mais de 1000 casos de reencarnação. E esse encontro do professor Banerjee, um indiano, se deu na casa dela, em São Paulo. Essa senhora publicou o livro Amor e Renúncia, pelo Céu, Centro Espírita União, que publica muitas das obras do Chico. Esse Centro Espírita União, ele recebia o Chico anualmente para uma jornada de autógrafos, que era um encontro chamado Encontro da Paz, da Boa Vontade, Encontro da Boa Vontade. E o Chico sempre se hospedava na casa dela. Era uma amiga do passado. O Chico revelou a ela que eles se conheciam da Espanha. E ela deu esse depoimento em obras recém-lançadas. Então, nesse livro, existe uma carta que é uma das joias mais preciosas da Lavra de Chico Xavier. Inclusive, ela publicou com a carta original que Chico mandou para o Joaquim Alves. Com enfeites, com desenhos, com florzinhas, que era o estilo do Chico. Muito delicado, muito terno, muito carinhoso. A personalidade do Chico. E nessa carta, o Chico expõe a mudança de Pedro Leopoldo para Uberaba numa figura de linguagem muito bonita. Ele se dá o nome de Clié e chama Emmanuel de Noel. E ele vai dizer que o barco, por vontade de Deus, o barco dele foi desamarrado daquele ambiente luminoso. E ele conta para Joaquim Alves, aquele castelo em que você ouviu Noel pela primeira vez, também merecia o meu respeito, o meu carinho. E vai falar das estrelas que brilhavam naquela terra, das flores que desabrochavam por ali. E ele vai falar que o barco singrando outras regiões, porque Noel precisava trabalhar, divulgar o evangelho, a doutrina, ele precisava pegar o microfone ou se mostrar, se expor através dos vários acontecimentos para levar a mensagem do alto através de Noel, porque o Senhor desejava trabalhar através de Noel usando a mediunidade dele. Então ele vai falar coisas maravilhosas. É quando ele revela que ele estava na condição da mãe do Jô. Eu sou sua mãe espiritual, meu filho. Eu tenho por você um sentimento maternal. Então a gente vai estudando a personalidade do Chico nas confidências que ele fazia para os grandes amigos em que ele realmente podia confiar. E ele dividia sua vida interior, como ele fazia com Arnaldo, com Clóvis e com outros companheiros. Então, registro muito bonito. Essa relação de amizade ficou marcada para sempre. O Chico amava profundamente esses companheiros. No ano de 82, o Arnaldo conta que teve uma oportunidade, já que nós estamos falando dos amigos, e nós temos o Arnaldo até hoje aí para confirmar essas coisas todas, né? É um testemunho vivo. O Arnaldo disse que aproveitou de uma viagem que ele fez a Uberaba serviço e foi visitar o Chico na casa dele, no ano de 1982. E aconteceu um episódio muito bonito, porque ele chega e o Chico busca-o na porta, dá o braço para ele e leva ele para o quarto. E começa a conversar com ele. E o Arnaldo disse que estava muito chateado, porque ele silencioso, muito saudoso, porque o livro Ave Cristo, ele é o personagem Tassiano, e o livro corre em torno desse personagem, embora as figuras luminosas, como Quinto Varro, que é o seu pai espiritual. E esse pai espiritual recebe 100 anos para poder encaminhar esse espírito rebelde, que era o Tassiano, que passa a reencarnar, que reencarna e que passa a ter assistência espiritual intensiva, para ele se vincular ao Cristo. Ele recebe essa prerrogativa. Então ele tem passos marcantes no livro. Arnaldo, então, ficou com muita saudade desse período, que era a igreja de São João, na antiga Lugdunum, que é a atual Lyon, já na França, aquelas regiões da Galha, lugdunense. Então ele estava com saudade porque ele tinha tido um sonho revelador. Ele sonhou que aquela igreja estava na cidade de Belo Horizonte, até a região de Ouro Preto. Ela tomava uma extensão muito grande. E ele chegou ali, o Chico estava separando cartas. E ele disse que o Chico estava com a janela aberta, ele sentou perto da janela, ficou mudo depois dos primeiros comentários, perguntou pela família, pelos amigos. Então o Chico perguntou para o Arnaldo: acabou a saliva, Naldinho? E o Arnaldo, daquele jeito que ele tratava o Chico: não, gostosura, é que eu estou meio melancólico mesmo, estou meio triste. Aí o Chico perguntou para ele: é por causa do sonho que você teve? O Chico era impressionante, uma mediunidade extraordinária. Não podia pensar perto dele, né? Que ele sabia de tudo. Aí o Arnaldo abriu o coração: ah, eu fico pensando, Chico, o que é que foi feito daquela cidade maravilhosa citada no Ave Cristo, que eu tenho tanta saudade espiritual dela, aqueles baluartes como meu pai, aquela igreja de São João, para onde foi aquilo no tempo? Aí o Chico olhou para ele e falou assim: estou registrando aqui a presença de seu pai espiritual, Pedro de Alcântara, porque o Quinto Varro reencarnou como Frei Pedro de Alcântara. Ele foi contemporâneo de Teresa d'Ávila, foi confessor dela, tanto que ele quase se tornou padroeiro do Brasil, porque Dom Pedro II tinha Pedro de Alcântara em homenagem a ele, uma referência a ele, que é considerado um santo da Igreja Católica. Então, Frei Pedro de Alcântara está entre nós. E ele manda te dizer que você não está enganado, que o seu sonho foi uma revelação. Porque a cidade, ou a igreja, melhor dizendo, a igreja de Lyon, a igreja de São João, foi transferida para a colônia espiritual de Belo Horizonte. E os trabalhos do Evangelho prosseguem para que o mundo se ilumine. Então, é quando ele colhe do Chico a informação, a primeira informação sobre a colônia de Belo Horizonte, que seria revelada mais tarde com minúcias. Tanto que ele fez uma festa quando o espírito João Lúcio fez a revelação em detalhes, que ele já sabia. E ele não havia contado, segundo ele, nem para a esposa dele. Porque ele falou assim: porque eu, meu filho, eu não sou chiquista, eu amo Chico, é a criatura mais digna, mais nobre que eu conheci na minha vida. Sem ele, eu não estaria mais polido como vocês estão me vendo. Sem Meimei, sem ele, o trabalho não teria sido feito. Mas, primeiro lugar para mim é a doutrina espírita. E o Chico gostava disso. Ele fala isso para a gente. Então, ele teve essa revelação. E a gente nota que essa peculiaridade do Chico, ela era muito normal entre os amigos, porque o Chico não tratava eles como companheiros desta vida, tratava eles como companheiro da retaguarda, e citava vários episódios, e o Emmanuel interagia nisso, como outros espíritos também, como é o caso que eu acabei de contar, Frei Pedro de Alcântara, que é a reencarnação do Quinto Varro, e que ele trouxe a resposta para o Arnaldo. Nesse dia ele deu outras informações para o Chico, a respeito de trabalho, etc., da condição dele, né? É quando o Arnaldo conta que o Chico reclamava do corpo. Eu quero tomar a minha forma, meu filho. Não aguento esse corpo que não é meu. E o Chico fez isso muitas vezes, né? Com os companheiros, inclusive com a família. Porque a irmã do Chico, numa visita que nós fizemos com o Arnaldo, ela nos contou, a Lucília, que foi a Lucila do Ave Cristo. O Chico revelou a ela, ela nos contou. O Arnaldo estava do lado, ele pode confirmar isso. Ela contou pra gente que quando ela se tornou mocinha, e ela falou assim, estou falando na frente do Arnaldo, porque o Arnaldo é irmão nosso. Ele viveu aqui conosco, dormia aqui em casa. Então ele é nosso irmão. E ela contou pra gente, ela falou, olha meu filho, quando eu me tornei mocinha, a gente era muito ignorante. Porque quando a nossa mãe, a Cidália Batista, desencarnou muito cedo, nós ficamos muito novas, o Chico é que cuidou de nós, ele que cuidou da família. Então o que, que aconteceu? Eu me tornei mocinha e eu fiquei apavorada, que comecei a chorar e gritar, achei que eu estava morrendo. Fui ao quarto do Chico, e o Chico cuidou de mim, me explicou o que era aquilo e falou para mim, pela primeira vez. Olha, nesta encarnação eu não tive isso, mas em todas as outras eu passei pela mesma situação que você.
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3: Caros amigos e irmãos ouvintes da Rádio Espiritismo BH, quem lhes fala aqui é Eliane Batista. E estamos dando início, neste instante, aos estudos do Livro dos Espíritos. Estamos no capítulo 3 da terceira parte da obra, que trata das leis morais. Hoje falaremos sobre a lei de trabalho, da necessidade do trabalho como lei universal, e também do limite do trabalho, o repouso de que precisamos para restabelecer as forças orgânicas pelo desgaste físico que o trabalho impõe à criatura ainda enclausurada na matéria. O trabalho é lei natural, por isso mesmo, indutor do progresso da criatura e de toda a vida universal. A lei de trabalho se impõe ao indivíduo quanto mais se lhe acentua as necessidades e os gozos. Temos entendido que o trabalho constitui apenas das ocupações de ordem material, mas não é bem assim. Porém, há outra espécie de trabalho que se opera na intimidade do ser, que é a expansão da consciência em seu aspecto intelecto-moral, que vai gradualmente se ajustando à cultura que vige na sociedade em que se situa. Melhor esclarecendo, podemos dizer que o homem é sempre fruto do ambiente onde renasce e cresce nele e com ele. Emmanuel estabelece na pergunta 675 do Livro dos Espíritos que o trabalho é toda ocupação útil, portanto, não se deve ser entendida apenas como uma ocupação de ordem material. Vejamos o que diz na pergunta 675. Por trabalho, só se deve entender as ocupações materiais? E os espíritos respondem, não. O espírito trabalha assim como o corpo. Toda ocupação útil é trabalho. Uma boa leitura, meus irmãos, é um trabalho mental. Uma palavra de estímulo é um trabalho de ordem moral. Uma pessoa que aprende a tocar um instrumento trabalha o senso artístico. A fera lambendo suas crias trabalha os rudimentos do amor. O vegetal fazendo a fotossíntese aprimora os valores da sua evolução e assim por diante, porque a vida flui inestancável. O trabalho é meio de aperfeiçoamento e expansão da inteligência, em obediência ao que foi proposto por Jesus em seu Evangelho. Abre aspas. Brilhe vossa luz. Mateus, capítulo 5, versículo 16. Porque a inteligência é a luz da razão. Sem a força do trabalho, a inteligência do homem permaneceria estagnada nos seus primeiros impulsos primaristas. É o que nos esclarece os bons espíritos na pergunta 676 do Livro dos Espíritos. Nesta pergunta, os bons espíritos nos ensinam que a lei de trabalho se impõe à criatura pelas suas necessidades de sobrevivência e de gozo, mas encontra-se graduada à capacidade intelectiva de cada um. Vejamos o que eles nos dizem. Pergunta 676. Por que provê a natureza por si mesma a todas as necessidades dos animais? E a resposta vem logo a seguir. Tudo na natureza trabalha, como tu trabalham os animais. Mas o trabalho deles, de acordo com a inteligência de que dispõem, se limitam a cuidarem da própria conservação. Daí vem que do trabalho não lhes resulta progresso, ao passo que o do homem visa duplo fim, a conservação do corpo e o desenvolvimento da faculdade de pensar, o que também é uma necessidade e o eleva acima de si mesmo. Quando digo que o trabalho dos animais se cifra no cuidarem da própria conservação, refiro-me ao objetivo com que trabalham. Entretanto, provendo as suas necessidades materiais, eles se constituem inconscientemente executores dos desígnios do Criador e, assim, o trabalho que executam também concorre para a realização do objetivo final da natureza, se bem quase nunca lhe descubrais o resultado imediato. Então, meus irmãos, é perfeitamente compreensível que a lei de trabalho está graduada à capacidade e necessidade dos seres em cada esfera de vida em que se encontrem. A mesma lei de trabalho que sustenta o progresso em nosso orbe também é aplicada em outras esferas de vida mais ou menos elevadas do que a nossa. Nos mundos cuja plenitude e grandeza escapa-se-nos aos sentidos, a lei de trabalho vigora como aqui na Terra, mas em outras expressões e matizes que a mais desenvolvida inteligência na Terra não logrará apreender. O que nos ensina os bons espíritos é que, nos mundos menos evolvidos, o trabalho responde às necessidades mais emergentes daqueles seres que o habitam. Portanto, na Terra, predomina mais o trabalho material. Mas nas esferas sublimadas, a ocupação dos espíritos são de natureza puramente intelectual. Vejamos, então, o que nos diz a questão 678 do Livro dos Espíritos. Pergunta 678. Em os mundos mais aperfeiçoados, os homens se acham submetidos à mesma necessidade de trabalhar? E a resposta é a seguinte. A natureza do trabalho está em relação com a natureza das necessidades. Quanto menos materiais são estas, menos material é o trabalho. Mas não deduzais daí que o homem se conserve inativo e inútil. A ociosidade seria um suplício em vez de ser um benefício. E assim, caros ouvintes, com essas sábias explicações dos bons espíritos, vamos compreender que, à medida em que a vida moral se eleva, suas necessidades vão se modificando, tornando-se menos materiais, e daí o trabalho torna-se menos penoso, menos material e mais voltado para o trabalho intelectual. Na pergunta de número 679 do Livro dos Espíritos, Allan Kardec faz uma curiosa indagação aos espíritos superiores. Vejamos. Achar-se-á isento da lei de trabalho o homem que possua bens suficientes para assegurarem-lhe a existência? E a resposta logo a seguir. Do trabalho material, talvez, não porém da obrigação de tornar-se útil, conforme os meios de que disponha, nem de aperfeiçoar a sua inteligência ou a dos outros, o que também é trabalho. Aquele a quem Deus facultou as posses dos bens suficientes a lhe garantirem a existência, não está, é certo, constrangido a alimentar-se com o suor do seu rosto. Mas tanto maior lhe é a obrigação de ser útil aos seus semelhantes, quanto mais ocasiões de praticar o bem lhe proporciona o adiantamento que lhe foi feito. Então, analisando o conteúdo desta resposta, a pergunta de número 678, veremos que os Espíritos esclarecem para nós que a lei de trabalho é uma necessidade para todos, não importando as condições materiais e espirituais em que se encontram. Todos têm de cumprir a lei de trabalho, independente de terem ou não muitas posses, o que não isenta o homem do dever de trabalhar. Se o homem não precisa trabalhar materialmente para sobreviver, não lhe faltará a oportunidade de ser útil em todo lugar. Aliás, a riqueza é uma grande e perigosa prova, pois tem o homem, com sua fortuna, maiores condições de propagar o bem, ajudando a todos, mas nem sempre assim o faz. Portanto, o homem de posses deverá estar isento da necessidade do trabalho material, mas do trabalho intelectual nunca, e muito menos de praticar a caridade, usando de suas posses para prodigalizar o bem a todos. Na pergunta de número 680, o questionamento é a respeito daquele que, impossibilitado de trabalhar por uma limitação qualquer, vive às expensas do trabalho do outro. Vamos então ler a pergunta. Pergunta 680. Não há homens que se encontram impossibilitados de trabalhar no que quer que seja e cuja existência é, portanto, inútil? E a resposta vem a seguir. Deus é justo e, pois, só condena aquele que voluntariamente tornou inútil a sua existência, porquanto esse vive às expensas do trabalho dos outros. Ele quer que cada um seja útil, de acordo com suas faculdades. Caros ouvintes, o mundo está repleto de pessoas que vivem assim, desse modo, dependendo de outros que lhe garantam a sobrevivência. A pergunta está direcionada àqueles que gostariam de trabalhar, mas não podem, por causa de limitações de ordem física ou mental, que os impedem de ir à busca do pão de cada dia com o suor do próprio rosto. Mas existe uma outra classe de pessoas que assim procedem pelo livre-arbítrio, permanecendo na zona de conforto, em que se comprazem na ociosidade, sobrecarregando aqueles que lhes amparam a existência, suprindo-os em suas necessidades básicas de sobrevivência, não obstante serem pessoas saudáveis e aptas ao trabalho. Esses espíritos que elegem essa vida para si mesmos, em um breve futuro serão arrastados pela força da lei de causa e efeito ao cumprimento da lei de trabalho que a todos se impõe, sem acepção de castas ou de pessoas, porque a lei de Deus é para todos. Uma existência inútil, sem atividades edificantes, não é boa para ninguém, principalmente para aquele que se nega ao trabalho, apesar de gozar de plena saúde orgânica e mental. Mais cedo ou mais tarde, será obrigado a compreender o valor do trabalho, porque, no contexto da evolução, ninguém fica de fora. O instrutor espiritual Emmanuel tem uma belíssima página sobre o valor do trabalho em sua obra Pensamento e Vida, de psicografia de Francisco Cândido Xavier, onde ele nos diz que o trabalho-ação transforma o ambiente, mas o trabalho-serviço transforma o homem. Portanto, a criatura consciente da verdade vai compreender que a ação no bem é um ajustamento às leis de Deus, e a ela se rende deliberadamente, porque a lei de trabalho é mola impulsora do progresso em todo o orbe e em todo o universo. Amigos ouvintes, o trabalho é alimento diário que devemos adotar em nossa vida com o fito de suprir-nos não só das necessidades do corpo, mas resguardar a alma dos ataques das mentes ociosas, das entidades desencarnadas que buscam os seus sequazes alojados nos braços da preguiça. Diz o velho adágio, abre aspas, mente vazia, oficina do diabo, fecha aspas. Se queremos triunfar nessa empreitada reencarnacionista, devemos buscar espontaneamente ser úteis em qualquer lugar onde estejamos. Diz também o venerável instrutor que no passado o trabalho escravo era imposto ao homem dominado pelo seu dominador. Tivemos longo período de escravidão aqui em nosso país, o que é conhecido por todos os que respiram, não só em solo brasileiro, mas em todo o planeta. É a triste marca do Brasil colônia, onde a escola, as artes, as virtudes domésticas, a indústria e o amanho do solo eram relegados às mãos escravas, reservando-se os braços supostos livres para a inércia dourada, conforme nos diz Emmanuel. Hoje, o clamor ao trabalho se faz ostensivo no mundo moderno, não só pela necessidade de garantir a sobrevivência e o gozo, mas, sobretudo, porque as mentes, hoje em dia, estão muito mais esclarecidas e conscientes de que o mundo mental precisa de constante atividade. O carro do progresso marcha inestancável, arrastando a tudo e a todos. Mas os que preferem ainda, nos tempos de transição, permanecerem embalados no berço das ilusões e da inércia, traçarão tenebrosos caminhos pavimentados pelos espinhos que dilaceram, a lhes aguardar para os devidos ajustes num futuro muito breve. Muito oportunamente, a pergunta 681 do Livro dos Espíritos tem uma conexão com o mandamento da lei, honrar pai e mãe. Vejamos. Pergunta 681. A lei da natureza impõe aos filhos a obrigação de trabalharem para os seus pais? E a resposta segue. Certamente, do modo que os pais têm que trabalhar para os filhos. Foi por isso que Deus fez do amor filial e do amor paterno um sentimento natural. Foi para que, por essa afeição recíproca, os membros de uma família se sentissem impelidos a ajudarem-se mutuamente, o que, aliás, com muita frequência, se esquece na vossa sociedade atual. Assim, caros ouvintes, do mesmo modo como os pais procedem em relação aos filhos, esses devem retribuir a solicitude com que os pais os protegeram na sua necessidade, quando ainda estavam impossibilitados de o fazerem por si mesmos. Interessante perceber que chega um tempo em que os papéis se invertem. Os pais viram filhos e os filhos viram pais. A natureza é sábia e misericordiosa quando, nessa inversão de papéis, oferece ao filho a santa oportunidade de amparar aqueles que lhe supriram as carências na infância. E qual não deve ser a dor daquele pai ou daquela mãe, esquecidos em um canto, quando para seus filhos tornaram-se um peso no âmbito familiar. O compromisso de se ajudarem mutuamente é um dever sagrado para ambas as partes, tanto para os pais como para os filhos.

significa dar mais expansão à inteligência e adquire, assim, novos conhecimentos juntos aos espíritos amigos. A pergunta 683, Allan Kardec indaga aos bons espíritos: qual o limite do trabalho? E a resposta é a seguinte: o das forças. Em suma, a esse respeito, Deus deixa inteiramente livre o homem. O homem deve trabalhar, mas, contudo, não deve se descuidar de sua saúde. O repouso recompõe as forças físicas que são necessárias à manutenção da vida, sem as quais o homem não poderá cumprir sua missão na Terra. O corpo físico é instrumento de manifestação do espírito e, como tal, deve ser preservado dos excessos que o homem descuidado se lhe impõe, precipitando assim o seu desgaste, o que de algum modo não deixa de ser um suicídio indireto e inconsciente. É claro que existem pessoas dosadas de um fluido vital mais abundante do que outras pessoas, mas isso não justifica os excessos com que, porventura, venha sobrecarregar seu organismo. De qualquer modo, o ser é livre para escolher os seus caminhos, mas fica aqui o alerta a quem por ele se interessar. Na pergunta 684, Allan Kardec endereça aos espíritos bons o seguinte questionamento. Pergunta 684: que se deve pensar dos que abusam de sua autoridade, impondo aos seus inferiores excessivo trabalho? E a resposta vem logo adiante: isso é uma das piores ações. Todo aquele que tem o poder de mandar é responsável pelo excesso de trabalho que imponha aos seus inferiores, porquanto, assim fazendo, transgride a lei de Deus. Caros ouvintes, em todos os tempos da humanidade, o abuso do poder da autoridade se fez presente. Até nos dias atuais, ainda se encontra trabalho escravo em todo lugar. Quantas vezes temos ouvido notícias a respeito da morte de trabalhadores vitimados por exaustão? Quantos pereceram nas estradas de nosso país em trágicos acidentes resultantes de cansaço por excessivas horas de trabalho? O homem não é uma máquina, precisa de repouso, pois a mente exaurida por acúmulo de tarefa pode oferecer sérios riscos para a saúde integral da criatura e a sua própria vida. E para finalizar o nosso estudo de hoje, reportamo-nos à pergunta 685 do Livro dos Espíritos, que diz assim: tem o homem o direito de repousar na velhice? E a resposta é: sim, que a nada é obrigado, senão de acordo com suas forças. E no desdobramento da pergunta na letra A, Kardec indaga: mas que há de fazer o velho que precisa trabalhar para viver e não pode? E os espíritos o responde: o forte deve trabalhar para o fraco. Não tendo este família, a sociedade deve fazer às vezes desta. É a lei da caridade. Chega um momento de nossa vida, meus irmãos, que as forças do corpo vão se tornando cada vez mais débeis. A senilidade aponta que é hora de moderar. O repouso para o idoso é essencial, e este só deve se ocupar com atividades leves, compatíveis com suas forças. A atividade mental, nesse caso, é a mais conveniente, porque o trabalho físico torna-se quase impraticável, devido ao desgaste do organismo pelo envelhecimento natural. Mas ainda podemos afirmar que existem pessoas idosas ainda muito fortes e, portanto, desejosas de trabalhar, de servir. Sentir-se útil é de vital importância para aquele que já trilhou um longo caminho, ajudando-o na manutenção da saúde mental e no resgate da sua autoestima. Mas quando a sobrevivência do idoso, já enfraquecido, depende exclusivamente dele, que já não pode trabalhar, é dever do homem, mais forte do que ele,

0: ampará-lo provendo as suas necessidades, como também é o dever do Estado, do poder público, cuidar de prover a necessidade do idoso. Esta é uma missão que se impõe aos responsáveis direto pelo indivíduo senil. Lembremos-nos que amanhã poderemos estar vivenciando essa mesma situação, porque nascer, crescer, envelhecer e morrer é lei da vida. São ciclos que todos devemos passar. O que se planta hoje é o que se colhe amanhã, na pauta da lei de causa e efeito. O que damos é o que retorna à fonte de onde proveio, como quando se joga um objeto ao mar e as ondas se incumbem de trazê-lo de volta à praia. Assim, meus queridos amigos ouvintes, foram gratificantes esses momentos que passamos juntos, estudando um pouco sobre a codificação kardeciana, e continuaremos em outra oportunidade quando trataremos da lei de reprodução em mais outro programa Estudando o Livro dos Espíritos. Obrigada pelo carinho da sua atenção e que Jesus nos ampare a todos. Paz e alegria aos corações que nos ouviram. Muito obrigada e até breve.
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1: Sua união com o corpo, necessária aos seus primeiros desenvolvimentos, não tem lugar senão no período que se pode chamar de sua infância e sua adolescência, quando alcança um certo grau de perfeição e de desmaterialização, essa união não é mais necessária, e a alma não progride mais senão pela vida do espírito. Por numerosas que sejam, de resto, as existências corporais são necessariamente limitadas pela vida do corpo, e a sua soma total não compreende, em todos os casos, senão uma imperceptível parte da vida espiritual, que é indefinida. Os anjos segundo o Espiritismo. 12. Que haja seres dotados de todas as qualidades atribuídas aos anjos, disso não se poderia duvidar. A revelação espírita confirma sobre esse ponto a crença de todos os povos, mas nos faz conhecer, ao mesmo tempo, a natureza e a origem desses seres. As almas ou espíritos são criados simples e ignorantes, quer dizer, sem conhecimentos e sem consciência do bem e do mal, mas aptas a adquirirem tudo o que lhes falta. Adquirem-no pelo trabalho. O objetivo, que é a perfeição, é o mesmo para todas. Alcançam-na mais ou menos prontamente em virtude do seu livre-arbítrio e em razão dos seus esforços. Todas têm os mesmos graus a percorrer, o mesmo trabalho a cumprir. Deus não faz a parte nem mais longa, nem mais fácil a umas do que às outras, porque todas são suas filhas, e sendo justo, não tem preferência por nenhuma. Diz-lhe, eis a lei que deve ser a vossa regra de conduta. Só ela pode vos conduzir ao objetivo. Tudo que está conforme essa lei é o bem. Tudo o que lhe é contrário é o mal. Sois livres para observá-la ou infringi-la, e sereis assim os árbitros da vossa própria sorte. Deus, pois, não criou o mal. Todas as suas leis são para o bem. É o próprio homem quem cria o mal, infringindo as leis de Deus. Se as observasse escrupulosamente, jamais sairia do bom caminho. 13. Mas nas primeiras fases da sua existência, igual à criança, falta experiência à alma, por isso ela é falível. Deus não lhe dá experiência, mas lhe dá os meios de adquiri-la. Cada falsidade no caminho do mal é, para ela, um atraso, sofre as suas consequências e aprende às suas custas o que deve evitar. É assim que pouco a pouco se desenvolve, se aperfeiçoa e avança na hierarquia espiritual, até que tenha alcançado o estado de puro espírito, ou anjo. Os anjos são, pois, as almas dos homens que chegaram ao grau de perfeição que a criatura comporta, gozando da plenitude da felicidade prometida. Antes de atingirem esse grau supremo, gozam de uma felicidade relativa ao seu adiantamento, mas essa felicidade não é a ociosidade, é das funções que apraz a Deus confiar-lhes e que são felizes em desempenhá-las, porque essas ocupações são um meio de progredirem. Ver capítulo 3, o céu. 14. A humanidade não está limitada à Terra, ela ocupa inumeráveis mundos que circulam no espaço, povoou aqueles que desapareceram e povoará aqueles que se formarão. Deus tem criado por toda a eternidade e criará sem cessar. Muito tempo antes, pois, de que a Terra existisse, por antiga que a suponhamos, teria havido em outros mundos espíritos encarnados que percorreram as mesmas etapas que nós. Espíritos mais recentes percorremos neste momento e que alcançaram o objetivo antes mesmo que tivéssemos saído das mãos do Criador. de toda a eternidade houve, pois, anjos ou espíritos puros, mas a sua existência humanitária, perdendo-se no infinito do passado, é, para nós, como se tivessem sempre sido anjos. 15. Assim se acha realizada a grande lei da unidade da criação. Deus jamais esteve nativo, teve sempre espíritos experimentados e esclarecidos para a transmissão das suas ordens e para a direção de todas as partes do universo, desde o governo dos mundos até os mais ínfimos detalhes. Não teve, pois, necessidades de criar seres privilegiados, isentos de obrigações. Todos, antigos ou novos, conquistaram seus graus na luta e pelos próprios méritos. Todos, enfim, são os filhos das suas obras. Assim se cumpre igualmente a soberana justiça de Deus. Capítulo 9. Os demônios. Origem da crença nos demônios. Os demônios segundo a Igreja. Os demônios segundo o Espiritismo. Origem da crença dos demônios. 1. Os demônios em todas as épocas desempenharam um grande papel em todas as teogonias, se bem que consideravelmente decaído na opinião geral a importância que se lhe atribui, ainda em nossos dias, dá a essa questão uma certa gravidade, porque ela toca mesmo no fundo das crenças religiosas. Por isso, é útil examiná-la com os desenvolvimentos que comporta. A crença num poder superior é instintiva entre os homens. Assim, é encontrada sob diferentes formas em todas as idades do mundo. Mas se no grau de adiantamento intelectual a que chegamos hoje, discutem ainda sobre a natureza e os atributos desse poder, quanto deveriam ser imperfeitas as suas noções a esse respeito na infância da humanidade? 2. O quadro que se nos representa da inocência dos povos primitivos, em contemplação diante das belezas da natureza, na qual admiram a bondade do Criador, sem dúvida é muito poético, mas falta a realidade. Quanto mais o homem se aproxima do estado natural, mais o instinto nele domina, como se pode ver ainda entre os povos selvagens e bárbaros dos nossos dias. O que mais o preocupa, ou melhor, do que se ocupa, exclusivamente, é da satisfação das necessidades materiais, porque não tem outras preocupações. O sentido que unicamente pode torná-lo acessível aos gozos puramente morais não se desenvolve senão com o tempo e gradualmente. A alma tem sua infância, sua adolescência e sua virilidade igual ao corpo humano, mas para atingir virilidade que a torne apta a compreender as coisas abstratas, quanto de evolução deve ainda percorrer na humanidade? Quanto de existências não lhe falta a cumprir? Sem remontar às primeiras idades, vemos ao nosso redor as pessoas dos nossos campos e perguntamo-nos quais sentimentos de admiração despertam nelas o esplendor do sol nascente, a abóbada estrelada, o gorjeio dos pássaros, o murmúrio das ondas claras, as campinas matizadas de flores. Para elas, o sol se eleva porque tem o hábito e conquanto lhe dê bastante calor para amadurecer as colheitas e não muito para secá-las. É tudo o que pedem. Se olham o céu, é para saberem se fará bom ou mau tempo amanhã. Que os pássaros cantem ou não, lhe é bem igual, conquanto que não comam o seu grão. As melodias do rouxinol preferem o cacarejar das galinhas e o grunhir dos seus porcos. O que pedem aos riachos, claros ou lamacentos, é de não secarem e nem inundá-los. As campinas, dar-lhes boas ervas, com ou sem flores. É tudo o que desejam. Dizemos mais, tudo o que compreendem da natureza. E, no entanto, já estão longe do homem primitivo. 3. se nos reportarmos a estes últimos, vemo-los mais exclusivamente ainda preocupados com a satisfação das necessidades materiais. O que serve para provê-los e o que pode prejudicá-los resume, para eles, o bem e o mal neste mundo. Eles creem em uma potência extra-humana, mas como aquilo que lhes traz um prejuízo material é o que mais lhes toca, atribuem-no a essa potência da qual fazem, de resto, uma ideia muito vaga. Não podendo ainda nada conceber fora do mundo visível e tangível, imaginam que resida nos seres e nas coisas que lhes são nocivas. Os animais malfazejos delas são, pois, para eles, os representantes naturais e diretos. Pela mesma razão, viram a personificação do bem nas coisas úteis, daí o culto prestado a certos animais, a certas plantas e mesmo a objetos inanimados. Mas o homem, geralmente, é mais sensível ao mal do que ao bem. O bem lhe parece natural, ao passo que o mal lhe afeta mais. Por isso é que em todos os cultos primitivos, as cerimônias em honra das potências malfazejas são as mais numerosas. O medo leva o melhor sobre o reconhecimento. Durante muito tempo, o homem não compreendeu senão o bem e o mal físico. O sentimento do bem moral e do mal moral marca um progresso na inteligência humana. Só então o homem entrevê a espiritualidade e compreende que o poder sobre o humano está fora do mundo visível e não nas coisas materiais. E isso foi a obra de certas inteligências de elite que, não obstante, não puderam transpor certos limites. 4. Como se via uma luta incessante entre o bem e o mal, e este frequentemente vencer aquele, que de outro lado não se podia admitir racionalmente que o mal fosse a obra de uma potência benfazeja. Disso se concluiu a existência de duas potências rivais governando o mundo. Daí nasceu a doutrina dos dois príncipes, o do bem e o do mal. Doutrina lógica para certa época, porque o homem era ainda incapaz de conceber uma outra e de penetrar a essência do ser supremo. Como teria podido compreender que o mal não é senão um estado momentâneo do qual pode sair o bem e que os males que o afligem deve conduzi-lo à felicidade, ajudando o seu adiantamento? As limitações do seu horizonte moral não lhe permitiam ver nada fora da vida presente, nem depois e nem antes. Não poderia compreender nem que havia progredido, nem que progrediria ainda individualmente, e ainda menos que as vicissitudes da vida são da imperfeição do ser espiritual que está nele, que preexiste e sobrevive ao corpo e se depura numa série de existências até que alcance a perfeição. Para compreender o bem que pode sair do mal, não se pode ver uma única existência. É preciso abarcar o conjunto. Só então aparecem as verdadeiras causas e os seus efeitos. 5. O duplo princípio do bem e do mal, durante longos séculos e sob diferentes nomes, foi a base de todas as crenças religiosas. Foi personificado sob o nome de Oromazi e Arimani entre os persas, de Jeová e de Satã entre os hebreus. Mas, como todo soberano deve ter ministros, todas as religiões admiram as potências secundárias, ou gênios, bons ou maus. Os pagãos os identificam sob uma multidão inumerável de individualidades, tendo cada uma atribuições especiais para o bem e para o mal, para os vícios e para as virtudes, aos quais deram o nome genérico de deuses. Os cristãos e os muçulmanos tomam dos hebreus os anjos e os demônios. 6. A doutrina dos demônios tem, pois, sua origem na antiga crença nos dois princípios, do bem e do mal. Não vamos examiná-la aqui senão sob o ponto de vista cristão e ver se está em relação com o conhecimento mais exato que temos hoje dos atributos da divindade. Esses atributos são o ponto de partida, a base de todas as doutrinas religiosas, os dogmas, o culto, as cerimônias, os usos, a moral. Tudo está em relação com a ideia mais ou menos justa, mais ou menos elevada, que se faz de Deus, desde o fetichismo até o cristianismo. Se a essência íntima de Deus é, ainda, um mistério para nossa inteligência, nós o compreendemos melhor do que jamais o foi, graças aos ensinamentos do Cristo. O cristianismo, nisso, de acordo com a razão, nos ensina que Deus é único, eterno, imutável, imaterial, todo-poderoso, soberanamente justo e bom, infinito em todas as suas perfeições. Assim como está dito em outra parte, capítulo 6, Penas Eternas, se se tirasse a menor parcela de um único dos atributos de Deus, não se teria mais Deus, porque poderia existir um outro ser mais perfeito. Esses atributos, em sua mais absoluta plenitude, são, pois, o critério de todas as religiões. A medida da verdade de cada um dos princípios que elas ensinam. Para que um desses princípios seja verdadeiro, é preciso que não insulte a nenhuma das perfeições de Deus. Vejamos-se assim com a doutrina vulgar dos demônios. Os demônios segundo a Igreja. 7. Segundo a Igreja, Satã, o chefe ou o rei dos demônios, não é uma personificação alegórica do mal, mas um ser real, fazendo exclusivamente o mal, ao passo que Deus faz exclusivamente o bem. Tomemo-lo, pois, tal como Nolodão. Satã, de toda a eternidade, é igual a Deus ou posterior a Deus? Se ele é de toda a eternidade, é incriado e, por consequência, igual a Deus. Deus, então, não é mais único. Há o Deus do bem e o Deus do mal. É posterior? Então é uma criatura de Deus. Uma vez que ele não faz senão o mal, que é incapaz de fazer o bem e de se arrepender, Deus criou um ser votado perpetuamente ao mal. Se o mal não é a obra de Deus, mas de uma de suas criaturas predestinadas a fazê-lo, dele sempre Deus é o primeiro autor. E então, não é infinitamente bom? Ocorre o mesmo com todos os seres maus, chamados demônios. 8. Tal foi, durante muito tempo, a crença sobre esse ponto. Hoje se diz... 1. Nota. As citações seguintes foram extraídas da pastoral do eminentíssimo cardeal Gousset, cardeal arcebispo de Reims, pelo Carisma de 1865. Em razão do mérito pessoal e da posição do autor, podemos considerá-las como sendo a última palavra da Igreja sobre a doutrina dos demônios. Fim de nota. Aspas. Deus, que é a bondade e a santidade por essência, não os teria criado maus e malfazejos. Sua mão paternal, que se compraz em derramar sobre todas as suas obras um reflexo das suas perfeições infinitas, os havia acumulado de seus mais magníficos dons. As qualidades sobreeminentes de sua natureza havia acrescentado a generosidade da sua graça. Fizera-os em tudo semelhantes aos espíritos sublimes que estão na glória e na felicidade, distribuídos em todas as ordens e misturados em todas as classes. Tinham o mesmo fim e os mesmos destinos. Seu chefe foi o mais belo dos arcanjos. Teriam podido eles também merecer ser confirmados para sempre na justiça e admitidos a gozar eternamente a felicidade dos céus. Esse último favor teria coroado a todos os outros favores dos quais foram objeto, mas deveria ser o prêmio de sua docilidade. E deles se tornaram indignos, perderam por uma revolta audaciosa e insensata. Qual foi o escolho de sua perseverança? Qual verdade desconheceram? Qual ato de fé e de adoração recusaram a Deus? A Igreja e os anais da História Santa não o dizem de maneira positiva, mas parece certo que não aquiesceram nem a medição do Filho de Deus, nem a exaltação da natureza humana em Jesus Cristo. O Verbo Divino, para o qual todas as coisas foram feitas, é também o único mediador e salvador no céu e na terra. A finalidade sobrenatural não foi dada aos anjos e aos homens senão em previsão da sua encarnação e dos seus méritos, porque não há nenhuma proporção entre as obras dos mais eminentes espíritos a essa recompensa, que não é outra que o próprio Deus. Nenhuma criatura teria podido aí chegar sem essa intervenção maravilhosa e sublime de caridade. Ora, para preencher a distância infinita que separa a essência divina das obras das suas mãos, seria preciso que reunisse em sua pessoa os dois extremos e que associasse a sua divindade à natureza do anjo ou à do homem, e ele fez escolha da natureza humana. Esse desígnio, concebido de toda a eternidade, foi manifestado aos anjos muito tempo antes do seu cumprimento. O homem-Deus lhes foi mostrado no futuro como aquele que deveria confirmá-los nas graças e introduzi-los na glória, com a condição de que o adorassem na terra durante a sua missão e nos céus pelos séculos dos séculos. Revelação inesperada, visão arrebatadora para os corações generosos e reconhecidos, mas mistério profundo, acabrunhante para os espíritos soberbos. Esse fim sobrenatural, esse peso imenso de glória que lhes era proposto, não seria, pois, unicamente a recompensa dos seus méritos pessoais. Jamais poderiam atribuir-se a si mesmos os títulos dessa posse. Um mediador entre eles e Deus, que injúria feita a sua dignidade. A preferência gratuita concedida à natureza humana, que injustiça. Que insulto aos seus direitos. Essa humanidade que lhes era tão inferior, vê-la-iam um dia divinizada pela sua união com o Verbo e sentada à direita de Deus sobre um trono resplandecente? Consentiriam oferecer-lhe eternamente as suas homenagens e a sua adoração? Lúcifer e a terceira parte dos anjos sucumbiram a esses pensamentos de orgulho e de ciúme. São Miguel e com ele a maioria exclamaram: o que é semelhante a Deus? Ele é o Senhor dos seus dons e soberano Senhor de todas as coisas. Glória a Deus e ao Cordeiro que será imolado para a salvação do mundo. Mas o chefe dos rebeldes, esquecendo-se de que era devedor ao seu Criador, por sua nobreza e por suas prerrogativas, não ouve senão a sua temeridade e diz: eu mesmo me elevarei ao céu, estabelecerei a minha morada acima dos astros, me assentarei sobre a montanha da Aliança, nos flancos do Aquilon, dominarei as nuvens mais elevadas e serei semelhante ao mais alto. Aqueles que partilhavam seus sentimentos acolheram as suas palavras com um murmúrio de aprovação e se encontravam em todas as ordens da hierarquia, mas a sua multidão não os colocou ao abrigo do castigo. Fecha aspas. 9. Essa doutrina levanta várias objeções. Primeiro, se Satã e os demônios eram anjos, eram porque eram perfeitos. Sendo perfeitos, como puderam falir e, nesse ponto, desconhecer a autoridade de Deus em cuja presença se encontravam? Conceber-se-ia ainda, se não tivessem chegado a esse grau eminente, se não gradualmente, e após passarem pela fileira da imperfeição, que teriam podido ter um retorno deplorável. Mas o que torna a coisa mais incompreensível é que nolos apresentam como tendo sido criados perfeitos. A consequência dessa teoria é esta. Deus, tendo querido criar neles seres perfeitos, uma vez que os cumulara de todos os dons, enganou-se, portanto, segundo a Igreja. Deus não é infalível. Nota. Essa doutrina monstruosa foi afirmada por Moisés quando disse, Gênesis capítulo 6, versículos 6 e 7, ele se arrependeu de ter feito o homem sobre a terra, e estando tocado de dor até ao fundo do coração, disse, exterminarei de sobre a terra o homem que criei, exterminarei tudo, desde o homem até os animais, desde tudo que rasteja sobre a terra até os pássaros do céu, porque eu me arrependi de tê-los feito. Um Deus que se arrepende do que fez não é nem perfeito e nem infalível, portanto, não é Deus. Essas são, pois, as palavras que a Igreja proclama como sendo verdades santas. Não se vê muito o que havia de comum entre os animais e a perversidade do homem para merecer o seu extermínio. Fim de nota. Segundo, uma vez que nem a Igreja e nem os anais da história explicam a causa da revolta dos anjos contra Deus, que somente parece certo que estava na sua recusa de reconhecer a missão futura do Cristo, que valor pode ter o quadro, tão preciso e tão detalhado, da cena que teve lugar nessa ocasião? De qual fonte foram auridas as palavras tão claramente narradas, como tendo sido pronunciadas até por simples murmúrios? De duas coisas, uma. Ou a cena é verdadeira, ou não é. Se é verdadeira, não há nenhuma incerteza. E então, por que a Igreja não resolve o dilema? Se a Igreja e a história se calam, se somente a causa parece certa, isso não é senão uma suposição. E a descrição da cena não é senão uma obra de imaginação. Nota. Encontra-se em Isaías, capítulo 14, versículo 11, seguintes. Teu orgulho foi precipitado nos infernos, teu corpo morto e tombado por terra, tua cama será a podridão e tuas vestes serão os vermes. Como tombaste do céu, Lúcifer, tu que parecias tão brilhante ao romper do dia? Como foste derrubado sobre a terra, tu que atingias com flagelos as nações, que dizias em teu coração, eu subirei ao céu, estabelecerei o meu trono acima dos astros de Deus, me assentarei sobre a montanha da aliança, nos flancos do Aquilom, colocar-me-ei acima das nuvens mais elevadas e serei semelhante ao mais alto? E contudo, foste precipitado dessa glória no inferno até o mais profundo dos abismos. Aqueles que te verão aproximar-se-ão junto de ti e depois de encarar-te, dir-te-ão. Está aqui aquele homem que apavorou a terra, que lançou o terror nos reinos, que fez no mundo um deserto, que lhe destruiu as cidades e que reteve nas prisões aqueles que fizera seus prisioneiros. Essas palavras do profeta não são relativas à revolta dos anjos, mas uma alusão ao orgulho e à queda do rei da Babilônia, que mantinha os judeus em cativeiro, assim como provam os últimos versículos. O rei da Babilônia é designado alegoricamente sob o nome de Lúcifer, mas não fez nenhuma menção da cena descrita acima. Essas palavras são as do que rei dizia em seu coração e se colocava pelo seu orgulho acima de Deus, cujo povo mantinha cativo. A predição da libertação dos judeus, da ruína da Babilônia e da derrota dos assírios é, aliás, o objeto exclusivo desse capítulo. Fim de nota.
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3: Estamos iniciando neste momento mais um programa, o Sermão do Monte. E quem lhes fala aqui é Eliane Batista, e hoje levamos aos nossos amigos ouvintes mais um estudo sobre os seis contrastes na interpretação da lei. E conforme havíamos dito no programa anterior, o Sermão do Monte, no capítulo 5 do evangelista Mateus, divide-se em três partes que são: primeiro, as bem-aventuranças; segundo, a missão dos discípulos; terceiro, a lei, a justiça e o reino. Nós já falamos sobre as bem-aventuranças do capítulo 1 até o 12, em programas anteriores. Também falamos sobre a missão dos discípulos, dos versículos 13 ao 16. Depois falamos sobre a interpretação da lei em sua primeira parte, do versículo 17 até o 20, e agora nós vamos entrar na interpretação da lei em sua segunda parte, que vai do versículo 21 até o 26, que fala sobre o perdão das ofensas, e vamos ler agora todo o texto para nós iniciarmos nossos comentários. Vejamos, abre aspas: "Ouviste o que foi dito aos antigos: não matarás. Quem matar será réu de juízo. Eu, porém, vos digo que todo aquele que se encoleriza contra seu irmão será réu de juízo. E quem disser a seu irmão raca será réu diante do Sinédrio. E quem lhe disser tolo será réu do fogo do inferno. Portanto, se estiveres apresentando a tua oferta no altar e aí te lembrares de que teu irmão tem alguma coisa contra ti, deixa ali diante do altar a tua oferta e vai, concilia-te primeiro com teu irmão e depois vem apresentar a tua oferta. Concilia-te depressa com teu adversário enquanto estás no caminho com ele, para que não aconteça que o adversário te entregue ao guarda e sejas lançado na prisão. Em verdade te digo que de maneira nenhuma sairás dali enquanto não pagares o último centavo." Fecha aspas. Caros amigos ouvintes, quando o mestre Galileu veio ao mundo, deixou-nos como legado as mais preciosas lições de amor fraterno, marcando o coração do homem com as mais sublimes mensagens de amor. Nunca mais o homem na terra seria o mesmo, pois o seu coração havia sido tocado nas suas fibras mais íntimas, e o planeta também não seria mais o mesmo, pois o chão deste orbe teve a glória de ser pisado pelo mais nobre emissário celestial. De todas as lições do Mestre Jesus, duas delas ele ressalta como de extrema importância para nós. A primeira foi a humildade com que ele se apresentou no cenário terrestre, nascendo entre as palhas de uma manjedoura, e teve ali, ao seu lado, pastores e animais, para com isso dar o testemunho de que o Verbo de Deus se fez carne e habitou entre nós. Não só pelo seu nascimento ele nos deu exemplo de humildade, mas durante toda a sua vida de desprendimento, desapego aos bens terrenos, sacrifício e renúncia pelo próximo, quando lemos em Mateus capítulo 8, versículo 20, abre aspas: "As raposas têm seus covis, as aves do céu têm seus ninhos, mas o filho do homem não tem onde reclinar a sua cabeça", fecha aspas. Também ele abre o seu discurso no Sermão do Monte com as bem-aventuranças, quando exalta na primeira beatitude a humildade como referência maior, premissa de salvação, ao dizer, abre aspas: "Bem-aventurados pobres de espírito, porque deles é o reino dos céus", fecha aspas. Então, meus irmãos, seu primeiro recado ao mundo foi a humildade, que é a mãe de todas as virtudes, que, fecundada pelo espírito do cristianismo, certamente trará à luz seus doces frutos. Sem humildade, nenhuma virtude se estabelece. O segundo ensinamento que nosso Senhor Jesus Cristo reverencia é o perdão, o qual é o nosso tema de hoje. Jesus exalta a necessidade do perdão como condição precípua para a libertação do homem, porque o perdão é como habeas corpus espiritual que libera o ser das cadeias do ódio, da mágoa, do rancor, que escraviza e o retém sob o jugo das expiações e provas dolorosas. Foi por isso que ele mesmo disse no capítulo 5, versículo 25 e 26, que hoje estamos estudando. Abre aspas. Concilia-te depressa com teu adversário enquanto estás no caminho com ele, para que não aconteça que o adversário te entregue ao guarda e sejas lançado na prisão. Fecha aspas. Em verdade te digo que de maneira nenhuma sairás dali enquanto não pagares o último centavo. Fecha aspas. Enquanto nós não quitamos nossos débitos com a lei e não aprendermos a amar e perdoar como Jesus fez, não sairemos da cadeia das reencarnações provacionais e ou expiatórias. Por essa razão, disse o mestre, em verdade te digo que de maneira nenhuma sairás dali enquanto não pagar o último centavo. Então, meus irmãos, a humildade e o perdão constituem as duas pilastras que nos erguem aos patamares mais elevados. Por essa razão, Jesus, ao nascer em berço simples, nos ensina a humildade e, ao sair do proscênio terrestre, ao dar o seu último suspiro, roga a Deus o perdão para nós, dizendo, abre aspas, Pai, perdoai-lhes porque não sabem o que fazem. Fecha aspas, Lucas 23, 34. E na obra de Emmanuel e Francisco Cândido Xavier, intitulada Pão Nosso, capítulo 120, temos uma página belíssima que nos fala sobre a conciliação com o inimigo. Vamos lê-la. Conciliação. Concilia-te depressa com o teu adversário enquanto estás no caminho com ele, para que não aconteça que o adversário te entregue ao juiz e o juiz te entregue ao oficial de justiça e te encerre na prisão. Jesus, Mateus capítulo 5, versículo 25. Abre aspas. Muitas almas enobrecidas, após receberem a exortação dessa passagem, sofrem intimamente por esbarrarem com a dureza do adversário de ontem, inacessível a qualquer conciliação. A advertência do mestre, no entanto, é fundamentalmente consoladora para a consciência individual. A severa palavra do Senhor, concilia-te, o que equivale dizer, faze de tua parte. Corrige, quando for possível, relativamente aos erros do passado, movimenta-te no sentido de revelar a boa vontade perseverante, insiste na bondade e na compreensão. Se o adversário é ignorante, medita na época em que também desconhecias as obrigações primordiais e observa se não agiste com piores características. Se é perverso, categoriza-o à conta de doente e dementado em vias de cura. Faze o bem que puderes, enquanto palmilhas os mesmos caminhos, porque se for o inimigo tão implacável que te busque entregar ao juiz de qualquer modo, terás então igualmente provas e testemunhos a apresentar. Um julgamento legítimo inclui todas as peças e somente os espíritos francamente impenetráveis ao bem sofrerão o rigor da extrema justiça. Trabalha, pois, quando seja possível, no caminho da harmonização. Mas se o adversário te desdenha os bons desejos, concilia-te com a própria consciência e espera confiante, fecha aspas. O conceito teológico do perdão foi em todos os tempos da humanidade o apagar das faltas cometidas, liberando as consciências culpadas dos desatinos que cometera. As doutrinas religiosas em todo o mundo acreditaram e divulgaram isso amplamente, quando apenas a voz do confessionário estava outorgada a dar a absolvição ao culpado em nome de Deus. Por essa razão, muitos voltaram a cometer os mesmos erros, na certeza de que a absolvição aqui na terra franqueava-lhe os caminhos do céu. Hoje, com a doutrina espírita trazendo-nos uma nova visão desse panorama espiritual, sabemos que a coisa não funciona bem assim. O perdão que o Espiritismo nos apresenta não é tão fácil. Não se reveste de expressões verbais fantasiosas e enganadoras. Em primeiro lugar, sabemos que Deus não perdoa nem absolve ninguém, conforme lemos na obra O Espírito de Verdade, de André Luiz, que diz assim, abre aspas, Deus não castiga nem perdoa, mas o ser consciente profere para si as sentenças de absolvição ou culpa ante as leis divinas. Fecha aspas. O Espiritismo nos esclarece que em novas oportunidades reencarnatórias ser-nos-á concedida a oportunidade de reparar os nossos erros e os males deles decorrentes. Perdão requer coragem, boa vontade, não só para perdoar os nossos ofensores, como para perdoar-nos a nós mesmos. O auto-perdão é importante, porque quando nossa consciência permanece alinhavada a um intenso complexo de culpa, fica muito difícil caminhar. Devido à baixa autoestima que se estabelece, o complexo de inferioridade que a culpa instala na consciência da criatura, travando-lhe os passos rumo à sua redenção. Com a mente mais livre, mas responsável, a garantia de vitória é real. Na obra de Allan Kardec, O Céu e o Inferno, no capítulo que fala do Código Penal da Vida Futura, temos as seguintes considerações no item 9 do capítulo 7 que os Espíritos nos trouxeram. Vejamos. Abre aspas. Toda falta cometida, todo mal realizado, é uma dívida contraída que deverá ser paga e, se não for, em uma existência, sê-lo-á na seguinte ou outras seguintes, porque todas as existências são solidárias entre si. Aquele que se quita numa existência não terá necessidade de pagar segunda vez. O conceito teológico do perdão foi, em todos os tempos da humanidade, o apagar das faltas cometidas, liberando as consciências culpadas dos desatinos que cometera. As doutrinas religiosas em todo o mundo acreditaram e divulgaram isso amplamente, quando apenas a voz do confessionário estava outorgada a dar a absolvição ao culpado em nome de Deus. Por essa razão, muitos voltaram a cometer os mesmos erros, na certeza de que a absolvição aqui na terra franqueava-lhe os caminhos do céu. Hoje, com a doutrina espírita trazendo-nos uma nova visão desse panorama espiritual, sabemos que a coisa não funciona bem assim. O perdão que o Espiritismo nos apresenta não é tão fácil. Não se reveste de expressões verbais fantasiosas e enganadoras. Em primeiro lugar, sabemos que Deus não perdoa nem absolve ninguém, conforme lemos na obra O Espírito de Verdade, de André Luiz, que diz assim, abre aspas, Deus não castiga nem perdoa, mas o ser consciente profere para si as sentenças de absolvição ou culpa ante as leis divinas. Fecha aspas. O Espiritismo nos esclarece que em novas oportunidades reencarnatórias ser-nos-á concedida a oportunidade de reparar os nossos erros e os males deles decorrentes. Fecha aspas. E ainda, no item 16, Allan Kardec acrescenta, abre aspas, o arrependimento, conquanto seja o primeiro passo para a regeneração, não basta por si só. São precisas a expiação e a reparação. Arrependimento, expiação, reparação constituem, portanto, as três condições necessárias para apagar os traços de uma falta e as suas consequências. O arrependimento suaviza os agravos da expiação, abrindo pela esperança o caminho da reabilitação. Só a reparação, contudo, pode anular o efeito, destruindo-lhe a causa. Do contrário, o perdão seria uma graça, não uma anulação. Fecha aspas. Assim entendemos que são três os passos para a definitiva retratação da criatura com sua própria consciência e perante o Pai Celestial. Primeiro, o arrependimento. Segundo, a expiação. E terceiro, a reparação. Feito isso, essas três etapas, a remissão é completa. Qualquer dessas etapas não cumpridas trará de volta a criatura à forja da reparação, porque é uma questão de paz interior, de consciência pacificada, sem a qual não é possível a felicidade completa, e inviabiliza a caminhada segura do espírito rumo à sua evolução. E em Lucas, capítulo 15, versículo 18, na parábola do filho pródigo, podemos ler o seguinte, abre aspas, "Levantar-me-ei e irei ter com meu pai, e dir-lhe-ei, pai, pequei contra o céu e perante ti", fecha aspas. Caros ouvintes, este versículo nos traz a expressão, pequei contra o céu. E o que significa pecar contra o céu, senão ferir os princípios da lei moral que temos esculpida na nossa consciência? Quando a consciência sinaliza que estamos no caminho errado e permanecemos no erro, estamos sim pecando contra o nosso céu interior. No entanto, se a Deus ninguém pode ofender, podemos, outros sim, violar as suas leis sagradas. Isto é pecar perante Deus e não contra Deus. Vamos agora fazer um estudo por partes. Pegaremos os versículos 21 e 22 do texto em estudo, quando Jesus disse, abre aspas, "Ouviste o que foi dito aos antigos? Não matarás, e quem matar será réu de juízo. Eu, porém, vos digo que todo aquele que se encolerizar contra o seu irmão será réu de juízo, e quem disser ao seu irmão, raca, será réu diante do sinédrio, e quem lhe disser tolo, será réu do fogo do inferno." Fecha aspas. Quando Jesus estava entre nós, a lei que imperava era a lei de talião, quando toda e qualquer ofensa seria respondida na pauta do olho por olho e do dente por dente. Era uma lei com cheiro de vingança, totalmente dissociada da lei de amor, que nos ensina a pagar o mal com o bem, mostrar a nossa outra face, ou seja, a face luz. Disse o mestre que todo aquele que comete um agravo, ferindo a quem quer que seja, sofrerá as consequências de seu erro, o que se entende pelas palavras réu de juízo. A palavra raca significa, em hebraico, cabeça oca, uma demonstração de desprezo, que era uma expressão ofensiva muito grave, que se usava cuspindo de lado. Ora, se a ofensa era tão grave assim, não menos seria o sentimento de culpa instalado na consciência, que funciona como um juiz implacável, apontando o culpado onde foi que ele errou. Então, o juiz, a lei gravada na nossa intimidade, e é na figura dos nossos magistrados, a autoridade máxima que profere a sentença que absolve ou condena o réu. O réu é o ofensor, o infrator da lei, o culpado, como também o único responsável pelos seus erros, que receberá, da lei de causa e efeito, as consequências danosas dos seus maus atos. O oficial é o executor da sentença. Vemos nisto retratada a lei de causa e efeito, que dá a cada um conforme as suas obras. E a prisão, simbolizando o tempo, para a retratação da consciência, logrando recuperar a harmonia perdida. A prisão soa como os processos dentro da lei de causa e efeito, que vem corrigir os nossos erros. A reencarnação é uma prisão, quando o espírito se acha ligado pelos laços da carne em processos de reaprendizado. Jesus nos ensinou a perdoar incondicionalmente todas as vezes que recebemos uma ofensa. Quando Pedro perguntou-lhe quantas vezes deveria perdoar ao ofensor, ele responde, abre aspas, "Não te digo que até 7 vezes, mas até 70 vezes 7. Fecha aspas. Mas nós, meus irmãos, não temos muito bem entendido como se processa o verdadeiro perdão. Há alguns equívocos que precisamos analisar. Vejamos. Muitas pessoas dizem perdoar, mas a sua postura revela formas variadas de revide, de rancor, quando dizem perdoo, mas não esqueço. Há também o perdão com o tom de condenação. Perdoo, mas não quero vê-lo nunca mais. Existe também o perdão com características de menosprezo. Perdoo, porque este é um pobre coitado. Tem também o perdão com toque de maldição. Perdoo, mas Deus há de castigá-lo, porque quem semeia vento colhe tempestade. Tem também o perdão pretensioso. Eu perdoo, mas dir-lhe-ei umas boas verdades. Então, companheiros, em qualquer dessas alternativas, destilamos o veneno que nos corrói. Nenhuma dessas modalidades de perdão se enquadra no perfil do espírita cristão. Na verdade, tudo isso nada mais é que o ódio disfarçado de perdão. Antes de ser uma caridade, é uma hipocrisia, para melhor enganar. Mas enganar a quem? A Deus? A si mesmo? Se a Deus ninguém engana, não menos será possível enganar a própria consciência, porque é lá que a lei divina está gravada, sinalizando que estamos em falta com o nosso irmão. É preciso perdoar de coração, porque o verdadeiro perdão é misericórdia. O que passa daí é falsidade. Logo a seguir, vem o versículo 23 e 24, que lemos assim, abre aspas. Portanto, se estiveres apresentando a tua oferta no altar, e aí te lembrares de que teu irmão tem alguma coisa contra ti, deixa ali diante do altar a tua oferta e vai conciliar-te primeiro com teu irmão e depois vem apresentar a tua oferta. Fecha aspas. No tempo em que Jesus viveu, era comum as pessoas fazerem ofertas ao Senhor nos altares dos templos, e tudo de acordo com as suas posses e circunstâncias. As ofertas variavam desde as coisas mais simples até os animais de grande porte, como os moares e bovinos, que valiam muito dinheiro. Eles davam o que detinham, sem contudo procurar oferecer o que para Deus seria mais valioso, o coração elevado nas vibrações do amor. E na obra Luz Imperecível, do Grupo Espírita Emmanuel, no capítulo 21, registramos um pequeno trecho, abre aspas, há muitos altares erigidos na terra a Deus, a Jesus, aos santos, aos bons espíritos. Todavia, existem altares destinados à vaidade, aos vícios, a certos tipos de transações, à satisfação dos sentidos. A que altar temos levado a nossa oferta? Fecha aspas. E o Livro dos Espíritos, na pergunta 661, nos ensina assim. É válido orar a Deus para perdoar nossas faltas? Resposta, abre aspas, Deus sabe discernir o bem e o mal. A prece não oculta as faltas. Aquele que a Deus pede perdão de suas faltas, apenas o obtém ao mudar de conduta. As boas ações são as melhores preces, porque os atos valem mais do que as palavras. Fecham aspas.

que o ciclo das reencarnações múltiplas, que funcionam como recurso terapêutico, onde resgates e provas, muitas vezes bem difíceis, visam a retratação do indivíduo com os seus adversários e o ajuste da própria consciência perante os códigos sagrados. Enquanto não for resgatado todo o karma, nós não sairemos da roda das reencarnações, que os hebreus chamavam de Gilgal e os hindus chamam de Sansara. O perdão, caros amigos, é medicação para a alma, porque a mágoa é um veneno que nós ingerimos todos os dias, querendo que o outro morra. A conciliação com o inimigo nos liberta das amarras do sofrimento, dessa tortura moral que fustiga a alma, que abriga tais detritos na intimidade. Perdão é asepsia moral, é limpeza, é elevação do padrão vibratório. É um remédio santo, como lemos no capítulo 61 de Palavras de Vida Eterna, ditado pelo Espírito Emmanuel ao lápis mediúnico de Francisco Cândido Xavier. Vejamos. Perdão, remédio santo. Pai, perdoa-lhes porque não sabem o que fazem. Jesus, Lucas 23, 34. Abre aspas. Toda vez que a moléstia te ameaça, recorres necessariamente aos remédios que te liberem a apreensão. Agentes calmantes para a dor, sedativos para a ansiedade. Em suma, à face de qualquer embaraço físico, procuras reabilitar as funções do órgão lesado. Lembra-te de semelhante impositivo e recorda que há pensamentos enfermiços, de queixa e mágoa, de prevenção e antipatia, a te solicitarem adequada medicação para que se te restaure o equilíbrio. E se nas doenças vulgares reclamas despreocupação em favor da cura, é natural que nos achaques do espírito necessites de esquecimento para que se te refaçam as forças. O perdão é, pois, remédio santo para a euforia da mente na luta cotidiana. Tanto quanto não deves conservar detritos e infecções no vaso orgânico, não mantenhas aversão e rancor na própria alma. Perdoa a quantos te aborreçam, perdoa a quantos te firam. Perdoa agora, hoje e amanhã, incondicionalmente. Recorda que todas as criaturas trazem consigo as imperfeições e fraquezas que lhes são peculiares, tanto quanto ainda desajustados, trazemos também as nossas. E por isso que Jesus, o emissário divino, crucificado pela perseguição gratuita, rogou a Deus ante os próprios algozes: Pai, perdoa-lhes, porque não sabem o que fazem. E deixando os ofensores nas inibições próprias a cada um, sustentou em si a luz do amor, que dissolve toda a sombra, induzindo-nos à conquista da luz eterna. Fecha aspas. Passemos agora aos versículos 25 e 26, que dizem o seguinte, abre aspas, concilia-te depressa com o teu adversário, enquanto estás no caminho com ele, para que não aconteça que o adversário te entregue ao guarda e sejas lançado na prisão. Em verdade te digo que de maneira nenhuma sairás dali, enquanto não pagares o último centavo. Fecha aspas. Queridos amigos, o Mestre Jesus deixa transparecer aqui uma certa urgência quando se trata de conciliação com o adversário. Ele fala de uma pressa que precisamos ter. Escravos do rancor, costumamos arrastar esses sentimentos por muitas vidas sucessivas, sem empreendermos qualquer esforço para a autossuperação. Jesus nos adverte que devemos aproveitar o ensejo da retratação com o adversário enquanto estamos no caminho com ele, porque a reencarnação nos coloca frente a frente com os inimigos para que possamos nos aproximar um do outro, como irmãos que somos e filhos do Pai Celestial. Não devemos postergar para o futuro o ajuste que deve ser feito aqui e agora, porque assim estaremos atrasando nosso progresso espiritual indefinidamente

0: e ficaremos jungidos aos processos depuradores das reencarnações expiatórias em períodos que devem perdurar por séculos. Por essa razão, disse nosso mestre, em verdade te digo que de maneira nenhuma sairás dali enquanto não pagares o último centavo. Enquanto houver alguma pendência, enquanto perdurar a nossa rebeldia, a lei de causa e efeito nos trará de volta ao cenário onde deixamos as marcas de nossa insubmissão às leis soberanas que nos governam, pois é necessário que tudo seja consumado. Felizes são os que possuem a fortuna do perdão para distender largamente sem parcimônia. Aquele que responde mal ao mal recebido desce ao nível do agressor. Se perdoamos, entretanto, estamos em condições mais felizes. Mas se perdoamos e, além disso, amamos aquele que nos maltratou e esquecendo todo mal feito, avançamos na senda do bem. Todo agressor sofre em si mesmo. É um espírito envenenado, espargindo o tóxico que o vitima. Não desçamos até ele senão para o ajudar. O perdoado é alguém em débito. O que perdoou é espírito em lucro. O perdão, meus amigos, é uma caridade. É um constante exercício de benevolência para com os nossos semelhantes. A indulgência e o perdão das ofensas que Jesus bem ensinou. E o Livro dos Espíritos, mais uma vez, nos ensina na lei de justiça, amor e caridade a importância do perdão. Vejamos. Pergunta 886. Qual o verdadeiro sentido da palavra caridade como entendia Jesus? Resposta, abre aspas, benevolência com todos, indulgência para com as imperfeições dos outros, perdão das ofensas. O amor e a caridade são o complemento da lei de justiça, porque amar ao próximo é fazer todo o bem que está a nosso alcance e que gostaríamos que nos fosse feito. Esse é o sentido das palavras de Jesus, amai-vos uns aos outros como irmãos. A caridade para Jesus não se limita à esmola. Ela abrange todas as relações com os nossos semelhantes, sejam inferiores, iguais ou superiores. Ensina a indulgência porque temos necessidade dela e não nos permite humilhar os outros, ao contrário do que muitas vezes se faz. Se uma pessoa rica nos procura, temos por ela mil atenções, mil amabilidades. Se é pobre, parece não haver necessidade de nos incomodar. Porém, quanto mais lastimável sua posição, mais se deve respeitar, sem nunca aumentar sua infelicidade pela humilhação. O homem verdadeiramente bom procura elevar o inferior aos seus próprios olhos, diminuindo a distância entre ambos, fecha aspas. O espírito Manuel Filomeno de Miranda diz que o ódio é fruto do egoísmo, do personalismo magoado. E Allan Kardec comenta no Evangelho segundo o Espiritismo, abre aspas, o ódio e o rancor denotam uma alma sem elevação e sem grandeza. O esquecimento das ofensas é próprio da alma elevada que paira acima do mal que lhes queira fazer. Fecha aspas. Meus irmãos, o sacrifício mais agradável a Deus é o perdão, porque antes de orarmos a Ele, é preciso olhar o próprio coração. Antes de pedir perdão, devemos aprender a perdoar, pois é isso que dissemos no Pai Nosso. No templo do Senhor, devemos sempre deixar de fora todos os sentimentos de animosidade que porventura carregamos no coração. Precisamos ser indulgentes e não julgar com severidade a ninguém, porque não devemos fazer ao outro o que nós não queremos que nos façam. Quando perdoar, não ficar apenas nisso, mas agir, levar a eles o nosso amor, como Jesus nos ensinou. A indulgência é a prática da caridade, e fora da caridade não haverá salvação. Temos aprendido com os bons espíritos que o perdão não significa ignorância do que foi feito ou a imposição de um rótulo falso em uma má ação. Deve significar, pelo contrário, que a má ação deixe de ser uma barreira entre as relações mútuas. O perdão é o catalisador que cria a atmosfera necessária para de novo partir e recomeçar. É alijar um fardo ou cancelar uma dívida. Temos de reconhecer que a má ação de alguém nunca exprime a sua completa maneira de ser. É sempre possível descobrir um elemento de bondade no nosso inimigo. É ver o lado bom da pessoa. E o poeta latino Ovídio tem uma frase onde ele fala sobre o ódio. Abre aspas. Vejo e aprovo o que é melhor, mas sigo o que é pior. Fecha aspas. Meus irmãos, Joana de Ângeles ensina-nos em autodescobrimento que o ódio tem as suas raízes em conflitos não digeridos e que foram soterrados no subconsciente desde a infância. Eles ressurgem sempre que acionados por alguma vibração equivalente, atingindo o fulcro das lembranças arquivadas. Instala-se com facilidade em pessoas com baixa autoestima e que se comprazem no cuidado com a imagem. E ela nos ensina alguns antídotos contra o ódio. Primeiro, analisar a situação dentro dos limites da compreensão. Segundo, prantear para descarregar as emoções. Terceiro, fazer exercícios físicos. Quarto, analisar o conteúdo da ofensa. Quinto, contrapor a lógica e o direito de errar. Sexto, abrir-se com amigos e principalmente com o próprio agressor. Esses pontos, por ela apontados, certamente auxiliarão a diluir a excessiva energia da mágoa e do rancor que muitas vezes trazemos no nosso coração. E com esses dizeres, nós encerramos aqui, caros amigos ouvintes, o nosso estudo acerca do perdão das ofensas. Que o nosso trabalho possa ajudar-nos a todos nós no entendimento das verdades que o Mestre Jesus pregou e que devem ser constantemente recordadas, agasalhadas na alma, para que não caia no esquecimento ou se perca nos labirintos da indiferença. Que as suas palavras de luz sejam a herança de seu inesgotável amor por nós, e que dela possamos tomar posse imediatamente, em caráter emergencial. Agradecemos sua audiência e carinho com todos os nossos programas, com a nossa equipe do Espiritismo BH, e que a paz de Jesus nos envolva a todos em sua infinita ternura. Saúde, alegria e paz para todos. Obrigada, amigos, e até o próximo programa.
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2: Faça questão de ser alegre e otimista. Nada na Terra pode destruir a felicidade do homem otimista e alegre. Se lhe chegarem dores, receba-as com calma e não se deixe atingir por elas. Não, não coloque sua felicidade no que lhe vem de fora. Construa sua felicidade dentro de você mesmo, fazendo consistir sua aventura no progresso constante da vida do espírito, na sabedoria do coração.
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4: Não te impacientes. A paternidade divina é amor e justiça para todas as criaturas. Quando os problemas do mundo te afogueiam a alma, não abras o coração à impaciência, que ela é capaz de arruinar-te a confiança. Quantos perderam as melhores oportunidades da reencarnação unicamente por se haverem abraçado com desespero? A impaciência é comparável à força negativa, que muitas vezes inclina o enfermo para a morte, justamente no dia em que o organismo entra em recuperação para a cura. Se queres o fruto, não despetales a flor. Nas situações embaraçosas, medita caridosamente nos empeços que lhe deram origem. Se o irmão faltou o dever, reflete nas dificuldades que se interpuseram entre ele e os compromissos assumidos. Se alguém te nega um favor, não te acolhas a desânimo ou frustração, de vez que, enquanto não chegarmos ao plano da luz divina, nem sempre nos será possível conhecer de antemão tudo de bom ou de mal que poderá sobrevir daquilo que nós pedimos. Não te irrites diante de qualquer obstáculo, porquanto reclamações ou censuras servirão apenas para torná-los maiores. Quase sempre a longa expectativa em torno de certas concessões que disputamos não é senão o amadurecimento do assunto para que não fale em minudências importantes. Não queremos dizer que será mais justo te acomodares à inércia. Desejamos asseverar que impaciência é precipitação, e precipitação redunda em violência. Para muitos, a serenidade é a preguiça vestida de belas palavras. Os que vivem, porém, acordados para as responsabilidades que lhes são próprias, sabem que paciência é esperança operosa. Recebem obstáculos por ocasiões de trabalho e provações por ensinamentos. Aguarda o melhor da vida, oferecendo à vida o melhor que puderes. O lavrador fiel ao serviço espera a colheita, zelando a plantação. A casa nasce dos alicerces, mas para completar-se, pede atividades e esforços de acabamento. Não te irrites. Quem trabalha pode contar com o tempo. Se a crise sobrevém na obra a que te consagras, pede a Deus, não apenas te abençoe a realização em andamento, mas também a força precisa para que saibas compreender e servir, suportar e esperar.
5: Disse também Jesus: não façais que vos paguem as vossas preces. Não façais como os escribas, que a pretextos de longas preces devoram as casas das viúvas, isto é, abocanham as fortunas. A prece é ato de caridade. É um arroubo do coração. Cobrar alguém que se dirija a Deus por outrem é transformar-se em intermediário assalariado. A prece, então, fica sendo uma fórmula, cujo cumprimento se proporciona à soma que custe, ora, uma de duas. Deus ou mede ou não mede as suas graças pelo número das palavras. Se estas forem necessárias em grande número, por que dizê-las poucas? Ou quase nenhumas, por aquele que não pode pagar, é falta de caridade. Se uma só basta, é inútil dizê-las em excesso. Por que então cobrá-las? É prevaricação. Deus não vende os benefícios que concede. Como, pois, um que não é sequer o distribuidor deles, que não pode garantir a sua obtenção, cobraria um pedido que talvez nenhum resultado produza? Não é possível que Deus subordine um ato de demência, de bondade ou de justiça, que da sua misericórdia se solicite uma soma em dinheiro. Do contrário, se a soma não fosse paga ou fosse insuficiente, a justiça, a bondade e a demência de Deus ficariam suspenso. A razão, o bom senso e a lógica dizem ser impossível que Deus, a perfeição absoluta, delegue a criaturas imperfeitas o direito de estabelecer preço para sua justiça. A justiça de Deus é como o sol. Existe para todos, para o pobre como para o rico, pois que se considere imoral traficar com as graças de um soberano da terra, poder-se-á ter por lícito o comércio com as do soberano do universo? Ainda outro inconveniente apresentam as preces pagas. É que aquele que as compra se julga, as mais das vezes, dispensado de orar ele próprio, porquanto se considera quite, desde que deu seu dinheiro. Sabe-se que os espíritos se sentem tocados pelo fervor de quem por ele se interessa. Qual pode ser o fervor daquele que comete a terceiro o encargo de por ele orar mediante paga? Qual o fervor desse terceiro quando delega o seu mandato a outro, este a outro e assim por diante? Não será isso reduzir a eficácia da prece ao valor de uma moeda em curso? O Evangelho segundo o Espiritismo, capítulo 26, item 4.
4: Imunização espiritual. Se te decides efetivamente a imunizar o coração contra as influências do mal, é necessário te convenças que todo minuto é chamamento de Deus à nossa melhoria e renovação, que toda pessoa se reveste de importância particular em nosso caminho, que o melhor processo de receber auxílio é auxiliar em favor de alguém, que a paciência é o principal ingrediente na solução de qualquer problema, que sem amor não há base firme nas construções espirituais, que o tempo gasto em queixa é furtado ao trabalho, que desprezar a simpatia dos outros em nossa tarefa é o mesmo que pretender semear um campo sem cogitar de lavrá-lo, que não existem pessoas perversas, e sim criaturas doentes, a nos requisitarem amparo e compaixão, que o ressentimento é sempre foco de enfermidade e desequilíbrio, que ninguém sabe sem aprender, e ninguém aprende sem estudar, e que, em suma, não basta pedir aos céus, através da oração, para que baixem a terra, mas também cooperar, através do serviço ao próximo, para que a terra se eleve igualmente para os céus.

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O que é o Espiritismo? Autor Allan Kardec. Obra sempre atual, útil a todos aqueles que desejam conhecer a natureza do Espiritismo e seus pontos fundamentais. A lógica e o bom senso de Allan Kardec se evidenciam nesta maravilhosa obra, desconcertando os negativistas e clareando as indagações dos que acreditam e aspiram à vida superior. Divide-se em três capítulos. O primeiro sobre a forma de diálogo com um crítico, um cético e um padre. Apresenta respostas àqueles que desconhecem os princípios básicos da doutrina, bem como refutações aos seus contraditores. O segundo capítulo concretiza-se como um resumo de O Livro dos Médiuns, onde Kardec expõe a ciência espírita em sua prática. No terceiro e último capítulo, é publicado o resumo de O Livro dos Espíritos, com a solução de problemas de ordem psicológica, moral e filosófica, apontada pela doutrina espírita. Contém também uma pequena biografia de Allan Kardec, de autoria de Henri Soares.

Oração pelos filhos. Senhor, quero te louvar e agradecer pela vida dos meus filhos. Eles representam para mim a manifestação do teu amor em nosso lar. É uma grande responsabilidade prepará-los para a vida. Por isso, dai-me recursos e sabedoria para saber o melhor. Que eu possa amá-los, compreendê-los e ensinar-lhes o caminho certo. Dá-lhes saúde, inteligência, capacidade, amor e tua proteção. Que o teu anjo esteja com eles em cada passo a que derem. Que eu possa ser para eles o pai amoroso, sincero, amigo, que precisarem em qualquer fase de suas vidas. Entrego meus filhos em tuas mãos, confiantes que serão abençoados em tudo por ti. Assim seja.

0: Tenha equilíbrio e alegria. Saiba ser reconhecido. Procure ser humilde. Não lance pedras a quem o beneficiou. Não se julgue diminuído quando o ajudarem. Saiba agradecer. Quebre seu orgulho e receba com gratidão o auxílio que lhe derem. E jamais esqueça o benefício nem o benfeitor. O pior dos defeitos é a ingratidão, que despreza e apedreja hoje quem nos beneficiou ontem.
1: Na hora da crítica, salientamos a necessidade de moderação e equilíbrio ante os momentos menos felizes dos outros. Entretanto, há ocasiões em que as baterias da crítica estão assestadas contra nós. Junto de amigos quanto de opositores, ouvimos objurgatórias e reprimendas, e não raro tombamos mentalmente em revolta ou depressão. Azedume e abatimento, porém, nada efetuam de construtivo. Em qualquer dificuldade, irritação ou desânimo, apenas obscurecem situações ou complicam problemas. Atingidos por acusação e censura, convém estabelecer minucioso autoexame. Articulemos o intervalo preciso em nossas atividades a fim de orar e refletir, vasculhando o imo da própria alma. Analisemos sem a mínima compaixão por nós mesmos todos os acontecimentos que nos ditam a orientação e a conduta, sopesando fatos e desígnios que motivaram as advertências em lide, com rigorosa sinceridade. Se for o íntimo nos aponta falhas de nosso lado, tenhamos suficiente coragem a fim de repará-las, seja solicitando desculpas aos ofendidos ou diligenciando meios de sanar os prejuízos de que sejamos causadores. Entanto, se nos identificamos atentos ao dever que a vida nos atribui, se intenção e comportamento nos deixam seguros quanto ao caminho exato que estamos trilhando em proveito geral e não em exclusivo proveito próprio, saibamos acomodar-nos à paz e à conformidade. E embora a reclamação e tumulto que cerquem, prossigamos adiante na execução do trabalho que nos compete, sem desespero e sem mágoa, convencidos de que acima do conforto de sermos imediatamente compreendidos, vige a tranquilidade de consciência no cumprimento de nossas obrigações.
2: Preceitos de paz. Agora é o seu mais belo momento para realizar o bem. Ontem passou e amanhã está por vir. Qualquer encontro é uma grande oportunidade. Pense nas sementes minúsculas de que a floresta nasceu. Não deixe de falar, mas aprenda a ouvir. Quem sabe escutar pacientemente encontra pistas notáveis para o êxito no serviço que abraçou. Fuja de cultivar conversações menos dignas. O interlocutor terá vindo buscar o seu respeito a Deus e à vida a fim de equilibrar-se. Não dê tempo a lamentações. Meia hora de trabalho no auxílio ao próximo muitas vezes consegue alterar profundamente os nossos destinos. Não mostre rosto triste. Muita gente precisa de sua alegria para levar alegria aos outros. Não menospreze quem bate à porta, conquanto nem sempre esteja você disponível. Em muitas ocasiões, aquele que aparentemente incomoda é o portador de grande auxílio. A ninguém considere inútil ou fraco. Um palácio, comumente, é construção enorme.
3: No entanto, nem sempre oferece agasalho ou acesso, sem a colaboração de uma chave.
2: Não persista em obstinações, reações ou discussões desnecessárias. Em muitos casos, um simples prego atacando uma roda pode retardar a viagem num carro perfeito. Auxilie a todas as criaturas que lhe partilhem o clima individual. Ainda mesmo na doença mais grave ou na penúria mais avançada, você pode prestar um grande serviço ao próximo. Você pode sorrir.

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Muito boa noite, queridos irmãos, queridas irmãs, muita paz para todos nós, que os próximos momentos que vamos conviver com as lições do Mestre possam ser agradáveis e proveitosos para todos nós nos dois planos da vida, o plano material e o plano espiritual, cumprimentando também os irmãos e as irmãs que nos acompanham do campo invisível para nós. Nós vamos hoje explorar essa questão, quando virá o Cristo? Uma questão proposta nos evangelhos em vários trechos. Nós tentaremos abordar a questão naturalmente à luz da nossa querida doutrina espírita. Os estudos à luz da doutrina espírita são muito benéficos, porque muitas pessoas têm dúvidas interessantes a respeito da nossa vida atual, do nosso futuro, das vidas pregressas. E o Espiritismo, ele possui respostas iluminativas. Não podemos dizer que o Espiritismo possui respostas para tudo, porque seria uma arrogância da nossa parte. Mas dentro do seu campo de ação, e até o limite daquilo que foi revelado pelos Espíritos para a humanidade, há muitas respostas, sim, muitas respostas interessantes, porque o Espiritismo analisa as lições em profundidade, buscando, através do esclarecimento, alcançar para nós o consolo. E, por isso, o Espiritismo se propõe a diminuir o sofrimento no ser humano. O Espiritismo dá diretrizes de harmonia, de segurança, mesmo diante da grande problemática que é a dor. Nós acabamos de ouvir aí a leitura feita pelo nosso anfitrião daquele trecho que Jesus fala: deixai que os mortos enterrem os seus mortos, na qual Emmanuel compara cadáver e morto. Faz uma divisão entre essas duas denominações. O cadáver é o corpo, corpo apodrecido, corpo sem vida. E o morto é o espírito que fugiu à vida útil, à vida de trabalho, à vida de evolução, de progresso. Então, muitas vezes, é justamente isso que acontece conosco. Estamos mortos porque estamos inativos com relação a essa necessidade de buscar a vida em termos do alinhamento nosso com a lei de Deus, com o cristianismo, podemos dizer assim, que vai nos oferecer como recompensa a felicidade vindoura, que não será a felicidade contemplativa, nem a felicidade de privilégios, benefícios, de facilidades, não, a felicidade de deveres cumpridos para com Deus. Isso é que é a verdadeira felicidade para o espírito. E assim o espírito vive, ele não fica morto, não fica adormecido. E a doutrina espírita traz para nós essas possibilidades, principalmente devido ao fundamento da reencarnação, que nos convida a vivermos ativamente e a procurarmos fazer o melhor agora, hoje, no momento presente. Então, por isso, esse conceito, esse preceito espírita, esse fundamento e as suas orientações funcionam para nós como uma metodologia evolutiva. E por tudo isso que nós explicamos até agora, o Espiritismo é uma doutrina que é psicoterapêutica, porque ela apresenta a causa do sofrimento, mas apresenta a terapia libertadora para nos libertarmos do sofrimento. O Espiritismo também se devota a recuperar a mensagem original de Jesus. Isso é muito importante, pelos aspectos morais que essa mensagem nos traz, nos incentiva, pela forma como o Espiritismo interpreta a mensagem do Cristo, uma forma que nós consideramos lógica, adequada, correta, sem paramentos religiosos, de sacramentos, de rituais,
procurando apenas facilitar o nosso aprendizado, o nosso entendimento. Nós reservamos para esse ponto da nossa fala um versículo da Epístola de Tiago, no seu capítulo 1, o versículo 27, quando esse discípulo de Jesus anotou o seguinte: a religião pura e imaculada para com Deus, nosso Pai, é esta: visitar os órfãos e as viúvas em suas tribulações e guardar-se da corrupção do mundo. Então, olha como que o apóstolo Tiago traduz o que seja religião, a nossa ligação com Deus. Como dissemos, sem a necessidade de paramentos e de rituais. Apenas o objetivo de visitar órfãos e viúvas, ou seja, praticar a caridade, nos aproximarmos do próximo, de suas necessidades, respeitar o próximo, sem egoísmos, nas tribulações, ou seja, nos momentos mais difíceis, e nos guardar da corrupção do mundo, que é justamente através do aprendizado moral que nós vamos aprender aos poucos aquilo que nós devemos fazer e principalmente o que nós não devemos fazer. Que nós até podemos fazer, mas não devemos, com vistas ao nosso avanço para a luz, avanço na direção de Deus. Como a doutrina espírita entende Jesus? É importante a gente fazer esse preâmbulo aqui, pelo que veremos mais adiante. Para o Espiritismo, Jesus não é o Deus absoluto. Deus é o Pai, é o Criador. Jesus é co-criador. Na verdade, definido por André Luiz como co-criador em plano maior, no livro Evolução em Dois Mundos. Jesus é um médium de Deus. É aquele que traduziu da forma mais perfeita que nós podemos conceber a ideia de Deus, o pensamento de Deus. Então, Jesus não tinha espíritos superiores a ele, ditando os ensinos, envolvendo-o nas lições, mas o próprio Deus, através do pensamento divino, trazendo para Jesus as suas vibrações eternas e Jesus traduzindo aquilo para a humanidade na linguagem que era possível a gente compreender, que nós estamos nos esforçando até hoje, né, por traduzir da melhor forma possível. Jesus é o governador espiritual da Terra, no nosso entendimento. Kardec, em O Livro dos Espíritos, ele dirigiu aos espíritos superiores que o assessoraram na elaboração da codificação a seguinte questão, a de número 625: qual o tipo mais perfeito que Deus tem oferecido ao homem para lhe servir de guia e modelo? A resposta foi simples: Jesus. Então, Jesus é o modelo mais perfeito para nos servir de guia e modelo. E Kardec complementou essa resposta com a seguinte observação: para o homem, Jesus constitui o tipo da perfeição moral a que a humanidade pode aspirar na Terra. Deus nos oferece como o mais perfeito modelo, e a doutrina que ensinou é a expressão mais pura da lei do Senhor. Porque, sendo ele o mais puro de quantos têm aparecido na Terra, o Espírito Divino o animava. O que vem, então, corroborar aquilo que nós acabamos de explicar. Então, Jesus na Terra, é o que nós estamos falando agora, segundo a revelação do Espírito Emmanuel, no livro A Caminho da Luz, esse Cristo de Deus, porque Cristo é o Espírito puro, é um Espírito iluminado, um Espírito hiperevoluído, o Cristo, ele esteve em nossa região planetária por duas vezes, segundo essa revelação de Emmanuel. A primeira para criar as bases da construção do nosso planeta Terra. Ele estava, pertencia à comunidade de espíritos puros que trataram de movimentar esses elementos da natureza para formar
o nosso planeta escola, que milênios depois iria receber a humanidade como alunos. E a segunda vez que esteve na nossa região foi quando ele encarnou na Terra como Jesus, o Cristo, esse governador do nosso planeta, encarnado como Jesus, e a sua encarnação no planeta, ela teve o objetivo de acelerar a evolução da humanidade. Ora, muito bem, então, esta vinda do Cristo como Jesus, ela suscitou a ideia de um retorno possível, um retorno no futuro. Então, existe até hoje doutrinas ditas cristãs que propõem e divulgam o futuro retorno de Jesus ao plano físico terreno. A maioria dessas doutrinas, para não dizer todas, se apoiam nas escrituras, ou seja, naquilo que ficou registrado nos evangelhos, nas cartas que o Novo Testamento colecionou para nós, né? Essas escrituras sagradas, para sustentar essa afirmação a respeito do retorno de Jesus. Segundo essas doutrinas, Jesus voltaria para, abre aspas, separar o joio do trigo, ou seja, as boas e as más almas, criar uma separação, presidir o juízo final, onde os bons terão seu lugar assegurado no paraíso e os maus serão condenados ao sofrimento eterno. Naturalmente, essas não são ideias espíritas, mas nós estamos aqui justificando a ideia da volta do Cristo com base nas escrituras e o entendimento da maioria das doutrinas cristãs. Muito bem, então, de acordo com essas doutrinas religiosas, o que seria o juízo final? O juízo final seria o momento do último e derradeiro julgamento de Deus sobre todos os seres da Terra. Entendendo-se que, para muitas religiões, inclusive para a religião católica, Jesus e Deus são a mesma pessoa. Para o Espiritismo, nós já explicamos que não. Deus é o Criador, Jesus é co-criador em plano maior. Jesus é outra entidade, não é o Deus absoluto. Mas no entendimento da maioria das doutrinas cristãs, Jesus seria o próprio Deus. Então ele faria, né, presidiria esse julgamento final, no juízo final, ou seja, o dia do juízo, também é conhecido, né, comparado com o Apocalipse, ou seja, o final dos tempos. E esse juízo, então, seria, como dissemos, esse julgamento de todos os seres que passaram pela Terra, e que, principalmente, aqueles que não aceitam Jesus Cristo como sendo filho de Deus seriam condenados. Muito bem, e esse evento seria precedido pela ressurreição dos mortos e pela segunda vinda do Cristo. Então nós estamos colocando aqui aquilo que seria de aceitação geral por doutrinas cristãs. Depois nós vamos abordar o entendimento da nossa doutrina. Nos evangelhos, nós encontramos narrativas que apontam para a segunda vinda de Jesus. Uma segunda vinda gloriosa para julgar, separar os bons dos maus, do juízo final, como dissemos, né? Ele permaneceria morando com os justos na terra. Grande parte dos cristãos, portanto, acredita nessa segunda vinda do Cristo. E até alguns espíritas também, porque tem a influência da sua religião de origem, porque muitas pessoas advêm do catolicismo para o espiritismo e acham que Jesus vai voltar de alguma forma. Os primeiros cristãos, que foram contemporâneos de Jesus, acreditaram, muitos deles, que Jesus voltaria em breve, até devido à divulgação que os apóstolos fizeram. Paulo, por exemplo, não foi contemporâneo de Jesus, mas Paulo divulgou, por exemplo, em sua carta aos Tessalonicenses, ele acreditava que Jesus voltaria ainda naquela sua existência. Então, os cristãos de Tessalônica,
Eles temiam, inclusive, a gente percebe isso nessa narrativa, temiam por aqueles que já tinham morrido. Será que aqueles que já estavam mortos, né, mortos fisicamente, veriam Jesus? Será que seriam salvos por Jesus? Então isso trouxe grande dúvida, grandes confusões, né, no pensamento dos cristãos, daquela humanidade. E nós vamos agora, então, introduzir uma palavra que não é muito comum, não é muito conhecida das pessoas, que é a parusia, que também, às vezes, pode se redigir como parusia, com acento no U. Mas nós vamos falar parusia. Etimologicamente, vem do grego essa palavra, e ela significa volta, chegada, advento, presença. A parusia ela era utilizada já desde 3 séculos antes de Cristo para designar as visitas triunfais de reis e imperadores às cidades de seus domínios ou não. Então eles chegavam, ou seja, esses reis tornavam-se presentes, era a parusia. Agora, na religião, parusia significa justamente a volta de Jesus Cristo no fim dos tempos, para o juízo final, descrito como o último julgamento de Deus sobre os seres da terra. A segunda vinda do Cristo, é o que nós encontramos nos dicionários. Então os cristãos realmente passaram a aplicar o termo parusia ao retorno de Jesus à terra. Esse retorno era aguardado para a época em que as pessoas estavam encarnadas. Então essa demora, a demora de Jesus retornar, desanimou a muitas pessoas, a muitos cristãos. Eles abandonaram o cristianismo. Mas vamos abrir um parênteses. Todos os que sabem o sentido dessa divina parusia do Filho do Homem, do Cristo, e que a experimentar, não se iludiram quanto ao sentido literal atribuído à frase, e nem se decepcionaram com o atraso do regresso físico do Cristo ao mundo, já que conheciam perfeitamente que o Cristo verdadeiro jamais se afastou da humanidade, que lhe dirigiu os destinos e assistiu carinhosamente aos seus filhos, né, aos seus irmãos, vivendo no íntimo de cada criatura. Então nós já abrimos um parênteses aqui para explicar o verdadeiro sentido dessa volta de Jesus, né? Mas olha só, vamos ver agora alguns trechos das epístolas paulinas que, se nós interpretarmos literalmente, a coisa fica realmente indicando uma presença física de Jesus. Por exemplo, em sua carta aos Hebreus, no capítulo 9, versículo 28, Paulo registrou assim: assim também Cristo, oferecendo-se uma só vez para levar os pecados de muitos, aparecerá segunda vez, sem pecado, aos que o esperam para a salvação. Então, vamos ver. Paulo afirma que o Cristo se ofereceu para levar os pecados do mundo. Isso traz uma confusão muito grande, porque muitas religiões cristãs acreditam que Jesus foi o Cordeiro no sentido de ter se deixado imolar para que, através dos seus sacrifícios, os nossos pecados, os nossos erros perante a lei de Deus, fossem extintos, né? Fossem todos perdoados. Isso seria, na prática, um verdadeiro absurdo, porque nos eximiria de toda a responsabilidade. Ou seja, eu posso pecar à vontade, porque há um Salvador que veio se deixar imolar, ele levou os meus pecados, então eu estou bem diante de Deus, né? Eu não tenho nenhuma dívida perante Deus, perante o Pai. A interpretação é diferente disso, né? A interpretação verdadeira, a interpretação que nós devemos fazer com a lógica dos fatos, né? Mas ele diz aqui que esse Salvador voltaria uma segunda vez sem pecado e que nós poderíamos esperar essa salvação.
quando nós sabemos que o caminho da salvação pelo Espiritismo é outro. Mas nós não vamos falar disso agora, não. Nós vamos deixar mais para o final. Paulo também registrou na sua primeira epístola aos Coríntios, nos versículos 7 e 8, o seguinte: de maneira que nenhum dom vos falta, enquanto aguardais a manifestação de nosso Senhor Jesus Cristo, ou seja, o retorno dele, o qual também vos confirmará até o fim,

fugir para outra. Porque em verdade vos digo que não acabareis de percorrer as cidades de Israel antes que venha o Filho do Homem. Filho do Homem é uma expressão, um hebraísmo, uma expressão semítica, uma expressão muito utilizada pelo povo israelita, que designa a qualidade da palavra que se segue. Por exemplo, filho do orgulho seria o orgulhoso, filho do mundo é o mundano, filho da luz, o iluminado, filho da paz, o pacificado. Então, filho do homem é o fruto do homem, é o resultado do homem, o homem que há de vir. Então, Jesus era, se intitulava filho do homem, ou seja, o homem com seu estágio evolutivo mais avançado, mais evoluído. Então, Mateus registra que nenhum dos enviados de Jesus acabaria de percorrer as cidades de Israel, ou seja, a nossa vida mundana, religiosa, antes que viesse o Filho do Homem. Ou seja, o Filho do Homem, esse que era esperado, Jesus, o Cristo, ele retornaria antes, estava para breve. Então, disse que esse versículo é interpretado como o primeiro trecho escatológico. O que é escatologia? É o estudo do que ocorre depois da morte, depois do fim. Ou seja, que alguns pensam ser o fim do mundo, né? A parousia, a presença do Cristo, que acreditavam, como estamos dizendo, que fosse pessoal, né? A presença de Jesus, só que em aparência gloriosa. Então, esse trecho de Mateus, ele é considerado o primeiro dos evangelhos, né? Porque ele foi registrado muito antes das epístolas de Paulo, que nós mencionamos, e foi adotado durante muito tempo, compreendido como uma garantia da parousia, né? A chegada de Jesus. Ora, muito bem, e Mateus, no capítulo 16 agora, ele registra assim, versículos 27 e 28, porque o Filho do Homem virá na glória de seu Pai, com os seus anjos, e então dará a cada um segundo as suas obras. Então vem aí uma espécie de julgamento, né? A compreensão do retorno do Filho do Homem e o julgamento, dando a cada um segundo as suas obras. E Mateus prossegue registrando o que Jesus teria dito. Em verdade vos digo que alguns há dos que aqui estão que não provarão a morte até que vejam vir o Filho do Homem no seu reino. Ou seja, novamente dizendo que o Jesus, a vinda do Filho do Homem, se daria antes da morte de muitos dos que ali estavam. Nós sabemos, na verdade, né, vamos abrir outro parênteses aqui, que o que se trata, na verdade, né, é a descoberta e conquista do reino de Deus dentro do nosso coração, conforme registrou Lucas no capítulo 17, versículo 21. O reino de Deus não vem com aparências exteriores, o reino de Deus está dentro de vós. Jesus prometeu aos seus discípulos que ele retornaria de novo. Isso ficou registrado em João, capítulo 14, quando ele diz assim, e se eu for e vos preparar o lugar, virei outra vez e vos tomarei para mim mesmo, para que onde eu estiver, estejai vós também. Então a promessa, eu virei novamente. A questão é, estamos interpretando corretamente essa vinda de Jesus? Será que ela é física? Será que é a presença de Jesus novamente conosco, como um homem? E também temos aqui em Atos uma promessa dos anjos de que Jesus viria de novo, pelo menos um entendimento que seria de uma mensagem angelical. Atos capítulo 1, versículos 10 e 11. Estando eles com os olhos fitos no céu, enquanto ele subia, eis que junto deles apareceram dois varões vestidos de branco, os quais lhe disseram, varões galileus, por que ficais aí olhando para o céu? Esse Jesus, que dentre vós foi elevado para o céu, há de vir assim como para o céu o vistes ir. Então, nova promessa de retorno.

0: ano de Jesus. O evangelista Lucas materializou a ideia desse retorno. No capítulo 21, ele registrou assim: Então verão vir o Filho do Homem em uma nuvem, com poder e grande glória. Está aí a materialização do retorno do Cristo de Deus. E Mateus também, no capítulo 24, versículo 27, porque assim como o relâmpago sai do Oriente e se mostra até o Ocidente, assim será também a vinda do Filho do Homem. Então, se nós olharmos para essas frases e a interpretação for literal, realmente nós vamos acreditar na presença do Cristo Jesus novamente, talvez com outro nome, provavelmente com outro corpo. Essa seria a ideia. E ele traria recompensas, porque Mateus, como nós já colocamos, né, no capítulo 16, porque o Filho do Homem há de vir na glória de seu Pai com seus anjos e retribuirá a cada um segundo as suas obras. Nós temos também aqui um trecho meio longo de Lucas no capítulo 17, mas nós vamos abreviar para que a gente possa só percorrer aquilo que nos interessa. Lucas registrou assim: Disse aos seus discípulos: Dias virão em que desejareis ver um dos dias do Filho do Homem, e não o vereis. Seria o retorno do Cristo. Dir-vos-ão, ei-lo aqui, ei-lo ali, não vades, nem o sigais. E como aconteceu nos dias de Noé, assim será também nos dias do Filho do Homem. Comiam, bebiam, casavam, davam-se em casamento, até ao dia em que Noé entrou na arca e veio o dilúvio e os consumiu a todos. Como também da mesma maneira aconteceu nos dias de Ló. Comiam, bebiam, compravam, vendiam, plantavam, edificavam, mas no dia que Ló saiu de Sodoma, choveu do céu fogo e enxofre e os consumiu a todos. Assim será no dia em que o Filho do Homem há de manifestar. Então nós vemos claramente aqui a ideia do final dos tempos, da vinda do Cristo para o juízo final, para o julgamento, através de Noé, a destruição pela água, através do evento de Sodoma, a destruição pelo fogo. Então, uma interpretação literal, que era dada por igrejas ortodoxas, ela não nos satisfaz espiritualmente. Justamente por isso, que imaginam ser a volta do Cristo de uma forma espetacular, formidável, abarcando os céus para o juízo final, né? Mas parece uma ideia, uma concepção infantil, resultante de um analfabetismo generalizado da Idade Média, né? A ideia. Ideias às vezes até ridículas, e em ambos os casos a massa humana atrasada ela recebe esse pensamento porque permanece em zonas inferiores e haverá necessidade dessa humanidade trocar os seus corpos para que o espírito possa, em novas experiências, evoluir para Deus, não é? Então vem a destruição pela água, a destruição pelo fogo, que pode também significar a destruição nossa pelas nossas atitudes morais ou pelo mau uso do nosso corpo físico, né? O que não é material, o que é material, a água, o fogo, essa espécie de simbolismo. Então nós fazemos a seguinte pergunta: Jesus voltou? Porque o tempo foi passando, o mundo não acabou e nada de Jesus voltar, né? Ninguém naquele tempo seria capaz de imaginar que até hoje, né? Já se passaram mais de 2.000 anos, milhões de pessoas continuam acreditando que Jesus vai voltar. E então, depois de tantas oportunidades, né, de tanto tempo assim passado, começaram as interpretações das escrituras a esse respeito, as mais diversas possíveis, e os líderes cristãos tentando contornar, né, a explicação por que Jesus ainda não voltou. E muito provavelmente, os primeiros cristãos, eles só adotaram o cristianismo como religião porque acreditavam que Jesus tinha ressuscitado dos mortos e que ele iria voltar em breve. Então é dentro dessa ideia mesmo. Achavam que o mundo ia acabar, precisavam aderir-se a Jesus para serem salvos. É evidente que algumas pessoas praticavam os ensinamentos de Jesus, né? Mas desde o primeiro século havia discussões sobre qual seria a maneira mais correta de seguir o ensino de Jesus. Só que isso fica restrito a uma elite intelectual, essas interpretações. A grande massa se converteu ao cristianismo porque encontrou um meio prático de salvação num mundo de dificuldades. Então, por exemplo, quando nós voltamos lá no Êxodo, um dos livros mosaicos, nós encontramos no capítulo 16 aquela descrição do maná que veio do céu e que o Senhor alimentou a todos com o maná. Essa ideia do maná, ela foi a mesma que, vamos dizer, alimentou o pensamento dos seguidores de Jesus, da multidão, após Jesus ter feito a segunda multiplicação dos pães, que ele se retirou e a multidão continuou seguindo. Por quê? Porque ali tinha uma forma fácil de ser alimentado, de sobreviver, de subsistir. Tem alguém, né? Tem um grande líder que está nos alimentando, o maná vindo do céu. Pois é, isso são equívocos interpretativos, porque as pessoas querem, desejam a volta do Cristo, por quê? Para que ele resolva todos os nossos problemas, os problemas do mundo? Ora, isso não vai acontecer porque Jesus já veio e ele não resolveu todos os problemas do mundo. Ele não tirou os pecados do mundo, os pecados continuam. Porque quem tem que tirar os erros e os pecados, até explicando que pecado não é uma palavra muito utilizada por nós espíritas, porque pressupõe às vezes regras criadas por líderes religiosos e não aquelas vindas, né, na pureza do evangelho, das palavras de Jesus. Então, vejam bem, as pessoas buscando se salvar dos seus pecados, dos seus erros, querendo essa facilidade que venha um salvador para poder colocá-las nessa posição, né, de liberadas dos seus erros, com a sua consciência tranquila. Então é uma fórmula que não vai funcionar, porque nós temos que alcançar a paz através do nosso íntimo. Então, na verdade, a humanidade, a maioria das pessoas, não deseja ter o trabalho de lapidar os seus próprios sentimentos, aprender a perdoar, relevar uma agressão, não revidar a uma ofensa, não vingar, ser honesto, ter respeito, ou seja, fazer mais pelos outros, ou fazer pelos outros assim como nós desejamos que façam por nós, não é? Mas nós podemos entender com muita tranquilidade que o Cristo nunca foi embora. Ele nunca nos deixou. Porque, olha, como que Mateus registrou no capítulo 28, no versículo 20, ele registrou assim: "E eis que estou convosco todos os dias até a consumação do século." Então está aí a promessa de Jesus. Realmente, a presença dele é forte conosco, porque ele passou um ensinamento e aqueles que se ligam é que sentem a presença, não é? Como é que foi o convite dele ao discipulado? "Se alguém quiser me seguir, negue-se a si mesmo, tome a sua cruz e siga-me." Então ele coloca o livre-arbítrio. Se alguém quiser me seguir, negue-se a si mesmo, negue a sua personalidade, tome a sua cruz, ou seja, carregue os seus deveres, os seus compromissos dessa época, de épocas passadas que a lei de causa e efeito nos apresenta, e siga os ensinos de Jesus. Aí nós estaremos imantados com o Cristo, não é? Então nós, na verdade, é que nos distanciamos do Cristo, de Jesus, dos seus ensinos. A volta de Jesus para nós espíritas, ela se dará quando as nossas atitudes se alinharem às atitudes propostas pelos seus ensinamentos. Nesse momento, a manjedoura de Jesus será o nosso coração, onde nós iremos realmente acolhê-lo. Só assim nós iremos compreender plenamente o ensino de Jesus quando nós considerarmos que somos realmente seres multimilenares e que experimentamos muitas existências materiais, que vamos desenvolvendo as nossas potencialidades pouco a pouco e vamos crescendo em moralidade. Vamos imaginar se Jesus voltasse. Será que ele ia conseguir arrumar, né? Vamos falar assim numa linguagem mais vulgar, arrumar essa bagunça do mundo que nós criamos? Será que Jesus ia conseguir fazer isso com a simples presença dele aqui? Se ele não conseguiu lá atrás, por que ele haveria de conseguir agora? Porque nós íamos bagunçar tudo de novo. Nós íamos fazer a coisa toda errada, porque não dependemos de um agente externo para fazer acontecer. Nós dependemos desse agente externo, que é Jesus, para ele nos dar um ensino que nós vamos transformar num agente interno, e aí fazendo a nossa própria transformação, nós haveremos de transformar o mundo, porque não tem como transformar o mundo externo se nós não transformarmos o mundo que existe dentro de nós em primeiro lugar, senão nada vai mudar. É um exemplo interessante, quando uma mãe vai lá e arruma a bagunça feita por um filho, né, uma criança, no quarto, se ela vai lá, arruma o quarto e não ensina o próprio filho a preservar a desarrumação, a manter o quarto arrumado e tal, o que vai acontecer? Ela vai virar de costa e a criança, o filho, vai desarrumar tudo novamente. Então é assim também conosco. Quem tem que tomar as providências para fazer valer a vinda do Cristo somos nós, e não ficarmos aqui esperando uma segunda vinda de um Salvador que irá fazer aí uma mágica, um milagre, e consertar o mundo, tirar os pecados do mundo. Não é assim que a coisa irá funcionar, é o que a nossa lógica nos convida a acreditar. Se nós não seguirmos os ensinamentos do Cristo, o mundo será apenas um retrato dos sentimentos que nós levamos dentro de nós. Então Jesus, na verdade, não precisa voltar. O Cristo não precisa voltar. Ele está conosco quando nós seguimos os seus ensinamentos. É esse o sentido profundo, né, a verdadeira razão de ser do Evangelho de Jesus. É Jesus vivendo em nós, habitando em nós, porque nós convidamos a sua presença aqui nos mínimos momentos da nossa vida, procurando nos alinhar com o seu pensamento, procurando nos alinhar com aquilo que ele gostaria que nós vivêssemos, né? Que nós nos transformássemos também em filho do homem, ou seja, um estágio evolutivo mais avançado, fruto da nossa própria semeadura, do nosso próprio esforço. Então, as pessoas que não acreditam que nós possamos salvar por nós mesmos vão continuar aguardando uma salvação externa, porque ela é a forma mais fácil realmente de acontecer, não é? Como as pessoas, por exemplo, que possuem um vício orgânico qualquer e que depois tomam um remédio, um medicamento, para consertar os efeitos daquele vício, quando na verdade o certo seria cortar o vício, evitar o vício, e aí não precisar do remédio. É a mesma coisa, né? Meus irmãos, minhas irmãs, quando nós não consideramos a reencarnação no nosso processo de crescimento, realmente fica difícil entender essas propostas, porque a reencarnação ela é para nós uma garantia de que nós teremos outras oportunidades, né? Uma existência de algumas décadas apenas na Terra jamais vai ser suficiente para nós desenvolvermos todas as nossas potencialidades, para que nós nos tornamos seres melhores, efetivamente, não é? A vida é eterna, por isso nós reencarnamos muitas vezes na Terra, e a cada existência nós vamos aprendendo um pouco, e esse aprendizado vai se somando, vai se agregando ao nosso ser. E nós temos o livre-arbítrio até para recusarmos o aprendizado. Não queremos aprender nada, recusarmos tudo que é de bom, tudo que viria a agregar à nossa evolução. Mas aí o que que acontece se nós fizermos assim, atuarmos dessa forma com o nosso livre-arbítrio? A lei de causa e efeito vai promover uma série de constrangimentos e restrições nas existências porvindouras. E nós vamos passando por aquele sofrimento, por aquela retaliação que a própria vida nos traz, tipo de família que a gente vai cair, a escassez de recursos, limitações do corpo físico, às vezes até no cérebro, na visão, na locomoção, tudo isso vem retratar o nosso passado. E aí o espírito vai aprendendo com esses movimentos ao longo das suas reencarnações. Então não há, na verdade, nenhuma necessidade de um juízo final. Deus, na sua inteligência suprema, né, que é a causa primeira de todas as coisas, na sua infinita sabedoria e misericórdia, ele jamais imporia aos seus filhos um sofrimento eterno. Não tem sentido isso. Ao contrário, Deus nos concede oportunidade de regeneração através de uma nova existência, da reencarnação. Alguém poderia questionar: aquele que se arrepende sinceramente não é perdoado de imediato? De fato, o arrependimento é um passo importante para a evolução moral do espírito, mas é apenas o início da reparação, porque não exime o espírito da culpa de um mal que ele causou a outrem ou que causou a si próprio. Arrepender é apenas o pontapé inicial de ações que precisam vir em seguida. O espírito se refazer, o espírito se reconciliar com ele mesmo, com sua família, com os seus adversários. Então, é necessário corrigir o erro para que nós possamos seguir adiante. A nossa própria consciência vai nos cobrar as coisas, os erros que tivermos cometidos. Não há necessidade que haja um agente externo determinando um juízo final e, por consequência, o retorno de Jesus para essa finalidade. E aqueles de nós que insistirmos em permanecer estacionados na jornada evolutiva serão destinados a mundos compatíveis com seu adiantamento e jamais serão excluídos da misericórdia divina. Mas, provavelmente, aqueles que insistirem nos erros e que estão cometendo violências terríveis e não se emendam, não é? Porque não podemos dizer que as pessoas não recebem as boas lições, os bons conselhos, porque recebem, direto ou indiretamente, elas recebem, mas recusam esses conselhos e, pelo livre-arbítrio, preferem experimentar o mal. Então vai chegar um momento em que esses espíritos não habitarão mais o nosso planeta Terra. Eles terão que ser deslocados para mundos primitivos, em estágio evolutivo anterior ao da Terra. É somente dessa maneira como a Terra vai passar, né, do patamar de mundo de provas e expiações para mundo de regeneração. Um fenômeno que já está aos poucos acontecendo, porque é exatamente através dessa seleção. Então não vai haver o mundo se acabar, o juízo final, com fogo, com punição. A punição nós estamos recebendo desde já. Basta que a gente desencarne, que tudo aquilo que nós acumulamos de bom ou de ruim que nós houvermos feito nas nossas atitudes e pensamentos, que está tudo registrado no nosso espírito, vai ser exposto no campo espiritual. E ali nós seremos julgados naturalmente pela lei de causa e efeito, e os mensageiros de Deus que são responsáveis por cuidar dos nossos espíritos, direcionar os nossos espíritos para essa ou aquela região do campo espiritual, direcionar quanto tempo nós teremos de passar na erraticidade, né, desencarnados, como que nós voltaremos à Terra, em que corpo físico, em que família, em que país, com que recursos. Tudo isso vai ser função das nossas necessidades, que família que nós vamos receber. Nós vamos conviver de perto com antigos amigos, afetos, ou com antigos adversários. Tudo isso visa o nosso aprendizado e a nossa evolução. Mas, para a gente encerrar, vamos citar que o evangelista João, no capítulo 14, no versículo 16, ele cita lá que Jesus nos enviaria um consolador prometido que seria enviado por Deus para que ficasse sempre conosco. Que consolador que é esse? Olha, vamos ler aqui uma frase que o médium Divaldo Pereira Franco, ele explicou essa notícia dada pelo evangelista João, né, de que Jesus nos prometeu um consolador. Divaldo diz assim: nós acreditamos que a promessa do consolador, que está em João 14,16, foi personificada pela volta dos Espíritos a partir dessa avalanche de mensagens que constituem hoje o Espiritismo. A volta do Cristo não é o retorno de Jesus corporificado. Trata-se do seu pensamento que volta mediante as lições do bem, da solidariedade, construindo um mundo melhor. Desse modo, acredito sim que o Cristo já voltou. E aí, o que é que nós devemos fazer enquanto nós esperamos o Cristo? Vamos ler Mateus 24:42. Vigiai, pois, porque não sabeis em que dia vem o vosso Senhor. Vamos cuidar das nossas atitudes, vamos fazer a nossa reforma íntima sistematizada para o bem, vamos ter esse monitoramento de nós para com nós mesmos, daquilo que andamos fazendo, que podemos fazer de melhor, e vamos orar para que nos liguemos aos planos superiores, que sejamos influenciados por bons pensamentos e por bons conselhos dos espíritos que são mais evoluídos do que nós.
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0: Senhor, fazei com que entendamos a vossa vontade e nunca a nossa, entregando-nos às vossas mãos fortes para conduzir-nos. Permite que possamos desencumbir-nos dos deveres que nos cabem, mas não conforme os nossos desejos. Lançai vosso olhar sobre nós, a fim de que tenhamos a claridade da vossa ternura e não as sombras da nossa ignorância. Abençoai os nossos propósitos de servir-vos, quando somente nos temos preocupado em utilizar de vosso santo nome para servir-nos. Envolvei-nos na santificação dos vossos projetos, de forma que sejamos vós em nós, porquanto ainda não temos condição de estar em vós. Dominai os nossos anseios de poder e de prazer, auxiliando-nos na conquista real da renúncia e da abnegação. Ajudai-nos na compreensão de vossos labores, amparando-nos em nossas dificuldades e socorrendo-nos quando mergulhados na argamassa celular. Facultai-nos a dádiva de vossa paz, de modo que a distribuamos por onde quer que nos encontremos e todos a identifiquem, compreendendo que somos vossos servidores dedicados. E porque a morte restituiu-nos a vida gloriosa para continuarmos a trajetória de iluminação, favorecei-nos com a sabedoria para o êxito da viagem de ascensão, mesmo que tenhamos que mergulhar muitas vezes nas sombras da matéria, conduzindo, porém, a bússola do vosso afável coração, apontando-nos o rumo. Senhor, intercedei junto ao Pai todo o amor por vossos irmãos, irmãos da retaguarda, que somos quase todos nós, os trânsfugas do dever.
1: Não aceite maus conselhos. Não se deixe sugestionar por palavras de desânimo. Sempre existe uma saída para qualquer problema, por mais complexo e difícil que nos pareça. A força divina que rege os universos está dentro de nós. Ligue-se ao pensamento universal de bondade e amor e vencerá todos os obstáculos.
2: Mensagens do Espírito Floriano. Mensagem número 23. Tudo no planeta tem a presença e a força de Deus. Ele opera maravilhas em você, se você deixar. Acredite mais ser filha de Deus e pouco a pouco sentirá tudo à sua volta mudar para melhor. Experimente, ore mais. O culto no lar é amparo maior sempre. Quanto mais acreditamos na força de Deus dentro de nós, mais crescemos em todo sentido. E assim, continue vibrando positivamente sempre. Procure viver intensamente o hoje, o momento presente. O ontem já foi. Ore sempre mais em seu lar. A prece é luz que faz prosperar. Mantenha o seu coração sempre alimentado pela luz da esperança. Ela atrai as coisas boas que necessitamos. Ter esperança é ter fé na providência divina. Estude, aproveite bem o seu tempo. É hoje, agora, o momento de crescer. Ore sempre mais em seu lar. Não desanime jamais. Jamais deixe de buscar a luz divina através da prece. Ela é que alimenta de forma positiva o nosso espírito. Tudo se torna mais difícil quando deixamos de acreditar nesta força misericordiosa. Aumente a sua fé sempre. Aquilo que diante dos nossos olhos está errado, aos olhos de Deus está certo. E Ele é a força máxima de todas as coisas. Pense nisto com carinho. Procure manter sempre sereno o seu coração. É este um estado de alma que facilita na solução dos nossos problemas. Mantenha o bom ânimo sempre. Conviver com todos, mantendo a flexibilidade, vai nos dando a oportunidade de aprender cada vez mais. Todos somos diferentes. O Mestre Jesus aceita em cada um de nós esta diferença. Observando mais, vamos aprendendo e crescendo ainda mais. Abra o seu coração com humildade ao Mestre Jesus na prece sempre. Acredite sempre na força interna que você tem. Ao levantar, despertando para mais um dia, ore sempre e sinta a luz de Deus em você e por você. Agradeça ao seu despertar e, sendo otimista, os seus dias tendem a ser melhores a cada dia. Seja você a iluminar o coração de cada criatura que convive ao seu lado no dia a dia. Reflita: o culto no lar traz mais força ao nosso coração e união em família. 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
1: Diferentes ordens de espíritos. São iguais os espíritos ou há entre eles qualquer hierarquia?
2: São de diferentes ordens, conforme o grau de perfeição que tenham alcançado.
1: As ordens ou graus de perfeição dos espíritos são em número determinado?
2: São ilimitadas em número, porque entre elas não há linhas de demarcação traçadas como barreiras, de sorte que as divisões podem ser multiplicadas ou restringidas livremente. Todavia, considerando-se os caracteres gerais dos espíritos, elas podem reduzir-se a três principais. Na primeira, colocar-se-ão os que atingiram a perfeição máxima, os puros espíritos. Formam a segunda, os que chegaram ao meio da escala. O desejo do bem é o que neles predomina. Pertencerão à terceira, os que ainda se acham na parte inferior da escala, os espíritos imperfeitos. A ignorância, o desejo do mal e todas as paixões mais que lhes retardam o progresso, eis o que os caracteriza.
1: Os espíritos da segunda ordem, para os quais o bem constitui a preocupação dominante, têm o poder de praticá-lo?
2: Cada um deles dispõe desse poder de acordo com o grau de perfeição a que chegou. Assim, uns possuem a ciência, outros a sabedoria e a bondade. Todos, porém, ainda têm que sofrer provas.
1: Os da terceira categoria são todos essencialmente maus?
2: Não. Uns há que não fazem nem o mal nem o bem. Outros, ao contrário, se comprazem no mal e ficam satisfeitos quando se lhes depara a ocasião de praticá-lo. Há também os levianos ou estouvados, mais perturbadores do que malignos, que se comprazem antes na malícia do que na malvadez, e cujo prazer consiste em mistificar e causar pequenas contrariedades, de que se riem, de que se
1: Progressão dos espíritos. Os espíritos são bons ou maus por natureza, ou são eles mesmos que se melhoram?
2: São os próprios espíritos que se melhoram, e melhorando-se passam de uma ordem inferior para outra mais elevada.
1: Dos espíritos, uns terão sido criados bons e outros maus?
2: Deus criou todos os espíritos simples e ignorantes, isto é, sem saber. A cada um deu determinada missão com o fim de esclarecê-los e de os fazer chegar progressivamente à perfeição, pelo conhecimento da verdade, para aproximá-los de si. Nesta perfeição é que eles encontram a pura e eterna felicidade. Passando pelas provas que Deus lhes impõe, é que os espíritos adquirem aquele conhecimento. Uns aceitam submissos essas provas e chegam mais depressa à meta que lhes foi assinada. Outros só a suportam murmurando e, pela falta em que desse modo incorrem, permanecem afastados da perfeição e da prometida felicidade.
1: Segundo o que acabais de dizer, os espíritos, em sua origem, seriam como as crianças, ignorantes e inexperientes, só adquirindo pouco a pouco os conhecimentos de que carecem, percorrendo as diferentes fases da vida?
2: Sim, a comparação é boa. A criança rebelde se conserva ignorante e imperfeita. Seu aproveitamento depende da sua maior ou menor docilidade. Mas a vida do homem tem um termo, ao passo que a dos espíritos se prolonga ao infinito.
1: Haverá espíritos que se conservem eternamente nas ordens inferiores?
2: Não. Todos se tornarão perfeitos. Mudam de ordem, mas demoradamente, porquanto, como já doutra vez dissemos, um pai justo e misericordioso não pode banir seus filhos para sempre. Pretenderias que Deus, tão grande, tão bom, tão justo, fosse pior do que vós mesmos?
1: Depende dos espíritos o progredirem mais ou menos rapidamente para a perfeição?
2: Certamente. Eles a alcançam mais ou menos rápido conforme o desejo que têm de alcançá-la. e a submissão que testemunham a vontade de Deus. Uma criança dócil não se instrui mais depressa do que outra recalcitrante?
1: Podem os espíritos degenerar?
2: Não. À medida que avançam, compreendem o que os distanciava da perfeição. Concluindo uma prova, o espírito fica com a ciência que daí lhe veio e não a esquece. Pode permanecer estacionário, mas não retrocede.
1: Não podia Deus isentar os espíritos das provas que lhes cumpre sofrer para chegarem à primeira ordem?
2: Se Deus os houvesse criado perfeitos, nenhum mérito teriam para gozar dos benefícios dessa perfeição. Onde estaria o merecimento sem a luta? Demais, a desigualdade entre eles existente é necessária às suas personalidades. Acresce ainda que as missões que desempenham nos diferentes graus da escala estão nos desígnios da providência para a harmonia do universo.
1: Todos os espíritos passam pela fieira do mal para chegar ao bem?
2: Pela fieira do mal, não. Pela fieira da ignorância.
1: Por que é que alguns espíritos seguiram o caminho do bem e outros o do mal?
2: Não têm eles o livre-arbítrio? Deus não os criou maus, criou-os simples e ignorantes. Isto é, tendo tanta aptidão para o bem quanto para o mal. Os que são maus, assim se tornaram por vontade própria.
1: Como podem os espíritos, em sua origem, quando ainda não têm consciência de si mesmos, gozar da liberdade de escolha entre o bem e o mal? Há neles algum princípio, qualquer tendência que os encaminhe para uma senda de preferência a outra?
2: O livre-arbítrio se desenvolve à medida que o espírito adquire a consciência de si mesmo. Já não haveria liberdade desde que a escolha fosse determinada por uma causa independente da vontade do espírito. A causa não está nele, está fora dele, nas influências a que cede em virtude da sua livre vontade. É o que se contém na grande figura emblemática da queda do homem e do pecado original. Uns cederam à tentação, outros resistiram.
1: De onde vêm as influências que sobre ele se exercem?
2: Dos espíritos imperfeitos, que procuram apoderar-se dele, dominá-lo e que rejubilam com o fazê-lo sucumbir. Foi isso o que se tentou simbolizar na figura de Satanás.
1: Tal influência só se exerce sobre o espírito em sua origem?
2: Acompanha-o na sua vida de espírito, até que haja conseguido tanto império sobre si mesmo que os maus desistem de obsidiá-lo.
1: Por que há Deus permitido que os espíritos possam tomar o caminho do mal?
2: Como ousais pedir a Deus contas de seus atos? Supondes poder penetrar-lhe os desígnios? Podeis, todavia, dizer o seguinte: a sabedoria de Deus está na liberdade de escolher, que ele deixa a cada um, porquanto assim, cada um tem o mérito de suas obras.
1: Pois que há espíritos que desde o princípio seguem o caminho do bem absoluto e outros o do mal absoluto, deve haver, sem dúvida, gradações entre esses dois extremos, não?
2: Sim, certamente. E os que se acham nos graus intermédios constituem a maioria.
1: Os espíritos que enveredaram pela senda do mal poderão chegar ao mesmo grau de superioridade que os outros?
2: Sim, mas as eternidades lhes serão mais longas.
1: Chegados ao grau supremo da perfeição, os espíritos que andaram pelo caminho do mal têm aos olhos de Deus menos mérito do que os outros?
2: Deus olha de igual maneira para os que se transviaram e para os outros, e a todos ama com o mesmo coração. Aqueles são chamados maus, porque sucumbiram. Antes, não eram mais que simples espíritos.
1: Os espíritos são criados iguais quanto às faculdades intelectuais?
2: São criados iguais, porém, não sabendo de onde vêm, preciso é que o livre arbítrio siga seu curso. Eles progridem mais ou menos rapidamente em inteligência, como em moralidade.
1: Anjos e demônios. Os seres a que chamamos anjos, arcanjos, serafins, formam uma categoria especial, de natureza diferente da dos outros espíritos?
2: Não. São os espíritos puros, os que se acham no mais alto grau da escala e reúnem todas as perfeições.
1: Os anjos hão percorrido todos os graus da escala?
2: Percorreram todos os graus, mas do modo que havíamos dito. Uns, aceitando sem murmurar suas missões, chegaram depressa. Outros gastaram mais ou menos tempo para chegar à perfeição.
1: Sendo errônea a opinião dos que admitem a existência de seres criados perfeitos e superiores a todas as outras criaturas, como se explica que essa crença esteja na tradição de quase todos os povos?
2: Fica sabendo que o mundo onde te achas não existe de toda a eternidade, e que muito tempo antes que ele existisse, já havia espíritos que tinham atingido o grau supremo. Acreditaram os homens que eles eram assim desde todos os tempos.
1: Há demônios, no sentido que se dá esta palavra?
2: Se houvesse demônios, seriam obra de Deus. Mas porventura Deus seria justo e bom se houvera criado seres destinados eternamente ao mal e a permanecerem eternamente desgraçados? Se há demônios, eles se encontram no mundo inferior em que habitais e em outros semelhantes. São esses homens hipócritas que fazem de um Deus justo um Deus mau e vingativo, e que julgam agradá-lo por meio das abominações que praticam em seu nome?
1: Capítulo 2 – Da Encarnação dos Espíritos.

0: Objetivo da encarnação. Qual o objetivo da encarnação dos espíritos?
1: Deus lhes impõe a encarnação com o fim de fazê-los chegar à perfeição. Para uns, expiação. Para outros, missão. Mas para alcançarem essa perfeição, têm que sofrer todas as vicissitudes da existência corporal. Nisso é que está a expiação. Visa ainda outro fim à encarnação, o de pôr o espírito em condições de suportar a parte que lhe toca na obra da criação. Para executá-la, é que em cada mundo toma o espírito um instrumento de harmonia com a matéria essencial desse mundo, a fim de aí cumprir, daquele ponto de vista, as ordens de Deus. É assim que, concorrendo para a obra geral, ele próprio se adianta.
0: Tem necessidade de encarnação os espíritos que desde o princípio seguiram o caminho do bem?
1: Todos são criados simples e ignorantes, e se instruem nas lutas e tribulações da vida corporal. Deus, que é justo, não podia fazer felizes a uns sem fadigas e trabalhos, consequentemente sem mérito.
0: Mas então, de que serve aos espíritos terem seguido o caminho do bem, se isso não os isenta dos sofrimentos da vida corporal?
1: Chegam mais depressa ao fim. Demais, as aflições da vida são muitas vezes a consequência da imperfeição do espírito. Quanto menos imperfeições, tanto menos tormentos. Aquele que não é invejoso, nem ciumento, nem avarento, nem ambicioso, não sofrerá as torturas que se originam desses defeitos.
0: A alma. Que é a alma?
1: Um espírito encarnado.
0: Que era a alma antes de se unir ao corpo?
1: Espírito.
0: As almas e os espíritos são, portanto, idênticos? A mesma coisa?
1: Sim. As almas não são senão os espíritos. Antes de se unir ao corpo, a alma é um dos seres inteligentes que povoam um mundo invisível, os quais temporariamente revestem um invólucro carnal para se purificarem e esclarecerem.
0: Há no homem alguma outra coisa além da alma e do corpo?
1: Há o laço que liga a alma ao corpo.
0: De que natureza é esse laço?
1: Semimaterial, isto é, de natureza intermédia entre o espírito e o corpo. É preciso que seja assim para que os dois se possam comunicar um com o outro. Por meio desse laço é que o espírito atua sobre a matéria e reciprocamente.
0: A alma independe do princípio vital?
1: O corpo não é mais do que envoltório, repetimo-lo constantemente.
0: Pode o corpo existir sem a alma?
1: Pode. Entretanto, desde que cessa a vida do corpo, a alma o abandona. Antes do nascimento, ainda não há união definitiva entre a alma e o corpo. Enquanto que depois de essa união se haver estabelecido, a morte do corpo rompe os laços que o prendem à alma e esta o abandona. A vida orgânica pode animar um corpo sem alma, mas a alma não pode habitar um corpo privado de vida orgânica.
0: Que seria o nosso corpo se não tivesse alma?
1: Simples massa de carne sem inteligência. Tudo o que quiserdes, exceto um homem.
0: Um espírito pode encarnar a um tempo em dois corpos diferentes?
1: Não. O espírito é indivisível e não pode animar simultaneamente dois seres distintos.
0: Que se deve pensar da opinião dos que consideram a alma o princípio da vida material?
1: É uma questão de palavras com que nada temos. Começai por vos entenderdes mutuamente.
0: Alguns espíritos, e antes deles, alguns filósofos definiram a alma como sendo uma centelha anímica emanada do grande todo. Por que essa contradição?
1: Não há contradição. Tudo depende das acepções das palavras. Por que não tendes uma palavra para cada coisa?
0: Que se deve pensar da teoria da alma subdividida em tantas partes quantos são os músculos e presidindo assim a cada uma das funções do corpo?
1: Ainda isto depende do sentido que se empreste à palavra alma. Se se entende por alma o fluido vital, essa teoria tem razão de ser. Se se entende por alma o espírito encarnado, é errônea. Já dissemos que o espírito é indivisível. Ele imprime movimento aos órgãos, servindo-se do fluido intermediário, sem que para isso se divida.
0: Entretanto, alguns espíritos deram essa definição.
1: Os espíritos ignorantes podem tomar o efeito pela causa.
0: Há alguma coisa de verdadeiro na opinião dos que pretendem que a alma é exterior ao corpo e o circunvolve?
1: A alma não se acha encerrada no corpo, qual pássaro numa gaiola. Irradia e se manifesta exteriormente, como a luz através de um globo de vidro ou como o som em torno de um centro de sonoridade. Neste sentido, se pode dizer que ela é exterior, sem que por isso constitua o envoltório do corpo. A alma tem dois invólucros, um sutil e leve. É o primeiro, ao qual chamas perispírito. Outro grosseiro, material e pesado, o corpo. A alma é o centro de todos os envoltórios, como o germe em um núcleo. Já o temos dito.
0: Que dizeis dessa outra teoria, segundo a qual a alma, numa criança, se vai completando a cada período da vida?
1: O espírito é uno e está todo na criança como no adulto. Os órgãos ou instrumentos das manifestações da alma é que se desenvolvem e completam. Ainda aí, tomam o efeito pela causa.
0: Por que todos os espíritos não definem do mesmo modo a alma?
1: Os espíritos não se acham todos esclarecidos igualmente sobre estes assuntos. Há espíritos de inteligência ainda limitada, que não compreendem as coisas abstratas. São como as crianças entre vós. Também há espíritos pseudo-sábios que fazem alarde de palavras para se imporem, ainda como sucede entre vós. Depois, os próprios espíritos esclarecidos podem exprimir-se em termos diferentes, cujo valor, entretanto, é substancialmente o mesmo, sobretudo quando se trata de coisas que a vossa linguagem se mostra impotente para traduzir com clareza. Recorre, então, a figuras, a comparações, que tomais como realidade.
0: Que se deve entender por alma do mundo?
1: O princípio universal da vida e da inteligência, do qual nascem as individualidades. Mas os que se servem dessa expressão não se compreendem, as mais das vezes, uns aos outros. O termo alma é tão elástico que cada um o interpreta ao sabor de suas fantasias. Também à Terra hão atribuído uma alma. Por alma da Terra se deve entender o conjunto dos espíritos abnegados que dirigem para o bem as vossas ações quando os escutais e que, de certo modo, são os lugares tenentes de Deus com relação ao vosso planeta.
0: Como se explica que tantos filósofos antigos e modernos, durante tão longo tempo, hajam discutido sobre a ciência psicológica e não tenham chegado ao conhecimento da verdade?
1: Esses homens eram os precursores da eterna doutrina espírita. Prepararam os caminhos. Eram homens e, como tais, se enganaram, tomando suas próprias ideias pela luz. No entanto, mesmo os seus erros servem para realçar a verdade, mostrando o pró e o contra. Demais, entre esses erros se encontram grandes verdades que um estudo comparativo torna apreensíveis.
0: A alma tem, no corpo, sede determinada e circunscrita?
1: Não. Porém, nos grandes gênios, em todos os que pensam muito, ela reside mais particularmente na cabeça, ao passo que ocupa principalmente o coração, naqueles que muito sentem e cujas ações têm todas por objeto a humanidade.
0: Que se deve pensar da opinião dos que situam a alma num centro vital?
1: Quer isso dizer que o espírito habita de preferência essa parte do vosso organismo, por ser aí o ponto de convergência de todas as sensações. os que a situam no que consideram o centro da vitalidade, esses a confundem com o fluido ou princípio vital. Pode, todavia, dizer-se que a sede da alma se encontra especialmente nos órgãos que servem para as manifestações intelectuais e morais.
0: Materialismo. Por que é que os anatomistas, os fisiologistas e, em geral, os que aprofundam a ciência da natureza são com tanta frequência levados ao materialismo?
1: O fisiologista refere tudo ao que vê. Orgulho dos homens, que julgam saber tudo e não admitem haja coisa alguma que lhes esteja acima do entendimento. A própria ciência que cultivam os enche de presunção. Pensam que a natureza nada lhes pode conservar oculto.
0: Não é de lastimar que o materialismo seja uma consequência de estudos que deveriam, contrariamente, mostrar ao homem a superioridade da inteligência que governa o mundo? Deve-se daí concluir que são perigosos?
1: Não é exato que o materialismo seja uma consequência desses estudos. O homem é que deles tira uma consequência falsa, pela razão de lhe ser dado abusar de tudo, mesmo das melhores coisas. Acresce que nada os amedronta mais do que eles quereriam que parecesse, e os espíritos fortes, quase sempre, são antes fanfarrões do que bravos. Na sua maioria, só são materialistas, porque não tem com que encher o vazio do abismo que diante deles se abre. Mostrai-lhes uma âncora de salvação, e a ela se agarrarão pressurosamente.

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0: No lar é amparo ainda maior. Só melhoramos a nossa condição de seres humanos quando nos damos a oportunidade de deixar o Mestre Jesus falar fundo ao nosso coração. Continue orando sempre em seu lar. Não duvide jamais. Há uma força vibrando em você. Deus aí está, querendo que você busque sempre o melhor. Não esqueça, Deus te criou para ser feliz. Então continue firme, aumentando sempre a sua fé. Para melhorar, basta querer virar a chavinha mágica do querer. Quando queremos algo com convicção, tudo conseguimos. Basta acreditar, basta ter fé. Deus deu capacidade para todos. Devemos nos dar a oportunidade de aprender sempre. É no aprendizado constante que melhoramos espiritualmente. A cada existência surge uma nova oportunidade. Pense sempre na grandeza de Deus em tudo. Ore, agradeça sempre e muito lhe será acrescentado. O culto no lar nos aproxima mais do Mestre Jesus. O Mestre Jesus ama muito os corações dos filhos de boa vontade. Tudo pequenininho, feito com amor, é grandioso diante do Mestre Jesus. Abrace mais, empreste mais os ouvidos. O idoso precisa de carinho. A criança necessitada precisa sempre de quem as guie. Realizando pouco a pouco no dia a dia, vamos sentindo com o coração o que afinamos. Procure valorizar os seus talentos. Todos os têm. Acredite mais em você mesma. Ore mais em seu lar. Busque sempre o caminho do bem. Se sentir pequeno é deixar de acreditar na força de Deus em você. Diga sempre pela manhã: eu posso, eu consigo, eu mereço. Inicie o seu dia com os ânimos renovados. Chorar para limpar o coração e jogar fora a angústia é saudável. Serve para sermos levados à reflexão. Mas chorar em demasia nos traz doença física e enfraquece até mesmo a nossa mente. Não se deixe abater pelo desânimo. Renove as suas forças em Deus. Toda dificuldade passa. Reviva no Mestre Jesus, fazendo o culto no lar. Acompanhe a partir deste momento Turma da Meimei, Evangelização Infantil.
1: Prezados ouvintes da Rádio Espiritismo BH, meu nome é Tânia Mara e apresento o programa Turma da Meimei. Abordaremos o tema A Parentela Corporal e A Parentela Espiritual. É muito bom ter a sua companhia. Podemos começar nossa narrativa definindo o que é parente. Segundo o dicionário Aurélio, pessoa que em relação a outras pertence à mesma família, quer pelo sangue, quer pelo casamento. Acrescentamos também os filhos adotivos e destacamos o livro SOS Família, na página Filhos Adotivos, onde o espírito Amélia Rodrigues nos esclarece que todos nós somos filhos adotivos, seja por sangue ou não, pois a fraternidade é uma só e provém unicamente de Deus, o genitor divino. Quando estamos encarnados, nossa lucidez em relação a isso nem sempre se faz de forma clara e acabamos por esquecer o verdadeiro significado da fraternidade. Jesus, quando na Terra, deu uma importância especial à família. Queria que os homens se amassem para formar uma grande família universal. No livro Caminho, Verdade e Vida, Emmanuel nos ensina que nem sempre os laços de sangue reúnem almas essencialmente afins. frequência.

0: constantemente pelos laços consanguíneos, grandes inimigos são obrigados a renascerem sob o mesmo teto, a trocarem afetos, muitas vezes amorosos. Todos somos irmãos, constituindo uma única família perante Deus. Mas até alcançarmos a fraternidade suprema, estagiaremos de família em família, de aprendizado em aprendizado e de reencarnação em reencarnação. O colégio familiar tem suas origens na esfera espiritual. Em seus laços reúnem-se todos aqueles que se comprometeram no além a desenvolver na Terra uma tarefa construtiva em busca da fraternidade real e definitiva. De família em família, hoje estamos inseridos na companhia de criaturas, sejam pais, filhos, esposos e outros parentes. Estamos nos defrontando com sentimento dos mais variados e juntos partilhamos das desavenças, das crises em que nos inquietamos, ou seja, das nossas provas. Outros já passaram por determinada fase, conquistaram experiências e já adquiriram certas virtudes, adaptando-se melhor no agrupamento familiar. A sociologia considera a família como sendo a célula máter de uma sociedade. É o denominador comum de toda a humanidade. É através da família que se transmite o patrimônio cultural de uma sociedade e de uma nação. Os hábitos, os costumes, a escala de valores, a própria língua pátria e o sentimento de patriotismo. No mesmo livro, Caminho, Verdade e Vida, Emmanuel chama a nossa atenção e sugere uma divisão no conceito de família. A família propriamente dita e a parentela. A parentela seria um grupo de espíritos encarnados num campo de lutas, por vezes duras, para diluírem as imperfeições das suas almas. Um grupo consanguíneo a que forçosamente vincula-se por reminiscências do passado ou por imposições de afinidade com vistas à melhora pessoal. Já a família seria o símbolo dos laços eternos do amor. Seriam almas extremamente afins, sintonizadas, portadoras de condições mais apuradas no que diz respeito às perfeições da alma, ou seja, de mais virtudes. Todos nós sabemos que os animais, ao cabo de certo tempo, abandonam suas crias. Levando isso em consideração, Kardec faz as seguintes perguntas aos espíritos da codificação. Pergunta 773. Por que é que, entre os animais, os pais e os filhos deixam de reconhecer-se desde que estes não mais precisam de cuidados? Resposta. Os animais vivem vida material e não vida moral. A ternura da mãe pelos filhos tem por princípio o instinto de conservação dos seres que ela deu à luz. Logo que esses seres podem cuidar de si mesmos, ela está com a sua tarefa concluída. Nada mais lhe exige a natureza. Por isso é que os abandona, a fim de se ocupar com os recém-vindos. Pergunta 774. Há pessoas que, do fato de os animais, ao cabo de certo tempo, abandonarem suas crias, deduzem não serem os laços de família entre os homens, mais do que resultados dos costumes sociais, e não efeito de uma lei da natureza. Que devemos pensar a este respeito? Resposta. Diverso do dos animais é o destino do homem. Por que, então, quererem identificá-lo por estes? Há no homem alguma coisa mais, além das necessidades físicas. Há a necessidade de progredir. Os laços sociais são necessários ao progresso, e os de família mais apertados tornam os primeiros. Eis porque os segundos constituem uma lei da natureza. Quis Deus que, por essa forma, os homens aprendessem a amar-se como irmãos. Pergunta 775. Qual seria, para a sociedade, o resultado do relaxamento dos laços de família? Resposta: uma recrudescência do egoísmo. Kardec, em O Evangelho segundo o Espiritismo, capítulo 14, item 8, ainda nos ensina: há duas espécies de famílias, as famílias pelos laços espirituais e as famílias pelos laços corporais. Duráveis as primeiras, que se fortalecem pela purificação e se perpetuam no mundo dos espíritos através das várias migrações da alma. As segundas, frágeis como a matéria, se extinguem com o tempo e muitas vezes se dissociam já na existência atual. Foi o que Jesus quis tornar compreensível, dizendo de seus discípulos: aqui estão minha mãe e meus irmãos, isto é, minha família pelos laços do Espírito, pois todo aquele que faz a vontade de meu Pai, que está nos céus, é meu irmão, minha irmã e minha mãe. A hostilidade que lhe moviam seus irmãos se acha claramente expressa em a narração de São Marcos, que diz terem eles o propósito de se apoderarem do mestre sobre o pretexto de que este perdera o espírito. Informado da chegada deles, conhecendo os sentimentos que nutriam a seu respeito, era natural que Jesus dissesse, referindo-se a seus discípulos no ponto de vista espiritual: eis aqui os meus verdadeiros irmãos. Embora na companhia daqueles estivesse sua mãe, ele generaliza o ensino de que maneira alguma implica haja pretendido declarar que sua mãe, segundo o corpo, nada lhe era como espírito, que só indiferença lhe merecia. Provou suficientemente o contrário em várias outras circunstâncias. Associando as palavras de Kardec com a mensagem de Emmanuel, fica evidente que temos muito mais parentelas do que famílias nos dias de hoje, se considerarmos tudo o que presenciamos, assistimos e sentimos no mundo moderno. Pelo entendimento, na parentela verificam-se laços tênues entre os membros que juntos convivem e, na família, uma união de sintonia, de compreensão, de respeito e de amor, ingredientes para que os laços se tornem mais apertados. Com os esclarecimentos de Kardec e Emmanuel, modificam-se o raciocínio e o conceito acerca do que seja uma família, não mais sendo um grupo de seres ligados pelos laços consanguíneos, mas uma reunião de espíritos unidos pela necessidade de evolução. Como os homens se agrupam? Ninguém renasce, nesta ou naquela família, sem atender às exigências de uma escolha ou afinidade, ou expiação, ou ainda por uma tarefa específica. O espírito vem trabalhar junto daqueles com quem lhe compete evoluir, aproximar-se, quitar-se, desincumbir-se de certos encargos ou atender programas de ordem superior. Sendo uma programação reencarnatória, ninguém dispõe do direito de deserção da família só porque aí não encontra criaturas capazes de lhe partilharem os desejos e os sonhos. É aí, exatamente nos conflitos e dificuldades, que se edificará a ascensão da alma. Desertando, dificilmente as pessoas conseguirão ficar livres da quitação dos débitos. É a lei da justiça. Como tratar os familiares? Kardec, ainda em O Evangelho segundo o Espiritismo, no capítulo 14, item 8, nos ensina que os laços de sangue não criam forçosamente os liames entre os espíritos. O corpo procede do corpo, mas o espírito não procede do espírito, porquanto o espírito já existia antes da formação do corpo. Não é o pai quem cria o espírito do seu filho. Ele mais não faz do que lhe fornecer o invólucro corpóreo, cumprindo-lhe, no entanto, auxiliar o desenvolvimento intelectual e moral do filho para fazê-lo progredir. Reporta também que os nossos entes queridos são consciências livres, como nós mesmos. A equipe familiar nem sempre é um jardim de flores. Por vezes, é um espinheiro de preocupações e angústias que nos reclamam sacrifícios. Portanto, devemos ter paciência, compreensão, tolerância e bondade. Devemos descartar os parentes difíceis? Kardec reporta em O Livro dos Espíritos que, embora os pais apenas contribuem para a formação do corpo somático dos filhos, podem existir muitas semelhanças morais entre eles por se tratarem de espíritos simpáticos, atraídos pela afinidade de suas inclinações. Continua ensinando-nos que os espíritos podem ser completamente estranhos uns com os outros, separados por antipatias anteriores que se expressam por um antagonismo manifestado agora, aqui na Terra, servindo de provações. Dentro dessas explicações, nem todas as residências constituem lares, na verdadeira acepção da palavra. Existindo a falta de sintonia entre dois ou mais membros de uma família, erige-se o atrito da desarmonia, o desentendimento entre marido e mulher, entre pais e filhos e entre outros parentes. São espíritos em débitos do passado que devem se ajustar para evoluírem. Daí surgirem um parente ou agregado difícil, um marido infiel, uma esposa problemática, um filho rebelde, uma sogra intrometida, um genro preguiçoso, uma nora fofoqueira e etc. Muitas vezes, temos a tendência de isolar da nossa presença os parentes difíceis, deixando-os de lado e pouca ou nenhuma relação queremos manter com eles. Com isso, exteriorizamos as nossas deficiências e não arredamos pé. Eles para lá e eu para cá. André Luiz nos instrui muito bem sobre isso. Aceite os parentes difíceis na base da generosidade e da compreensão, na certeza de que as leis de Deus não nos enlaçam uns com os outros sem causa justa. E ainda, um parente problema é sempre um teste para examinar a nossa evolução espiritual. Em qual lar não existem certos tipos de desacerto entre as pessoas? Quase todos, mas estamos aqui estudando e procurando entender que essas dificuldades podem e devem ser vencidas. Para alertar e facilitar o entendimento, André Luiz nos esclarece. Muitas vezes, as criaturas complicadas se agregam à nossa família, trazendo consigo marcas de sofrimento ou deficiências que foram impostas por nós mesmos em passadas reencarnações. E mais, nas provações e conflitos do lar terrestre, quase sempre estamos pagando pelo sistema de prestações certas dívidas contraídas por atacado. A família está submetida à lei da reencarnação, à lei da justiça, que se revela nos menores detalhes da existência como uma longa série de causas e efeitos, explicando as existências do ser, do destino e da dor. Nesse contexto do ir e vir, da construção e da reconstrução de situações, surgem os atenuantes e agravantes, que repercutem diretamente na formação futura do agrupamento corporal e espiritual. A família é importante em incontáveis aspectos, mas um dos mais relevantes está na formação da personalidade da criança que chega a um lar. A quantidade e a qualidade dos afetos recebidos na primeira infância são determinantes na qualidade de vida do infante para que se torne um homem de bem. Emmanuel, depois dos conceitos referidos, conforta-nos dizendo que toda parentela se transformará, por força da evolução, em família, assim como todo ser humano caminha passo a passo para a perfeição. Apresentaremos agora uma poesia pelo espírito de Cornélio Pires, de nome Parentesco e Reencarnação. Você nos pede por carta, meu prezado amigo João, que a gente escreva no tema Família e Reencarnação. Assunto vasto, meu caro, tão vasto que já nem sei andar nesse labirinto, mesmo andando à luz da lei. O lar parece uma empresa de lucro certo e bem-vindo. Surge na terra em dois sócios, depois a casa vai indo. O casal primeiramente celebra doces afetos, em seguida ganha filhos e os filhos arranjam netos. Logo após é um grupo grande, ao qual de forma concisa a gente volta em criança, procurando o que precisa. A luta chega, entretanto, o progresso vale a pena. É isso aí, cada berço põe a vida em nova cena. O mundo lembra um teatro, cuja função nunca cessa. Toda casa lembra um palco, cada família é uma peça. O espetáculo é de todos, a prova é parte comum, mas proveito e aprendizado são coisas de cada um. Antes do berço rogamos, a luta que nos apraz, depois, muito comumente, buscamos voltar atrás. Requisitamos em prece inimigos por parentes e ao revê-los ombro a ombro, reclamamos descontentes. Às vezes a filha ingrata é aquela jovem sofrida que abandonamos a rua nos prazeres de outra vida. Filho criando problema, tristeza, mágoa, perigo, adversário de outrora cobrando débito antigo. Noras cruéis, genros brutos, pai tirânico e violento são contas do crediário, resgatado a sofrimento. Rusgas, brigas e desgostos, espinheirais do passado, pagamento a prestações, de culpas por atacado. Nossos erros de outras eras, ódio, inveja, tentação, retornam pela família, na lei da reencarnação. Quem amou, quem deu de si, sabe de altura e lugar. Quem fez sofrer, vem sofrer. Quem bateu, vem apanhar. Quem dos outros fez capacho, cria resgate severo. Quem foge ao próprio dever, vem de novo à estaca zero. Parentela é escola santa, sempre que a vemos daqui. Cada qual encontra em casa aquilo que fez de si. Ame, perdoa, sirva e ajude, quanto mais, meu caro irmão. Se você sofre em família, não reclame, aguente, João. Prezados ouvintes, encerramos a nossa participação. Mas em breve estaremos juntos novamente. Muita paz e que Jesus nos abençoe, hoje e sempre.
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2: Fixe seu olhar no lado belo da vida. Há tanta coisa para ser contemplada e apreciada. As moscas buscam as chagas num corpo inteiramente limpo. As abelhas buscam as flores, mesmo no meio de um pântano. Seja como as abelhas. Embora tudo em torno seja lama, procure com atenção que há de descobrir uma pequenina flor que venha alegrar sua alma. Fixe seu olhar no lado belo da vida.
1: Mensagens do Espírito Floriano. Mensagem número 26. O tempo é precioso. Quanto mais acreditarmos na direção dos nossos passos, mais fácil fica atravessarmos os obstáculos. Religando mais ao Cristo Jesus, tudo melhorará. Aumentará seu ânimo frente a tudo. O diálogo sereno é o melhor meio de solucionarmos os problemas. Esperar o momento certo para resolver os problemas que julgamos mais delicados. Se orarmos ao Mestre Jesus em tudo que formos resolver, fica bem mais fácil. O Cristo Jesus sempre ajuda o coração que pede humildade. Se a aflição no seu coração se faz grande, ore e espere em Cristo Jesus. Lembre dos exemplos do Mestre Jesus. Ele, quando aflito, retirava-se e, na simplicidade, suplicava as bênçãos de Deus. A chuva que cai é bênção de Deus sobre a terra. A oportunidade de vida que tens é também Deus em você. Pense nesta grandeza e aumente no dia a dia o seu bom ânimo. Busque sempre o que é bom e faça sempre o bem a você e ao seu próximo. Você tudo pode realizar quando se acredita capaz. A força que existe dentro de você é capaz de despertar mais se você deixar fluir. Só nós podemos promover mudanças. Acredite sempre nesta grande força interna. Ore e lembre: o medo é péssimo conselheiro. Olhe sempre em frente. A vida é bela para quem sabe dar valor a ela. Agradecer sempre o dom de viver é sentir o quanto é importante aproveitar para crescer a cada existência. Continue aproveitando o seu tempo construtivamente. A felicidade surge nos corações que pensam e fazem só o bem. A dor passa e a tranquilidade sempre surge quando confiamos. Ore mais, busque por mais vezes o silêncio do seu quarto.
3: Mudança de plano. Não esperes pela morte do corpo para realizar o serviço da própria elevação. Cada dia é oportunidade de ascensão ao melhor. Cada tarefa edificante é degrau com que podemos subir as esferas superiores. Todos respiramos em planos distintos e todos podemos alcançar horizontes mais altos. Se te habituaste à irritação, cultiva o silêncio e a tolerância com os quais te desvencilharás dos laços sombrios da cólera, penetrando os domínios da luz. Se acalentas a disposição de comprar inimigos através de atitudes impensadas, detente na serenidade e aprende a servir aos desafetos, alcançando assim o reino brilhante da simpatia. Se ainda te debates nos desvãos da ignorância, não te esqueças do esforço na leitura sadia e edificante para a aquisição do conhecimento e da sabedoria. Se respiras no resvaladouro da queixa, esquece a ociosidade e o desânimo, e erguendo-te para o trabalho digno, consagra-te ao suor enobrecente, a fim de incorporares ao próprio patrimônio espiritual o otimismo e a paz, o bom ânimo e a alegria. Há milhões de círculos de vida dentro de nossa residência planetária. Cada criatura vive na faixa de sentimento a que se ajusta. O verme agarra-se à escuridão do subsolo. O batráquio mora no charco. A ave plana e canta na altura. A chama envolve-se nas emanações da luz que irradia. Assim também cada alma reside na esfera de ideal que forma para si mesmo com o próprio pensamento. Quem deseja um mundo melhor pode avançar pelo trabalho e pela boa vontade no roteiro da ascensão desde hoje.
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6: Rumo Certo. Psicografia de Francisco Cândido Xavier pelo Espírito Emmanuel. Neste livro, o autor espiritual coleciona lições evangélicas que atendem às necessidades de todos os que procuram trilhar o caminho da evolução. Suas páginas ressaltam a importância do estudo e caracteriza o autoconhecimento como medida impositiva para que o desequilíbrio e o desacerto não comprometam a marcha ascensorial do espírito encarnado. Por meio de mensagens de elevado teor moral, Emmanuel enfoca temas como autoaperfeiçoamento, caridade, perseverança, impaciência e provações. Acentua como a misericórdia divina proporciona aos necessitados de paz interior a oportunidade de conhecer as próprias deficiências, bem como a maneira de extingui-las, com vistas à definitiva integração com o Cristo.
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1: Velhas recordações, velhas doenças. Quantas vezes perdoarei a meu irmão? Perdoar-lhe-eis não 7 vezes, mas 70 vezes 7 vezes. Escutai, pois, essa resposta de Jesus e, como Pedro, aplicai-a a vós mesmos. Perdoai, usai de indulgência, sede caridosos, generosos, pródigos mesmo de vosso amor. Capítulo 10, item 14. Trazemos múltiplos clichês mentais arquivados no inconsciente profundo, resultado de velhas recordações danosas herdadas das mais variadas épocas, seja na atualidade, seja em outras existências no passado distante. Essas fontes emitem, através de mecanismos psíquicos, energias que não nos deixam sair com facilidade do fluxo desses eventos desagradáveis, registrados pelas retinas da alma, mantendo-nos retidos em antigas mágoas e feridas morais entre os fardos da culpa e da vergonha. Por não recordarmos que o perdão a nós mesmos e aos outros é um poderoso instrumento de cura para todos os males, é que impedimos o passado de fluir, não dando ensejo à renovação, e sim a enfermidades e desalentos. Tentamos viver alienados dos nossos ressentimentos e velhas amarguras, distraindo-nos com jogos e diversões, ou mesmo buscando alívio no trabalho ininterrupto, mas apenas estamos adiando a solução futura da dor, porque essas medidas são temporárias. É mais fácil dizer que se tem uma úlcera gástrica do que admitir um descontentamento conjugal. É mais fácil também consentir-se portador de uma frequente cólica intestinal do que aceitar-se como um indivíduo colérico e inflexível. Muitas moléstias antes consideradas como orgânicas estão sendo reconhecidas agora como psicossomáticas, porque se encontraram fatores psicológicos expressivos em sua origem. As insanidades físicas são quase sempre traduzidas como somatizações das recordações doentias de ódio e vingança, que, mantidas a longo prazo, resultam em doenças crônicas. Dessa forma, compreenderás que a gravidade e a duração dos teus sintomas de prostração e abatimento orgânico são diretamente proporcionais à persistência em manteres abertas tuas velhas chagas do passado. As predisposições físicas das pessoas às enfermidades nada mais são do que as tendências morais da alma que podem modificar as qualidades do sangue, dando-lhe maior ou menor atividade, provocar secreções ácidas ou hormonais mais ou menos abundantes, ou mesmo perturbar as multiplicações celulares, comprometendo a saúde como um todo. Portanto, as causas das doenças somos nós sobre nós mesmos. E para que tenhamos equilíbrio fisiológico, é preciso cuidar de nossas atitudes íntimas, conservando a harmonia na alma. Indulgência se define como sendo a facilidade que se tem para perdoar. Muitos de nós ficamos constantemente tentando provar que sempre estivemos certos e que tínhamos toda a razão. Outros ficam repisando os erros e as faltas alheias. Mas se quisermos saúde e paz, libertemo-nos desses fardos pesados que nos impedem de voar mais alto para as possibilidades do perdão incondicional. Perdoar não significa esquecer as marcas profundas que nos deixaram, ou mesmo fechar os olhos para a maldade alheia. Perdoar é desenvolver um sentimento profundo de compreensão, por saber que nós e os outros ainda estamos distantes de agir corretamente, por não estarmos momentaneamente em completo contato com a intimidade de nossa criação divina, é que todos nós temos, em várias ocasiões, gestos de irreflexão e ações inadequadas. Das velhas doenças nos libertaremos quando as velhas recordações do não-perdão deixarem de comandar o leme de nossas vidas. Tuas insatisfações. Um dos defeitos da humanidade é ver o mal de outrem antes de ver o que está em nós. Incontestavelmente, é o orgulho que leva o homem a dissimular os próprios defeitos, tanto morais como físicos. Capítulo 10, item 10. Jovens, adultos, idosos, criaturas das várias posições sociais e dos mais diferentes contextos de vida, sofrem a aguilhoada da insatisfação. Muitos solteiros procuram incessantemente parceiros afetivos para que as sarças da solidão não possam alfinetar suas necessidades íntimas de se completar no amor, esquecendo-se, porém, de que a solidão é a falta de confiança em nós mesmos, quando nos rejeitamos e nos desprezamos, e não apenas a falta de alguém em nossas vidas. Muitos casados reclamam sistematicamente que já não veem mais o cônjuge com os mesmos olhos de antes, e por isso sentem-se desiludidos e abalados diante da união infeliz que outrora julgavam acertada. Contudo, não observaram que a decepção não era com o outro, porém com eles próprios. Por não aceitarem seus fracassos, é que projetam suas incompetências e insatisfações como sendo pelos outros e nunca por si mesmos. Várias criaturas enfrentam a pobreza, lutam incansavelmente para a aquisição de recursos amoedados, tentando, dessa forma, sair das agruras da miséria. Não percebem, todavia, que prosperidade é uma atitude de espírito, e que quanto mais declaram à sua mente que estão abertas para aceitar a abundância do universo, mais a consciência se torna próspera. Que a verdadeira prosperidade não se expressa em quantia de bens materiais que possuem, mas no receber e no dividir todo esse imenso tesouro de possibilidades herdado pela nossa criação divina. Muitos ricos labutam constantemente para acumular mais e mais, e afirmam que isso é necessário para assegurar a manutenção dos bens já amontoados, por previdência e cautela. Não se dão conta de que sua insatisfação é produto da ganância desmedida, por alimentar crenças de escassez e míngua, e por acreditar que a riqueza é que os faz homens respeitados e consideráveis, pois ainda não tomaram consciência do que é ser e do que é ter. Outros tantos buscam o poder como forma de encobrir o desgosto e de se autoafirmar perante o mundo, escravizando em plena atualidade criaturas simplórias e incautas para satisfazer seu ego neurótico. O desânimo tomou tamanha dimensão em torno deles que acreditam que, mandando arbitrariamente e desrespeitando leis e limites dos outros, podem eliminar o desalento que sempre os ameaça. Jovens e adultos buscam dissimular a insatisfação interior e, para isso, adquirem títulos acadêmicos, supondo que a outorga dessa distinção possa trazer-lhes permissão diante da sociedade para dominar e sobressair, com prestígio e capacidade que pensam possuir. O que ocorre, no entanto, é que não descobriram ainda o verdadeiro prestígio e capacidade, somente possíveis a partir do momento em que investirem em seus valores mais íntimos, em busca do autodomínio. Insatisfação não se cura projetando-a sobre situações, pessoas, títulos, poder, posições sociais, mas reconhecendo a fonte que a produz. Jesus de Nazaré, o sublime preceptor das almas, convoca-nos a distinguir as verdadeiras traves que não nos deixam avistar as causas reais de nós. Jesus de Nazaré, o sublime preceptor das almas, convoca-nos a distinguir as verdadeiras traves que não nos deixam avistar as causas reais de nossas insatisfações e nos receita de forma implícita o remédio ideal. Através do autodescobrimento, fazer emergir de nossas profundezas as matrizes de nossos comportamentos inadequados, que provocam essa incômoda atmosfera de descontentamento a envolver-nos de tempos em tempos. Perfeição versus perfeccionismo. E se vós não saudardes senão vossos irmãos, que fazeis nisso mais que os outros? Os pagãos não o fazem também? Sede, pois, vós outros perfeitos como vosso Pai Celestial é perfeito. Capítulo 17, item 1. As tendências ao perfeccionismo têm raízes profundas e escondidas, revelando às vezes um grande medo indefinido e oculto. A diferença principal entre um indivíduo saudável e o perfeccionista é que o primeiro controla sua própria vida, enquanto o segundo é controlado sistematicamente por sua compulsão pertinaz. Trazemos como somatório de múltiplas existências crenças negativas de que nosso valor é medido por nossos desempenhos bem-sucedidos e que os erros nos rebaixariam o merecimento como pessoa. Daí as emoções desconexas de medo, de desagrado e de punição. Como exemplo, pensamos inconscientemente que se formos imperfeitos e falhos, as pessoas não vão mais confiar em nós, ou jamais teremos sucesso na vida. O transtorno dos perfeccionistas é não se aceitarem como espíritos falíveis, não aceitando também os outros nessa mesma condição, tentando assim agradar a todos e lhes corresponder às expectativas. Às vezes, os perfeccionistas podem até pensar, mas não admitem. Se eu fracassar, vão me criticar. Em outras ocasiões, insistem em dizer que não pensam assim, demonstrando, porém, o contrário, pois ficam profundamente descontrolados quando cometem algum erro. Certas fixações pelo desempenho perfeito são necessidades de aprovação e carinho que nasceram durante a infância. Se você não fizer tudo certinho, a mamãe e o papai não vão gostar mais de você. São vozes do passado que ecoam até hoje nas mentes perfeccionistas. Esses distúrbios de comportamento levam, em muitas situações, os indivíduos a uma lentidão superlativa para fazer as coisas. Querem fazer tudo com tantos detalhes e precisão que nunca acabam o que estão fazendo. Outros são conhecidos pelo nome de proteladores, ou seja, adiam sistematicamente a ação por temer um desempenho imperfeito. Por exemplo, se começam a apontar um lápis, levam o objeto à destruição em alguns minutos pela busca milimétrica da perfeição. Outros sintomas ou sinais mais comuns. Certas pessoas são obcecadas em dispor as coisas simetricamente, de modo que não fiquem um centímetro fora do lugar. Quanto mais verificam, mais querem checar e mais têm dúvidas. Os perfeccionistas necessitam ser impecáveis, respondem a todas as perguntas, mesmo aquelas que não sabem corretamente. Por possuírem desordens psíquicas, buscam incessantemente controlar a ordem exterior, vigiando os comportamentos alheios como verdadeiros juízes da moral e dos costumes. Por não admitirmos o erro e por não percebermos que o único fracasso legítimo é aquele com o qual nada aprendemos, é que os conceitos de perfeição doentia perturbam constantemente nossa zona mental. Por isso, o erro não deve ser considerado como perda definitiva, mas apenas uma experiência de aprendizagem. Sede, pois, vós outros perfeitos, como vosso Pai Celestial é perfeito, disse-nos Jesus Cristo. Entretanto, não nos conclama com essa assertiva para que tomemos ares de perfeição presunçosa, e sim que nos esforcemos para um crescimento gradual no processo da vida, que nos dará oportunamente habilidades cada vez maiores e melhores. Somos todos convocados pelo Mestre ao exercício do aperfeiçoamento, mas contemos com o tempo e a prática como fatores essenciais, esquecendo a perfeição doentia, atrelada a uma determinação martirizante e desgastante, que nos faz despender enorme carga energética para manter uma aparência irrepreensível. Repensemos o texto cristão, refletindo se estamos buscando o crescimento rumo à perfeição ou se estamos simulando possuir uma santidade que não suporta sequer o toque da menor contrariedade. Auto-perdão. Perdoar aos inimigos é pedir perdão para si mesmo. Porque se sois duros, exigentes, inflexíveis, se tendes rigor mesmo por uma ofensa leve, como quereis que Deus esqueça que cada dia tendes maior necessidade de indulgência? Capítulo 10, item 15. Nossas reações perante a vida não acontecem em função apenas dos estímulos ou dos acontecimentos exteriores, mas também e sobretudo de como percebemos e julgamos interiormente esses mesmos estímulos e acontecimentos. Em verdade, captamos a realidade dos fatos com nossas mais íntimas percepções, desencadeando, consequentemente, peculiares emoções, que serão as bases de nossas condutas e reações comportamentais no futuro. Portanto, nossa forma de avaliar e de reagir e as atitudes que tomamos em relação aos outros, conceituando-os como bons ou maus, é determinada por um sistema de autocensura que se encontra estruturado em nossos níveis de consciência mais profundos. Toda e qualquer postura que assumimos na vida se prende à maneira de como olhamos o mundo fora e dentro de nós, a qual pode nos levar a uma sensação íntima de realização ou de frustração, de contentamento ou de culpa, de perdão ou de punição, de acordo com o código moral modelado na intimidade de nosso psiquismo. Esse julgador interno foi formado sobre as bases de conceitos que acumulamos nos tempos passados das vidas incontáveis, também com os pais atuais, com os ensinamentos de professores, com líderes religiosos, com o médico da família, com as autoridades políticas de expressão, com a sociedade, enfim. Também de forma sutil e quase inconsciente, no contato com informações, ordens, histórias, superstições, preconceitos e tradições assimilados dos adultos com quem convivemos em longos períodos de nossa vida. Portanto, ele, o julgador interno, nem sempre condiz com a realidade perfeita das coisas. Essa consciência crítica que julga e cataloga nossos feitos, autocensurando ou autoaprovando, influencia a criatura a agir do mesmo modo que os adultos agiram sobre ela quando criança, punindo-a quando não se comportava da maneira como aprendeu a ser justa e correta, ou dando toda uma sensação de aprovação e reconforto quando ela agia dentro das propostas que assimilou como sendo certas e decentes. A gênese do não perdão a si mesmo está baseada no tipo de informações e mensagens que acumulamos através das diversas fases de evolução de nossa existência de almas imortais. Podemos experimentar culpa e condenação, perdão e liberdade, de acordo com os nossos valores, crenças, normas e regras vigentes, podendo variar de indivíduo para indivíduo, conforme seu país, sexo, raça, classe social, formação familiar e fé religiosa. Entendemos assim que, para atingir o auto-perdão, é necessário que reexaminemos nossas convicções profundas sobre a natureza do nosso próprio ser, estudando as leis da vida superior, bem como as raízes da educação que recebemos na infância, nesta existência. Uma das grandes fontes de autoagressão vem da busca apressada de perfeição absoluta, como se todos devêssemos ser deuses ou deusas de um momento para outro. Aliás, a exigência de perfeição é considerada a pior inimiga da criatura, pois a leva a uma constante hostilidade contra si mesma, exigindo-lhe capacidades e habilidades que ela ainda não possui. Se padrões muito severos de censura foram estabelecidos por pais perfeccionistas à criança, ou se lhe foi imposto um senso de justiça implacável entre regulamentos disciplinadores e rígidos, provavelmente ela se tornará um adulto inflexível e irredutível para com os outros e para consigo mesmo. Quando sempre esperamos perfeição em tudo e confrontamos o lado inadequado de nossa natureza humana, nos sentiremos fatalmente diminuídos e envolvidos por uma aura de fracasso. Não tomar consciência de nossas limitações é como se admitíssemos que os outros e nós mesmos devêssemos ser oniscientes e todo-poderosos. Afirmam as pessoas: recrimino-me por ter sido tão ingênuo naquela situação. Tenho raiva de mim mesmo por ter aceitado tão facilmente aquelas mentiras. Deveria ter previsto estes problemas atuais. Não consigo perdoar-me, pois pensei que ele mudaria. São maneiras de expressarmos nossa culpa e o não perdão a nós mesmos, exigências desmedidas atribuídas às pessoas perfeccionistas. Os viciados em perfeição acham que podem fazer tudo sempre melhor e, portanto, rejeitam quase tudo o que os outros fazem ou fizeram. Não aceitam suas limitações e não enxergam a perfeição em potencial que existe dentro deles mesmos, perdendo assim a oportunidade de crescimento pessoal e de desenvolvimento natural, gradativo e constante, que é a técnica das leis do universo. A desestima a nós próprios nasce quando não nos aceitamos como somos. Somente a autoaceitação nos leva a sentir plena segurança ante os fatos e ocorrências do cotidiano, ainda que os indivíduos ao nosso redor não entendam nossas melhores intenções. O perdão concede a paz de espírito, mas essa concessão nos escapará da alma se estivermos presos ao desejo de dirigir os passos de alguém, não respeitando o seu propósito de viver. Devemos compreender que cada um de nós está cumprindo um destino só seu e que as atividades e modos das outras pessoas ajustam-se somente a elas mesmas. Estabelecer padrões de comportamento e modelos idealizados para os nossos semelhantes é puro desrespeito e incompreensão ante o mecanismo da evolução espiritual. Admitir e aceitar os outros como eles são nos permite que eles nos admitam e nos aceitem como somos. Perdoar-nos resulta no amor a nós mesmos, o pré-requisito para alcançarmos a plenitude do bem viver. Perdoar-nos é não importar-nos com o que fomos, pois a renovação está no instante presente. O que importa é como somos hoje e qual é nossa determinação de buscar nosso progresso espiritual. Perdoar-nos é conviver com a mais nítida realidade, não se distraindo com ilusões de que os outros e nós mesmos deveríamos ser algo que imaginamos ou fantasiamos. Perdoar-nos é compreender que os que nos cercam são reflexos de nós mesmos, criações nossas que materializamos com nossos pensamentos e convicções íntimas. O texto em estudo, perdoar aos inimigos é pedir perdão para si mesmo, quer dizer, enquanto não nos libertarmos da necessidade de castigar e punir o próximo, não estaremos recebendo a dádiva da compreensão para o auto-perdão. Adaptando o excerto do apóstolo Paulo às nossas vidas, perguntamo-nos: por que, se sois duros, exigentes, inflexíveis, se tendes rigor mesmo por uma ofensa leve, como haveremos de criar oportunidades novas para que o divino processo da vida nos fecunde a alma com a plenitude do amor e assim possamos perdoar-nos? Ligar-se a Deus. A forma não é nada, o pensamento é tudo. Orai cada um segundo as vossas convicções e o modo que mais vos toca. Um bom pensamento vale mais que numerosas palavras estranhas ao coração. Capítulo 28, item 1. No passado, buscávamos Deus entre os holocaustos, oferendas, incensos, cultos e cantos. Era necessária uma representação semimaterial, apropriada ao nosso estado de adiantamento e à nossa capacidade de entendimento espiritual. Desde os velhos tempos do monoteísmo do grande Amenhotep IV, ou Akhenaton, e o do iluminado Moisés, até as numerosas e antigas religiões politeístas, como a dos hindus, egípcios, babilônios, germanos, gregos e romanos, a criatura humana atravessou uma longa fase de amadurecimento espiritual. Atualmente, as nossas relações com a divindade têm caráter introspectivo. Se antes a nossa busca se concretizava na exterioridade das coisas, hoje, porém, a fazemos em espírito e em verdade. Nota de rodapé. João, capítulo 4, versículo 23. Ou seja, na essência, imo de nós mesmos. A introspecção, processo pelo qual prestamos atenção a nossos próprios estados e atividades internas, conduz as criaturas a se identificar com a maior de todas as fontes de poder do universo, Deus, manifestação onipresente em todas as suas criações. Voltar-se para dentro de si mesmo talvez não seja uma atitude constante, espontânea e natural na maioria dos seres humanos, por possuírem o hábito de ocupar mais seus sentidos com as impressões externas do que com as realidades interiores das coisas. Muitos indivíduos vivem dentro de um círculo vicioso, na ânsia desmedida de estímulos aparentes, mantendo-se constantemente ocupados com as impressões de fora e nutrindo-se energeticamente só desses estímulos físicos. Contudo, não podemos ignorar ou desvalorizar as fases evolutivas do homem, pois viver para fora é ainda uma necessidade existencial de muitos na atualidade, e é dessa forma que farão pontes ou conexões entre o mundo interno e o externo, entendendo gradativamente que a vida exterior é um reflexo da vida interior. A busca às fontes de crescimento e renovação espiritual inicia-se vivendo para fora e, aos poucos, tomando consciência da vida em si mesmo. Portanto, tudo está perfeito na criação universal. Viver exteriormente não exclui viver interiormente. São etapas interligadas de um longo processo de aprendizagem evolucional. Perceber, no entanto, a verdadeira realidade do mundo que nos rodeia é fator imprescindível para vivermos bem na intimidade de nós mesmos. Nossa vida mais lúcida, mais íntegra, mais prazerosa, mais criativa e indissolúvel se desenvolve dentro de nós mesmos, nas atividades recônditas dos pensamentos, dos sentimentos, da imaginação produtiva e da consciência profunda. Interiorizar-nos na oração, vivendo cada vez mais a plenitude da vida por dentro, faculta-nos observar o que somos, quem somos e o que realmente está acontecendo em nossas vidas. Facilita também nossa percepção entre o real e o imaginário, diminuindo as possibilidades de iludir-nos ou fantasiarmos fatos e ocorrências. Não sabeis que sois um templo de Deus e que o Espírito de Deus habita em vós? Nota de rodapé. 1 Coríntios, capítulo 3, versículo 16. Tomar contato com Deus em nós possibilita trazer à nossa visão atual uma translúcida consciência, que nos permite reavaliá-la convenientemente. Faculta igualmente localizar os enganos e reformular percepções, para que possamos identificar a realidade tal qual é. Pois viver ignorando o significado de nossos atos e impulsos é desvalorizar o nosso processo evolutivo, passando pela vida na inconsciência. Cultivar o reino espiritual em nós facilita-nos escutar a verdade que Deus reservou para cada uma de suas criaturas. Também no cultivo desse reino, aprendemos que a felicidade não é determinada por eventos ou forças externas, mas no silêncio da alma, onde a inspiração divina vibra intensamente. Paulo de Tarso escreve aos Efésios: Que ele ilumine os olhos dos vossos corações para saberdes qual é a esperança que o seu chamado encerra. Nota de rodapé. Efésios, capítulo 1, versículo 18. Buscar a Deus com os olhos do coração, na expressão paulina,

0: Rogativa do servo. Senhor, dá-nos a força, mas não nos deixes humilhar os mais fracos. Dá-nos a luz da inteligência. No entanto, ensina-nos a auxiliar aos irmãos que jazem nas sombras. Dá-nos a calma. Contudo, não nos consintas viver na condição das águas paradas. Dá-nos a paciência. Entretanto, não nos relegues à inércia. Dá-nos a fé, mas não nos permitas o cultivo da intolerância. Dá-nos a coragem. No entanto, livra-nos da imprudência. Concede-nos, por fim, o conhecimento da harmonia e da perfeição que devemos buscar. Não nos deixes, porém, na posição da Vênus de Milo, sempre maravilhosamente bela, diante do mundo, mas sem braços para servir a ninguém.
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0: Pense positivamente. Nossos pensamentos emitem ondas reais que se irradiam de nosso cérebro, formando uma atmosfera mental que é peculiar a cada pessoa. De acordo com o tipo de vibração do pensamento, atrairemos a nós todas as ondas semelhantes. Se você pensar negativamente, atrairá todos os pensamentos negativos, piorando seu estado. Pense positivamente para atrair apenas pensamentos positivos de paz e prosperidade.
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